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0: Terça-feira, 23 de junho de 2026. O STF negou o pedido de liberdade do deputado Thiago Rangel do Avante, preso desde maio por suspeita de desvios na educação do Rio de Janeiro. O tribunal manteve a prisão depois que a PF descobriu mensagens de intimidação enviadas pelo político à nova secretária de Educação. Obras em escolas nas regiões sob influência do deputado eram direcionadas para empresas ligadas ao grupo criminoso. O escândalo das reformas sob suspeita de superfaturamento gastou mais de R$1 bilhão. A Receita Federal vai abrir a partir de hoje a consulta ao segundo lote de restituição do Imposto de Renda de Pessoa Física, com mais de 9 milhões de contribuintes contemplados. Os valores serão depositados ao longo do dia 30 de junho na conta bancária informada no documento. Ao todo, R$16 bilhões em crédito serão depositados. A Agência Nacional de Aviação Civil autorizou duas novas companhias aéreas estrangeiras a operar serviços regulares de transporte internacional de passageiros e carga no Brasil. As empresas aprovadas são a espanhola Wamos Air e a nigeriana Airpeace. Segundo a ANAC, a medida faz parte de uma estratégia para ampliar a conectividade aérea internacional e estimular um ambiente regulatório mais competitivo no setor. No horário de Brasília, 12:03.
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1: Olá, muito bom dia. Bem-vindo, bem-vinda. Vamos juntos com o CBN Madrugada até 5 horas da manhã, ao vivo para todo o Brasil. Falo dos estúdios da Rádio CBN aqui em São Paulo. Agora, 4 minutos do dia 23 de junho de 2026, conhecida também como terça-feira. Obrigado pela companhia, pela audiência. Você, claro, é o nosso fiel convidado para participar do nosso programa pelo 999119981. O WhatsApp da Rádio CBN é liberado para você mandar mensagem para a gente. Também tem chat de conversas no YouTube. Você manda mensagem por lá também, além do meu e-mail, clauson.dutra@cbn.com.br. Estou nos trabalhos técnicos de Ricardo Garcia, apuração, leitura do repórter CBN pela madrugada de Matheus de Souza, chefia de Edmilson Fernandes, a produção deste programa da Karina Almeida. Você com a gente até 5 da manhã. Aqui, muita informação, análise, prestação de serviço, as entrevistas da Rádio CBN das últimas 24 horas e é claro que a gente está ligado ao noticiário brasileiro, nacional e, claro, internacional. 5 minutos.

0: Minutos do dia 23 de junho de 2026, vamos aos destaques do CBN Madrugada. Jax Wagner nega favorecimento ao Master e recorre ao STF. Samantha Klein.
1: O senador Jax Wagner decidiu reagir e pediu anulação no STF da busca e apreensão contra ele e disse que nunca favoreceu o Banco Master. Ele resiste, mas deve entregar o cargo de líder do governo no Senado ainda nesta semana. A situação política do parlamentar ficou insustentável depois de ter sido alvo de operação da Polícia Federal. E a senadora Tereza Leitão já é cotada para ocupar a função.
0: Cresce a pressão pela saída de Jax Wagner da liderança do PT no Senado, Rani Veloso.
2: Pressionado pela cúpula do PT, o senador Jax Wagner deve entregar o cargo de líder do governo no Senado ao presidente Lula ainda esta semana para evitar desgastes na campanha de reeleição. A situação política do parlamentar ficou insustentável após ser alvo de operação da Polícia Federal. Segundo novas mensagens interceptadas pela corporação, Wagner marcou reunião com o ex-sócio de Vorcaro, Augusto Lima, para saber como estavam as coisas no banco. Para os investigadores, Wagner atuou no Congresso para favorecer o Banco Master em troca de vantagens indevidas que vão desde um apartamento de luxo de 2 milhões e meio de reais até repasses para a empresa do enteado.
0: Bolsonaro deve depor nesta terça-feira em casa, Igor Cardim.
3: O ministro Alexandre de Moraes autorizou mais tempo de preparação para a defesa de Jair Bolsonaro antes do depoimento desta terça-feira no caso da arma apreendida após uma blitz. A oitiva será realizada presencialmente na casa onde o ex-presidente cumpre prisão domiciliar. Os advogados também informaram ao Supremo detalhes sobre a segurança e o acompanhamento médico de Bolsonaro. O depoimento ocorre às vésperas do fim do prazo da prisão domiciliar, cuja continuidade ainda será analisada.
0: Investigação sobre ataque hacker no sistema da Defesa Civil, Marina Dantas.
4: Com o sistema da Defesa Civil ainda em fase de validação após o ataque hacker do último sábado, os alertas de emergência podem ser enviados de forma controlada pelo governo federal, conforme a necessidade dos estados. Especialistas destacam que, apesar do incidente, existem canais alternativos para comunicar à população em casos de risco. Apesar de um jovem ter declarado ao TecTudo que foi o autor do ataque, o governo não confirmou a autoria da invasão e disse que aguarda o resultado das investigações.
0: Mais em Brasília, com João Rosa.
5: Em aceno aos empresários da indústria, os principais pré-candidatos da direita defenderam revisão da reforma tributária, corte em programas sociais e revisão de programas governamentais. O senador Flávio Bolsonaro afirmou que pretende reduzir a carga de tributos, enquanto Romeu Zema aproveitou para criticar os gastos do governo federal e falou em necessidade de mais uma reforma da Previdência. Já Caiado atacou a Selic. Convidado, o presidente Lula resolveu não comparecer.
0: Anvisa reduz alcance da suspensão de produtos da IP, Thalita Souza.
6: A mudança foi publicada no Diário Oficial da União desta segunda-feira por meio de 4 resoluções da agência. 3 delas revogam trechos da decisão anunciada no dia 15 de junho, enquanto uma nova norma redefine quais produtos permanecem sob restrição. Na prática, a Anvisa liberou os produtos fabricados nesse ano que apresentaram resultados satisfatórios em análises laboratoriais e manteve a suspensão apenas para lotes específicos identificados durante a investigação.
0: Governo avalia pedido da BID para ampliar isenção de importação, Guilherme Muniz.
7: O governo Lula vai avaliar nesta terça-feira o pedido da montadora chinesa BYD para aumentar a isenção de imposto de importação sobre carros eletrificados. O imposto vai subir em julho e pode encarecer alguns carros híbridos e elétricos vendidos no Brasil. Nem a associação que reúne as montadoras nacionais, nem mesmo outras montadoras chinesas que produzem no Brasil, encampam o pedido da BYD.
0: 9 minutos. Guerra no Oriente Médio, Ana Luísa Bessa.
8: O Irã afirmou nesta segunda-feira que sua cooperação com a Agência Nuclear da ONU vai continuar sob os procedimentos atuais. Isso reagindo às declarações de altos funcionários dos Estados Unidos de que Teerã havia concordado em permitir a entrada de inspetores da Agência Internacional de Energia Atômica no país.
0: Eleições em São Paulo, Bruna Barbosa.
1: As desistências de Kim Kataguiri e Paulo Serra da disputa pelo governo de São Paulo acirraram a polarização entre Tarcísio de Freitas e Fernando Haddad.

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1: Articular uma aliança para as eleições deste ano, o PT deve lançar candidatura própria ao governo de Minas. Segundo o partido, uma pesquisa interna aponta que a legenda tem nomes viáveis à disputa, como o da ex-prefeita de Contagem, Marília Campos, que tem negado que trocará a disputa ao Senado pela estadual. O PL deve seguir o mesmo caminho, já que pode não contar com a candidatura do senador Cleitinho, do Republicanos, que não está animado em abrir mão do mandato atual.
2: Investigações do acidente entre dois helicópteros no Rio de Janeiro, destaca a Isa Morena.
3: O acidente que envolveu dois helicópteros na zona sudoeste do Rio e vitimou 6 pessoas completou uma semana ainda sem respostas. A Polícia Civil aguarda os planos de voo das duas aeronaves e o laudo final do CENIPA. Já o deputado estadual Cláudio Caiado, do PSD, protocolou um projeto de lei na Assembleia Legislativa para aumentar a fiscalização do espaço aéreo.
2: Confusão no julgamento do caso Gritsbach em São Paulo, Karen Lemos.
4: O julgamento dos 3 policiais militares acusados de terem assassinado o delator do PCC, Antônio Vinícius Gritsbach, foi anulado. A decisão foi tomada pelo juiz após os advogados de defesa abandonarem o plenário no Fórum de Guarulhos, na Grande São Paulo. Um novo julgamento será marcado com um novo sorteio de jurados.
2: Brasileiro retorna ao Brasil, aqui ao país, após mais de 50 dias na Bolívia. Júlia Camin.
5: O empresário e desenvolvedor de softwares Rafael da Rui chegou ao Espírito Santo na noite de domingo, depois de passar mais de 50 dias impedido de deixar a Bolívia, devido à onda de protestos que bloqueia estradas e afeta o abastecimento de combustíveis no país. Ele chegou a perder o enterro do pai no Brasil. Morador de Vila Velha, Rafael viajava de carro pela América Latina com a namorada quando ficou retido na Bolívia. Na última quinta-feira, para conseguir voltar ao Brasil, o casal enfrentou uma estrada alternativa que teve o acesso liberado na região amazônica, no meio da mata.
2: É dia de São João no Nordeste, Antônio Marcos.
6: Comemorar o São João em família vai muito além de comer pamonha ou vestir uma camisa xadrez. É um dos atos mais poderosos de preservar a cultura e conexão afetiva que temos no Brasil, especialmente no Nordeste. Em um mundo cada vez mais digitalizado e individualista, essa festa funciona como uma âncora social e emocional.
2: As informações da seleção brasileira com Leonardo Dai.
7: Pela primeira vez desde a apresentação da seleção brasileira para a Copa do Mundo, Neymar treinou sem restrições junto dos demais jogadores que foram a campo na atividade da manhã deste domingo no CT de Columbia Park em Morristown. Foi uma atividade que reuniu 15 jogadores de linha e mais os 3 goleiros. Além de Rafinha, que está machucado, outros 7 jogadores não foram a campo e fizeram uma complementação da recuperação física após o jogo contra o Haiti na parte interna do CT. Foram eles os zagueiros Gabriel Magalhães e Marquinhos, o lateral direito Danilo, o lateral esquerdo Douglas Santos, os meias Casemiro e Bruno Guimarães e o atacante Matheus Cunha. Eles voltarão a treinar sem problemas nesta segunda-feira. Foi apenas um cronograma especial de recuperação física, que, a bem da verdade, foi dado a praticamente todos os jogadores titulares da partida contra o Haiti. As exceções foram o goleiro Alisson, Rafinha, que está machucado, e mais Vinícius Júnior e Lucas Paquetá, que treinaram sem restrições já no gramado neste domingo. A seleção faz ainda mais 2 treinos, um nesta segunda-feira e o outro nesta terça, antes de viajar para Miami, onde joga na quarta contra a Escócia.
2: Ainda assim, Neymar, no caso, deve não atuar contra a equipe da Escócia, né? Obviamente, deve ficar no banco de reservas se o Brasil, e se somente se o Brasil fizer uma boa exibição, conseguir, no caso, aos 80 minutos, 75 minutos, já estar vencendo a seleção da Escócia, aí o Neymar entra, faz a festa, né? Mas se tiver

aquele 0-0, aquele 1-1, difícil Neymar entrar em campo, até pela condição física. A gente está acompanhando as informações da seleção brasileira. Novas informações a gente passa durante o CBN Madrugada. Você já ouviu durante todo o pós-jogo da partida entre Noruega 3 e Senegal 2 com o Bruno Faria, as informações não só da seleção brasileira, mas também dos outros jogos da Copa do Mundo? Mas neste momento tem um jogo rolando, em andamento, pela segunda rodada do Grupo J, que inclusive é o grupo da Argentina que venceu a Áustria por 2-0 com 2 gols de Messi, 5 gols em 2 jogos nessa Copa do Mundo, artilheiro disparado da competição e concorrentíssimo a ser o melhor jogador dessa Copa do Mundo, ainda mais se a Argentina chegar à final da competição, ao que tudo indica, deve acontecer, né? Pelo que está jogando a seleção da Argentina. O outro jogo desse grupo é Jordânia contra a equipe da Argélia. Está 0-0, 16 minutos do primeiro tempo. A gente está acompanhando aqui no CBN Madrugada essa partida em tempo real. Assim que sair gol, assim que pintar gol, a gente passa essa informação para você. Por enquanto, 17 minutos, primeiro tempo, Jordânia 0, Argélia 0. Falei do jogo da Argentina contra a Áustria, 2-0. Messi, artilheiro da competição, 5 gols. A Argentina já classificada para a próxima fase da competição. Nós tivemos um outro jogo, só que válido pelo grupo I. Além de Noruega 3 e Senegal 2, tivemos a França

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3: 3 gols, tem 4 de salto. França, portanto, na primeira posição com 6 pontos. A Noruega na segunda posição também com 6 pontos. No grupo da Argentina, a disputa pela segunda vaga está entre Áustria e Jordânia. Inclusive, na próxima rodada, a Argentina joga contra a Jordânia e a Áustria joga contra a Argélia. Amanhã nós teremos mais rodadas pela Copa do Mundo e é a última rodada da segunda, a última rodada da segunda fase, né? É a última segunda rodada da segunda rodada, literalmente. Me confundi aqui. Me confundi muito aqui, né? Só para deixar claro aqui. É a última rodada da segunda rodada. Bom, pronto. Agora foi. Pelo amor de Deus, cara. Tem como. Ó, Portugal enfrenta a equipe do Uzbequistão. Colômbia enfrenta a seleção da República Democrática do Congo. E ainda amanhã nós teremos... Hoje, na verdade, né? Tô falando amanhã, mas já é hoje, terça-feira, né? Portugal, Uzbequistão, Colômbia e República Democrática do Congo. Depois teremos Inglaterra contra Gana e Panamá contra Croácia. Jogo bacana esse da Colômbia. Vai enfrentar a República Democrática do Congo, que conseguiu empatar com a seleção de Portugal, né? Por 1-1. Vai com tudo, portanto, a República Democrática do Congo para cima da Colômbia. O outro jogo entre Portugal e Uzbequistão. Pelo Grupo L, o principal jogo da rodada é Inglaterra e Gana. As duas seleções venceram a primeira rodada, cada uma tem 3 pontos. É a disputa para a primeira colocação, pela primeira colocação e também para o avanço da próxima fase. Aí, portanto, esses são os diagnósticos da Copa do Mundo neste momento. E a gente está acompanhando a partida tempo a tempo, em lance a lance, a partida, no caso, entre a seleção aqui da Jordânia contra a Argélia. 00:20.
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3: Com Jardim Ramos.
6: A terça-feira será marcada pela chegada de uma onda de frio intensa no centro-sul do país. Na região sul, a chuva perde força e o destaque passa a ser a queda acentuada das temperaturas. E o frio ganha intensidade em áreas do Rio Grande do Sul, em Santa Catarina e no Paraná, e com possibilidade de geadas nas primeiras horas do dia. Já no sudeste, a frente fria mantém o tempo fechado no estado de São Paulo, com possibilidade de pancadas de chuva desde as primeiras horas da manhã, enquanto no Rio de Janeiro e no sul de Minas Gerais, as chuvas aumentam entre o final da tarde e o início da noite. Já no centro-oeste, as instabilidades provocam chuvas em Mato Grosso do Sul, no sul de Mato Grosso e no sul de Goiás. Nas demais áreas, o tempo permanece firme. E no Nordeste, a chuva continua concentrada no litoral entre a Bahia e o Rio Grande do Norte. E no norte do país, o calor e a umidade provoca pancadas de chuva no Amazonas, Roraima, Amapá, Rondônia e no interior do Pará. Jade Ramos, da Clima Tempo, para a CBN.
3: A gente abre essa edição do CBN Madrugada com a sua participação no 99911-9981. Mensagem que você manda no WhatsApp da Rádio CBN. Maurício Silveira com a gente, direto de Goiânia, Goiás. Tenho aqui o Caio também, direto de São Paulo com a gente, direto de Santana, obrigado pela companhia. Lá no YouTube da Rádio CBN, ao vivo também, com imagens para todo o Brasil. Temos a participação do Silvio, do José Ronaldo, com a gente aqui comentando as principais notícias do dia. Nicolas com a gente, o Francisco, o Milton. A galera tá lá no chat do YouTube falando de Neymar. Um ouvinte está falando que o Neymar vai entrar na hora certa. Estratégia do técnico da seleção. Eu espero que ele faça tudo da maneira correta, né? Na verdade, a gente torce para isso mesmo, né? As situações do Neymar são bem complicadas na Copa do Mundo pela lesão que ele está enfrentando durante a Copa, né? Ainda tem o Rafinha, que está lesionado, não vai enfrentar a seleção da Escócia também.

0: Vamos às informações do dia? Começo com uma direto de Brasília, que é capa do G1 nesse momento e é uma das mais acessadas. O Procurador-Geral da República, Paulo Gonet, afirmou em parecer que o ministro André Mendonça, do Supremo Tribunal Federal, deve ser o relator de um pedido para investigar valores para o filme sobre a vida do ex-presidente Jair Bolsonaro. O pedido foi apresentado pelo deputado Lindenberg Farias, do PT do Rio de Janeiro, no inquérito relatado pelo ministro Alexandre de Moraes, que levou à condenação de Eduardo Bolsonaro por coação à justiça. Lindenberg apresentou o pedido nesse caso por entender que houve uma atuação internacional de Eduardo pelo financiamento do filme. Antes de decidir sobre a abertura ou não da investigação, Moraes pediu uma manifestação da Procuradoria-Geral da República. Para Paulo Gonet, há uma conexão entre os fatos apontados por Lindenberg e as apurações do caso Master, que já estão sob a relatoria de Mendonça. Após o parecer da Procuradoria, Alexandre de Moraes enviou a questão para o presidente do Supremo Tribunal Federal, o Luiz Edson Fachin. A decisão final sobre com quem ficará o pedido caberá a Fachin, que pode mantê-lo com Moraes, transferir o caso a Mendonça ou realizar um sorteio entre os ministros da corte. A equipe de Flávio Bolsonaro, que é pré-candidato à presidência do PL, comentou o parecer da PGR em nota enviada à imprensa. Disse que o Procurador-Geral da República, Paulo Gonet, apresentou manifestação ao Supremo Tribunal Federal defendendo que o ministro Alexandre de Moraes seja declarado incompetente para conduzir o julgamento relacionado ao caso do filme do ex-presidente Jair Bolsonaro. No parecer, Gonet sustenta que o processo deve ser redistribuído ao ministro André Mendonça, apontado como prevento para analisar a matéria, diz o comunicado. Ainda com as informações de Brasília, com a Samantha Klein, vai trazer as últimas informações para a gente sobre o caso do senador Jax Wagner, né, que apresentou ao STF um recurso para anular a defesa que autorizou a busca e apreensão na residência do líder do PT no Senado.
1: A defesa do senador Jax Wagner recorreu ao Supremo Tribunal Federal pedindo a anulação da decisão do ministro André Mendonça, que autorizou a busca e apreensão contra o parlamentar na semana passada. Líder do governo no Senado, Jax foi alvo de mais uma das fases da Operação Compliance Zero. A defesa argumenta que existem erros graves que comprometem a medida, entre eles o de que o senador jamais atuou no Congresso Nacional para favorecer o Banco Master. Com o recurso, a defesa busca anular as provas obtidas com a busca e apreensão nos endereços do senador. Caso Mendonça negue o pedido, os advogados também podem recorrer à segunda turma do Supremo. Em relação aos valores em dólar e euro encontrados, a defesa aponta que todos têm origem lícita e comprovada. O advogado de Wagner, Pablo Domingues, ainda afirma que Jax se posicionou contra a emenda master apresentada pelo senador Ciro Nogueira e que os posicionamentos dele são públicos. O relator da proposta, senador Plínio Valério, afirmou numa nota jamais ter sido procurado pelo líder do governo para tratar do assunto. A Polícia Federal, por sua vez, apontou que o senador foi o beneficiário de vantagens econômicas pagas por Augusto Lima, ex-sócio de Daniel Vorcaro. A investigação apura suspeita da atuação na tramitação de propostas sobre o crédito consignado e o limite de cobertura do Fundo Garantidor de Crédito, o FGC. O movimento ocorre ainda em meio ao debate sobre a saída de Jax da liderança. O senador deve anunciar afastamento após uma conversa com o presidente Lula nesta semana. O senador foi convencido por aliados próximos, já que o entendimento é que a permanência dele no cargo ampliaria o desgaste contra ele e o governo. Para a liderança do governo é cotada a senadora Tereza Leitão, líder do PT no Senado. No entanto, pessoas próximas dela falam em especulação e que ela não foi consultada formalmente. O cálculo político leva em conta senadores que não vão concorrer neste ano, no caso, Tereza e Camilo Santana. Camilo, porém, tem dito que não pode assumir funções de liderança. Se ela trocar de posto, deixaria um vácuo para a bancada do partido. E nesta segunda-feira, mais uma relação de Jax com Augusto Lima foi revelada. Segundo o Estadão, mensagens interceptadas revelam que o empresário enviou ao celular do parlamentar informações sobre a emenda master em agosto de 2024.

0: 4. Com colaboração de Rani Veloso, de Brasília, Samantha Klein.
1: Ainda em Brasília, a repórter Rani Veloso apurou que o senador Jax Wagner deve entregar o cargo de líder do governo no Senado ao presidente Lula ainda nesta semana.
2: O senador Jax Wagner, do PT da Bahia, deve se reunir com o presidente Lula nesta semana para entregar o cargo de líder do governo no Senado. A expectativa é que o pedido de licença seja formalizado entre terça e quarta-feira. Como o primeiro sinal de afastamento, Wagner já não participou nesta segunda do almoço com líderes do Congresso com o ministro José Guimarães, da Secretaria de Relações Institucionais. A situação política do senador ficou insustentável após ele se tornar alvo central da Operação Compliance Zero da Polícia Federal na última quinta. Embora Wagner tenha dito que permaneceria no posto e que contava com a confiança do presidente, a cúpula do PT agiu nos bastidores e o convenceu de que sua permanência traria um desgaste irreversível para a campanha de reeleição de Lula, além de apresentar risco à pauta do Congresso, como o fim da escala 6-1 no Senado. O discurso oficial do senador será o de que o afastamento é necessário para que ele possa provar sua inocência sem prejudicar o governo. E mais um ponto de tensão surgiu nesta segunda. Segundo o Estadão, mensagens interceptadas pela Polícia Federal revelam que em agosto de 2024, Jax Wagner enviou um áudio ao ex-sócio do Banco Master, Augusto Lima, marcando um encontro em Brasília para saber, nas palavras dele, como estão as coisas no banco e sobre as eleições municipais. A reunião aconteceu dias depois no gabinete de Wagner. Logo após o encontro, o empresário enviou ao celular do senador informações sobre a emenda Master apresentada pelo senador Ciro Nogueira e que aumentava a cobertura do Fundo Garantidor de Crédito para R$1 milhão. A medida beneficiava diretamente o Master, que passava por uma crise de liquidez na época. Para a Polícia Federal, essa sequência de mensagens, somada a contatos com Daniel Vorcaro, prova que o senador atuava sistematicamente para monitorar e favorecer os interesses do Master no Congresso. A PF apontou que Jax Wagner recebeu vantagens indevidas com um apartamento de luxo de R$2,5 milhões e repasses de R$3,5 milhões, além de ingressos para show da Taylor Swift nos Estados Unidos e voos em jatinho de Vorcaro. As defesas negam as acusações. A assessoria de Jax Wagner afirmou que nunca houve atuação ou negócio envolvendo projetos do Banco Master e que as conversas interceptadas eram de cunho pessoal. A defesa destacou que o senador pauta sua conduta pelo interesse público. Já a defesa do empresário Augusto Lima declarou que ele sempre atuou dentro da lei, com transparência e observância das normas do sistema financeiro, e que a operação da PF foi desnecessária, pois ele já estava à disposição das autoridades. De Brasília, Rani Veloso.
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Terça-feira, 23 de junho de 2026. A Procuradoria-Geral Eleitoral defendeu que o TSE derrube uma decisão individual do presidente da Corte, ministro Cássio Nunes Marques. A medida determinou a suspensão de uma pesquisa realizada pelo Instituto Atlas Intel. O levantamento apontou em maio queda de 5 pontos nas intenções de voto do pré-candidato do PL, o senador Flávio Bolsonaro. Na ocasião, onde foi avaliada a percepção dos eleitores após o vazamento de um áudio do senador pedindo dinheiro ao banqueiro Daniel Vorcaro, do Banco Master, Nunes Marques atendeu a um pedido da defesa de Flávio Bolsonaro. O ministro entendeu haver indícios de indução para contaminação das respostas, comprometendo a metodologia da pesquisa. A Justiça Federal determinou a obrigatoriedade de aval do IBAMA para supressão de vegetação de Mata Atlântica no complexo da Taquaril Mineração, na Serra do Curau, em Belo Horizonte. A decisão atendeu a um pedido do Ministério Público Federal, que alegou que a permissão do órgão ambiental foi indevidamente dispensada pelo governo de Minas Gerais no processo de licenciamento do empreendimento. O presidente Lula e o governador em exercício do Rio de Janeiro, desembargador Ricardo Couto, assinaram a adesão ao programa de pleno pagamento de dívidas dos estados. Dessa maneira, o estado deixa o regime de recuperação fiscal onde estava desde 2022. A iniciativa prevê a renegociação da dívida do Rio com a União, que já ultrapassa 210 bilhões de reais.

0: mesmo horário de Brasília, 00:33.
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4: Seguimos com o CBN Madrugada, edição de terça-feira, dia 23 de junho de 2026, ao vivo para todo o Brasil. Eu sou Clauson Dutra e seguimos tocando notícia até 5 horas da manhã aqui no CBN Madrugada. Espaço para Brasília. A repórter Marina Dantas vai trazer uma reportagem sobre o sistema de defesa, aliás, sobre o sistema da defesa civil, que ainda está em fase de validação após o ataque hacker deste fim de semana. Os alertas de emergência podem ser enviados de forma controlada pelo governo federal, conforme a necessidade dos estados. Especialistas destacaram à CBN que, apesar do incidente, existem canais alternativos para comunicar à população em casos de risco.
5: O sistema Defesa Civil Alerta, que foi invadido no último sábado em um ataque hacker, já está operando, mas de forma fechada para o Centro Nacional de Gerenciamento de Riscos e Desastres, o SENAD, sem o acesso dos estados. De acordo com o Ministério da Integração e do Desenvolvimento Regional, caso seja necessário o envio de alerta sobre algum evento climático extremo, as defesas civis estaduais deverão solicitar o disparo ao próprio SENAD. A plataforma, retirada temporariamente do ar, segue em fase de validação para a retomada integral da operação. De acordo com o coordenador-geral do Centro Nacional de Monitoramento e Alertas de Desastres Naturais, Marcelo Celucci, apesar da atual instabilidade, caso seja necessário o envio de informações à população, há outras formas de chegar ao público-alvo.
6: Então, a Defesa Civil tem diferentes formas de agir. Uma é com os alertas via celular, outras utilizam sirenes, outras, a própria Defesa Civil vai até as áreas de risco e pessoalmente tira as pessoas, né? Então, do lado do semanário, não tem nenhuma implicação. Esses documentos, né, esses alertas, eles vão por outros caminhos, vão por e-mail, vão por SMS, vão por WhatsApp.
5: Para o professor doutor em engenharia elétrica da UNB, Rafael Rabelo Nunes, é impossível garantir segurança absoluta em sistemas digitais. E a credibilidade do órgão público pode ser afetada por incidentes de segurança digital, especialmente quando se trata de um sistema com grande alcance social.
7: É importante que os órgãos avaliem, né, a profundidade e reforcem as avaliações para analisar melhor as vulnerabilidades. Agora, é claro, se isso se torna recorrente, diminui a credibilidade, né, mas é possível de reverter essa questão. Agora, é uma mensagem importante, né, para que todos os sistemas sempre, né, se reflitam, de que se faça análises, né, de riscos, análises de vulnerabilidades.
5: O falso alerta sonoro, classificado como extremo, foi enviado a celulares de diversas cidades do Brasil entre a noite de sexta-feira e a madrugada de sábado. Em entrevista ao Tecmundo, um jovem que se auto-intitula misantropo se apresentou como autor do ataque cibernético. Ele afirmou que dados cadastrais de 3 bombeiros militares do Pará, que também atuam na Defesa Civil do Estado, foram utilizados para enviar os alertas extremos. O Ministério da Integração e do Desenvolvimento Regional reforçou que, até o momento, a pasta não confirma hipóteses sobre a autoria ou a

0: dinâmica do ataque e que aguarda a conclusão da apuração técnica e policial. De Brasília, Marina Dantas.
1: E tem gol na Copa do Mundo. Jordânia abre o placar contra a Argélia. 1 a 0. Um gol marcado aos 36 minutos da primeira etapa. Olha, gente, um gol numa saída errada da Argélia, ali pela ponta esquerda. O lateral da Argélia lançou a bola para o outro lado, né? Seria para a lateral direita. Só que a Jordânia conseguiu recuperar a bola no campo de ataque, construiu a jogada pelo seu lado esquerdo. Aí o jogador da Jordânia fez o cruzamento rasteiro para a área. O camisa 10 da Jordânia furou a bola e ainda assim sobrou para um outro jogador da Jordânia que, dentro da grande área, de perna canhota, bateu meio aleatoriamente e conseguiu marcar o gol. A bola de fininho foi entrando na meta no canto esquerdo do goleiro da Argélia. 1 a 0 para a Jordânia. Gol aos 35, 36 minutos do primeiro tempo. Al Rashadan marcou o gol para a equipe da Jordânia. 1 a 0. Al Rashadan, volante da Jordânia, marcou o primeiro gol da partida aos 35, 36 minutos da primeira etapa. 1 Jordânia, 0 Argélia, pela Copa do Mundo. Seguimos tocando notícia, e assim que sair mais gol por lá, a gente informa você. Nesse momento, 39 minutos do primeiro tempo, 1 Jordânia, 0 Argélia. A gente segue em Brasília, tem uma reportagem do Igor Cardim falando sobre o ministro do STF, Alexandre de Moraes, que autorizou o pedido da defesa de Jair Bolsonaro para flexibilizar as regras de visitação impostas aos advogados, permitindo uma reunião antes do depoimento que o ex-presidente prestará à polícia no caso da arma apreendida após uma blitz.
2: O ministro Alexandre de Moraes autorizou que os advogados do ex-presidente Bolsonaro tenham mais tempo para preparar o depoimento que será prestado nesta terça-feira. Pela decisão, os defensores poderão permanecer com Bolsonaro a partir das 14h, uma hora antes da oitiva, sem a limitação de 30 minutos prevista nas regras normais de visitação. Eles também vão acompanhar todo o depoimento. A oitiva foi marcada no âmbito do inquérito que investiga a apreensão de uma arma registrada em nome de Bolsonaro durante uma blitz realizada no DF na última semana. Bolsonaro será ouvido presencialmente em casa, onde cumpre prisão domiciliar. A Polícia Civil tinha solicitado depoimento remoto, mas o ministro alegou que a restrição ao uso de internet por Bolsonaro só permitia oitiva presencial. A defesa também informou ao Supremo que os agentes cedidos para a proteção do ex-presidente não permanecem no local durante toda a noite e são dispensados quando os familiares retornam à residência, argumentando que não há presença contínua da equipe do GSI, prerrogativa de ex-presidentes. Os advogados ainda disseram que as condições de saúde de Bolsonaro são acompanhadas por meio de visitas médicas regulares, além da assistência de familiares e funcionários. O prazo de 90 dias de prisão domiciliar humanitária do ex-presidente Jair Bolsonaro termina nesta quinta-feira, mas a prorrogação do benefício, segundo interlocutores, pode depender do que for dito no depoimento. Com colaboração de Rani Veloso, de Brasília, Igor Cardim.
1: Outra informação de Brasília que está no G1 é sobre a Procuradoria-Geral Eleitoral, que defendeu que o Tribunal Superior Eleitoral derrube a decisão individual do presidente da Corte, ministro Cássio Nunes Marques, que determinou a retirada do conteúdo e a suspensão da divulgação de uma pesquisa realizada pelo Instituto Atlas Intel. O levantamento apontou, em maio, queda de 5 pontos nas intenções de voto do pré-candidato do PL, senador Flávio Bolsonaro, e avaliou a percepção dos eleitores após o vazamento de um áudio de uma conversa do senador pedindo dinheiro ao banqueiro Daniel Vorcaro, dono do Banco Master, para o filme sobre a trajetória do pai Jair Bolsonaro. Cássio Nunes Marques atendeu a um pedido da defesa de Flávio Bolsonaro. O ministro entendeu haver indícios de indução para a contaminação das respostas.

0: respostas comprometendo a metodologia da pesquisa. E aí a gente tem essa nova informação, então, da Procuradoria-Geral Eleitoral defendendo que o TSE derrube essa decisão individual do presidente da corte, o ministro Cássio Nunes Marques. A gente segue acompanhando essas informações, qualquer nova decisão sobre isso, a gente volta aqui no CBN Madrugada com essas informações. Ainda em Brasília, o repórter João Rosa acompanhou um evento com os principais pré-candidatos da direita ao Palácio do Planalto. Eles defenderam a revisão de programas e o corte de benefícios governamentais. O senador Flávio Bolsonaro, inclusive, afirmou que pretende reduzir a carga tributária, enquanto Romeu Zema aproveitou para criticar os gastos do Executivo Federal.
1: Os principais pré-candidatos da direita na corrida ao Palácio do Planalto aproveitaram um evento com representantes da indústria para defender novas reformas econômicas, fazer acenos aos empresários e criticar o cenário econômico do país. O encontro foi promovido pela Confederação Nacional da Indústria, a CNI, em Brasília e reuniu o senador Flávio Bolsonaro, o ex-governador de Minas, Romeu Zema, e o ex-governador de Goiás, Ronaldo Caiado. O presidente Lula foi convidado, mas não compareceu. Flávio fez críticas à reforma tributária aprovada durante o governo Lula e defendeu a suspensão da regulamentação da medida.
2: Essa reforma tributária, com todo respeito da forma como ela foi feita, mais uma vez eu sou a favor das ações normativas, de normas regulamentadoras, de portarias, e nós vamos voltar com isso aqui.
1: Ao comentar sobre insegurança jurídica no Brasil, Flávio mencionou o que chama de canetadas do STF em referência a decisões monocráticas de ministros da corte. Segundo ele, a prática afasta investimentos no Brasil. Já o ex-governador de Minas Gerais, Romeu Zema, defendeu mais uma reforma da Previdência e defendeu a redução de gastos estatais.
3: Nós vamos precisar de um choque nessa questão da gastança, de rever uma reforma da Previdência. É necessário uma reforma 2, a expectativa de vida está subindo e os números não fecham. Uma reforma administrativa.
1: Já o ex-governador de Goiás, Ronaldo Caiado, concentrou o discurso na economia e fez críticas ao atual patamar da taxa básica de juros.
4: Uma taxa de juros impossível de vocês continuarem na atividade. Todos nós sabemos que uma taxa de juros real como essa é impossível as pessoas continuarem, porque não tem como ser competitivos internacionalmente.
1: O evento da CNI serviu como palco para que os pré-candidatos apresentassem propostas econômicas e reforçassem o diálogo com o setor empresarial. Além de Lula, o pré-candidato do Missão, Renan Santos, foi convidado, mas não compareceu. De Brasília, João Rosa.
0: Ainda falando sobre política, Bruna Barbosa preparou uma reportagem sobre a desistência de dois candidatos da direita da disputa pelo governo de São Paulo. E essas desistências acirraram a polarização entre Tarcísio de Freitas e Fernando Haddad. Nos bastidores, lideranças de diferentes partidos discutem a possibilidade de uma antecipação do cenário de segundo turno ainda na largada da campanha.
5: Dirigentes do PT pretendem conversar nos próximos dias com o ex-governador Márcio França, do PSB, para tentar fazê-lo desistir da ideia de disputar o governo de São Paulo em 2026 com uma candidatura própria. A movimentação ocorre após o avanço das especulações sobre uma eventual entrada do ex-ministro na corrida ao Palácio dos Bandeirantes. O tema ganhou força no fim de semana após o deputado federal Kim Kataguiri, do Missão, e o ex-prefeito de Santo André, Paulo Serra, do PSDB, retirarem as pré-candidaturas ao governo paulista. As duas desistências reforçaram a percepção de antecipação da polarização entre o governador Tarcísio de Freitas, do Republicanos, e o ex-ministro Fernando Haddad, do PT. Na última pesquisa Genial Quest, divulgada em abril, Tarcísio aparecia com 38% das intenções de voto, Haddad com 26%, enquanto Kim e Paulo Serra somavam 5% cada. Dentro do campo progressista, a possibilidade de uma candidatura própria de França divide opiniões. Enquanto setores do PT veem a movimentação com resistência, partidos aliados avaliam que uma terceira candidatura pode ajudar a distribuir votos no primeiro turno e aumentar as chances de levar a disputa ao

0: segundo turno. Na avaliação do cientista político Hilton Fernandes, uma candidatura com perfil mais ao centro dificilmente quebraria a polarização entre Tarcísio e Haddad, mas poderia alterar a dinâmica da eleição.
1: Haddad aceitou ser candidato a governador em São Paulo para ter um palanque para o presidente Lula. Se não houver um segundo turno em São Paulo e houver um segundo turno para presidente, o Haddad não vai ter esse palanque, não vai ter tempo de TV e, além de tudo, passaria a imagem de alguém que foi derrotado. Esse seria o principal impacto. O Tarcísio saindo fortalecido e o Fernando Haddad enfraquecido, se houver um segundo turno para presidente.
0: Já integrantes da pré-campanha de Tarcísio trabalham com a expectativa de absorver entre 3 e 5 pontos percentuais com as desistências de Kim Kataguiri e Paulo Serra. Aliados do governador acreditam que a maior parte dos eleitores de Kim deve migrar para Tarcísio, assim como uma parcela significativa do eleitorado de Paulo Serra. A mesma leitura leva a campanha a concluir que uma eventual candidatura de Márcio França teria impacto limitado sobre o desempenho do atual governador, concentrando os efeitos principalmente sobre o eleitorado de Fernando Haddad. De São Paulo, Bruna Barbosa.
2: As movimentações no campo político em Brasília, em São Paulo e pelo Brasil inteiro também. Agora, 12h50, a gente vai tratar de um tema que impacta diretamente você, que é sobre a Anvisa ter reduzido o alcance da suspensão que atingia produtos da IP e passou a restringir a medida apenas a lotes mais antigos de detergentes, desinfetantes e lava-roupas da marca. A agência revogou parte da medida após analisar novos documentos e resultados de testes apresentados pela fabricante. A Thalita Souza traz a informação para a gente.
3: A mudança foi publicada no Diário Oficial da União desta segunda-feira por meio de 4 resoluções da agência. 3 delas revogam trechos da decisão anunciada no dia 15 de junho, enquanto uma nova norma redefine quais produtos permanecem sob restrição. Na prática, a Anvisa liberou os produtos fabricados nesse ano que apresentaram resultados satisfatórios em análises laboratoriais e manteve a suspensão apenas para lotes específicos identificados durante a investigação. Segundo a agência, continuam suspensos os lava-louças IP e os desinfetantes BAC e Pinho IP, com lotes terminados em 1, fabricados até o dia 31 de dezembro do ano passado. No caso dos lava-louças líquidos Tixan IP, a restrição vale para os lotes terminados em 1, produzidos até o dia 31 de março desse ano. A suspensão original tinha sido determinada após uma inspeção conjunta realizada pela Anvisa, pelo Estado de São Paulo e pela cidade de Amparo, onde fica a fábrica da Química Amparo, responsável pela marca IP. De acordo com as resoluções publicadas nesta segunda-feira, a revisão aconteceu após a análise de documentos apresentados pela empresa e de novos laudos sobre os produtos. A agência afirma que os testes demonstraram resultados satisfatórios para os itens fabricados entre janeiro e fevereiro desse ano, no caso dos lava-louças e desinfetantes. Por isso, a medida foi restringida aos produtos fabricados até o fim do ano passado. Para os lava-roupas líquidos Tixan IP, a manutenção da restrição até março desse ano está relacionada às ações previstas em um plano de gerenciamento apresentado pela fabricante Anvisa. Com a nova decisão, produtos fabricados nesse ano deixam de ser afetados pela suspensão e podem continuar sendo comercializados. A orientação para os consumidores é verificar o número do lote impresso na embalagem. Os produtos incluídos na restrição permanecem proibidos para comercialização e uso até uma nova manifestação da Anvisa. De Campinas, Thalita Souza.
2: 12h52, no cenário internacional, o Irã condicionou a manutenção da cooperação com a Agência Internacional de Energia Atômica às leis internas do país e negou a entrada de inspetores da ONU em solo persa.
4: O Irã afirmou nesta segunda-feira que sua cooperação com a agência nuclear da ONU vai continuar sob os procedimentos atuais, isso reagindo às declarações de altos funcionários dos Estados Unidos de que Teerã havia concordado em permitir a

0: entrada de inspetores da Agência Internacional de Energia Atômica no país. Em declarações divulgadas pela Agência de Notícias Oficiais da República Islâmica, o porta-voz do Ministério das Relações Exteriores do Irã afirmou que a interação do Irã com a Agência Internacional de Energia Atômica vai prosseguir de acordo com as obrigações do Irã nos termos dos acordos de salvaguarda e em conformidade com as resoluções aprovadas pelo parlamento. Isso significa que inspeções não serão autorizadas, já que uma lei aprovada pelo parlamento iraniano, no ano passado, suspendeu as vistorias pela agência da ONU. Além disso, nesta segunda, o Departamento do Tesouro dos Estados Unidos anunciou a suspensão das sanções ao petróleo iraniano. A decisão ocorreu depois da primeira rodada de negociações no domingo entre Irã e Estados Unidos, após os dois países assinarem o acordo que busca o fim da guerra no Oriente Médio. A reunião ocorreu na Suíça e durou cerca de 18 horas. Os mediadores do Paquistão e do Catar afirmaram que as partes concordaram com o roteiro para alcançar um acordo definitivo que encerra a guerra em 60 dias. Apesar de um início tenso, após Teherã voltar a fechar o estreito e o presidente americano, Donald Trump, ameaçar retomar os ataques contra o Irã. De São Paulo, Ana Luísa Bessa.
1: Agora, meia-noite 54, a gente observou que a guerra no Oriente Médio, enfim, as guerras, né, da Ucrânia também, você tem observado que a inteligência artificial tem sido a preferência, né, desses políticos, ataque com drones e tudo mais. Enfim, a tecnologia está à frente dessas guerras. Sempre esteve, e nessa especificamente, guerra na Ucrânia, no Oriente Médio, não é diferente disso, né? E a gente tem aqui uma reportagem sobre a chegada da inteligência artificial na economia real. Isso tem provocado uma revolução nas empresas e a ajuda a tornar os processos e até os resultados mais pareados entre as pequenas e médias empresas e as grandes corporações. A gente vai apresentar para você uma série chamada IA, o futuro no presente, feita por Leopoldo Rosa.
2: Tem gigantes da tecnologia com sistemas robustos e que podem mudar o jogo de uma empresa que nunca estiveram acessíveis a um pequeno e médio empresário. Isso por si só já criava um gap entre o que uma empresa grande pode fazer e o que uma empresa menor consegue entregar. A inteligência artificial começa a tornar esse jogo mais igualitário, num movimento em que as coisas que eram tratadas como diferenciais viram padrão. O Arthur Igreja é especialista em tecnologia e inovação. Ele explica como isso está impactando o mercado.
3: Na década de 80, 90, os melhores sistemas eram sistemas gigantescos e que você tinha que comprar por licença. Então só as grandes empresas tinham isso, por isso que elas tinham um nível de gestão incomparavelmente mais alto. Aí, com a chegada da internet, especialmente no modelo SaaS, ou seja, Software as a Service, em que as pessoas pagam conforme o uso e por licença de usuário, ou seja, é proporcional ao tamanho da empresa. E agora com a IA o raciocínio é mais ou menos o mesmo. Então nós temos ferramentas que já vêm dentro dessa estrutura de nuvem, de SaaS, de licenças escalonáveis. Então, os pequenos negócios podem se beneficiar muito. E tem um outro aspecto importante para fechar esse raciocínio, é que é o seguinte: a IA ela começou a entregar para empreendedores, para empresas, para profissionais, capacidades que até então eram muito custosas.
2: Um relatório global feito pelo LinkedIn nesse ano apontou que mais de 60% dos líderes de PMEs afirmam que hoje é mais fácil abrir e administrar um negócio graças à inteligência artificial. Já uma pesquisa feita no Brasil pelo Sebrae apontou que 44% dos empreendedores de micro e pequenas empresas afirmam ter usado IA em suas operações. Leopoldo Rosa, especial para a CBN.
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1: Na noite árabe desta Copa do Mundo, a Jordânia vai para o intervalo com 1 a 0 no placar. Por mais que a Argélia fosse a favorita no confronto e o futebol da etapa inicial mostrasse isso, os jordanianos foram mais eficientes. Os argelinos começaram apostando nos ataques pela esquerda para buscar mais espaços na defesa adversária, mas as principais oportunidades foram criadas em lançamentos para o craque Mahrez. Inclusive, ele desperdiçou a melhor chance do jogo até o gol, em que, cara,

0: a cara com o goleiro, chutou e conseguiu apenas o escanteio. Aí, 3 minutos depois, o castigo, já que Al-Rashdan se beneficiou da furada do companheiro Al-Tamari, o Messi jordaniano, e chutou de trivela no canto esquerdo de Zidane, que é o goleiro da Argélia, que ainda encostou na bola, mas não evitou o segundo, o primeiro gol da Jordânia na partida, o segundo da Jordânia em Copas do Mundo. Intervalo de jogo, Jordânia 1, Argélia 0. Esse resultado está levando a seleção da Jordânia para a terceira posição do grupo. Exatamente, vai ficando com, aliás, para a segunda posição do grupo, já que a Áustria perdeu para a Argentina pelo placar de 2-0. Então, o grupo J tem a Argentina na primeira posição, depois vem a Jordânia na segunda posição com 4 pontos, aí a Áustria está na terceira posição com 3 pontos e a Argélia na quarta posição com 1 ponto. Assim está o grupo J da Copa do Mundo momentaneamente, né? O jogo está no intervalo, daqui a pouco a bola volta a rolar para o segundo tempo e é claro que se sair gol, a gente te informa aqui dentro do CBN Madrugada. 1, Jordânia 0, Argélia. Registrar sua participação nessa reta final antes do repórter CBN, nós vamos juntos até 5 horas da manhã aqui no CBN Madrugada. Tem aqui a mensagem dos nossos ouvintes, começando pelo Paulo Rogério Romero, de Araraquara, diz que está na sintonia. Bom dia, Clauson Dutra. Nínero Torres, de Vasconcelos, direto de São Paulo com a gente. Tenho aqui também a participação do Adolfo Moraes, da Isaura Ferreira, comentando sobre futebol. Hoje teve muita emoção na Copa, gol do Messi, que assumiu a artilharia, gol do Mbappé, gol do Haaland, Senegal lutando até o último segundo e a torcida norueguesa dando show de coreografia. Bom programa, obrigado. O Paulinho Reis, direto de São Mateus, São Paulo. Bom dia, galera. Frio legal. Abraços mil, Clauson. De fato, viu? Frio legal até certo ponto, né? Essa semana vai fazer bastante frio aqui na capital paulista. Eu tenho ouvido na programação da rádio e também nos boletins da Climatempo aqui no CBN Madrugada. Estevão Zizi com a gente, direto de Vitória, no Espírito Santo, desejando bom dia. Lá no YouTube da rádio CBN, o Ribamar Leite está falando aqui, está acompanhando a gente, direto do município de Porto Grande, Amapá, ligado nas notícias do programa CBN Madrugada. Porteiro Ribamar com a gente, sempre com a gente na sintonia do CBN Madrugada. Obrigado pela companhia. 1 hora em ponto, repórter CBN com Matheus de Souza.
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0: Terça-feira, 23 de junho de 2026. O presidente da Câmara, Hugo Mota, afirmou que o governo federal vai enviar até quarta-feira uma proposta sobre o aumento do teto de faturamento anual do MEI. O texto será levado para a comissão especial que já debate o assunto. Integrantes da equipe econômica já admitem elevar o limite do faturamento do microempreendedor individual para R$ 100 mil em 2027 e R$ 120 mil em 2028, sem mexer no Simples. A Petrobras assinou um acordo com o BNDES para pesquisas relacionadas a minerais críticos e estratégicos vinculadas às cadeias da transição energética. A parceria da petroleira com o banco vai permitir a troca de informações e de análise de lacunas a respeito da capacidade produtiva ou tecnológica do setor. Haverá ainda novas iniciativas para contribuir com o desenvolvimento das cadeias de óleo e gás. O calor extremo atinge 1 bilhão de pessoas a mais do que nos anos 1970. O estudo da revista científica Nature Climate Change aponta que as noites mais quentes do ano estão aquecendo 0,32 graus Celsius por década. A pesquisa revelou ainda que 70% da população global vive sob calor forte ao menos 90 dias por ano. O conselho da Uber foi processado nos Estados Unidos por supostas falhas de supervisão em episódios de assédio sexual. Acionistas afirmaram que os membros da diretoria da empresa ignoraram repetidos alertas internos e externos sobre a suposta falha da plataforma em lidar com casos de abuso cometidos por motoristas. A Uber também foi acusada de se envolver em práticas enganosas de cobrança e cancelamento. No horário de Brasília, 1:03.
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0: Seguimos com o CBN Madrugada para falar sobre um estudo internacional divulgado nesta semana que traz um dado que chama a atenção. Cerca de 1 bilhão de pessoas a mais enfrentam hoje pelo menos um dia de calor extremo por ano em comparação aos anos de 1970. Esses resultados, inclusive ouvintes do CBN Madrugada, reforçam o alerta da comunidade científica sobre os efeitos das mudanças climáticas justamente no momento em que o inverno começa oficialmente no Hemisfério Sul e, neste ano, o Brasil ainda convive com a influência do El Niño, o fenômeno que pode alterar temperaturas e o regime de chuvas em várias regiões do país. E para entender como esses fatores se relacionam, quais os impactos para o cotidiano da população, eu converso agora com a professora Clênia Alcântara, professora da graduação em Meteorologia da Universidade Federal de Campina Grande. Muito obrigado por atender o nosso convite. Bom dia, professora.
1: Bom dia. Eu que agradeço a oportunidade.
0: Quero começar falando sobre esse estudo, mostrando que cerca de 1 bilhão de pessoas a mais, estão expostas ao calor extremo em comparação aos anos de 1970. Queria entender primeiramente da senhora o que esse número revela sobre a transformação do clima no planeta.
1: Tem vários fatores aí que estão contribuindo para esse número, né? As mudanças climáticas e, segundo o próprio estudo, o aumento das zonas urbanas das cidades e o crescimento, né, da população também contribui. Além disso, um dos fatores também pode ser o crescimento desordenado, o efeito estufa junto com mudanças climáticas e o crescimento desordenado fazem com que esses dias e noites mais quentes eles apareçam mais nos dados.
0: Um dos resultados que, na verdade, me impressionou é que as noites estão aquecendo mais rapidamente do que os dias. Eu queria entender por que esse fenômeno está acontecendo.
1: A gente já consegue ver isso nos dados, né? Em geral, quando a gente faz gráficos, aqueles gráficos, né, de temperatura, a gente consegue ver que as noites elas realmente estão, em média, em geral, um pouco mais quentes. Isso tem um impacto bem razoável no comportamento humano, que é a tal da sensação térmica, né? Essa sensação de calor que a gente sente. O que costuma acontecer? De dia quente, de noite esfria. O que o estudo está dizendo? É que essas noites frias, elas estão mais quentes. Ou seja, o nosso comportamento, né, a nossa biologia, os processos biológicos que acontecem no nosso corpo, eles vão reagir a esse aumento de temperatura de forma que a gente não vai ter mais o refresco da noite em alguma parte dos dias e do ano para refrescar, aliviar o calorão que a gente vem sentindo.
0: Para a gente ter uma boa noite de sono, né, professora? Esse estudo fala também em estresse térmico. Queria entender esse conceito, o que significa e por que ele é mais importante do que olhar apenas para a temperatura do ar, por exemplo?
1: O estresse térmico é a sensação que a gente sente, está associado com a forma como a gente reage ao calor. É uma forma de estresse mesmo, né? Quando aumenta a temperatura, a gente fica mais incomodado. Então, esse estresse é uma forma de quantificar esse desconforto. Falar de uma forma bem simples.
0: Não é
1: aí. Conforto que a gente sente.
0: Inclusive o Brasil já sente claramente essa tendência, né? Queria perguntar da senhora se há regiões brasileiras mais vulneráveis a esse cenário.
1: Esses números do estudo, eles são números mais gerais. Embora fale de continentes, mas vai depender muito da região, da cidade, do relevo, de como é a configuração daquela cidade, daquela região. Em geral, um ponto que o estudo destaca é que as regiões onde geralmente se sente mais frio, esse frio vai diminuir um pouco, né? Está diminuindo um pouco ao longo do tempo. Para as regiões mais quentes, mais calor, mas a grande novidade é que as regiões mais frias também vão passar a sentir calor, né? tem passado a sentir calor, mais calor ao longo dos anos.
0: É, a pesquisa diz que a América do Sul está entre as regiões onde o calor mais avançou em boa parte do continente, incluindo o Brasil. A sensação térmica máxima nos dias mais quentes subiu de 2 para 4 graus desde os anos de 1970. O estudo traz também que, à noite, nos mesmos períodos, a mínima percebida aumentou de 1 para 3 graus. Por exemplo, o número de dias perigosos também cresceu. No norte da América do Sul, há até 80 dias a mais por ano com calor muito forte em relação aos anos 70. Então, essa pesquisa mostrando aí que o calor não está fácil, está vindo com força, e a gente tem que entender também os efeitos de tudo isso, né, professora? E eu quero começar falando sobre o El Niño, né, que é apontado como um dos fatores que podem influenciar o comportamento, inclusive do inverno que já começou, né, neste ano. O que é exatamente esse fenômeno, El Niño?
1: O El Niño é o aquecimento anômalo, ou diferente, né, diferenciado das águas superficiais da superfície do Oceano Pacífico. É um fenômeno que começa no oceano, mas que pode interagir com a atmosfera. E quando eu falo isso, ele vai tender a mudar as temperaturas de algumas regiões do globo, para mais ou para menos. E, principalmente, no caso do Brasil, temos a questão da mudança na estação chuvosa de algumas regiões. E aí depende, né? Por exemplo, para o Nordeste, né, do Brasil, nós tendemos a ter períodos secos, né, de estiagem, temperaturas mais elevadas. Para a região Sudeste e parte do Sul, a gente tende a ter mais precipitação e temperaturas também um pouquinho mais elevadas.
0: É, porque isso muda, né? A senhora apontou muito bem na questão do Brasil, né? Por exemplo, a gente está nesse momento na fase do, aqui pelo menos no sudeste do país, né? No frio, nós entramos no inverno, né? Mas se a gente for para a parte de cima do mapa, no norte do país, é a parte que vem o calor e vem a estiagem, né? Com isso, impacto econômico, enfim, a água desce, a transitar entre as cidades lá do norte do país ficam mais complexas porque não tem água, e no norte do país a maioria do translado é feito pelos rios da Amazônia, o que dificulta inclusive essa questão para a população. Para a senhora, o que os governos têm feito, não só brasileiro, mas mundiais, têm feito com que o El Niño venha com menor intensidade? Porque eu estou acompanhando o efeito inverso disso, né? O efeito de o El Niño estar com maior impacto, e a gente se pergunta, se questiona o que que a gente tem feito, não só a sociedade, mas quem está à frente delas, são os políticos no caso, estão fazendo também para que esse efeito seja diminuído. Então, queria um panorama seu sobre isso.
1: Olha, deixa eu esclarecer um ponto que é extremamente importante. O El Niño ainda está se desenvolvendo. Tá? Uhum. Nesse período em que a gente está agora, que estamos entrando no inverno, ontem, né, foi o início da estação de inverno, ele ainda não está naquela intensidade máxima. Como

0: não é prevista. Isso só vai acontecer para a gente mais para frente, lá para a primavera e verão, principalmente.
1: Então, perfeito.
0: Meio do semestre, né, lá para setembro em diante, é que a gente pode começar a ver essa intensidade mais forte. Pode, porque é sempre uma estatística, é uma probabilidade. É alta, temos que estar atentos, mas é sempre uma probabilidade. Diante disso, né, dessa informação, nós estamos antecipando algo que pode ser mais ou menos, ter mais ou menos impacto. Né? Os governos, né, os tomadores de decisão, os gestores públicos principalmente, precisam estar atentos a isso e se antecipar a todos os efeitos. Como você falou, o Brasil é muito grande. A gente acabou de falar que os impactos são diversos, a depender do território, né, nacional. Então, seca, temperaturas mais altas, tudo isso tem que estar previsto nos planos de mudanças climáticas das regiões, dos municípios, dos estados e o plano nacional. Então, é preciso estar atento e se antecipar. Você já sabe que naquela região vai ter estiagem? Então, precisa antecipar isso, garantir água para a população. Se vai ter mais chuvas, se vai causar desastres, tem esse potencial de causar desastres, eventos extremos de precipitação, né, que seria o outro extremo, precisa estar atento a isso. Então, há tempo de fazer. Isso a gente já sabe. Há tempo de fazer, porque estamos meses adiantados para o efeito máximo do evento.
1: Bacana a sua reflexão sobre quando começa de fato o El Niño, né, professora? Eu tenho aqui a informação, por exemplo, além da sua, claro, da Administração Oceânica e Atmosférica Nacional dos Estados Unidos, né? Apontando que o El Niño deve se formar até julho ou agosto, com pico entre dezembro de 2026 e fevereiro de 2027, deve impactar sobretudo as regiões norte, nordeste e centro-oeste, com temperaturas mais altas, redução do volume de chuvas e secas, né? E é isso, né?
0: É isso. Nesse momento, ele está em desenvolvimento, né? A NOAA, né, que é esse órgão que você cita o nome completo, ele deflagrou o início do evento. Mas esse evento, ele realmente começa no oceano e ele passa depois, né, por uma série de processos, ele passa para a atmosfera e depois ele vai se alastrando em todo o globo. Então, não é algo imediato. E também a questão da intensidade é algo extremamente importante, que a gente precisa estar monitorando. Todos os meses a NOAA lança lá uma sinopse, um resumo dos dados, inclusive com a previsão de intensificação. Dezembro é nosso verão, né? É o início do nosso verão. A partir da primavera, dependendo da intensidade, a gente já tem efeitos mais visíveis.
1: É, aqui, ó, por exemplo, nos últimos 150 anos, apenas 4 ocorrências atingiram o patamar chamado Super El Niño, quando a anomalia oceânica supera mais 2 graus. Esses efeitos podem, inclusive, se amplificar. Foi de 77 a 78, de 82 a 83, de 97 a 98 e, recentemente, né, de 2015 a 2016. Inclusive, todos os anos a gente pontua, né, El Niño vem ou não, mais forte. Esse ano a gente tem uma previsão, como disse a professora, de ser muito forte, mas a gente não sabe o quanto vai ser forte, né, professora? Esses últimos 4 efeitos, inclusive, né, esses patamares, inclusive o último de 2015 a 2016, está na memória dos brasileiros porque foi realmente muito forte. Né?
0: Foi. Mas é assim, eu costumo dizer para os meus alunos, né, que o nosso raciocínio, ele é muito linear. Temos isso, acontece isso. Então, é uma relação de causa e efeito direta. Só que na natureza, não é assim. Além do El Niño, existem outros fatores que podem amenizar o efeito, né, ou aumentar, inclusive. Então, a gente aqui no Nordeste, além do El Niño, a gente costuma monitorar a temperatura das águas do Atlântico, porque isso impacta. Já tivemos El Niño, né, isso é comprovado na ciência, com artigos e trabalhos científicos. Já tivemos El Niño, que nossa estação chuvosa não foi tão impactada, mesmo ele tendo intensidade moderada. E já tivemos Laninha, por exemplo, que é o oposto, né, em que a gente espera bastante chuva para o Nordeste e não teve precipitação suficiente. Então, é tudo muito relativo. O que que vai contar? O nosso poder de monitoramento e o nosso poder de prevenção. Porque, independente deste laninho ou de qualquer outro fenômeno, nós precisamos estar atentos aos eventos, né? Tanto de seca

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3: Está sempre precisamos estar monitorando todo o processo de desenvolvimento desse canal.
4: É isso. Por exemplo, no norte do Brasil, o Amazonas costuma estar entre os estados mais impactados pelo El Niño, no caso, né? Se a gente for, inclusive, no nordeste do país, a gente tem aí o Ceará envolvido pelo semiárido, no oeste, no norte da Bahia também, enfim, como disse a própria professora citando João Pessoa na Paraíba, dados esses que serão compilados, analisados, para a gente entender o impacto do El Niño nos próximos meses. Professora, para a gente encerrar a nossa entrevista aqui, gostaria de uma opinião sua sobre olhar para os próximos anos, né? Qual é o principal desafio climático que o Brasil terá de enfrentar?
3: São esses extremos.
4: Com esses extremos.
3: Independente de seca ou de chuva. A gente precisa estar muito atento a esses extremos. E precisamos estar prevenidos contra os dois. Tanto seca quanto extremo. É o que mais tem chamado a atenção. Além da temperatura, né, as ondas de calor e as ondas de frio também, né, são fenômenos que impactam bastante a população e a economia. Então, acho que esses eventos precisam ser bem estudados, bem explicados para a sociedade e precisam ser preventivos. As ações precisam ser preventivas.
4: Professor, agradeço demais a sua colaboração com a gente. Bom dia. Conversei com a Clênia Alcântara, professora da graduação em meteorologia da Universidade Federal de Campina Grande. Forte abraço e bom dia.
3: Obrigada pela oportunidade.
4: Igualmente, professora. O ouvinte participa dessa entrevista, o Milton César de Alencar está falando no YouTube. A região onde moro, noroeste do interior de São Paulo, faz em média, fora do inverno, mais de 35 graus, muito quente devido ao desmatamento, direto de Araçatuba, São Paulo. Obrigado, Milton, pela participação. É isso, gente, mudanças climáticas, nós estamos sentindo os efeitos dessa mudança climática, está mais quente, fora e dentro das nossas casas. Essa pesquisa dos Estados Unidos também revelando que a noite brasileira está mais quente do que o normal. O inverno está chegando, vem com um impacto muito forte, mas tem também o fato de que, pelo que a gente observa, né, o verão também vai chegar com muita intensidade, então haja equilíbrio na nossa saúde mental para aguentar os impactos dessas mudanças climáticas no nosso dia a dia. 1h21, espaço para Ana Letícia Lobach, editora de celulares do Tec Tudo, conversou com Carlos Alberto Sadenberg e Cássia Godoy sobre um tema que vai te interessar muito. Quando é melhor trocar de aparelho ou consertar o antigo?
5: Questão que estávamos eu e Cássia discutindo aqui é o que você nos traz. Defeito do celular. É melhor consertar ou tchau, jogar fora e comprar outro?
6: Olha, depende muito do caso, mas é uma pergunta comum, né? Até porque hoje em dia a gente usa o celular para tudo. Quando ele dá defeito, é uma dor de cabeça e os aparelhos novos estão cada vez mais caros. Mas o que eu recomendo, primeira dica, é colocar o conserto na ponta do lápis. Trago aqui um exemplo para os ouvintes terem uma noção. Hoje, trocar a tela do iPhone 13, que é um celular lançado em 2021, mas ainda vende muito no mercado de usados, é um procedimento que custa, de acordo ali com os números oficiais da Apple, R$ 2.269. É um valor bem salgado e um valor com o qual hoje a gente consegue comprar um celular intermediário novo, com um bom desempenho, com a garantia zerada aí de fábrica e também, ponto sensível, com uma bateria melhor, né? Porque quanto mais antigo é o celular, quanto mais a gente usou o aparelho, mais a bateria tende a se desgastar. Então é importante fazer essa conta.
7: Agora, não que eu esteja recomendando isso, mas normalmente quando quebra a tela do aparelho, o pessoal não leva ali no vendedor oficial para fazer esse reparo, né? Vai no mercado.

0: mercado alternativo e acaba pagando muito menos. O que também tem problema, você perde garantia, por exemplo, né?
1: Exatamente, as pessoas costumam levar em camelôs, né, em lojinhas ali da cidade, mas pode ser perigoso porque dependendo de onde você leva, você não sabe de fato se a pessoa está colocando uma peça oficial no seu celular e aí corre o risco de você pagar menos, mas pagar ainda alguma coisa e 3 meses depois, já aconteceu com a minha irmã, por exemplo, 2 meses depois o seu celular voltar a dar defeito, então você acaba gastando dinheiro à toa. E um outro ponto que eu acho importante ficar atento também é o suporte de sistema e de segurança. Se o seu celular já parou de receber novas versões do sistema, seja ele aí um Android ou o iOS, e principalmente se ele parou de receber atualizações de segurança, talvez seja melhor nem consertar. Por quê? Sem o que a gente chama de patches de segurança, qualquer vulnerabilidade, qualquer brecha aí que for descoberta depois do encerramento do suporte, vai continuar sem correção. E aí o seu celular está mais vulnerável. A gente guarda muita coisa importante no celular, né? Tem documentos, tem aplicativos de banco, então é melhor não arriscar nesse sentido. E um outro indício que mostra que talvez não valha muito a pena você consertar o seu celular é se o armazenamento vive lotado. Se você está sempre aí apagando foto, desinstalando aplicativos e não consegue fazer aquele alerta de armazenamento lotado sumir, você tem uma limitação, né? E aí mesmo consertando a tela que deu problema, a bateria que deu problema, essa limitação não vai sumir. E é uma limitação muito incômoda porque não diz respeito só a essa questão de, eu não consigo baixar um novo aplicativo, não consigo tirar uma foto. Se você não tem espaço no celular, ele não consegue baixar atualizações, ele também vai ter mais dificuldade de rodar alguns processos importantes e vai acabar travando, vai acabar proporcionando aquele uso praticamente impraticável no dia a dia e te obrigando a trocar mesmo. E por último, eu acho que geralmente não vale a pena consertar o celular se ele é o que a gente chama de celular de entrada, aquele que é mais baratinho e que tem as configurações mais básicas mesmo, né? Ele geralmente tem uma memória menor, tem um suporte de atualizações mais curto e uma série de limitações que reduzem a vida útil dele. Então, às vezes, você vai pagar para consertar para ficar com um celular muito inferior e seria mais interessante comprar um novo.
2: Então, tá tudo explicado. Obrigado, Aninha, e até.
1: Até.
3: Vai depender do nosso bolso e da nossa saúde financeira para comprar um outro celular também, né? Tem esses mercados aí de bairro que você chega com o celular, o cara vai lá, faz um atendimento rápido, te cobra um preço menor, mas tudo você tem que ter certeza do que você está fazendo, principalmente se você for levar seus celulares nesses lugares, né? O preço pode ser mais em conta, mas será que ele de fato está consertando mesmo o seu celular como deve ser? E comprar outro celular vai depender da sua saúde financeira, vai parcelar em 12 vezes, de quanto? Tem gente que fica com o celular que comprou, vamos lá, 2026, que comprou em 2024, porque é isso, vai ter que seguir com o que tem, porque a saúde financeira não está lá essas coisas, eu até entendo. Acho que quem trabalha com isso deve sempre estar se atualizando e melhorando e tudo mais, mas se a gente for pegar no grosso da população brasileira mesmo, tem muita gente que está com o celular antigo, muitas das vezes não porque quer. 1h27, bora falar de festival, do Festival de Parintins? Começou, gente, nesta semana, exatamente, um dos maiores espetáculos do Brasil, Festival Folclórico de Parintins. O interior do Amazonas se prepara para a disputa dos bois caprichosos garantido, que competem pelo título da edição deste ano, no próximo fim de semana.
4: A contagem regressiva para o Festival Folclórico de Parintins entrou na reta final. Esse ano, a festa acontece no próximo fim de semana, 26, 27 e 28 de junho, e deve reunir milhares de visitantes para acompanhar a disputa entre os bois bumbais, caprichoso e garantido. Durante as 3 noites de festival, o boi caprichoso, representado pelo azul e branco, e o boi garantido, nas cores vermelha e branca, tem 2 horas e meia para se apresentar em uma arena, o bumbódromo, contando histórias inspiradas na Amazônia através de músicas, coreografias, encenações, alegorias e personagens tradicionais. Vence o boi que alcançar a maior pontuação. O resultado é definido por uma comissão formada por 10 jurados. Todos os anos, a preparação para o festival é marcada pela escolha de um tema. Em 2026, Capri...

0: caprichoso leva para a arena Brinquedo que Canta Seu Chão, que celebra a conexão afetiva e histórica do Bumbá com a identidade amazônica. Enquanto que Garantido apresenta Parintins, Portal do Encantamento, exaltando a ancestralidade e as lendas amazônicas. A ordem das apresentações é definida por meio de sorteio com representantes dos bumbás. O último sorteio determinou que Caprichoso abre as 3 noites de apresentações e Garantido fecha os 3 dias de espetáculo. É mais do que uma competição. O Festival de Parintins é uma celebração da cultura amazônica. A cada ano, a arena se transforma em um grande palco de história, com cores e tradições que ajudam a manter viva a identidade de um povo e encanta públicos de várias partes do mundo. De Parintins, Nicole Gomes para a CBN.
1: Nicole Gomes, que está em Parintins para a cobertura do Festival Folclórico de Parintins. E na programação da Rádio CBN, vai trazer as principais informações, o esquenta, as noites do festival. É um festival que movimenta a cultura, a cidade de Parintins duplica de população, sai dos seus 100 e tantos mil para quase 200 mil pessoas. É uma ilha, fica no meio da floresta, você não consegue chegar de carro. Você chega ou só de avião de Manaus para Parintins, que dá um pouco mais de 1 hora de avião, ou de barco, que dá 24 horas de barco, ou de lancha, aí o tempo reduz para 10 horas. É uma ilha literalmente que ferve nessa época do ano e que é importantíssima para a economia local, para a economia do interior do Amazonas, para a economia dos que vivem de cultura na ilha em Parintins. Vai ser uma baita festa, vai ser bacana, como todos os anos, uma festa que começa muito antes, ainda na preparação dos bumbás, no ano passado, pensar o tema, cada boi tem um tema, cada boi pensa e executa o Festival de Parintins de maneira muito diferente, mas sempre com os mesmos itens. Você tem lá os coinhas porangas que participaram do Big Brother. De um lado, nós temos aí a cunhã do Garantido e também a cunhã do Caprichoso, todo mundo, né? Fora os outros itens, enfim, é realmente uma grandeza o Festival de Parintins. A Marciele Albuquerque, do Caprichoso, e do outro lado nós temos a cunhã do Boi Bumbá Garantido também, levando aí o Festival de Parintins e divulgando a festa folclórica para todo o Brasil. Bacana o Festival de Parintins aí. E começa, entre aspas, né, na quinta-feira com a festa dos visitantes, sexta-feira a primeira noite, sábado a segunda noite e termina no domingo. 3 dias de festa e de apresentação. É a festa folclórica mais impactante, por assim dizer, da Amazônia, apesar de terem outras, é claro. Essa realmente é uma das mais famosas do Brasil. 1:31, entra em campo o repórter CBN com Matheus de Souza.
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0: Terça-feira, 23 de junho de 2026. O ministro do STF, Luiz Fux, derrubou uma decisão liminar provisória da Justiça da Bahia, que retirava a exclusividade do BRB para gerir os depósitos judiciais da Justiça do Estado. O despacho suspenso autorizava o TJ Baiano a usar o Banco do Brasil e não o Banco de Brasília para gerenciar um empréstimo de R$2 bilhões com garantia da União, voltado ao pagamento de precatórios. Na decisão desta segunda, Fux avaliou que a mudança da custódia desse valor violaria o acordo homologado pelo STF para a recuperação do BRB. A Ordem dos Advogados do Brasil de São Paulo, em conjunto com o Conselho Federal da entidade, solicitou a entrada num pedido de habeas corpus feito pela defesa da influenciadora e advogada Deolane Bezerra. A solicitação requer a transferência de Deolane para uma sala de Estado Maior ou a troca da prisão preventiva por domiciliar. Ela está detida no pavilhão especial da Penitenciária Feminina de Tupi Paulista, no interior de São Paulo, e é ré por lavagem de dinheiro da facção criminosa PCC. O presidente Donald Trump afirmou que o Estreito de Hormuz está totalmente aberto. A fala ocorreu no dia seguinte à primeira rodada de negociações entre Washington e Teerã. Estados Unidos e Irã assinaram um acordo preliminar na semana passada. As tratativas do domingo também resultaram em combinados sobre a criação de um grupo de trabalho para tratar do programa nuclear iraniano.
1: No horário de Brasília, 1h34.
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1: Seguimos ao vivo com o CBN Madrugada, edição de terça-feira, 23 de junho de 2026. Eu sou o Clauson Dutra, sigo com você até 5 horas da manhã, levando muita informação, análise, prestação de serviço, as entrevistas da Rádio CBN das últimas 24 horas e a sua participação pelo 999-11-9981, WhatsApp da Rádio CBN, ou pelo chat do YouTube, está liberado para você mandar mensagem para a gente por lá também. Gente, tem gol na Copa do Mundo, hein? Aos 23 minutos do segundo tempo, gol da Argélia. Empata o jogo. Agora a Argélia 1, Jordânia também 1. Um gol de cabeça do atacante Bendou Ali. Cruzamento na área. O atacante da Argélia subiu mais que todo mundo. Próximo do pequeno quadrado lá da grande área. Tocou de cabeça. A bola foi no canto direito do goleiro da Jordânia, tudo empatado, portanto, um Jordânia, um Argélia. O jogo tá bom, viu? O jogo tá movimentado pra cima, pra frente. A Argélia melhorou no segundo tempo, não foi ruim no primeiro tempo também, mas a Jordânia foi mais eficiente, né? Conseguiu chegar ao seu primeiro gol, a Argélia empatou, o jogo tá equilibradíssimo, 1-1. Assim que sair, gol, e se tiver gol, claro, a gente informa aqui no CBN Madrugada. Um Jordânia, um Argélia. Agora, 1h36.
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0: O Marco Antônio recebeu uma proposta para investir em um título de capitalização que, no fim do prazo, ele vai resgatar o valor que investiu, corrigido pela TR. Ele achou a remuneração baixa e pergunta se existem alternativas mais vantajosas em títulos de capitalização. Marco Antônio, o grande apelo do título de capitalização é participar dos sorteios que são realizados periodicamente. Mas para pagar esse prêmio, a instituição financeira que administra o plano desconta uma parte dos valores que são investidos mensalmente por cada participante. Esse valor descontado é distribuído para quem foi contemplado nos sorteios. Então, o que acontece é que apenas uma parte do seu investimento é remunerada, que você recebe no fim do prazo. Portanto, nunca a remuneração do título de capitalização vai ser alta. Vai ser sempre abaixo das aplicações conservadoras, inclusive da caderneta de poupança. Podem haver diferenças entre os títulos de capitalização. Por exemplo, se os prêmios forem mais altos e mais frequentes, o valor do resgate vai ser remunerado por uma taxa menor. Se os prêmios forem menores, o resgate será um pouco maior. Mas a diferença de remuneração entre eles é pequena, e se você não for sorteado, o ganho será menor do que o das demais aplicações financeiras. Até a próxima e continue mandando as suas perguntas para cbndinheiro@cbn.com.br.
1: Agora é 1h38, espaço no CBN.

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1: Já vamos direto para Brasília porque a Samantha Klein tem novidades sobre as supostas relações do senador Jax Wagner com o Banco Master. Oi, Samantha.
2: Débora, Vera, Carol, olha, de fato, veio inclusive uma reação do senador Jax Wagner. Ele recorreu hoje ao Supremo pedindo a anulação da decisão do ministro André Mendonça, que autorizou a busca e apreensão contra ele na semana passada. Líder do governo no Senado, Jax foi alvo, portanto, de mais uma das fases da Operação Compliance Zero. Na petição, os advogados argumentam que a ação contra o senador está equivocada pelos seguintes motivos. Um deles é que o senador, abre aspas, jamais atuou no Congresso Nacional para favorecer o Banco Master. E aí, segundo a defesa, a prova disso é que a única emenda de autoria dele é sobre proposição de limites de juros e proteção aos consumidores. A defesa também afirma que Jax se posicionou contra a emenda Master, que foi apresentada por Ciro Nogueira, e que os posicionamentos dele são públicos. Inclusive, nesse texto, os advogados ressaltam que o relator da proposta, o senador Plínio Valério, reforçou em nota jamais ter sido procurado pelo líder do governo para tratar do assunto. Para a Polícia Federal, o senador seria o beneficiário de vantagens econômicas pagas por Augusto Lima, ex-sócio do banqueiro Daniel Vorcaro. A investigação também apura suspeita de atuação de Jax na tramitação de propostas sobre crédito consignado e também sobre o limite de cobertura do FGC, o Fundo Garantidor de Crédito. Já em relação aos valores em dólar e euro encontrados em endereços do senador, a defesa aponta que todos esses valores têm origem lícita, comprovada, parte proveniente de diárias do Senado e parte adquirida por meio de operações oficiais feitas pelo próprio senador. Com vocês.
1: Obrigada, Samantha, pelas informações. Vera, já não estava ajudando muito o Jax Wagner se manter na liderança do governo no Senado, né? E agora?
3: Ele resolveu brigar. Isso, do ponto de vista da defesa dele, estritamente, pode fazer sentido para ele. Mas a gente tem de lembrar que ele é líder do governo no Senado. E que tudo o que ele fizer tem um reflexo sobre o governo, sobre o presidente Lula, que é candidato à reeleição. A partir do momento que ele resolve ir para o confronto e solicitar uma anulação de uma operação da Polícia Federal, algo que não é muito comum, porque as operações, elas cumprem ali decisões judiciais, elas têm efeitos imediatos. Então, o efeito que ela tinha de surtir, ela já surtiu. Já foi tornado público o que havia antes e agora começou a se saber o que foi encontrado também na busca e apreensão nos endereços do senador, como essa questão do dinheiro em espécie. Então, essas coisas já surtiram efeito político e algum tipo de efeito jurídico. Se ele está dizendo que não tem nada a temer, parece ser uma argumentação válida para a sua própria defesa, para os momentos que vão vir agora, né? Se ele vai ser realmente indiciado ou não, se depois o Ministério Público vai ou não oferecer uma denúncia contra ele por algumas das questões que são apontadas ali num primeiro momento como indícios pela Polícia Federal, portanto, se elas vão ser consideradas provas ou não. Agora, anular a busca e apreensão, fiquei tentando, enquanto a Samantha falava, puxar pela memória se teve algum caso em que foi anulada, assim, de cara, uma fase de alguma operação da Polícia Federal. Não consegui me lembrar. Já houve casos em que até houve decisões judiciais e depois elas foram anuladas. Mas eu acho que ele tem pouca chance de êxito neste momento, com essa decisão. E me parece ser uma guinada naquilo que vinha sido combinado com o presidente, que era o que eu tinha apurado ao longo de todo o dia, que era a questão dele se licenciar da liderança do governo. Também é uma coisa um pouco exótica, um pouco estranha, porque é um cargo que você não tem um salário, não é um cargo em que você exerce ali um expediente, etc. É um cargo puramente de confiança. Confiança política, que você acumula com o seu próprio mandato de senador. Então,

0: licenciamento de uma coisa como essa me parece estranho. Ou você goza da confiança do governante para ser o seu líder ou não. Mas o presidente estava constrangido de destituir o Jacques Wagner da posição de líder. E aí esse era um arranjo que vinha sendo costurado a quatro mãos, no qual ele tomaria a iniciativa de se licenciar. Se ele fizesse as duas coisas, então eu me licencio daqui e aí eu vou me defender ali, pedindo anulação, argumentando pela minha inocência, etc., parece ser uma coisa que faz mais sentido. Você deixa a liderança, você fala, daqui em diante, eu estou apenas atuando na minha defesa, Jacques Wagner, cidadão, parlamentar, individual, sem que isso resvale no governo de alguma maneira. Fazendo só o pedido de anulação e não se licenciando por enquanto da liderança, ele está mantendo o foco um pouco no governo e o desgaste também refletindo um pouquinho sobre o Lula.
1: Pois é, o ideal seria que ele se licenciasse, né? Ainda que a oposição não esteja batendo muito forte, né, Vera? Porque tem muita gente com rabo preso no caso do Master, né?
0: Tem muita gente com telhado de vidro em todo lado, Carol, dentro do Senado, que é a casa dele, o próprio Flávio Bolsonaro é seu colega no Senado e está ali sob investigação e em breve a questão dele deve começar a ser mais esmiuçada também, né, no inquérito do Master. E no plano regional, né, o principal opositor do PT baiano, que é o ex-prefeito ACM Neto, também foi citado como tendo recebido dinheiro de campanha do Vorcaro, etc. Então ninguém está batendo muito, mas de qualquer maneira tirou do Lula uma vantagem comparativa que ele tinha até aqui, que era dizer, olha, está todo mundo implicado no caso Master, menos eu, menos o PT, etc. Então, o desejo no Palácio era que realmente ele se afastasse. Até porque o Lula não gostou nada daquela primeira entrevista que ele deu a respeito desse assunto.
1: Bom, a gente vai para o nosso próximo assunto, que é aquela história da arma do ex-presidente Jair Bolsonaro, que foi apreendida numa blitz, né? Estava num carro, foi apreendida numa blitz da Polícia Militar. Agora o Bolsonaro vai ter que prestar depoimento sobre isso amanhã. O Igor Cardim está acompanhando a defesa, inclusive querendo mais tempo para preparar o Bolsonaro aí para esse depoimento, né, Igor? Boa noite para você de novo.
2: Boa noite para você, Carol, aos ouvintes também, a Vera. Pois é, e isso vai interferir justamente nesse pedido de prorrogação de prisão domiciliar humanitária feito pela defesa, que a defesa deve entrar ali no Supremo Tribunal Federal pedir para o ministro Alexandre de Moraes a prorrogação desse período que vence nesta quinta-feira, dia 25. E aí, esse pedido vai estar altamente ligado ali ao depoimento presencial na casa do ex-presidente, onde ele cumpre a pena atualmente, sobre a pistola apreendida em uma blitz na semana passada aqui no Distrito Federal, onde o ex-presidente Jair Bolsonaro é o dono desta arma. E aí hoje o que o ministro Alexandre de Moraes autorizou foi realmente uma reunião da defesa com o ex-presidente Jair Bolsonaro antes dele prestar este depoimento presencialmente ao delegado da Polícia Civil aqui do DF. Pela decisão, os advogados poderão permanecer com Bolsonaro a partir das 14h, sem aquela limitação de 30 minutos que está prevista nas regras normais de visitação. E aí, além desta uma hora ali antes do depoimento, eles poderão ficar também na residência durante todo o período da oitiva com a Polícia Civil do Distrito Federal, que quer entender como esta arma saiu ali da casa do ex-presidente com um agente do Gabinete de Segurança Institucional, que foi apreendida pela Polícia Civil em uma blitz aqui no Distrito Federal. A defesa pediu justamente essa flexibilização excepcional para a preparação para o interrogatório. Além disso, Carol, a defesa também informou ao Supremo Tribunal Federal que os agentes cedidos para a proteção do ex-presidente não permanecem no local durante toda a noite. Eles são dispensados quando os familiares de Bolsonaro retornam à casa. O argumento é de que não há necessidade desta presença, uma vez que os familiares já estão ali cuidando do ex-presidente durante a noite. Lembrando que esses agentes não são os policiais penais ali que fazem a guarida ali do ex-presidente, são agentes do Gabinete de Segurança Institucional, que é uma prerrogativa de ex-presidentes. Carol.
1: Obrigada, Igor. Você acha, Vera, que mesmo com essa história meio nebulosa dessa arma, tem chance do ministro Alexandre de Moraes mandar o ex-presidente de volta para a prisão?

0: esse pedido por parte ali de parlamentares do PT, pediram a revogação da domiciliar dele, que já é em caráter provisório. Eu acho que esse depoimento vai servir também para avaliar as condições de saúde do Bolsonaro e as suas condições físicas, e isso certamente vai ser reavaliado, Carol. Tem um limbo aí jurídico, porque na decisão em que deu a liminar, aliás, a domiciliar provisória para o Bolsonaro, o Alexandre de Moraes não explicitou a proibição de ter arma na residência. Então, ele tem ali um amparo de um limbo da própria decisão. Mas, de qualquer maneira, como ele está proibido de uma série de coisas, a gente imagina que está subentendido que não pode ter arma. Mas, em questões jurídicas e judiciais, não existe subentendido. Teria de estar explícito na decisão dele uma proibição para a existência de qualquer arma na residência. Vamos ver o que eles vão dizer. Quem já está com a gente na linha é o Eduardo Graça, repórter especial e colunista do jornal O Globo, comentarista aqui da CBN. Boa noite, Edu.
1: Boa noite, Vera. Oi, Carol. Oi, Débora. Tava com saudade.
0: Edu, a gente teve aí, né, no fim de semana, a vitória da ultradireita na Colômbia. Queria saber de você de que forma ela impacta aqui na região, na influência dos Estados Unidos na América do Sul e, consequentemente, também nas eleições aqui do Brasil.
1: Vera, a vitória do advogado e empresário Abelardo de la Espreia foi muito celebrada pelo presidente dos Estados Unidos, Donald Trump, e pelo secretário de Estado, Marco Rubio. E é mais um país vizinho do Brasil, nesse caso a terceira maior economia sul-americana, alinhada com Washington. Agora, diferente das vitórias da extrema-direita no Chile, com José Antonio Katz, né, aquele saudosista da ditadura de Pinochet, e do autoproclamado ultraliberal Javier Milei na Argentina, que tiveram margens, vitórias, né, com margens significativas de votos, na Colômbia, a diferença entre a extrema-direita e o candidato governista de esquerda, o senador Iván Cepeda, foi de menos de 1%. Isso também aconteceu no Peru, que foi às urnas no começo do mês, é o que tudo indica, porque eles ainda estão contando os votos. Lá também terá uma vitória apertadíssima para a direita radical contra a esquerda. Uma fonte americana que conhece bem tanto a política latino-americana quanto os corredores do governo Trump me diz que a comemoração de Washington com De La Espreia e também com Keiko Fujimori no Peru vem acompanhadas de uma preocupação com essa diferença muito estreita dos votos e um certo nervosismo sobre o que vai acontecer aqui no Brasil em outubro, ou seja, como se essa onda recente de virada à direita aqui na região estaria perdendo um pouco de força. De concreto, o que parece ter sido decisivo na Colômbia e teve um peso grande no Peru também, foi a percepção dos eleitores de que os candidatos de direita seriam mais efetivos no combate à violência, seriam mais linha dura na segurança pública, e esse é um dos tópicos que vão estar em jogo, como a gente sabe, na disputa aqui no Brasil. O De La Espreia prometeu que, ao contrário do atual presidente Gustavo Petro de esquerda, ele não vai continuar o processo de paz com as guerrilhas colombianas, que ele quer bases militares americanas no país e a construção de pelo menos 10 mega prisões lá. A ver o quanto ele vai conseguir avançar com um congresso em que o partido dele, ao contrário do caso da Keiko Fujimori no Peru, não tem maioria. Mas o barulho ele vai fazer e vai ecoar aqui no Brasil.
2: O Edu, e hoje a gente teve também o anúncio da renúncia do primeiro-ministro Keir Starmer às vésperas dos 10 anos do Brexit. Qual a sua avaliação dessa situação, em que pé fica o Partido Trabalhista e quais podem ser as cenas dos próximos capítulos?
1: Eu mencionei há pouco o Peru, né, Débora, e o país teve 9 presidentes nos últimos 10 anos, pois o Reino Unido, nesse mesmo período, teve quase isso, foram 7 primeiros ministros, o que sublinha como é que um dos efeitos desse divórcio do país da União Europeia foi o fim de uma premissa que nós todos aqui dávamos como certa, que era que o sistema político britânico é um exemplo de estabilidade, né, não mais. A figura mais constante desde o Brexit, lá no endereço onde vive o primeiro-ministro, né, no Downing Street, é o gatinho Larry. Ele segue desde 2011 lá no posto super tradicional de caçador-chefe de ratos do governo. E o Starmer, ao contrário do Larry, ele vai passar para a história como uma figura de transição que conseguiu, de fato, ressuscitar o Partido Trabalhista, reaproximou o Reino Unido da Europa continental, mas ele pecou pela falta absoluta de carisma, muito menos carisma do que o Larry, e pela proximidade com protagonistas do lado de lá do Atlântico Norte do escândalo Jeffrey Epstein, inclusive o indicado dele para embaixador nos Estados Unidos, que foi acusado de

0: defender segredos de Estado. Depois de perder no mês passado de lavada as eleições municipais na Inglaterra e as estaduais na Escócia e no País de Gales, o Starmer sofreu um golpe interno da entrada do Andy Burnham, que é o prefeito ultrapopular de Manchester, né, nesse mesmo período de 10 anos. Ele entrou no parlamento, então ele pôde desafiar a liderança do Partido Trabalhista e muito provavelmente vai se tornar o novo primeiro-ministro. Se confirmado, isso pode acontecer agora, já em julho, o Burnham pode esperar até agosto de 2029 para anunciar uma nova eleição geral. Ou seja, essa mudança interna daria tempo para o Partido Trabalhista mostrar serviço e evitar a derrota, como indicam hoje as pesquisas, para o Reform UK, próximo do Donald Trump e à frente das pesquisas.
1: É
2: O
1: isso.
2: Edu, Estados Unidos. Ah, desculpa.
1: Não, desculpa você, Carol, vai daí.
2: Ia perguntar sobre Estados Unidos e Irã, né, que estão negociando esse acordo de paz. Tivemos uma rodada de conversas aí no domingo. Qual a sua avaliação, hein, Edu, a respeito das conversas até agora?
0: Bem rapidamente e sucinto, o que o vice-presidente dos Estados Unidos, J.D. Vance, está fazendo lá em bom português é definir os termos da maior derrota militar de Washington desde o Vietnã nos anos 70. E a gente pode entrar em detalhes sobre isso na próxima segunda-feira.
1: Já deixou ali um gancho para a próxima segunda-feira. Então é isso, a gente te espera na segunda que vem com mais detalhes dessa pauta e tudo que acontecer aí ao longo da semana. Obrigada, Edu.
0: Obrigado a vocês, um prazer, boa noite a todos.
3: Agora, 1h55, ainda sobre política, a gente fala sobre as eleições em Minas Gerais. A Desirê Miranda preparou uma reportagem sobre o PT, que deve lançar candidatura própria ao governo de Minas Gerais. Segundo o partido, uma pesquisa interna aponta que a legenda tem nomes viáveis à disputa, como a ex-prefeita de Contagem, Marília Campos.
4: O PT de Minas Gerais deve definir até o fim do mês o nome que vai disputar o governo do estado e caminha para ter candidatura própria. A confirmação veio da secretária nacional de finanças do PT, Gleide Andrade, em passagem pelo estado. Segundo ela, uma pesquisa interna mostraria que a legenda tem nomes viáveis para a disputa.
5: Nós fizemos uma pesquisa, um campo muito grande do PT, e com base nessa pesquisa agora, nós estamos fazendo um combinado de em 10 dias a gente resolver qual é o caminho que nós vamos seguir. Nós temos bons nomes dentro do PT e nós podemos conversar com candidaturas ainda do campo. Mas a nossa grande tendência é caminhar para uma candidatura própria. Nós temos o nome da Marília Campos, que hoje é a nossa candidata ao Senado, que lidera muito bem ao Senado, mas também desempenha muito bem para o governo. Nós temos o nome da ex-senadora Sandra Goulart, da UFMG, e nós temos parlamentares.
4: Entretanto, Marília afirmou à CBN, via assessoria de imprensa, que mantém a pré-candidatura ao Senado e que não vai disputar as eleições estaduais em nenhuma hipótese. A ex-prefeita lidera as pesquisas à Casa Legislativa e acredita que o PT tem poucas chances de vencer o governo estadual depois da gestão mal avaliada do ex-governador Fernando Pimentel, que não conseguiu se reeleger em 2018. A candidatura própria do PT é cogitada depois do partido enfrentar dificuldades em fazer alianças com outras legendas após a desistência do senador Rodrigo Pacheco, do PSB, que era o preferido de Lula. Por exemplo, não houve diálogo com o pré-candidato do PDT, o ex-prefeito de Belo Horizonte, Alexandre Calil, mas o partido até cogitou nomes do PSB, como o ex-procurador-geral de Justiça de Minas Gerais, Jarbas Soares. Inclusive, Jarbas terá agenda com Marília Campos no próximo sábado, quando pretende confirmar que estará na disputa. Uma opção ainda é o ex-presidente da Câmara Municipal de BH, Gabriel Azevedo, do MDB. Porém, o PT de Minas nega oficialmente estar negociando com o MDBista. Da mesma forma, o PL, partido de Flávio Bolsonaro, cogita também lançar um nome próprio por causa da indecisão do senador Cleitinho, do Republicanos, que é o nome preferido da legenda para a disputa ao governo de Minas. Cleitinho tem entrado em rota de colisão com a própria sigla e nos bastidores, aliados afirmam que ele prefere continuar ocupando a cadeira no Senado, já que ainda tem mais 4 anos de mandato. Se optar pela cabeça de chapa, os liberais podem indicar o ex-presidente da FIENG, Flávio Roscoe. O PL vai realizar um evento em Congonhas nesta sexta-feira, quando deve discutir a candidatura ao governo do estado. De Belo Horizonte, Desirê Miranda.
3: Agora 50 minutos do segundo tempo, gente, e a Argélia virou o jogo para cima

0: da Jordânia, tá? 2-1. O gol saiu mais cedo, por volta dos 38, 39 minutos do segundo tempo. O gol da Argélia foi marcado por o Gouiri, atacante. Foi outro escanteio. Na primeira trave, houve uma cabeçada que ele bate e rebate dentro da grande área e a bola sobrou para o atacante da Argélia para virar o jogo para cima da Jordânia. 2-1. Olha, faltam 2 minutos, agora 1 minuto para acabar o jogo. Aliás, 30 segundos, vai, para terminar a partida. Reta final de jogo, então, a Argélia virando para cima da Jordânia, 2-1. Que resultado fantástico para a Argélia. E com esse resultado, assume a vice-liderança, vai para a segunda posição do grupo onde tem a Argentina. Com esse resultado, a Áustria cai para a terceira posição, com 3 pontos. E a Jordânia vai para a quarta posição, com 1 ponto. Agora, uma jogada maluca na grande área para esse segundo gol da Argélia, viu? A Argélia que, no contexto da partida, joga melhor do que a Jordânia. Jogou melhor no primeiro tempo, apesar de ter tomado gol. Joga melhor no segundo tempo, tanto que vai conseguindo vencer de virada. Agora, uma festa fantástica os torcedores da Argélia fazem no estádio, tá? Vai terminar a partida lá, faltando segundos apenas. A gente vai até 52 minutos de jogo. Argélia de virada, vencendo a Jordânia por 2-1. Bacana, viu? Olha, a Copa do Mundo é bizarra, né? A Copa do Mundo é maluca. A gente está tendo aí jogos interessantíssimos. Cabo Verde, por exemplo, empatando com o Uruguai, 2-2. E agora a gente vai tendo essa partida disputada minuto a minuto com a Argélia vencendo a Jordânia por 2-1. Terminou o jogo por lá. Argélia 2, Jordânia 1, fim de jogo, fim de mais uma rodada da Copa do Mundo. Parabéns à Argélia, viu? De virada, vencendo a Jordânia. 3 gols na partida, 2 para a Argélia, 1 Jordânia. 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

0: Terça-feira, 23 de junho de 2026, o senador Jax Wagner, do PT, recorreu ao Supremo Tribunal Federal para anular a operação da Polícia Federal que o vincula ao recebimento de vantagens econômicas do Banco Master. A defesa alega erros graves na decisão, argumentando que Wagner nunca favoreceu a instituição no Congresso. A PF encontrou dinheiro em espécie ligado ao senador, mas a defesa garante origem lícita, citando diárias do Senado e operações financeiras registradas. A Associação das Montadoras que Produzem Veículos no Brasil pediu ao governo Lula que mantenha o cronograma atual para a retomada de imposto de importação sobre carros eletrificados e rejeite uma demanda da montadora BYD por cotas de isenção da tarifa. A solicitação representa mais uma queda de braços entre a empresa chinesa e a Associação Nacional dos Fabricantes de Veículos Automotores. O pedido da BYD, no entanto, não é endossado pelas outras montadoras chinesas que produzem no Brasil. O governo da Austrália confirmou o segundo caso de gripe aviária em menos de uma semana. A nova ocorrência foi identificada em uma ave marinha migratória conhecida. Ela foi encontrada doente em uma praia remota do estado da Austrália Ocidental. No horário de Brasília, 2:02.
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1: Bom dia, bem-vindo, bem-vinda. Vamos juntos e juntas até 5 horas da manhã com o CBN Madrugada ao vivo para todo o Brasil. Sou Clauson Dutra. Sigo levando informação, análise, prestação de serviços, temas que impactam a sua vida, as entrevistas das últimas 24 horas da Rádio CBN aqui no CBN Madrugada. Você pode e deve mandar mensagem, participar do nosso programa pelo 99911-9981. Mensagem de texto para a gente pelo WhatsApp ou então pelo chat do YouTube. Manda mensagem por lá também, tá liberado no YouTube, é rádio com a imagem, tanto no Globoplay quanto no YouTube. Você acompanha a nossa programação com imagens ao vivo. Tem meu e-mail também, clauson.dutra@cbn.com.br, caso você queira mandar mensagem por lá também. 2:04.
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2: A terça-feira será marcada pela chegada de uma onda de frio intensa no centro-sul do país. Na região sul, a chuva perde força e o destaque passa a ser a queda acentuada das temperaturas. E o frio ganha intensidade em áreas do Rio Grande do Sul, em Santa Catarina e no Paraná, e com possibilidade de geadas nas primeiras horas do dia. Já no sudeste, a frente fria mantém o tempo fechado no estado de São Paulo, com possibilidade de pancadas de chuva desde as primeiras horas da manhã, enquanto no Rio de Janeiro e no sul de Minas Gerais, as chuvas aumentam entre o final da tarde e o início da noite. Já no centro-oeste, as instabilidades provocam chuvas em Mato Grosso do Sul, no sul de Mato Grosso e no sul de Goiás. Nas demais áreas, o tempo permanece firme. E no nordeste, a chuva continua concentrada no litoral entre a Bahia e o Rio Grande do Norte. No norte do país, o calor e a umidade provoca pancadas de chuva no Amazonas, Roraima, Amapá, Rondônia e no interior do Pará. Jade Ramos, da Clima Tempo, para a CBN.
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3: Argentina, França e Noruega se garantiram na segunda fase da Copa do Mundo nesta segunda-feira. As três equipes nacionais venceram os seus jogos. A Argentina bateu a Áustria por 2-0 com 2 gols de Lionel Messi, que chegou a 18 em Copas do Mundo, se tornando o maior artilheiro da história do torneio. Já pelo grupo I, a França venceu o Iraque por 3-0, com 2 gols de Mbappé e 1 de Dembélé. O jogo durou quase 4 horas devido às paradas por causa de tempestades na região da Filadélfia. Já a Noruega derrotou o Senegal pelo placar de 3-2. Haaland marcou 2 gols, Pedersen marcou outro dos noruegueses, enquanto Ismail Assar 2 vezes anotou para a equipe de Senegal. Nesta terça-feira ocorrem os seguintes jogos: Portugal e Uzbequistão, Inglaterra e Gana, Panamá e Croácia e Colômbia e República Democrática do Congo.
1: Logo mais a gente traz outras informações da Copa do Mundo do esporte para você. Agora 2:07, ouvintes aqui de São Paulo mandam mensagens para a gente perguntando sobre um incêndio próximo à Lapa. É não muito distante da estação Água Branca. Nosso ouvinte aqui, a Meire, manda até foto para a gente, mostrando que por lá a situação tá péssima. O tanto de fogo que tá subindo, né? Incêndio enorme nessa região. Aqui um outro ouvinte mais cedo mandou mensagem pra gente, o Alexandre. Forte cheiro de queimado e fumaça escura no ar na região de Perdices agora. Ele mandou por volta de 1:55. A nossa ouvinte mandou com foto 2:05. Eu tenho aqui a informação oficial do Corpo de Bombeiros que sai agora no X, no X. O incêndio na rua Emílio Goeldi, 94, na Lapa. Segundo o Corpo de Bombeiros, o fogo atinge um galpão que armazena peças automotivas, incluindo materiais como plástico, papel e ferro. Ao todo, 13 viaturas estão mobilizadas para a ocorrência. Nesse momento, não há informações sobre vítimas. Essa nota acaba de sair nas redes sociais do Corpo de Bombeiros e a gente tem informação agora com os nossos ouvintes também, que o fogo está alto por lá. O nosso ouvinte mais cedo até chegou a dizer aqui que a fumaça escura no ar está enorme. Ele volta a mandar mensagem para a gente, o Alexandre Melo, com a gente. Obrigado, viu, Alexandre, pelo seu relato. Está falando o seguinte: moro próximo ao estádio do Palmeiras, o céu ficou encoberto por uma névoa escura que chegou a encobrir os prédios próximos e um forte cheiro de algo parecido com plástico queimado invadiu meu apartamento. E é isso mesmo, vai ao que diz justamente o Corpo de Bombeiros aqui, dizendo que nesse galpão, onde ocorre o incêndio nesse momento, é um galpão que armazena peças automotivas, incluindo materiais como plástico, papel e ferro. 13 viaturas estão nesse momento nessa rua, Rua Emílio Goeldi, número 94, na Lapa. Eles estão, nesse momento, o Corpo de Bombeiros tentando combater esse incêndio a esse galpão que armazena peças automotivas. Obrigado aos nossos ouvintes pelas informações de momento sobre esse incêndio. Alexandre, pelas informações sobre como está se sentindo com esse incêndio, e a nossa ouvinte mais cedo mandando fotos para a gente, a Meire. Se você estiver nessas redondezas, nessa região da Lapa, você pode e deve mandar mensagem para a gente pelo 99911-9981. Eu vou passar o número de vocês aqui para a produção da rádio. Eles devem entrar em contato com vocês para saber outras informações e nós vamos tocando notícia aqui. Qualquer nova informação do Corpo de Bombeiros, a gente volta a informar você aqui na Rádio CBN. Mas pelo que eu estou apurando e pelo que eu observo nas redes sociais do Corpo de Bombeiros, a última informação saiu há 14 minutos no Twitter, no X, falando justamente de 13 viaturas empenhadas no local desse incêndio que atinge um galpão que armazena peças de carros, plástico, papel e ferro. Inclusive, na própria publicação do Corpo de Bombeiros, os ouvintes, aliás, as pessoas estão comentando ali. Teve um que comentou aqui: estou em um prédio ao lado. O vento trouxe a fumaça tóxica para o prédio. O que podemos fazer para ajudar nessa situação? Ele está pedindo até uma instrução do Corpo de Bombeiros para ter mais informações para que essa fumaça não entre, né, na sua casa. A gente vai seguir acompanhando essa ocorrência e novas informações a gente passa a você ao longo aqui do CBN Madrugada. Muito obrigado a todos pela companhia e pela audiência. Seguimos agora com informação que vem do Rio de Janeiro com a Isa Morena. O acidente que envolveu dois helicópteros e vitimou 6 pessoas completou uma semana ainda sem respostas.
4: Uma semana após o acidente fatal envolvendo 2 helicópteros no Recreio, na zona sudoeste do Rio de Janeiro, deve começar a tramitar na Assembleia Legislativa um projeto de lei para aumentar a segurança aérea do Estado. A medida visa instituir o Programa Estadual de Transparência e Monitoramento das Operações Aéreas. Uma das mudanças práticas seria garantir que as aeronaves utilizem em tempo integral o aparelho transponder, que identifica a localização delas no espaço aéreo. Além disso, o projeto também prevê a criação de uma plataforma para o recebimento de denúncias, que possibilitaria aos cidadãos denunciarem condutas imprudentes. O deputado estadual pelo PSD, Cláudio Caiado, autor do projeto, reforçou a necessidade de maior controle diante do aumento de incidentes no Rio.
5: O Rio de Janeiro concentrou 71% dos incidentes com helicópteros registrados no Brasil. Um dado preocupante que reforça a necessidade de mais fiscalização, monitoramento e a transparência nas operações aéreas. A proposta tem 3 objetivos: ampliar o monitoramento das ocorrências aeronáuticas, fortalecer a transparência das informações sobre segurança aérea e estabelecer sanções administrativas para quem deixar de cumprir obrigações de comunicação e colaboração com os órgãos fiscalizadores.
4: O corpo do cantor Oliver Tree, uma das 6 vítimas do acidente, foi repatriado para os Estados Unidos. A informação foi divulgada por meio das redes sociais oficiais dele. No texto, a equipe do artista escreveu que, abre aspas, Oliver está agora de volta à Califórnia, onde pode finalmente descansar. O seu legado continuará vivo. A Polícia Civil do Rio segue investigando o acidente e aguarda o envio do laudo do Centro de Investigação e Prevenção de Acidentes Aeronáuticos e dos planos de voo. Do Rio de Janeiro, Isa Morena.
1: 2:13, espaço aqui no CBN Madrugada para Fernando Andrade, nosso âncora, nosso apresentador aqui do estúdio CBN. Ele falou com a Cláudia

0: caminhos sobre a sobrevivência de pais de adolescentes. É isso. Ela escreveu um livro chamado Manual de Sobrevivência para Pais e Adolescentes. E eles conversaram sobre esse livro. Vamos acompanhar.
1: Muito bem, nosso assunto agora é a sobrevivência de pais e adolescentes. Nossa convidada é Cláudia Alaminos, que está lançando o livro Manual de Sobrevivência para Pais de Adolescentes, um guia direto, afetivo e realista. Cláudia, bem-vinda à CBN e obrigado por aceitar nosso convite. Tudo bem?
2: Tudo bem, eu que agradeço o convite e estou feliz em falar com você, Fernando.
1: Cláudia, você conta no livro que não buscou a adolescência, foi ela que te encontrou. Como assim?
2: Eu abri um consultório para atender crianças. Meu grande objetivo era esse. Tinha brinquedinhos, o background era infantil, né? Só que começaram a aparecer os adolescentes, numa época em que havia muito poucas pesquisas em relação à adolescência, e eu me sentia completamente perdida. Ao mesmo tempo, eu olhava para aquelas carinhas e falava assim, como é que eu vou falar para essa pessoa e para essa família? Não tenho, né? Não vou te atender, porque não tinha ninguém nem para indicar para essas pessoas. E aí eu mergulhei no estudo da adolescência, isso já faz mais de 20 anos, e abracei a causa e me apaixonei pela adolescência e pelos adolescentes.
1: Cláudia, é sempre necessário lidar com adolescentes e pais de forma conjunta? Um dificilmente caminha sem o outro? Por quê?
2: Sim, é importante que a gente conheça, né, essa família como um todo, porque senão a gente faz orientações genéricas, né? Se eu falo para pais sobre a adolescência, eu não estou falando sobre o filho deles. Embora a adolescência seja uma fase do desenvolvimento humano, cada adolescente tem suas particularidades, sua personalidade, e isso é importante que a gente conheça. Ao mesmo tempo, quem trabalha com o adolescente, eu no caso trabalho com pais, mas quem trabalha com o adolescente em si, precisa entender qual é a dinâmica familiar, como é que aquilo se apresenta, o que o adolescente traz, o que a família traz, como lidar com aquilo em conjunto. Eu trabalho muito em conjunto com o psicólogo dos adolescentes, normalmente, para que a gente siga na mesma direção, tendo a mesma linha aí de atendimento para ajudar a família como um todo.
1: Certo. É fato que a adolescência é a última chance de educarmos nossos filhos. É pesado isso, né? Quando eu li isso no livro, achei pesado, mas é a realidade. Pode explicar o porquê?
2: Claro que sim. Essa frase, se outra pessoa falou antes do que eu desconheço. Eu falei essa frase numa palestra e foi tão chocante para todo mundo, inclusive para mim, que eu resolvi adotá-la. E ela é completamente real. Ela, depois que o filho entra na idade adulta, você pode ser conselheiro, companheiro, até amigo do seu filho. Mas educá-lo, você já perdeu a chance. A gente tem que entender que o adolescente não é adulto e que a gente precisa continuar com os nossos atos educativos como pais até que essa adolescência termine.
1: Mais uma outra questão, e aí eu vou compartilhar aqui coisas de um pai de um adolescente, que muitas vezes eu pergunto pro meu filho se tá tudo bem. Aí eu sempre ouço aquela resposta seca, rápida: tá tudo bem, pai, tá tudo bem. Se eu não batalho por uma conexão, o diálogo é sempre monótono. Logo, ele não se abre, eu não identifico nada, e aí todo mundo acha que está tudo bem. E pode não estar. Eu queria te ouvir sobre essa conexão. Como é que ela funciona? Como praticá-la, Cláudia?
2: Esse tipo de pergunta fechada, foi tudo bem? Como é que foi na escola hoje? Gostou da festa? Esse tipo de pergunta fechada empurra o adolescente para responder com esses monossílabos, né? O que os pais podem fazer como adultos aí deste relacionamento? O primeiro passo, aos meus olhos, é realmente se interessar pelos interesses do adolescente. Seu filho gosta de futebol, sua filha gosta de um cantor tal, agora vem a a Copa do Mundo, que está todo mundo aí com febre por conta dessas figurinhas. Vamos conversar com eles, vamos lançar assuntos que eles tenham prazer de falar. Pergunte para o seu filho quem ele está ouvindo ultimamente. Queira ouvir uma música que ele goste. Então, esse primeiro passo mostra para o adolescente que a gente não está fazendo um interrogatório policial. O adolescente, ele não quer que os pais sejam xeretas, porque ele busca, sim, uma certa privacidade. Mas ele quer pais interessados.

interessados, ele ainda precisa muito desses pais. Esse é o primeiro passo, fazer programas a dois com o filho, a mãe, o filho, o pai, o filho, a mesma coisa com a filha, obviamente, também é super importante. Passeios de carro, momentos em que a gente não esteja cara a cara.

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3: Do que ele gosta, do que ele sente, e isso é uma gradativo. Se vocês não estão conversando, se a comunicação está truncada, a conexão vai favorecendo gradativamente que essa comunicação se estabeleça.
4: Agora, Cláudia, você acha que a adolescência virou para muitos algo pejorativo, né? É uma fase que muita gente olha com um certo preconceito. Ah, coisa de adolescente, só podia ser adolescente. Isso não atrapalha a conexão, o rolê entre todo mundo?
3: Mas não tem a menor dúvida, Fernando. A sociedade em geral é preconceituosa em relação aos adolescentes. Tem um neurocientista espanhol que fala muito, de uma forma muito interessante, ele fala assim, chama Davi Bueno. Ele fala, olha, a gente critica tanto os adolescentes e a gente acha que nós somos adolescentes tão melhores do que esses aí que a gente vê, porque o nosso cérebro na época era adolescente e a gente guardou memórias nesse cérebro de adolescente. Então, assim, esse preconceito atrapalha muito. A palavra aborrecente, ela é odiosa. Por favor, risquem do seu vocabulário essa palavra, que é muito comum. Ah, você que trabalha com os aborrecentes, nossa, como é que você consegue? Então, esse preconceito trunca. Porque você vai falar com alguém que anteriormente só falou mal de você, como é que você vai falar com essa pessoa? Você vai na defensiva sempre, porque essa pessoa não vai me dar crédito, vai achar que tudo que eu tô falando errado. Como é que a gente quer se aproximar de alguém que a gente fala tão mal por aí, né?
4: Outro assunto importante que você também aborda no seu livro, Cláudia, é o bullying. O bullying na nossa época ainda é, claro, é muito motivo de dor, claramente. Uma parte, aquela que fazia, ria. A outra sofria quietinha ali, era taxada de fraca, de fazer o mimimi, de não suportar, veja só, uma simples piada. Hoje há até um maior entendimento sobre o que é o bullying, a gente fala aqui constantemente, mas mudou. Tem mais gente consciente, é fato, mas ao mesmo tempo tem a tal da internet, das redes sociais, que acaba prolongando muitas vezes esse sofrimento. Como que é pro adolescente hoje o bullying? E como é que os pais lidam ou devem lidar com isso, principalmente com essa reverberação que a gente vê depois nas redes sociais, Cláudia?
3: Isso é muito sério, muito grave. Eu posso dizer de cátedra, porque eu sofri bullying na minha infância e adolescência, mais na adolescência, obviamente. E quando eu saía da escola na sexta-feira, eu respirava aliviada. Ufa, agora eu tenho 2 dias inteiros sem sofrer aquilo que eu sofria o tempo todo, né? E esses meninos e meninas atuais, eles não têm esse refrigério, esse refresco naquela violência sofrida. O bullying, ele aumentou muito, né? Os danos que ele traz aumentaram por conta disso, porque você não tem descanso, você fica o tempo todo em estado de alerta, porque você nunca sabe quando vão falar de você, quando vão fazer um post, quando vão te humilhar publicamente na internet, não é circunscrito, isso se espalha, se antes acontecia só na sua escola, agora pode acontecer para várias pessoas, com vários grupos de escolas diferentes, então você fica um adolescente marcado entre os seus pares, às vezes na sua cidade inteira, dependendo do tamanho da cidade. Então, essa é uma questão que tem gerado uma piora grande na saúde mental desses jovens, que normalmente ficam mais isolados, têm muito medo do celular, olham o celular de 2 em 2 minutos, trocam as senhas de medo de invasão das suas contas, são pessoas que se sentem ameaçadas o tempo todo. E um adendo, só uma observação. Quem está ameaçado, quem se sente ameaçado, não aprende do jeito que poderia aprender. E isso também traz uma queda no rendimento escolar. O bullying é um grande responsável por isso, até pela evasão escolar. O adolescente ou a criança não quer mais ir para a escola para não sofrer aquilo e acaba abandonando os estudos. Isso é bem frequente também. Então, assim, os pais não podem minimizar o sofrimento. Os pais precisam dizer, poxa, isso realmente deve doer. Por mais que eles achem que seja um exagero, tentem entender o que o adolescente está passando. Na adolescência, pertencimento é oxigênio que eles respondem, que eles respiram, melhor dizendo. Se eles não têm pertencimento, se eles são humilhados, se eles são taxados de esquisitos, agora os adolescentes estão divididos.

0: né, suas turmas em grupos, e sempre tem o grupo dos esquisitos. Essa é a palavra que eles utilizam. Então, assim, ser taxado como o esquisito do seu grupo, da sua escola, é algo muito grave para um adolescente. A gente que já cresceu fala: dane-se, se me chamar de esquisito, eu tô aqui, tô fazendo minha, né, tô levando minha vida. Para um adolescente não é assim. É, a parte de aprovação social do cérebro, ela tá muito voraz. Ela precisa, o adolescente precisa se sentir aprovado. E essa desaprovação do grupo é algo que põe, sim, a autoestima muito para baixo. Eles ficam com uma autoestima muito comprometida. E, obviamente, né, quem tem a autoestima comprometida, ou se fecha, se isola e não aparece, ou quer fazer das tripas coração para pertencer. E aí a gente tem os fatores de risco. Vai beber junto com todo mundo, vai beber mais, vai querer aparecer de um outro jeito. A gente tem muitos desdobramentos possíveis, por conta do bullying e do cyberbullying, inclusive, e infelizmente, o atentar contra a própria vida por não dar conta dessa situação.
1: Tem aqui participação de ouvintes, olha só, tem aqui a Sandra que fala: olha, pela minha experiência, tempo com os adolescentes importa muito, não basta apenas tempo de qualidade, é na convivência cotidiana que eles realmente se mostram, vale a pena estar disponível, olha que legal, mesmo quando eles parecem distantes. Assim, é importante perceber que você tem tempo para compartilhar até as bobeiras do dia a dia. As bobeiras do dia a dia.
0: Sim.
1: Isso é legal, diz ela aqui. E tem uma outra aqui que. Outra participação. Deixa eu pegar aqui que está no WhatsApp da CBN aqui. Ah, cozinhar. Olha que interessante. O Ayrton diz: cozinhar em família aproxima todas as gerações. Ele trabalhou num projeto social que tinha exatamente esse viés e sempre foi uma estratégia de muito sucesso. A cozinha, a comida sempre atrai, né? Sempre junta, né? Uma delícia.
0: É o coração da casa, né?
1: É.
0: Não é?
1: Que legal. Ó, tem mais aqui, outras questões que eu queria falar com você. Ah, olha só. Qual que é o problema de pais tentarem repetir a educação que receberam? A minha dor pode não ser a dor dessa geração?
0: Ah, mas com quase toda certeza não será a dor dessa geração. Tentar falar: ah, meus pais fizeram comigo e eu dei certo. Eu só do meu pai olhar eu obedecia. Agora o meu filho contesta, argumenta. Isso tudo é decorrência do mundo que a gente vive. Nós estamos em um mundo que, da nossa adolescência para cá, as coisas mudaram de uma maneira muito importante. E essa mudança se deve principalmente pela tecnologia. Na nossa sociedade, as relações de autoridade mudaram. O modo de eu enxergar meu chefe, meu marido, mudaram, né, em relação à sociedade do passado. O modo que as crianças aprendem, os adolescentes tiram suas dúvidas, não requer mais que eles consultem um adulto. Eles vão lá na internet, na inteligência artificial, e tiram suas dúvidas. E muitas vezes o adulto dá sua opinião ou diz o que sabe e é contestado. Olha, mas no GPT falou tal coisa, mas no Google eu encontrei que não é bem assim, ou tem outras maneiras de se pensar isso. Então, isso muda a relação de autoridade. Isso requer, não que o adulto deixe de dar limites, não que o adulto deixe de educar, porque isso é humano, né? Isso aqui a tecnologia não substitui. Mas, ao contrário, eu não tenho que me colocar como aquele que tem tudo para ensinar. Eu tenho que ouvir, eu tenho que dar importância para o que o adolescente traz. Eu tenho que fazer com que ele se sinta participante aí das questões da família. O adolescente, ele não é um mero reprodutor daquilo que os pais falam mais. E se a gente quiser implantar isso, nós vamos escolher duas coisas possíveis: ou um adolescente extremamente rebelde que fala assim: não sabe nada, eu vou fazer o que eu quiser; ou um adolescente que se cala e muitas vezes mente ou faz as coisas escondido. Então, assim, a melhor coisa a gente fazer é olhar para o mundo que a gente está e falar assim: como é que eu educo este filho neste momento, né, com este cenário que a gente vive?
1: Perfeito. Cláudia Alaminos é autora do livro Manual de Sobrevivência para Pais de Adolescentes, um guia direto, afetivo. Adoro essa palavra, ainda bem que você colocou isso no título do seu livro, e realista, publicado pela editora Edipro. Então, vou deixar aqui como finalização da nossa conversa a frase que me tocou no livro, que é: a adolescência é

0: a última chance de educarmos nossos filhos. Cláudia, muitíssimo obrigado pela conversa aqui na CBN. Até uma próxima.
1: Igualmente, eu que agradeço. Até lá.
0: Até.
2: Agora, 2:30, 2:30 da manhã, e os ouvintes estão aqui com a gente, relatando, os ouvintes aqui de São Paulo, relatando sobre o incêndio que acontece na Lapa. Mais cedo nós trouxemos a informação e a única nota do Corpo de Bombeiros que nós temos é essa, que a gente já trouxe, e eu repito, porque tem muita gente chegando agora, acordando, inclusive, com um cheiro de fumaça entrando em casa. Está acontecendo um incêndio na rua Emílio Goeldi, número 94, na Lapa. O Corpo de Bombeiros disse que o fogo atinge um galpão que armazena peças automotivas, incluindo materiais como plástico, papel e ferro. 13 viaturas estão mobilizadas para essa ocorrência. Não há informação sobre vítimas até o momento. Essa é a única informação oficial que nós temos. A nossa equipe está apurando para entender se há uma atualização sobre esse caso. Até o momento não chegou para a gente. Mas eu tenho aqui os relatos dos nossos ouvintes aqui. Muitos, muitos relatando a questão de... Gente, acordei agora do nada com a fumaça entrando na minha casa. É isso. O Eduardo acaba de mandar mensagem para a gente. Vocês receberam alguma informação de algum incêndio na Zona Oeste de São Paulo, em Perdizes? O cheiro de plástico queimado está muito forte. É isso, Eduardo. A informação que a gente tem do Corpo de Bombeiros é essa, que o fogo atinge um galpão que armazena peças automotivas, incluindo materiais como plástico, papel e ferro. 13 viaturas estão no local neste momento. Tem vídeos aqui, os nossos ouvintes mandam um vídeo para a gente também. A Fê Varela. Estou em Perdizes, a fumaça está cobrindo as torres da Paulista, de tão alta e tão forte que está. Olha só, e ela manda um vídeo aqui mostrando justamente o nível da fumaça, gente. Está enorme a fumaça por lá. Está cobrindo o céu de São Paulo, na zona oeste da capital paulista. Forte mesmo. Tenho aqui uma outra ouvinte, a Ana Paula Mafra. Moro na região da Pompeia. Acordei com uma fumaça super densa, sem nenhuma movimentação aparente de bombeiros. Relatei o caso aos bombeiros, mas não consigo identificar de onde vem a fumaça. Os bombeiros, Ana Paula Mafra, informaram aqui a CBN e no próprio X, nas redes sociais, que está trabalhando na atuação desse incêndio e que são 13 viaturas no local para combater as chamas. Mais cedo a gente trouxe informação do Alexandre Melo também. Registrei a participação do Eduardo com a gente, a Fê Varela por aqui, o Caio tá falando, gente, acordei com esse cheiro péssimo de fumaça entrando no meu apartamento. O que que tá acontecendo? Os ouvintes agora chegando e relatando essas informações pra gente aqui. Bom, nós entramos em contato com o Corpo de Bombeiros, nós aguardamos mais atualizações sobre esse incêndio, já podemos dizer, pela fumaça e pelos ouvintes, pela colaboração dos ouvintes, que é de grandes proporções. A gente não sabe o que mais tem dentro desse galpão, além do que o Corpo de Bombeiros informou pra gente, que é plástico, papel e ferro. E muitos ouvintes estão falando de cheiro de papel queimado, plástico queimado. Cheiro de plástico queimado está muito forte, o Eduardo comenta aqui no WhatsApp da Rádio CBN. Outras mensagens estão chegando. A Ju está perguntando sobre recomendação. Com 2 recém-nascidos em casa, nessa fumaça, qual a recomendação na Pompeia? Vamos repassar essas perguntas também para o Corpo de Bombeiros, tá, Ju? Para a gente ter as informações oficiais sobre o que pode ser feito. Inclusive, Ju, Eduardo, os ouvintes que nos acompanham e que estão nessa região da Zona Oeste de São Paulo, onde a fumaça está enorme, fumaça essa que entra no apartamento das pessoas, na própria rede social do Corpo de Bombeiros, muita gente tem relatado exatamente isso. Qual a recomendação do Corpo de Bombeiros para que essa fumaça não atravesse a minha casa, né? Qual é a recomendação? O que é que eu faço? Nós perguntamos aqui ao Corpo de Bombeiros e qualquer nova atualização sobre esse caso, a gente volta aqui na programação para trazer essa informação para você. Eu estou atualizando agora, nesse momento, as redes sociais do Corpo de Bombeiros para ver se tem uma nova atualização sobre isso, e não tem. A última informação é de 38 minutos atrás, de um incêndio na Lapa, na rua Emílio Goeldi, número 94.

0: pelo local fogo em galpão que armazena peças para carros, plástico, papel, ferro, 13 viaturas no local. E aí eu abro aqui essa publicação no X do Corpo de Bombeiros, tem muita gente relatando os problemas. Tem uma aqui que está relatando nessa publicação. Não é pouco fogo. E a imagem, o vídeo, é chocante. É uma fumaça que atinge, que chega a um, vamos lá, a ser equiparada a um prédio de mais de 30 andares, por exemplo. É, tá chegando a todos os apartamentos da região da Zona Oeste de São Paulo. A Regina Valente comenta lá nas redes sociais. Bastante cheiro de fumaça na região. Aqui, na região de Perdizes, é possível ver uma nuvem de poeira, fumaça cobrindo o bairro. Cheiro horrível. Estou no Jardim Paulista e o cheiro está super forte. Acho que o vento trouxe a fumaça. Samira Bueno, lá no X, nas redes sociais, na publicação do Corpo de Bombeiros. Eu moro em Perdizes e o cheiro está insuportável. E muita gente perguntando sobre orientações para quem está com a casa tomada de fumaça, com pets e idosos. E agora nós temos uma ouvinte aqui, a Ju, perguntando, com dois recém-nascidos em casa, qual a recomendação? Perguntamos ao Corpo de Bombeiros e assim que a gente tiver essas informações, a gente passa no microfone aqui da Rádio CBN. 2,5 quilômetros e o cheiro está insuportável. Estou na Vila Mariana, está insuportável. Será possível? Chegou aqui na Vila Mariana, está nublado e com cheiro forte de borracha queimada. É isso, são vários os relatos nessa publicação lá do Corpo de Bombeiros e a gente está acompanhando de perto esse caso também. Qualquer nova informação, a gente volta a informar aqui para o ouvinte da Rádio CBN, tá? Você pode, deve mandar mensagem para a gente, manda em áudio também para a gente entender como é que está a sua situação por aí. Pelo 99911-9981. Depois do repórter CBN, aquele blocão tradicional com as informações do Brasil e do mundo, com o Leandro Gouveia no Panorama CBN. Hoje tem o Mundo Corporativo, 3 horas da manhã, com o Milton Jung. Então eu volto com outras informações sobre isso. Isso se tiver ainda pior durante esse tempo. Mas se não, a gente volta a te informar mais para frente, por volta de 3h30 da manhã, com mais do seu relato. E eu espero que com novas atualizações sobre esse caso. Agora, 2h36.
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0: Terça-feira, 23 de junho de 2026. O senador e pré-candidato à presidência, Flávio Bolsonaro, do PL, afirmou que o Supremo Tribunal Federal parece mais uma delegacia de polícia. A declaração foi dada durante um evento da Confederação Nacional da Indústria. A crítica foi feita em um momento em que a corte tornou o irmão de Flávio, o ex-deputado Eduardo Bolsonaro, réu por tentativa de obstrução de justiça nas investigações sobre o caso da tentativa de golpe de Estado. O Irã afirmou que concordou em estabelecer uma linha direta de comunicação com os Estados Unidos sobre a passagem de navios pelo Estreito de Hormuz. As negociações resultaram na liberação de 12 bilhões de dólares em ativos iranianos congelados. A reabertura da via marítima, por onde passam um quinto das exportações mundiais de energia antes do início da guerra, foi um dos principais pontos do memorando de entendimento assinado por Washington e Teherã. No horário de Brasília, 2h38.
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0: De volta com o CBN Madrugada, direto com Leandro Gouveia, no Panorama CBN, com as principais informações do dia no cenário nacional e internacional.
2: Em destaque no Panorama CBN, após investigação da PF, Jacques Wagner deve pedir licença da liderança do governo no Senado.

0: Depois de fim de semana tenso, negociações prosseguem entre Irã e Estados Unidos e petróleo volta a cair. Favorito para substituir o primeiro-ministro britânico Keir Starmer anuncia que vai se candidatar ao cargo. Vitória de Abelardo de la Espriella na Colômbia coloca a direita em vantagem na América do Sul e Trump fala em construir relação poderosa. Lionel Messi se torna o maior goleador das Copas e a Argentina se classifica para a segunda fase. Olá para você que está aqui comigo, eu sou Leandro Gouveia e essa é a segunda edição do podcast Panorama CBN de segunda-feira, 22 de junho de 2026. Em menos de meia hora eu te conto as principais notícias do dia. Uma pesquisa Ipsos IPEC divulgada nesta segunda aponta que o governo Lula é mais desaprovado do que aprovado. O índice de ruim ou péssimo era de 40% em março e passou agora para 38%. O índice de ótimo ou bom era de 33% e agora é de 32%. O percentual de pessoas que consideram o governo regular subiu de 24% para 28% desde março. A margem de erro é de 2 pontos percentuais e essa pesquisa foi feita entre 13 e 17 de junho, antes, portanto, da investigação contra o líder do governo no Senado, Jacques Wagner, por suposto favorecimento ao Banco Master em troca de vantagens. No fim de semana, uma pesquisa Datafolha indicou estabilidade na disputa eleitoral para a presidência da República. Em um cenário de segundo turno, o presidente Lula, do PT, aparece com 47% das intenções de voto, contra 43% do senador Flávio Bolsonaro, do PL. O resultado repete exatamente o cenário registrado na pesquisa anterior do Instituto, divulgada em maio. É a segunda pesquisa Datafolha divulgada depois da revelação da conversa em que Flávio Bolsonaro pediu dinheiro a Daniel Vorcaro. Mas o levantamento não capturou também os possíveis efeitos eleitorais da investigação contra Jacques Wagner. No domingo, o jornal Estado de São Paulo publicou que a Polícia Federal encontrou indícios em mensagens de que Daniel Vorcaro marcou um encontro com Jacques Wagner dias antes do início das discussões sobre a emenda do senador Ciro Nogueira, do Progressistas, que ampliava o limite de ressarcimento do Fundo Garantidor de Créditos, que beneficiaria o Banco Master. E nessa segunda, o jornal trouxe mensagens, também de 2024, em que Jacques Wagner diz a Augusto Lima, o ex-sócio de Vorcaro, que precisava conversar para saber como estavam as coisas do banco, é o que diz o senador. E logo depois o parlamentar recebe, do Augusto Lima, no celular, informações sobre a emenda. Na sexta-feira eu te mostrei aqui no Panorama que o presidente Lula sinalizou que manteria o senador na liderança do governo. Mas a apresentadora e comentarista de política da CBN, Vera Magalhães, apurou que o presidente está se sentindo constrangido em afastar o senador e que a saída seria o próprio senador pedir licença.
1: Seria jogar um aliado da vida inteira aos leões, às vésperas de uma eleição, que ele até aqui ainda é candidato a renovar o seu mandato de senador, então está constrangido. Mas o que me informaram no Palácio do Planalto, eu falei hoje lá, é que o Lula sabe que ele não tem mais condição de permanecer à frente da liderança sem que isso resvale num desgaste muito grande para o próprio Lula e para o governo como um todo. Então encontraram essa saída alternativa. O Globo noticiou isso, eu confirmei no Palácio, que está sendo construído isso. Ele próprio, Jacques Wagner, tomar a iniciativa de dizer que está se licenciando da função de líder do governo no Senado enquanto durarem as investigações a respeito do caso Master.
0: E na semana passada, uma medida do governo federal gerou a percepção de interferência nas investigações do Banco Master e também do escândalo do INSS, que estão no gabinete do ministro André Mendonça, no STF. O Ministério da Justiça pediu a devolução de cerca de 100 agentes da Polícia Federal que estavam cedidos para outros órgãos, e entre eles está um delegado que ajuda o ministro André Mendonça nessas investigações. Também há delegados nos gabinetes dos ministros Luiz Fux e Alexandre de Moraes. Mas aí, com a repercussão, o governo recuou. O colunista Lauro Jardim, do Globo e da CBN, trouxe mais informações nessa segunda.
2: O governo acabou recuando porque, obviamente, tudo isso ia ficar com cara de intervenção nas investigações, e o que ficaria mais escancarado ainda, porque tudo teria ocorrido justamente 24 horas depois do Jacques Wagner ter entrado na roda dos investigados do caso Master. É importante dizer que o próprio ministro André Mendonça entrou em campo pedindo para o governo que o gabinete dele não fosse desfalcado nesse momento chave das duas investigações. Ele conseguiu manter o delegado no gabinete dele, mas o que eu apurei é que nada está garantido para o futuro, ou seja, nada está garantido que numa segunda lista, numa segunda relação de agentes e delegados da Polícia Federal, que terão que voltar aos postos deles dentro da PF, que esses delegados não possam deixar de auxiliar os ministros do Supremo em diversas investigações em curso. Essa possibilidade está em aberto e, claro, se isso acontecer, vai prejudicar muito as investigações.
0: E aqui em São Paulo, na eleição para o governo do estado, dois candidatos desistiram, deixando Tarcísio de Freitas, do Republicanos, e Fernando Haddad, do PT, sozinhos na disputa, pelo menos por enquanto, reforçando a polarização entre os dois. No sábado, o deputado federal Kim Kataguiri, do Missão, anunciou que decidiu disputar um novo mandato, depois de ser escolhido para comandar o Ministério da Reforma de Estado em um eventual governo de Renan Santos, pré-candidato à presidência da República pelo mesmo partido. E no dia seguinte, no domingo, o ex-prefeito de Santo André, Paulo Serra, do PSDB, também anunciou candidatura à Câmara dos Deputados. Os dois tinham, cada um, 5% das intenções de voto na última pesquisa Genial Quest, divulgada em abril. Na guerra no Oriente Médio, o presidente dos Estados Unidos, Donald Trump, disse que o Estreito de Hormuz está totalmente aberto. Do último episódio do Panorama para cá, o vice-presidente dos Estados Unidos, J.D. Vance, viajou à Suíça para a rodada de negociações com o Irã. Depois de novas ameaças de Trump, o Irã se retirou dessas negociações, dizendo para o americano medir suas palavras. E já nessa segunda-feira, fontes dos dois países e mediadores afirmaram que Estados Unidos e Irã concordaram em estabelecer linhas de comunicação para manter o Estreito de Hormuz aberto e interromper a guerra no Líbano. O Departamento do Tesouro dos Estados Unidos também anunciou a suspensão das sanções ao petróleo iraniano. O vice-presidente J.D. Vance comemorou o avanço na diplomacia. Os mediadores do Paquistão e do Catar informaram que os dois países fecharam um roteiro para alcançar um acordo definitivo em até 60 dias. O presidente Trump também disse nessa segunda que o Irã vai concordar em permitir inspeções de armamentos para garantir a transparência nuclear por um longo período no futuro. O vice-presidente J.D. Vance disse que as discussões com a Agência Internacional de Energia Atômica podem acontecer ainda nessa semana. Só que o Irã rejeitou, pelo menos por enquanto, também essas afirmações, dizendo que não liberaria a entrada de novos inspetores da Agência Nuclear da ONU, porque uma lei aprovada no ano passado no Irã suspendeu as inspeções. Agora, os principais negociadores do Irã voltam para a capital, Teherã, mas uma equipe técnica continua na Suíça para discutir os detalhes do chamado Memorando de Entendimento de Islamabad, que é a capital do Paquistão. E o preço do petróleo caiu ainda mais nessa segunda-feira, com o otimismo aí nessas negociações, alcançando os 77 dólares. No momento em que eu gravo o podcast, o barril do tipo Brent cai quase 3%. Antes da guerra, o petróleo era negociado entre 60 e 70 dólares. O principal índice da Bolsa de Valores de São Paulo subiu 1,21% aos 170.370 pontos. O dólar comercial caiu 0,46%, cotado a R$ 5,14. O euro vale R$ 5,87, com baixa de 0,91%. E morreu aos 100 anos de idade o economista Alan Greenspan, que comandou o Federal Reserve, o Banco Central dos Estados Unidos. Segundo a esposa dele, a jornalista Andrea Mitchell, Greenspan morreu em casa por complicações da doença de Parkinson. Ela prestou uma homenagem ao marido, dizendo que ele era um gigante que ajudou a moldar a economia dos Estados Unidos por décadas, sob presidentes de ambos os partidos, mas sempre foi honesto ao reconhecer seus erros. Greenspan ficou quase 19 anos no cargo entre 1987 e 2006. Ele passou por 5 mandatos consecutivos e 4 presidentes americanos. O economista ficou conhecido por defender o livre mercado e por manter os juros baixos para estimular o crescimento do país. mas essa falta de regulação foi muito criticada depois da crise financeira global de 2007 e 2008. Mais recentemente, Greenspan se juntou a outros ex-chefes do Banco Central americano para assinar um manifesto em defesa da independência da instituição contra pressões políticas. Aqui no Brasil, o Ministério da Saúde começou a distribuir, no último sábado, uma nova vacina nos postos de saúde para proteger as crianças contra a bactéria que causa pneumonia e meningite. O SUS passou a oferecer a vacina 20 valente, que protege contra 20 tipos de bactéria, o dobro da versão anterior. Na rede privada, essa dose chega a custar mais de R$500. A mudança é importante porque o país registrou mais de 4.500 casos de meningite pneumocócica entre 2023 e o ano passado. O esquema de vacinação na rede pública funciona assim. Os bebês tomam a primeira dose da nova vacina aos 2 meses e a segunda dose, ainda com a versão antiga, aos 4 meses. O reforço com a fórmula nova é aplicado aos 12 meses. Quem já começou o esquema com a vacina antiga deve fazer a segunda aplicação com a nova. Mas o Ministério da Saúde alerta que os pais não devem esperar a chegada do novo lote se a criança já estiver na idade de vacinar. As crianças que já completaram o esquema antigo de vacinação e não têm problemas graves de saúde não precisam tomar a nova dose no SUS. Então veja aí na sua cidade como é que está acontecendo a vacinação. E a Anvisa liberou parte dos produtos da marca IP que ainda estavam suspensos. A decisão saiu depois que o laboratório da empresa apresentou resultados satisfatórios. Agora estão liberados os detergentes e desinfetantes com lotes terminados no número 1, fabricados em janeiro e fevereiro desse ano. Por outro lado, os lava-roupas líquidos da linha Tixan IP, com lotes de final 1 e fabricados até 31 de março deste ano, continuam proibidos. Com isso, a IP mudou de estratégia e anunciou o recolhimento voluntário desses lava-roupas. Antes, a fabricante dizia apenas para o consumidor guardar o produto e esperar. A Anvisa tem o poder de aplicar um recolhimento compulsório, né, obrigatório, que é quando a agência obriga a retirada do mercado por força de lei, mas o órgão informou que não foi preciso tomar essa medida porque a própria empresa se antecipou. Os desinfetantes e detergentes fabricados até 31 de dezembro do ano passado, esses continuam proibidos. E no fim de semana morreu um dos paquitos do programa Show da Xuxa. Robson Barros, o Rob, morreu no sábado aos 57 anos de idade. Ele tinha um câncer raro no sistema gastrointestinal. Ao portal G-Show, a ex-paquita Andrea Veiga contou que o grupo de ex-assistentes de palco gravou mensagens de áudio nos últimos dias para que a esposa de Robson colocasse para ele ouvir no hospital. O ex-paquito Egon Júnior, o Gígio, era quem passava as informações médicas para o grupo e disse que está devastado com a perda do amigo. Robson participou da primeira formação dos Paquitos e trabalhou no programa da TV Globo entre 1989 e 1992. Ele também foi assistente de palco do apresentador Sérgio Malandro. A apresentadora Xuxa Meneghel postou um vídeo nas redes sociais com algumas participações do colega de palco, como quando ele deixou o programa.
3: Eu vou, mas as lembranças ficam. E eu vou ter uma grande lembrança de vocês todos. Queria que todo mundo soubesse que a vida é linda. Que não interessa se você faz muita coisa da vida ou não faz muita coisa da vida. A única coisa que realmente interessa é fazer as coisas com honestidade e com amor. Porque aconteça o que acontecer, o nosso sonho é e sempre será simplesmente ser feliz. É isso aí.
0: Xuxa escreveu nessa postagem: "Meu Robson Paulistinha, você foi e é um cara incrível. Que Deus te receba com um sorriso lindo e muito carinho. Você merece todos os aplausos, meu eterno Paquito. Te amamos." Robson Barros foi velado e sepultado no domingo. E ainda temos notícias da política internacional. Primeiro, falando da renúncia do primeiro-ministro do Reino Unido, Keir Starmer, que a Bianca Santos te contou no Panorama da Manhã. Essa renúncia abre espaço para uma disputa interna no Partido Trabalhista, o partido de Keir Starmer. O deputado Andy Burnham desponta como favorito para assumir o comando da legenda e o cargo de chefe de governo. A pressão contra Keir Starmer era crescente há meses, e se intensificou justamente depois que Burnham conquistou uma cadeira no parlamento britânico, reacendendo a esperança entre

membros trabalhistas de que o carisma dele possa revitalizar o partido. Burnham foi prefeito da Grande Manchester por 9 anos e ganhou projeção nacional ao criticar as restrições da pandemia de Covid-19. Reportagens do jornal The Guardian e da rede BBC mostram que ele se posiciona como um líder otimista, focado em reduzir as desigualdades regionais. Burnham já tentou liderar os trabalhistas 2 vezes, em 2010 e 2015, mas sem sucesso. Agora ele volta ao parlamento depois de vencer uma eleição suplementar no distrito de Makerfield, no noroeste da Inglaterra. O substituto de Keir Starmer deve ser escolhido a partir de 9 de julho para assumir o governo até o retorno do parlamento em setembro. Na Colômbia, o país começou nessa segunda a revisão oficial dos votos do segundo turno da eleição presidencial. A contagem preliminar já indica a vitória apertada do advogado de direita Abelardo de la Espriella, que se auto-intitula o Tigre. Ele teve 49,6% dos votos contra 48,7% do senador de esquerda Ivan Cepeda. A diferença ficou em cerca de 250 mil votos, com grande ajuda dos votos do exterior. Cepeda anunciou que o partido dele vai pedir a impugnação de 33 mil mesas eleitorais por suspeita de erros técnicos. O atual presidente colombiano, Gustavo Petro, também defendeu que a população aguarde o resultado definitivo. O processo oficial de checagem das atas pelos juízes pode levar até 2 dias para terminar. A vitória de Espriella dá vantagem à direita nos governos da América do Sul, com presença em 7 dos 12 países independentes. O presidente da Argentina, Javier Milei, comemorou, dizendo que o tigre e o leão rugem na América Latina, se referindo a ele mesmo. Espriella também se junta a outros presidentes eleitos recentemente, como Jorge Kast, no Chile, e Rodrigo Paz, na Bolívia. No Peru, a candidata de direita Keiko Fujimori está na frente na apuração dos votos. Equador e Paraguai também são governados pela direita. O presidente Donald Trump escreveu numa rede social que espera trabalhar para construir uma relação poderosa entre a Colômbia e os Estados Unidos e parabenizou El Tigre. A vitória de Espriella foi recebida com protestos em cidades como Bogotá e Cali, onde manifestantes queimaram bandeiras dos Estados Unidos e fizeram barricadas. Em alguns pontos, houve confrontos entre manifestantes e a polícia. Nessa segunda, o adversário de Espriella, Ivan Cepeda, pediu calma aos apoiadores e disse que a esquerda deve responder à derrota de forma pacífica. E na Copa do Mundo, o atacante Lionel Messi se isolou como o maior artilheiro da história das Copas de futebol masculino, com 18 gols, não só de futebol masculino, mas também feminino, que ele também ultrapassou a brasileira Marta, que tem 17 gols. O camisa 10 da Argentina marcou os 2 gols da vitória contra a Áustria pela segunda rodada da fase de grupos, depois de perder um pênalti. E aí ele atingiu outra marca, é o primeiro a perder pênaltis em 3 Copas. O Messi já tem 5 gols só nessa Copa do Mundo e superou então o alemão Miroslav Klose, que tem 16 gols. O brasileiro Ronaldo é o terceiro da lista com 15 gols. E o cenário pode mudar, porque o francês Kylian Mbappé tem 14 gols e joga no momento em que eu gravo o podcast contra o Iraque. Com a vitória sobre a Áustria, a Argentina já está classificada para a segunda fase. Antes desse jogo da França contra o Iraque, também já estavam classificados para a segunda fase Alemanha, Estados Unidos e México. E as seleções eliminadas são Haiti, Tunísia e Turquia. E o atacante Jérémy Doku, do Manchester City e da seleção da Bélgica, foi liberado para acompanhar o nascimento do filho em Londres, na Inglaterra, junto com um integrante da comissão médica belga. A liberação dele causou polêmica no torneio. A jornalista francesa France Pierron foi afastada da emissora L'Equipe TV depois de criticar a decisão do atleta de deixar a concentração para ver o filho. Doku desfalcou a Bélgica no empate por 0-0 contra o Irã neste domingo, por causa de uma infecção respiratória. E a seleção belga está em 3º lugar no Grupo G com 2 pontos e precisa da vitória na próxima rodada para avançar na Copa do Mundo. O atacante vai voltar aos treinos na noite dessa terça-feira e, com isso, ele vai estar disponível para a partida decisiva contra a Nova Zelândia, que vai acontecer na próxima sexta-feira. E antes de terminar essa edição, convido você a mandar mensagem para o Panorama

programa. Meu e-mail é leandro.gouveia@cbn.com.br. No Instagram é só procurar por Lê Reis Gouveia e não esquece de escrever seu nome e de onde você está ouvindo. Recebi um e-mail com o título Perfeito. É o Sérgio Ricardo Meira, que disse que ouviu a notícia sobre o analfabetismo da última sexta-feira em outros canais e não estava entendendo muito bem. E aí ele, ouvindo a explicação no Panorama, conseguiu entender tudo. Ele falou: Leandro, você é sensacional, o programa é perfeito. Muito obrigado, Sérgio, que diz que fala de Maringá, a cidade com o melhor padrão de vida do país e cara, entre parênteses, no glorioso estado do Paraná. Valeu pela audiência. Sobre a piada do presidente Lula a respeito do Neymar, também você ouviu no episódio de sexta-feira, nosso ouvinte aqui falou: se eu fosse o Neymar, faria 13 gols em L minutos jogados no modo presencial. Só para não deixar por menos. É o Sidney, de Rio das Ostras, no Rio de Janeiro, falando: vem Hexa. E falando nisso, acertei o bolão do 3-0 do último jogo do Brasil. Você sabe, Sidney, que eu coloquei 3-0 e depois mudei para 4-0? Vai ser azarado na China, né? Luciana Neumayer tá aqui. Leandro, parece que nossos políticos estão fazendo media training em Sucupira. Também sobre a piada do presidente Lula na última sexta-feira. E se você quer começar todos os seus dias bem informado, não esquece de seguir o Panorama no seu aplicativo favorito. Assim o episódio novo já aparece para você assim que for publicado. Esse episódio do Panorama vai ficando por aqui. A produção e o roteiro foram feitos por mim, Leandro Gouveia, e a edição e a sonorização por Anderson Wendel, o Tico. A próxima edição chega às plataformas por volta das 7 da manhã com Bianca Santos e eu volto na sequência. Até lá!

0: Terça-feira, 23 de junho de 2026. O julgamento dos três policiais militares acusados pela execução de Vinícius Gritspa, delator do primeiro comando da capital e do motorista de aplicativo Celso Novaes, foi anulado. A medida foi determinada após uma série de desentendimentos entre acusação e defesa durante a sessão que ocorria em Guarulhos, na Grande São Paulo. O júri deve ser remarcado em nova data com sorteio de novos jurados. O Procurador-Geral da República, Paulo Gonet, afirmou que o ministro André Mendonça, do Supremo Tribunal Federal, deve ser o relator do pedido para investigar os valores direcionados para a produção do filme Dark Horse. O longa-metragem narra a vida do ex-presidente Jair Bolsonaro. Os recursos foram solicitados pelo senador Flávio Bolsonaro, do PL, ao ex-banqueiro Daniel Vorcaro, do Banco Master. A China proibiu as exportações para 10 empresas dos Estados Unidos. Segundo Pequim, as companhias têm vínculos com as Forças Armadas americanas. A medida é uma resposta à decisão anunciada por Washington no começo do mês de impor restrições a companhias chinesas. Pequim também anunciou a proibição de participação de 46 empresas americanas em licitações públicas no país do Oriente, incluindo a divisão de defesa da Boeing. As denúncias de casos de violência contra mulheres no ambiente digital subiram 188% nos primeiros 5 meses de 2026, em comparação com o mesmo período do ano passado. Foram registradas 16.725 ocorrências, segundo o levantamento do Ministério das Mulheres, com base nos dados do Ligue 180. São classificados como crimes praticados no ambiente digital ameaça, perseguição virtual, invasão de contas, divulgação não consentida de imagens íntimas, chantagem e uso de inteligência artificial para a criação de deepfakes. No horário de Brasília, 13h04.
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0: Olá, tudo bem com você? Seja muito bem-vinda, seja muito bem-vindo a mais um capítulo do Mundo Corporativo, que hoje se dedica a falar de estratégias de uma empresa centenária e o fortalecimento de sua marca. Nossa convidada é Cristiane Souza, presidente da Casa Galo no Brasil. Cristiane Souza, muito obrigado pela gentileza de ter aceitado o nosso convite e participar aqui do Mundo Corporativo. Bom dia.
1: Bom dia, eu que agradeço.
0: O que que leva aquela marca Galo, que se conhece há tanto tempo, há mais de 100 anos aqui no Brasil, passar a trabalhar com a marca Casa Galo? Que mudança é essa e por quê?
1: Bom, Casa Galo, na verdade, é um conceito de mais de uma marca, né? Agora, em Casa Galo, a gente consegue ter não só a marca Galo, que é a grande conhecida de todos e já é centenária e com bastante relevância no Brasil, mas a gente entendeu que precisava ter outras duas marcas para a gente criar um portfólio de produto que agregasse e que tivesse, que falasse com a consumidora do Brasil. Então, nesse momento, né, a gente tem a Casa Galo, que é a grande guarda-chuva de marcas. Dentro disso, a gente tem a marca Rocio de Abrantes, que é uma marca mais premium, que o azeite fica um pouco mais diferenciado, com sabor mais acentuado. É um pouco daquela modelo que a gente já tem muito em vinho, né, que quando a gente consome bastante, a gente já quer um sabor acentuado e diferenciado. Então, isso você encontra em Rocio de Abrantes. E a gente tem uma terceira marca, que chama De Oliva, que é uma nova categoria para a gente. Então, é uma estratégia de também pulverizar em categoria. Essa marca, ela fala em óleos comestíveis e óleos vegetais como um todo. É uma marca que é 100% óleo de azeitona. É uma segunda prensa, então é um outro produto. E aí, assim a gente faz uma gama de produtos dentro da Casa Galo.
0: Como é que é a história da Galo aqui no Brasil?
1: Essa história é boa porque ela já tem mais de 100 anos, né? A gente já conhece a marca Galo no Brasil há muito tempo. Ela entra em 1919 como marca Galo, mas ela já existia até, a gente tem informações de troca de produtos já com o Brasil desde 1860. Então, é bastante antiga essa relação e aí por isso que uma marca super tradicional, com bastante responsabilidade sobre o produto, já está há mais de 100 anos aqui no Brasil.
0: E aí quando lembramos Galo, claro, estamos falando de azeite. E toda a produção é em Portugal?
1: Toda a produção é em Portugal. 100% importado.
0: E o que que faz uma marca centenária, então, perceber que precisa mudar até para continuar relevante no mercado?
1: Na verdade, a gente tem aqui no Brasil um mercado ainda bastante importante para ser explorado, né? O mercado do Brasil é um mercado que tem um consumo muito menor do que o do Mediterrâneo, do que o europeu. Então, para você ter uma ideia, aqui no Brasil, cada lar consome por volta de 2 litros de azeites no ano. Enquanto que mercados mais maduros, a gente tem um equilíbrio de 11 litros por ano de consumo, né? Então, essa consumidora, ela já tem um uso muito maior do que o que a gente é acostumado aqui no Brasil, que todo mundo faz muito para finalização, para salada. E isso faz uma diferença enorme para você poder entregar um portfólio mais completo, né? Então, você sim entrega sabor com uma marca como o Rocio de Abrantes, que é uma marca que vai ter uma identidade muito focada em acentos diferentes, né, de sabor e de amplitude dentro do portfólio. E você aí entra com uma marca onde você, entendendo também a realidade do Brasil, a consumidora do Brasil, que é o óleo de azeitona, que a gente a princípio não tinha essa categoria no Brasil, né? Que é um óleo que você consegue também ter toda a gordura e o benefício da gordura monoinsaturada, que é da oliva, num produto de um valor menor. Então você consegue ter uma amplitude maior dessa categoria.
0: Cristiane, a impressão minha, o brasileiro, o consumidor brasileiro, tem mudado o seu comportamento em relação, por exemplo, ao próprio azeite, deixando de usar como usava antigamente, mas passando a entender o seu sabor, as suas diferenças e características. Isso realmente tem acontecido ou eu estou falando só de um nicho muito próximo?
1: Eu acho que você está certo, né? A gente tem mudado, como brasileiro, a gente tem mudado, inclusive, a nossa relação com saudabilidade, o que a gente espera da comida hoje em dia, né? A gente está fazendo escolhas mais saudáveis, a gente discute bastante os processados, ultraprocessados, então existe sim, nesse momento, um caminho super, super importante para categorias saudáveis, que é onde o azeite está, né? Então, o azeite é uma gordura dentro dos óleos vegetais de composição muito, muito benéfica para a saúde, né? Ela é óleo monoinsaturado, que no final das contas, esse faz com que a gente tenha benefícios além da gordura. O azeite entrega antioxidantes, anti-inflamatórios, melhora cortisol. Então você tem tanta coisa importante dentro da categoria, dentro do produto azeite, que a gente chama até de superalimento. Então claramente a gente tem essa tendência, e o azeite dentro disso responde muito bem para compor a alimentação brasileira.
0: Ao buscar esse novo conceito da construção da Casa Galo com outras marcas dentro da casa, por dizer assim, isso é um sinal de que vocês estão prevendo também a ampliação do consumo aqui no país? Sim. Faz parte, por exemplo, dessa mudança de comportamento do consumidor?
1: Olha, só para você ter uma ideia, esse ano o mercado cresce em volume 20%. Não é pequeno, né? A gente sabe que quando a gente fala de alimentos, esse é um índice super relevante. Claro que a gente veio de 2 anos onde você deve ter ido ao supermercado e visto que uma garrafa chegou a custar R$50, né? Por uma questão de safra. Teve uma queda de safra muito importante 2 anos atrás. E esse mercado realmente, demanda continuava super alta, então os preços chegaram a esse valor. Mas hoje a gente já está vendo preços mais baixos e consegue, então, portanto, ter mais de 20% de crescimento nessa categoria, que é uma categoria importante para o varejo, né? O varejo como um todo tem dentro dessa categoria, imagina que são mais de 15 mil produtos dentro de um supermercado, né? Azeite Galo, com a marca Galo, está ali entre os 50, 60 primeiros. Então é bastante relevante e o consumo com certeza vai só aumentar daqui para frente.
0: Nós estamos falando aqui de uma marca que é extremamente conhecida no Brasil, mas vocês estão trazendo também outros produtos premium. Vocês pretendem desenvolver algum processo de comunicação até para refinar o sabor do brasileiro em relação a esses produtos?
1: Bom, você sabe que a gente aqui no Brasil entende exatamente que existem momentos em que a gente precisa de azeites menos acentuados. Então, aqui no Brasil a gente vê uma gama de produtos, e a Galo tem uma gama de produtos que fala sobre sabor. Então, tem uma diferença, uma comunicação no Brasil, onde você coloca um produto que a gente tem o tipo único, né, que é aquela garrafa vermelha, que ela é um sabor bem neutro. Aí você tem o extra virgem, que é o nosso carro-chefe, é o que todo mundo conhece e faz, né, uso principalmente nas saladas. E a gente lança agora o intenso, que é um sabor acentuado dentro de Galo, né, na garrafa Galo, que é uma inovação também que a gente está fazendo, que é uma mudança na própria garrafa. Mas você comunica no Brasil por intensidade. Exatamente para poder pegar e ensinar os consumidores a entrarem na categoria, né? De uma certa forma, isso é ainda é uma questão, a gente começar por sabores mais neutros.
0: Só deixa eu entender, a linha Rócio de Abrantes, ela já existe em outros mercados?
1: Não, a Rocio ela entra entra pelo Brasil, e agora já está indo para Portugal e está indo para outros países. A Galo está em mais de 40 países no mundo.
0: E por que vocês escolheram o lançamento aqui no Brasil?
1: O Brasil é um dos mercados mais importantes para a marca Galo. Assim, mais de 60% do volume de Galo está no Brasil. Então aqui faz todo sentido nascer daqui, um pouco dessa estratégia também de portfólio.
0: Numa gestão de portfólio, já que o que nós estamos conversando aqui passa por isso, um dos desafios é decidir o que acelerar, o que abandonar, deixar de lado. Existe algum produto ou estratégia que vocês, de repente, preferiram deixar no caminho?
1: Olha, você sabe que a gente tem uma estratégia que foi muito relevante nos últimos anos, quando a gente teve o problema de safra e o preço, que foi uma versão menor, uma versão de 400ml, que sim, foi uma forma da gente conduzir um pouco esse momento de maior crise, né? Mas o consumo, na verdade,

0: hoje ele está indo para para mais volume, né? Então a gente abandonou um pouco essa iniciativa, agora voltando para falar mais de sabor, falar mais sobre as diferenças entre os produtos, porque azeite não é tudo igual, né? Então a gente precisa realmente começar a falar sobre isso.
1: Continuando aqui nessa nossa conversa sobre o consumo de azeite, óleo de oliva, existe muita desinformação ainda nesse mercado por parte do consumidor? Existem mitos que precisam ser combatidos?
0: Sim. Olha, só para você ter uma ideia, quando a gente fala do consumo na Europa ser 6 vezes maior do que no Brasil, é porque a gente consome como um produto substituto do óleo, né? Então você usa na refoga, você usa na culinária de uma forma geral. E o Brasil, acho que você vai lembrar um pouco disso, tem o mito do aquecimento, né? Ah, então se eu aquecer o azeite, eu viro óleo. Que é um grande mito. Então, a Galo está trabalhando bastante nessa educação do consumidor, né? Em mostrar. E a gente comprou até dados de pesquisas bem importantes, de institutos bem importantes, para falar sobre isso, além da voz da Galo, né? Para falar sobre o aquecimento do azeite, não muda a gordura, ela continua sendo monoinsaturada e continua sendo a melhor gordura dentro dos óleos vegetais mesmo aquecido. Então, acho um pouco dessa desinformação é também uma grande oportunidade para a gente estar conversando com o consumidor.
1: Vocês fizeram pesquisas de mercado, foram ouvir o consumidor de que maneira?
0: A gente fez pesquisas com institutos que falam sobre nutrição, nesse momento, para explicar e para dar o aval sobre o aquecimento, porque foi um mito muito construído no passado, né? Isso ficou muito forte em cada consumidor achar que o azeite não podia ser aquecido. Então, essa construção até foi, em algum momento, uma certa confusão sobre a mudança das moléculas do azeite para um ponto de fumaça, que a gente chama, né? Então, por ter um ponto de fumaça um pouco anterior ao do óleo de soja, principalmente, entendia-se que não era um óleo que ficava importante e ainda nutricionalmente diferenciado depois do aquecimento. Mas isso é um mito, isso tem registros em toda a informação e é super consolidada essa informação entre as nutricionistas de que o azeite continua sendo o melhor óleo para usar na culinária.
1: Você usa em várias situações, eu imagino.
0: Não, a gente usa em tudo. Em casa não tem mais nenhum outro. E agora a gente está lançando um novo modelo, né, vamos dizer assim, que é um squeeze, que é exatamente para você deixar ali do lado do fogão. E o squeeze é tipo uma bisnaga. Uhum. Sabe quando você está na padaria, você vê o chapeiro, no restaurante você vê os chefes de cozinha, eles não usam exatamente da mesma forma que a gente usa em casa o azeite, que é virando do vidro, né? Eles têm uma bisnaga. E a gente traz, então, essa bisnaga agora no segundo semestre, exatamente para você estimular essa experiência diferente que é você colocar e começar a consumir o azeite na culinária de uma forma mais massiva.
1: Isso passa por prestar atenção de como o consumidor usa o
0: Totalmente.
1: Produto? Passa por essa observação?
0: Tanto isso quanto também os medos, né? O vidro, que é o grande clássico do azeite, né? O azeite precisa estar em uma cor âmbar para não oxidar nem nada disso. Então, o vidro sempre foi a embalagem mais vista no azeite, né? Então, só que o vidro também tem aquela sensação de insegurança no virar. Então, a gente, nesse momento, né? Agora, exatamente nesse mês, a gente lançou agora na APAS, né? A nova embalagem de vidro, que já é uma cintura um pouco mais alta, então melhora também a experiência. E o squeeze, que é esse olhar para a consumidora do que é importante dar segurança para ela no momento da culinária.
1: Cristiane, nós estamos falando muito aí sobre as ações que vocês estão tomando, olhando para o público externo. Agora, quando você tem uma mudança de marca, ou pelo menos um fortalecimento de marca, um reposicionamento, dependendo da situação, é importante a cultura interna também da marca, no fortalecimento dessa marca. Como fazer que o colaborador acredite primeiro na marca antes de convencer o consumidor?
0: Olha, a Galo está há 100 anos fazendo um azeite equilibrado e constante e com qualidade indiscutível. Acho que o maior prazer de trabalhar na Galo é que quando você fala que você está trabalhando com essa marca, é uma receptividade e sempre em todo, né, na nossa família, no varejo, quando você se apresenta, é de uma alegria estar trabalhando com uma marca que tem uma força e uma qualidade tão concentrada. Então, eu acho que assim, hoje o colaborador da Galo não tem dúvida sobre isso, assim, que se a gente está lançando alguma coisa, ele tem muito respaldo técnico, de qualidade, e assim a gente vem se estruturando ao longo do tempo.
1: Você está há quanto tempo à frente da Galo?
0: Agora vai fazer...
1: No Brasil.
0: Quase chegando a 3 anos, parece, né, que

0: Tá. E dentro dessa sua carreira, o que que você traz de experiência que você teve ao longo do tempo para dentro do trabalho que você tem que realizar agora na Casa Galo?
1: Bom, antes disso, bom, não sei se também é importante falar que assim, a Galo é uma joint venture em Portugal com a Unilever, né?
0: Sim.
1: Desde 89 é uma joint venture que já estava antes, mas em 89 absorvem a marca Galo. E eu vim da Unilever, então antes de Galo, eu fui 25 anos da Unilever com conhecimento estratégico e de todas as categorias. Depois, um pouco antes de eu entrar na Galo, eu já liderava uma empresa dentro da Unilever, que é uma startup, começou como uma startup e virou uma spin-off, que é uma vertente de distribuição para tudo, então que é da Unilever. Então, já vinha um pouco com esse olhar de business integrado ao negócios, bem fortalecido.
0: Considerando que é uma empresa portuguesa,
1: Sim.
0: né? Então há decisões internacionais, estratégicas. Como adaptar essas decisões à realidade brasileira? Como é feita essa troca de informações entre o que vocês percebem no mercado brasileiro e o que se pensa internacionalmente da marca?
1: A gente tem uma cadeira dentro desse board, né? O Brasil é relevante nas decisões da marca como um todo, então não tem uma decisão da marca Galo global que o Brasil não seja uma voz bem importante dentro das decisões. Então, hoje o que a gente tem muito é uma troca. Imagina que eu falei para você que a gente tem mais de 40 países, né? Então, tem um olhar muito focado em cada um desses países sobre o que é relevante para o negócio e para o desenvolvimento que a gente faz sempre em cada um desses países, o desenvolvimento de marca. A gente não coloca o produto numa distribuição qualquer e não investe em marca. Então, a nossa crença é que o valor está na marca, né? Muito mais do que só no produto. E a gente tem uma cadeira dentro desse board para essas decisões.
0: Tá. Me passa, por favor, alguns números que mostram o tamanho da Galo no Brasil.
1: Brasil, a gente já é mais de um terço do mercado. Imagina que no Brasil tem mais de 300 marcas, tá, Milton? Então, assim, se você vai no supermercado,
0: Desculpa, 300 marcas
1: marcas de
0: nesse setor.
1: azeite, só de
0: Nesse
1: azeite,
0: setor.
1: exatamente. Muitas vezes você vê uma marca num mês, já não vê no outro, isso é verdade, né? Então, de uma forma perene, são poucas marcas que constroem marca no Brasil de uma forma de importância. E Galo é líder há muitos anos, sempre foi líder nesse mercado e tem mais de um terço do mercado. Então, pensa que você tem mais de 300 marcas, né? E um terço desse mercado é de uma marca só. Então, é uma expressividade e uma responsabilidade muito grande que a gente tem com esse mercado.
0: Deixa eu entender, o acordo Mercosul-União Europeia de alguma maneira vai impactar nos negócios de vocês aqui?
1: A gente sim vai impactar porque a gente já tem hoje um extra virgem com uma alíquota mais ok, né? E aí o extra virgem não é sozinho dentro da família de azeites. Você tem o tipo único, que é esse primeiro, que é o que eu te falei, que é o vermelho. E ele então começa assim a ter uma redução em 15 anos da alíquota de importação. Então, esse primeiro já está valendo a partir de maio. Nesse primeiro momento, é um percentual ainda bem pequeno, mas que a gente já repassa e consegue repassar para consumidor e para o consumidor. E aí cada ano vai aumentando. São 15 anos para uma redução do que a gente tem hoje, que é praticamente uns 9% desse imposto da importação.
0: É um processo ainda muito lento, então o impacto é lento.
1: O impacto é lento, mas é importante, porque em algum lugar, né, em algum momento, isso. A gente, 15 anos passa rápido, né, e a gente consegue fazer, já em extra virgem, um trabalho bastante interessante em relação às alíquotas e tudo mais. No tipo único, que é a nossa entrada, vamos dizer assim, para essa categoria, é onde a gente sente um pouco mais dessa morosidade, mas é super positivo, a gente está super feliz. É uma categoria, no final das contas, que é praticamente toda vinda de fora, então se o brasileiro não tiver a oportunidade de consumir, realmente a gente vai ter pouca gente tendo acesso a essa categoria.
0: Cristiane Souza, me permita falar um pouco mais sobre o seu papel como líder nesse grupo. O que que tem sido desafio para você trabalhando nesse momento de ampliação, de fortalecimento da marca, se a gente pode dizer assim, trazendo a Casa Galo?
1: A gente tem claramente uma grande responsabilidade de fazer isso dar certo, né? Porque a gente está nascendo com essas marcas no Brasil. Então, acho que o meu grande papel aqui é que a gente consiga olhar em cada oportunidade, em cada varejista, em cada negócio.

0: negócio, é uma oportunidade de fazer com que a marca, a empresa, tenha a oportunidade de fazer dobrar seu negócio nos próximos anos. É, a nossa estratégia de dobrar o negócio, ela está pautada nas marcas, mas ela está muito pautada na conversa sobre a culinária. A culinária é a grande oportunidade de crescimento dessa categoria e é como a gente tem dentro de casa olhado em todas as inovações, como a gente realmente endereça essa questão de colocar o azeite na culinária e no dia a dia, que é a gordura mais saudável, acho que as pessoas já sabem. A gente tem muito sobre a queda desse mito do aquecimento, que é um papel nosso explicar, né? Em algum momento essa confusão foi criada e a gente precisa explicar isso. Então, meu papel com eles é a gente estar realmente ajudando a consumidora a entender e fazer melhor uso, e aí ajudar também através do portfólio e através das embalagens a ela ter a melhor experiência também com essa categoria.
1: Tá, e os seus desafios internos, comandando equipes de trabalho.
0: A minha equipe é ótima, Milton. Assim, graças a
1: Eu não
0: Deus a
1: tenho
0: gente
1: dúvida
0: tem.
1: disso.
0: Não, você tem assim uma equipe enxuta. Nossa equipe tem menos de 80 pessoas no Brasil. É uma equipe enxuta, uma equipe equilibrada entre experiência e pessoas que estão novas no time. A gente tem claramente um desafio de fazer com que todo mundo compreenda da área do vizinho, né? Vamos dizer assim, que a grama do vizinho não é mais verde que a sua, porque tem muito sobre as empresas olharem sempre diferente esse setor, mas é um equilíbrio entre a gente estar numa empresa tradicional, de muita responsabilidade, ao mesmo tempo se desafiando internamente para modelos de negócio, sistemas e tudo que uma empresa jovem de 10 anos, vamos dizer assim, tem de desafio. Então, a gente está nessa jornada, uma jornada onde a marca é muito forte, a gente tem muita satisfação de estar trabalhando numa marca dessa, mas internamente a gente é uma empresa jovem. Como uma empresa jovem, tem trabalho todo dia, toda hora a gente está mudando algum sistema, falando com fornecedores e tratando informações. A gente tem cada vez mais o olhar minucioso sobre informações e tentar trabalhar em cada região, segmento de forma diferente.
1: Agora há pouco você falava da sua formação, você está num posto de liderança dentro de uma empresa e é uma liderança feminina. Isso é sempre destacado, especialmente aqui nesse nosso programa, porque traz aqui uma referência importante para outras pessoas que estejam nos acompanhando. E eu queria entender de você se ser mulher neste processo para chegar à liderança em algum momento foi uma barreira para você.
0: Já não é na Unilever há muito tempo, assim, de verdade eu acho que tem empresas que já passaram por essa situação de uma forma mais equilibrada. Eu chego na Galo, eu já cheguei na Galo com uma presença de 40% de liderança feminina, hoje a gente está em 50%, enfim, já tinha esse olhar mais equilibrado. Então essa questão ela é muito encorajadora até as pessoas que estão ali trabalhando com a gente, entender que a liderança é possível. Eu fui promovida duas vezes na licença maternidade, então as minhas duas, né? Assim, meu chefe brincava, não vai ter o terceiro que é o meu lugar.
1: Eu vou
0: Vou
1: não
0: ver.
1: vai ter que eu vou
0: É que
1: perder o
0: eu vou
1: emprego,
0: perder.
1: né? Para você.
0: Mas isso aconteceu, então é uma possibilidade, né? E a gente tem pessoas jovens agora no momento de gravidez e eu encorajo exatamente para que convivamos, né, todos num processo de equilíbrio entre a parte pessoal e a parte do trabalho.
1: Aí você me dá o gancho também para fazer uma pergunta que eu gosto sempre de fazer nas nossas conversas aqui, que são referências suas ou exemplos seus, conselhos seus, podemos dar o nome que quiser para isso, mas vamos ficar com conselhos seus para os jovens profissionais, esses que estão entrando no mercado de trabalho e para as jovens profissionais também.
0: Você sabe que eu falo que assim, né? Na média, a empresa é justa com o que você entrega para ela, né? Em termos dessas empresas que eu estou te falando. Então, não fica afobado de achar que você está no momento que você já queria estar promovido e não está. Na média, a companhia vai te responder pela entrega que você faz. Então, eu acho que um dos conselhos que eu recebi muito no começo da minha carreira, que eu já queria uma promoção e até me candidatei para uma vaga, da minha chefe foi falar assim: Cris, entenda que é melhor que as pessoas achem que você já está maduro o suficiente para ocupar uma vaga do que você atropelar e ter que

0: provando que você está capaz daquela vaga. Então, eu acho que é o timing, assim, chega o momento que você já está realmente de uma forma mais equilibrada e que você já está transpirando uma vaga maior do que a que você está e o mercado vai entender isso.
1: Cristiane Souza, quero agradecer a sua gentileza de trazer parte da sua experiência e do conhecimento desse mercado aqui para o mundo corporativo. Muito obrigado e até uma nova oportunidade.
0: Eu que agradeço, obrigada.
1: Cristiane Souza, que é presidente da Casa Galo no Brasil, conversou com você aqui no Mundo Corporativo. Essa entrevista completa fica à sua disposição no canal da CBN no YouTube, no Spotify e no podcast mais próximo do seu celular. Lá no meu blog, miltonjung.com.br, Jung você escreve com J-U-N-G, tem os destaques da nossa entrevista, o vídeo completo e o espaço para você também deixar o seu comentário. Colaboraram com este Mundo Corporativo Carlos Greco, Letícia Valente, Karen Lemos, Débora Gonçalves e Priscila Gubiotti. Até o próximo capítulo do Mundo Corporativo.
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0: Terça-feira, 23 de junho de 2026. Um incêndio de grandes proporções atinge dois galpões no bairro da Lapa, na zona oeste de São Paulo. Segundo o Corpo de Bombeiros, 13 viaturas foram enviadas ao local para combater o fogo, que afeta 10 mil metros quadrados. Um dos galpões armazena peças para carro. Nas redes sociais, moradores da região relatam forte cheiro de fumaça. Não há informação sobre vítimas. A Receita Federal vai abrir a partir de hoje a consulta ao segundo lote de restituição do Imposto de Renda, com mais de 9 milhões de contribuintes contemplados. Os valores serão depositados ao longo do dia 30 de junho na conta bancária informada no documento. Ao todo, 16 bilhões de reais em crédito serão depositados. A Agência Nacional de Aviação Civil autorizou duas novas companhias aéreas estrangeiras a operar serviços regulares de transporte internacional de passageiros e de carga no Brasil. As empresas são a espanhola Vamos Air e a nigeriana Airpeace. Segundo a ANAC, a medida faz parte de uma estratégia para ampliar a conectividade aérea internacional e estimular um ambiente regulatório mais competitivo no setor. Horário de Brasília, 13h32.
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2: Seguimos com o CBN Madrugada, edição de terça-feira, 23 de junho de 2026. Eu sou Clauson Dutra, falo ao vivo dos estúdios da Rádio CBN em São Paulo. Sigo com você até 5 horas da manhã, ao vivo, levando as últimas informações do Brasil. E a mais recente, a gente atualiza agora aquele incêndio de grandes proporções na Lapa. A nova informação, gente, é que são dois galpões na rua Emílio Goeldi, na Lapa, que sofreram com esse incêndio de grandes proporções. Segundo o Corpo de Bombeiros, no local funciona uma distribuidora de autopeças que armazena materiais inflamáveis como plástico e papel. Uma área de 10 mil metros quadrados foi atingida. Neste momento, 13 viaturas da corporação atuam no combate às chamas.

0: nas redes sociais e aqui no WhatsApp da Rádio CBN, moradores de bairros próximos se queixam do cheiro da fumaça. Ninguém ficou ferido até a última informação do Corpo de Bombeiros. As chamas permanecem altas no local. Recebo vídeos aqui mais cedo de ouvintes da região. Tem muita gente falando que está sentindo cheiro de fumaça a quilômetros de distância do local da onde ocorre esse incêndio, na Vila Mariana, em Perdizes, na Pompeia, enfim, essa região inteira está tomada por fumaça por conta desse incêndio de grandes proporções que atinge dois galpões na Lapa, na zona oeste de São Paulo. E muita gente perguntando quais são as recomendações, o que que pode ser feito por causa dessa fumaça que está entrando. Há relatos de idosos, de recém-nascidos dentro das casas que estão recebendo essas chamas, né? E as informações do Corpo de Bombeiros, as dicas, na verdade, do Corpo de Bombeiros são a seguinte: fechar a casa, todas as janelas e portas, se possível, até mesmo tampar frestas de portas e janelas com toalhas ou panos úmidos, manter as cortinas fechadas também, criar ali um ambiente protegido, como escolher um cômodo mais interno da casa, longe das janelas voltadas para a fumaça. Se tiver ar-condicionado, a recomendação é usar no modo de recirculação do ar, sem captar ar externo. Outra recomendação é a hidratação, oferecer líquido ao idoso, a pessoa que está sofrendo por conta justamente dessa fumaça. No caso do recém-nascido, deve manter as mamadeiras normalmente, pois a hidratação ajuda a diminuir o desconforto das vias respiratórias. Se possível, no caso, usar máscaras, podem ajudar adultos, no caso, claro, a filtrar partículas da fumaça. A gente passa essas dicas porque relatos dos ouvintes aqui da CBN informam que a fumaça é tão enorme que está entrando na casa das pessoas, as pessoas estão acordando por conta dessa fumaça na zona oeste de São Paulo. Então essas são as recomendações do Corpo de Bombeiros. A gente já está com uma equipe em deslocamento para o local do incêndio, então até o fim desta edição a gente deve ter alguma nova informação sobre esse incêndio de grandes proporções que atinge a Lapa, a zona oeste de São Paulo. Esses dois galpões ficam na rua Emílio Goeldi. Uma área de 10 mil metros quadrados foi atingida e 13 viaturas do Corpo de Bombeiros atuam no combate às chamas e até o momento ninguém ficou ferido. Qualquer nova informação, você pode e deve fazer essa rede solidária aqui de informação na Rádio CBN pelo 99911-9981. Esse é o WhatsApp da Rádio CBN. Lembrando que nós estamos ao vivo com imagens no YouTube e no Globoplay. No YouTube você manda no chat de conversas, manda sua informação por lá também ou pelo meu e-mail clauson.dutra@cbn.com.br. Agora 3h38.
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2: Tem um ditado antigo que diz assim: esmola demais o santo desconfia. Mas isso deveria servir para quando o pessoal é bombardeado aí por esses anúncios de caneta emagrecedora por um preço muito barato, né?
3: Pois é, Milton, esse bom demais tá mandando gente para o hospital e em alguns países até para o necrotério. Eu acho importante a gente pausar aqui e colocar a coisa da verdade do tamanho dela. A gente fala aqui que a Anvisa proibiu, mas parece que as pessoas não entendem que isso seria o suficiente. As pessoas precisam entender que existem consequências graves. Na Austrália, o jornal The Age documentou uma alta forte de pessoas internadas depois de usar peptídeos ilegais, comprados pela internet, prometendo emagrecimento, músculo, pele mais jovem, recuperação, essas bobagens. Os médicos estão relatando pacientes chegando com vômito intenso, dor no peito, infarto, infecções perigosas, alguns precisaram de enxerto de pele, outros de amputação e pelo menos uma morte ligada aos peptídeos estimulantes do crescimento. Aí fala assim, pô, mas é na Austrália. Em Belo Horizonte, Brasil,

0: Uma mulher de 42 anos está internada desde dezembro. Ela começou com dor abdominal, depois convulsões, depois paralisia. Ela tinha usado uma caneta de emagrecimento comprada do Paraguai, sem registro na Anvisa. Em Santa Catarina, outra mulher não teve sorte. Morreu um dia após aplicar a quinta dose de uma caneta contrabandeada, injetada por alguém que não tinha formação médica. Milton, são histórias diferentes, mas com a mesma raiz. E não são casos isolados. A Anvisa está investigando nesse momento 65 mortes suspeitas associadas a substâncias de emagrecimento. As notificações de eventos adversos graves, morte, hospitalização, sequelas, saltaram de 1.352 em 2024 para mais de 5 mil em 2025. Um aumento de 300% em um ano. E isso o influencer, o coach, o whatever, no. Na internet, bonitinho, não te fala, né? E é o seguinte, o problema não é a molécula. A tirzepatida, semaglutida, com prescrição, compradas na farmácia, tem eficácia comprovada por ensaios clínicos sérios, tem padrão de segurança conhecido. O perigo é o que circula por fora. E no Brasil, esse circuito paralelo tem endereço. O contrabando vindo do Paraguai, onde essas canetas são vendidas sem receita por uma fração do preço. Só em Foz do Iguaçu, a Receita Federal apreendeu 15 mil canetas nas primeiras semanas de 2026, mais do que no ano inteiro passado. No Reino Unido, para não dizer que isso é um problema brasileiro, uma investigação de uma emissora de TV comprou canetas vendidas na internet como tirzepatida. O laboratório da Universidade de Manchester analisou e descobriu que dentro tinha outra droga, a semaglutida, numa concentração 20 vezes maior que a dose recomendada. Ou seja, isso não é tratamento, gente, é uma emergência médica esperando para acontecer. Então é o seguinte, gente, a própria Organização Mundial da Saúde já emitiu um alerta em 2024 sobre versões falsificadas desses medicamentos. Então é o seguinte, por que que é grave? Porque quando sai do circuito legal, você perde garantias de uma vez, gente. Entenda, perder garantia que o que existe ali dentro é o princípio ativo real. Perder garantia da dose certa, de esterilidade. Estamos falando de uma injeção, então contaminação vira infecção, abscesso, septicemia. Perde a cadeia de frio, porque esse medicamento tem que ser transportado lá dentro na cadeia de frio, e precisam ficar entre 2 e 8 graus. O que vai chegar para você no envelope, no correio, já chegou estragado, gente. Acorda. E é o seguinte, não tem farmacovigilância. Se der errado, você não vai ter ninguém para recolher o lote, ninguém vai ser avisado. Então é o seguinte. Se o seu médico indicou um tratamento com GLP-1, que é a base dessa classe, compra na farmácia registrada, com receita na mão. Desconfia de preço baixo demais. Venda por rede social. Produtos sem refrigeração. Que qualquer coisa é chamada de peptídeo de pesquisa. Está escrito no frasquinho que as pessoas pegam para aplicar nos outros. E outra coisa, não tem aplicação em clínica, gente. Esse medicamento é para aplicação única própria. Então, assim, a balança pode descer rápido, mas o custo a gente está vendo aí pode ser alto demais, né, Milton?
1: Sem dúvida. E a gente vai seguir sempre fazendo esses alertas, chamando a atenção para as pessoas, para o cuidado que deve ter.
2: 3h43. Os ouvintes da CBN seguem comigo aqui, mandando mensagem sobre o incêndio que atinge a Lapa, na zona oeste da capital paulista. Cheiro forte de fumaça é sentido na região, né? E tenho aqui o relato de um ouvinte que recebeu de uma amiga que mora nessa região aqui em São Paulo. O relato é o seguinte: acordei à 1 da manhã sentindo um cheiro forte de borracha queimada e pensei que alguma tomada estivesse pegando fogo dentro do quarto. Fui na janela e o ar estava densamente pesado e escuro, com um cheiro muito forte de queimado. Mal dava para ver as luzes olhando para os lados da Lapa. Na rua, um vizinho circulando de pijama e olhando para o topo dos prédios, na portaria, mais alguns vizinhos e apenas um outro apartamento do prédio em frente, com gente na janela e luz acesa, tentando entender o resto do bairro dormindo tranquilamente com este cheiro tóxico de queimado. Essa mensagem foi enviada pelo José Dias. José Dias, que recebeu essa mensagem de uma amiga em São Paulo, relatando esse forte cheiro, de fumaça, de queimado, que segue nos céus da Zona Oeste de São Paulo.

0: Paulo. Volto a repetir a informação que a gente está passando ao longo de toda a nossa programação. O Corpo de Bombeiros tenta conter, por mais de uma hora, um incêndio de grandes proporções que atinge, nesse momento, dois galpões na rua Emílio Goeldi, na Lapa, na Zona Oeste de São Paulo. Ninguém ficou ferido até o momento. 13 viaturas da corporação atuam no combate às chamas. No local funciona uma distribuidora de autopeças que armazena materiais inflamáveis como plástico e papel. O Corpo de Bombeiros trabalha para conter as chamas numa área de 10 mil metros quadrados. Toda essa área foi atingida, 13 viaturas da corporação no local. Qualquer nova informação a gente entra na programação aqui do CBN Madrugada. Você estiver pela redondeza, mora na região da Zona Oeste, está sentindo o impacto dessas chamas, manda mensagem para a gente pelo 999119981. Agora 13h45, espaço no CBN Madrugada para Miriam Leitão, que conversou com Carlos Alberto Sadenberg e Cássia Godoy.
1: Miriam, nossos colegas do jornal Valor Econômico trouxeram aí um bom levantamento sobre as exportações brasileiras para os Estados Unidos. Mostra que, depois do tarifaço, as exportações brasileiras para os Estados Unidos caíram para o menor nível em 30 anos, Miriam.
2: Exatamente. Isso tem acontecido, essa queda do comércio. Eu já tinha dado isso até num programa que eu fiz com o embaixador Maurício Lírio. E ele me alertou para a primeira vez estar abaixo de 10% esse ano. Estaria abaixo de 10%, quando no começo do século era um quarto das exportações brasileiras, em torno de 25% das exportações brasileiras era para os Estados Unidos. E aí hoje o Valor traz uma matéria mostrando isso, esse levantamento, né? De que aconteceu com o comércio com os Estados Unidos, veio caindo ao longo do tempo. Então, de 25 foi caindo ao longo do tempo, mas antes do tarifaço era 12,4% de tudo que o Brasil exporta para os Estados Unidos. Veja que tem uma questão estrutural mais profunda aí, porque se a gente em 2002 era, segundo o levantamento aqui do Valor, era 26% em 2002. Isso foi o ápice da exportação brasileira, ou seja, de cada 100 dólares que o Brasil exportava, 26 dólares era para o mercado americano. E isso veio caindo ao longo do tempo. As relações com os Estados Unidos foram perdendo força, até porque o Brasil começou a exportar muito mais para a China, né? Teve toda a exportação de commodities para a China, cresceu muito o comércio com a China. Mas o que aconteceu agora com o tarifaço é uma queda bem forte num período muito curto de tempo, porque se sai de 2024, de 2024 até maio de 2025, ou seja, exatamente no período anterior, nos 12 meses anteriores ao tarifaço, era 12,4%, e agora esse recuou agora para 9,3%. Então, uma queda forte, porque o Brasil ficou com a maior tarifa, né? Uma das tarifas maiores, 50%, e nesse momento não tem expectativa de melhora, Sardenberg, porque nós estamos sob ameaça de, no mês de julho,
1: outro tarifaço, né?
2: Outro tarifaço, e agora mais difícil de enfrentar na justiça. Se o primeiro, a justiça acabou considerando inconstitucional as tarifas que aplicou no mundo inteiro, porque ele usou um instrumento legal que não se sustentou, a emergência econômica. Agora ele está usando uma lei que está pacificada há muito tempo, que tem um ritual para ser aplicado, que é a lei de comércio. Então agora vai ser mais difícil derrubar. E o Brasil, pelo tudo que indica até agora, não tem tido uma boa conversa, não tem tido espaço para uma boa conversa sobre esses pontos todos que eles têm levantado contra o Brasil, né? Então, da mesma forma que foi aberta há um ano atrás essa investigação, foi aberta no meio de uma discussão politizada por parte dos Estados Unidos. E desde então não tem tido, por mais que o governo vá lá, converse, negocie, empresários, gente do governo, comissão de alto nível, não tem tido sinais de que eles vão ouvir os argumentos brasileiros e não aplicar essas tarifas. Sardenberg e Cássia.
3: E aí, Miriam?

0: A gente estava até olhando aqui que está marcada para o dia 6 de julho aquela audiência pública do escritório do representante de comércio dos Estados Unidos. Mas não dá para ter muita expectativa nessa audiência no sentido de haver uma mudança significativa em relação ao que os Estados Unidos decidiram até aqui, né?
1: As conversas que eu tenho tido com negociadores do Brasil é o seguinte: eles não vão desistir. Eles vão continuar tentando, pela via diplomática, mostrar ponto a ponto os nossos argumentos. Mas eles também não têm muita expectativa de que isso mude, de que os Estados Unidos mudam a atitude. Porque eles têm tido uma atitude de nos acusar, inclusive, de coisas que não fazem sentido, né? Por exemplo, desmatamento. Sim, o Brasil desmata, mas o desmatamento vem caindo muito. E no governo Trump primeiro, ele não se preocupou com o crescimento do desmatamento no governo Bolsonaro, que foi defendia isso. O PIX não será alterado, isso não faz sentido que eles exijam isso, né? Então, outros pontos que o Brasil tem levantado e que eles simplesmente não querem ouvir. O grande argumento que o Brasil leva é: o Brasil tem déficit com os Estados Unidos estrutural, há muitos anos. E como disse o embaixador Maurício Lírio, o acumulado do déficit pelos dados deles nos últimos anos, aí foi de 400 bilhões. O Brasil importou mais deles do que exportou. Mesmo assim, o Brasil é alvo dos ataques protecionistas do governo Trump.
2: Miriam Leitão, obrigado, Miriam. Até amanhã.
1: Até amanhã.
0: Até.
3: Agora, 3 horas e 51 minutos, o governo Lula vai avaliar o pedido da montadora chinesa BYD para aumentar a isenção de imposto de importação sobre carros elétricos. Esse imposto vai subir em julho e pode encarecer alguns carros híbridos e elétricos vendidos aqui no Brasil.
4: A Associação das Montadoras que produzem veículos no Brasil pediu que o governo Lula mantenha o cronograma atual para a retomada do imposto de importação de carros eletrificados e rejeite uma demanda da montadora BYD por cotas de isenção da tarifa. O episódio representa mais uma queda de braços entre a empresa chinesa e a Anfávia, a Associação Nacional dos Fabricantes de Veículos Automotores. O pedido da BYD, porém, não é endossado pelas outras montadoras chinesas que produzem no Brasil. No centro da disputa está um imposto criado para estimular que as montadoras invistam na produção local de carros. Apesar de ter investido mais de 5 bilhões de reais numa fábrica em Camaçari, na Bahia, a BYD ainda importa kits de peças que são fabricadas na China apenas para montar os carros no Brasil. Nos últimos 30 dias, a BYD teve reuniões com representantes do governo para que a alta do imposto de importação sobre veículos eletrificados seja revista. Em novembro de 2023, o governo federal estabeleceu um cronograma para recompor progressivamente o IPI dos eletrificados importados até 35%. As regras previam cotas de isenção da tarifa, que já se esgotaram. Conforme o prazo atual, as montadoras, como a BYD, passariam a pagar tarifa cheia em parte desses carros já no mês de julho. O restante seria tarifado em janeiro de 2027. A CBN, o presidente da Anfávia, Igor Calvé, afirma que mudar o cronograma atual ou criar novas cotas de isenção representaria um desequilíbrio na concorrência.
5: Se eventualmente o governo decidir pela imprevisibilidade, pela insegurança jurídica, isso traz efeitos nefastos. São mais de 140 bilhões de reais investidos no país, no novo portfólio de produtos, com as novas tecnologias. E o incentivo, quando o governo traz uma medida desindustrializante como essa, não é produzir localmente, é simplesmente importar. Nós estamos colocando em risco a indústria brasileira.
4: A Anfávia argumenta que novas isenções representam o uso de recursos públicos nacionais para estimular investimentos na produção no exterior. A posição da BYD também não reflete o desejo das outras montadoras chinesas, que começaram a produzir localmente nos últimos meses. Tanto o GWM quanto o Geely afirmaram à reportagem da CBN que não encampam o pedido de prorrogação das regras do IPI. A Federação das Indústrias do Estado do Rio de Janeiro divulgou nota manifestando apoio à preservação do cronograma do imposto. A Firjan destaca a preocupação com o aumento na importação de carros chineses para o Brasil e o impacto que o pleito da BYD poderia causar aos 11 mil empregos diretos na produção de carros no estado.

0: Estado. Dados da associação que reúne as fabricantes que importam carros para o Brasil mostram que aumentou a quantidade de carros importados prontos ou parcialmente desmontados para o país nos primeiros meses desse ano. A BYD é responsável por 8 em cada 10 carros dessa modalidade no país. Nos 5 primeiros meses desse ano, a montadora importou 41.301 unidades contra menos de 40 mil no mesmo período do ano passado. Questionada, a BYD não quis se posicionar sobre o assunto. De São Paulo, Guilherme Muniz.
1: Agora 3h55, o mercado financeiro está vivendo uma transformação por causa da inteligência artificial. Robôs e automações estão transformando investir em algo mais simples e acessível.
2: 60% dos brasileiros que investem usam inteligência artificial para ajudar no processo. É o que revelou uma pesquisa da consultoria Bridgewise, divulgada em abril desse ano. O mercado financeiro vem se colocando como um dos mais impactados pelo uso de IA. Para quem investe em criptomoeda, por exemplo, existem robôs que podem fazer isso em apenas um ou dois cliques. Isso também vale para quem gosta de day trading, que é a prática de comprar e vender ativos muito rapidamente. O Leonardo Dawadi atua no mercado financeiro há mais de uma década e é fundador da Potato Labs, uma empresa que promove advisory e treinamentos em IA para empresas e profissionais. Ele diz que, embora o Brasil ainda esteja atrás de alguns países no mundo, a coisa por aqui já avançou bastante em várias frentes.
3: Isso é uma realidade muito maior lá fora do que até aqui no Brasil, que aqui eu acho que as coisas estão engatinhando ainda. Hoje a gente já tem os grandes laboratórios de IA atuando dentro dos principais players financeiros lá fora, bancos, gestoras, etc. E isso veio muito em linha com, assim, a gente não sabia exatamente como que a gente poderia automatizar fluxos de back-office, por exemplo, e as rotinas do sistema financeiro. Cara, esses caras foram muito espertos, firmaram parceria com o Anthropic e o OpenAI, que hoje montaram times de engenheiros dentro desses bancos e estão lá única e exclusivamente para aprender como que esses processos são feitos e aí sim colocar alguma IA para fazer isso ao longo do tempo.
2: A pesquisa da Bridgewise também apontou um dado curioso e que pode se tornar preocupante em alguns casos. 91% dos brasileiros que usam IA no mercado financeiro dizem que confiam na precisão das informações. No mundo, 45% das pessoas afirmam usar ferramentas de IA para consultas de investimento sempre ou com frequência. Leopoldo Rosa, especial para a CBN.
1: Agora 3h57, muito bacana a sua participação com a gente nesse momento. Pedir sua participação e você vem com a participação sobre esse incêndio de grandes proporções que atinge dois galpões na rua Emílio Goeldi, na Lapa, na Zona Oeste de São Paulo. Esse incêndio aconteceu no início da madrugada desta terça-feira. Os primeiros relatos ocorreram por volta de meia-noite e meia, uma hora da manhã. Então, nesse exato momento, 3h58, mais de 2 horas em chamas, esses dois galpões numa área de 10 mil metros quadrados na região da Lapa. São 13 viaturas do Corpo de Bombeiros que seguem trabalhando lá para diminuir essas chamas, só que o estrago já é complexo e complicado para quem vive na região por conta da fumaça. Um forte cheiro de fumaça segue sendo sentido pelos moradores da região, e os relatos são esses aqui no WhatsApp da Rádio CBN e também no YouTube. O Gustavo Martinez está com a gente, está falando o seguinte: bom dia, Dutra e equipe do CBN Madrugada aqui em São Caetano do Sul. Cheiro de plástico ou fio queimado. Acordei por volta de 3h20 sentindo o cheiro e o incêndio está a mais de 20 quilômetros de onde estou. Fala aqui o nosso ouvinte da CBN. O vento deve estar levando essa fumaça para vários lugares aqui de São Paulo, né? Tem aqui nosso outro ouvinte, que é o Silvio Amerize. Ele está relatando o seguinte: estou na Avenida Angélica, acordei com um cheiro muito forte de fumaça de incêndio, depois que vi que era um incêndio na Lapa, uns 5 quilômetros daqui. Aí então, temos essa informação aí de que o cheiro está sendo sentido dessa fumaça a quilômetros de distância, né? O nosso repórter e apurador aqui da madrugada, Matheus de Souza, saiu aqui da redação, já está no local. Logo mais a gente vai trazer outras informações sobre isso com ele, que está no local apurando e vai trazer o que está vendo por lá. Você deve mandar mensagem para a gente pelo 99911-9981. Esse é o...

0: WhatsApp da Rádio CBN, pelo chat do YouTube também, fica à vontade, pode mandar mensagem por lá. Lembrando que é rádio com imagem, no YouTube e no Globoplay você acompanha a gente ao vivo por lá, por imagens. 4 horas, repórter CBN.
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0: Terça-feira, 23 de junho de 2026, a Procuradoria-Geral Eleitoral defendeu que o TSE derrube a decisão individual do presidente da Corte, ministro Cássio Nunes Marques, que determinou a suspensão de uma pesquisa realizada pelo Instituto Atlas Intel. O levantamento apontou em maio queda de 5 pontos nas intenções de voto do pré-candidato do PL, senador Flávio Bolsonaro. Na ocasião, onde foi avaliada a percepção dos eleitores após o vazamento de um áudio do senador pedindo dinheiro ao banqueiro Daniel Vorcaro, do Banco Master, Cássio Nunes Marques atendeu a um pedido da defesa de Flávio Bolsonaro. O ministro entendeu haver indícios de indução para a contaminação das respostas, comprometendo a metodologia da pesquisa. A Justiça Federal determinou a obrigatoriedade de aval do IBAMA para a suspensão de vegetação da Mata Atlântica no complexo de Taquaril Mineração, na Serra do Curral, em Belo Horizonte. A decisão atendeu a um pedido do Ministério Público Federal, que alegou que a permissão do órgão ambiental foi indevidamente dispensada pelo governo de Minas Gerais no processo de licenciamento do empreendimento. Presidente Lula e o governador em exercício do Rio de Janeiro, o desembargador Ricardo Couto, assinaram a adesão ao programa de pleno pagamento de dívidas dos estados. Dessa maneira, o estado deixa o regime de recuperação fiscal onde estava desde 2022. A iniciativa prevê a renegociação da dívida do Rio com a União, que já ultrapassa 210 bilhões de reais. No horário de Brasília, 4:02.
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2: Agora 4 horas e 4 minutos.

0: seguimos com CBN Madrugada, edição de terça-feira, 23 de junho de 2026. Como prometido, a gente vai direto para a região da Lapa, onde ocorre um incêndio de grandes proporções em dois galpões. O Matheus de Souza está por lá e traz ao vivo, agora, nesta madrugada, as informações para a gente. Matheus, bom dia.
1: Bom dia, Clauston. Bom dia também a você, ouvinte do CBN Madrugada. Eu falo aqui agora da rua Emílio Goeldi, na Lapa, zona oeste aqui da capital de São Paulo, onde o Corpo de Bombeiros combate agora esse incêndio de grandes proporções num local que trabalhava com uma distribuidora de peças de automóveis. Então, peças muito inflamáveis, tinha papel, tinha metal, tinha plástico. Ainda não se sabe a causa desse incêndio. O Corpo de Bombeiros tenta agora chegar no segundo andar, onde dá para ver a chama saindo das janelas. Por cima da fábrica dá para ver que realmente a fumaça está muito alta, sendo soprada diretamente nos prédios da região, como os nossos ouvintes têm nos falado, que está um cheiro de fumaça insuportável para os moradores. Mas a informação que a gente tem do Corpo de Bombeiros no momento, preliminar, é de que não tem nenhuma vítima desse incêndio, que o galpão estava vazio. São dois galpões, uma área total de 10 mil metros quadrados, de acordo com o Corpo de Bombeiros, que tem 13 viaturas aqui combatendo essas chamas, que vai ser um trabalho complicado, vai ser um trabalho que realmente vai levar um tempo entre controlar um incêndio e fazer todo esse serviço de rescaldo, mas a reportagem da CBN vai continuar acompanhando isso ao longo da madrugada, ao longo da manhã. Clauston.
0: Matheus, tem áreas aí que já estão fechadas por conta desse incêndio? Você conseguiu dar essa observada no momento que você chegou aí?
1: Só a rua mesmo, só a rua principal onde acontece esse incêndio foi isolada há pouco pela Polícia Militar.
0: Perfeito, então. Obrigado, viu, pelas informações, Matheus de Souza. Permanece na região, apurando as informações em tempo real e levando até você as principais notícias desse incêndio. Lembrando que o CBN Madrugada está desde 1h30 da manhã repercutindo o incêndio de grandes proporções, que atinge a Lapa, na Zona Oeste, neste momento. Ajuda, inclusive, dos ouvintes da Rádio CBN.
2: Bom dia, eu moro aqui na região da Pompeia, e por volta das 2h, mais ou menos, eu acordei com um cheiro muito, muito forte de plástico queimado. Eu até comecei a procurar no apartamento se era alguma coisa aqui dentro queimando, porque estava muito forte já o cheiro. E quando eu abri a janela, eu vi uma cortina de fumaça tomando o bairro todo aqui na parte que eu consigo ver. Eu estou num andar alto, e agora são 2h40 e o cheiro continua bem forte. Já tem vizinho relatando aqui no grupo de moradores que está até com dor de cabeça, porque esse cheiro é de uma fumaça muito tóxica, né?
0: É isso, agradeço demais os ouvintes pela participação, não só em áudio, mas em texto também. A Maria Paula manda nesse momento mensagem pra gente. Moro na Vila Ipojuca, na Lapa, não fomos afetados pela fumaça, obrigada. Relatando, portanto, que por lá tá tudo tranquilo. Temos aqui mais relatos de ouvintes perguntando, inclusive, sobre essa fumaça, se é tóxica ou não. A gente justamente está por lá, vai dar essa averiguada e é claro que vai trazer ao longo do dia essas informações. A zona oeste da cidade está encoberta por uma fumaça, parecendo uma forte neblina, um cheiro de borracha queimado forte. Manda mensagem aqui o nosso ouvinte José Dias. Obrigado pelas informações por lá, também aos nossos ouvintes que permanecem com a gente aqui, sintonizados na Rádio CBN, trazendo essas informações. Matheus de Souza permanece no local do incêndio. Qualquer nova informação, ele entra aqui no CBN Madrugada e no restante da nossa programação. Agora 4h09.
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0: Com Jade Ramos.
4: A terça-feira será marcada pela chegada de uma onda de frio intensa no centro-sul do país. Na região sul, a chuva perde força e o destaque passa a ser a queda acentuada das temperaturas. E o frio ganha intensidade em áreas do Rio Grande do Sul, em Santa Catarina e no Paraná, e com possibilidade de geadas nas primeiras horas do dia. Já no sudeste, a frente fria mantém o tempo fechado no estado de São Paulo, com possibilidade de pancadas de chuva desde as primeiras horas da manhã, enquanto no Rio de Janeiro e no sul de

0: Minas Gerais, as chuvas aumentam entre o final da tarde e o início da noite. Já no centro-oeste, as instabilidades provocam chuvas em Mato Grosso do Sul, no sul de Mato Grosso e no sul de Goiás. Nas demais áreas, o tempo permanece firme. E no nordeste, a chuva continua concentrada no litoral entre a Bahia e o Rio Grande do Norte. E no norte do país, o calor e a umidade provocam pancadas de chuva no Amazonas, Roraima, Amapá, Rondônia e no interior do Pará. Jade Ramos, da Climatempo, para a CBN.
1: 4:10, vamos aos destaques do Jornal da CBN, aqui no CBN Madrugada. O ministro André Mendonça, do Supremo Tribunal Federal, vai decidir se aceita o pedido do senador Jax Wagner e anula a operação da Polícia Federal contra o parlamentar suspeito de receber propina do Banco Master. Os advogados do líder do governo no Senado sustentam que a operação de busca e apreensão contra o líder do governo no Senado está respaldada em erros graves. O advogado Pablo Domingues contestou o relatório da Polícia Federal e afirmou que um equívoco a acusação de que o senador atuou no Congresso para beneficiar o Banco Master. Nesta segunda-feira, o jornal Estado de São Paulo divulgou trechos inéditos da investigação da Polícia Federal envolvendo o senador Jax Wagner no caso Master. Segundo a Polícia Federal, conversas do senador com dirigentes do banco indicam engajamento com as pautas de interesse do Master e a realização de encontros para tratar de projetos relacionados diretamente com a instituição de Daniel Vorkaro. Para os investigadores, Jax Wagner exerceu o mandato parlamentar de forma alinhada aos interesses econômicos do Banco Master, em pautas favoráveis ao congelamento financeiro, notadamente entre 2022 e 2025. A Polícia Federal transcreveu uma mensagem de áudio enviada em agosto de 2024 pelo senador ao empresário Augusto Lima, na qual o parlamentar afirma que precisava saber como estavam as questões do banco e propõe um encontro em Brasília. Em resposta, por texto, o ex-sócio de Daniel Vorkaro confirmou o compromisso, escrevendo: "Vou estar em BSB amanhã à noite. Vamos encontrar sim. Você diz local e hora." O monitoramento técnico indica que, após uma reunião realizada no gabinete do líder do governo, o banqueiro encaminhou ao petista os arquivos de emenda master, apresentada pelo senador Ciro Nogueira, que ampliava de 250 mil para 1 milhão de reais a cobertura do Fundo Garantidor de Crédito. A Polícia Federal sustenta que o teor das mensagens coincide com o período de tramitação da proposta de interesse do Banco Master no Senado. No relatório, os investigadores afirmam que esses diálogos reforçam as informações já detectadas no celular de Daniel Vorkaro de que ele também procurou o senador Jax Wagner para encontros e conversas sobre a emenda Master. A defesa de Jax Wagner afirma que as movimentações do senador em plenário foram públicas e visavam a proteção dos consumidores e a limitação de juros em operações de crédito. O recurso enviado ao ministro André Mendonça detalha que o parlamentar se posicionou de forma contrária à proposta que aumentava o teto do Fundo Garantidor de Crédito, chamada pelos investigadores de emenda master. A defesa anexou uma declaração do relator do projeto no Congresso, confirmando que nunca foi procurado pelo petista para tratar do tema. A petição enviada ao gabinete do ministro André Mendonça também justifica que os US$ 55 mil e os €33 mil encontrados em endereços do senador têm origem lícita. O relatório da Polícia Federal indica que o senador Jax Wagner recebeu R$ 6 milhões em propina do Banco Master, incluindo um apartamento num prédio de luxo em Salvador, avaliado em R$ 2,5 milhões. Para tentar evitar que o desgaste do Master atinja a campanha de Lula, o senador Jax Wagner deve pedir o afastamento da liderança do governo no Senado. 4:14. O decano do Supremo Tribunal Federal, Gilmar Mendes, afirmou que há um erro crasso e uma impropriedade na conduta do ministro André Mendonça na condução dos processos do caso Banco Master. Em entrevista ao programa Roda Viva, da TV Cultura, Gilmar criticou o fato de o relator ter revelado em sessão plenária que foi procurado por um advogado de defesa para tratar de uma proposta de delação premiada seletiva. O magistrado argumentou que acordos de colaboração premiada

0: ser negociados exclusivamente entre o investigado e o Ministério Público ou a Polícia Federal e não diretamente com o juiz da causa. Gilmar traçou um paralelo com a Operação Lava Jato e alertou para o risco de anulações processuais devido a vazamentos e prisões de familiares. Na semana passada, Gilmar Mendes ficou isolado ao votar na segunda turma pela concessão da prisão domiciliar com tornozeleira para Henrique Vorcaro, pai do dono do Banco Master, e de medidas cautelares para o primo do banqueiro.
1: Muitos vazamentos, prisões de familiares, são elementos que levam a, pelo menos, uma preocupação. E similitudes com o que ocorreu anteriormente. É importante que não se repitam os erros do passado. Na conversa que nós tivemos, por exemplo, André Mendonça disse que tinha recebido um advogado fazendo proposta de delação seletiva. E aqui já há uma impropriedade. A lei não permite que o relator participe ou o juiz participe da delação. O acordo é entre Ministério Público ou a Polícia Federal e o delator. Então aqui já há algo de erro crasso. Se está participando de conversas ou se está expulsando advogados do processo, isso tem algo de errado.
0: Na mesma entrevista, Gilmar Mendes voltou a criticar a proposta do presidente do Supremo, Edson Fachin, de criar um código de ética para os ministros da corte. O magistrado defendeu que o tema deveria ser discutido por uma comissão interna do tribunal e avaliou que a proposta expôs o Supremo em um momento de vulnerabilidade pública. O decano também contestou a decisão do presidente do Tribunal Superior Eleitoral, Cássio Nunes Marques, que barrou a divulgação de uma pesquisa de intenção de voto para a presidência da República. O levantamento da Atlas Intel mediu os impactos do caso Banco Master sobre a imagem e a intenção de voto do senador Flávio Bolsonaro.
1: Eu acho que um caso como esse certamente vai acabar no Supremo Tribunal Federal. A manter-se, como chamar essa jurisprudência, Nunes Marques, já até adivinho que haverá reclamações aos borbotões no Supremo Tribunal Federal, alegando, no mínimo, a tal ADPF lá 130 da liberdade de expressão. Certamente não é uma jurisprudência que vai se manter.
0: 4 horas e 17 minutos. O Procurador-Geral da República, Paulo Gonet, emitiu um parecer defendendo que o ministro André Mendonça seja o relator da petição que investiga o financiamento do filme Dark Horse. O caso envolve uma solicitação de recursos feita pelo senador Flávio Bolsonaro ao ex-banqueiro Daniel Vorcaro, do Banco Master. O pedido de abertura de investigação havia sido protocolado originalmente no gabinete do ministro Alexandre de Moraes pelo deputado federal Lindenberg Farias. O parlamentar do PT argumentava haver uma conexão intencional internacional com o inquérito que resultou na condenação criminal do deputado Eduardo Bolsonaro por coação à justiça. O chefe da Procuradoria-Geral destacou, no entanto, que o episódio narrado já é objeto de procedimentos específicos que tramitam sob a supervisão direta de André Mendonça. Para Gonet, os fatos possuem conexão obrigatória com um conjunto de apurações e desdobramentos financeiros do caso Master. Após o recebimento do parecer do Ministério Público Federal, o ministro Alexandre de Moraes encaminhou os autos ao presidente da Suprema Corte, Edson Fachin. Caberá ao presidente do tribunal a decisão final de manter o processo com Moraes, redistribuí-lo para Mendonça ou determinar um novo sorteio eletrônico. 4:19. O ex-presidente Jair Bolsonaro deve prestar depoimento hoje à Polícia Civil do Distrito Federal. Os investigadores querem entender as condições que fizeram com que uma do ex-presidente estivesse no carro de outra pessoa, sem documentação e em local distante da residência. Uma, no caso, a pistola. Essa pistola foi apreendida pela Polícia Militar durante uma blitz de trânsito no interior de um veículo oficial no Gabinete de Segurança Institucional. O automóvel era conduzido por um militar do Exército que afirmou aos policiais que transportava o objeto para a realização de reparos técnicos. Ontem, o ministro do Supremo Tribunal Federal, Alexandre de Moraes, suspendeu temporariamente o limite de

horário de 30 minutos para as reuniões de Jair Bolsonaro com seus advogados. A defesa pediu a flexibilização para que ele se prepare para o depoimento de hoje à tarde na residência de Bolsonaro, onde cumpre prisão domiciliar. A defesa protocolou um documento

0: humanitária do ex-presidente. 4h20. O julgamento de três policiais militares acusados de executar o delator do PCC, Antônio Vinícius Gritsbach, foi anulado na noite desta segunda-feira, ainda no primeiro dia de sessão. A dissolução do conselho de sentença ocorreu após quase 9 horas de trabalho no Fórum Criminal de Guarulhos, na Grande São Paulo. A decisão de anular o júri foi tomada pelo juiz-presidente após os advogados de defesa dos réus abandonarem o plenário da corte. A saída da banca ocorreu em meio a um intenso bate-boca e discussões acaloradas entre os defensores e os representantes do Ministério Público sobre assuntos alheios ao processo. 7 das 21 testemunhas previstas no cronograma judicial já haviam prestado depoimento formal ao longo do dia, incluindo um policial militar. Com a determinação de encerramento abrupto do caso, todas as oitivas realizadas perdem a validade jurídica e um novo sorteio de jurados terá de ser realizado. O promotor de justiça, Rodrigo Merli, criticou a postura da defesa e afirmou que o abandono do plenário foi uma manobra para adiar o desfecho.
1: A defesa se recusou a continuar dizendo que a advocacia estava sendo criminalizada. Quando os advogados se recusam a continuar, os réus ficam indefesos, porque não há mais advogados para exercerem a defesa dos réus em plenário. A partir desse momento, o juiz não tem como prosseguir se os advogados todos se recusam a prosseguir nos trabalhos.
0: O advogado Cláudio Deladoni argumentou que a retirada foi uma reação a ataques pessoais desferidos pela promotoria contra a equipe técnica de advocacia.
2: Ele começou a atacar, aquilo não tem nenhuma conexão temática com os autos, com o que estava sendo discutido, e nós reagimos. Ele não vai atacar um advogado, ele não vai atacar uma advocacia, sabe? Então, teve a reação e o juiz achou por bem cancelar a sessão.
0: Os três policiais que estão no banco dos réus são Denis Antônio Martins, Juan Silva Rodrigues e Fernando da Silva. No atentado a Gritsbach, foi morto o motorista de aplicativo Celso Novaes, que não tinha nenhuma relação com o delator ou com os assassinos. Ontem, na saída do fórum, familiares do motorista, incluindo a viúva Simone Novaes, protestaram contra a anulação do julgamento.
3: Veio tudo à tona novamente na hora que o juiz falou que ia cancelar para ter uma nova data ainda. Para que isso? Gente, só eu sei a luta que eu tô vivendo dentro de casa com três filhos.
4: A família é doente.
3: Só eu sei. O meu filho está doente, eu não tenho apoio, eu não tenho nada. Só eu sei o que eu estou passando.
0: 4h23. O Conselho Nacional de Justiça deve votar hoje uma mudança no regimento interno para extinguir a previsão de aposentadoria compulsória como sanção disciplinar para magistrados. A proposta estabelece que a aposentadoria com vencimentos proporcionais não constitua mais uma punição aplicável a juízes por faltas graves. As alterações administrativas seguem a tese jurídica fixada pela primeira turma do Supremo Tribunal Federal, que definiu a perda definitiva do cargo e do salário como a punição máxima para violações graves. O novo entendimento atinge diretamente condutas como venda de sentenças, assédio moral e benefícios indevidos a organizações criminosas. 4h24. O Conselho de Justiça Federal e o Conselho Nacional do Ministério Público aprovaram novas regras que permitem a juízes e promotores parcelas às férias de 60 dias em até 12 vezes ao ano. Com a mudança regulamentar, os magistrados e membros do Ministério Público podem usufruir de períodos de descanso fracionados em 5 dias cada. O fracionamento permite que os servidores marquem os períodos de folga exclusivamente em dias úteis da semana. Na prática, a medida possibilita emendar os períodos com sábados, domingos e feriados institucionais, ampliando o número total de dias consecutivos de descanso sem que os finais de semana sejam descontados das férias. Um levantamento técnico aponta que a soma das férias anuais com as licenças compensatórias por acúmulo de processos podem permitir que um magistrado federal fique sem trabalhar por até 202 dias no ano.

0: As regras em vigor dão direito a um dia de folga a cada 3 dias trabalhados sob condições específicas. As alterações administrativas ocorrem em meio a debates no Supremo Tribunal Federal sobre a limitação do pagamento de penduricalhos na folha do funcionalismo. O presidente da Suprema Corte, ministro Edson Fachin, estipulou o prazo até novembro para apresentar uma proposta de padronização nacional sobre as verbas indenizatórias. 4:26. Quatro jogos fecham hoje a segunda rodada da fase de grupos da Copa do Mundo. Às 2 da tarde, Portugal enfrenta o Uzbequistão pelo Grupo K. Pela mesma chave, Colômbia e República Democrática do Congo jogam às 11 da noite. Pelo Grupo L, a Inglaterra joga contra Gana às 5 da tarde. E o Panamá enfrenta a Croácia às 11 da noite. A seleção brasileira faz hoje o último treino para o jogo contra a Escócia amanhã às 7 da noite em Miami. A briga para substituir o atacante Rafinha, lesionado no jogo contra o Haiti, tem Rayan e Luiz Henrique como as duas principais opções. Mas Gabriel Martinelli admite mudar de posição em campo para pleitear o posto.
1: Eu, particularmente, eu prefiro jogar na esquerda, mas no Arsenal já fiz bastante à direita. Fiz um pouco também no jogo contra a França aqui com o Ancelotti pela direita. Então, deixar isso nas mãos do professor, ele que decide.
0: A segunda-feira foi dia dos goleadores da Copa. Em apenas 2 jogos nesta Copa, o argentino Lionel Messi já marcou 5 gols e se tornou o maior artilheiro da história dos mundiais. O camisa 10 classificou a Argentina ao marcar 2 vezes na vitória sobre a Áustria e chegou a 18 gols no total. Pouco depois de Messi fazer história, o atacante francês Mbappé também marcou 2 e chegou a 16 gols em Copas do Mundo, igualando a marca do alemão Miroslav Klose. Com 3-0 sobre o Iraque, a França também se classificou para o mata-mata. Disputado na Filadélfia, o jogo ficou paralisado por mais de 2 horas por causa do acionamento do protocolo contra tempestades. Quem também marcou 2 vezes ontem foi o atacante Haaland, da Noruega, que chegou a 4 gols nesta Copa e é vice-artilheiro junto com Mbappé. A Noruega venceu o Senegal por 3-2 e também avançou à próxima fase. No último jogo da noite, a Argélia venceu a Jordânia por 2-1 de virada e ainda tem chance de se classificar. 4:29, esses são os destaques do Jornal da CBN aqui no CBN Madrugada. O Jornal da CBN chega às 6 horas da manhã com Milton Jung e Cássia Godoy. Antes, às 5 horas da manhã, eu entrego o horário para ele, Frederico Goulart, apresentar o CBN Primeiras Notícias. Portanto, nós temos mais meia hora de programa. Você pode e deve participar pelo 99911-9981. Mensagem de texto pelo WhatsApp ou então pelo chat do YouTube, que também está liberado para você mandar mensagem por lá também. Muitas mensagens e gente já chegando aqui na nossa programação. A Eleni Santos, bom dia, meu caro Clauson Dutra, ouvintes do chat, bom dia para você. Os ouvintes aqui seguem com a gente, no caso é o nosso querido José Carlos Fascina, bom dia CBN, Rosley Pimenta com a gente, Luiz de Petrolina, Pernambuco, bom dia pessoal, Manuel Ramos de Maceió, Alagoas com a gente também, bom dia, o Teotônio Vilela de Alagoas, aliás, o Luiz Correia de Teotônio Vilela, Alagoas, agora sim, com a gente na programação também. Muito obrigado pela companhia de todos vocês. Agora, 4:30, vamos para o Repórter CBN.
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0: Terça-feira, 23 de junho de 2026, o presidente da Câmara, Hugo Mota, afirmou que o governo federal vai enviar até quarta-feira uma proposta sobre o aumento do teto de faturamento anual do MEI. O texto será levado para a comissão especial que já debate o assunto. Integrantes da equipe econômica já admitem elevar o limite do faturamento do MEI para R$ 100 mil em 2027 e R$ 120 mil em 2028, sem mexer no Simples. A Petrobras assinou um acordo com o BNDES para pesquisas relacionadas a minerais críticos e estratégicos vinculados às cadeias de transição energética. A parceria da petroleira com o banco vai permitir a troca de informações de análises de lacunas a respeito da capacidade produtiva ou tecnológica do setor. Haverá ainda novas iniciativas para contribuir com o desenvolvimento das cadeias de óleo e gás. O calor extremo atinge 1 bilhão de pessoas a mais do que nos anos 1970. O estudo da revista científica aponta que as noites mais quentes do ano estão aquecendo 0,32 graus Celsius por década. A pesquisa revelou ainda que 70% da população global vive sob calor forte ao menos 90 dias por ano. O conselho da Uber foi processado nos Estados Unidos por supostas falhas de supervisão em episódios de assédio sexual. Acionistas afirmaram que os membros da diretoria da empresa ignoraram repetidos alertas internos e externos sobre suposta falha da plataforma em lidar com casos de abusos cometidos por motoristas. A Uber também foi acusada de se envolver em práticas enganosas de cobrança e cancelamento. No horário de Brasília, 4h33.
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0: Seguimos com o CBN Madrugada para falar sobre um estudo internacional divulgado nesta semana que traz um dado que chama a atenção. Cerca de 1 bilhão de pessoas a mais enfrentam hoje pelo menos um dia de calor extremo por ano em comparação aos anos de 1970. Esses resultados, inclusive ouvintes do CBN Madrugada, reforçam o alerta da comunidade científica sobre os efeitos das mudanças climáticas justamente no momento em que o inverno começa oficialmente no Hemisfério Sul e neste ano o Brasil ainda convive com a influência do El Niño, o fenômeno que pode alterar temperaturas e o regime de chuvas em várias regiões do país. E para entender como esses fatores se relacionam, quais os impactos para o cotidiano da população, eu converso agora com a professora Clênia Alcântara, professora da graduação em Meteorologia da Universidade Federal de Campina Grande. Muito obrigado por atender o nosso convite. Bom dia, professora.
1: Bom dia. Eu que agradeço a oportunidade.
0: Quero começar falando sobre esse estudo, mostrando que cerca de 1 bilhão de pessoas a mais, estão expostas ao calor extremo em comparação aos anos de 1970. Queria entender primeiramente da senhora o que esse número revela sobre a transformação do clima no planeta.
1: É, tem vários fatores aí que estão contribuindo para esse número, né? As mudanças climáticas e, segundo o próprio estudo, o aumento das zonas urbanas, das cidades e o crescimento, né, da população também contribui. Além disso, um dos fatores também pode ser o crescimento desordenado, o efeito estufa junto com mudanças climáticas e o crescimento desordenado fazem com que esses dias e noites mais quentes eles apareçam mais nos dados.
0: É, um dos resultados que, na verdade, me impressionou é que as noites estão aquecendo mais rapidamente do que os dias. Eu queria entender por que esse fenômeno está acontecendo.
1: A gente já consegue ver isso nos dados, né? Em geral, quando a gente faz gráficos, aqueles gráficos, né, de temperatura, a gente consegue ver que as noites elas realmente estão, em média, em geral, um pouco mais quentes. Isso tem um impacto bem razoável no comportamento humano, que é a tal da sensação térmica, né? É essa sensação de calor que a gente sente. O que costuma acontecer? De dia quente, de noite esfria. O que o estudo está dizendo? É que essas noites frias, elas estão mais quentes. Ou seja, o nosso comportamento, né, a nossa biologia, os processos biológicos que acontecem no nosso corpo, eles vão reagir a esse aumento de temperatura de forma que a gente não vai ter mais o refresco da noite em alguma parte dos dias e do ano para refrescar, aliviar o calorão que a gente vem sentindo.
0: É, para a gente ter uma boa noite de sono, né, professora? Esse estudo fala também em estresse térmico. Quero entender esse conceito, o que significa e por que ele é mais importante do que olhar apenas para a temperatura do ar, por exemplo?
1: O estresse térmico é a sensação que a gente sente, associado com a forma como a gente reage ao calor. É uma forma de estresse mesmo, né? Quando aumenta a temperatura, a gente fica mais incomodado. Então, esse estresse é uma forma de quantificar esse desconforto. Falar de uma forma bem simples.
0: Não é.
1: Conforto que a gente sente.
0: Inclusive o Brasil já sente claramente essa tendência, né? Queria perguntar da senhora se há regiões brasileiras mais vulneráveis a esse cenário.
1: Esses números do estudo, eles são números mais gerais. Embora fale de continentes, mas vai depender muito da região, da cidade, do relevo, de como é a configuração daquela cidade, daquela região. Em geral, um ponto que o estudo destaca é que as regiões onde geralmente se sente mais frio, esse frio vai diminuir um pouco, né? Está diminuindo um pouco ao longo do tempo. Para as regiões mais quentes, mais calor, mas a grande novidade é que as regiões mais frias também vão passar a sentir calor, né? tem passado a sentir calor, mais calor ao longo dos anos.
0: É, a pesquisa diz que a América do Sul está entre as regiões onde o calor mais avançou em boa parte do continente, incluindo o Brasil. A sensação térmica máxima nos dias mais quentes subiu de 2 para 4 graus desde os anos de 1970. O estudo traz também que, à noite, nos mesmos períodos, a mínima percebida aumentou de 1 para 3 graus. Por exemplo, o número de dias perigosos também cresceu. No norte da América do Sul, há até 80 dias a mais por ano com calor muito forte em relação aos anos 70. Então, essa pesquisa mostrando aí que o calor não está fácil, está vindo com força, e a gente tem que entender também os efeitos de tudo isso, né, professora? E eu quero começar falando sobre o El Niño, né, que é apontado como um dos fatores que podem influenciar o comportamento, inclusive do inverno que já começou, né, neste ano. O que é exatamente esse fenômeno, El Niño?
1: O El Niño é o aquecimento anômalo, ou diferente, né, diferenciado das águas superficiais da superfície do Oceano Pacífico. É um fenômeno que começa no oceano, mas que pode interagir com a atmosfera. E quando eu falo isso, ele vai tender a mudar as temperaturas de algumas regiões do globo, para mais ou para menos. E, principalmente, no caso do Brasil, temos a questão da mudança na estação chuvosa de algumas regiões. E aí depende, né? Por exemplo, para o Nordeste, né, do Brasil, nós tendemos a ter períodos secos, né, de estiagem, temperaturas mais elevadas. Para a região Sudeste e parte do Sul, a gente tende a ter mais precipitação e temperaturas também um pouquinho mais elevadas.
0: É, porque isso muda, né? A senhora apontou muito bem na questão do Brasil, né? Por exemplo, a gente está nesse momento na fase do, aqui pelo menos no sudeste do país, né? No frio, nós entramos no inverno, né? Mas se a gente for para a parte de cima do mapa, no norte do país, é a parte que vem o calor e vem a estiagem, né? Com isso, impacto econômico, enfim, a água desce, a transitar entre as cidades lá do norte do país ficam mais complexas porque não tem água, e no norte do país a maioria do translado é feito pelos rios da Amazônia, o que dificulta, inclusive, essa questão para a população. Para a senhora, o que os governos têm feito, não só brasileiro, mas mundiais, tem feito com que o El Niño venha com menor intensidade? Porque eu estou acompanhando o efeito inverso disso, né? O efeito de o El Niño estar com maior impacto, e a gente se pergunta, se questiona o que a gente tem feito, não só a sociedade, mas quem está à frente delas, são os políticos no caso, estão fazendo também para que esse efeito seja diminuído. Então, queria um panorama seu sobre isso.
1: Olha, deixa eu esclarecer um ponto que é extremamente importante. O El Niño ainda está se desenvolvendo. Uhum. Nesse período em que a gente está agora, que estamos entrando no inverno, ontem, né, foi o início da estação de inverno, ele ainda não está naquela intensidade máxima como é prevista. Isso só vai acontecer para a gente mais para frente, lá para a primavera e verão, principalmente.
0: Perfeito.
1: Meio do semestre, né, lá para setembro em diante, é que a gente pode começar a ver essa intensidade mais forte. Pode, porque é sempre uma estatística, é uma probabilidade. É alta, temos que estar atentos, mas é sempre uma probabilidade. Diante disso, né, dessa informação, nós estamos antecipando algo que pode ser mais ou menos, ter mais ou menos impacto, né? Governos, né, os tomadores de decisão, os gestores públicos principalmente, precisam estar atentos a isso e se antecipar a todos os efeitos. Como você falou, o Brasil é muito grande. A gente acabou de falar que os impactos são diversos a depender do território, né, nacional. Então, seca, temperaturas mais altas, tudo isso tem que estar previsto nos planos de mudanças climáticas das regiões, dos municípios, dos estados e do plano nacional. Então é preciso estar atento e se antecipar. Você já sabe que naquela região vai ter estiagem, então precisa antecipar isso, garantir água para a população. Se se vai ter mais chuvas, se vai causar desastres, tem esse potencial de causar desastres, eventos extremos de precipitação, né, que seria o outro extremo, precisa estar atento a isso. Então, há tempo de fazer. Isso a gente já sabe. Há tempo de fazer, porque estamos meses adiantados para o efeito máximo do evento.
0: Bacana a sua reflexão sobre quando começa de fato o El Niño, né, professora? Eu tenho aqui a informação, por exemplo, além da sua, claro, da Administração Oceânica e Atmosférica Nacional dos Estados Unidos, né, apontando que o El Niño deve se formar até julho ou agosto, com pico entre dezembro de 2026 e fevereiro de 2027, deve impactar sobretudo as regiões norte, nordeste e centro-oeste, com temperaturas mais altas, redução do volume de chuvas e secas, né? E é isso, né?
1: É isso. Nesse momento, ele está em desenvolvimento, né? A NOAA, né, que é esse órgão que você cita o nome completo, ele deflagrou o início do evento. Mas esse evento, ele realmente começa no oceano e ele passa depois, né, por uma série de processos, ele passa para a atmosfera e depois ele vai se alastrando em todo o

0: clube. Então, não é algo imediato. E também a questão da intensidade é algo extremamente importante, que a gente precisa estar monitorando. Todos os meses a NUA lança lá uma sinopse, um resumo dos dados, inclusive com a previsão de intensificação. Dezembro é nosso verão, né? É o início do nosso verão. A partir da primavera, dependendo da intensidade, a gente já tem efeitos mais visíveis.
1: É, aqui, ó, por exemplo, nos últimos 150 anos, apenas 4 ocorrências atingiram o patamar chamado Super El Niño, quando a anomalia oceânica supera mais 2 graus, esses efeitos podem, inclusive, se amplificar. Foi de 77 a 78, de 82 a 83, de 97 a 98 e, recentemente, né, de 2015 a 2016. Inclusive, todos os anos a gente pontua, né, El Niño vem ou não mais forte. Esse ano a gente tem uma previsão, como disse a professora, de ser muito forte, mas a gente não sabe o quanto vai ser forte, né, professora? Esses últimos 4 efeitos, inclusive, né, esses patamares, inclusive o último de 2015 a 2016, está na memória dos brasileiros porque foi realmente muito forte. Né?
0: Foi. Mas é assim, eu costumo dizer para os meus alunos, né, que o nosso raciocínio ele é muito linear. Temos isso, acontece isso. Então, é uma relação de causa e efeito direta. Só que na natureza, não é assim. Além do El Niño, existem outros fatores que podem amenizar o efeito, né, ou aumentar, inclusive. Então, a gente aqui no Nordeste, além do El Niño, a gente costuma monitorar a temperatura das águas do Atlântico, porque isso impacta. Já fizemos El Niño, né, isso é comprovado na ciência, com artigos e trabalhos científicos. Já fizemos El Niño, que a nossa estação chuvosa não foi tão impactada, mesmo ele tendo intensidade moderada. E já tivemos Laninha, por exemplo, que é o oposto, né, em que a gente espera bastante chuva para o Nordeste e não ter precipitação suficiente. Então, é tudo muito relativo. O que que vai contar? O nosso poder de monitoramento e o nosso poder de prevenção. Porque, independente deste Laninha ou de qualquer outro fenômeno, nós precisamos estar atentos aos eventos extremos, né? Tanto de seca, independente da região, a gente sabe que o Sudeste isso também sofre com secas ocasionais, e precipitação extrema também. Né? Há um mês atrás, aqui a nossa capital, João Pessoa, sofreu com muitos problemas, todo mundo noticiou, foi amplamente divulgado na mídia. E a gente não estava com a linha. Só a previsão de que talvez ele começasse, mas a gente não tinha deflagrado nenhum El Niño. Entende? Então, os eventos extremos são uma realidade. A gente precisa estar atento e precisamos estar monitorando todo o processo de desenvolvimento desse sistema.
1: É isso. Por exemplo, no norte do Brasil, o Amazonas costuma estar entre os estados mais impactados pelo El Niño, no caso, né? Se a gente for, inclusive, no nordeste do país, a gente tem aí o Ceará envolvido pelo semiárido, no oeste, no norte da Bahia também, enfim, como disse a própria professora citando João Pessoa na Paraíba. Dados esses que serão compilados, analisados, para a gente entender o impacto do El Niño nos próximos meses. Professora, para a gente encerrar a nossa entrevista aqui, gostaria de uma opinião sua sobre olhar para os próximos anos, né? Qual é o principal desafio climático que o Brasil terá de enfrentar?
0: São esses extremos.
1: Com esses extremos.
0: Independente de seca ou de chuva, a gente precisa estar muito atento a esses extremos. E precisamos estar prevenidos contra os dois, tanto seca quanto extremo. É o que mais tem chamado a atenção. Além da temperatura, né, as ondas de calor e as ondas de frio também, né, são fenômenos que impactam bastante a população e a economia. Então, acho que esses eventos precisam ser bem estudados, bem explicados para a sociedade e precisam ser preventivos. As ações precisam ser preventivas.
1: Professora, agradeço demais a sua colaboração com a gente. Bom dia. Conversei com a Clênia Alcântara, professora da graduação em Meteorologia da Universidade Federal de Campina Grande. Forte abraço e bom dia.
0: Obrigada pela oportunidade.
1: Igualmente, professor.

0: 4:50, últimos 10 minutos do nosso programa. Vamos dedicar a falar sobre Copa do Mundo, seleção brasileira. Leonardo Dai chega.
1: Faltando apenas um treino para a seleção brasileira encerrar a preparação para o jogo desta quarta-feira, às 19 horas, no horário de Brasília, contra a Escócia, a briga para substituir o atacante Rafinha, lesionado após o jogo contra o Haiti, tem Rayan e Luiz Henrique como as duas principais opções. Mas Gabriel Martinelli, que joga do outro lado, pela esquerda, admite também a possibilidade de se deslocar para o outro lado do campo para pleitear este posto.
2: Eu, particularmente, eu prefiro jogar na esquerda, mas no Arsenal já fiz bastante à direita. Fiz um pouco também no jogo contra a França aqui com o Ancelotti pela direita. Então deixar isso nas mãos do professor, ele que decide.
1: O último treino da seleção brasileira acontece ainda em Morristown. Depois o time viaja de avião para Miami, onde joga na quarta-feira. O técnico da seleção e um jogador ainda não definido falarão nesta terça na entrevista coletiva pré-jogo. Miami está lotada de brasileiros, mas mais ainda de escoceses, que vêm em peso para apoiar a seleção na tentativa de uma classificação inédita para a segunda fase. A Escócia, que não joga a Copa desde 98, nunca passou da primeira fase da competição. De Miami, Leonardo Dai.
3: Brasil!

0: nesse ritmo que a gente coloca uma reportagem para você do Antônio Marcos, direto da CBN do Recife, sobre a região Nordeste, né? No Nordeste, o dia de São João é celebrado desde a véspera, 23 de junho, quando as famílias se reúnem para decorar os ambientes e preparar as comidas típicas da festa.
1: João vindo ao mundo, lhe aviso no dia, a ver no meu rancho grande clarão.
2: Como é que tá o nosso Nordeste?
3: Bom demais!
2: Bom demais, está que tá.
4: Mais do que uma festa no calendário, o São João é um elo que une gerações.
5: O forró já começou.
6: Vamos, gente, rapapé nesse salão.
4: Reunir a família para decorar o quintal com bandeirinhas, preparar a canjica com a receita da vovó e vestir as crianças de caipira é resgatar a nossa identidade. Em tempos de telas e rotinas aceleradas, a noite de São João é aquele momento sagrado onde o tempo desacelera para as pessoas se olharem nos olhos e celebrar a vida. Comemorar o São João em família vai muito além de comer pamonha ou vestir uma camisa xadrez. É um dos atos mais poderosos de preservar a cultura e conexão afetiva que temos no Brasil, especialmente no Nordeste. Em um mundo cada vez mais digitalizado e individualista, essa festa funciona como uma âncora social e emocional. Para a comerciante Leni Araújo, celebrar o São João em família é manter viva as nossas raízes.
7: De todo sempre nós comemoramos o São João. E aí nós, na noite de São João, outras datas, né, do mês, nós sim comemoramos com os amigos, nos polos de festa, onde tem aqui na nossa cidade, que não falta. Mas a noite de São João, ela é reservada para nós. É a nossa confraternização. Isso cria memórias afetivas muito importantes para os nossos filhos. É uma forma da gente perpetuar a nossa tradição.
4: Para celebrar o São João em família, os elementos juninos não são meros objetos de decoração ou pratos na mesa. Eles funcionam como gatilhos de memória e símbolos de união. Cada um desses elementos tem um poder de engajar a família de um jeito único, transformando a noite de São João em um verdadeiro ritual de afeto. E se depender da família da gestora escolar Eliane Galvão, elementos juninos é que não vão faltar.
8: Eu venho de uma família de tradição que fogueira precisa ter, que precisa ter bolo de mandioca, precisa ter pamonha, canjica, milho cozinhado. Aquela mesa farta onde todas as famílias de zona rural, que eu sou de zona rural, até hoje eu trago no sangue isso aqui. Que não pode faltar. Então, assim, a expectativa é grande de a gente arrumar a palhoça, de a gente colocar as bandeirinhas, de colocar os balões, né? Já estão todos prontos para serem colocados.
4: Por isso,
3: preste atenção.
4: Não deixe a tradição passar em branco, mesmo que seja uma comemoração pequena. Junte quem está por perto e acenda uma

fogueira, nem que seja no coração. Prepare aquela receita que atravessa gerações e dance um forró na sala. O maior patrimônio do nosso São João não está nos grandes palcos, mas sim no calor do abraço de quem compartilha a vida com a gente.

0: com a colaboração de Lucas Arruda e a sonorização de Lucas Barbosa, de Caruaru, Antônio Marcos.
1: No cortejo da mata vai.
2: É isso, a gente vai para as festas folclóricas, né? A gente sai de São João, no Nordeste, do Recife, a gente vai para Parintins, vai para Ilha Tupinambarana. Nicole Gomes preparou uma reportagem para a gente sobre o Festival Folclórico de Parintins.
3: É brinquedo que canta seu chão.
4: A contagem regressiva para o Festival Folclórico de Parintins entrou na reta final. Esse ano, a festa acontece no próximo fim de semana, 26, 27 e 28 de junho, e deve reunir milhares de visitantes para acompanhar a disputa entre os bois bombais, Caprichoso e Garantido. Durante as três noites de festival, o boi Caprichoso, representado pelo azul e branco, e o boi Garantido, nas cores vermelha e branca, tem 2 horas e meia para se apresentar em uma arena, o Bumbódromo, contando histórias inspiradas na Amazônia através de músicas, coreografias, encenações, alegorias e personagens tradicionais. Vence o boi que alcançar a maior pontuação. O resultado é definido por uma comissão formada por 10 jurados. Todos os anos, a preparação para o festival é marcada pela escolha de um tema. Em 2026, Caprichoso leva para a arena Brinquedo que Canta Seu Chão, que celebra a conexão afetiva e histórica do Bumbá com a identidade amazônica. Enquanto que Garantido apresenta Parintins, Portal do Encantamento, exaltando a ancestralidade e as lendas amazônicas. A ordem das apresentações é definida por meio de sorteio com representantes dos bumbais. O último sorteio determinou que Caprichoso abre as 3 noites de apresentações e Garantido fecha os 3 dias de espetáculo. É mais do que uma competição. O Festival de Parintins é uma celebração da cultura amazônica. A cada ano, a arena se transforma em um grande palco de história, com cores e tradições que ajudam a manter viva a identidade de um povo e encanta públicos de várias partes do mundo. De Parintins, Nicole Gomes para a CBN.
2: Seguimos com a finalização do CBN Madrugada na toada, no ritmo do Festival Folclórico de Parintins. Muito bacana. E é assim que eu vou pro Rio de Janeiro daqui a pouco, depois do repórter CBN, pro Frederico Goulart. Não sei nem se eu posso falar o boi do Frederico Goulart ao vivo. Não sei se ele me autoriza, porque tem isso, né? É, tudo é competição, azul, vermelho e tal. Eu nunca neguei a ninguém que eu sou caprichoso, doído, doente. Muito torcedor do Caprichoso mesmo. Gente, olha, Bumbódromo vai lotar, 25 mil é a capacidade pro Bumbódromo de Parintins, metade vermelho, metade azul, 3 dias de festa, mas a festa começa bem antes, com a festa dos visitantes, que começa na quinta, sexta-feira é a primeira noite, sábado, domingo, tem equipe nossa, tá? Da CBN em Parintins, a Nicole Gomes, que preparou essa reportagem aí, você vai ouvir a voz dela na programação aqui da CBN, ela tá em Parintins, na cobertura do Festival Folclórico e na programação da CBN vai estar entrando aqui com as informações direto da ilha, um calor de 40 graus naquela ilha. É isso, gente, 4 horas e 59 minutos, muito obrigado pela companhia, pela participação de sempre aqui no CBN Madrugada. Produção de Karina Almeida deste programa, trabalhos técnicos de Ricardo Garcia, apuração, leitura do repórter CBN, reportagem de Matheus de Souza, que está neste momento no incêndio de grandes proporções que atinge 2 galpões na Lapa, na zona oeste da cidade de São Paulo. Esse incêndio começou por volta de 1h da manhã, segue acontecendo, portanto, 4 horas que o fogo segue por lá e as equipes do Corpo de Bombeiros com 13 viaturas seguem tentando diminuir o fogo e a fumaça enorme também, enfim, a repercussão disso durante a nossa programação. Um forte abraço para você, volto a te encontrar na madrugada de quarta-feira, já naquela expectativa.

0: o jogo da seleção brasileira, né? Tchau, tchau.
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0: Terça-feira, 23 de junho de 2026, a Receita Federal abre hoje a consulta ao segundo lote de restituição do Imposto de Renda à Pessoa Física, com mais de 9 milhões de contribuintes contemplados. Os valores serão depositados ao longo do dia 30 de junho na conta bancária informada no documento. Ao todo, 16 bilhões de reais em crédito serão depositados. O ministro do STF, Luiz Fux, derrubou uma decisão liminar provisória da Justiça da Bahia que retirava a exclusividade do BRB para gerir os depósitos judiciais da Justiça do Estado. O despacho suspenso autorizava o TJ baiano a usar o Banco do Brasil e não o Banco de Brasília para gerenciar um empréstimo de 2 bilhões de reais com garantia da União voltado ao pagamento de precatórios. Na decisão desta segunda, Fux avaliou que a mudança da custódia desse valor violaria o acordo homologado pelo STF para a recuperação do BRB. O presidente Donald Trump afirmou que o Estreito de Hormuz está totalmente aberto. A fala ocorreu no dia seguinte à primeira rodada de negociações entre Washington e Teerã. Estados Unidos e Irã assinaram um acordo preliminar na semana passada. As tratativas no domingo também resultaram em combinados sobre a criação de um grupo de trabalho para tratar do programa nuclear iraniano. No horário de Brasília, 5 horas e 2 minutos.
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2: Olá, muito bom dia. Estamos no ar. Está começando a edição do CBN Primeiras Notícias de hoje, terça-feira, 23 de junho de 2026. Você ligadinho aí na CBN em todo o Brasil. A partir de agora se informa sobre os principais temas do dia. Esse dia que está começando, vamos tocar o nosso despertador. Para quem está acordando agora, você que esteve nessas últimas horas aí junto com o Clauson Dutra no CBN Madrugada, permanece aqui com a gente no Primeiras Notícias, ouvindo, assistindo. Estamos no ar lá no YouTube, no Globoplay, com as imagens aqui do nosso estúdio e as cenas do amanhecer dessa terça-feira pelo Brasil, que você confere também na nossa transmissão. E também o canal está aberto pelo chat no YouTube para você mandar o seu bom dia, o seu alô aqui pra gente. Dá pra interagir também pelo WhatsApp, 21 99764-2381, 99764-2381. O número está aí na tela pra você conferir. Tudo bem, Ana Paula Jaume? Bom dia.
3: Oi, Fred, bom dia pra você, bom dia também pro nosso ouvinte nessa terça-feira, 23 de junho, véspera de São João, né, Fred?
2: Véspera de São João, amanhã, dia de São João, e cai no dia do Jogo do Brasil, né? Terceira partida do Brasil na Copa do Mundo, estamos aí na expectativa. Muito bem, daqui a pouquinho a gente vai trazer atualizações sobre o incêndio que está acontecendo em São Paulo. Você ouviu aí na nossa programação durante toda a madrugada, dois galpões comerciais no bairro da Lapa, na Zona Oeste. Felizmente não há registro de feridos, mas trabalho muito grande dos bombeiros lá para conseguir, né, conter esse fogo, a destruição já grande, muita gente envolvida e mobilizada. Nossa reportagem daqui a pouquinho traz informações para você direto do local. A gente está de olho nos assuntos de Brasília, estamos de olho no noticiário internacional, uma terça-feira movimentada, devemos ter novidades relacionadas às investigações do caso Master, principalmente esse novo foco envolvendo o líder do governo no Senado, o senador Jax Wagner, uma pressão grande do governo federal para que ele deixe o cargo, e o senador que pediu ao Supremo Tribunal Federal a anulação daquela operação na semana passada, né, de busca e apreensão na

0: casa dele. A gente traz as novidades sobre isso aqui para você no Primeiras Notícias. Por falar no caso Master, ontem o ministro Gilmar Mendes, que é o decano do Supremo Tribunal Federal, ministro mais antigo, deu uma entrevista no programa Roda Viva da TV Cultura e fez críticas duras ao relator do caso Master no Supremo, André Mendonça, expondo aí uma divisão entre os magistrados no STF relacionada a essa investigação que ganhou proporções imensas aqui no noticiário político brasileiro. Vamos falar também sobre o depoimento hoje do ex-presidente Jair Bolsonaro. Um depoimento que diz respeito a um episódio de apreensão de uma arma no nome dele, que estava com um militar numa blitz que aconteceu em Brasília. E isso pode ser decisivo para a decisão, pode ser decisivo para que o ministro André Mendonça mantenha ou não a prisão, Alexandre de Moraes, no caso dele, né, ministro Alexandre de Moraes, mantenha ou não a prisão domiciliar do ex-presidente. A gente também está de olho nesse assunto. São os três temas que abrem o programa dessa terça-feira, mas tem muito mais até às 6 da manhã. 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
0: A defesa do senador Jax Wagner, do PT, apresentou ao Supremo Tribunal Federal um recurso para anular a decisão que autorizou a busca e apreensão na residência do líder do governo no Senado. A Polícia Federal apontou que o petista atuou em defesa de interesses do Banco Master no Congresso Nacional. Os advogados de Jax Wagner sustentam que a operação foi respaldada em erros graves. De Brasília, Samantha Klein explica agora que, para tentar evitar que o desgaste do Master atinja a campanha de Lula à reeleição, o senador deve pedir, ainda nessa semana, o afastamento da liderança do governo no Senado.
2: Oi, Fred. Com o recurso, a defesa busca anular as provas obtidas com a busca e apreensão nos endereços do senador. Caso Mendonça negue o pedido, os advogados também podem recorrer à segunda turma do Supremo. Em relação aos valores em dólar e euro encontrados, a defesa aponta que todos têm origem lícita e comprovada. O advogado de Wagner, Pablo Domingues, ainda afirma que Jax se posicionou contra a emenda Master apresentada pelo senador Ciro Nogueira e que os posicionamentos dele são públicos. O relator da proposta, senador Plínio Valério, afirmou numa nota jamais ter sido procurado pelo líder do governo para tratar do assunto. A Polícia Federal, por sua vez, apontou que o senador foi o beneficiário de vantagens econômicas pagas por Augusto Lima, ex-sócio de Daniel Vorcaro. A investigação apura suspeita da atuação na tramitação de propostas sobre o crédito consignado e o limite de cobertura do Fundo Garantidor de Crédito, o FGC. O movimento ocorre ainda em meio ao debate sobre a saída de Jax da liderança. O senador deve anunciar afastamento após uma conversa com o presidente Lula nesta semana. O senador foi convencido por aliados próximos, já que o entendimento é que a permanência dele no cargo ampliaria o desgaste contra ele e o governo. Para a liderança do governo é cotada a senadora Tereza Leitão, líder do PT no Senado. No entanto, pessoas próximas dela falam em especulação e que ela não foi consultada formalmente. O cálculo político leva em conta senadores que não vão concorrer neste ano, no caso, Tereza e Camilo Santana. Camilo, porém, tem dito que não pode assumir funções de liderança. Se ela trocar de posto, deixaria um vácuo para a bancada do partido. E nesta segunda-feira, mais uma relação de Jax com Augusto Lima foi revelada. Segundo o Estadão, mensagens interceptadas revelam que o empresário enviou ao celular do parlamentar informações sobre a emenda Master em agosto de 2024.
0: O decano do Supremo Tribunal Federal, ministro Gilmar Mendes, afirmou que há um erro crasso e uma impropriedade na conduta do ministro André Mendonça na condução dos processos do caso do Banco Master. Em entrevista ao programa Roda Viva da TV Cultura, Gilmar criticou o fato de o relator ter revelado em sessão plenária que foi procurado por um advogado de defesa para tratar de uma proposta de delação premiada seletiva. O magistrado argumentou que os acordos de colaboração premiada devem ser negociados exclusivamente entre o investigado e o Ministério Público ou a Polícia Federal, e não diretamente com o juiz da causa. Gilmar traçou um paralelo com a Operação Lava Jato e alertou para o risco de anulações processuais devido a vazamentos e prisões de familiares. As declarações públicas de Gilmar Mendes expõem

0: propõe uma divisão interna no Supremo em torno da condução das investigações do caso do Banco Master. Nas últimas semanas, o decano do Supremo ficou vencido em decisões da segunda turma relacionadas às prisões de familiares do banqueiro Daniel Vorcaro e passou a fazer críticas abertas à atuação do relator do processo, ministro André Mendonça. Gilmar votou e ficou isolado na discussão sobre a prisão domiciliar com tornozeleira eletrônica para Henrique Vorcaro, pai do dono do Banco Master, e de medidas cautelares para um primo do banqueiro. O embate mostra um pouco das diferenças de entendimento, não apenas sobre medidas cautelares e acordos de colaboração, mas também sobre os limites da atuação judicial em um dos casos de maior repercussão atualmente em análise no Supremo.
1: Muitos vazamentos, prisões de familiares, são elementos que levam a, pelo menos, uma preocupação e similitudes com o que ocorreu anteriormente. É importante que não se repitam os erros do passado. Na conversa que nós tivemos, por exemplo, André Mendonça disse que tinha recebido um advogado fazendo proposta de delação seletiva. E aqui já há uma impropriedade. A lei não permite que o relator participe ou o juiz participe da delação. O acordo é entre Ministério Público ou a Polícia Federal e o delator. Então aqui já há algo de erro crasso.
0: Nessa mesma entrevista de Gilmar Mendes ao programa Roda Viva, ele voltou a criticar a proposta do presidente do Supremo, ministro Edson Fachin, de criar um código de conduta de ética para os ministros da corte. Gilmar Mendes defendeu que o tema deveria ser discutido por uma comissão interna do tribunal e avaliou que a proposta expôs o Supremo em um momento de vulnerabilidade política. O decano também contestou a decisão do presidente do Tribunal Superior Eleitoral, ministro Cássio Nunes Marques, que barrou aquela divulgação de uma pesquisa de intenção de voto para a presidência da República. O levantamento da Atlas Intel mediu os impactos do caso Master sobre a imagem e a intenção de voto do senador Flávio Bolsonaro, que havia perdido apoio eleitoral na ocasião. O ex-presidente Jair Bolsonaro deve prestar depoimento hoje à Polícia Civil do Distrito Federal. Os investigadores querem entender as condições que fizeram com que uma arma do ex-presidente estivesse no carro de outra pessoa sem documentação e em local distante da residência. A pistola foi apreendida pela Polícia Militar durante uma blitz de trânsito no interior de um veículo oficial do Gabinete de Segurança Institucional. Ontem, o ministro do Supremo Tribunal Federal, Alexandre de Moraes, suspendeu temporariamente o limite diário de 30 minutos para as reuniões de Jair Bolsonaro com seus advogados. De Brasília, as informações são de Igor Cardim.
2: O ministro Alexandre de Moraes autorizou que os advogados do ex-presidente Bolsonaro tenham mais tempo para preparar o depoimento que será prestado nesta terça-feira. Pela decisão, os defensores poderão permanecer com Bolsonaro a partir das 2 da tarde, uma hora antes da oitiva, sem a limitação de 30 minutos prevista nas regras normais de visitação. Eles também vão acompanhar todo o depoimento. A oitiva foi marcada no âmbito do inquérito que investiga a apreensão de uma arma registrada em nome de Bolsonaro durante uma blitz realizada no DF na última semana. Bolsonaro será ouvido presencialmente em casa, onde cumpre prisão domiciliar. A Polícia Civil tinha solicitado depoimento remoto, mas o ministro alegou que a restrição ao uso de internet por Bolsonaro só permitia oitiva presencial. A defesa também informou ao Supremo que os agentes cedidos para a proteção do ex-presidente não permanecem no local durante toda a noite e são dispensados quando os familiares retornam à residência, argumentando que não há presença contínua da equipe do GSI, prerrogativa de ex-presidentes. Os advogados ainda disseram que as condições de saúde de Bolsonaro são acompanhadas por meio de visitas médicas regulares, além da assistência de familiares e funcionários. O prazo de 90 dias de prisão domiciliar humanitária do ex-presidente Jair Bolsonaro termina nesta quinta-feira, mas a prorrogação do benefício, segundo interlocutores, pode depender do que for dito no depoimento.
0: Pelo horário de Brasília, agora são 5 horas e 15 minutos.
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1: É isso, os três assuntos que abriram o nosso programa, você confere logo mais em todos os tocadores de áudio Primeiras Notícias, que também é um podcast. Você encontra lá no Spotify, Deezer, YouTube Music, Amazon Music e no aplicativo da CBN também. A gente hoje traz aí no nosso capítulo do dia do PN, do podcast do PN, as informações relacionadas ao líder do governo no Senado, Jax Wagner, alvo de operação de mandado de busca e apreensão no caso Master na semana passada. Também as críticas de Gilmar Mendes, que é o ministro mais antigo do Supremo Tribunal Federal. Críticas duras, contundentes, direcionadas a André Mendonça, que é o relator do caso Master no Supremo, chamando de erro crasso a condução de André Mendonça nesse caso. E Jair Bolsonaro podendo perder a prerrogativa da prisão domiciliar. Hoje ele vai prestar depoimento e o ministro Alexandre de Moraes vai definir. A gente acompanha as discussões sobre essa apreensão de uma arma do ex-presidente na mão de um militar numa blitz que aconteceu em Brasília. Segue ao vivo aqui com a gente até às 6 da manhã, porque tem muito mais CBN Primeiras Notícias. E no Rio de Janeiro, como estamos agora, Ana Paula Jalme? Amanhecendo nessa manhã de terça-feira.
2: Copacabana agora, Fred. Tem gente ali na areia, viu, se exercitando, dando uma corridinha.
1: É, o pessoal animou. 5h16 da manhã, tá no pique. Agora no Rio de Janeiro, eu senti que uma temperatura um pouquinho maior essa noite, não?
2: É, eu também. Agora de manhã, vindo
1: mais
2: cá
1: de calor,
2: pra...
1: né?
2: Isso, vindo aqui pra rádio, tava melhor, né? Não tava tão geladinho assim.
1: 20 graus. Ontem a temperatura passou dos 30, hoje de novo passou dos 30. Curioso, né? Começo aí de inverno, com temperaturas mais altas do que a gente tava vendo aí nas últimas semanas, só que não se empolgue, não. Vem uma frente fria aí pela frente, ainda nessa semana.
2: Ixi,
1: tá?
2: Maria.
1: A máxima na quinta-feira não passa dos 22 graus. São 5 horas e 17 minutos agora.
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1: Chegou a hora da gente abrir a agenda do dia. Hoje é terça-feira, 23 de junho de 2026. E eu te conto o que está programado, o que está na pauta da reportagem da CBN, quais os assuntos que a gente vai monitorar, o que vai ter repercussão ao longo dessas próximas horas. Logo de cara, nesse comecinho de manhã, madrugada, começo de manhã, a gente segue atento e já traz atualizações ao vivo do local do incêndio de grandes proporções que acontece neste momento em 2 galpões comerciais no bairro da Lapa. Na zona oeste de São Paulo, o Corpo de Bombeiros foi acionado no início da madrugada e mobilizou um total ali de 13 viaturas para conter as chamas que atingiram uma área estimada em 10 mil metros quadrados. Nesse endereço funciona uma fábrica e uma distribuidora de autopeças que contribuiu para a rápida propagação do fogo em razão da grande quantidade de material inflamável armazenado aí nesses espaços, plástico, papel e esse tipo de estrutura de material. Moradores de diversos bairros vizinhos utilizaram as redes sociais para relatar forte cheiro de fumaça na região e, de acordo com as informações fornecidas já pela Defesa Civil Municipal, felizmente não houve registro de feridos nesse incidente. A Receita Federal abre hoje a consulta ao segundo lote de restituição do Imposto de Renda à Pessoa Física, com mais de 9 milhões de contribuintes contemplados. Os valores vão ser depositados ao longo do dia 30 de junho. Hoje dá para consultar, você recebe no dia 30, na conta bancária informada no documento. Ao todo, 16 bilhões de reais em crédito vão ser depositados nesse segundo lote de restituição. O julgamento dos 3 policiais militares acusados de executar o delator do PCC, advogado Antônio Vinícius Gritzbach, foi anulado ontem à noite, ainda no primeiro dia de sessão. A expectativa, né, era de que durasse essa semana inteira, mas houve uma discussão. A dissolução do Conselho de Sentença aconteceu depois de quase 9 horas de trabalho no Fórum Criminal de Guarulhos, na Grande São Paulo. E essa decisão de anular o júri foi tomada pelo juiz-presidente depois que os advogados de defesa dos réus abandonaram o plenário da corte. A saída da banca de defesa aconteceu em meio a um intenso bate-boca e discussões acaloradas entre os defensores e os representantes do Ministério Público sobre assuntos alheios do processo. E agora tudo vai começar do zero, né? Um novo tribunal de júri vai ser marcado, novos jurados e todo o processo vai ser retomado depois dessa discussão que a gente acompanhou no dia de ontem. Também na agenda do dia, o Conselho Nacional de Justiça deve votar nessa terça-feira uma mudança no regimento interno para extinguir a previsão de aposentadoria compulsória como sanção disciplinar para magistrados. A proposta estabelece que a aposentadoria

com vencimentos proporcionais não constitui mais uma punição aplicável a juízes que cometeram algum desvio ou alguma falta grave. As alterações administrativas seguem a tese jurídica que foi fixada recentemente pela primeira turma do Supremo Tribunal Federal.

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1: Tá na hora da Jade Ramos contar como é que fica o tempo nessa terça-feira em todo o Brasil.
2: A terça-feira será marcada pela chegada de uma onda de frio intensa no centro-sul do país. Na região sul, a chuva perde força e o destaque passa a ser a queda acentuada das temperaturas. E o frio ganha intensidade em áreas do Rio Grande do Sul, em Santa Catarina e no Paraná, e com possibilidade de geadas nas primeiras horas do dia. Já no sudeste, a frente fria mantém o tempo fechado no estado de São Paulo, com possibilidade de pancadas de chuva desde as primeiras horas da manhã, enquanto no Rio de Janeiro e no sul de Minas Gerais, as chuvas aumentam entre o final da tarde e o início da noite. Já no centro-oeste, as instabilidades provocam chuvas em Mato Grosso do Sul, no sul de Mato Grosso e no sul de Goiás. Nas demais áreas, o tempo permanece firme. E no nordeste, a chuva continua concentrada no litoral entre a Bahia e o Rio Grande do Norte. E no norte do país, o calor e a umidade provoca pancadas de chuva no Amazonas, Roraima, Amapá, Rondônia e no interior do Pará. Jade Ramos, da Clima Tempo, para a CBN.
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1: É amanhã, tá chegando o terceiro jogo do Brasil na Copa do Mundo. E a gente vai agora a Miami saber as novidades da seleção brasileira com o nosso enviado Leonardo Dai.
4: Oi Fred, bom dia ao ouvinte do CBN Primeiras Notícias. Seleção brasileira faz hoje o último treino antes do jogo contra a Escócia nesta quarta-feira às 19 horas. Seleção treina ainda agora pela manhã em Morristown, em Nova Jersey, e depois vem pra cá, vem pra Miami pro jogo desta quarta-feira, uma viagem um pouco mais longa do que a viagem feita pro segundo jogo, né, que foi de Nova Jersey pra Filadélfia. O Brasil foi de ônibus ali, duas horinhas de ônibus. Agora é uma viagem de mais de 3 horas de avião para Miami para o jogo de quarta-feira contra a Escócia no Hard Rock Stadium. À noite, às 8h30 no horário de Brasília, 7h30 no horário local aqui dos Estados Unidos, vai ter entrevista coletiva com o técnico da seleção e também com um jogador que ainda não foi anunciado. O Neymar continua treinando normalmente, vai para o banco de reservas. Se vai jogar ou não ao longo da partida vai depender também do andamento do próprio jogo e também da condição que o Neymar apresentar no dia da partida, mas que ele vai estar no banco no jogo de quarta-feira. A grande questão é quem vai substituir o Rafinha. Rayan, Luiz Henrique, correndo por fora o Gabriel Martinelli são os candidatos. A gente tem aí, no mais, a tendência de um time parecido com o do jogo contra o Haiti, mas podendo haver trocas também em função até dos cartões amarelos, né? Lembrando que Casemiro, por exemplo, tá pendurado. Se tomar um cartão amarelo, ficar fora do primeiro jogo da segunda fase. O Douglas Santos, a mesma coisa. O Ibanhas, que é reserva, a mesma coisa. Isso também pode modificar a escalação da seleção pro jogo de quarta-feira.
1: Bom, e 4 jogos fecham hoje a segunda rodada da fase de grupos da Copa do Mundo. Anota aí, às 2 da tarde, depois do desfile de craques ontem, né? Messi, Mbappé, Harry Kane. Hoje a gente tem o Cristiano Ronaldo. Portugal enfrentando o Uzbequistão pelo Grupo K. Pela mesma chave, Colômbia e República Dominicana do Congo. República Democrática do Congo jogam às 11 horas da noite. Pelo Grupo L, a Inglaterra joga contra a Gana às 5 da tarde. O Panamá enfrenta a Croácia às 11 da noite. Como eu disse, dia de ontem foi o dia dos goleadores, né? Em apenas 2 jogos nessa Copa do Mundo, Lionel Messi já fez história. 5 gols em 2 jogos, ele se tornou o maior artilheiro da história dos mundiais. Classificou a Argentina ao marcar 2 vezes na vitória de 2-0 sobre a Áustria. E chegou aos 18, superou o Miroslav Klose e chegou aos 18 gols no total. Maior artilheiro da história das Copas. Pouco depois que o Messi fez história, o atacante francês Mbappé também marcou 2 gols e chegou a 16, tá ali na cola do Messi. Ele se igualou ao Miroslav Klose. Com 3-0 sobre o Iraque, a França também se classificou já para a próxima fase. Disputado na Filadélfia, o jogo ficou paralisado por mais de 2 horas por causa do acionamento do protocolo contra tempestades, essa partida de ontem da França. Quem também marcou 2 vezes ontem foi o Haaland, da Noruega, que chegou a 4 gols nessa Copa do Mundo. É o vice-artilheiro junto com o Mbappé. Noruega venceu o Senegal por 3-2, também avançou para a próxima fase. No último jogo da noite, a Argélia venceu a Jordânia por 2-1 de virada e ainda tem

0: chance de classificação. 5:26 agora. CBN Primeiras Notícias traz nesse momento as capas dos jornais dessa terça-feira. O que você vai encontrar nas bancas? Vamos dar o gostinho aqui para o nosso ouvinte que acompanha a nossa transmissão, inclusive com imagens no YouTube, no Globoplay. Você vê aí já na tela a capa da Folha de São Paulo. É a primeira capa que a gente conta aí em detalhes. Tem aí o artilheiro da Copa do Mundo, artilheiro de todos os mundiais, o ET, né? O GOAT, Lionel Messi. Ontem marcando mais 2 gols na vitória da Argentina. A manchete da Folha trata do otimismo da população brasileira em relação à economia. Ana Paula Jaume, conta aí pra gente.
1: Fred, a última pesquisa Datafolha mostra que o percentual de pessoas que acreditam numa melhora do cenário econômico subiu de 30% para 36%. Segundo o levantamento, 1/3 dos entrevistados avalia que a situação econômica deve continuar estável nos próximos meses. Por outro lado, o pessimismo aparece mais entre as faixas de renda mais baixa. Especialistas apontam uma combinação de fatores para poder explicar essa mudança, entre eles a desaceleração da inflação, programas de renegociação de dívidas, como Desenrola, e também a expectativa de crescimento da atividade econômica. A percepção mais positiva também é influenciada por um mercado de trabalho mais aquecido e por um ambiente internacional menos turbulento do que em períodos recentes. Apesar dos desafios ainda enfrentados por parte da população, cresce a confiança dos brasileiros na recuperação da economia e também na melhora das condições de consumo e renda, Fred.
0: Agora a gente vai para a capa do jornal O Globo. A capa do jornal O Globo dessa terça-feira traz um levantamento que mostra que as internações, Ana Paula, ligadas à dependência de cocaína subiram quase 20% nos últimos 5 anos no Sistema Único de Saúde. Um alerta importante de saúde pública, que é destaque hoje na capa do Globo, não é isso?
1: Fred, são dados da Associação Paulista para o Desenvolvimento da Medicina com base em registros de hospitais do SUS. Os homens representam cerca de 74% das internações e 8 em cada 10 pacientes têm entre 18 e 44 anos. Na rede privada, o número de internações passou de pouco mais de 12 mil em 2022 para mais de 22 mil em 2024. Especialistas destacam que o crescimento das hospitalizações não quer dizer necessariamente aumento do número de usuários, mas pode indicar casos mais graves chegando aos serviços de saúde. Entre os fatores apontados, o baixo preço da droga no Brasil, a associação frequente com o consumo de álcool e também maior vulnerabilidade entre os jovens. Essas internações não são, em geral, para tratar a dependência em si, mas para lidar com complicações provocadas pelo uso da cocaína, como arritmias cardíacas, AVCs, acidentes de trânsito e também episódios de violência. Nos últimos 5 anos, os gastos do SUS com as internações passaram dos R$41 milhões, Fred.
0: Tá aí, destaque hoje da capa do Jornal Globo. Você vê aí na tela a primeira página também com as fotos de Lionel Messi e de Mbappé, craques da Copa do Mundo, que marcaram 2 gols cada um no dia de ontem. Por fim, o Estadão, Ana Paula, o Jornal Estado de São Paulo, que você vê aí agora na tela também com a foto imensa do Messi. O Estadão mostra, entre as notícias principais do dia, que os cubanos lideram os pedidos de refúgio no Brasil e ultrapassaram os venezuelanos que estiveram no centro das crises, refugiados nos últimos anos. Agora os cubanos nessa lista, não é isso?
1: Dados do relatório Refúgio em Números apontam que o país recebeu 75.599 solicitações no ano passado, um aumento de quase 11% em relação ao ano anterior. Desse total, mais de 41 mil pedidos foram feitos por cidadãos cubanos, ou seja, 55% dos pedidos. O número representa um aumento de 88% em comparação a 2024. Já os venezuelanos responderam por pouco mais de 21 mil pedidos, cerca de 28% do total. Segundo o Ministério da Justiça, o aumento pode estar ligado à crise econômica e social enfrentada por Cuba, que tem registrado um fluxo crescente de imigrantes em busca de melhores condições de vida. Especialistas ainda apontam que a retomada da mobilidade internacional depois da pandemia contribuiu para a alta das solicitações. O levantamento mostra ainda que a região norte tem a maior parte desses pedidos, Fred.
0: Estadão, Folha, Jornal Globo, os principais jornais do país e alguns dos assuntos principais na edição dessa terça-feira que você confere logo mais nas bancas. Obrigado, Ana Paula. 5h31, tá na hora do Repórter CBN. Primeiras notícias, volta já já, não sai daí.
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0: Terça-feira, 23 de julho de 2026. A expectativa dos brasileiros em relação ao futuro da economia melhorou nos últimos três meses, segundo pesquisa Datafolha. O percentual dos que acreditam na evolução dos indicadores subiu de 30 para 36%, enquanto o pessimismo recuou de 35 para 26%. Apesar das melhoras nas projeções, 45% dos entrevistados ainda avaliam que o cenário econômico do presente piorou. Ministro André Mendonça, do Supremo Tribunal Federal, vai decidir se aceita o pedido do senador Jax Wagner e anula a operação da Polícia Federal contra o parlamentar suspeito de receber propina do Banco Master. Os advogados do líder do governo no Senado sustentam que a operação de busca e apreensão contra ele está respaldada em erros graves. A defesa contestou o relatório da Polícia Federal e afirmou ser um equívoco a acusação de que o senador atuou no Congresso para beneficiar o Banco Master. O senador e pré-candidato à presidência da República, Flávio Bolsonaro, se inscreveu para discursar em uma audiência pública no escritório do representante do Comércio dos Estados Unidos em Washington. O parlamentar solicitou 5 minutos para se posicionar presencialmente contra a proposta americana de aplicar tarifas de 25% sobre os produtos brasileiros. A audiência está agendada para o dia 6 de julho, poucas semanas antes do prazo final para a decisão de Washington sobre as sanções comerciais ao Brasil. Pelo horário de Brasília, 5h33.
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0: E agora, na volta do CBN Primeiras Notícias, depois do repórter CBN, a gente abre espaço para o noticiário internacional. É hora do Fernando Andrade resumir em 3 minutos quais são os temas mais importantes dessa terça-feira, 23 de junho. Ele vai explicar pra gente quem é o favorito para comandar o Reino Unido depois da renúncia. A gente confirmou ontem, em tempo real, aqui no Primeiras Notícias, do primeiro-ministro Keir Starmer. E os Estados Unidos suspendendo as sanções ao petróleo iraniano. São os assuntos do dia do Fernando Andrade.
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2: Olá, seja bem-vindo ao Mundo em 3 Minutos. Começamos hoje com o Reino Unido. A renúncia de Keir Starmer abre agora caminho para que Andy Burnham se torne o próximo primeiro-ministro do país, o sétimo em 10 anos. Quem é ele? Burnham foi deputado por 10 anos, ocupou os cargos de ministro da Cultura, da Saúde, foi prefeito da Grande Manchester por 9 anos. Lá ele foi apelidado de o Rei do Norte, por causa da boa atuação que teve durante a pandemia de Covid-19. Ele é formado em literatura inglesa pela Universidade de Cambridge, tem carisma, se comunica bem, chegou a disputar 2 vezes a liderança do Partido Trabalhista, mas sem sucesso. Mas foi apenas no mês passado que surgiu um caminho concreto para ele se tornar primeiro-ministro. Burnham era um dos políticos mais populares do Partido Trabalhista, mas não podia disputar a liderança do partido porque não tinha uma cadeira na Câmara dos Comuns. Eis que houve um acordo e um deputado trabalhista chamado Josh Simons renunciou e permitiu que ele, Burnham, disputasse uma eleição suplementar em Makerfield para que retornasse ao parlamento. E ele foi muito bem, venceu com folga o candidato do Reform UK, que é o partido populista de direita que só cresce e hoje é o maior adversário dos trabalhistas. Outra coisa, ele também recebeu o apoio de Wes Streeting, ex-secretário da Saúde, que era um possível candidato, o que reduziu ainda mais as chances de uma disputa interna. Agora, Andy Burnham precisa do apoio de 81 parlamentares trabalhistas para lançar oficialmente

0: A sua candidatura. Ele evita falar em convocar eleições gerais. Bem, as candidaturas deverão ser abertas no dia 9 de julho. O novo primeiro-ministro deve ser eleito em setembro. Agora, um outro cenário. Burnham, sendo um candidato único, ele poderá assumir já agora em julho. O que dizem os trabalhistas? A maioria considera que ele representa, sim, a melhor chance de o partido recuperar o apoio popular. Já a oposição, dizem que ele enfrentaria as mesmas limitações econômicas que enfraqueceram o governo de Starmer e o mesmo eleitorado impaciente. Passamos agora para as negociações entre Estados Unidos e Irã na Suíça e houve avanços importantes. Os Estados Unidos suspenderam as sanções que vigoravam há décadas contra o Irã. Agora o Irã poderá vender petróleo. É uma licença geral, foi anunciada pelo Departamento do Tesouro americano, permite a produção, a venda, a entrega, a comercialização de petróleo bruto, derivados e produtos petroquímicos de origem iraniana, tem uma data, até o dia 21 de agosto. E tem mais, hein? Os pagamentos ao Irã poderão ser feitos em dólares. Em troca, o Irã deve aceitar inspeções em seu programa nuclear e dar garantia de livre navegação no Estreito de Hormuz. Somente Cuba, Coreia do Norte e Crimeia foram excluídos das autorizações americanas. Mundo em 3 minutos. Até amanhã.
1: Agora são 5 horas e 37 minutinhos. Esses os destaques do noticiário internacional com o nosso Fernando Andrade. Vamos em frente aqui com o CBN Primeiras Notícias. Dando boas-vindas para quem chegou agora na nossa audiência. Lembrando que você está sempre por dentro dos assuntos internacionais, dos assuntos em destaque em Brasília. A gente abre aqui o programa com os três temas principais do dia, os três assuntos que a gente resume em 10 minutos e vão lá para o podcast. Todos os dias de segunda a sexta-feira tem um podcast do PN no Spotify, no Deezer, YouTube Music, Amazon Music. E aí, até às 6, passeamos pelo Brasil, pelo noticiário internacional, previsão do tempo, os destaques do esporte, as manchetes dos jornais, as capas dos jornais. E agora chegou o momento do nosso giro pelo Brasil. Vamos contar aqui com a colaboração dos repórteres da CBN que estão espalhados na nossa rede de afiliadas. Hoje é terça-feira, dia 23 de junho. Expectativa grande, daqui a pouquinho a gente vai falar de festa junina São João, amanhã dia 24, dia de São João. E a gente está entrando na semana também, as tradições aí desse mês de junho. Estamos entrando também na semana do Festival Folclórico de Parintins, que acontece sempre também no último final de semana de junho, e é um dos momentos mais importantes da nossa cultura. O interior do Amazonas se preparando para a disputa dos bois caprichoso e garantido, que vão competir pelo título da edição desse ano, sexta, sábado e domingo. A gente falou que nesse mês de junho agora a gente estreou a CBN lá em Parintins, mais uma afiliada da rede CBN em Parintins, com a logo vermelha e a logo azul para não dar problema, né, com os torcedores dos bois. E a Nicole Gomes, lá diretamente de Manaus, vai contar para a gente como é que tá a expectativa para a edição desse ano do Festival de Parintins, já recebendo muita gente nessa semana lá em Parintins, no interior do Amazonas. Conta aí para a gente, Nicole. Bom dia! É
2: brinquedo que canta seu chão. A contagem regressiva para o Festival Folclórico de Parintins entrou na reta final. Esse ano, a festa acontece no próximo fim de semana, 26, 27 e 28 de junho, e deve reunir milhares de visitantes para acompanhar a disputa entre os bois bombais, caprichoso e garantido. Durante as três noites de festival, o boi caprichoso, representado pelo azul e branco, e o boi garantido, nas cores vermelha e branca, tem 2 horas e meia para se apresentar em uma arena, o Bumbódromo, contando histórias inspiradas na Amazônia através de músicas, coreografias, encenações, alegorias e personagens tradicionais. Vence o boi que alcançar a maior pontuação. O resultado é definido por uma comissão formada por 10 jurados. Todos os anos, a preparação para o festival é marcada pela escolha de um tema. Em 2026, Caprichoso leva para a arena Brinquedo que Canta Seu Chão, que celebra a conexão afetiva e histórica do Bumbá com a identidade amazônica. Enquanto que Garantido apresenta Parintins, Portal do Encantamento, exaltando a ancestralidade e as lendas amazônicas. É mais do que uma competição. O Festival de Parintins é uma celebração da cultura amazônica. A cada ano, a arena se transforma em um grande palco de história, com cores e tradições que ajudam a manter viva a identidade de um povo e encanta públicos de várias

0: Várias partes do mundo. De Parintins, Nicole Gomes para a CBN.
1: É uma daquelas experiências que a gente tem que ir, né? Tem que estar presente pelo menos uma vez nos grandes momentos da cultura nacional todo ano, Festival Folclórico de Parintins e com a CBN em Parintins, agora presente, cobertura completa aí no próximo final de semana. Tem o Festival de Parintins, tem a festa, as festas juninas, né? Nesse mês de junho em todo o Brasil. Amanhã é o dia de São João. Dia de São João, dia 24 de junho, mas na véspera, hoje à noite do dia 23, as famílias já se reúnem, né, para decorar os ambientes, preparar as comidas típicas. Vão lá para Caruaru, em Pernambuco, saber do Antônio Marcos, qual a expectativa também para os festejos nessa noite de São João. Conta pra gente, Antônio, bom dia.
2: Como é que tá o nosso Nordeste?
3: Ai, bom demais.
2: Bom demais, está que tá.
4: Mais do que uma festa no calendário, o São João é um elo que une gerações.
5: O forró já começou.
6: Vamos, gente, rapapé nesse salão.
4: Reunir a família para decorar o quintal com bandeirinhas, preparar a canjica com a receita da vovó e vestir as crianças de caipira é resgatar a nossa identidade. Em tempos de telas e rotinas aceleradas, a noite de São João é aquele momento sagrado onde o tempo desacelera para as pessoas se olharem nos olhos e celebrar a vida. Comemorar o São João em família vai muito além de comer pamonha ou vestir uma camisa xadrez. É um dos atos mais poderosos de preservar a cultura e conexão afetiva que temos no Brasil, especialmente no Nordeste. Em um mundo cada vez mais digitalizado e individualista, essa festa funciona como uma âncora social e emocional. Para a comerciante Leni Araújo, celebrar o São João em família é manter viva as nossas raízes.
7: De todo sempre nós comemoramos o São João. E aí nós, na noite de São João, outras datas, né, do mês, nós sim comemoramos com os amigos, nos polos de festa, onde tem aqui na nossa cidade, que não falta. Mas a noite de São João, ela é reservada para nós. É a nossa confraternização. Isso cria memórias afetivas muito importantes para os nossos filhos. É uma forma da gente perpetuar a nossa tradição.
4: Por isso, preste atenção. Não deixe a tradição passar em branco, mesmo que seja uma comemoração pequena. Junte quem está por perto e acenda uma fogueira, nem que seja no coração. Prepare aquela receita que atravessa gerações e dance um forró na sala. O maior patrimônio do nosso São João não está nos grandes palcos, mas sim no calor do abraço de quem compartilha a vida com a gente.
8: Isso.

0: Com a colaboração de Lucas Arruda e a sonorização de Lucas Barbosa, de Caruaru, Antônio Marcos.
1: Tá aí o nosso Antônio Marcos com a expectativa desse São João em Caruaru. Tem também daqui a pouco o nosso trabalho da reportagem dessa semana lá em Campina Grande, a disputa do melhor São João do mundo. E você vai participando aí com a gente também. Você que tá no norte e nordeste do país, como é que tá o clima aí, o ambiente nessa véspera de São João? Queremos saber os seus preparativos. Lembrando que você pode mandar mensagem lá no chat no YouTube e no WhatsApp também, o 21 997642381, 997642381. A gente já foi lá pro norte do país, para Parintins, saber aí as expectativas do Festival de Parintins. Já fomos para Caruaru, em Pernambuco, região nordeste. Agora vamos começar o nosso giro pelo sudeste. Temos destaques no Rio, em São Paulo, Vitória, no Espírito Santo. Nossa reportagem também está mobilizada para trazer as informações do dia. Primeiro vamos começar por São Paulo. Matheus de Souza está acompanhando o incêndio que acontece na região da Lapa. E o trabalho dos bombeiros desde o começo da madrugada em andamento para tentar conter fogo em dois galpões, felizmente sem feridos. Atualiza essa história aí para a gente, Matheus. Bom dia.
2: Bom dia, Fred. Bom dia também a você, ouvinte do CBN Primeiras Notícias. Estamos aqui, mais especificamente, na rua Emílio Gold, no bairro da Lapa, zona oeste da capital paulista, onde esse incêndio de grandes proporções começou pouco depois da meia-noite e meia dessa madrugada. São dois galpões de uma distribuidora de autopeças. De acordo com os bombeiros, a área total afetada pelo incêndio é de 10 mil metros quadrados. Então, é um incêndio que eles esperam que seja um trabalho extenso de muitas horas entre o apagar do fogo e o processo de rescaldo. O capitão Ronaldo de Mello falou com a gente e ele disse que, felizmente, não tem nenhuma vítima desse incêndio.
3: Aqui nós temos um incêndio

0: em uma empresa que é do ramo de peças de caminhão. O incêndio ele iniciou por volta das meia-noite e 40 minutos, 0 hora e 40 minutos. E estamos com 16 equipes do Corpo de Bombeiros, cerca de 45 bombeiros. Não há vítimas, nenhuma vítima. E a edificação ela possui cerca de 10 mil metros quadrados, tem 3 pavimentos. Então é um incêndio importante, mas o risco ele está isolado, não há risco de propagação para as edificações vizinhas. Então justamente a estratégia das equipes do Corpo de Bombeiros é não permitir que esse incêndio se propague para as edificações vizinhas.
1: No momento em que esse incêndio começou, Fred, o único funcionário que estava no local era um porteiro da madrugada, que assim que ele conseguiu perceber o fogo se alastrando, ele conseguiu sair rapidamente do local sem nenhum ferimento, sem ser pego pelo fogo. A gente segue acompanhando esse caso ao longo do dia e trazendo mais notícias para o ouvinte da CBN. Um bom dia para você, Fred, e um bom dia para o ouvinte do CBN Primeiras Notícias.
2: Ok, Matheus, obrigado. Matheus de Souza, ao vivo de São Paulo. Daqui a pouquinho, na abertura do Jornal da CBN, a gente traz atualizações sobre esse incêndio lá na região da Lapa, em São Paulo, para você que acompanha aqui a nossa programação. De São Paulo, agora a gente vai para o Rio de Janeiro, porque o Diogo Bugalho já está aqui com a gente. Dia movimentado também no Rio hoje, é exemplo de ontem. O presidente Lula segue na região metropolitana, fazendo algumas entregas importantes, agendas importantes. E você vai contar aqui para a gente, né, o que vem pela frente. Não é isso, Diogo? Bom dia.
3: Isso aí, Fred. Bom dia para você. Bom dia também para você que nos ouve. O presidente Lula segue aqui no estado do Rio de Janeiro e inaugura às 10 da manhã a primeira etapa das obras da nova Serra das Araras na rodovia Presidente Dutra, ligação entre Rio e São Paulo e as duas maiores cidades do país. Nessa fase, entra em operação um trecho de 4 quilômetros da nova pista de subida sentido São Paulo, com 4 faixas de rolamento e acostamento, também faixas de segurança, iluminação e 8 novos viadutos. Essa é considerada a ligação rodoviária mais importante do país, ali a Serra das Araras, via Dutra. E essa obra da nova serra já alcançou 70% da execução. O investimento é de R$1,5 bilhão, inclui aí 2 novas pistas com 4 faixas cada, acostamentos, 24 novos viadutos, e o objetivo é dar mais segurança e fluidez ao trecho, que hoje é estreito e sinuoso. Ontem o Lula, como você disse, também teve uma agenda longa aqui no Rio. Entre os destaques estão a assinatura do termo de adesão do Estado ao PROPAG, programa que refinancia a dívida com a União e reduz os pagamentos que o Rio faz ao governo federal de 400 milhões para cerca de 113 milhões por mês. Só que nessas agendas do Lula, o clima político roubou a cena. No palanque, ele fez afagos ao governador interino, desembargador Ricardo Couto, e também duras cobranças à Prefeitura do Rio por atrasos em obras com verbas federais, inclusive criticando a gestão do ex-prefeito Eduardo Paes, que vai ser candidato a governador e aliado dele, aliado do Lula, nas eleições agora de outubro, Fred.
2: Cenas da política do Rio de Janeiro. Diogo Bugalho monitorando essa agenda do presidente da República no Rio. Obrigado, Diogo, você tá colecionando figurinha de Copa do Mundo, não, né?
3: Não, Fred, quanto é que tava pra completar o álbum? R$7 mil de figurinha pra completar?
2: Dependendo, se você não for trocar, né? Se você for só comprar, aí você gasta uma grana cheia, né?
3: Mas eu acho que eu prefiro usar meus R$7 mil com outra coisa, hein?
2: Olha só essa história lá de Vitória, no Espírito Santo. Tem os álbuns dos jogadores da Copa do Mundo. A gente vai continuar o nosso giro pela região sudeste, mas para chamar agora a Beatriz Eliodoro. Lá em Vitória, no Espírito Santo, tem uma paróquia que decidiu fazer um álbum de figurinha com santos católicos. Santos no lugar dos jogadores. E isso está movimentando a criançada dessa catequese, dessa paróquia, de uma catequese lá em Vitória. A Beatriz Eliodoro vai contar esses detalhes para a gente. Bom dia.
4: Ei, Fred. Bom dia para você e também para quem nos acompanha. A febre dos álbuns de figurinhas ressurge a cada 4 anos com a Copa do Mundo. Mas em Vargem Alta, no sul do Espírito Santo, a moda voltou neste ano em uma versão diferente. Por lá, o que faz sucesso é o Coparóquia, um álbum de figurinhas com santos e símbolos da Igreja Católica. A responsável pela ideia foi a catequista e servidora pública Suslen Juriato. Ela acreditou que essa seria uma forma criativa de conectar as crianças à história de fé das comunidades. Em vez de jogadores, os craques do jogo são os santos padroeiros das 29 comunidades.

0: cidades que compõem a paróquia Nossa Senhora de Guadalupe, como São José e Nossa Senhora de Fátima. Ao todo, são 37 figurinhas, e há também aquelas especiais, que fazem referência a datas importantes do calendário católico, como a Semana Santa e Corpus Christi. Os pacotes com 4 figurinhas cada estão sendo distribuídos durante as celebrações, missas e encontros da catequese. E não são todos iguais não, viu? Há, inclusive, momentos dedicados à troca de figurinhas repetidas. O projeto começou com os 13 catequizandos da Suslen, mas rapidamente ultrapassou os limites da turma e foi despertando interesse em grupos de outras idades e igrejas. É com você, Fred.
1: Ok, obrigado. Essa informação da Beatriz, lá de Vitória, no Espírito Santo, Beatriz Eleodora. Agora são 5h52.
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0: A gente tem informação agora do nosso CBN Agro, chegando com o Cassiano Ribeiro, falando da crise financeira e do El Niño derrubando a safra de inverno na região do Rio Grande do Sul. Diga aí, Cassiano.
1: Bom dia, Fred. Bom dia para você, ouvinte. A safra de inverno no Rio Grande do Sul deve refletir uma série de problemas enfrentados pelos produtores do estado. Em seu primeiro levantamento de safra, com estimativa de plantio para a estação mais fria do ano, a Imater do Rio Grande do Sul aponta que a área plantada com grãos no inverno deve cair mais de 10% neste ano, somando pouco mais de 1,5 milhão de hectares entre trigo, aveia branca, cevada e canola. E a produção deve cair ainda mais, por causa de prováveis problemas com a produtividade, com o rendimento das lavouras, 22%, totalizando 2.700.000 toneladas. Esses números refletem os problemas financeiros e de acesso a crédito, além, claro, do temor e do possível problema com o clima. E aí não tem como o fantasma de 2024 não assombrar o campo, porque foi naquele ano em que o clima sofreu uma influência forte do fenômeno El Niño, que já se formou neste ano novamente, causou um estrago enorme à economia, a vidas de diversos gaúchos. O principal impacto será na safra de trigo deste ano, cultura que coloca o estado, inclusive, na liderança em produção nacional. A área cultivada deve encolher 30% no estado, ficando abaixo de 1 milhão de hectares pela primeira vez desde 2020. A produção foi estimada em pouco mais de 2 milhões de toneladas, uma queda de quase 40%. Os técnicos da Imater destacam que o produtor gaúcho enfrenta baixa rentabilidade, endividamento, dificuldade de contratar crédito e custos elevados de produção. Além disso, o El Niño, como eu disse, preocupa muitos agricultores por causa do risco de excesso de chuvas e aumento de doenças nas lavouras, e isso faz os produtores tirarem aí o pé do investimento no campo. Além do trigo, a cevada também deve registrar forte retração, com uma redução de mais de 36% na área plantada no Rio Grande do Sul. Já a aveia branca deve apresentar uma pequena queda de cerca de 1%. E na contramão dos cereais, a canola avança com força no estado neste inverno. A cultura deve mais do que dobrar sua área plantada, alcançando um recorde de 353 mil hectares, e segundo a Imater, os custos menores de produção, além, claro, do apoio da indústria, especialmente da de biocombustíveis, que participa aí do financiamento e do fomento ao cultivo de canola, fazem a canola virar uma alternativa mais interessante em relação às outras culturas de inverno. Por hoje é isso. Antes de encerrar, gostaria muito de compartilhar uma excelente notícia que a gente recebeu ontem à noite. O CBN Agro foi eleito pela quarta vez o programa de áudio mais admirado da imprensa do agronegócio, um prêmio realizado pelo portal Jornalistas e Companhia, e claro, nos enche de orgulho. Por isso faço questão de compartilhar com você, ouvinte diário, a quem nós somos muito gratos pela audiência. Mais tarde eu volto no CBN Brasil, afinal hoje é terça-feira, tem dose dupla de CBN Agro, então até depois.
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3: A Federação da Agricultura e Pecuária do Estado de São Paulo, a FAESP, realizou Assembleia Geral com representantes dos sindicatos rurais para tratar de temas administrativos e da organização da rede sindical no Estado. O encontro

0: teve como foco a apresentação do funcionamento da federação, a prestação de contas aprovadas por 97% dos presidentes dos sindicatos e o alinhamento de ações voltadas ao fortalecimento das entidades rurais. A iniciativa também abriu espaço para o debate sobre os desafios do campo e reforçou a importância da atuação integrada da rede de representação. A Assembleia evidencia o papel da FAESP na coordenação institucional, na transparência dos processos e no apoio às entidades que atuam diretamente junto aos produtores em todas as regiões paulistas.
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2: Agora são 5 horas e 56 minutos. Ainda no noticiário dessa terça-feira, o Diogo Bugalho tem informações importantes para os ouvintes do Rio de Janeiro, não é isso, Diogo?
3: Sim, Fred. Manhã começa com tiroteio no bairro de Botafogo, aqui na Zona Sul. Moradores da região relatam nas redes sociais uma troca de tiros bastante intensa já nesse começo de manhã. Muitas viaturas passando em direção ali ao Dona Marta, aparentemente. Nosso repórter Gabriel Freitas, que mora lá na região, também nos relata aqui essa troca de tiros muito intensa que chama a atenção. A gente está apurando exatamente o que está acontecendo por lá, se é a operação, e traz aqui logo mais, Fred.
2: Muitos moradores, principalmente da região da São Clemente, Rua São Clemente, Voluntários da Pátria, ali a Rua Real Grandeza, no entorno da comunidade Dona Marta, com esse relato de tiro de fuzil, tiro muito alto. A gente está atento e também atualizando junto com a polícia para saber exatamente o que está acontecendo. Já no Jornal da CBN a gente traz as atualizações. São 5h57 agora.
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2: E daqui a pouquinho começa o Jornal da CBN com Milton Jung e Cássia Godoy. Tudo bem, Milton? Bom dia.
5: Bom dia, Fred. Bom dia, ouvintes.
2: Ontem, mais uma vez, o desfile dos craques da Copa do Mundo. Messi, Mbappé, Harry Kane, todo mundo marcando 2 gols. E no caso do Messi, eu falei o quê? Ah, não, eu falei Harry Kane, Harry, né? Harry Kane é hoje. Isso. Com o Ronaldo. Ontem foi o Haaland.
5: Você já está antecipando, porque deve, você sabe que isso vai acontecer. Porque essa é a Copa dos protagonistas. Não vamos nunca esquecer que no Brasil, por exemplo, é Vini Júnior.
2: Pois é.
5: Só que ele só faz um, os outros fazem 2, 3, meu Deus.
2: E ontem...
5: Os caras estão afiadíssimos.
2: Uma história bem curiosa que aconteceu foi do jornalista argentino Joaquim Bruno. Ele estava ali atrás do gol, quando o Messi fez o segundo gol em cima da seleção da Áustria no jogo de ontem. Aí ele foi correr para comemorar e deu um abraço lá, um aperto de mão nesse jornalista, que ficou todo emocionado, depois deu um depoimento dizendo que viveu ali um sonho, comemorar um gol com o Lionel Messi, Milton.
5: É uma cena que contradiz, derruba de vez, bota ao chão uma máxima que temos nas redações, de que quando o jornalista vira notícia, uma das duas coisas está no lugar errado. Nesse caso, ele estava no lugar certíssimo. Atrás do gol, sozinho, o companheiro dele, foi isso que ele contou logo depois, havia acabado de sair dali porque iria para a zona mista, onde ouviria os jogadores ao fim da partida. Vamos lembrar que esse gol foi o último gol da Argentina, já praticamente nos acréscimos, e que decretava ali definitivamente a vitória argentina, os 2-0, a classificação à próxima fase. E mais um gol de Messi nessa competição. E aí ele corre, vê o jornalista ao fundo, os dois esticam as mãos, dão lá uma espécie de high five, né? Tocam as mãos uns nos outros e se imagina a felicidade e a alegria de um jornalista como esse, que se disse, depois falou isso, declarou lá numa gravação que fez para o seu próprio site, disse que é um apaixonado por Messi. Agora, qual argentino não é apaixonado por Messi e qual fanático pelo futebol não é apaixonado por um jogador dessa dimensão, que faz o que está fazendo nessa Copa do Mundo, Fred?
2: Para você seria mais ou menos como se fosse o quê? Você ali atrás
5: não
2: do gol,
5: compara, não
2: no
5: compara,
2: Olímpico,
5: por favor.
2: No
5: não,
2: Olímpico,
5: não
2: o Renato compara. Gaúcho correndo para te dar um high five, né? Pois é.
5: Melhor não comparar, amigo. Valeu, eu já comemorei alguns gols com jogadores do Grêmio, mas melhor não comparar.
2: Valeu, Milton. Bom dia. Até mais.
5: Abraço.
2: Já tem o Jornal da CBN com o Milton e com a Cássio. Primeiras Notícias vai terminando por aqui. Volta amanhã às 5 horas da manhã. Bom dia, Ana Paula Jalme. Até
6: amanhã. Bom dia, Fred. Até amanhã.
2: Ana Paula Jalme na produção, Renato Silva e Ricardo Garcia nos trabalhos técnicos. Um ótimo dia para você. Até mais.
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0: terça-feira, 23 de junho de 2026. A expectativa dos brasileiros em relação ao futuro da economia melhorou nos últimos 3 meses, segundo pesquisa Datafolha. O percentual dos que acreditam na evolução dos indicadores subiu de 30 para 36%, enquanto o pessimismo recuou de 35 para 26%. Apesar da melhora nas projeções, 45% dos entrevistados ainda avaliam que o cenário presente piorou. O ministro André Mendonça do Supremo Tribunal Federal vai decidir se aceita o pedido do senador Jax Wagner e anula a operação da Polícia Federal contra o parlamentar suspeito de receber propina do Banco Master. Os advogados do líder do governo no Senado sustentam que a operação de busca e apreensão contra o líder do governo está respaldada em erros graves. A defesa contestou o relatório da Polícia Federal e afirmou ser um equívoco a acusação de que o senador atuou no Congresso para beneficiar o Banco Master. O senador e pré-candidato à presidência Flávio Bolsonaro se inscreveu para discursar em uma audiência pública do escritório do representante de comércio dos Estados Unidos em Washington. O parlamentar solicitou 5 minutos para se posicionar presencialmente contra a proposta americana de aplicar tarifas de 25% sobre os produtos brasileiros. A audiência está agendada para o dia 6 de julho. Pelo horário de Brasília, 6:03.
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2: Seis e três.
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3: Olá, muito bom dia a você. Este é o Jornal da CBN. Eu sou Milton Jung e ao nosso lado está Cássia Godoy. Bom dia, Cássia.
2: Bom dia, Milton. Bom dia aos ouvintes do Jornal da CBN.
3: Fique agora mais bem informado com os destaques desta terça-feira, 23 de junho de 2026.
2: Já abrimos esta terça-feira com informações atualizadas sobre o combate a um incêndio de grandes proporções em uma distribuidora de autopeças na zona oeste da cidade de São Paulo.
3: O repórter Matheus de Souza está no local e tem ao vivo a situação de momento. Bom dia, Matheus.
4: Bom dia, Milton. Bom dia, Cássia. Bom dia a todos os ouvintes do Jornal da CBN. No momento, a fumaça é bem menor do que era durante a madrugada, quando moradores dos bairros da região, do Sumaré, da região da Lapa toda, reclamavam que foi difícil de dormir por causa do cheiro de plástico queimado desse incêndio de altas proporções nessa distribuidora de autopeças. Começou no começo da madrugada, em dois galpões, que de acordo com o corpo de bombeiros, somam 10 mil metros quadrados. No momento, são pelo menos 16 viaturas da corporação combatendo esse incêndio. Segundo o capitão Ronaldo de Mello, não houve vítimas.
5: Aqui nós temos um incêndio em uma empresa que é do ramo de peças de caminhão. O incêndio ele iniciou por volta das meia-noite e 40 minutos, 0 hora e 40 minutos. E estamos com 16 equipes do Corpo de Bombeiros, cerca de 45 bombeiros. Não há vítimas, nenhuma vítima. E a edificação, ela possui cerca de 10 mil metros quadrados, tem três pavimentos. Então, é um incêndio importante, mas o risco, ele está isolado.

0: lado não há risco de propagação para as edificações vizinhas. Então, justamente, a estratégia das equipes do Corpo de Bombeiros é não permitir que esse incêndio se propague para as edificações vizinhas.
1: O dono da fábrica, Fábio Vanucci, falou à TV Globo, ele mencionou que só tinha um funcionário na construção durante o começo do incêndio e também lamentou as perdas.
2: Nós somos um distribuidor de autopeças para caminhões. A Vanucci é composta de três prédios. Um dos prédios, o prédio principal, foi totalmente destruído pelo fogo. Graças a Deus eles não eram interligados, e aí a gente não destruiu os outros. O prédio principal foi totalmente destruído. O fogo foi muito rápido. Atingiu uma parte do estoque e atingiu o escritório também. E a perda é grande. Eu nunca imaginei passar por uma situação dessa. É uma situação muito triste, muito chata. É uma situação que, olha, eu não desejo para ninguém.
1: Segundo o Corpo de Bombeiros, por causa do tamanho desse lugar, porque por causa da complexidade desse incêndio, o trabalho tanto para apagar o fogo, para controlar o incêndio, quanto para fazer o processo de rescaldo, ainda vai levar algumas horas. A reportagem da CBN segue de olho, segue acompanhando. Volto com você, Cássia.
3: Muito obrigada. Este foi o Matheus de Souza.
4: Agora são 6:07. Acompanhe outros destaques desta terça-feira.
3: A Receita Federal abre daqui a pouco, às 9h, a consulta ao segundo lote de restituição do Imposto de Renda.
4: Esse lote colocará 16 bilhões de reais na economia e beneficiará mais de 9 milhões e 500 mil contribuintes, tornando-se o maior da história em número de pessoas contempladas.
3: O pagamento dos valores nas contas bancárias indicadas e a chave Pix será realizado no dia 30 de junho.
4: Os recursos deste lote atendem exclusivamente os grupos com prioridade legal, como idosos, professores e pessoas com deficiência, além daqueles cidadãos que optaram pela declaração pré-preenchida ou pelo ressarcimento via Pix.
3: Agora são 6:08.
4: Ministro André Mendonça, do Supremo Tribunal Federal, decidirá se aceita o pedido do senador Jacques Wagner e anula a operação da Polícia Federal contra o parlamentar, suspeito de receber propina do Banco Master.
3: Os advogados sustentam que a operação de busca e apreensão contra o líder do governo no Senado está respaldada em erros graves.
4: O advogado Paulo Domingues contestou o relatório da Polícia Federal e afirmou ser um equívoco a acusação de que o senador atuou no Congresso para beneficiar o Banco Master.
3: Nesta segunda-feira, o jornal O Estado de São Paulo divulgou trechos inéditos da investigação da Polícia Federal envolvendo o senador Jacques Wagner no caso Master.
4: Segundo a Polícia Federal, conversas do senador com dirigentes do banco indicam um engajamento com as pautas de interesse do Master e a realização de encontros para tratar de projetos relacionados diretamente com a instituição de Daniel Vorkaro.
3: A Polícia Federal transcreveu uma mensagem de áudio enviada em agosto de 2024 pelo senador ao empresário Augusto Lima, na qual o parlamentar afirma que precisava saber como estavam as questões do banco e propõe um encontro em Brasília.
4: Em resposta por texto, o ex-sócio de Daniel Vorkaro confirmou o compromisso escrevendo: "Vou estar em Brasília amanhã à noite. Vamos encontrar sim. Você diz local e hora."
3: O monitoramento técnico indica que, após uma reunião realizada no gabinete do líder do governo, o banqueiro encaminhou ao petista os arquivos da emenda Master, apresentada pelo senador Ciro Nogueira, que ampliava de 250 mil para 1 milhão de reais a cobertura do Fundo Garantidor de Crédito.
4: A Polícia Federal sustenta que o teor das mensagens coincide com o período de tramitação da proposta de interesse do Banco Master no Senado.
3: A defesa de Jacques Wagner afirma que as movimentações do senador em plenário foram públicas e visavam a proteção dos consumidores e a limitação de juros em operações de crédito.
4: A petição enviada ao gabinete do ministro André Mendonça também justifica que os 55 mil dólares e os 33 mil euros encontrados em endereços do senador têm origem ilícita.
3: Para tentar evitar que o desgaste do Master atinja a campanha de Lula, o senador Jacques Wagner deve pedir o afastamento da liderança do governo no Senado.
4: 6:10.
3: O decano do Supremo Tribunal Federal, Gilmar Mendes, afirmou que há um erro crasso e uma impropriedade na conduta do ministro André Mendonça na condução dos processos do caso do Banco Master.
4: Em entrevista ao programa Roda Viva da TV Cultura, Gilmar criticou o fato de o relator ter revelado em sessão plenária que foi procurado por um advogado de

0: defesa para tratar de uma proposta de delação premiada seletiva.
1: O magistrado argumentou que acordos de colaboração premiada devem ser negociados exclusivamente entre o investigado e o Ministério Público ou a Polícia Federal, e não diretamente com o juiz da causa.
0: Gilmar traçou um paralelo com a Operação Lava Jato e alertou para o risco de anulações processuais devido a vazamentos e prisões de familiares.
1: Na semana passada, Gilmar Mendes ficou isolado ao votar na segunda turma pela concessão de prisão domiciliar com tornozeleira para Henrique Vorcaro, pai do dono do Banco Master, e de medidas cautelares para um primo do banqueiro.
2: Muitos vazamentos, prisões de familiares, são elementos que levam a, pelo menos, uma preocupação e similitudes com o que ocorreu anteriormente. É importante que não se repitam os erros do passado. Na conversa que nós tivemos, por exemplo, André Mendonça disse que tinha recebido um advogado fazendo proposta de delação seletiva. E aqui já há uma impropriedade. A lei não permite que o relator participe ou o juiz participe da delação. O acordo é entre Ministério Público ou a Polícia Federal e o delator. Então aqui já há algo de erro crasso. Se está participando de conversas ou se está expulsando advogados do processo, isso tem algo de errado.
1: Na mesma entrevista, Gilmar Mendes voltou a criticar a proposta do presidente do Supremo, Edson Fachin, de criar um código de ética para os ministros da corte.
0: O decano também contestou a decisão do presidente do Tribunal Superior Eleitoral, Cássio Nunes Marques, que barrou a divulgação de uma pesquisa de intenção de voto para a presidência da República.
1: Agora são 6:13.
0: O ex-presidente Jair Bolsonaro deve prestar depoimento hoje à Polícia Civil do Distrito Federal.
1: Os investigadores querem entender as condições que fizeram com que uma arma do ex-presidente estivesse no carro de outra pessoa sem documentação e em local distante da residência.
0: A pistola foi apreendida pela Polícia Militar durante blitz de trânsito no interior de um veículo oficial do Gabinete de Segurança Institucional.
1: O automóvel era conduzido por um militar do Exército que afirmou aos policiais que transportava o objeto para a realização de reparos técnicos.
0: Ontem, o ministro do Supremo Tribunal Federal, Alexandre de Moraes, suspendeu temporariamente o limite diário de 30 minutos para as reuniões de Jair Bolsonaro com seus advogados.
1: A defesa pediu a flexibilização para que ele se prepare para o depoimento de hoje à tarde na residência de Bolsonaro, onde ele cumpre prisão domiciliar.
0: Depoimento de Bolsonaro ocorre às vésperas do fim do prazo de 90 dias da prisão domiciliar humanitária do ex-presidente.
1: Agora são 6:14.
0: Julgamento dos três policiais militares acusados de executar o delator do PCC, Antônio Vinícius Gritzbach, foi anulado na noite desta segunda-feira, ainda no primeiro dia de sessão.
1: A dissolução do Conselho de Sentença ocorreu após quase 9 horas de trabalhos no Fórum Criminal de Guarulhos, na Grande São Paulo.
0: A decisão de anular o júri foi tomada pelo juiz-presidente após os advogados de defesa dos réus abandonarem o plenário da corte.
1: Com a determinação de encerramento abrupto do caso, todas as oitivas realizadas perdem a validade jurídica e um novo sorteio de jurados vai ter de ser realizado.
0: 6:14 agora.

0: Quatro jogos fecham hoje a segunda rodada da fase de grupos da Copa do Mundo.
1: Às 14h, Portugal enfrenta o Uzbequistão pelo Grupo K. Pela mesma chave, Colômbia e República Democrática do Congo jogam às 23h.
0: Pelo Grupo L, a Inglaterra enfrenta a Gana, 17h. O Panamá enfrenta a Croácia, às 23h.
1: E a seleção brasileira faz hoje o último treino para o jogo contra a Escócia, amanhã às 19h, em Miami.
0: O técnico Carlo Ancelotti ainda fez testes para o substituto na vaga do atacante Rafinha, lesionado no jogo contra o Haiti.
1: Gabriel Martinelli admite mudar de posição em campo para pleitear o posto.
2: Eu, particularmente, eu prefiro jogar na esquerda, mas no Arsenal já fiz bastante à direita. Fiz um pouco também no jogo contra a França aqui com o Ancelotti. Pela direita, então é deixar isso nas mãos do professor, ele que decide.
0: A segunda-feira foi dia dos goleadores da

0: Golf Club.
1: Em apenas dois jogos nesta Copa, o argentino Lionel Messi já marcou 5 gols e se tornou o maior artilheiro da história dos mundiais.
0: O camisa 10 classificou o argentino ao marcar 2 vezes na vitória sobre a Áustria e chegou a 18 gols no total.
1: Pouco depois de Messi fazer história, o atacante francês Mbappé também marcou 2 e chegou a 16 gols em Copas do Mundo, igualando a marca do alemão Miroslav Klose.
0: Com o 3-0 sobre o Iraque, a França também se classificou para o mata-mata.
1: Disputado na Filadélfia, o jogo ficou paralisado por mais de 2 horas por causa do acionamento do protocolo contra tempestades.
0: Quem também marcou 2 vezes ontem foi o atacante Haaland da Noruega, que chegou a 4 gols nesta Copa e é vice-artilheiro ao lado de Mbappé.
1: A Noruega venceu o Senegal por 3-2 e também avançou à próxima fase.
0: No último jogo da noite, a Argélia venceu a Jordânia por 2-1 de virada e ainda tem chance de se classificar. Esses são alguns dos destaques de hoje do Jornal da CBN. Você é nosso convidado a participar, mande sua mensagem. Escreva para o WhatsApp 99911-9981, 99911-9981, use o DDD11. 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
1: 6:18.
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1: 6:20.
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12: Muito bom dia para você que acompanha a programação da CBN nessa manhã de terça-feira. Hoje é dia 23 de junho de 2026. Eu sou Frederico Goulart, te atualizo sobre os assuntos do Rio nessas próximas horas aqui no Jornal da CBN. Você que está comigo.

comigo desde as 5, desde o CBN Primeiras Notícias. Você que chegou agora, vamos saber o que é notícia, quais são os assuntos de repercussão no noticiário ao longo das próximas horas. Você participa pelo WhatsApp 997-642-381, acompanha o nosso conteúdo pelo Radinho 92.

0: muitos moradores ouvindo tiros de fuzil e explosões também. Gente, desde a região de Laranjeiras, bairros vizinhos, Laranjeiras, Copacabana, ouvindo essa manhã de muito susto por conta desse cenário de tiroteio em Botafogo. A gente está apurando com a polícia para saber exatamente os detalhes, mas convidamos o ouvinte a colaborar aqui com a gente pelo 997-642-381, 997-642-381. Como eu disse, por volta de 5h30, 5h40 da manhã, esses tiros começaram de uma maneira muito intensa. Os últimos relatos aqui dos moradores dão conta de que essa intensidade agora é menor, mas ainda dá para ouvir alguns tiros ali pela região. As informações iniciais são de que pelo menos dois carros no entorno do Dona Marta foram atingidos e helicópteros estão sobrevoando a região nesse momento. O ouvinte Mauro mandou um áudio exatamente no momento crítico desses tiros. Há alguns minutos a gente vai ouvir agora o que ele falou.
1: Bom dia, CBN. Aqui é o Mauro, morador da Humaitá. Olha, tiroteio com explosões, já ouvi rajada de metralhadora até agora. Não sei exatamente onde é, já ouvi barulho de sirene. Impressionante. Até agora, já deve ter mais 5 minutos. Muito tiro.
0: Esse foi um áudio que chegou por volta de 5h50 da manhã. A gente vai acionar o Diogo Bugalho, que tem as primeiras informações pra gente. Diogo, bom dia.
2: Fred, bom dia novamente para você. Polícia Civil está agora na comunidade Dona Marta, lá em Botafogo, onde houve esse forte tiroteio pouco antes das 6h. Há tem dezenas de viaturas ali paradas e passando pela região, e os vídeos gravados pelos moradores mostram o barulho incessante de tiros de fuzil e pistola, até explosões. As imagens também mostram muitos policiais correndo, se movimentando ali pela praça de acesso à favela, além de carros com os vidros perfurados pelas balas. O que a gente sabe até o momento é que é uma ação da Polícia Civil, mas ainda não tem informações sobre os objetivos, os motivos dessa operação. Nesse momento não há troca de tiros, tiroteio diminuiu, mas é uma manhã de muita preocupação ali para os moradores de Botafogo, de toda essa região da Zona Sul. A gente segue, é claro, acompanhando, apurando e vai trazendo tudo aqui para o nosso ouvinte, Fred.
0: Pelas imagens que começam a chegar da região, dá para ver que realmente são dezenas de viaturas da Polícia Civil que estão estacionadas ali no acesso da comunidade, Morro Dona Marta, e muitas delas já subiram, outras, fala-se em 20 a 30 viaturas, estão ali no entorno da região. E também alguns flagrantes feitos pela equipe da TV Globo mostraram policiais correndo ali na pracinha de acesso da comunidade Dona Marta logo no começo dessa manhã, final da madrugada, começo da manhã, repito, por volta de 5h30 da manhã, que os tiros começaram. Estou recebendo aqui relato de uma moradora de Laranjeiras, logo cedo, aqui também mandou essa informação aqui para a gente. Ela está perto do Cristo e de lá dá para ouvir, parece tiro de fuzil, um som que ecoa até nos bairros vizinhos. Região do Cobal do Maitá, também o ouvinte Edson, desde 5h30 da manhã ouvindo esses tiros ali na região. Uma outra mensagem de outro ouvinte que não se identifica, mas diz que agora nos últimos minutos o cenário deu uma leve acalmada, mas tem muito policiamento ali na área. O Mouse, ele estava na sala, nosso ouvinte que mora na região de Copacabana, e acordou assustado também com esse tiroteio. Lembra que o Dona Marta divide o muro com o Palácio da Prefeitura, né? Palácio da Cidade, e ele faz essa observação aqui também. São muitas, muitas as mensagens que chegam a todo instante, a gente vai registrando aqui ao longo da programação e apurando essa informação com você. Repetindo, o número do nosso WhatsApp é o 997-642-381, 997-642-381. Agora são 6h26.
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0: O dia começando no Rio, com problemas também nas vias expressas, a movimentação de veículos para quem segue agora no sentido centro da cidade. na linha vermelha, com muita lentidão ali na altura do acesso da rodovia Washington Luiz. Retenção também entre a região do Fundão e do Caju, sentido Baixada Fluminense, as condições são melhores. A Avenida Brasil vai apresentando já problemas também nesse horário, no sentido centro. A área mais complicada ali no trecho entre Irajá e a Penha, e a lentidão também entre Bom Sucesso e Manguinhos. No sentido Zona Oeste, as condições são melhores para o motorista. Quem está circulando agora pela ponte Rio-Niterói encontra já

0: também um cenário de lentidão nos acessos, saindo de Niterói. Quem está seguindo para a região do Rio vai fazer a travessia em pelo menos 15 minutos nesse momento. A lentidão também registrada ali na região da Grande Reta. A atualização aqui da concessionária subiu para 20 minutos porque tem um ônibus parado numa faixa, uma pane mecânica agora na ponte, na grande curva, ali na altura do pórtico 7, no sentido Rio. Por isso, uma faixa interditada, o trânsito já com lentidão de mais de 20 minutos. Um tempo de travessia para Niterói, não há dificuldades por enquanto. Quem está pela região de Botafogo, a gente alerta ali para a movimentação de veículos na rua São Clemente, principalmente no entorno de Dona Marta, Real Grandeza. Não há bloqueios no trânsito, né? Não há nenhuma intervenção ali sendo feita nas faixas naquela área. Só dá para ver uma grande quantidade de viaturas estacionada ali na faixa do BRS, no acesso ao Dona Marta, mas motorista que passa pela região, claro, fique atento, né, por conta dessas condições de instabilidade, mas não há impactos na mobilidade de veículo e no trânsito na região. Dona Marta, Real Grandeza, há voluntários da Pátria ali nas vias de Botafogo e também do bairro do Humaitá. São 6h28 agora.
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0: Hoje o dia pode ter chuva, possibilidade de chuva fraca moderada e os termômetros vão chegar à faixa ali dos 30 graus na capital fluminense. Daqui a pouquinho, outras notícias do Rio para você.
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0: Muito bom dia, Eduardo Raul, hein?
1: Bom dia, Milton. Bom dia, Cássia. E bom dia a todos os ouvintes.
2: Bom dia, Eduardo.
0: O Hamilton, que é de Mogi das Cruzes, tem 56 anos, mandou mensagem para bemestar@cbn.com.br, diz que treina regularmente há 4 anos, já infartou, tem 2 stents no coração, faz exercícios 3 vezes por semana, segue dieta, está com o exame controlado, recentemente voltou a jogar futebol segundas-feiras, mas no dia seguinte do jogo sente forte cansaço, dor nas pernas, chega a ter dificuldade para descer escadas. Mesmo fazendo musculação para membros inferiores, gostaria de saber quais exercícios ou estratégias poderiam ajudar a melhorar o condicionamento para o futebol e reduzir esse desconforto pós-jogo? Pergunta aqui do Hamilton, Eduardo Howen.
1: Bom dia, Hamilton. Parabéns, Hamilton. Bastante aí, rotina de exercício, a parte cardiológica em dia para fazer exercício, tá de parabéns, né? Cuida da alimentação, fico feliz aí com essas mudanças. Agora, o mais importante, Hamilton, o que o Hamilton está falando é aquela dor muscular tardia, né? Que então, que depois de 24, 48 horas, principalmente quando você volta a um tipo de esporte que faz tempo que você não faz, você sente, né? E você vê, mesmo treinando perna, ele tem força nas pernas, e você vê que, mesmo fazendo regularmente a musculação, o problema que o futebol exige é que tem uns movimentos diferentes da academia. Tem arrancadas, tem as freadas bruscas, mudança de direção, tem aceleração. Então são movimentos que na musculação, você mesmo treinando, você não está exigindo do seu músculo. Isso gera um esforço muscular chamado excêntrico, né? Diferente ali do que você faz ali na academia no dia a dia. Então, na verdade, essa dor muscular tardia é por exigência um pouco diferente ali do que você está acostumado a fazer o treino. E o que a gente sabe? O que, que na medicina hoje melhora essa dor muscular tardia? Ou seja, o que, que o Hamilton pode fazer para melhorar? O principal, o que tem mais evidência, é a massagem, né? A massagem terapêutica é a número 1, Milton. E depois, o que a gente sabe que também pode melhorar? Imediatamente ali depois do exercício, ali, principalmente nas 24 horas, principalmente nas primeiras 24 horas, aquele banho em água gelada ali, mais ou menos de 10 a 15 minutos, em torno de 10 a 15 graus. Então, também ajuda. Compressão muscular também ajuda, aquelas botas de compressão também ajudam. Agora, o que não ajuda, o que o pessoal costuma fazer muito, é o alongamento. Tá? O alongamento ele ajuda na flexibilidade, mas ele não ajuda para essa dor muscular tardia. Ele é pouco eficaz, então a gente não recomenda. Então, Hamilton, para você fazer seu futebol e não ter dor muscular, número 1, massagem. Esse é o mais eficaz. Número 2, fazer aí a bota de gelo. Tem hoje as botas de gelo também, mas fazer aquela crioterapia. Você entrar numa água gelada ali em pelo menos 10 a 15 minutos. Depois, você usar aquelas botas de compressão. Então, esses são os 3 mais eficazes que te ajudariam aí a essa dor muscular.

0: É tardia. E lembrando que não é que tem que parar de fazer musculação porque não está adiantando. São coisas diferentes. É a musculação que fortalece, que protege as suas articulações para que você continue fazendo o seu futebol aí que você tanto gosta.
1: Muito obrigado, um bom dia para você, Eduardo Hauen.
0: Um bom dia a
2: Bom
0: todos.
2: dia.
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0: Terça-feira, 23 de junho de 2026. A Procuradoria-Geral Eleitoral se manifestou pela rejeição da ação movida pelo PL contra uma pesquisa da Atlas Intel. Em parecer enviado ao Tribunal Superior Eleitoral, a PGE argumenta que não houve irregularidade no levantamento e sustenta que a Justiça Eleitoral deve atuar de forma excepcional quando analisa questionamentos sobre metodologias adotadas por institutos de pesquisa. Em decisão individual, o presidente da Corte, Cássio Nunes Marques, tinha suspendido o levantamento. O presidente da Câmara, Hugo Mota, afirmou que o governo federal vai enviar até quarta-feira uma proposta sobre o aumento do teto de faturamento anual do microempreendedor individual. O texto será levado para a comissão especial, que já debate o assunto. Integrantes da equipe econômica admitem elevar o limite do faturamento do MEI para R$ 100 mil em 2027 e R$ 120 mil em 2028, sem mexer no Simples. A Agência Nacional de Aviação Civil autorizou duas novas companhias aéreas estrangeiras a operar serviços regulares de transporte internacional de passageiros e cargas no Brasil. As empresas aprovadas são a espanhola Vamos Air e a nigeriana Airpeace. Segundo a ANAC, a medida faz parte de uma estratégia para ampliar a conectividade aérea internacional e estimular um ambiente regulatório mais competitivo no setor. No horário de Brasília, às 6h34.
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0: Informações atualizadas do cenário de momento ali no Morro Dona Marta, comunidade Santa Marta, Zona Sul, região de Botafogo e Maitá, que amanheceu com intenso tiroteio. A informação é de que é uma operação da Delegacia de Repressão a Entorpecentes que acontece ali na região. Três pessoas já foram presas, três traficantes ligados ao Comando Vermelho. E esse intenso tiroteio logo no começo da manhã, final da madrugada, começo da manhã, porque os policiais, ao tentar entrar na comunidade, foram recebidos de forma muito violenta, uma reação muito violenta dos criminosos. A gente segue apurando e traz outras novidades para você já já aqui na programação.
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Você sabe o que constrói pertencimento num filho? Não é a viagem para Disney. Não é a foto publicada no Instagram da família feliz. É o ritual. O repetido, o simples. O que parece bobagem, e não é. Hoje é véspera de São João. E no Nordeste, isso não é data no calendário. É ritual de encontro. Nas cidades pequenas, a festa reúne quem estava espalhado. Primos que não se viam. Vizinhos antigos, a família que o cotidiano foi afastando. As pessoas conversam, relembram, se reconhecem. Esse reconhecimento tem um nome técnico na psicologia. Chama pertencimento. E pertencimento, deixa eu ser direto, é uma das necessidades humanas mais fundamentais que existem. Especialmente para criança. A gente vive uma epidemia silenciosa de jovens em crise. Crianças se machucando nas escolas, adolescentes que somem dentro de si mesmos sem que ninguém perceba. E quando a gente pergunta por quê, parte da resposta está aqui. Perdemos

0: mora no interior. Pertencimento não é registro de nascimento. Ele é, sobretudo, uma construção cotidiana. É a criança saber, no momento de dor, que tem com quem contar. Que existe um lugar onde é esperada, reconhecida, lembrada pelo nome. Ritual familiar não é apenas uma questão de nostalgia. Ele representa uma âncora emocional. E criança sem âncora deriva. Cuide dos rituais da sua família. São João é uma boa hora para começar.
1: Esse é o Roçando Clinge, todos os dias conosco aqui no Jornal da CBN. E você também pode acompanhar o Refletir para Viver lá no nosso site cbn.com.br. 6h37.
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4: O grande bardo da língua inglesa, William Shakespeare, falou sobre o futebol em alguma de suas obras, isto é, o futebol primitivo daquela época. Em Rei Lear, ato 1, cena 4, ele coloca o seguinte breve diálogo. O rei Lear, batendo em Oswald, diz: "Vai ficar me olhando assim fixo, insolente?" E aí Oswald responde: "Não permito que ninguém bata em mim, senhor." E aí Kent, derrubando Oswald no chão, afirma: "Nem que te deem um pontapé, desprezível jogador de futebol." Shakespeare também coloca esse esporte, que século depois mobilizaria multidões, na peça Comédia dos Erros, no diálogo entre Adriana e Drômio de Éfeso. Aí Adriana diz: "Basta de falatório, grosseirão, vai buscar teu senhor." E aí Drômio de Éfeso responde: "Serei acaso redondo assim para que vocês me deem chutes sem parar como se fosse bola de futebol? Sem mais nem menos, me aplicais pontapés. Se isso continuar, terei que me forrar em couro." Shakespeare foi um grande observador da sociedade de sua época e ele criou a expressão fair play. E isso foi na peça Rei João, ato 5, cena 2, quando Troilo diz que Heitor permitia que, muitas vezes, quando os prisioneiros gregos eram derrubados, eles pudessem se levantar e continuassem vivos. Aí Heitor responde: "É fair play." E Troilo responde que é imbecilidade. Mas Heitor insiste que não ter fair play é coisa de primitivos. O fair play volta outra vez na peça Tempestade. E em Rei Lear, em outra parte, Shakespeare diz: "Quando estamos na melhor parte, vem uma mudança que nos destroça." Bom, essa frase não era sobre futebol, era sobre política, mas serve para todos. Mais detalhes sobre o Lado B do futebol e meu livro Futebol Lado B, lançado pela Globo News.
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1: Que acompanha o Jornal da CBN, as informações atualizadas, noticiário do Rio de Janeiro, informações atualizadas do cenário de momento, ali na Zona Sul, bairro de Botafogo, Humaitá, Morro Dona Marta, que recebe uma operação da Polícia Militar desde o comecinho da manhã, final da madrugada, começo da manhã, com relatos de intensos tiroteios. O Diogo Bugalho já tem os detalhes do que está acontecendo ali na região. Diogo?
2: Fred, nesse momento não temos troca de tiros, situação já um pouco mais tranquila, mas esse tiroteio do início da manhã, que assustou muitos moradores da região, aconteceu por causa de uma operação que é da Delegacia de Repressão a Entorpecentes e busca cumprir dezenas de mandados de prisão e de busca e apreensão contra os integrantes do Comando Vermelho que atuam no Morro Dona Marta. Como nós dissemos há pouco, 3 pessoas já foram presas nessa operação, a ação segue em andamento, podemos aí ter mais presos ao longo dessa manhã. A polícia disse que essa operação de hoje é resultado de uma investigação que durou 22 meses e permitiu identificar as funções aí de 44 criminosos nesse esquema ali do tráfico da comunidade. Segundo os investigadores, a chefia do grupo é exercida por Ronaldo Pinto Lima e Silva, que está preso no Presídio Federal de Segurança Máxima de Mossoró, no Rio Grande do Norte, e segue dando ordens de dentro da cadeia. Essa ação é parte da Operação Contenção, que é o nome daquela grande ofensiva do governo do estado para tentar conter o avanço do Comando Vermelho. A gente segue acompanhando atentamente, vai atualizando aqui tudo o que acontece nessa manhã de preocupação na Zona Sul do Rio. Fred?
1: É, o que chama atenção é que há muito tempo, né, essa região não tinha relato ali de operação ou de episódios mais críticos de violência no Morro Dona Marta, na comunidade de Santa Marta. Essa, você vai se lembrar, foi a primeira região do Rio a receber as UPPs lá atrás, vários anos atrás. Foi tido, inclusive, como um exemplo de referência, né, no combate ao crime, ao narcotráfico. Foi o primeiro sucesso das UPPs. Mas, aparentemente, né, era uma paz meio mentirosa, porque pelas investigações aí que o Diogo citou pra gente, Delegacia de Repressão a Entorpecentes, pelas investigações, o Comando Vermelho segue atuando fortemente ali na região com vários traficantes. Até por isso, essa operação de hoje, dezenas de mandados de prisão, mandados de busca e apreensão. Felizmente, não há relatos até o momento de feridos por hora. Mas uma operação muito violenta, impressionante os relatos que a gente recebe desde cedo aqui dos ouvintes. Bombas, tiro, helicóptero voando baixo ali naquela região, fuzis, enfim. E agora nos últimos minutos realmente parou de chegar um relato de tiroteio, a gente não tem informações sobre tiros nesse momento, mas uma apreensão muito grande porque foi realmente um cenário muito delicado aí nas primeiras horas da manhã. Moradores de outros bairros, Copacabana, Laranjeiro, chegaram a ouvir essas bombas, esses tiros, e a operação continua, né? Não há bloqueios na São Clemente, na Real Grandeza, ali no entorno da comunidade, do Morro Dona Marta, mas a Polícia Civil continua ali na região e são muitas viaturas, helicópteros, dezenas de viaturas, muitos policiais envolvidos nessa grande operação, muitos mandados de prisão sendo cumpridos neste momento. A gente vai informando aqui ao longo de toda a manhã para você, ouvinte do Jornal da CBN.
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4: Na série especial Tecnologia para Crescer, você vai ouvir agora como o iFood usa inteligência artificial para antecipar comportamentos dos consumidores e identificar a próxima melhor experiência para cada cliente.
5: Conhecer o cliente sempre foi importante para vender mais. A diferença é que agora as empresas conseguem, com inteligência artificial, antecipar comportamentos e identificar necessidades antes mesmo que elas surjam. Segundo a consultoria McKinsey, empresas que utilizam IA para identificar a próxima melhor interação com cada cliente conseguem aumentar receitas entre 5% e 8%, elevar a satisfação dos consumidores em até 20% e reduzir custos de atendimento em até 30%. No iFood, uma das apostas para crescer com mais eficiência foi desenvolver modelos capazes de prever comportamentos e entender em que momento exato da jornada cada consumidor se encontra. O CEO da empresa, Diego Barreto, explica.

0: Um dos exemplos mais interessantes aqui é a capacidade que a gente desenvolveu interna de ter um modelo que prediz o comportamento das pessoas e entende a jornada em que ela se encontra. Uma pessoa que eventualmente passa a ser um pai, passa a ser uma mãe, uma pessoa que eventualmente tem uma segunda casa, uma pessoa que viaja demais, uma pessoa que tem que é vegetariana.
1: A partir desse entendimento, a empresa consegue identificar o momento mais adequado para se relacionar com cada cliente e oferecer experiências mais relevantes. Segundo Diego Barreto, é isso que conecta tecnologia e crescimento.
0: A capacidade de prever o comportamento, o estilo de vida, me permite garantir assertividade e, portanto, gastar a energia correta no tempo correto com o cliente correto.
1: À medida que a inteligência artificial amplia a capacidade de entender e antecipar comportamentos, entender o cliente deixou de ser apenas uma vantagem comercial. Passou a ser fator decisivo para aumentar receitas e sustentar o crescimento. Lara Silbiger, especial para a CBN.
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3: Temos agora duas informações que afetam juízes brasileiros. A primeira delas, o Conselho Nacional de Justiça deve votar hoje uma mudança no regimento interno para acabar com a previsão de aposentadoria compulsória como sanção disciplinar para os magistrados. A proposta estabelece que a aposentadoria com vencimentos proporcionais não constitui mais uma punição aplicável a juízes por faltas graves. E a outra decisão é do Conselho de Justiça Federal, junto com o Conselho Nacional do Ministério Público. Os dois órgãos aprovaram novas regras que permitem a juízes e promotores parcelar as férias de 60 dias em até 12 vezes ao ano. Com a mudança regulamentar, os magistrados e membros do Ministério Público podem usufruir de períodos de descanso fracionados em 5 dias cada. Esse fracionamento permite que os servidores marquem os períodos de folga exclusivamente em dias úteis da semana. Na prática, a medida possibilita emendar os períodos com sábados, domingos e feriados institucionais, ampliando o número total de dias seguidos de descanso sem que os finais de semana sejam descontados das férias. Um levantamento técnico aponta que a soma das férias anuais com as licenças compensatórias por acúmulo de processos pode permitir que um magistrado federal fique sem trabalhar por até 202 dias no ano. Vamos lembrar que o ano tem 365 dias. Então, se a gente fizer essa soma de 365 dias, um magistrado federal pode ficar sem trabalhar por até 202 dias no ano.
4: São férias?
3: Férias e mais licenças compensatórias. Tem uma licença compensatória por acúmulo de processo. Então, se você acumular muitos processos, você tem ali essa licença, junta com essas férias, e aí você pode chegar a esse número impressionante de passar 202 dias no ano sem trabalhar. Agora são 6h50.
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3: 6h52.
11: Aqui no Jornal da CBN, seguimos atualizando essa manhã de violência em alguns pontos do Rio de Janeiro, em especial na Zona Sul, Morro Dona Marta. Tiroteio registrado por volta de 5h30, 5h40 da manhã. A Polícia Civil entrando na comunidade para fazer uma operação contra o Comando Vermelho, sendo recebido de forma muito violenta, uma reação muito violenta dos criminosos, dos traficantes da região. Isso assustou, claro, os moradores de Botafogo, Maitá, outros bairros, Copacabana, Laranjeiras. Os tiros foram ouvidos, tiros de fuzil, explosões. Teve gente dizendo que até barulho de granada, né, foi ouvido logo cedo em razão dessa operação que continua. Não há relato agora de tiroteio nos últimos minutos, mas a operação continua e muitos vídeos, muitas mensagens ainda chegam aqui pelo nosso WhatsApp, pelo 997-64-2381. Muitos vídeos também circulando nas redes sociais de moradores ali da Rua São Clemente, Real Grandeza, moradores do próprio Morro Dona Marta, registrando esse intenso tiroteio logo no começo da manhã de hoje. Algumas das imagens que impressionam, cenas que estão circulando aí nas redes sociais, ali especialmente da região do Mirante, né? Tem um mirante importante ali, frequentado por muitos turistas, o Mirante Dona Marta, um dos cartões postais da cidade do Rio de Janeiro. E no momento desses tiros, por volta de 5h30 da manhã, tinha gente ali e muitos turistas visitantes precisaram se esconder para escapar do tiroteio provocado por essa operação da Polícia Civil. São algumas imagens que circulam ali nas redes sociais mostrando turistas abaixados atrás de muros e estruturas do mirante para tentar escapar desses tiros enquanto, né, eles escutam os tiros ao fundo. Essas imagens que mostram um clima de pânico vivido por quem tentava amanhecer ali, né, nessa área muito procurada por turistas. O Mirante Dona Marta. A operação, como eu disse, segue em andamento ali na região e é coordenada pela Delegacia de Repressão a Entorpecentes. Segundo a Polícia Civil, a operação de hoje é resultado de uma investigação que durou 22 meses e mira Comando Vermelho, uma organização criminosa ligada ao tráfico de drogas que atua ali na região. E o Comando Vermelho, com vários traficantes ainda atuando na região, 3 pessoas até o momento foram presas. Há ainda relato de helicópteros sobrevoando a região e muitas viaturas da polícia ainda localizadas naquela área. Você vai participando aqui com a gente vai seguir atualizando pelo 997-64-2381, 997-64-2381. Não só ali, tem outras regiões da cidade também com presença da polícia. Diogo Bugalho.
12: Tem operação também na região da Muzema e comunidades próximas ali na Zona Sudoeste. Essa ação é da Polícia Militar, muitas viaturas e blindados ali pelas ruas da região. A gente está apurando exatamente aí os motivos, os alvos dessa operação, que é da PM lá na Muzema, mas a gente lembra que os criminosos que atuam ali na comunidade são apontados como os responsáveis por diversos ataques e por uma disputa ali pelo controle de Rio das Pedras, comunidade vizinha que fica ali a poucos metros de distância e é controlada pela milícia. Situação muito conflagrada nos últimos dias por lá, Fred.
11: Obrigado, Diogo. Já já outras notícias do Rio para você.
3: 6h56.
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0: Muito bom dia para você, Marta Gabriel.
1: Bom dia, Milton. Bom dia, Cássia. Bom dia, ouvintes.
2: Bom dia, Marta.
0: A vida é acelerada e a evolução tecnológica é

0: acelerada, isso a gente não tem dúvida. O comportamento do uso da IA também segue o mesmo ritmo?
1: Segue, Milton, está acelerado também. Talvez, eu acho que, talvez não, certeza, né? A gente nunca teve uma tecnologia cognitiva que foi incorporada tão rapidamente à vida de tanta gente, né, no cotidiano das pessoas. Mas essa evolução, a coisa interessante é que ela não acontece só na velocidade de adoção, mas também na frequência. Os números indicam que em apenas um ano, do ano passado para cá, né, de 25 para 26, a IA passou de experimentação para hábito. Ela está sendo utilizada diariamente hoje por quase 25% da população adulta nos Estados Unidos, que é onde a gente tem estatística, e mais de um terço dos profissionais. Então, passou, né, a fazer parte da vida. E isso revela uma mudança de comportamento muito importante, porque a IA está deixando de ser ferramenta, a gente usava como ferramenta, como outras tecnologias, que a gente usa quando precisa, e está começando a se tornar uma presença constante na rotina. Por isso, talvez a notícia mais importante sobre inteligência artificial em 2026, não seja que ela está ficando mais inteligente, mas que ela está ficando mais presente. Além disso, existe um movimento que talvez seja ainda mais transformador, que é o tipo de uso que a gente faz da IA. Ela está deixando de ser apenas ferramenta cognitiva e se tornando também companheira. Hoje, a grande maioria das conversas com IA, cerca de 75%, ainda são relacionadas ao uso instrumental, produtividade, informação e tomada de decisão. Ou seja, IA como ferramenta. Mas o segmento que mais cresce é o da IA companheira. Situações como apoio emocional, companhia, aconselhamento pessoal ou relacionamento com IA.
2: E quais são os impactos dessa mudança para o nosso futuro, Marta?
1: Então, Cássia, apesar do uso da IA como companheira ainda envolver apenas uma pequena parcela das conversas, né, atualmente, está sendo observado que os usuários que usam a IA como companhia têm um comportamento diferente. Eles tendem a conversar muito mais com a IA e ficar muito mais tempo, tá? Alguns estudos mostram, tipo, 7 vezes mais. Qualquer coisa que a revela de comportamento mais humano, como fazer fotografia, vídeo, atrai mais tempo e mais envolvimento das pessoas. E esse é um sinal importante, porque pela primeira vez, uma tecnologia digital não está sendo usada apenas para executar a tarefa. Ela está começando a ocupar espaços tradicionalmente reservados às relações humanas, conversar, ouvir, aconselhar, incentivar e oferecer suporte emocional. E se essa tendência continuar, os impactos podem ser profundos na forma como a gente acessa, processa emoções. E talvez a grande transformação dos próximos anos não seja o aumento da inteligência da máquina, que é o que tem sido falado direto, né? Que aumenta, aumenta, aumenta. Mas a intimidade da relação que a gente está construindo com ela.
0: Rafael Alves, que é nosso ouvinte aqui, enquanto ouvia você trazendo essa observação, ele coloca que na área da saúde também, né, pessoas se aconselhando no campo da saúde, o que, aliás, é uma questão preocupante muitas vezes.
1: Assim, porque tem que lembrar, né, Milton, que a IA nem sempre dá respostas corretas. Aliás, isso está com um disclaimer em todas elas, né? E não só as alucinações, mas elas às vezes pegam um recorte, um enfoque que não é adequado. Então, tem que tomar muito cuidado, especialmente quando envolve saúde, né? Ou envolve coisas mais críticas, mas tem que tomar muito cuidado no uso, tem que aumentar a consciência e maturidade na utilização.
0: Muito obrigado, Marta. Temos episódio novo do Futuramente?
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0: 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Até mais.
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Terça-feira, 23 de junho de 2026. A Receita Federal vai abrir às 9 da manhã a consulta ao segundo lote de restituição do Imposto de Renda, o maior da história, com mais de 9 milhões e meio de contribuintes contemplados. O dinheiro será depositado na terça-feira da semana que vem. Ao todo, o crédito a ser

0: dividido entre as pessoas, soma 16 bilhões de reais. O Conselho de Justiça Federal e o Conselho Nacional do Ministério Público aprovaram regras que permitem a juízes e promotores dividir as férias de 60 dias em até 12 vezes ao ano. Com isso, magistrados e integrantes do Ministério Público podem usufruir períodos de descanso fracionados em 5 dias cada. O fracionamento possibilita que os servidores marquem os períodos de folga exclusivamente em dias úteis da semana. Na prática, a medida permite emendar os períodos com sábados, domingos e feriados institucionais, o que amplia o número total de dias consecutivos de descanso, sem que os fins de semana sejam descontados das férias. O fluxo global de financiamento climático superou em 2024 2 trilhões de dólares pela primeira vez. É o que revela um relatório da Organização Global Iniciativa de Política Climática. Apesar disso, o montante ainda é insuficiente para atender às necessidades dos países menos desenvolvidos. Líbano e Israel retomam hoje as negociações nos Estados Unidos para encerrar a guerra. As tropas israelenses têm bombardeado o Hezbollah no sul do Líbano desde o dia 2 de março, quando o grupo fundamentalista fez disparos contra Israel em apoio ao Irã. A ofensiva desencadeou ataques aéreos e terrestres israelenses. Autoridades libanesas afirmam que o diálogo direto com Israel é a única maneira de garantir o fim do conflito. Desde abril, houve 4 rodadas de conversas. Nenhuma gerou um cessar-fogo duradouro. No horário de Brasília, 7:03.
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0: E a gente segue monitorando como é que está o trânsito nas principais vias do Rio de Janeiro. Alerta para quem está pela região de Botafogo, Maitá. Tem pelo menos uma quantidade ali de 30, 40 viaturas da Polícia Civil no acesso à comunidade. Não há bloqueios no trânsito, mas essa presença grande aí de viaturas chama a atenção para quem passa ali pela São Clemente, Real Grandeza, em torno do Morro Dona Marta, que recebe uma operação da Polícia Civil, relatos de tiroteio desde 5h30 da manhã. Movimentação de veículos é tranquila agora. Na ponte Rio Niterói sentido Niterói, sentido Rio, está em 23 minutos o tempo de travessia.
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1: Muito bom dia a você que escolheu ficar mais bem informado ouvindo o Jornal da CBN na manhã desta terça-feira, 23 de junho de 2026. E nós falamos de São Paulo. Guilherme Gimenez tem informações sobre uma operação da Polícia Federal contra fraudes no sistema financeiro. Guilherme Gimenez, bom dia.
2: Milton, bom dia. Isso mesmo, a Polícia Federal realiza na manhã desta terça-feira a Operação Miragem para investigar um suposto esquema de fraudes no Banco Digimais, instituição controlada pelo bispo Edir Macedo, fundador da Igreja Universal do Reino de Deus. De acordo com informações do G1, mais de 50 policiais federais cumprem 9 mandados de busca e apreensão em São Paulo. Edir Macedo está entre os investigados. A Justiça Federal também autorizou o afastamento dos sigilos bancário e fiscal dos envolvidos e o bloqueio de bens e valores que podem chegar a mais de 670 milhões de reais. Segundo a Polícia Federal, a investigação teve como base relatórios do Banco Central, que apontaram graves irregularidades na administração da instituição financeira. As apurações indicam que os investigados manipulavam balanços e resultados contábeis para esconder a real situação financeira do banco. De acordo com a PF, o esquema permitia a supervalorização de ativos e a geração artificial de receitas. Os investigadores também apuram operações financeiras supostamente ilegais em benefício da empresa controladora do banco e possíveis fraudes em sistemas oficiais de registro. Os envolvidos poderão responder por crimes contra o sistema financeiro nacional, como gestão fraudulenta, inserção de dados falsos em demonstrativos contábeis e realização de operações de crédito.

0: proibidas por lei. Milton.
1: Muito obrigado. As informações foram do Guilherme Gimenez. À medida que tivermos atualização, traremos para você aqui no Jornal da CBN.
2: E agora temos notícias chegando do Rio de Janeiro, uma operação com intenso tiroteio na Zona Sul. Quem está conosco é o Diogo Bugalho. Diogo, bom dia.
3: Cássia, bom dia para você. Moradores de Botafogo, bairro da Zona Sul aqui do Rio, acordaram muito assustados pelo intenso tiroteio provocado por uma operação da Polícia Civil nessa manhã. Troca de tiros começou pouco antes das 6 horas da manhã e vídeos gravados pelos moradores ali da região mostram o barulho incessante de tiros de fuzil e pistola e até explosões. De acordo com a TV Globo, um homem que estava em um ônibus foi baleado na perna. O acesso ao Dona Marta fica em uma das principais ruas do bairro ali, muito movimentada, por onde passam muitos ônibus também. Essas imagens, registros ali do confronto, também mostram muitos policiais se movimentando e dezenas de viaturas nas proximidades do acesso à favela, além de carros com os vidros perfurados pelos tiros e dezenas de cápsulas de balas espalhadas pelo chão. Nesse momento, há inclusive muitos turistas presos no Mirante Dona Marta, que é um ponto panorâmico ali, ponto turístico, que fica próximo à comunidade. O tiroteio diminuiu, não há mais essa troca de tiros intensa, mas a situação ainda é de muita apreensão no bairro de Botafogo. A Polícia Civil disse que essa operação que causou tudo isso é da Delegacia de Repressão a Entorpecentes e busca cumprir dezenas de mandados de prisão e busca e apreensão contra integrantes do Comando Vermelho que atuam ali na região. Três pessoas já foram presas. Ainda de acordo

0: Vingadores, a chefia do grupo é exercida por Ronaldo Pinto Lima e Silva, criminoso que está no Presídio Federal de Segurança Máxima de Mossoró, no Rio Grande do Norte, e segue dando ordens de dentro da prisão. Essa ação de hoje é mais um desdobramento da Operação Contenção, nome da ofensiva do governo do estado do Rio, para tentar conter o avanço do Comando Vermelho. Operação Contenção, que também inclui aquela ação no ano passado, todo mundo lembra, nos complexos do Alemão e da Penha, que deixou mais de 120 mortos, além de várias outras intervenções ao longo dos últimos meses em várias partes aqui do estado. Cássia.
1: Muito obrigada, esse foi o Diogo Bugalho e a operação continua em andamento.
2: 7:09. Ainda ontem nós conversávamos com você aqui no Jornal da CBN sobre o início do julgamento dos policiais militares acusados de executar o Antônio Vinícius Gritzbach, delator do PCC, aquele caso que aconteceu no aeroporto de Guarulhos. Pois ontem à noite o julgamento foi anulado. A dissolução do Conselho de Sentença ocorreu após quase 9 horas de trabalhos no Fórum Criminal de Guarulhos. A decisão de anular o júri foi tomada pelo juiz-presidente após os advogados de defesa dos réus abandonarem o plenário da corte. Com a determinação de encerramento abrupto do caso, todas as oitivas realizadas perdem a validade jurídica e um novo sorteio de jurados terá de ser realizado. O promotor de justiça, Rodrigo Merli, criticou a postura da defesa e afirmou que o abandono do plenário foi uma manobra para adiar o desfecho.
3: A defesa se recusou a continuar dizendo que a advocacia estava sendo criminalizada. Quando os advogados se recusam a continuar, os réus ficam indefesos, porque não há mais advogados para exercerem a defesa dos réus em plenário. A partir desse momento, o juiz não tem como prosseguir se os advogados todos se recusam a prosseguir nos trabalhos.
2: O advogado Cláudio Daledoni argumentou que a retirada foi uma reação a ataques pessoais desferidos pela promotoria contra a equipe técnica de advocacia.
4: Ele começou a atacar e atacar, aquilo não tem nenhuma conexão temática com os autos, com o que estava sendo discutido, e nós reagimos. Ele não vai atacar um advogado, ele não vai atacar uma advocacia, sabe? Então teve a reação e o juiz achou por bem cancelar a sessão.
2: No atentado a Gritzbach, foi morto o motorista de aplicativo Celso Novaes, que não tinha nenhuma relação com o delator ou com os assassinos. E ontem, com razão, na sede do fórum, os familiares do motorista, incluindo a viúva Simone Novaes, protestaram contra a anulação do julgamento.
5: Veio tudo à tona novamente, na hora que o juiz falou que ia cancelar, para ter uma nova data ainda. Para que isso? Gente, só eu sei a luta que eu tô vivendo dentro de casa com 3 filhos.
2: A família é doente.
5: Só eu sei. O meu filho está doente, eu não tenho apoio, eu não tenho nada. Só eu sei o que eu estou passando.
2: E aí fica esse ponto também que foi apresentado pela viúva Simone Novaes, porque não se tem uma data. Um novo júri terá que ser composto, uma nova marcação será feita, todo o processo ali dentro do tribunal, para que o júri seja formado e aí depois sim o julgamento seja não reiniciado, porque vai ter que começar de novo. As oitivas serão feitas todas novamente, os depoimentos serão prestados todos novamente. Portanto, esse é o cenário que nós temos aí neste caso de grande repercussão, que foi aquela execução que aconteceu do Antônio Vinícius Gritzbach. 7:12.
1: Vamos agora a Brasília. Temos informação chegando com a Rani Veloso a respeito da situação do líder do governo no Senado, Jax Wagner. Rani, bom dia.
6: Bom dia, Cássia, Milton e a todos que nos acompanham. É isso, a defesa do senador Jax Wagner recorreu ao Supremo Tribunal Federal pedindo a anulação da decisão do ministro André Mendonça, que autorizou a busca e apreensão contra o parlamentar na semana passada. O líder do governo no Senado, Jax, foi alvo da última fase da Operação Compliance Zero. A defesa argumenta que existem erros graves que comprometem a medida, entre eles o de que o senador jamais atuou no Congresso Nacional para favorecer o Banco Master. Com o recurso, o advogado busca anular as provas obtidas com a busca e apreensão em endereços do senador. Caso Mendonça negue o pedido, os advogados devem recorrer à segunda turma do Supremo. Em relação aos valores em dólares, dólar e euro encontrados, a defesa aponta que todos têm origem lícita e comprovada. O advogado de Wagner, Pablo Domingues, afirma que Jacques se posicionou contra a emenda

0: Master apresentada por Ciro Nogueira e que os posicionamentos deles são públicos. O relator da proposta, senador Plínio Valério, afirmou em nota jamais ter sido procurado pelo líder do governo para tratar do assunto. A Polícia Federal apontou que o senador foi beneficiário de vantagens econômicas pagas por Augusto Lima, ex-sócio do banqueiro Daniel Vorcaro. A investigação apura suspeita de atuação na tramitação de propostas sobre crédito consignado e o aumento do limite de cobertura do Fundo Garantidor de Crédito FGC. O movimento ocorre em meio à pressão para a saída da liderança do governo no Senado. O senador Jax Wagner deve anunciar afastamento após uma conversa com o presidente Lula, que deve ocorrer amanhã. Ele foi convencido por aliados, uma vez que a permanência no cargo pode ampliar o desgaste contra ele e contra o governo, além de prejudicar a reeleição do presidente Lula. Para a liderança do governo, é cotada a senadora Tereza Leitão, que atualmente é líder do PT no Senado. O cálculo leva em conta senadores que não vão concorrer neste ano. Camilo Santana também poderia ser opção, mas ele tem dito que não pode assumir funções de liderança. Se Tereza trocar o posto, isto deixaria um vácuo para a bancada do partido. E mais um ponto de tensão surgiu nessa segunda. Segundo o Estadão, mensagens interceptadas pela Polícia Federal revelam que em agosto de 2024, Jax Wagner enviou um áudio ao ex-sócio de Daniel Vorcaro, Augusto Lima, marcando um encontro em Brasília para saber, nas palavras dele, como estão as coisas do banco e também sobre as eleições. A reunião aconteceu 2 dias depois no gabinete de Wagner. Logo após o encontro, o empresário enviou ao celular do senador informações sobre a emenda master. Cássia?
1: Muito obrigada, Rani Veloso. Agora são 7h15.
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1: 7h17.
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3: E a gente segue acompanhando o noticiário do Rio nessa manhã de terça-feira aqui no Jornal da CBN, segue atualizando o cenário de tensão ali no Morro Dona Marta, na Zona Sul, região de Botafogo, Humaitá, desde as primeiras horas da manhã, final da madrugada, começo da manhã, recebendo a Polícia Civil, uma operação contra o comando

0: Vermelho, relatos de intensos tiroteios por moradores de outros bairros, inclusive Laranjeiras e Copacabana, granada, fuzil, helicóptero sobrevoando a região. Bom, nos últimos minutos não há mais relato de tiro, mas a operação continua ali naquele trecho e a gente segue monitorando. Você ouviu agora há pouco aqui no Jornal da CBN a informação de que um passageiro de ônibus foi baleado na perna, passageiro que passava ali pela São Clemente, pela rua São Clemente, no horário do início dessa operação, ainda de madrugada, ainda estava escuro. E as informações da TV Globo são de que ele foi atingido na perna, linha 410, passageiro desse ônibus. E também a gente está acompanhando as cenas dos turistas que permanecem ali no Mirante Dona Marta. Mais uma vez esse episódio se repetindo aqui no Rio de Janeiro, né? O Mirante recebendo pelo menos um grupo de pelo menos 50 turistas ali na região. O Mirante estava fechado nos últimos dias, reabriu há 2 dias, por isso muita gente procurando aquele ponto turístico. Né, é importante que tenha a vista ali para o Cristo Redentor, para a Baía de Guanabara. E esses turistas estavam ali no local, vendo o amanhecer, o início do nascer do sol. E aí começaram as rajadas de tiro, ouvidas ali por vários pontos da zona sul do Rio de Janeiro. E as cenas, os vídeos que foram feitos ali pelos turistas na região, mostrando, né, eles tentando se proteger de alguma maneira, nas muretas, em alguma estrutura ali do mirante para fugir desses tiros. Claro, todo mundo com medo do que estava acontecendo. Uma situação que lembra o que a gente viu, né, ali no Vidigal, há alguns meses, foi em abril, né? Em abril foram 200 turistas que ficaram ilhados ali no Dois Irmãos, no Vidigal, durante uma operação da Polícia Civil. Ali a mesma coisa, uma operação que começou logo cedo, no final da madrugada, começo da manhã. Esses turistas estavam ali para presenciar o nascer do sol e eles ficaram também ilhados por conta de um tiroteio que aconteceu. Mais um episódio que vai além da rotina do morador, né, do passageiro que vive e trabalha na região, tem a rotina alterada, o estudante, os postos de saúde. Também é um episódio que mancha muito o turismo aí do Rio de Janeiro, a imagem do Rio de Janeiro, né? Essas cenas de turistas ilhados se protegendo de tiro em algum ponto muito visitado. É algo que representa um significado muito ruim aqui para o Rio de Janeiro. É uma ofensiva da Polícia Civil contra o Comando Vermelho, mais uma etapa da Operação Contenção, aquelas operações que estão em andamento há vários meses para tentar conter o avanço do Comando Vermelho. 3 prisões feitas, dezenas de mandados de prisão estão sendo cumpridos ali no Morro Dona Marta e a gente segue monitorando. Não só o Dona Marta, mas também a região da Muzema está recebendo a operação da polícia e o Diogo Bugalho tem atualizações sobre isso para a gente. Diogo?
1: Fred, Polícia Civil informou que essa ação lá na Zona Sudoeste é uma operação planejada, mas não deu ainda detalhes dos objetivos. Os policiais dos batalhões de choque, Recreio dos Bandeirantes e Jacarepaguá estão nesse momento nas comunidades da Muzema e Gardênia Azul. Há várias viaturas e também blindados nas ruas da região.

0: 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Agora são 7 horas e 22 minutos.
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0: Vamos conversar com a Hanna Silveira. Ela está aqui com a gente para atualizar a previsão para hoje e para os próximos dias. Tudo bem com você, Hanna? Bom dia.
3: Olá, Fred. Muito bom dia para você e também para todos os nossos ouvintes. Hoje, terça-feira, o dia começando aí com temperaturas mais baixas aqui na cidade do Rio, em torno de 16 graus, em média aí 2 graus abaixo do que ontem no mesmo horário. Hoje a gente tem um dia ainda de muito sol e calor. A gente tem uma frente fria se aproximando, então o estado do Rio de Janeiro está naquelas condições pré-frontais. A frente fria está chegando lá no estado de São Paulo e enquanto avança aqui em direção ao Rio de Janeiro, ela favorece esse pico de temperatura. Para hoje, a previsão é de 30 graus aqui na capital. É um dia mais quente, já faz aí cerca de um mês que a gente não tem temperaturas chegando na casa aí dos 30 graus aqui na cidade. E hoje vai ser um dia mais quente, diferente do que a gente vai ver aí acontecer nos próximos dias. Bom, para hoje a gente tem bastante sol, mas tem mudança de tempo, tá? Lá para o fim de tarde, essa chuva já começa ali na região da Costa Verde, então as cidades de Paraty, Angra dos Reis e também Mangaratiba já tem previsão de chuva já no fim da tarde e essa chuva vai avançando aqui para a região metropolitana, para a cidade do Rio, ao longo da próxima noite. É uma chuva de fraca a moderada intensidade, tá? Região dos Lagos, norte e noroeste do estado, ainda tem previsão de tempo firme por hoje, tá? Essa chuva vai demorar um pouco a chegar nessas áreas, mas já muda aí, como eu falei, na Costa Verde, região serrana também, região metropolitana, região sul do estado, já tem previsão de chuva para hoje.
0: Agora, esse friozinho que vem pela frente, quinta e sexta-feira, a temperatura vai cair bem, né, Hanna? Vem para ficar essa primeira onda, tá chamando de onda de frio, não sei se é onda de frio, mas ela vai ser longa ou não?
3: Vai durar alguns dias, sim, tá? É, a gente tá categorizando, sim, como uma onda de frio. Claro que esse frio é mais intenso e mais duradouro ali nos estados do sul do país. Aqui na cidade do Rio, a gente já vai ver essa temperatura diminuindo a partir de amanhã. Amanhã já cai para 24 graus, mas é na quinta-feira que a gente espera o dia mais frio aqui na cidade e também por áreas do estado, né? Na capital, a gente tem previsão de apenas 21 graus na quinta-feira. Sexta-feira, a previsão também é de tempo frio, 22 graus. Outro destaque, além do frio, Fred, é que vai ter um aumento desse volume da chuva. Amanhã já vai ser um dia que a chuva já fica mais frequente, os volumes já são mais significativos, principalmente na Costa Verde, região metropolitana e também na região serrana. Então a gente já tem que ficar atento também com esses volumes de chuva que podem já causar alguns transtornos.
0: Tá certo, Hanna. Obrigado pelas informações de hoje. Bom dia. Até amanhã.
3: Tchau, tchau, Fred.
0: 7h25.
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0: Recado para quem tá pela ponte, mais cedo eu falei de um ônibus parado, deu pane ali, pane mecânica na grande curva, no sentido Rio, na altura do pórtico 11, tinha uma faixa interditada. Já foi liberado esse trecho, mas o tempo de travessia no sentido Rio da Ponte ainda tá alto, tá em 21 minutos. Quem vai pro Rio gasta esse tempo, quem vai para Niterói não há dificuldades, 13 minutos é a previsão. Daqui a pouquinho eu tô de volta com outras informações do Rio para você.
4: 7h26.
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0: Muito bom dia para você, Miriam Leitão.
1: Bom dia, Milton. Bom dia, Cássia. Bom dia, ouvintes da Rádio CBN.
2: Bom dia, Miriam.
0: O Instituto Datafolha divulgou uma pesquisa mostrando que a expectativa dos brasileiros para a economia melhorou nos últimos 13 meses e meio. O que faz essa mudança de olhar sobre a economia?
1: Primeiro vamos falar da mudança em si, né? O que a Datafolha encontrou? Por exemplo, entre os consultados, 36% consideram que a economia vai melhorar nos próximos meses. E antes era 30%. 36 pode parecer pouco, mas isso significa uma mudança de 6 pontos percentuais entre a pesquisa e outra. Os que avaliam que a situação econômica vai piorar, teve queda de 9 pontos percentuais, passou de 35% para 26%. Então, 30% acham que a situação vai melhorar e 26% acham que vai piorar.
0: 36, né? 36,

0: 36 acham que vai melhorar, né?
1: 36
0: Isso.
1: acho que vai melhorar. E a pesquisa foi feita no. 36 acho que vai melhorar e 30% achavam antes, né? Melhorou de 30
0: Isso.
1: para 36. Agora eu entendi
0: É.
1: a sua correção aí. Essa queda dos que acho que vai piorar, passou de 35 para 26, é uma queda importante. Tem um outro dado que eu queria ressaltar, que é o seguinte: a situação financeira pessoal. 51% dos entrevistados afirmam que vai melhorar. E aqueles que acham que a situação financeira pessoal vai piorar, saiu de 14% para 12%. Então, um grupo bem pequeno, 12%, que acha que a situação financeira vai piorar. E esse é o ponto central. O Brasil está endividado, isso é a verdade. O governo brasileiro fez um programa para redução desse endividamento com renegociação, chamado Desenrola 2.0, novo Desenrola. E isso aí já pode estar causando efeito. Então, respondendo à sua pergunta, uma das razões dessa melhoria, dessa percepção de melhora, ou expectativa em relação ao futuro de melhora, vem dessa tentativa do governo de resolver o problema. Mas eu tenho conversado com muitos economistas e eles acham que esse endividamento é muito alto. Pode ter outras razões. Uma das razões é juros altos, né? Outra razão pode ser o gasto muito grande das famílias, principalmente das famílias mais.
2: Acho que a gente teve uma perda no. Miriam, vou pedir só para você
1: As
2: retomar
1: empresas de aposta.
2: a sua fala, porque a gente teve um corte bem quando você estava falando dos gastos das famílias, e a gente teve um pequeno corte.
1: Eu gasto as famílias com bets, com empresas de apostas online. Então, isso está tirando renda das famílias. Tem muita gente preocupada com essa juro alto. Ontem eu conversei com o Armínio Fraga, por exemplo, e ele acha que que os juros estão altos demais, isso pode levar a uma crise de crédito. Eu já explico o que é crise de crédito. Mas antes eu preciso fazer uma observação. Ele não acha que tem que baixar os juros porque eles estão altos. Ele acha que tem que criar as condições para que os juros caiam. E criar as condições, como a gente já sabe, já falou aqui, os economistas falam em geral, é reduzir o gasto público. Né, reduzir o déficit público, porque isso permite a queda maior da taxa de juros. Mas o Arminio, que foi presidente do Banco Central, está preocupado, Cássia, com o risco dessa crise de crédito. O que que é isso? As famílias não conseguem pagar suas dívidas, isso afeta as empresas de varejo. As empresas de varejo têm dificuldade de pagar sua conta com os fornecedores e vira uma bola de neve, uma crise em dominó na economia brasileira. Esse é o temor por causa dos juros altos demais. Então, tem um temor dos economistas, mas tem uma sensação de alívio nas pessoas, em geral, entrevistadas, por exemplo, pelo Datafolha, porque o governo tomou algumas medidas que, de fato, aliviam a situação, por exemplo, das pessoas endividadas. Cássia.
2: E para além do cenário nacional, que é claro, é o mais importante quando a gente pensa nessa pesquisa, e você citou aí todos os fatores envolvidos, o fato de a pesquisa anterior ter sido realizado quando estava começando o conflito no Oriente Médio, talvez tenha ajudado a ter um cenário mais pessimista naquela ocasião do que nesse momento que se tenta chegar a uma negociação, Miriam?
1: Acho que sim, você tem razão. Bom ponto, porque nesse momento exato, nesses dias aí, a gente tem visto a queda do preço do petróleo, né, e a redução dessa pressão. Tem caído e enquanto durar esse ambiente melhor, né, ontem eu conversei sobre essa melhora que depois se configurou ao longo do dia de ontem, essa melhora da negociação entre Estados Unidos e Irã, o petróleo fica mais baixo, chegou a 77. Então, isso é uma pressão a menos na economia. Mas esse ano é de economia difícil, sabe? Por causa desses fatores externos. Essa guerra complicou muito o cenário. Mas o que a gente está vendo aqui é que o brasileiro sente uma melhora. É verdade que tem muita gente pessimista ainda, mas o pessimismo diminuiu, é isso que a Datafolha, verificou.
0: Muito obrigado, Miriam. Bom dia para você.
1: Bom dia para todos.
2: Até mais.
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0: Dia 23 de junho de 2026, a Polícia Federal faz uma operação contra a suspeita de fraudes no Banco Digimais, controlado pelo Bispo Edir Macedo, fundador da Igreja Universal do Reino de Deus. Ele está entre os investigados. Relatórios do Banco Central apontaram irregularidades na administração da instituição financeira. De acordo com a apuração, os suspeitos manipulavam balanços e resultados contábeis para esconder a real situação financeira do Banco Digimais. São cumpridos 9 mandados de busca e apreensão em São Paulo. A Justiça Federal também determinou um bloqueio de bens e valores que pode chegar a mais de 670 milhões de reais. A Justiça condenou a 66 anos de prisão uma mulher pelo envenenamento e a morte de duas crianças na cidade de Imperatriz, no Maranhão. As vítimas morreram depois de comer um ovo de Páscoa enviado à casa delas pela acusada. A mãe dos menores chegou a ficar internada em UTI, mas sobreviveu. O crime aconteceu em abril do ano passado. O ovo continha chumbinho, substância usada clandestinamente no Brasil para matar ratos. Conforme a investigação da condenada, Jordélia Pereira Barbosa mandou o chocolate envenenado para a família por ciúme de um ex-namorado que na época mantinha relacionamento com a mãe das crianças. O ex-presidente Jair Bolsonaro deve prestar depoimento hoje à Polícia Civil do Distrito Federal. Os investigadores querem entender como uma arma do ex-chefe do Executivo estava no carro de outra pessoa sem documentação. A pistola foi apreendida pela Polícia Militar em uma blitz de trânsito em um veículo oficial do Gabinete de Segurança Institucional. O automóvel era conduzido por um militar do Exército que afirmou aos policiais que transportava o objeto para a realização de reparos técnicos. O depoimento de Bolsonaro ocorre às vésperas do fim do prazo de 90 dias da prisão domiciliar humanitária concedida ao ex-presidente. No horário de Brasília, 7h34.
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1: Movimentação de veículos agora pela Avenida Brasil. O motorista que está na região de Vigário Geral vai encontrar problemas porque tem uma faixa da pista lateral da Brasil que está ocupada em razão de uma carreta enguiçada ali na região. Trânsito no sentido centro da cidade com retenções nessa altura. Em outro ponto, Avenida Brasil, Ramos Bom Sucesso, chegada à região do Caju, também a movimentação de veículos é intensa. Na ponte Rio-Niterói, tem lentidão dos acessos até a Grande Reta, tempo de travessia está em 22 minutos. Aquele ônibus enguiçado na Grande Curva foi retirado, mas o motorista ainda gasta mais do que 20 minutos para seguir no sentido Rio.
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3: Muito bom dia para você, Leonardo Dai.
4: Bom dia, Milton. Bom dia, Cássia. Bom dia, ouvinte do Jornal da CBN.
5: Bom dia, Léo.
3: Eu até ia começar essa nossa conversa dizendo Leonardo Dai sempre atrás da seleção. Agora a gente vai começar diferente. A seleção sempre atrás do Leonardo Dai, porque o Leonardo Dai já está em Miami, a seleção está indo para aí agora, é isso?
4: Ah, eles me perseguem, eles não me deixam, é uma coisa impressionante. É, a seleção ainda não veio, mas eu já tô aqui em Miami para Brasil e Escócia amanhã. Aliás, o que tem de escocês aqui em Miami é um negócio impressionante.
3: Sério?
4: Primeira vez que eu chego na... Sim, primeira
3: vez que eu chego na cidade do jogo. Eu achei que você ia falar assim, o que tem de brasileiro em Miami.
4: Já tem bastante brasileiro normalmente, pois né? É. E pro jogo tem bastante também. Mas é a primeira vez que eu chego na cidade do jogo e vejo mais camisa do adversário do que da seleção brasileira. Eles estão invadindo os bares, assim, eles vêm de monte, né? De grupo, de seis, de sete, de oito. Eles estão invadindo Miami. Vai ter muito escocês no estádio amanhã, vai ter muito brasileiro também, evidentemente. Mas o ambiente no estádio vai ser legal. O ambiente na cidade já tá legal, porque além de brasileiros e escoceses, tem muita gente de muitas outras seleções, inclusive gente que vive aqui, que mora aqui, né, em especial dos países latino-americanos. Então o clima vai ser bem, bem legal. O Brasil treina hoje ainda em Morristown, né, em Nova Jersey. Depois faz uma viagem aí de pouco mais de 3 horas de avião e vem para cá para o jogo, tendo como principal questão aí quem vai ser o substituto do Rafinha, né, que se machucou contra o Haiti. Tem Rayan e Luiz Henrique como principais opções, o Luiz Henrique como favorito e o Gabriel Martinelli como uma espécie de terceira via aí, né, que joga mais pela esquerda, mas pode ser deslocado para o lado direito para esse jogo do Brasil contra a Escócia. Ontem deu entrevista coletiva, curiosidade ou estatística, sei lá, é que todo mundo que deu entrevista até agora acabou jogando o jogo seguinte, né? Mas evidentemente isso não é um fato inexorável, né? Então assim, mas fica aí a curiosidade. E a questão também do Neymar, né? Que vai para o banco de reservas e de repente, dependendo do que o jogo apresentar, pode jogar em seus primeiros minutinhos nessa Copa do Mundo.
5: O Dai, toda a expectativa em relação à partida de amanhã do Brasil contra a Escócia, mas quero falar um pouco do jogo da Argentina ontem. O Messi, ele não cansa, assim, de ser incrível?
4: Não, ele vai fazer 39 anos amanhã, né, e chegou agora recordista absoluto de gols em Copas do Mundo, né, são 18 gols marcados, fez 2 ontem, mas... É engraçado falar isso, porque ele virou o maior artilheiro de maneira isolada, o maior artilheiro da história das Copas do Mundo, e isso nem me impressiona tanto quanto o fato dele ter feito 5 gols em 2 jogos até agora com 39 anos numa Copa do Mundo. E assim, o segundo gol, por exemplo, ontem, né, ele corre o campo de ataque inteiro e pisa na área e... Tá flutuando em campo com a seleção da Argentina, que já joga com uma leveza impressionante, né? Tá assim, num período iluminado a seleção da Argentina. E o Messi começa a Copa do Mundo fazendo, assim, coisas incríveis, até pros padrões do Messi. 5 gols em 2 jogos, todos os gols da Argentina na Copa foram dele, né? É realmente impressionante o que joga de bola o Messi pela longevidade, que ele joga muita bola a gente já sabe a vida inteira, mas a longevidade, e ainda mais nessa Copa em que a gente tinha dúvida, porque é a Copa em que ele está no Inter Miami, em que ele está mais velho, evidentemente, em que ele perdeu competitividade, e mesmo assim ele vem e nesses primeiros dois jogos, pelo menos, toma conta da Copa do Mundo. É impressionante.
3: E aí diz o Pachecão assim, né? Que não gosta muito de argentino. Fez 5 porque tá com 38. Quero ver agora, com 39, quantos gols ele vai fazer. Aí que eu quero ver se ele é bom mesmo.
4: Não provoca, não provoca, não desafia.
3: Maravilhoso, sem dúvida maravilhoso. Ver o Messi jogando da maneira como joga e fazendo, você pegou a questão da idade, fazer um gol como ele fez ontem no final da partida praticamente, em que ele não só faz o gol, né? Ele participa de toda a jogada, desde o início, ele quem recupera a bola. Ele até dá de presente para os colegas, faça o gol e o colega não faz o gol. E ele diz, então coleguinha, deixa que eu faço, eu mostro para você como é. E foi lá e comemorou seu segundo gol na partida de ontem. Ontem também uma rodada importantíssima, tivemos França e Noruega classificada também com seus goleadores.
4: É, o Mbappé logo vai passar o Messi, possivelmente, né? Porque, enfim, ele é bem mais novo e ele já tá muito próximo, né? É, e também tá jogando. O Mbappé é jogador de Copa do Mundo, impressionante, né? Depois de uma temporada muito apagada no Real Madrid, ele acabou a temporada até como reserva no Real Madrid, ele chega na Copa e toma conta, foi o destaque da França ontem, mais uma vez, da vitória francesa sobre o Iraque. É, a Noruega, o Haaland tá atrás nessa história aí, porque a Noruega não vinha disputando as Copas, né? Mas agora ele está disputando pela primeira vez e ontem foi mais uma vez brilhante, fez 2 gols na vitória da Noruega por 3-2 sobre Senegal. Então França e Noruega classificadas, né? Argentina também classificada, Alemanha, México, Estados Unidos também já garantidos na segunda fase, são as seleções que a gente já tem aí com a vaga garantida, e a Argentina inclusive já classificada em primeiro lugar na sua chave, né? Porque a Argélia venceu a Jordânia por 2-1, então ninguém alcança mais a Argentina no grupo dela. A França e a Noruega, como estão na mesma chave, vão decidir na última rodada quem passa em primeiro lugar nesse grupo.
5: E os jogos de hoje, hein, Dai?
4: Olha, hoje tem Inglaterra e Gana, também valendo classificação antecipada aí para quem venceu o jogo, né? A partida vai ser às 5 da tarde no horário de Brasília, e às 8 da noite por esse mesmo grupo, Panamá e Croácia, os dois times perderam na primeira rodada. E no outro grupo, que é o grupo K, às 2 da tarde tem Portugal e Uzbequistão, e às 11 da noite, Colômbia e República Democrática do Congo. Ficar de olho nesse jogo aí de Portugal, porque tem aquela velha rivalidade do Messi com o Cristiano Ronaldo, né? E até agora o Messi faz uma Copa perfeita e o Cristiano Ronaldo fez uma estreia muito ruim, e tem até as discussões, assim, se ele tá atrapalhando a seleção de Portugal. Então o homem deve vir mordido hoje, porque sabe como é que é, né? Não gosta de ficar para trás aí na comparação com o Messi, e até agora, nesse comecinho de Copa do Mundo, tá bem para trás o Cristiano Ronaldo, que vai tentar se recuperar e diminuir essa distância no jogo de hoje contra o Uzbequistão.
3: Tá certo. Ainda sobre o Messi, eu tô pensando aqui o seguinte, o cara tava no inferno astral dele,
5: nossa,
3: né? Que vem fazer aniversário agora. Valeu, Leonardo Dai. Ei, até mais.
4: Eu não tinha pensado nisso. Valeu, até mais.
5: Nós temos agora informação chegando da capital federal. Marina Dantas está conosco para falar sobre mais um lote de restituição do imposto de renda que está chegando por aí, né, Marina? Bom dia.
6: Exatamente, Cássia. Bom dia para você e a todo mundo que nos acompanha. A Receita Federal vai liberar logo mais, a partir das 9 horas, a consulta ao segundo lote de restituição do Imposto de Renda Pessoa Física referente a este mês. Ao todo, serão devolvidos R$16 bilhões a 9.500.000 contribuintes. Este lote é o maior da história em quantidade de contribuintes contemplados e se iguala em valor ao primeiro lote de restituição deste ano, que ocorreu em maio. Somados, esses dois pagamentos deverão alcançar aí cerca de 80% do total estimado de restituições do ano. Considerando a soma dos dois primeiros lotes deste ano, serão ao todo 18 milhões de contribuintes e cerca de R$32 bilhões em restituições. O crédito bancário deste segundo lote será realizado ao longo do dia 30 de junho. O pagamento é feito somente em uma conta do titular da declaração e, caso haja erro nos dados bancários, a Receita Federal oferece o serviço de reagendamento disponibilizado pelo Banco do Brasil pelo prazo de até um ano após a primeira primeira tentativa de crédito. Para consultar se a restituição está disponível, o contribuinte pode acessar o site oficial da Receita Federal, clicar em Meu Imposto de Renda e depois em Consultar Minha Restituição. Porém, também é possível consultar pelo aplicativo da Receita Federal, que permite verificar a liberação das restituições e a situação cadastral do CPF. Cássia.
5: Muito obrigada, Marina Dantas.
3: Já conferiu, Cássia?
5: Já conferi, ainda não caiu, está previsto para 9 da manhã, às vezes cai um pouquinho antes, né? Então a gente fica de olho ali, mas até agora não caiu. Sabe o que acontece às vezes também? Às vezes acontece de você olhar no aplicativo do seu banco, o banco que obviamente está cadastrado para receber a restituição, e já está lá nos lançamentos futuros. Também não está, já olhei o meu, mas enfim, a gente tem esperança ainda.
3: Futuramente.
5: Futuramente, como diria Marta Gabriel.
3: É, acontece também às vezes cair na malha fina, sabia?
5: Não.
3: Mas você já teria sido informado.
5: Não, tá escrito que já está na fila minha, não tem mais.
3: 7h45. Vamos agora para Campinas, temos novidade em relação às investigações em torno da morte daquela jovem que foi arremessada de cima de uma ponte sem o uso de uma corda que serviria lá, fazia parte da atividade. O Felipe Pereira está com a gente e tem essas informações ao vivo. Bom dia, Felipe.
7: Oi, Milton, bom dia. A Polícia Civil concluiu e enviou à Justiça o primeiro inquérito sobre a morte da Maria Eduarda Rodrigues de Freitas, de 21 anos, que morreu após um salto sem corda na ponte do Esqueleto entre Limeira e Cordeirópolis. Esse primeiro relatório trata dos três homens que já estavam presos desde o dia do acidente: Vitor de Freitas Gonçalves, Maicon Fernandes Sintra e Luiz Felipe Feliciano Egoroff. Eles foram indiciados por homicídio com dolo eventual quando o autor não tem a intenção direta de matar a vítima, mas assume o risco de produzir esse resultado. A defesa de Luiz Felipe de Maicon informou que não concorda com o enquadramento do caso. Ao mesmo tempo, a polícia abriu um segundo inquérito, agora para apurar a participação de outras 5 pessoas. 3 delas foram presas no último sábado. Esse novo inquérito tem prazo de 30 dias para ser concluído. Entre os novos investigados está Eveline dos Santos Gonçalves, de 29 anos. Segundo a polícia, ela era responsável pela organização do evento. Outro nome citado é o de João Piveta, apontado como responsável por recepcionar os participantes na parte de baixo da ponte. A investigação indica que ele pode ter ficado com a câmera usada no salto, que ainda não foi encontrada. Há um terceiro investigado que, segundo a polícia, participava da execução da atividade e teria deixado o local após a queda. A câmera continua sendo uma peça central para esclarecer o caso. A suspeita é de que o equipamento tenha sido retirado e que conteúdos digitais possam ter sido apagados após o acidente. A defesa de Eveline informou que ela vem colaborando com a investigação e deve prestar depoimento ainda hoje, mas não há ainda um

0: horário confirmado disso. A defesa de João afirma que ele não participou diretamente do salto e que ajudou a socorrer a vítima, além de ter colaborado com as autoridades. Maria Eduarda chegou a ser socorrida, mas não resistiu à queda de cerca de 40 metros. O laudo apontou hemorragia interna grave, além de trauma na cabeça e no tórax. Milton.
1: Muito obrigado. As informações foram do Felipe Pereira, de Campinas, agora que são 7h48.
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2: 7h49.
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9: 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E a partir de agora a gente tem as informações atualizadas do trânsito no Rio com o Léo Vieira. Léo, tudo bem? Bom dia.
10: Bom dia, Fred. Bom dia para você, bom dia para o ouvinte ligado no Jornal da CBN. Fred, a gente começa destacando a movimentação do trânsito na zona sul da cidade por conta dessa grande operação da Polícia Civil que acontece neste momento no Morro Santa Marta. Para quem circula ali pela rua São Clemente, tem faixa ocupada ali na altura do trecho, entre o trecho da rua Sorocaba e a chegada à rua da Matriz, ali nas proximidades da Praça Corumbá. O trânsito é intenso para quem circula ali em direção ao trecho do Maitá. Há pelo menos 30 viaturas da Polícia Civil ali no entorno dessas vias e também num posto de gasolina em frente ao trecho da Praça Corumbá, acesso principal à favela Santa Marta, ali no trecho de Botafogo, na zona sul da cidade. Para quem circula entre o trecho de Botafogo em direção ao Maitá, pode fazer uso da professora Álvaro Rodrigues e Mena Barreto, mas o trânsito já se intensifica a partir da saída ali do trecho próximo à Rua da Passagem e a chegada ao trecho ali da altura da Rua São João Batista. Para quem circula pelo trecho contrário, na saída do Maitá em direção ao trecho do Mourisco, Voluntários da Pátria tem bom panorama, Pinheiro Guimarães e General Polidoro também com boas condições. Para quem circula

0: circula ainda pelo trecho da Praia de Botafogo, observa o bom panorama para quem está circulando ali em direção ao trecho da São Clemente e a chegada ao Morisco. No sentido contrário, na saída de Botafogo em direção a Laranjeiras, observo problemas no trecho do viaduto Santiago Dantas e na chegada Pinheiro Machado, para quem está seguindo em direção a Laranjeiras e também no caminho para o túnel Santa Bárbara. Fred?
1: Tá certo. Obrigado, Léo. Até já.
0: Até já.
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1: Bom, o nosso Léo Vieira trouxe a informação atualizada de como é que está o trânsito nesse momento, os impactos, né, em razão dessa operação ali no Dona Marta, para quem está pela São Clemente, pela Rua Real Grandeza, as principais vias de Botafogo, Rua Humaitá, Voluntários da Pátria, e essa é uma área também com a presença muito grande de escolas, né, então a gente já tem aqui algumas informações iniciais de que pais de alunos que estudam ali no Santo Inácio, Escola Sapereira, Escola Corcovado, algumas escolas ali da região Cruzeiro, já receberam informação de que as aulas, as atividades presenciais hoje estarão suspensas em razão desse clima ainda de instabilidade e de tensão ali no Dona Marta. A gente vai confirmando e atualizando aqui na sequência da programação para você, também sobre as escolas municipais e escolas estaduais, né, escolas públicas ali da região, no Morro Dona Marta, da comunidade Santa Marta. Vamos acionar o Gabriel Freitas, que também está acompanhando essa história, essa manhã de tensão ali em Botafogo, e tem ao vivo outros detalhes aqui para a gente. Gabriel, bom dia.
3: Bom dia, Fred. Eu estou bem aqui na São Clemente, viu? Uma das principais vias de Botafogo, onde há muitas viaturas da Polícia Civil, de diversas delegacias. Quem está acompanhando a gente com imagens no Globoplay está vendo aí as muitas viaturas da Polícia Civil paradas aqui na pista da direita da São Clemente, né? Na subida de quem está indo no sentido Santa Marta. É, de fato, uma grande operação que está mirando o topo da hierarquia do Comando Vermelho, né? Facção criminosa que acaba dominando o tráfico de drogas na região do Santa Marta. Hoje mais cedo, né, como a gente tem dito na programação, por volta de 5h40 da manhã, muitos tiros sendo ouvidos por moradores, principalmente pessoas que moram em apartamentos mais altos, não apenas aqui da São Clemente, que é a via mais próxima ao Morro Santa Marta, mas de vias internas também, até outros bairros como Copacabana, Leme, uma intensa rajada de tiros ouvida desde cedo, né, pelos moradores aqui da região. Nesse momento, Fred, para passar a informação para o nosso ouvinte, a situação é bem mais tranquila, a gente não ouve mais sons de tiros já há algumas horas, mas ainda há a presença de helicópteros passando aqui pela região, nesse momento até que não, mas o trânsito é bem intenso e há ainda uma intensa presença policial na região. A gente lembra que 3 pessoas já foram presas no âmbito dessa operação que está acontecendo. Delegacia da DRE que está comandando essa delegacia, mas há outros agentes da Desarme, por exemplo, da 20ª Delegacia de Polícia, da RCI, também presentes aqui na região. Sobre os mandados judiciais, a ação está cumprindo dezenas de ordens, que incluem tanto mandados de prisão quanto de busca e apreensão. Detalhamento exato da quantidade dividida entre cada tipo de mandado não foi informado ainda pela Polícia Civil. A operação está mirando um grupo de 44 indivíduos identificados durante essa investigação, uma investigação longa. Há também a presença de muitos policiais civis aqui pela São Clemente agora, narrando para o nosso ouvinte, com fuzis, né? Enquanto a vida continua, as pessoas seguindo para os seus trabalhos, alguns alunos, você estava comentando sobre isso, alguns alunos de escolas particulares aqui da região passando uniformizados, talvez não sabendo da interrupção das atividades por conta da operação nessa terça-feira. Então a vida vai seguindo, né, enquanto os moradores tanto da comunidade de Santa Marta quanto aqui do próprio bairro de Botafogo vão seguindo aí normalmente, né, para os seus trabalhos, para seus compromissos nessa manhã de terça-feira. Então nesse momento, só para resumir, Fred, situação um pouco mais tranquila, sem sons de tiros, mas ainda muita presença policial aqui no bairro de Botafogo. Fred?
1: O Gabriel fez imagens, né, a gente colocou na nossa transmissão aí no Globoplay. E é impressionante, né, Gabriel, a quantidade de viatura ainda presente aí nos acessos do Dona Marta, dezenas e dezenas de veículos da Polícia Civil, muitas dessas viaturas ocupando aquele corredor de ônibus, né, o corredor BRS, e imagino que isso cause um impacto também na circulação, no trânsito dos veículos na região, e muitas também estacionadas ali nas calçadas, né. Muitas dessas viaturas aí, por conta da operação que segue em andamentos policiais dentro da comunidade, e os veículos estão parados ali em praticamente toda a extensão da São Clemente, né, Gabriel?
3: É isso, Fred. Ainda tem muita gente aqui passando assustada, né? Olhando para essas viaturas e não entendendo exatamente o que está acontecendo. Eu até tentei gravar com algumas pessoas aqui enquanto eu estou passando pela São Clemente, né? No sentido Santa Marta. Mas tem muita gente também com medo, viu? Muita gente dizendo em off para a gente, né? Quando a gente não está gravando, para o nosso ouvinte poder entender. Que ouviu, sim, muitos tiros, principalmente ali por volta de 5h30, 5h40 da manhã. Mas não querendo gravar, né? Por causa do medo mesmo, sabendo que a comunidade, como a gente consegue observar, até mesmo por essa operação. Tem muitos traficantes, facção criminosa dominando, muita gente falando, olha, a comunidade estava numa situação de tranquilidade até pouco tempo atrás, a gente não ouvia tiros, né, com frequência na região, mas agora, pelo jeito, a situação está piorando e por isso também a Polícia Civil fazendo essa operação. Muita gente assustada aqui em Botafogo, Fred.
1: Gabriel segue por lá e volta a nos atualizar aqui na sequência da nossa programação. Obrigado, Gabriel Freitas. Daqui a pouquinho, outras notícias do Rio para você.
4: 7h58.
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0: Bom dia, Milton. Bom dia, Cássia. Bom dia, ouvintes. A Juliana pergunta qual o melhor momento de sair de um título de renda fixa isento de imposto de renda. Se só no vencimento, ou se vale a pena mudar de vez em quando para não correr o risco de uma mudança nas condições financeiras da empresa que emitiu o título. Juliana, o melhor é sair só no vencimento, porque aí você não corre o risco das oscilações com a marcação a mercado. Mas você tem que seguir uma de duas possíveis estratégias de investimento. Ou escolhe investir apenas em títulos emitidos por empresas de primeira linha, ou dá preferência para os investimentos de prazo mais curto, com vencimento em até 2 anos, por exemplo. Todas as empresas estão sujeitas à mudança nas condições da economia. A alta da inflação, uma subida do dólar ou a elevação dos juros afetam as receitas e despesas das companhias, o que pode afetar a capacidade das empresas de pagar em dia as obrigações financeiras. Quando uma empresa pede para reorganizar as dívidas, como várias delas têm feito recentemente, os títulos que ela emitiu perdem valor, o que reduz a rentabilidade do investidor. O investimento em empresas sólidas ou em títulos isentos de prazo mais curto ajuda a minimizar esse risco. Até a próxima e continue mandando as suas perguntas para cbndinheiro@cbn.com.br.
1: 8 horas.
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Terça-feira, 23 de junho de 2026. O Conselho Nacional de Justiça deve votar hoje uma mudança no regimento interno para acabar com a previsão de aposentadoria compulsória como sanção disciplinar para magistrados. A proposta estabelece que a aposentadoria com vencimentos proporcionais não constitui mais uma punição aplicável a juízes por faltas graves. As alterações administrativas seguem a tese jurídica fixada pela primeira turma do Supremo, que definiu a perda definitiva do cargo e do salário como a punição máxima para violações graves. O novo entendimento atinge diretamente condutas como venda de sentenças, assédio moral e benefícios indevidos para organizações criminosas. A Polícia Civil de São Paulo concluiu e enviou à Justiça o primeiro inquérito sobre a morte de Maria Eduarda Rodrigues de Freitas em um salto de rope jump sem o uso da corda de sustentação. Ela foi lançada da Ponte do Esqueleto entre Limeira e Cordeirópolis, no interior paulista. O inquérito trata dos três homens que estão presos desde o dia da ocorrência, 13 de junho. São eles Vitor de Freitas Gonçalves, Maicon Fernandes Sintra e Luiz Felipe Feliciano Egoroff. Ao mesmo tempo, a polícia abriu um segundo inquérito para apurar a participação de outras cinco pessoas no caso, incluindo a organizadora do evento. Três foram presas no sábado. Quatro jogos fecham hoje a segunda rodada da fase de grupos da Copa do Mundo. Às 14h, Portugal enfrenta o Uzbequistão pelo Grupo K,

0: Pela mesma chave, Colômbia e República Democrática do Congo jogam às 8 da noite. Pelo grupo L, a Inglaterra joga contra a Gana às 5 da tarde e o Panamá enfrenta a Croácia às 11 da noite. Nesta terça-feira, a seleção brasileira faz o último treino para o jogo contra a Escócia, que será às 7 da noite de amanhã, em Miami. No horário de Brasília, 8:03.
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0: Hoje é mais um dia com problema de sinal de trânsito apagado ali nas proximidades do Maracanã, Avenida Maracanã. Agora, nesse momento, a altura da São Francisco Xavier tem semáforo com problemas, com defeito, atrapalhando e muito trânsito na região, trânsito com pontos de retenção agora na Avenida Maracanã em razão disso. Mesmo trecho ali na Rei Pelé, tem uma faixa ocupada por conta de um acidente envolvendo um carro e uma moto na altura do portão 3 do estádio do Maracanã, no sentido centro da cidade. O trânsito vai apresentando retenções agora em razão dessa ocorrência. Desde a altura da Avenida Professor Manuel de Abreu, os bombeiros foram acionados. Também a Sete Rio está na região.
1: 8:04.
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4: Muito bom dia a você que escolheu ficar mais bem informado ouvindo o Jornal da CBN na manhã desta terça-feira, 23 de junho de 2026.
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0: Muito bom dia para você, Malu Gaspar.
1: Bom dia, Milton. Bom dia, Cássia. Bom dia para todo mundo que está ouvindo a gente.
2: Bom dia, Malu.
0: Malu, que novidades nós temos sobre o pedido de investigação do financiamento do filme que conta a história de Jair Bolsonaro?
1: Milton, a gente viu ontem alguns movimentos ali no Supremo Tribunal Federal que indicam que agora essa investigação sobre o Dark Horse vai andar sob a relatoria do ministro André Mendonça, muito provavelmente. Vou contar para vocês o que que aconteceu. Eu não sei se o nosso ouvinte acompanhou, mas há um tempo atrás, no mês passado, quando surgiram as denúncias sobre o filme sobre a vida do Jair Bolsonaro, eram os áudios do Flávio Bolsonaro cobrando o Daniel Vorkaro, que o Intercept Brasil revelou, né? Não sei se vocês lembram, mas eu acho que todo mundo vai lembrar. Flávio Bolsonaro cobrando meu irmãozão, o dinheiro para realizar o filme sobre o Jair Bolsonaro. E depois ele mesmo admitiu que esse dinheiro tinha sido pago por uma empresa do Daniel Vorkaro via um fundo ligado ao advogado de imigração do Eduardo Bolsonaro. O dinheiro, em vez de ir para o filme aqui no Brasil, foi lá para o exterior para depois financiar a produção que é estrangeira, mas acabaria sendo feita no Brasil. Não conseguiu explicar ao Flávio Bolsonaro o que foi feito do dinheiro, até hoje não se prestou contas, e o deputado do PT, Lindbergh Farias, fez um pedido para que isso fosse investigado, fez um pedido ao Supremo Tribunal Federal. Mas qual foi o truque? O Lindbergh Farias fez um pedido para que esse caso fosse investigado dentro do processo que o Alexandre de Moraes relatava do Eduardo Bolsonaro por crime de coação no curso do processo. É um outro assunto que tem a ver com as iniciativas que o Eduardo Bolsonaro tomou lá nos Estados Unidos, que visavam realmente tumultuar o processo da trama golpista. E por causa disso ele estava sendo processado. Inclusive, na semana passada, foi condenado na primeira turma do Supremo, por unanimidade, a 4 anos de reclusão, a 4 anos e 2 meses de reclusão. Então, esse processo até já acabou, mas no momento em que o Lindbergh Farias entrou com o pedido, ele queria que esse caso do Dark Horse entrasse no escopo desse processo que estava sendo relatado pelo Alexandre de Moraes. E aí houve até uma discussão, eu mesmo opinei, dizendo que achava que não era o caso, porque o Alexandre de Moraes é uma pessoa ligada ao Master, né? A gente já viu as mensagens que o Daniel Vorkaro trocou com ele, o contrato que o Daniel Vorkaro fez com a mulher dele. Então, não seria apropriado você dar para uma pessoa cuja mulher teve um contrato de 130 milhões com o Master, investigação sobre um financiamento de 130 milhões do filme do Jair Bolsonaro. Coisa não fazia sentido. Mas o pedido rolou. O Alexandre de Moraes pediu que a Procuradoria-Geral da República opinasse, e ontem o procurador Paulo Gonet opinou que não deveria ficar com o Alexandre de Moraes. Ele não falou isso que eu estou falando para vocês, que não seria apropriado. Ele usou um outro argumento, dizendo que esse assunto está no escopo de uma outra petição que já investiga o caso Master. Que por prevenção deveria por lá, ele quis dizer assim: olha, esse assunto já está sendo investigado pelo ministro André Mendonça, então não devemos botá-lo sob a relatoria do Alexandre de Moraes. Com isso, o assunto que estava parado à espera de uma opinião do Paulo Gonet para que se definisse, acabou sendo enviado pelo próprio Alexandre de Moraes. O Alexandre de Moraes despachou e disse: ok, então cabe ao ministro Fachin decidir se fica com o Mendonça ou se fica comigo. O que a gente sabe dos bastidores do Supremo é que o Edson Fachin, que é o presidente do Supremo Tribunal Federal, deve distribuir esse caso para o André Mendonça, por conexão com o Master. Afinal de contas, o dinheiro é do Daniel Vorkaro, toda a situação tem a ver com esse esquema do ecossistema Master, deve ser realmente enviado, e aí sim vai ser aberta uma petição específica. Milton, esse assunto, ele está entre os milhares de documentos e dados que estão dentro do material apreendido, que está na investigação do caso Master, da Compliance Zero, mas ele ainda não tinha sido alvo de um procedimento específico, de uma investigação dirigida apenas para isso, pela quantidade de coisas, e porque ele veio à tona pela imprensa e não pela por uma ordem de trabalho da Polícia Federal. Mas com essa provocação do Lindbergh, sendo enviado o caso para o Mendonça, as minhas fontes dentro da operação falam que sim, vai ser aberto um inquérito em breve, um inquérito, não, desculpa, uma petição que eles falam, um procedimento investigativo, para tocar esse caso adiante, agora dentro do escopo da investigação formal.
2: E
1: não
2: Malu?
1: mais do ponto de vista das denúncias. Diga, Cássia.
2: E importante lembrar que uma das linhas de investigação dessa história é saber se o dinheiro de Daniel Vorcaro teria sido usado mesmo para financiar esse filme ou para financiar a vida nos Estados Unidos de Eduardo Bolsonaro, deputado cassado, né?
1: Exatamente isso, Cássia. E esse foi, inclusive, o argumento utilizado pelo deputado Lindbergh Farias, dizendo, olha, já que o Eduardo Bolsonaro está tumultuando lá, vamos investigar se esse dinheiro serviu para financiar ele lá. E essa é a suspeita porque o próprio Flávio Bolsonaro admitiu que o dinheiro foi enviado para esse fundo, e a gente até entrevistou ele na época na Globo News, eu, a Júlia do Ailib e o Otávio Guedes, e a gente perguntou para ele qual era a relação entre uma coisa e outra, por que que precisava enviar para um fundo se não poderia, por exemplo, pagar a produtora, qual é a lógica de mandar, e ele não conseguiu explicar. Disse que tinha regras de confidencialidade, que não poderia revelar qual era o contrato. Tudo isso é muito suspeito, né? Se você tem uma produção cinematográfica com atores que vai filmar no Brasil, que tem uma empresa nos Estados Unidos responsável por esse filme, qual é a lógica de um fundo do Vorcaro passar para um fundo do advogado de imigração do Eduardo Bolsonaro lá? Ainda falaram, não, ele é um advogado que faz investimentos e tal, mas a verdade é que a gente não tem conhecimento de nenhum grande investimento, fundo privado. Ele chegou a comparar na época com o BlackRock, que é um mega fundo que atua em vários lugares do mundo, nada a ver uma coisa com a outra. Então, realmente, é uma situação suspeita, até agora não teve prestação de contas, e é importante que a gente saiba para onde foi esse dinheiro, porque o que a gente mais está vendo nesse caso Master é dinheiro que não vai para onde tinha que ir, né?
0: Sem dúvida. Muito obrigado, Malu Gaspar. Muito obrigado pelas suas informações e sua análise aqui no Jornal da CBN.

0: Um bom dia para você.
1: Valeu, pessoal. Bom trabalho para todo mundo.
2: Até mais, Malu.
0: 8h12.
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0: Hoje, excepcionalmente, nós não contamos com Carlos Alberto Stadenberg e nós trazemos então as informações de Brasília, informações de momento. Marina Dantas, bom dia.
1: Bom dia, Milton. Uma operação da Polícia Civil do DF realizada nesta manhã cumpre 7 mandados de prisão contra suspeitos de realizarem descontos irregulares em contas de aposentados e pensionistas vinculados ao governo do Distrito Federal. Entre os alvos estão 3 servidores do BRB, o Banco de Brasília. De acordo com as investigações, o prejuízo soma mais de 5 milhões de reais e 3.500 contas podem ter sido atingidas. Segundo as apurações preliminares, as associações firmavam contratos para autorização de débitos automáticos sem comprovação adequada da manifestação da vontade dos beneficiários. Em diversos casos analisados, as vítimas relataram não terem autorizado esses descontos. A investigação também apura eventual participação de pessoas ligadas à operacionalização dos descontos e à manutenção do modelo de arrecadação investigado. 10 mandados de busca e apreensão também foram cumpridos no DF e em Minas Gerais. Em Brasília, as medidas ocorrem em regiões como Plano Piloto, Asa Sul, Asa Norte, Recanto das Emas, Braslândia e Jardim Botânico. E entre os alvos estão sedes de associações investigadas por suposta participação no esquema. Milton.
0: Muito obrigado. As informações de Brasília com a Marina Dantas, agora que são 8 horas e 14 minutos.
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8: 8 e 16.
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10: 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Vamos voltar a acionar o Léo Vieira, que segue monitorando o trânsito nessa manhã no Rio, né, Léo?
11: Isso mesmo, Fred. Eu estou de olho na movimentação do trânsito para quem está circulando pela região do Maracanã. Tem um acidente envolvendo carro e moto ocupando uma faixa ali da Avenida Rei Pelé, ali na altura do portão 3 do Maracanã. E isso já deixa o trânsito pesado para quem está circulando.

0: pela via entre o trecho da UERJ, da saída da Professor Manuel de Abreu, até a chegada ali à altura do viaduto do Baldocose, trânsito de intenso alento para quem segue em direção à Praça da Bandeira. Essas retenções também causam impactos na Avenida Maracanã, ali no trecho entre o cruzamento com a São Francisco Xavier e a chegada à Mata Machado, o motorista também vai perdendo tempo. Inclusive, para quem está ali pelo trecho entre a São Francisco Xavier e a Avenida Maracanã, tem sinais de trânsito apagados ali naquele trecho, o motorista deve redobrar a atenção, o trânsito está bem complicado por lá. Inclusive, há lentidão entre a altura da UERJ e a chegada ao trecho do Colégio Militar, para quem está circulando em direção ao Largo da Segunda-feira pela via. Na ligação entre Maracanã e São Cristóvão, em direção ao centro, melhor panorama é pela Visconde de Niterói e Bartolomeu de Gusmão. Tem o acesso ao Francisco Eugênio, a chegada a Bicalho, o motorista vai encontrando bom panorama. Quem está optando pela Conde Bonfim e Adoc Lobo, o trânsito é mais intenso na chegada à Praça Sans Penna e no trecho da Adoc Lobo, da Doc Lobo, entre a Rua do Bispo e a chegada ao Largo do Estácio, principalmente no cruzamento com a Avenida Paulo de Fronten. Fred.
1: Esses sinais de trânsito aí da Avenida Maracanã, eles estão mais apagados do que funcionando, né, Léo? A gente está aqui praticamente todos os dias falando isso, eles estão funcionando naquela escala 0 por 7, né? Estão de folga todos os
0: Exatamente.
1: dias.
0: Inclusive, quem mora ali na região de Vila Isabel, Tijuca, também no trecho do Maracanã, tem que ficar atento, porque rola um rodízio de sinais de trânsito apagados. Tem dia que é numa via, tem dia que é
1: Tem um
0: na
1: que um
0: outra, e aí.
1: descansa, outro funciona, né?
0: É, exatamente.
1: Faz parte, né? Estão
0: Faz
1: cansados, né? Estão
0: parte da
1: cansados.
0: cultura carioca.
1: É. Valeu, Léo. Até já.
0: Até já.
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1: Bom, voltamos a falar sobre a operação da Polícia Civil ali no Morro Dona Marta, do tiroteio, que acordou os moradores ali da região, Botafogo, Maitá, desde cedo, uma manhã assustadora ali para quem está pela região e bairros vizinhos também, Copacabana, Laranjeiras. A gente está desde cedo dizendo que um passageiro que estava num ônibus ali na rua São Clemente foi baleado e o Diogo Bugalho tem mais detalhes sobre isso para a gente. Diogo.
3: Pois é, Fred, mais cedo um homem foi baleado dentro de um ônibus da linha 410. Nas imagens gravadas pelos passageiros exibidas pela Globo, ele aparece consciente, sentado no chão do veículo, com um pano amarrado na perna ali onde ele foi atingido. Tem pouco sangue, dando a entender que foi um ferimento leve, e a gente ainda não conseguiu localizar esse homem para saber se ele foi atendido em algum hospital, como é que ele está. De acordo com a plataforma Fogo Cruzado, com essa pessoa chega a 51 o número de vítimas de bala perdida aqui na região metropolitana do Rio nesse ano, sendo que 13 morreram. E a gente viu também registros ali das imagens da região de marcas de bala, tanto nas paredes ali da loja de um posto de gasolina que fica em frente à comunidade, quanto também numa igreja evangélica que fica ali do lado, foram atingidos pelos disparos. Aproveito para avisar também que o Colégio Santo Inácio, um dos maiores da região, pediu em comunicado que os pais evitem levar os estudantes para aula nessa terça-feira por causa da situação ali na rua São Clemente. O Colégio Cruzeiro e o Andrews, que também ficam ali nas proximidades, decidiram manter o funcionamento. Já a Secretaria Municipal de Educação informou que as escolas públicas também funcionam normalmente, apesar dessa movimentação policial hoje pela manhã lá em Botafogo. Fred.
1: É uma área com presença de muitas escolas, né? Certamente os pais estão apreensivos, especialmente aqueles que têm alunos que estudam de manhã, filhos que estudam de manhã. O Santo Inácio já confirmou aí que a orientação é que os pais não levem os filhos dessa manhã. A gente vai seguir monitorando essas outras escolas, Sá Pereira, Colégio Cruzeiro, tem uma escola chinesa ali também, Adventista, Escola Corcovado, e as escolas municipais, estaduais, escolas públicas mantendo as atividades. De qualquer forma, a gente vai seguir monitorando também o cenário na circulação dos veículos, a circulação dos ônibus, sobre esse passageiro baleado. O Rio Ônibus, agora há pouco, divulgou uma nota dizendo que a circulação de coletivos segue sem alteração ali na região de Botafogo, na Rua São Clemente, mas uma nota que criticou também a rotina de violência enfrentada aí pelo setor, dizendo que os passageiros precisam se sentir seguros dentro dos coletivos, né? E esse passageiro foi baleado na linha 410, logo cedo, ainda estava de noite, né? Baleado na perna, mas aparentemente não há um registro de gravidade nesse caso. Estamos vendo imagens ao vivo ali da região da São Clemente, a Rua São Clemente. Ainda a presença de inúmeras viaturas da Polícia Civil estacionadas ali na pista direita, mais à direita da São Clemente, mas já teve mais, né? Mais cedo a nossa reportagem, o Gabriel Freitas, que está ali pela

pela região. É, contou mais de 30 viaturas ali no local, aos poucos veículos estão saindo, mas a operação continua em andamento. O clima ainda é de instabilidade, de apreensão para os moradores, para os motoristas e para quem circula ali pela região. Muita gente nessa operação da Polícia

0: E o Léo Vieira está de volta com informações atualizadas para a gente. O trânsito, Léo?
1: Isso mesmo, Fred. Onde também tem operação é na zona sudoeste da cidade. O trecho ali da Tijuquinha, da Muzema e do Morro do Banco também está passando por uma operação grande das forças de segurança e isso vai afetando o trânsito para quem está ali pelo trecho da estrada do Itanhangá. Motorista que circula em direção ao Alto da Boa Vista vai encontrando já trânsito lento a partir da saída ali do trecho do Rio das Pedras, trânsito bem complicado na região. No sentido contrário, na ligação entre o trecho do Itanhangá e a chegada à Muzema e o caminho para o Enil, o panorama é melhor. Para quem circula ali em direção ao Alto da Boa Vista, pode fazer uso da estrada da Barra da Tijuca, a partir ali da altura da saída da Ponte Velha até o acesso ali para a subida da Estrada das Furnas, o panorama é bem tranquilo. Para quem está pela Américas, observam dificuldades na ligação entre Recreio dos Bandeirantes e Barra da Tijuca, entre a altura da estação Juca Machado do BRT e o Terminal do Recreio, entre o trecho do Campo Olímpico de Golfe e o Bosque da Barra, o motorista perde tempo. Melhor panorama nessa ligação entre Recreio e Barra é pela orla na Avenida Lúcio Costa. Fred?
0: Tá certo, Léo. Obrigado. Até já.
1: Até já.
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0: Para participar aqui com a gente, lembrando sempre, o número do WhatsApp é o 997642381, 997642381. Você acompanha a nossa transmissão também com imagens lá no Globoplay. Daqui a pouquinho eu estou de volta com outras notícias do Rio para você.
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4: Vamos voltar ao Rio de Janeiro, falando sobre a tensão hoje lá no Morro Santa Marta, operação policial, intenso tiroteio, um passageiro baleado no ônibus. Gabriel Freitas está no bairro de Botafogo e atualiza essas informações do local para nós. Gabriel Freitas, bom dia.
5: Oi, Milton, bom dia para você, para Cássia, para quem está nos ouvindo. E nesse momento há uma movimentação até um pouco mais intensa aqui na Rua São Clemente, né, que é uma das principais de Botafogo, bem ao pé do Morro Santa Marta, porque acabou de acontecer uma prisão, viu? Mais um mandado de prisão que foi cumprido. Foi informação que a gente recebeu aqui agora dos agentes da Polícia Civil, das inúmeras delegacias que estão em operação nesse momento, desde bem cedinho aqui no Santa Marta, né? Operação que visa cumprir 44 mandados de prisão. Até o momento que a gente sabe, Milton, é que 4 mandados foram cumpridos aqui na comunidade, 8 foram cumpridos em cadeias, ou seja, outros presos, né, que têm mandado de prisão, que estavam com esse mandado de prisão em aberto, então, cumpridos, 8 mandados em cadeias aqui do estado e 11 no total, né, somando aí 11 mandados cumpridos desde cedo. E um intenso tiroteio acordou muita gente que mora aqui em Botafogo, em bairros vizinhos também, como Copacabana, Leme, por volta de 5h40 da manhã. O que a gente tem agora de manhã é uma situação um pouco mais tranquila, mas uma forte presença policial no bairro de Botafogo. Há muito tempo isso não acontecia por aqui. A comunidade de Santa Marta é uma comunidade conhecida por ter um clima um pouco mais tranquilo. Conversando com alguns moradores, Milton, aqui na região, o que eles disseram, os mais próximos, que moram mais próximos da comunidade, é que há cerca de 2 anos não acontecia o que aconteceu hoje. Um tiroteio tão intenso assim na comunidade. De acordo com a Polícia Civil, toda essa operação foi montada para desarticular uma célula muito violenta do Comando Vermelho que opera aqui no Santa Marta. A polícia conseguiu identificar que circulavam dezenas de fuzis pela comunidade, ordens também de criminosos daqui para outras comunidades dominadas pelo Comando Vermelho. O medo ainda é muito grande aqui no bairro de Botafogo. Algumas escolas estão orientando os pais e responsáveis a não enviarem alunos, mas a gente conseguiu observar aqui que há muitos estudantes circulando com uniformes, né, no bairro. Muita gente não querendo falar, com medo, né, de tudo que aconteceu hoje mais cedo. Não é algo tão comum assim no bairro de Botafogo, apesar da comunidade ser bem aqui numa região central do bairro, mas há muitas pessoas com medo ainda de relatar o que elas ouviram, né, para equipes de reportagem. A gente vê muito relato nas redes sociais de pessoas sendo acordadas bem cedo por conta do tiroteio. A operação, que a gente sabe, é que ela continua acontecendo, mas agora numa redução no número do efetivo, né, dos agentes. Como são muitas delegacias, vários agentes de delegacias que estavam apenas ajudando a DRE, a Delegacia de Repressão a Entorpecentes, já estão se deslocando, já estão saindo daqui, e tudo que está sendo apreendido

0: e os presos aqui na comunidade estão sendo levados para a cidade da polícia, que fica na zona norte aqui da cidade. O clima voltando ao normal, portanto, Milton, mas ainda muita tensão aqui por parte dos moradores em Botafogo. Volto com vocês.
1: Muito obrigado. Esse foi o Gabriel Freitas, no Rio de Janeiro.
2: Do Rio de Janeiro para São Paulo, vamos à sede da Polícia Federal, corporação que faz hoje uma operação contra fraudes no sistema financeiro. Lucas Taveira, bom dia.
3: Exatamente, viu, Cássio? Ótimo dia para você, todo mundo ligado na CBN. Mais de 50 policiais cumprindo 9 mandados de busca e apreensão em São Paulo. Essa operação contra um suposto esquema de fraude no Banco Digimais, instituição controlada pelo bispo Edir Macedo. A justiça também determinou o bloqueio de bens e valores de até 670 milhões de reais. Segundo a PF, relatórios do Banco Central apontaram irregularidades na gestão da instituição. A suspeita é de que administradores manipulavam balanços para esconder a real situação financeira do banco e apresentar uma condição econômica melhor do que a existente. As investigações indicam que ativos teriam sido valorizados artificialmente e receitas foram registradas de forma indevida, gerando números que não refletiam a realidade da instituição. Os investigados poderão responder por crimes como gestão fraudulenta, falsidade em demonstrativos contábeis e também operação de crédito irregulares. O Banco Digimais e Edir Macedo foram procurados pela reportagem e até o momento não se manifestaram. A gente lembra que em abril o banco teve a compra anunciada pelo BTG Pactual, mas a conclusão do negócio ainda dependia de aprovações de órgãos reguladores, entre eles o Banco Central e o CAD. O Banco Digimais ele foi fundado em 81, na época conhecido como Banco Renner, e em 2020 a instituição passou por mudanças e o Edir Macedo assumiu o controle integral da instituição, viu, Cássia?
2: Muito obrigada. Esse foi o Lucas Taveira, às 8h30.
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0: Terça-feira, 23 de junho de 2026. A Polícia Civil faz uma operação contra suspeitos de descontos irregulares em contas de aposentados e pensionistas vinculadas ao governo do Distrito Federal. Três servidores do BRB estão entre os alvos. De acordo com a investigação, o prejuízo soma mais de 5 milhões de reais e 3.500 contas podem ter sido atingidas. Segundo apurações preliminares, associações que firmavam contratos para autorização de débitos automáticos sem a comprovação adequada da manifestação da vontade dos beneficiários. Os agentes tentam prender 7 suspeitos e cumprem 10 mandados de busca e apreensão. O presidente da Câmara, Hugo Mota, afirmou que o governo federal vai enviar até quarta-feira uma proposta sobre o aumento do teto de faturamento anual do microempreendedor individual. O texto será levado para a comissão especial que já debate o assunto. Integrantes da equipe econômica admitem elevar o limite de faturamento do MEI para R$ 100 mil em 2027 e R$ 120 mil em 2028, sem mexer no Simples. Moradores de Botafogo, bairro da Zona Sul do Rio, acordaram assustados por causa de um tiroteio. No local ocorre uma operação da Polícia Civil contra o Comando Vermelho, que opera na comunidade Santa Marta. Pelo menos 4 pessoas foram presas na região. O homem que estava em um ônibus foi baleado na perna. O Hezbollah acusou as forças israelenses de abrir fogo contra civis no sul do Líbano. Segundo o grupo fundamentalista, pelo menos 2 pessoas morreram. Hoje, Líbano e Israel retomam as negociações nos Estados Unidos para encerrar a guerra. Desde abril, houve 4 rodadas de conversas. Nenhuma gerou um cessar-fogo duradouro. No horário de Brasília, 8h32.
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3: Tempo de travessia na ponte Rio-Niterói aumentou, está em 31 minutos para o motorista que segue em direção ao Rio saindo de Niterói. Tem lentidão agora dos acessos até a Grande Reta e também na saída para o gasômetro. Niterói sem problemas, nesse sentido, 13 minutos é o tempo que você vai gastar. Movimentação de veículos atualizada Avenida Brasil, tem um acidente na altura de Barros Filho, sentido Zona Oeste, atrapalhando o trânsito por ali. Tem pontos de retenção desde a altura de Irajá para quem segue em direção à Zona Oeste. No sentido centro do Rio, dificuldades maiores ali em Ramos, Bom Sucesso até a chegada ao Caju.
0: 8h34.
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5: 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Essa foi minha dica de hoje, mas amanhã eu tô de volta com mais um É da Sua Conta.
4: 8h36.
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0: Messi 5 vezes Messi só nessa Copa do Mundo. Messi que bateu todos os recordes possíveis. Somente ontem o jornal O Globo elencou 12 recordes batidos com a partida do Messi ontem, que deixou realmente todo mundo mais uma vez de boca aberta. Ele que já tinha feito 3 gols, hat-trick, na partida de estreia e não para nunca. Ou vai parar em algum momento? Rafael Sibila, correspondente da TV Globo em Buenos Aires, está conosco agora pela manhã para nos contar essa sensação da Argentina em relação a este momento de Messi. Messi que, aliás, né, Rafael, amanhã faz 39 anos de vida. Bom dia.
1: Oi, Milton. Bom dia para você, para a Cássia, para todo mundo que está ouvindo a CBN. Um prazer estar aqui com vocês. Pois é, a Argentina está em festa com o Messi. Nem o mais otimista aqui dos argentinos podia imaginar que o Messi, aí já, né, às portas dos 39 anos, começaria uma Copa do Mundo tão bem, tecnicamente, fisicamente, com tanto apetite. É uma Argentina que talvez não encante, que nem o futebol da França, mas uma Argentina muito coesa, uma Argentina que se conhece desde a Copa passada, um ciclo longo com o Scaloni, e que tem como o maestro do time o Lionel Messi, que vem, como se diz na Argentina, rompendo recordes, partido, jogo atrás jogo, e jogando muito bem, né? Deixando os argentinos muito felizes aqui.
2: Agora, Rafael, conta pra gente, qual que é a conjunção de fatores, também de características dele, que levam o Messi a ter essa trajetória tão vitoriosa?
1: É, o Messi desde que ele surgiu, a gente primeiro ouve muito pouco falar da vida pessoal do Messi. É alguém muito apaixonado pelo que faz, pelo futebol. Claramente, o futebol é a vida dele. E ele tem uma carreira muito, muito regrada, tanto na época do Barcelona, apesar da falta de carinho que ele recebia em Paris, lá no Paris Saint-Germain, e agora em relação ao que ele faz, desempenha lá no Inter Miami, com uma outra escolha de competitividade, de exigência, para poder estar bem para a Copa do Mundo. Então, assim, em termos de carreira, é um jogador que se lesionou muito pouco na carreira, nunca teve uma lesão grave. Lesões musculares começaram a surgir um pouco mais agora nessa fase dele, que está aí para completar 39 anos. Então, com uma família muito bem estruturada, com o pai, com a mãe, sempre acompanhado da Antonella desde a adolescência, que é a esposa, a mãe dos 3 filhos que eles têm juntos. Então, acho que a estrutura familiar do Messi e o jeito dele ser, combinado com o profissionalismo que ele tem, e sem falar do talento, faz com que o Messi possa ser o que ele é. E para essa Copa do Mundo, o que há de diferente para o Messi é que é o Messi. Ele tirou uma mochila das costas, um peso enorme que ele tinha de não conquistar títulos pela Argentina. Isso começou a mudar com a conquista da Copa América no Brasil em 21, a finalíssima em 22, a Copa do Mundo de 22. Esses 3 títulos fizeram com que hoje o Messi chegasse para uma Copa do Mundo, e a gente pode olhar isso na estreia e tanto no jogo de ontem, sorrindo dentro de campo. Um jogador que está disputando uma Copa do Mundo, com tudo que envolve estar disputando uma Copa do Mundo, a tensão, a pressão, tudo mais, e o Messi sorri, se diverte. Aí alguém vai falar, bom, mas o Haaland também está rindo, tá se divertindo na Copa. Só que se a gente olhar para o que eram as Copas do Messi antes disso, era uma expressão completamente diferente, de tensão, de dor, de sofrimento, de angústia, de chegar, depois de uma Copa América, dizer que não jogaria mais pela seleção argentina, porque, pelo jeito, ser campeão pela Argentina não era algo que estava para ele, previsto para ele. Então, hoje é um Messi muito mais leve. E a Argentina só tem a ganhar com isso. Apesar da idade, a Argentina só tem a ganhar com o Messi que sorri em campo.
0: Como foi a reação ontem dos argentinos? Como tem sido a reação dos argentinos? E da própria imprensa argentina, que é sempre muito apaixonada, não só pelo Messi, mas pela sua própria seleção.
1: Bom, ontem viralizou uma imagem do Joaquim, que é um repórter da TIC, uma das principais emissoras aqui esportivas da Argentina, que estava transmitindo o jogo, que o Messi vai comemorar o gol e ele estica o braço e o Messi vai lá e cumprimenta o Joaquim, o Marcelo Correge, nosso repórter da TV Globo, está do lado dele. Essa imagem viralizou. Hoje a capa do Olé diz algo que já é algo dito pelo Scaloni também, quando lhe é perguntado sobre Lionel Messi. Não há mais palavras. A torcida tá em êxtase com o Messi, as reverências que o Messi recebe na imprensa argentina, ele recebe essas reverências a todo momento, são diversos matérias, né, informes assim mostrando os recordes do Messi e tal, sempre com muito carinho, sempre com muito cuidado em relação ao Lionel Messi, algo muito diferente do que já foi, né? Como eu disse, em 2016, quando o Messi disse que ia se aposentar da seleção argentina, né, a imprensa argentina fez uma meia-culpa e disse: nossa, a gente bate demais no Messi, né? Então hoje não, hoje é um relacionamento de uma lua de mel eterna desde a Copa América de 2021, mas com a Copa do Mundo de 2022, é uma lua de mel que parece não ter fim, e não importa se a Argentina não ganhar a Copa esse ano. Isso não importa. Não é que não queira ganhar, mas as coisas, o relacionamento, a relação não vai mudar. É um cenário muito diferente do que a gente vê com a seleção brasileira. É uma Argentina que chega para a Copa com uma pressão de ganhar, da exigência que os atletas e a comissão técnica têm, não uma pressão externa de que é o fim do mundo se a seleção argentina não ganhar a Copa.
2: E a relação dele com os colegas, com a comissão técnica? O que que a gente pode dizer dessa relação, Rafael?
1: Ah, o Messi é amado pelos colegas, né? Ele faz com que esse grupo seja muito unido, que jogue como se fosse um time de futebol mesmo. A gente percebe pela forma como os atletas o tratam. O Depoul talvez seja o principal exemplo disso, um jogador que deixou de jogar na Europa para estar hoje jogando no Inter Miami junto ao Messi. O McAllister deu uma entrevista bem interessante após a estreia da Argentina contra a Argélia, que a Argentina vence por 3-0 com 3 gols do Messi. E ele falou: teve gente dizendo que a Argentina jogaria melhor se

0: comece. Aí dá a resposta. Assim, foi dele, ele quis falar isso. Ele sentiu necessidade para falar, cara, como vocês podem cogitar que o Messi possa ser reserva na nossa seleção? Não, não. O Messi é o Messi. A comissão técnica também, a própria. O estabelecimento dessa comissão técnica, quando há a demissão do Sampaoli após a Copa de 2018, o Scaloni fica como interino. E como interino disputa a Copa América de 2019, em que a Argentina cai na semifinal, o papel do Messi foi fundamental para essa comissão técnica continuar e ser efetivada, apesar de não ter conquistado o título. Ele teve um papel fundamental, dizendo que os jogadores gostaram muito do trabalho do Scaloni, que tem na sua comissão técnica. O Scaloni foi jogador de Copa do Mundo e tem outros três jogadores que ex-jogadores que disputaram a Copa do Mundo. Walter Samuel, ex-zagueiro, o Roberto Ayala, ex-zagueiro, e o Pablo Aimar, ex-meio-campista, talentosíssimo, e que é o ídolo do Messi. O ídolo é a referência do Messi no futebol, é o Pablo Aimar. Então, o Messi teve um papel fundamental em 2019, com a abertura que ele tem com o presidente da AFA, com o Tiki Tapia, de falar: não, ó, nós gostamos desse pessoal aí, a gente gostaria que ele ficasse. E claramente o Scaloni descobriu, encontrou uma forma de um time jogar para potencializar o Messi. E com a inteligência que tem o Scaloni, é um técnico muito interessante, um técnico que muda o time a cada jogo, que tem muitas estratégias ali, mas que tem uma grande virtude. Ele entendeu, eu preciso potencializar o Messi. Como que eu vou potencializar o Messi? Foi o único técnico, desde que o Messi joga pela seleção argentina, que conseguiu potencializá-lo. O Sabella, que era um grande técnico que levou a Argentina para a final de 2014, não era um Messi tão protagonista como ele é com o Scaloni. E em 2014, pensando fisicamente, o Messi estava melhor, estava voando, comparando com agora, né? Estamos falando de 12 anos de diferença. Mas o Scaloni foi o técnico que, na seleção, descobriu uma forma, com o conjunto de jogadores, com o grupo que ele armou, de fazer com que o Messi sorria em campo.
1: Tá certo. Vem cá, você assistiu o jogo onde ontem?
0: Eu estava na FanFest aqui, uma das
1: A
0: FanFests
1: gente
0: que
1: ficou
0: é em Buenos
1: sabendo
0: Aires.
1: disso.
0: Aí, ó,
1: Nós
0: essas
1: vimos
0: são as
1: você
0: imagens.
1: em rede social. Estamos com as imagens, inclusive, para aqueles que podem nos acompanhar pelas telas, mostrando lá,
0: Isso.
1: lotada a FanFest também. Buenos Aires, né?
0: Impressionante. Buenos Aires. Me chamou a atenção porque eu fiz nessa mesma FanFest os jogos de 2022. E no primeiro, segundo jogo da Copa, não havia essa quantidade de gente. Isso daqui mostra a empolgação que estão os torcedores. Segundo jogo, assim, num olhômetro eu te digo que tem mais de 10 mil pessoas tranquilamente.
1: Perfeito. Bom, e continue fazendo festa aí, pelo menos para que a gente possa continuar vendo o Messi jogando. Eu até comecei essa nossa conversa aqui dizendo assim, né, que ninguém consegue parar o Messi. Quando esse cara vai parar, né? Porque aparentemente, como você já contou essa história, em algum momento ele já imaginou que ia parar, mas ele volta para uma Copa do Mundo com toda essa alegria, com todo esse futebol, esse talento. Quem vai parar o Messi, Sibila? Vamos deixar o tempo contar?
0: Deixar o tempo contar. Essa é a foto, né, que eu comentei, ele comemorando ali com o jornalista da TIC, o Marcelo Correge ali, dá para ver o rosto do Marcelo Correge ali atrás. E eu vou te dar essa resposta que é a mesma que o Scaloni dá. Não serei eu, né, no caso o Scaloni, quem vai aposentar o Messi. Ele vai deixar de jogar na seleção o dia que ele falar, não jogo mais pela seleção.
1: Certo, muito obrigado. Muito obrigado, Rafael Sibila. Bom dia, boas jornadas, boas reportagens, um bom trabalho, uma boa cobertura por aí. Até mais.
2: Muito obrigada.
1: Rafael Sibila é correspondente do TV Globo em Buenos Aires, conversando com você e trazendo esse clima em torno do Messi na Argentina. O tema que hoje é de todos nós acompanhando esta seleção, que é difícil, vou te falar, é muito difícil. A gente tem toda essa rivalidade com a Argentina, mas é muito difícil torcer contra uma seleção com o Messi jogando da maneira que joga. É muito bom ver o Messi jogar. E assim será durante a Copa do Mundo. 8h47 agora.
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10: 8h52.
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12: Fred, estou de olho na movimentação do trânsito para quem está circulando no trecho entre Niterói e São Gonçalo em direção ao Rio. Para quem está saindo de São Gonçalo, o trânsito é pesado pela Niterói-Manilha, entre a altura ali do Parque Nosso Sonho, em São Gonçalo, até a chegada no trecho do Gradim e também a partir do viaduto do Barreto até a chegada à Avenida do Contorno. Quem está optando pela RJ-104, trânsito de intenso alento. Entre Alcântara e a chegada ao trecho Tribobó e a partir da descida da Caixa d'Água até a chegada à alça de acesso para a ponte. Na saída de São Francisco, do trecho de Charitas em direção a Icaraí Centro, trânsito muito pesado. Para quem circula ali a partir de Charitas, pela Prefeito Silvio Picanço, a passagem pela Presidente Roosevelt, o túnel Raul Veiga, com trânsito muito lento. Roberto Silveira ia chegar a Marquês de Paraná também com dificuldades, isso afetando

0: a saída da Doutor Paulo César, e Noronha Torresão, já a partir ali da Estrada Viçoso Jardim, motorista encontra lentidão no caminho para o centro de Niterói. Para quem está pela ponte, dificuldades entre os acessos e o trecho da Ilha de Mocanguê e também entre a descida do Vão Central e a chegada ao trecho da Grande Curva. Mais cedo tivemos ônibus enguiçado e também acidente na ponte. Isso deixou o tempo de travessia próximo dos 30 minutos. E essas ocorrências já desfeitas, mas aí isso ainda causa reflexos na saída do centro e também da zona norte de Niterói. O tempo de travessia no caminho para o Rio vai ficando em 22 minutos. Fred?
1: Tá certo, Léo. Obrigado. Até já.
0: Até já.
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1: Bom, a gente está desde cedo trazendo informações atualizadas sobre o tiroteio durante uma operação ali no Morro Dona Marta, comunidade de Santa Marta, que levou pânico para os moradores de Botafogo, Maitá, logo cedo, deixou um passageiro de ônibus ferido. Ele estava na linha 410, passando pela rua São Clemente, no começo dessa manhã, ali na frente, na entrada da comunidade, quando foi atingido na perna. Além disso, a gente também já registrou aqui na nossa programação que balas atingiram uma igreja ali na São Clemente, também a janela de um apartamento, um prédio que fica na frente da entrada da comunidade, no Morro Dona Marta, ali na rua São Clemente. Turistas também ficaram ilhados no Mirante Dona Marta, mais cedo, se escondendo nas muretas ali, tentando se proteger durante esse tiroteio que começou por volta de 5h30 da manhã. Houve muito barulho, tiro de fuzil, granada, e as aulas foram suspensas no Colégio Santo Inácio nessa manhã, que fica ali na São Clemente. Outras escolas no entorno, Colégio Cruzeiro, Sá Pereira, as escolas públicas na comunidade mantiveram o atendimento presencial hoje. Por enquanto, a confirmação de 4 pessoas presas é uma operação da Polícia Civil contra o Comando Vermelho. Polícia Civil segue atuando ali na região, mas o trânsito está normalizado na São Clemente. As viaturas da polícia começam a deixar os acessos à comunidade. A gente vai seguir trazendo as notícias relacionadas a isso na sequência da nossa programação.
3: 8h55.
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0: Dia 22 de junho é, por decreto, dia do jogador argentino. Isto porque, um dia, 22 de junho, Maradona marcou um gol antológico contra a Inglaterra. Paulo Vinícius Coelho, e quis a coincidência que nessa mesma data Maradona fizesse mais dois gols. Maradona travestido de Messi, PVC. Bom dia!
1: Bom dia, meu Deus. Bom dia, Castelo Dói.
2: Bom dia.
1: Sabe que eu tenho uma resposta meio cabotina para essa comparação, que é a seguinte: quem é melhor, Messi ou Maradona? Essa comparação eu aceito. Com Pelé, eu acho que com Deus a gente não compara. Mas assim, eu digo sempre, há muito tempo eu digo, mas nesse tempo o Messi foi crescendo mais e mais e mais e mais. Eu sempre disse, Messi é o maior jogador que eu vi no estádio. E eu vi Maradona no estádio, só que eu não vi Maradona no auge. Uhum. Agora o Messi

0: tem uma coisa impressionante aos 39 anos, que é na era da televisão, que ele joga quarta, domingo. Nos Estados Unidos não, mas em Barcelona, Paris Saint-Germain, quarta, domingo, quarta, domingo, e sempre joga bem. E agora tem 18 gols em Copa do Mundo. É espantoso. E é espantoso você ter um início de Copa que exatamente com o mesmo desafio posto entre os dois gênios da atualidade, Messi e Mbappé. Vamos lembrar que a final da Copa do Mundo do Qatar em 2022, para mim, o maior jogo da história das Copas, Argentina 3, França 3, 3 gols de Mbappé, que se confirmou artilheiro da Copa com 8, 2 gols de Messi, vice-artilheiro da Copa com 7. A Copa terminou desse jeito e começa do mesmo jeito. O que é mais um elemento para a gente falar do Messi, porque o Messi foi durante 15 anos o rei, o príncipe, vai, em relação ao Cristiano Ronaldo, em relação ao Cristiano Ronaldo, para mim ele é melhor que o Cristiano Ronaldo, e ele consegue ultrapassar a geração dele para disputar esse trono atual com o Mbappé.
1: Que é um momento também muito curioso esse, né? Porque nós estamos vendo ali provavelmente a última Copa do Mundo do Messi e estamos vendo a explosão do Mbappé, né? No futebol.
0: É, o Mbappé já é campeão do mundo e vice-campeão do mundo, já fez 12 gols nas duas primeiras Copas, agora ele tem 15, ele empatou com o Ronaldo ontem, fenômeno, né? Então hoje a classificação é 18 Messi, 16 Close, 15 Ronaldo e Mbappé. Ser o maior artilheiro da história das Copas não significa ser o maior jogador de alguma coisa, né? Porque a gente nunca fez essa conta com o Close, que era o maior artilheiro da história das Copas, não representou mais do que isso para o Close. O Close era o maior artilheiro da história das Copas, ponto. É que o Messi é muito mais do que isso. O Messi é o maior jogador do século XXI. E para mim a definição hoje, a mais precisa, é essa. Talvez, se ele fizer 10 gols na Copa do Mundo, 12, a gente vai ter que mudar de assunto de novo.
2: Falando em mudar de assunto, e a seleção brasileira chega hoje a Miami, PVC?
0: Chega, mas a torcida da Escócia já chegou. Ontem o meu avião quebrou, eu tive que sair do avião, ficar um tempão, tinha um monte de escoceses no aeroporto saindo de Nova York para Miami. E aqui tem um monte de escoceses. E se você imaginar a cidade de Miami em estado líquido, Cássia, eles estão bebendo.
2: Tomando Miami.
0: E às 2 da tarde, 3 no Brasil, tem um bandeiraço da Escócia na praia. Eu vou tentar ir lá ver como é que os caras vão estar. Se eu conseguir conversar com alguém, conversarei. O
2: Oba.
0: Ancelotti chega aqui, final da tarde a seleção chega, se não chover, porque tem tido tempestade à tarde na Flórida. E a coletiva dele está marcada inicialmente para 7h15 da noite, no horário dos Estados Unidos, Costa Leste. 8h15 da noite, no horário do Brasil. Ontem falou o Martinelli, mas pelo que eu consegui apurar até este momento, continuo tentando, o Martinelli não vai ser titular amanhã. Provável substituto é o Rayan.
1: É a seleção que se aguarda para amanhã, é isso.
0: Isso.
1: Tá.
0: É possível. O Rayan não tenho a convicção, vou tentar descobrir isso hoje ainda, mas assim, o Martinelli aparentemente não é. Vamos ver se o Ancelotti define o time também hoje à noite.
1: Tá, perfeito. E aí tem ouvintes nos lembrando aqui, o que a gente até já tinha falado mais cedo, né? E temos ainda o aniversário do Messi, completando 39 anos.
0: Amanhã.
1: Quer dizer, os astros estão todos alinhados para ele, né?
0: Então, sexta Copa do Mundo, ninguém jogou mais do que ele, ninguém jogou mais partidas de Copa do que ele, ninguém fez mais gols em Copas do que ele virou o senhor Copa do Mundo, mas ele conquistou uma das seis até agora, né? Pode conquistar a segunda. Desde 1962, uma seleção não conquista duas Copas consecutivas. 62 foi a Copa que o Brasil conquistou sem Pelé, porque o Pelé estava machucado, ficou fora depois do segundo jogo, e essa aqui é a segunda que o Messi pode conquistar.
1: Muito obrigado e um bom dia para você, PVC. Um abraço a
0: Obrigado, muito
1: todos
0: obrigado,
1: os
0: cara.
1: escoceses que você encontrar no meio do seu caminho.
0: Vou tentar.
1: Até.
2: Até mais.
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0: Terça-feira, 23 de junho de 2026. O ministro do STF, André Mendonça, vai decidir se aceita o pedido do senador Jax Wagner para anular a operação da Polícia Federal contra o parlamentar, suspeito de receber propina do Banco Master. Os advogados do líder do governo no Senado alegam que a operação de busca e apreensão contra o senador está respaldada em erros graves. A defesa contesta o relatório da Polícia Federal e afirma ser um equívoco a acusação de que Jax Wagner atuou no Congresso para beneficiar o Banco Master. O documento indica que o parlamentar recebeu 6 milhões de reais em propina, incluindo um apartamento em um prédio de luxo em Salvador, avaliado em 2 milhões e meio. O Conselho Nacional de Justiça deve votar hoje uma resolução que pretende orientar juízes de todo o país na concessão de alvarás para crianças e adolescentes que produzem conteúdo para redes sociais. A proposta busca uniformizar a aplicação das regras criadas pelo ECA Digital. Sem orientação nacional, magistrados vêm adotando entendimentos distintos sobre quando ou como conceder os alvarás. A SpaceX caiu uma posição e passou a ocupar o sétimo lugar na lista de empresas mais valiosas do mundo. A companhia aeroespacial de Elon Musk perdeu o posto em razão do tombo de 16% no pregão de segunda-feira na Nasdaq, uma das bolsas de valores mais importantes dos Estados Unidos. Foi o terceiro recuo seguido das ações da empresa. No horário de Brasília, 9:04.
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3: Fred, de olho na movimentação do trânsito para quem está pela linha amarela, um acidente envolvendo carro e moto no trecho Del Castillo vai deixando o trânsito complicado para quem está seguindo em direção Fundão. Observo já problemas a partir do trecho de Pilares, também dificuldades entre Higienópolis e a saída para a Avenida Brasil no trecho Bom Sucesso. No caminho para a Barra da Tijuca, a lentidão entre a Vila do João e ele chegar ao trecho Bom Sucesso, tem uma faixa menos por conta reversível que é montada todas as manhãs. Nessa ligação entre Zona Norte e Zona Sudoeste, prefiro a autoestrada Grajaú, Jacarepaguá. Fred.
2: Ok, obrigado, Léo.
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5: Muito bom dia a você que escolheu ficar mais bem informado ouvindo o Jornal da CBN na manhã desta terça-feira, 23 de junho de 2026. O Comitê de Política Monetária, que se reuniu na semana passada, divulgou hoje a ata que explica ali de uma maneira mais aprofundada o motivo da sua decisão com um corte de 0,25 pontos percentuais na taxa de juros. A Rani Veloso tem essas informações, está em Brasília e traz para nós agora aqui um resumo do que está lá na ata do Copom. Rani, bom dia para você.
6: Bom dia, Milton. É isso mesmo, viu? E olha, apesar dessa decisão unânime de corte da taxa básica de juros, a Selic, de 14,5% para 14,25% ao ano, o tom do Banco Central é de cautela. Mesmo com a piora da projeção da inflação para os próximos anos, a gente lembra que o BC optou pela redução e não interromper o terceiro corte consecutivo na Selic. Na ata divulgada hoje, o Banco Central argumentou que as melhores práticas recomendam a não reagir às variações de preços causadas pelos choques de oferta, que são os eventos imprevistos que encarecem produtos de forma repentina, como, por exemplo, a guerra no Oriente Médio, a incerteza sobre um cessar-fogo no conflito foi um dos fatores, né, e afeta o preço internacional do petróleo, além dos impactos climáticos do fenômeno El Niño. A meta de inflação perseguida pelo Banco Central é ali um pouco acima de 3%. mas o mercado tem projetado uma inflação acima desse patamar para o ano que vem. Mesmo assim, o BC optou ali por manter aí a expectativa de redução dos juros, calculando que a inflação voltará para o centro da meta no primeiro trimestre de 2028. O Copom avalia ainda que os preços voltaram às

0: acelerar no Brasil nesse primeiro período e já romperam o teto da meta. Já isso acontece porque a economia brasileira cresceu acima do esperado no primeiro trimestre e o mercado de trabalho continua bastante aquecido. No comunicado, o Banco Central mandou também um recado sobre as contas públicas. O comitê alertou que o enfraquecimento no esforço por reformas e a falta de disciplina fiscal geram desconfiança sobre a capacidade de o Brasil pagar sua dívida pública. Segundo o BC, esse descontrole aumenta o risco do país, que reduz a eficácia das decisões do Copom e torna o combate à inflação mais custoso e demorado. O comitê concluiu reafirmando que as políticas devem ser previsíveis, críveis e anticíclicas para proteger a economia do país. Os próximos passos do Banco Central vão depender de como a economia e os conflitos no Oriente Médio vão se comportar nos próximos meses. Milton?
1: Muito obrigado. Essa foi a Rani Veloso, às 9h09.
2: Vamos agora a Paris. Temos informação chegando direto da Rádio França Internacional com a Daniela Franco. E nós vamos começar falando sobre a onda de calor que continua atingindo parte da Europa e se estendendo por vários países, né, Daniela? Bom dia.
3: Olá, Cássia. Bom dia para você, para o Milton e aos ouvintes. É isso mesmo. Aqui na França, hoje, quase 40 milhões de pessoas, 90% da população, estão expostas a esse calor extremo. Um novo recorde deve ser batido hoje, depois de temperaturas inéditas já registradas ontem. No centro do país, os termômetros ultrapassaram 43 graus. Hoje, no sudeste da França, a previsão é de 44 graus. Aliás, foi nessa mesma região que uma central nuclear teve de ser desligada na noite de ontem, porque até a água de um rio da região, que é usada para resfriar os reatores, está muito quente. E as altas temperaturas também impactam a circulação de trens, dos metrôs, dos bondes, com o cancelamento de algumas viagens e também a diminuição da velocidade para evitar a deformação dos trilhos. O governo francês anunciou nessa manhã que registrou 40 afogamentos desde o fim de semana, pedindo que a população não acesse rios, lagos e canais onde o nado não é autorizado ou onde não há salva-vidas. Aliás, o primeiro-ministro Sébastien Lecornu anunciou agora há pouco um reforço da mobilização do sistema de saúde da França. Até o momento foi registrado um aumento entre 30% e 40%, nas ligações telefônicas ao SAMUs das cidades francesas. Na Itália, o governo decretou alerta máximo ao calor em 15 cidades, entre elas Roma e Milão. Na Espanha, quase todo o território está sob vigilância às temperaturas extremas. Os termômetros marcam 40 graus no nordeste do país nessa terça. E algo raro, Cássia, a Agência Meteorológica Britânica emitiu alerta vermelho, o máximo, a onda de calor, para amanhã e para quinta no Reino Unido. As temperaturas podem chegar a 40 graus no sul do país, incluindo aí nas duas maiores cidades do Reino Unido, Londres e Birmingham, algo jamais registrado. Cássia e Milton.
1: E Daniela Franco, uma outra informação internacional também em destaque é o encontro da primeira rodada de negociações entre o Irã e os Estados Unidos, encontro esse que se realiza na Suíça. O que já se sabe desta primeira rodada?
3: Pois é, Milton, a primeira rodada de negociações técnicas lá na Suíça, depois da assinatura desse protocolo de acordo, né, entre Estados Unidos e Irã na semana passada, foi concluída na noite de ontem. Nesta manhã, o vice-ministro iraniano das Relações Exteriores, Qasem Gharibabad, anunciou a criação de grupos de trabalho dedicados principalmente à questão nuclear e à retirada das sanções americanas. Durante a noite, os Estados Unidos anunciaram ter suspendido por 2 meses as sanções ao petróleo iraniano e garantiram que o Irã vai voltar a receber inspetores da Agência Internacional de Energia Atômica, o que a diplomacia iraniana refutou nessa manhã. E depois do encerramento dessas conversas lá na Suíça, o principal negociador iraniano, Mohammed Ghalibaf, afirmou que as condições no Estreito de Hormuz não vão ser as mesmas de antes da guerra e que a região vai ser administrada por Teerã. Ao menos 36 navios atravessaram aí o Estreito de Hormuz ontem, um tráfego marítimo recorde aí desde o início da guerra no Oriente Médio. E eu lembro também, em Washington, ocorre hoje um novo ciclo de negociações entre representantes libaneses e israelenses na tentativa aí de encerrar as operações de Israel contra o grupo Hezbollah.

0: Eu lembro que esse protocolo de acordo assinado na semana passada entre Estados Unidos e Irã inclui o Líbano, só que vários dirigentes libaneses exigem que Teerã não negocie no lugar do Líbano, considerando que a iniciativa do regime iraniano afeta a eficácia das conversas entre representantes libaneses e israelenses. Milton e Cássia, volto com vocês.
1: Muito obrigado, Daniela Franco, da Rádio França Internacional. Agora que são 9h13.
2: Com o sistema de defesa civil ainda em fase de validação, depois do ataque hacker deste fim de semana, os alertas de emergência podem ser enviados de forma controlada pelo governo federal, conforme a necessidade dos estados. Especialistas destacaram à CBN que, apesar do incidente, existem canais alternativos para comunicar à população em caso de risco.
3: O sistema Defesa Civil Alerta, que foi invadido no último sábado em um ataque hacker, já está operando, mas de forma fechada para o Centro Nacional de Gerenciamento de Riscos e Desastres, o SENAD, sem o acesso dos estados. De acordo com o Ministério da Integração e do Desenvolvimento Regional, caso seja necessário o envio de alerta sobre algum evento climático extremo, as defesas civis estaduais deverão solicitar o disparo ao próprio SENAD. A plataforma, retirada temporariamente do ar, segue em fase de validação para a retomada integral da operação. De acordo com o coordenador-geral do Centro Nacional de Monitoramento e Alertas de Desastres Naturais, Marcelo Celucci, apesar da atual instabilidade, caso seja necessário o envio de informações à população, há outras formas de chegar ao público-alvo.
4: Então, a Defesa Civil tem diferentes formas de agir. Uma é com os alertas via celular, outras utilizam sirenes, outras, a própria Defesa Civil vai até as áreas de risco e, pessoalmente, tira as pessoas, né? Então, do lado do semanário, não tem nenhuma implicação. Esses documentos, né, esses alertas, eles vão por outros caminhos, vão por e-mail, vão por SMS, vão por WhatsApp.
3: Para o professor doutor em engenharia elétrica da UNB, Rafael Rabelo Nunes, é impossível garantir segurança absoluta em sistemas digitais. E a credibilidade do órgão público pode ser afetada por incidentes de segurança digital, especialmente quando se trata de um sistema com grande alcance social.
5: É importante que os órgãos avaliem, né, a profundidade e reforcem as avaliações para analisar melhor as vulnerabilidades. Agora, é claro, se isso se torna recorrente, diminui a credibilidade, né, mas é possível de reverter essa questão. Agora é uma mensagem importante, né, para que todos os sistemas sempre, né, se reflitam, de que se faça análises, né, de riscos, análises de vulnerabilidades.
3: O falso alerta sonoro, classificado como extremo, foi enviado a celulares de diversas cidades do Brasil entre a noite de sexta-feira e a madrugada de sábado. Em entrevista ao Tecmundo, um jovem que se auto-intitula misantropo se apresentou como autor do ataque cibernético. Ele afirmou que dados cadastrais de 3 bombeiros militares do Pará, que também atuam na Defesa Civil do Estado, foram utilizados para enviar os alertas extremos. O Ministério da Integração e do Desenvolvimento Regional reforçou que, até o momento, a pasta não confirma hipóteses sobre a autoria ou a dinâmica do ataque e que aguarda a conclusão da apuração técnica e policial. De Brasília, Marina Dantas.
2: 9h17.
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8: 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Diga aí, Léo.
9: Fred, estou de olho na movimentação do trânsito na zona sul da cidade. Quem está circulando na

0: ligação entre o trecho da Barra da Tijuca e a chegada a São Conrado, trânsito muito complicado no acesso ao túnel de São Conrado e na chegada na autoestrada Lagoa Barra. Isso já causa impactos no Elevado das Bandeiras, túnel do Joá, ponte da Joatinga e também na saída da Avenida Ministro Ivan Lins. Para quem circula no trecho da Barra da Tijuca e do Itaengá em direção ao trecho de São Conrado, mesmo com um caminho mais longo, dá para ganhar um tempinho pela estrada do Joá, o mesmo acesso à estrada da Barra da Tijuca, estrada de Furnas e mais à frente a chegada à estrada das Canoas. São opções que o motorista pode usar para ganhar um tempinho na chegada ao trecho de São Conrado. Para quem está pela autoestrada Lagoa Barra, o trânsito é intenso na chegada à Rocinha e no acesso ao túnel do Anjo, na saída de São Conrado em direção ao Leblon, dá para ganhar um tempinho pela linha Maia, Fred.
1: Ok, Léo, obrigado. Até já.
0: Até já.
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1: Bom, daqui a pouquinho, CBN Rio começando às 9h30 da manhã, a gente vai prosseguir com a nossa cobertura completa a respeito da operação da Polícia Civil no Morro Dona Marta, comunidade de Santa Marta. Nessa manhã, um passageiro foi baleado ali na rua São Clemente. Registro de moradores com tiros em janelas de apartamento, em porta de igreja, o cenário de tensão em que marcou moradores ali do Maitá e Botafogo nessa manhã. E esses tiros, por volta de 5h30 da manhã, foram ouvidos inclusive em outros bairros, Copacabana e Laranjeiras. A gente segue atento aos desdobramentos. Hoje, aqui no Rio, temos outras informações importantes também para compartilhar aqui com o nosso ouvinte. Mais um dia com agendas do presidente da República aqui na região metropolitana. Não é isso, Diogo Bugalho?
3: Isso aí, Fred. O presidente Lula segue no estado do Rio depois de uma longa agenda ontem e ele inaugura, daqui a pouco, às 10 da manhã, a primeira etapa das obras da Nova Serra das Araras na rodovia Presidente Dutra. Nessa fase, vai entrar em operação um trecho de 4 quilômetros da nova pista de subida no sentido São Paulo, com 4 faixas de rolamento, acostamento, faixas de segurança e 8 novos viadutos. A Dutra é considerada a ligação rodoviária mais importante do país e essa obra da nova serra ali das Araras já alcançou 70% da execução. O objetivo é dar mais fluidez e segurança ao trecho, que hoje é muito estreito e sinuoso. Nossa reportagem está a caminho lá da Serra das Araras, onde o presidente Lula vai participar dessa cerimônia de inauguração. A gente traz também ao longo do dia mais essa agenda do presidente aqui no nosso estado, Fred.
1: É isso. Obrigado, Diogo. Agora são 9 horas e 21 minutos. Léo Vieira de volta. E aí, Léo?
0: Fred, de volta e reforçando a situação da Avenida Brasil. Para quem está circulando ali pelo trecho em direção à zona oeste da cidade, o trânsito ainda muito prejudicado por conta de um acidente envolvendo carro e moto ali na altura do viaduto de Barros Filho, isso causando grande congestionamento para quem está saindo ali do trecho da Baixada Fluminense, da zona norte em direção a Campo Grande. Motoristas já encontrando problemas desde o trecho Vigário Geral e isso causando impactos inclusive na alça de saída da rodovia Presidente Dutra, o trânsito muito prejudicado na pista sentido zona oeste. No sentido contrário, para quem segue em direção ao centro, entre o trevo das Margaridas e a chegada ao trecho Vigário Geral, o trânsito é apenas intenso. Para quem circula entre a zona norte e o trecho da zona oeste, a chegada ali a Campo Grande, Bangu, Padre Miguel, dê preferência pela Avenida de Santa Cruz, o trecho de Sulacap, Fred.
1: Obrigado, bom dia, Léo.
0: Bom dia, até amanhã.
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1: Eu vou ficando por aqui. Daqui a pouquinho tem o CBN em Rio. Volto a te encontrar amanhã às 5. Um bom dia, até lá.
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5: Ação da polícia contra a facção criminosa PCC nas cidades do Ceará. E quem tem as informações para nós de momento é o Carlos Maxwell, da CBN Cariri. Bom dia, Carlos.
6: Bom dia a você, Milton, a Cássia, a todos os ouvintes do Jornal da CBN. A Polícia Civil do Ceará prendeu até o momento 31 suspeitos durante a operação Checkmate, deflagrada nesta terça-feira no Cariri, interior do Ceará. A ação ocorre em Crato, Juazeiro do Norte e também na capital Fortaleza, e também no estado de São Paulo, com cumprimento de 38 mandados de prisão preventiva e mandados de busca e apreensão. As investigações apontam que o grupo criminoso atuava principalmente no Crato, com envolvimento em tráfico de drogas, homicídios, lavagem de dinheiro.

tiroteio e disputa de territórios entre facções. Segundo a Polícia Civil, uma das principais lideranças da organização natural da região do Cariri foi localizada e presa em São Paulo. A operação é coordenada pela Dracosul, delegada

0: Muito bom dia, doutor Luiz Fernando Correia.
1: Bom dia, Milton. Bom dia, Cássia. Bom dia, ouvintes.
2: Bom dia, doutor.
0: Doutor Luiz Fernando, voltamos a falar aí da vacina da polio?
1: Vamos. É importante, Milton, a gente volta e meia fala da importância da cobertura vacinal da vacina da poliomielite. No Brasil, ela está erradicada. O último caso foi em 89. Em 94, a gente recebeu de volta o certificado de livre do vírus pela OPAS. Agora, o importante é o seguinte, essa semana aconteceu uma mudança no Programa Nacional de Imunizações e que algumas mães podem ficar preocupadas. Não é para ficar preocupada, é para entender o que está acontecendo. Até 2024, a criança recebia 3 doses da vacina injetável aos 2, 4 e 6 meses e depois 2 reforços com a gotinha, a vacina oral, aos 15 meses e aos 4 anos. Em novembro de 2024, o Brasil seguiu a Organização Mundial da Saúde, aposentou a gotinha e passou a usar só a injetável. E aí ficou apenas 1 reforço aos 15 meses. Agora, no segundo semestre desse ano, em agosto, o segundo reforço volta ao calendário aos 4 anos de idade, também injetável. Então, o que está acontecendo, antes que comece esse discurso anti-vacina criminoso e bobagens circulando, o Brasil volta ao esquema das 5 doses que sempre foram feitas. Só que, nesse caso, a 5ª dose vai ser com injetável também. E aí vem a pergunta, bom, mas se não tem doença, por que mais uma dose? Porque a gente sabe que a proteção da vacina cai com o tempo, Milton, e esse reforço vai manter a cobertura elevada e a proteção elevada, principalmente nas crianças menores de 5 anos, onde o risco das formas graves da poliomielite é maior. Então não é reforço, não é mudança a questão de reação a alguma coisa, é se enquadrar no padrão recomendado pela OMS, não é um exagero, é um alinhamento com a melhor evidência científica e com uma coisa interessante. A gente passou a usar a vacina injetável nos reforços, justamente porque a gotinha foi muito importante, foi fundamental para o mundo inteiro, mas ela usava um vírus vivo, enfraquecido. Em situações raríssimas, esse vírus podia sofrer uma mutação e, paradoxalmente, podia até provocar doença. Então, adotando exclusivamente a vacina injetável, que é feita com vírus inativado, não temos esse risco no Brasil mais, já não temos desde que paramos de usar a vacina da gotinha, é claro, mas a gente garante que todas as doses são feitas com o vírus inativado, é segura a vacina, e a gente ainda não tem a cobertura ideal. A gente tem que voltar nesse assunto e vamos continuar voltando. A meta do PNI é de 95%. É isso que garante a imunidade de todos, né? Na poliomielite, a gente chegou a despencar para cerca de 71% em 2021. E com muito esforço de toda a comunidade científica, da área da saúde, conseguimos subir para 90% em 2004. Então, é recuperação, mas está abaixo da meta. Em 2025, apenas 2 vacinas do calendário bateram os 95%. Na região norte e no nordeste, a gente tem regiões muito frágeis, e não só lá. Eu volto a dizer o seguinte, não adianta você ter uma cidade com 100% de cobertura, aí nós vamos falar, por exemplo, de sarampo, Rio de Janeiro tem 100% de cobertura, Niterói tem mais de 100%, muito bom, mas na região metropolitana tem cidade com 40% de cobertura. Então, gente, o vírus não quer saber onde é que começa uma fronteira e termina outra. O vírus não está perguntando em que cidade ele está. Então, as pessoas se deslocam, os vírus se deslocam junto com as pessoas. Então, a frase continua sendo a frase que o Dr. Tedros Adhanom falou durante a pandemia, eu acho que é emblemática. Só estaremos seguros quando todos estiverem seguros. Então é por isso que é importante a gente voltar a discutir cobertura vacinal sempre.
2: E por isso que é importante lembrar também que a decisão de não vacinar uma criança nunca é uma decisão

0: individual uma decisão familiar. É uma decisão que afeta toda a coletividade, né, doutor?
1: Exatamente. É aquela coisa, você pode dizer, poxa, mas é meu filho, eu não vou dar vacina no meu filho. Sim, mas o seu filho frequenta a escola com uma criança que, por ter uma doença grave, está se tratando de câncer infantil. Vamos lembrar que os tumores infantis hoje em dia têm recuperação, têm cura acima de 90%, mas essas crianças receberam quimioterapia. Você tem gente que está tratando doenças crônicas que precisam mexer com a imunidade. Você tem pacientes que foram transplantados, muitas vezes não podem receber uma vacina. Então, se você deixa de vacinar o seu filho, você expõe essas pessoas também à doença. Pense nisso. Vacina é um compromisso social, é um compromisso coletivo. Não é uma decisão individual pura e simples. Isso é que é importante.
2: Apenas então para esclarecer aqui, como é que vai ficar o calendário dessa vacina?
1: Na verdade, a vacina volta a ser 2 meses, 4 meses, 6 meses de idade, doses injetáveis. Eu sei que na hora que dá, dói, dói no pai e na mãe, e quem estiver levando a criança, eu sei porque levo meu neto às vezes, é 15 meses de meu primeiro reforço e aos 4 anos, Milton.
2: Ou seja, até os 4 anos são 5 doses.
1: Doses,
2: Perfeito.
1: exatamente. A partir de agosto de 2026.
2: Muito obrigado, até mais.
1: Valeu.
0: Até amanhã.
1: Até amanhã.
0: Nove e meia.
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0: Terça-feira, 23 de junho de 2026. O Comitê de Política Monetária do Banco Central informou que o cenário de inflação piorou no intervalo das reuniões de abril e maio. A autoridade monetária divulgou a ata da reunião da semana passada. Mesmo com a conjuntura desfavorável, o Copom decidiu reduzir a taxa básica de juros da economia brasileira de 14,50% para 14,25%. Segundo o comitê, os preços voltaram a acelerar e já romperam o teto da meta. O Copom avaliou que isso aconteceu porque a economia cresceu acima do esperado no primeiro trimestre e o mercado de trabalho continua aquecido. A expectativa dos brasileiros em relação ao futuro da economia melhorou nos últimos 3 meses, segundo pesquisa Datafolha. O número de pessoas que acreditam na evolução dos indicadores subiu de 30 para 36%. Já o pessimismo recuou de 35% para 26%. Apesar da melhora, 45% dos entrevistados ainda avaliam que o cenário econômico do presente piorou. A pesquisa foi feita nos dias 17 e 18 de junho, com 2.004 entrevistados de 139 municípios brasileiros. A margem de erro é de 2 pontos percentuais, para mais ou para menos. Os Estados Unidos suspenderam as sanções contra o Irã pelo período de 60 dias depois da conclusão de um acordo de cessar-fogo. O presidente Donald Trump afirmou que se a República Islâmica não cumprir o que prometeu, fará o que for necessário. Vice-presidente americano J.D. Vance disse que as negociações com autoridades iranianas na Suíça estabeleceram uma boa base para um acordo de paz definitivo. Já Teerã negou ter iniciado discussões sobre o programa nuclear local. No horário de Brasília, 9h33.
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1: 9h34, um ótimo dia para você, uma excelente terça-feira. Seja bem-vindo, seja bem-vinda ao CBN Rio de hoje, dia 23 de junho de 2026. Leandro, bom dia.
2: Oi, Bianca, bom dia para você, bom dia para todos os nossos ouvintes, quem tá com a gente em 92,5 no YouTube e no Globoplay. Quanta gente, ajeita o estúdio aqui. Dessas, né? A gente está tentando acertar a posição correta da câmera para você que está com a gente no YouTube e no Globoplay, porque estamos também em 92,5, mas dá para gente, para você nos assistir com imagens. Inclusive, eu já vou aproveitar aqui esse começo do programa para mandar um abraço pro Armando, taxista, que está na nossa escuta, me pediu um abraço. Falei, olha só, hoje não sei se vai dar, porque é um dia complicado no Rio de Janeiro, aquela confusão de sempre, mas sempre dá tempo. Tem que dar tempo da gente mandar um abraço para quem é nosso ouvinte, para quem se importa com o nosso trabalho. Então, Armando, boas corridas para você, tudo de bom, seguindo em frente aí no seu táxi. Vamos em frente.
1: Um abração. Bom, pessoal, hoje as atenções estão muito voltadas para a região de Botafogo, né? Que não passava pelo que passou nesta manhã há bastante tempo. Moradores acordados ao som de tiros. E é uma cena que já virou parte da rotina do carioca, abrir a janela ou sair para trabalhar e de repente ouvir tiros, né? Só que essa região, em especial Botafogo, não passava por isso há algum tempo, de verdade. Esse é o relato de muita gente que mora, que vive ali na região perto do Santa Marta ou mesmo distante, né? E que conversou já nessa manhã com a nossa reportagem, amigos, né? Pessoas que a gente conhece, que já nos passaram também aqui informações. Mas aconteceu, foi um intenso tiroteio registrado nessa operação da Polícia Civil, depois de uma investigação longa. E a gente vai trazer todos os detalhes disso ao longo do CBN Rio, com todas as impressões, né? Da rua, das autoridades, aqui do nosso ouvinte que chega pelo WhatsApp. Participe, aliás, né? A partir de agora.
2: 99764-2381 é o WhatsApp aqui do nosso CBN Rio. Você da região de Botafogo, você de qualquer canto do Rio de Janeiro, mande o seu recado pra cá. Tá aberto o nosso WhatsApp. Mande um bom dia pra Laís Vieira. Laís, bom dia pra você.
3: Oi, Leandro. Bom dia pra você. Bianca, bom dia.
1: Oi, Laís.
3: Bom dia, ouvintes do CBN Rio. Eu já tô com o nosso WhatsApp aqui na minha mão, esperando a sua mensagem. Você que é da região, é da Zona Sul, passou por alguma dificuldade hoje saindo para trabalhar, colabora, conta seu relato. Você também que está em outras partes da cidade, você manda a sua mensagem para o 99764-2381.
2: Vamos direto começar, então, a movimentar nossa reportagem, Bianca.
1: Vamos.
2: E a gente traz os destaques do programa mais para frente, até porque a gente tem entrevista já nesse bloco. O Gabriel Freitas tá na região de Botafogo, nos arredores do Morro Santa Marta, porque um passageiro foi baleado na perna e turistas ficaram presos no mirante por conta desses intensos tiroteios. Desde 4 horas da manhã, a gente começou a receber relatos e são muitos nas redes sociais. Bom dia para você, Gabriel.
4: Bom dia, Leandro, Bianca, para o nosso ouvinte também aqui no CBN Rio. Uma manhã realmente de muita tensão para quem passa por Botafogo, para o morador principalmente do Santa Marta, aqui no bairro, né? Uma comunidade que hoje acordou com sons de tiros de fuzil, revólveres, também granadas. É o relato que a gente conseguiu colher aqui. Só para passar a informação de momento, Leandro, agora tudo mais tranquilo. Ainda há presença policial, a Polícia Civil ainda está aqui no Santa Marta, mas em menor efetivo.
1: Uhum.
4: Quando eu cheguei aqui, por volta de 7h30 da manhã, a situação ainda era muito intensa. A gente via São Clemente, que é uma das principais vias aqui de Botafogo, repleta de veículos da polícia, quase chegando à Casa Rui Barbosa, por exemplo, para a gente entender a distância, né? Era uma fila imensa de veículos da Polícia Civil. E agora a gente já tem uma situação um pouco mais tranquila, mas há os reflexos, né? Eu tô nesse momento, inclusive, com o pastor Wesley aqui do meu lado, ele que é pastor da Igreja Metodista aqui na São Clemente, bem em frente à comunidade de Santa Marta. Pastor Wesley, bom dia. O senhor estava mostrando pra gente aqui vários projéteis que vocês encontraram agora de manhã, tiros que atingiram a igreja, não é isso? Bom dia pro senhor.
5: É verdade, a gente encontrou aqui, né, pelo chão, pelo quintal da igreja, diversos, né, projéteis. E assim, isso realmente demonstra aí uma preocupação muito grande. Graças a Deus não tinha ninguém aqui na igreja, né? Nós não temos gelado.

0: relato, né? Também não recebi nenhum relato de pessoas que participam da igreja, que residem no Santa Marta, né? Que tivesse tido algum tipo de problema, não tivemos isso. Mas recebi relatos de manhã de membros da nossa igreja que, pastor, eu tô aqui, eu tô deitada no chão, né? Porque o tiro está muito forte.
1: Moradores do Santa Marta?
0: Moradores de Santa Marta. E membros aqui da igreja que mandaram, né? 5h30, 5h40 da manhã, se eu não me engano, começou esse movimento, né? E as pessoas ficam preocupadas, né? Com medo, né? Um medo que realmente atinge a todo mundo. E nós, como igreja, estávamos orando, né? Nos colocando em oração, pedindo a Deus que guardasse as vidas das pessoas que ali estavam. Então é um tempo nervoso, é um tempo preocupante, mas é algo que nós temos vivido e nós contamos com o Senhor, né? Com Deus, para estar nos guardando.
1: Muito palavra obrigado, pastor, fé. Pelo tempinho aí. Exatamente, Bianca. E só o que a gente tem para passar para o nosso ouvinte, né, de uma pessoa ferida, como você ressaltou, Leandro, a gente tem relatado aqui na programação, estava no 410, era um homem que estava no 410, passando aqui pela São Clemente, quando um disparo atingiu a perna desse senhor. A gente não tem informações sobre o estado de saúde dele, mas a situação neste momento aqui na São Clemente, principalmente aqui na frente do Morro Santa Marta, é um pouco mais tranquila nesse momento, só para tranquilizar quem vai precisar passar por aqui. Claro que algumas escolas estão com alguns impactos, né? Muitos pais responsáveis não mandaram seus alunos para essas escolas, mas a maioria, tanto as municipais, estaduais e particulares aqui da região, estão funcionando normalmente, como o Colégio Adventista, que fica aqui bem pertinho, também o Santo Inácio, o Cruzeiro também, todas essas escolas indicando que estão em funcionamento, mas claro, muitos pais, muitos responsáveis não mandando seus filhos para estudar nessa manhã de terça-feira. Volto com vocês no estúdio.
2: Obrigada, Gabriel Freitas. Olha, impressionante a imagem, né? Dos projéteis no chão, da igreja. O pastor traz uma mensagem de fé, né? Importante nesse momento, porque moradores, cada um com a sua fé, tiveram que se segurar nisso, apavorados mesmo, porque foi um intenso tiroteio que aconteceu em Botafogo nesta manhã.
3: E, Bianca, como dizíamos aqui fora do ar, enquanto o Gabriel estava falando, escapamos de uma tragédia bárbara, né?
2: É.
3: Escapamos de uma tragédia sem precedentes,
2: talvez. Porque o saldo até aqui, né, nessa face mais cruel que a gente costuma acompanhar dos tiroteios, é de uma pessoa aparentemente ferida de raspão dentro do ônibus, né? O Diogo Bugalho, na nossa apuração mais cedo, até chamava atenção que tinha pouco sangue ali na imagem desse senhor que estava com a perna enfaixada dentro do ônibus e consciente, recebendo atendimento ali no local. Poderia ter sido mesmo muito pior.
3: E já deixo aqui uma pergunta, porque daqui a pouco nós vamos para a cidade da polícia, porque o delegado responsável pela operação vai prestar esclarecimentos, né, sobre essa mega investigação que nós já sabemos de antemão que durou 2 anos para que a Delegacia de Repressão a Entorpecentes chegasse à conclusão de que o Comando Vermelho segue no Santa Marta. A pergunta que coloco, e desde já coloco, para ouvir a resposta, não há juízo de valor aqui, mas se demorou 2 anos para fazer essa investigação, se chegou à conclusão de que o melhor horário para fazer a operação é no momento em que você tem o maior fluxo de pessoas se deslocando, tanto pelo Santa Marta como pela região de Botafogo, essa é a conclusão que a investigação chegou? E aí é uma pergunta mesmo, logisticamente, porque ali você tem vários colégios, vários, o Gabriel já listou alguns, é uma das vias mais importantes da Zona Sul do Rio de Janeiro. Isso vale para todas as operações, mas nessa que a gente já sabe que a investigação durou 2 anos, é uma pergunta que já está colocada para a polícia. Deixa eu chamar aqui a Laís Vieira, porque ela tem informação de ouvinte. Está chegando mensagem através do nosso WhatsApp, 997-64-2381. Diga lá, Laís. Laís?
4: Oi, eu estava ouvindo um áudio de ouvinte. Então. Muitas mensagens chegando por aqui, principalmente de quem mora ali no entorno do Santa Marta. Vou registrar a mensagem da Joyce, ela dizendo que foi bom receber esse bom dia da equipe, porque o dia dela começou muito assustador. Ela foi acordada às 6 horas da manhã com muito tiro e mandou um áudio que ela gravou da cozinha dela pra gente.
2: Imagine só a pessoa acordar assim.
4: Disparos de calibres, né, Bianca?
2: Potentes, grosso calibre,
4: né? De grosso calibre. A nossa ouvinte muito assustada, preocupada. Por enquanto, agora, a situação um pouco melhor, segundo ela, o clima mais tranquilo.

0: tranquilo. E ela disse que vai continuar atualizando a gente aqui ao longo do programa.
1: Ok, muito obrigada a você que nos manda mensagem, que confia no nosso trabalho, né? Não precisa nem se identificar, tá? Mas nos conte aqui o que que você viu, o que que você ouviu mais cedo na Zona Sul e como é que tá a situação de momento. Vá nos atualizando, ok? Leandro, claro que a gente vai trazer o histórico ali do Santa Marta, né? No CBN Rio de hoje. Mas já, de antemão, falar que essa discussão que a gente tem sobre violência na Zona Sul e em todo o Rio de Janeiro, a gente conhece há muito tempo, nessa área de Botafogo, há quase duas décadas, né? Porque a gente está falando justamente de uma região que foi apresentada já como símbolo de uma nova fase da segurança pública. O Santa Marta, a primeira comunidade a receber uma UPP em 2008, não podemos nos esquecer isso. Não podemos perder isso de perspectiva, né? Aquela imagem lá de uma comunidade modelo, uma vitrine de um projeto, foi tudo por água abaixo. E agora a Polícia Civil, em 2026, diz que fez uma investigação que durou 2 anos, que mostra que o Comando Vermelho domina Botafogo, domina Santa Marta.
2: E o que mostra que esse projeto de pacificação, como bem sabemos no Rio de Janeiro, ele foi um fracasso retumbante. Um fracasso retumbante, porque, Bianca, esse foi um projeto que teve ali uma ideia, um conceito, no sentido de olhar para um corredor turístico do Rio de Janeiro e preparar o estado do Rio para receber os Jogos Olímpicos, preparar a cidade do Rio de Janeiro para receber os Jogos Olímpicos e as Olimpíadas. A distribuição das UPPs no mapa, quando você olha hoje, salva a UPP que você tinha na Vila Kennedy, na Mangueirinha, em Duque de Caxias, em regiões ali como Batã, a Cidade de Deus. Todas essas regiões tinham um apelo midiático por alguma razão. No Batã foram onde jornalistas do jornal O Dia foram torturados pela milícia. A única UPP em área de milícia, inclusive. Quando você olha para a Cidade de Deus, é uma das comunidades mais conhecidas no mundo. A UPP foi um projeto que começa por Botafogo não à toa. Era um lugar que na década de 90 sofreu com muitos confrontos, o Comando Vermelho se estabeleceu ali de uma maneira muito violenta, se tornou também uma comunidade midiática com a visita do Michael Jackson, virou tema de documentário, virou tema de livro, virou uma série de questões ali que fizeram o Santa Marta ter uma centralidade muito grande. A UPP foi para lá. E aí o saldo que se tem 20 anos depois é de que essa maquiagem que foi feita produziu pelo menos 2 efeitos. Primeiro, espalhou o crime para o restante do Rio de Janeiro. Hoje você fala em crime em tráfico de drogas em Teresópolis, em Búzios, em Angra dos Reis, que há 20 anos atrás você não falava. E 2, né, um segundo ponto, se criou para essas comunidades, do próprio morador de Santa Marta, e falo porque conheço muitos e conversei com alguns hoje, uma ideia de que as coisas iriam mudar com a chegada da UPP. E aí essa foi uma política pública, como tantas no Rio de Janeiro, que foi abandonada e no lugar dela não entrou nada. Onde não entra nada, entra o bandido de volta. É isso que a gente está... um resumo, como a gente usou muito esse termo ontem, né? Aqui, o microcosmo, né? Para falar de trânsito. O microcosmo do fracasso da segurança pública talvez seja o Santa Marta.
1: É verdade. E a pergunta que o morador do Rio se faz é quantas vezes que o Rio vai precisar reinventar seus modelos de segurança sem conseguir transformar segurança em política permanente, né? Que é o que se espera, Leandro. Vamos discutir mais sobre isso a partir desse fato muito triste que aconteceu nesta manhã em Botafogo. Agora 9 horas e 48 minutos. Vamos saber como é que está o trânsito?
2: Léo Vieira, suas informações, bom dia.
3: Bom dia, Leandro, bom dia, Bianca, bom dia, ouvinte ligado no CBN Rio. Estou de olho na movimentação do trânsito na zona sul da cidade. Situação ali no trecho da rua São Clemente já é bem melhor do que o panorama de mais cedo durante a operação da Polícia Civil na região. Ali o entorno da Praça Corumbá estava tomado por viaturas da Polícia Civil. Neste momento já não tem mais nada e o trânsito já está mais tranquilo para quem segue em direção ao Largo dos Leões. Observo ainda retenções na saída da Praia de Botafogo e na chegada ali ao cruzamento com a Muniz Barreto e a chegada à Praça Nelson Mandela, ali para quem está pela São Clemente, mas para quem segue em direção ao Maitá, São Clemente já volta a ser uma melhor opção. O trecho da professora Álvaro Rodrigues, Mena Barreto e a chegada ao trecho da Visconde Silva com trânsito bem pesado no momento. Para quem sai do Maitá em direção a Botafogo e a chegada ao trecho da

0: Enseada, trânsito é intenso na Voluntários da Pátria, com dificuldades maiores na chegada ali à altura da Praça Nelson Mandela. Para quem está optando na saída do Humaitá pela Pinheiro Guimarães e General Polidoro, panorama também é melhor no momento. Para quem está circulando no trecho da Zona Sul, entre Botafogo e a chegada ao Leme, observo dificuldades ali no trecho do Túnel do Pasmado e a chegada a Lauro Sodré e o acesso à Princesa Isabel. Para quem está no sentido contrário, o panorama é tranquilo. Na ligação entre Zona Norte e Zona Sul, observa o trânsito intenso nas duas galerias do Rebouças e no elevado da Paulo de Fronten, com impactos também no trecho da saída do elevado Rufino Pizarro e da Praça da Bandeira, para quem se desloca entre Zona Norte e a chegada à Zona Sul. Para quem está saindo do trecho do centro em direção à Zona Sul pelo 31 de março em torno de Santa Bárbara, no trânsito é intenso na passagem pela galeria do túnel e na chegada a Laranjeiras, no acesso ao viaduto Higênio Noronha e também no trecho de passagem pela Pinheiro Machado. Inclusive, para quem circula por Laranjeiras, trânsito pesado na Rua das Laranjeiras e na chegada ao Cosme Velho, motorista que circula pela região vai ter que ter paciência, Leandro e Bianca.
1: Ok, Léo Vieira, obrigada. Daqui a pouco você volta.
0: Até daqui a pouco.
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3: 9h50, Laís Vieira tem informações para a gente, para complementar o Léo, a família Vieira, aqui observando o nosso Rio de Janeiro. Diga lá, Laís.
4: Leandro, o Fábio acabou de mandar uma mensagem para a gente falando a respeito do trânsito na Serra de Petrópolis.
5: Bom dia, CBN. Serra de Petrópolis, descida para o Rio, parada na altura do bairro do Bingen, da rodoviária de Petrópolis. Provavelmente alguma intervenção da concessionária, que não consegue liberar nem meia pista para quem está vindo de Minas, de Petrópolis para o Rio. Tudo parado.
4: A gente agradece ao Fábio pela participação. Você que também está pelas ruas da cidade, está percebendo alguma coisa diferente? Trânsito? 997-64-2381.
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3: 9h52, a gente vai voltar a falar sobre a operação da Polícia Civil em Botafogo, no Morro Santa Marta. Começou na manhã de hoje. Um passageiro foi baleado dentro de um ônibus, ele estava dentro da linha 410. Já tivemos aí o registro de que três pessoas, quatro pessoas foram presas. Os agentes saíram para cumprir 44 mandados de prisão e 98 de busca e apreensão. Oito dos alvos já estavam encarcerados. Os disparos começaram por volta das 4 da manhã, logo na chegada das equipes, e rajadas puderam ser ouvidas de vários pontos do bairro. Mais cedo a gente teve aqui o Gabriel Freitas, né, falando sobre o que se encontrou dentro da Igreja Metodista de Botafogo, várias cápsulas de bala, e a gente está agora na cidade da polícia com a Isa Morena, que está conversando com o delegado responsável pela operação, né?
6: Oi, Isa.
7: Oi, Leandro. Oi, Bianca. O delegado Paulo Sabac, da Delegacia de Repressão Entorpecente, está falando aqui agora com a imprensa. Ele está dando mais detalhes agora sobre essa operação. Vamos ouvi-lo.
8: Aqui na cidade da polícia. E além disso, oito mandados de prisões cumpridos. Essas cinco pessoas foram conduzidas em flagrante, mas também por cumprimento de mandado de prisão. E essas outras oito pessoas que já se encontravam presas foram sendo presas pontualmente no decorrer da investigação, muitas vezes em atividade de cooperação com a Polícia Militar. E aqui também eu gostaria de realçar a interlocução durante essa investigação com setores da Polícia Militar, com a inteligência da Polícia Militar, que nos alimentou com informações, com a qualificação de indivíduos que atuam naquela região. Então é muito importante a gente pontuar isso, porque muitas dessas prisões se deram a partir de uma ação conjunta de integração de inteligência com a nossa agência co-irmã, que é a Polícia Militar.
9: Doutor, então, esse aqui dos 44 mandados de prisão,
6: jornalistas estão fazendo perguntas.
9: 13 foram cumpridos, sendo que
6: a Isa está num grupo lá de jornalistas, né, que
9: cinco
6: conduzem essa entrevista, quase uma coletiva com o
7: delegado. Exatamente. Até
6: Isso,
7: o momento.

0: Bianca, e o delegado acabou de explicar que cinco pessoas foram presas nessa ação e os agentes foram às ruas cumprir 44 de mandados de prisão e 98 de busca e apreensão, sendo que oito desses alvos já estavam presos. Agora ele está explicando um pouquinho dessa dinâmica dos mandados de prisão e como foram feitas essas prisões.
1: Daquela localidade estava ali e conseguiu se evadir para a região de mata, justamente por isso. Houve uma reação tão violenta por parte deles, porque eles não esperavam que a Polícia Civil se faria presente naquela região, porque há muitos anos não havia uma operação naquela região. Então, eles sustentaram ao máximo possível esse confronto para que as lideranças pudessem se evadir e, em seguida, eles se evadiram para a região de mata. A Polícia Civil age com responsabilidade. Nós não vamos efetuar disparos em região de mata, onde a gente sabe que existem turistas, por exemplo, fazendo trilhas. Então, realizando ali uma análise crítica, a gente preferiu realizar o cumprimento das buscas e das prisões dentro da comunidade do que agir belicamente naquela região externa, ao redor da comunidade, para evitar dano colateral. Os criminosos sabem disso, eles se valem disso, mas o recado que a gente tem que dar é: nós vamos continuar trabalhando, nós vamos continuar monitorando e vamos realizar a prisão de todos, seja no momento próximo ou no momento mais distante, não só a Polícia Civil, mas agora que as ordens de prisão estão públicas, as outras unidades policiais da federação poderão atuar também nesse caso.
2: Essa liderança que eu disse que fugiu em direção à mata,
0: Agora, um colega de imprensa fez aqui uma pergunta sobre a prisão, sobre a busca, na verdade, de uma das lideranças que é alvo dessa operação de hoje. Vamos ouvir o delegado.
1: Algumas foi possível apreender alguns entorpecentes que eles deixaram para trás, e outras eles conseguiram levar uma parte de entorpecentes.
2: O mexicano também era alvo também de mandado de prisão.
1: De mandado de prisão e de mandado de busca. Os imóveis dele foram alvos de mandado de busca. Muito material de informação foi colhido, celulares, documentos, anotações que agora vão para o bojo da investigação.
2: E a ex-mulher do Ronaldinho, ela só disse que ela chegou a ser conduzida.
0: Um dos nossos colegas, Leandro Bianca, acabou de fazer uma pergunta sobre a ex-companheira do chefe do tráfico de drogas no Morro Dona Marta, o Ronaldo, que foi alvo de busca e apreensão. Essa ex-companheira dele foi alvo de busca e apreensão e foi, inclusive, conduzida aqui para a delegacia. Segundo o delegado, foram encontrados celulares, documentos e um veículo sem procedência na casa dessa mulher. O nome dela não foi divulgado. Bom, Leandro Bianca, o delegado acabou de terminar aqui de falar conosco da imprensa, delegado Paulo Sabac, da Delegacia de Repressão a Entorpecentes, delegacia essa que ficou à frente da operação de hoje. Então, eu lembro, Leandro Bianca, cinco pessoas foram presas nessa ação da Polícia Civil, quatro por conta de mandados de prisão e uma presa em flagrante. Bom dia, agora consigo falar um bom dia para vocês, bom dia também para quem nos acompanha aqui no CBN Rio. O delegado Paulo Sabac, Leandro Bianca, pouco antes da gente entrar ao vivo, ele destacou uma questão que eu acho muito importante falar. Ele destacou a violência com que os agentes foram recebidos ao chegar ali no Morro Dona Marta. Ele contou, inclusive, que foram muitos tiros direcionados, inclusive, à via pública, direcionados a ônibus, a vários coletivos também, inclusive um civil acabou sendo baleado de raspão em um coletivo, no ônibus 410. Dr. Paulo também comentou que foram apreendidas drogas, armas, anotações de drogas, né, cadernos de anotações de drogas, celulares, eletroeletrônicos, uma banca de drogas, inclusive tem sido circulada aí nas redes sociais, e o delegado mostrou aqui para gente um cartaz simplesmente com um cardápio de drogas sendo vendidas. Dr. Paulo disse que os trabalhos vão prosseguir, que as investigações vão continuar. Mais informações, eu retorno com vocês, Leandro e Bianca.
3: Obrigada, Isa Morena. Muito importante você trazer, bem no momento em que o delegado estava falando, ele aqui para o programa, né, para os nossos ouvintes, e esse resumo que você faz também, muito importante. Esse cardápio de drogas já está rolando até a foto na rede social, em redes sociais, que é um cardápio mesmo com o tipo de drogas que é vendido, que são vendidos, os tipos, na comunidade do Santa Marta. E, Leandro, chama atenção também quando o delegado Paulo Sabac fala que a polícia precisou recuar, entendendo que as pessoas estariam em risco, até turistas do alto do

0: Marta, né? Então a polícia evitou ir para a área externa, para a área de mata, para onde os bandidos tinham fugido, pensando nesse perigo às pessoas. E quem estava lá, uma das pessoas que estavam lá, era o fotógrafo Ari Caillé, acompanhando um grupo de turistas. Vamos falar com ele ao vivo?
1: Ari, bom dia para você. Ele está na linha para conversar conosco. São 9 horas e 59 minutos agora. Ele estava lá no Mirante Dona Marta e todo mundo foi pego de surpresa, né, com esse tiroteio. Que horas começou mais ou menos? O que você pode relatar para a gente? Bom dia para você.
2: Oi, Leandro Rezende, Bianca Santos. Bom dia para vocês, amigos da CBN Rio. Na verdade, eu cheguei por volta de 5h20 lá no Mirante, né? Tava tudo calmo. Quando a gente foi pego de surpresa, né? Enfim, eu respiro o Rio de Janeiro há muitos anos. Fotografo, gosto de retratar as belezas do Rio. E às 5h40 começou um tiroteio muito intenso, muito forte, barulho de granada, tá? Muito fuzil, muito tiro de fuzil. Enfim, eu estava registrando lá porque eu fui fazer uma foto sob encomenda para uma cliente minha, né, que o Mirante foi reaberto há 2 dias atrás, né, que estava fechado. Enfim, foi realmente assustador, um pânico, uma impotência, né? Eu sou carioca, estou acostumado a sair de madrugada sempre, né, e nunca tinha passado por isso. Foi muito perto, né? Então, o Mirante Dona Marta, ele fica acima da favela Santa Marta, ali do morro, né, da comunidade. Então, o pessoal ficou muito assustado, né? Ninguém ficou preso no Mirante, não, tá? A gente não saiu por precaução, né?
1: Sim.
2: Mas foram 20 minutos, assim, intensos de tiroteio.
0: De que horas a que horas, mais ou menos, Ari?
2: Olha, foi até umas 6 horas. O dia estava começando a clarear, né? Uhum. O sol não tinha nem nascido ainda. Sim. O sol nasce 6h30, né? Mas foi uma coisa muito, muito assustadora, né? Muitos turistas de fora do país, muitas pessoas de outros estados, né? Enfim, a gente não pode, eu, carioca, eu posso falar aqui, a gente não pode normalizar uma coisa que não é normal, né? Acontecer isso no coração da Zona Sul, enfim. Eu imagino os moradores que moram ali próximo ao Santa Marta, o que eles devem ter passado, né?
1: Foi, de fato, uma situação assustadora. Vários, inclusive, Ari, para registrar isso, uma imagem que está ganhando, circulando muito fortemente nas redes sociais, é de um morador flagrado pela TV Globo, morador da rua São Clemente, que teve a casa baleada e foi flagrado.
2: Ônibus,
1: ali
2: assim,
1: Globo,
2: sim,
1: né?
2: Crianças, sim. Colégios que cancelaram as aulas.
0: Isso.
2: Né? Colégios conhecidos, realmente é um absurdo. Enfim, uma operação dessa policial, né, tem que ter, né, hoje foi uma coisa que saiu do comando, né, foi uma coisa que foi completamente, generalizou, né, como é que eu posso falar, foi uma coisa que fugiu do controle, né, enfim, foi uma coisa muito assustadora, né, foi como eu falei para vocês, eu tô bastante acostumado e eu nunca tinha presenciado uma coisa tão próxima. Né? Então,
0: e você estava na escuta aqui do delegado Paulo Sabac,
2: sim,
0: né?
2: Sim, sim,
0: e ouviu ele
2: sim.
0: Dizendo então que a polícia precisou recuar, justamente porque sabia que havia turistas, havia pessoas na região do alto ali do Mirante, né? E
2: eu estava com o drone
0: isso,
2: no alto. Uhum. Eu estava com o drone no alto, né? Na hora que começou o tiroteio, eu abaixei o drone, porque, enfim, o drone à noite ele tem uma luz, né? Com um sinalizador, ele fica. Fiquei com medo de abater o drone, porque estava ali sobrevoando ali perto, né, do Mirante, da favela de Santa Marta, pegando a enseada de Botafogo. Enfim, tive que recuar, eu deitei no chão, teve muita gente que não deitou, guias que estão acostumados ali a ficar no Mirante Dona Marta, eu não acho comum, né? Então eu deitei ali, enfim. Fiquei 20 minutos ali abaixado, porque como numa trincheira de guerra, os tiros comendo solto. E, enfim, a gente fica triste, né? Mais uma vez, o Rio de Janeiro, né? Isso aí a gente, em época de Copa do Mundo também, um evento importante, a cidade lotada de turista, né? Enfim, a gente fica muito triste com isso.
0: Imagino você que trabalha diretamente, né, com a beleza do Rio.
2: Exatamente.
0: Como que deve ficar ainda mais frustrado. Mas, Ari, que horas que você conseguiu descer em segurança?
2: Eu dei um tempo lá. Eu fiquei mais uma hora e pouca, né? Porque, enfim, as pessoas começaram a descer antes, mas eu preferi, para minha proteção, esperei um pouco para descer em segurança, né?
1: Sim.
2: Porque realmente foi muito, muito, muito.

0: tiro, foi muito tiro.
1: Nós estamos conversando com o fotógrafo Ari Caier. Ele estava no Mirante Dona Marta no momento em que um tiroteio muito forte começou no Morro Santa Marta durante uma operação da Polícia Civil em Botafogo, feita para cumprir 44 mandados de prisão. Até agora, seis pessoas foram presas. Daqui a pouco a gente atualiza tudo. São 10 horas e 4 minutos. A gente pulou o
0: Foi,
1: repórter
0: Leandro, te
1: CBN.
0: cortando, foi um amanhecer amargo na
1: Sim.
0: cidade hoje, né?
1: É
0: Foi um
1: verdade.
0: amanhecer lindo, lindíssimo, até postei na minha rede social agora. É, foi um amanhecer lindo e uma coisa amarga, né? Uma coisa que fica marcada aí. Enfim, para mim realmente ficou bem marcado.
1: E queria te perguntar, em que medida que isso atrapalha o teu trabalho daqui para frente, né? Se, enfim, você
0: É,
1: até
0: sensação
1: acostumado a
0: de
1: fazer
0: medo,
1: fotos
0: Leandro.
1: ali, já tinha passado por
0: É,
1: alguma coisa do
0: sensação de
1: gênero?
0: medo. Eu vou muito ao Sumaré também, enfim. A gente fica com medo, né? Com receio agora de sair, né? De madrugada. Vou esperar agora um tempo aí para dar uma acalmada, enfim. É, já tivemos outros episódios no Morro Dois Irmãos, há pouco tempo atrás, que os turistas ficaram presos lá em cima, né? No Morro do Vidigal.
1: Sim.
0: E agora esse no Santa Marta, né? Enfim, em pontos que. É, o Mirante Dona Marta é um dos pontos turísticos mais lindos e conhecidos do mundo inteiro. E eu faço um apelo aqui, eu acho que, enfim, tem que ter uma guarita ali em cima, uma segurança 24 horas, né? É, a gente recebe turistas do mundo inteiro, né? Então, é o Mirante, eu acho que o Mirante está, assim, abandonado, né? As autoridades, elas precisam ter ali, né? Um espaço, né? Conhecido mundialmente. Tem que ter, né? Não tem uma lanchonete, não tem uma guarita, não tem nada, entendeu? Aquilo ali fica abandonado, né? Então você não sabe como, o que que vai ter ali em cima, o que que espera para você subir ali em cima, né? Então
1: Ari,
0: fica aí meu apelo.
1: muito obrigada pela conversa com a gente aqui no CBN Rio, que você se
0: Eu que
1: tranquilize,
0: agradeço,
1: né?
0: Bianca.
1: Siga aí
0: Sim.
1: o dia com a cabeça mais tranquila, em paz, apesar desse susto. Um beijo e um ótimo
0: Um beijo para
1: trabalho pela
0: você, um
1: frente.
0: abraço aí, Leandro e Bianca. Obrigado, é um
1: Tchau, tchau.
0: prazer falar com vocês.
1: Ari,
0: Tchau.
1: obrigado, que a gente possa voltar a conversar num outro momento melhor,
0: É,
1: né,
0: sobre o
1: para nossa cidade, trabalho sobre o
0: dele,
1: trabalho
0: sobre as
1: dele.
0: fotos dele, é mesmo.
1: Que é bem legal o trabalho do Ari Caieta tá lá nas redes sociais. Vamos lá conversar com o Diogo Bugalho agora, porque ele tem atualização para gente sobre o homem que foi baleado dentro de um ônibus da linha 410 durante esse tiroteio entre a polícia e criminosos do Morro Santa Marta. Diogo, bom dia para você.
2: Bom dia, Leandro. A direção do Hospital Municipal Miguel Couto informou agora que esse homem, ferido quando passava ali em meio ao tiroteio em Botafogo, foi atendido na unidade, avaliado pela equipe e liberado. Esse ferimento não foi grave, esse homem já recebeu alta. Felizmente, foi só um susto, nada mais grave aconteceu com ele. A gente lembra também que vídeos desse homem ferido circularam pelas redes sociais. Ele aparecia ali sentado no chão do ônibus, consciente, com um pano amarrado na perna ali no local onde ele foi atingido, dando a entender que foi um ferimento mais leve, não tão grave. Vem a confirmação agora, portanto, do Hospital Miguel Couto, que atendeu esse senhor e que ele já foi para casa, já passa bem, vai se recuperar em casa, Leandro.
1: Obrigado pelas informações, Diogo Bugalho.
3: E aí, a gente fica tendo que contar com a sorte, né, no Rio. Você vê. É, foi só um susto. Um susto, gente, um tiro, né? Um tiro. Vamos chamar aqui para a realidade de qualquer
1: Exato.
3: outro lugar deste mundo, né? O senhor levou um tiro e encara como só um susto, porque sabe que poderia ter sido muito pior pelo histórico que temos aqui no Rio de Janeiro, né? Aliás, subiu para 51 o número de vítimas de balas perdidas no Grande Rio em 2026, com esse passageiro do ônibus 410 hoje.
1: Nós tivemos o caso no Complexo de Israel em junho do ano passado, há pouco mais de um ano, em que uma operação tentou prender também o número de 44 pessoas e quatro foram baleados, né? Quatro pessoas foram baleadas, inclusive na Avenida Brasil, que gente que estava dentro de um ônibus na linha vermelha e levou um tiro no ombro, o motorista de um ônibus de um coletivo que estava passando pela Brasil, um passageiro da linha 603, um outro que estava no centro de Duque de Caxias e acabou sendo baleado também. Foi verdadeiramente um caos. Aí, um ano depois, a gente sai da Avenida Brasil, vai para a Zona Sul e a mesma lógica acontece.
3: E Leandro, essa cena que a gente viu hoje dos turistas, né, esse grupo de pessoas que foi ver o nascer do sol lá no

0: o mirante Dona Marta, em Botafogo, presa, né, preso, esse grupo, não é uma cena também pontual. Em abril, aconteceu no Morro Dois Irmãos. Turistas ilhados durante aquela operação que aconteceu também embaixo no Vidigal, né? E eu super concordo com o Ari quando ele fala que é preciso dar uma atenção aos turistas, ao turismo do Rio de Janeiro. Ali no Mirante Dona Marta, ele fala que falta conservação, falta segurança, principalmente, né? Super concordo com isso. E tanto é que chama atenção para duas cenas num curto período aqui no Rio, de turistas apavorados. Só que quem merece atenção acima de tudo é o morador. O morador do Santa Marta, que convive com essa violência, bota aí, pelo menos há duas décadas, né? Quando aconteceu lá a instalação da primeira UPP. Esse aí acordou ao som dos tiros e sabe muito bem que o Comando Vermelho tá lá, não é de hoje. Não precisa fazer investigação de 2 anos para saber.
1: Isso. E fica muito claro que a polícia se surpreendeu com o tamanho do poder que o Comando Vermelho, no coração de Botafogo, conseguiu amealhar. Como que dentro, assim, para quem não conhece a Rua São Clemente, no Rio de Janeiro, ela fica a metros do Palácio da Cidade, que é a sede da Prefeitura do Rio. Ela fica a poucos metros do Palácio da Cidade, numa rua que é extremamente movimentada, cheia de colégios, cheia de mercados. Como que entra tanto fuzil nesse lugar, a ponto da polícia não conseguir fazer uma operação? Enfim, é um tema para a gente continuar discutindo aqui no nosso CBN Rio. São 10 horas e 10 minutos. Vamos fazer uma pequena pausa e a gente tem muito mais para você aqui no nosso CBN Rio na volta.
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0: Aline Araújo, bom dia para você, tudo bem?
8: Muito bom dia, tudo bem com você?
0: Tudo bem. Bom, vamos curtir mais um quentinho hoje, por poucas horas. Quando que vem o frio de novo para valer?
8: Ó, hoje ainda dá para aproveitar bastante. A máxima é de 30 graus no Rio de Janeiro hoje, mas a partir da noite aí já começam a ocorrer as pancadas de chuva e a mudança nas condições do tempo. Essa chuva vai aumentar amanhã. Para amanhã a gente tem aí chuvas ocorrendo a qualquer hora do dia com volumes aí bastante expressivos. Essa chuva ela aumenta durante a noite dessa quarta-feira e as temperaturas já voltam a cair. Aí a gente tem mínima de 19 graus, máxima de 24 e aí as condições vão ficar de temperaturas mais baixas. Na quinta-feira, uma massa de ar frio chega. Junto com essa frente fria, ainda tem previsão de chuva, principalmente na manhã da quinta-feira, e a máxima será de apenas 20 graus e mínima de 19. Então, uma quinta-feira inteira gelada, ela já começa fria e as temperaturas não se elevam. Aí, no restante da semana, a gente continua também com temperaturas mais baixas, máxima de 24, 25 graus aí também para o fim de semana.

0: Só que aí para sábado e domingo, o tempo já volta a predominar firme, bastante nebulosidade, mas as chuvas já vão dar uma trégua aí no Rio de Janeiro.
1: Queda importante de temperatura, então, prevista para essa semana. Vamos seguir acompanhando, Aline. Obrigado por hoje, um abraço para você e até amanhã.
0: Um abraço, até amanhã.
1: 10 horas e 14 minutos, é hora da gente falar de Copa do Mundo.

0: Alô, Leonardo Dai, bom dia pra você.
1: Oi, Léo.
2: Alô, Leandro, bom dia, Bianca, bom dia, ouvinte do CBN Rio.
0: Estabelecendo aqui a conexão, tá dando pra te ouvir bem. Está em qual canto dos Estados Unidos hoje, meu amigo? Porque temos expectativa aí de coletiva do nosso Carleto, Carlo Ancelotti, pra saber quem vai pro lugar do Rafinha amanhã contra a Escócia.
2: Eu já tô em Miami, a seleção ainda não, seleção treinando agora, né, começando agora, daqui a pouco, na verdade, começando daqui a 15 minutinhos o treino da seleção em Morristown ainda, mas eu já tô aqui em Miami aguardando a seleção. Hoje, 8h30 da noite, tem entrevista coletiva do técnico da seleção com um jogador, que ainda não foi anunciado quem será, e a principal dúvida é essa, né, a tendência de manutenção da base do time que venceu o Haiti. Pode ter aí uma preocupação com o Casemiro e com o Douglas Santos, que tomaram cartão amarelo nos dois primeiros jogos e se tomarem cartão amarelo nesse jogo contra a seleção da Escócia, perdem a segunda fase, né, suspensos, mas no mais, a tendência é de manutenção da base do time que venceu o Haiti, com essa dúvida entre Rayan, Luiz Henrique, principalmente o Gabriel Martinelli correndo por fora para a substituição aí do Rafinha machucado. Vamos ver se a gente consegue descobrir isso hoje na entrevista coletiva do técnico da seleção brasileira.
1: E Dai, o que que se fala, hein, mais aí entre vocês, jornalistas, entre torcedores também, dos últimos acontecimentos desta Copa, de ontem para hoje? Imagino que Messi esteja na boca do povo, né?
2: Tá todo mundo muito impressionado com o Messi, né? A gente ainda se impressiona com o Messi, não pelos gols em si, mas pela longevidade, né? Um jogador que completa 39 anos amanhã, e que faz 5 gols nos dois primeiros jogos da Copa, e que faz o segundo gol ontem correndo o campo inteiro, dando bote, como se fosse um menino, né? Ele realmente impressiona, mas ontem foi um dia muito, muito voltado para os craques, né? Não só o Messi na Argentina, como o Mbappé na França e o Haaland na Noruega, que também brilharam por suas seleções, né? Classificaram as suas seleções também, não só a Argentina, como a França e a Noruega já garantiram vaga antecipada na segunda fase. Então ontem foi um dia assim de parar para ver os grandes jogadores, né? Os grandes jogadores fazendo a diferença. E aqui em Miami tem uma coisa que a gente não tinha visto em Nova Jersey nem na Filadélfia, que é uma reunião de muitas torcidas diferentes, aquela coisa que vocês aí no Rio testemunharam muito na Copa de 2014, né, que é você tá no mesmo lugar, você ter umas 10 torcidas diferentes no mesmo lugar fazendo festa. Isso a gente não tinha visto na Filadélfia, muito menos em Nova Jersey. Aqui, na região portuária de Miami, tem uma fanfestzinha e tem vários bares ali transmitindo os jogos e tal. Tem gente de tudo quanto é país, tem muito escocês, né, eles estão tomando conta da cidade, tem muito brasileiro, tem muito argentino, tem muito colombiano, mas tem assim, marroquino, senegalês, norueguês, enfim, as torcidas quase todas da Copa, os cabo-verdianos que vieram para ver o jogo contra o Uruguai antes de ontem, né, continuam aqui desfilando orgulhosamente com a camisa da seleção. Então aqui tem um clima de Copa do Mundo assim, para além das torcidas que vão estar no estádio no próximo jogo, que eu não tinha visto ainda nessa Copa do Mundo. E todo mundo muito impressionado com a atuação desses craques, e em especial, claro, com o Messi, porque 39 anos e jogando o que ele está jogando, não é todo mundo que consegue, não.
1: É verdade. E hoje tem Cristiano Ronaldo.
0: Hoje tem mais um artilheiro aí para a
2: gente. Então,
0: aí
2: fica essa coisa, né? E sempre tem essa rivalidade do Messi com o Cristiano Ronaldo, né? Nessa Copa do Mundo até agora tá uma goleada do Messi, né? Porque o Cristiano não foi bem na estreia, enquanto o Messi tá jogando muito, né? O Cristiano Ronaldo não foi bem na estreia. Tem até uma discussão em Portugal se ele tá mais atrapalhando do que ajudando o time. Então ele chega precisando dar respostas nesse jogo de hoje contra o Uzbequistão. Portugal também, como um todo, precisa dar respostas, né? Porque empatou com a República Democrática do Congo, né?

0: estreia. E, bom, evidentemente Portugal é muito favorito, mas tem um duelo interessante aí do ponto de vista de tentar fazer o gol, que é contra o Kuzanov, né, que é o baita zagueiro que tem o Uzbequistão, jogador do Manchester City. Então, o time do Uzbequistão pode não ser forte, mas a defesa tem um cara do mais alto nível aí jogando para criar um pouquinho de dificuldade para Cristiano Ronaldo e companhia.
1: Ok, agora falta ver o nosso artilheiro. Vamos lá, hein?
2: Vambora. Fé. Vambora. Fé no Matheus Cunha e no menino Ney, né, que parece que vai jogar. Aguardemos hoje. Obrigado, Leonardo Dai. Um abraço para você, meu querido.
0: Valeu, até mais.
1: 10h19.
2: Voltar para a cidade da polícia agora. Isa Morena está lá acompanhando os desdobramentos da operação policial no Santa Marta e tem novas informações para a gente. Diga lá, Isa.
3: Oi, Leandro. Oi, Bianca. 6 pessoas foram presas nessa ação da Polícia Civil desta terça-feira, que faz parte da Operação Contenção. E, Leandro e Bianca, vou corrigir uma informação que eu havia dado mais cedo sobre a natureza da prisão desses indivíduos. Eu havia dito que uma pessoa tinha sido presa em flagrante, mas, na verdade, todas essas 6 pessoas foram presas pelo cumprimento de mandados de prisão. São 44 mandados de prisão expedidos pela Justiça e 98 de busca e apreensão. 8 alvos da operação de hoje já estavam presos, ou seja, no total temos 14 pessoas presas no âmbito dessa operação de hoje. O delegado Paulo Sabac, da Delegacia de Repressão a Entorpecentes, ele falou com a imprensa agora mais cedo, destacou que essa operação tem como objetivo asfixiar o tráfico de drogas na região e responsabilizar os criminosos. Mais cedo, o delegado havia falado comigo e com colegas de imprensa, ouvimos também ele aqui no CBN Rio explicando sobre as prisões que foram efetuadas. Agora, nós vamos ouvir o delegado Paulo Sabac explicando um pouco sobre como foram feitas estas investigações.
4: Nós monitoramos todo o tráfico de drogas naquela localidade, identificamos diversos indivíduos e conseguimos construir o organograma do tráfico naquela localidade. É uma localidade que sofre domínio territorial pela facção criminosa Comando Vermelho. Ao longo desse período também, nós conseguimos fazer o monitoramento com imagem e vídeo de diversos indivíduos portando armas de grosso calibre, de alta energia, patrulhando a comunidade com fuzis, ao lado de crianças, ao lado de idosos, ao lado de escolas em pleno funcionamento.
3: 2 alvos da operação de hoje, Leandro e Bianca, são lideranças ali no Dona Marta. Um deles é o Francisco Rafael Dias da Silva e o outro, Ronaldo Pinto Lima e Silva, Ronaldo, que seria a liderança máxima ali no Dona Marta. A ex-companheira do Ronaldo foi alvo de busca e apreensão e também foi conduzida aqui à delegacia para poder prestar esclarecimentos, né? Porque foram encontrados celulares, documentos e um veículo sem procedências na casa dela. Até o momento foram apreendidas drogas, armas, anotações de drogas, celulares, eletroeletrônicos, bancas de drogas. Mais cedo eu falava sobre um cartaz, né, que foi encontrado em uma das localidades de busca e apreensão da polícia. Sim. Que tinha um cardápio ali, né, Bianca, com vários tipos de drogas. E também recebi imagens, Bianca, vi imagens, Bianca e Leandro, em que aparecia um cartaz que estava escrito dentro dessa área de venda de drogas, né, proibido o celular, ou seja, para que as atividades ali, para quem fosse comprar as drogas, que as atividades não fossem filmadas. Segundo o delegado, agentes ainda estão na rua para cumprir esses mandados de prisão e de busca e apreensão, mas ele comentou que as atividades, que a operação ali no Dona Marta já foram amenizadas, já foram desmobilizadas. Qualquer informação nova, eu volto com vocês, Leandro e Bianca.
1: Ok, Isa.

0: já foram desmobilizadas. Qualquer informação nova, eu volto com vocês, Leandro e Bianca.
1: Ok, Isa, obrigada, viu? E tá na tela esse cardápio de drogas, também no nosso Instagram, CBN Rio de Janeiro. O detalhe, tá? Quanto mais forte o efeito da droga, mais caro é o valor do consumo.
2: Impressionante. E registrar aqui que a Isa mencionou também, a gente colocou aqui no YouTube, no Globoplay, descreve para o nosso ouvinte essas placas de proibido filmar colocadas pelo tráfico de drogas no Santa Marta. Tem uma razão de ser ainda, né? Porque se trata de uma comunidade que é muito visitada por turistas. Inclusive, o Washington Post, um dos principais jornais americanos, neste domingo, publicou uma reportagem falando sobre como o turismo no Rio de Janeiro cresceu e foi para áreas, o Santa Marta já é visitado há muito tempo, outras áreas são

0: fizemos é o seguinte, né? Há uma lógica no Rio de Janeiro de apartar a favela do restante da cidade. Toda vez que se fala em turismo de favela, as pessoas reagem, ah, meu Deus do céu, como que vai fazer turismo num lugar desse? Vai fazer o quê num lugar desse? Em geral, essa é uma lógica que inviabiliza a favela como um espaço de produção de qualquer outra coisa que não seja violência, morte, dor e ausência. O turismo em favelas, ele se tornou uma alternativa rentável para trabalhadores que são guias credenciados pela Embratur, que são profissionais que trabalham para levar e mostrar uma outra realidade do Rio de Janeiro, outros ângulos do Rio de Janeiro, para quem se dispõe a fazer isso. De uma maneira não predatória, não naqueles caminhõezinhos ali que fica parecendo um safári urbano, não. Um turismo de base que serve para mudar a comunidade, que também é inviabilizado por um Estado que não consegue garantir também a esse empreendedor uma forma dele subsistir, dele conseguir viver. Porque o Estado não consegue entrar na comunidade, não consegue de nenhuma maneira mudar a realidade desses lugares. Está aí o exemplo do Santa Marta, o PP em 2008 e hoje uma operação desse nível em 2026. E vivemos num cenário em que qualquer tipo de atividade econômica é inviabilizado por um Estado que olha para a favela só como esse lugar, que você precisa entrar com arma, com fuzil, e que o controle do território é feito por bandidos que colocam uma placa escrito telefone no bolso para impedir um cidadão, inclusive quem é morador, de circular livremente com o telefone na mão, impedindo e criando regras para essa vida em comunidade. É duro, né, o que observamos hoje no Santa Marta e a realidade de muitas outras favelas do Rio de Janeiro também.
1: Agora 10 horas e 26 minutos.
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0: Thiago Gomide para nos ajudar a dar uma esparecida agora e lembrar que amanhã é dia de São João. Bom dia, Gomide, tudo bem?
1: Bom dia, festa de São João, como eu amo São João. Ai, meu Deus. São João vai chegar ao Brasil, a festa, através dos portugueses. Eles vão trazer a cultura de agradecer a colheita, de agradecer a chegada do verão, de homenagear, claro, São João. Quer que eu fale quem foi São João?
2: Bora, conta, Gomide. Quem foi São João Batista?
1: São João Batista tem Batista por causa do batismo. É ele quem batiza Cristo nas águas do Rio Jordão. Ele era um grande orador, um grande profeta. Vai passar muito tempo no deserto, pregando, vivendo com imensas, na observação de quem vive nos dias atuais, né, com muitas dificuldades, vai comer somente alimentos muito selecionados. E São João Batista, ele vai enfrentar poderosos, ele não vai ter medo. Ele não vai ter medo de apontar fatos que incomodem o rei. E por isso vai pagar, inclusive, a conta. A cabeça dele vai ser servida em uma bandeja. Mas São João Batista, ele é tratado como esse homem santo. Esse homem ligado à vida de Jesus, familiar e também, claro, inspirador.
0: E por que, Gomide?
1: Ah, meu Deus, porque Santo Antônio, ele é o santo casamenteiro. E aí, tanto que tem nas festas juninas, né? Sempre uma igrejinha, um padre lá, alguém casando. O Santo Antônio, ele é procurado pelas pessoas, homens e mulheres, que querem desencalhar, querem arrumar um par. E aí, a tradição diz que para colocar o Santo Antônio de castigo, colocar o Santo Antônio de cabeça para baixo, teve até gente que colocou dentro do copo d'água, que é isso. Não façam isso. Não façam isso. E aí só tira o Santo Antônio quando consegue arrumar o par. E Santo Antônio, no mês de junho, ele é homenageado. Santo Antônio, tem que lembrar sempre que era um grande orador. Ele vai ser santo casamenteiro porque vai ajudar muitas pessoas, segundo a tradição, a fé. Ele vai ajudar muitas mulheres na hora de pagar seus casamentos. E Santo Antônio,

0: ele vai ter uma vida marcada pela ajuda ao próximo. Então, Santo Antônio, nesse mês de junho, coitadinho, sofre ainda mais com esses pedidos. Por isso que eu falei que Santo Antônio sofre.
1: Muito bom, Gomid. Viva os nossos santos juninos. Amanhã é dia de São João. Viva Santo Antônio também. Muito obrigado por hoje. Um abraço para você, querido.
0: Bora continuar falando de São João na quinta-feira. Vamos trazer combinado. O significado das bandeirinhas, dos balões. O que você quer saber aí? Manda aqui para a CBN, que aí na quinta-feira eu explico. Valeu.
2: Valeu. Só mandar para o nosso WhatsApp, tá? 997-64-2381. Perguntas sobre as festas de São João. Que o Thiago Gomid conta tudo.
3: Matrimônio, matrimônio. Vista lá com Santo Antônio.
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0: Terça-feira, 23 de junho de 2026. O ministro do STF, André Mendonça, vai decidir se aceita o pedido do senador Jax Wagner para anular a operação da Polícia Federal contra o parlamentar, suspeito de receber propina do Banco Master. Os advogados do líder do governo no Senado alegam que a operação de busca e apreensão contra o senador está respaldada em erros graves. A defesa contesta o relatório da Polícia Federal e afirma ser um equívoco a acusação de que Jax Wagner atuou no Congresso para beneficiar o Banco Master. O documento indica que o parlamentar recebeu 6 milhões de reais em propina, incluindo um apartamento em um prédio de luxo em Salvador, avaliado em 2 milhões e meio de reais. O Conselho Nacional de Justiça deve votar hoje uma resolução que pretende orientar juízes de todo o país na concessão de alvarás para crianças e adolescentes que produzem conteúdo para as redes sociais. A proposta busca uniformizar a aplicação das regras criadas pelo ECA Digital. Sem orientação nacional, magistrados vêm adotando entendimentos distintos sobre quando ou como conceder os alvarás. Quase 40 milhões de pessoas estão expostas ao calor extremo na França. O número corresponde a 90% da população do país. Um novo recorde de calor é aguardado para hoje. Depois dos 43 graus de ontem, os termômetros devem marcar 44 graus nesta terça-feira no sudoeste francês. Na região, uma central nuclear teve de ser desligada porque até a água de um rio usada para resfriar os reatores estava quente. Na Itália, o governo decretou alerta máximo em 15 cidades, incluindo Roma e Milão. Na Espanha, quase todo o território está sob vigilância diante das temperaturas extremas. Nesta terça, os termômetros registraram 40 graus no nordeste do país. No Reino Unido, a agência meteorológica emitiu um alerta vermelho de onda de calor para amanhã e quinta-feira. No horário de Brasília, 10 horas e 34 minutos.
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1: 10h35, de volta com o CBN Rio, vamos até meio-dia, agradecendo muito a sua audiência, a sua companhia, participação também, né? Você que ouve e manda mensagem, tá passando por algum flagrante aí, lembra do CBN Rio, manda mensagem aqui no WhatsApp, chega direto pra gente, a gente te coloca no ar, tá? Pode ser mensagem de voz, mensagem escrita. Não salvou ainda o nosso contato, nos seus contatos? 997-64-2381. 997-64-2381.
2: Vamos voltar para Botafogo agora com o repórter Gabriel Freitas, que acompanha a movimentação no bairro após uma operação da Polícia Civil, que por enquanto prendeu 6 pessoas no Morro Santa Marta. Gabriel tem as informações e vem conversar mais uma vez conosco. Diga lá, Gabriel.
3: E a gente até presenciou, viu, Leandro, algumas prisões acontecendo, agentes descendo do Morro Santa Marta até a São Clemente, onde as viaturas estavam paradas, levando pessoas, né, que foram detidas dentro da comunidade. Uma operação que começou muito cedo, agora a situação é mais tranquila, não há mais tiroteio, né, nesse tempo todo aqui perto da subida do morro. A gente, né, outros repórteres que também estão fazendo essa cobertura, além de pessoas que têm que passar por aqui, né, apesar do medo intenso nessa manhã de terça-feira, a gente não ouviu mais disparos. Mas até trazendo um relato pessoal, eu moro em Botafogo, mas moro distante da entrada do Santa Marta. E mesmo assim, por volta de 5h40, eu fui acordado, bem distante, viu, do Santa Marta, com esses sons de disparos, né, fuzil, revólveres, pistolas e até granadas. Tive até um certo medo de chegar até a varanda da minha casa, né, eu não estava entendendo de onde esses disparos estavam vindo, mas teve gente de até mais longe ouvindo os disparos. Relatos do Leme, também de Copacabana, muita gente em Copacabana achando que esse tiroteio poderia estar vindo da ladeira dos Tabajaras, por exemplo, ou do Pavão Pavãozinho, mas não. Vim aqui do Santa Marta, era uma operação grande começando e, como você já disse, com tantos esses presos, Leandro. E as marcas aqui no redor, né, ao redor do Morro Santa Marta, também é bem grande. A gente não subiu, não fomos até a comunidade, mas a gente tem a dimensão, né? Se aqui embaixo a situação já é difícil para os moradores, imagina lá em cima, no Santa Marta, né? Como esses moradores devem ter acordado. Eu conversei agora há pouco com uma senhora que mora num prédio em frente à entrada. Ela não quis dar o nome dela, a identificação dela, mas gentilmente conversou com a gente, mostrou as marcas dos tiros na janela do apartamento dela. Ela estava passeando com o cachorrinho dela, parou um minuto para relatar para a gente como foi que tudo aconteceu, onde ela estava dentro do apartamento, não estava dormindo no quarto onde ela sempre dorme, e por coincidência, viu? Algo que ela nem soube explicar direito, né? Mas se ela estivesse no quarto que foi atingido por um disparo, a situação poderia ser bem mais grave.
1: A gente está com probleminha para ouvir aqui o áudio da, né, sua entrevistada. É. Mais uma que contou com a sorte
4: fui
1: hoje.
4: Nesse quarto porque estava fechado. Aí o porteiro ligou para perguntar se eu tinha verificado as janelas. Eu falei que não, mas tinha ouvido barulho. Aí ele falou foi no vizinho. O do lado também foi atingido. O apartamento 201. Foram 2 apartamentos atingidos. Por sorte também não tinha ninguém dormindo lá. Mas lá também o tiro entrou pelo vidro, atravessou a sala e foi parar na parede. Hoje foi uma guerra. Eu vi a bomba, tudo. Foi 20 minutos direto, tremia tudo lá no apartamento.
1: Meu Deus, Gabriel.
3: Muito difícil, né? Pois é, muito difícil para esse morador, para essa moradora e também para tantos outros moradores no Santa Marta. Mas só reforçando, né, Bianca, a situação agora é mais tranquila, não há problemas, há presença policial ainda, mas em menor quantidade, muitos agentes já se deslocaram para a cidade da polícia, levando até esses presos e alguns itens que também foram levados, né, alguns policiais saindo daqui com sacolas, mas ainda há um rastro, né, projéteis e também cápsulas de armas, né, de tiros, que a gente pode encontrar no chão, na Igreja Metodista. Conversamos com o pastor Wesley logo mais cedo. E ainda hoje a gente traz mais informações sobre essa manhã de intenso confronto aqui em Botafogo, moradores do Santa Marta.

0: acordando bem desesperados com essa situação difícil, a violência aqui na cidade. Volto com vocês.
1: Já estou reverberando ainda, Gabriel, a entrevista que você fez logo na abertura do CBN Rio com o pastor da Igreja Metodista de Botafogo. E para quem também não conhece a região, a Igreja Metodista fica no pé do Morro Santa Marta, né? Muito próximo ali. E a quantidade de cápsulas que foram recolhidas, de balas, você, ouvinte do CBN Rio, viu aqui essas imagens. É muito grave o que aconteceu na manhã de hoje, Bianca. E coloco aqui como carioca, né, uma frustração que eu tenho certeza que é a mesma frustração, uma frustração muito parecida dos entrevistados do Gabriel que tiveram suas casas alvejadas na manhã desta terça-feira, que é o seguinte: a gente não sabe nem mais para quem a gente pode reclamar. O Rio de Janeiro vive uma situação bizarra politicamente, em que não temos governador eleito. Nós temos um governador em exercício que, com muito mérito, recolhe os louros de estar fazendo o básico que jamais foi feito, que a gente sempre comenta aqui no CBN Rio. É o básico que jamais foi feito: enxugamento da máquina do Estado, fim dos funcionários fantasmas, secretarias ocupadas por técnicos. Tudo isso a gente tem comentado e até celebrado muitas vezes o que o governador Ricardo Couto tem feito, governador em exercício do estado do Rio de Janeiro. Mas algumas perguntas se impõem. O governador, que é o governador de fato, ele está no cargo, ele foi informado sobre a operação de hoje? Ele concorda com a operação de hoje? Ele está ciente do que está acontecendo no estado no qual ele é o administrador máximo, ou a polícia fez essa operação 6 horas da manhã, numa hora de pico no Rio de Janeiro, sem comunicar a polícia civil ao gabinete do governador? Está ciente disso? O que ele tem a dizer sobre para essas pessoas? Essa é uma pergunta que se coloca. E aí não dá para blindá-lo no sentido de, não, a gente não pode responsabilizar ele porque ele chegou agora, ele não queria nem estar ali. Beleza, a gente já entendeu essa parte. Ele não queria nem estar ali, ele foi colocado ali porque um arranjo feito pelo grupo político que estava no poder para tentar se perpetuar no poder deu errado, deram com os burros na água, veio a Polícia Federal, mostrou que tinha gente envolvida com o Comando Vermelho, isso tudo deu errado. O governador renunciou na véspera de ser julgado, beleza. O plano dos eleitos em 2022 deu errado. Mas ele está no cargo. Alguém precisa falar alguma coisa no Rio de Janeiro. Não dá para a gente ir colocando problema em cima de problema e dizer, não fala lá com o governador, não, porque ele não, ele precisa se manifestar sobre isso também. Isso aconteceu no coração da cidade.
2: E a impressão que você tem é que o governador não entende essa parte, né, de segurança pública. Você já fez essa cobrança aqui em outras ocasiões, né? E não foi respondido. De fato, o governador Ricardo Couto não se manifestou, por exemplo, quando houve um erro grave da Polícia Militar, né? E, Leandro, o que eu acho também, para complementar, é que a discussão sobre segurança pública não pode aparecer só depois de um confronto ou depois de uma tragédia, nesse caso, de uma quase tragédia. Isso. Porque as pessoas não foram atingidas por sorte. Balas entraram numa igreja, balas entraram dentro de apartamento, né? Balas entraram dentro de um ônibus e a gente não teve uma pessoa morta por muita sorte.
1: Isso. Poderia ter sido uma carnificina, verdade.
2: É. E aí, essa discussão, ela tem que passar por prevenção, por inteligência, por presença de Estado. Presença de Estado que foi pensada lá na UPP, lá no projeto da UPP, há 2 décadas, no Santa Marta, né? E que não se teve. Não, tanto não se teve que o Comando Vermelho se criou. Se criou ali na região. E hoje, depois de 22 meses de investigação, a polícia descobre que está lá o Comando Vermelho, oferecendo droga em cardápio para carioca e turista. Então, é impressionante como que a gente está vendo as coisas acontecerem de formas pontuais, aqui, ali, ações, né? Mas uma política de segurança, de fato, que dê uma resposta para a violência que o Rio vive há anos, não se tem.
1: Não tem, e não acredito que vá sair também da cabeça do governador em exercício, Ricardo Couto, que, de novo, o que a gente faz aqui é apenas um chamamento. Da Alerje, minha gente, vamos ser muito franco, se pode esperar nada ou muito pouco. Se pode esperar nada ou muito pouco dos nossos representantes, porque estão envolvidos. Na semana passada a gente teve um deputado Val Ceasa, que se tornou conhecido para muita gente por envolvimento com o terceiro comando puro. Tem deputado preso porque fraudou a educação. O ex-presidente da Alerj está preso por ligação com o Comando Vermelho, assim como um ex-deputado. Então, assim, dali se espera muito pouco. E aí, do judiciário e do executivo, a gente pode cobrar da mesma pessoa, né? Que é o governador, desembargador, Ricardo Couto. Enfim.
2: 10h45, muitos ouvintes da região da Zona Sul, né, nos questionando aqui sobre como está o clima agora. O Gabriel Freitas deu uma passada por isso, falou que agora é uma aparente tranquilidade que se vê. Desde o início do CBN Rio já está assim, né, depois de um momento mais tenso no início da manhã. Então a gente vê menos viaturas da polícia em Botafogo. O ouvinte Gabriel está até perguntando, o xará aqui do nosso repórter, como é que está a situação em termos de policiamento, porque ele está avaliando se a filha vai no transporte para o turno da tarde para a escola, né? Então, ainda hoje, o Gabriel volta aqui dentro do CBN Rio para dar mais um clima, né, de momento direto de Botafogo. Vamos mudar de assunto?
1: Bora, porque o presidente Lula segue no Rio de Janeiro e vai ser inaugurada hoje a primeira etapa da nova Serra das Araras, na Via Dutra. Lula teve uma série de agendas ontem aqui no Rio e hoje segue por aqui para a inauguração dessa obra. Pedro Bonenberger tem as informações. Diga lá, Pedro, bom dia para você.
3: Fala, Leandro, bom dia para você. Bianca, quem nos acompanha, a gente fala ao vivo aqui da Dutra, onde vai ser inaugurado esse novo trecho. É um trecho de 4 quilômetros, Leandro e Bianca. Essa nova pista de subida no sentido São Paulo vai ser inaugurada hoje pelo presidente Lula. As obras aqui, de forma geral, dessa nova serra já chegam a 70% de andamento e a expectativa é que novos trechos sejam inaugurados definitivamente a partir de 2028. Uma parte em 2028 e um outro trecho em 2029. A agenda estava marcada para as 10 da manhã, um pouquinho de atraso, mas o presidente já está aqui no local e deve começar a qualquer momento por aqui essa inauguração. Bom, o presidente está desde ontem aqui no Rio de Janeiro, participou de uma série de agendas nessa tarde e na manhã também, de ontem especialmente, de segunda-feira, pessoal. E ontem, ele nas primeiras agendas, primeiro no Propag, né, a gente falou um pouquinho disso no CBN Rio ainda, falou sobre a assinatura da adesão do Rio a esse novo método, o novo plano de pagamentos da dívida com a União, que vai ser benéfico ao Rio de Janeiro em vários aspectos de investimentos, na redução da dívida, da parcela mensal. Falamos disso aqui ontem. Depois participou de uma agenda no BNDES e ali um pouquinho mais tímido, né? Não falou com a imprensa, não falou muito em discurso. E depois ele foi se soltando um pouco mais e entrando na seara política, especialmente, Leandro, e falando de alguns temas mais espinhosos. Inclusive, ontem, numa agenda já no meio da tarde, ele esteve novamente com o governador interino Ricardo Couto e chegou a fazer algumas cobranças mais duras à Prefeitura do Rio de Janeiro. Olha, um dos exemplos de um climão que rolou lá, inclusive citando o nome do ex-prefeito Eduardo Paes, Leandro, foi em relação ao Instituto Federal da Cidade de Deus. O presidente Lula afirmou que acreditava que a obra já estava em andamento, só que descobriu que esse projeto não havia avançado por falta de um prédio para a instalação da unidade. E aí ele demonstrou um incômodo, chegando a dizer que Eduardo Paes confirmou ter esquecido dessa obra.
4: Eu anunciei que a gente ia fazer uma escola no Instituto Federal na Cidade de Deus. Olha, como o prefeito prometeu e eu falei que ia fazer, eu estou achando que estava sendo feito. Quando foi um dia, eu perguntei para o meu ministro da Educação como é que está o Instituto da Cidade de Deus. Ah, não tem instituto. Por quê? Ah, porque não tem um prédio. Bem, aquilo me fez encontrar com o Eduardo Paes. Ele já não era mais prefeito. Ele falou, por vida, presidente, eu esqueci de fazer.
3: É complicado, né, gente? Ainda mais nesse tempo, nesse período pré-eleitoral. E aí o Eduardo Paes sofre essa alfinetada de um aliado importante para ele na corrida ao governo do estado. Bom, em contraponto, pelo menos, Lula elogiou o atual prefeito do Rio, Eduardo Cavalieri, afirmou que ele tem dado andamento a projetos paralisados aqui no Rio de Janeiro, e o presidente também fez acenos ao governador interino, Ricardo Couto, afirmando que ele recebeu uma missão importante ao assumir o comando aqui do estado. E aí, um ponto que chama atenção é que ontem, em vários momentos, o presidente Lula disse a Ricardo Couto, de uma certa forma, não com essas palavras, mas que ele tem a faca e o queijo nas mãos, né? Tem um dinheiro chegando agora com a questão do PROPAG, a adesão ao PROPAG que foi feita ontem, tem a possibilidade de colocar o Estado do Rio de Janeiro

0: dinheiro de volta a um cenário de investimentos, de contas no azul, e disse que ele deveria fazer as atitudes necessárias, tomar as atitudes necessárias para esse caminho. O Ricardo Couto, ontem, nessa agenda da tarde, chegou a se pronunciar também. E aí fez um apelo para que os cidadãos fluminenses, votem com consciência nas eleições desse ano. Não é a primeira vez que ele dá uma declaração desse tipo, depois de fazer críticas diversas às gestões anteriores, né, dizendo que encontrou fantasmas, dizendo que o estado do Rio de Janeiro gastava muito mais do que devia, e aí pede, né, para que se vote melhor nessa próxima eleição. Então chama atenção também esse ponto aqui do Ricardo Couto. Hoje o Lula segue aqui no Rio, pelo menos até esse início de tarde, para inaugurar essa primeira etapa da nova Serra das Araras, aqui na Dutra. E eu vou acompanhar essa agenda, que deve começar em alguns instantes por aqui, Leandro.
1: Valeu, Pedro Bonenberg, obrigado pelas informações. E de fato, né, a expressão não foi exatamente essa, o Pedro destacou, o Ricardo Couto tem a faca e o queijo na mão, mas tem mesmo. O Rio de Janeiro, pela primeira vez, quando terminar esse ano, vai poder olhar para 2027 e não pensar em crise fiscal, em Estado vai quebrar, em regime de recuperação fiscal, em estamos à míngua, e meu Deus do céu, o que que faz com esse Estado? Não, houve um respiro nas contas que vai se traduzir numa possibilidade aí de entrega do Ricardo Couto para o próximo governador com superávit.
2: De um déficit tremendo para um superávit, né?
1: Isso já é que a faca e o queijo na mão não fica exatamente para ele, né? Fica para o próximo. Por isso que essa é uma eleição para lá de importante para a gente cobrar e acompanhar de perto.
2: Vamos saber como é que está o trânsito agora. Informações com o Leonardo Vieira. Oi, Léo.
3: Oi, Bianca. Oi, Leandro. De volta e de olho na movimentação do trânsito para quem está circulando pelo trecho da cidade do Rio. Quem circula pelo trecho do Aterro do Flamengo tem faixa ocupada por conta de um acidente envolvendo dois carros ali na altura da Marina da Glória, isso na pista que segue em direção ao trecho do aeroporto Santos Dumont. Para quem está no sentido contrário, em direção à Zona Sul, o panorama é bem mais tranquilo. Na ponte, ainda há pouco, tinha um acidente envolvendo um motociclista no trecho da reta do Cais, no sentido do Niterói. Pista já foi liberada e o trânsito já se normalizou. No sentido Rio, ainda há dificuldades entre os acessos e a subida para o vão central e também no trecho da reta do Cais, na saída para o gasômetro, tempo de travessia ficando em 18 minutos. Para quem circula pelo trecho da Ilha do Governador, ainda tem faixa ocupada ali na Estrada do Galeão, ali na altura do Jardim Guanabara. Houve um acidente envolvendo um ônibus motociclista ali bem próximo da quadra da União da Ilha e o trânsito ainda complicado para quem segue em direção à região da Ribeira. No caminho para o trecho da linha vermelha, o panorama é melhor. Inclusive, linha vermelha também com dificuldades por conta de um acidente ali na altura da cabeceira da pista do Galeão, isso já causando impactos a partir do trecho da saída de Caxias em direção ao centro do Rio, trânsito bem lento por lá. Para você que sai da Washington Luiz e também do trecho da rodovia Presidente Dutra em direção ao centro, dá para ganhar um tempinho pela Avenida Brasil. Por falar na saída da Baixada Fluminense, também na saída da região serrana, um trecho de obras ali na descida da Serra de Petrópolis vai causando interdições ali para quem está pela Washington Luiz. O motorista que circula ali na altura do quilômetro 84 vai encontrando dificuldades. O trânsito é intenso na descida da Serra em direção ao Rio, mas sem grandes problemas até a chegada ao trecho do pedágio em Santa Cruz da Serra. Leandro e Bianca.
1: Obrigado pelas informações, Léo Vieira. Um abraço para você e até amanhã.
3: Abraço, até amanhã.
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2: Muito triste esse acidente na Estrada do Galeão, né? Envolvendo uma pessoa que foi atropelada ali por um ônibus. Ainda tem um impacto no trânsito. Agora 10h53... Vamos seguir conversando com o Diogo Bugalho sobre o caso terrível também que a gente trouxe ontem de uma menina de 7 anos que foi morta dentro de casa por bandidos que invadiram a casa dela. Ela estava com a mãe em Nova Iguaçu. Como é que estão as investigações, Diogo?
5: Bianca, agora a Polícia Civil tenta identificar os responsáveis pela morte da Eduarda Cruz dos Santos Bastos, ela que foi baleada na cabeça enquanto estava em casa nessa segunda-feira, nós contamos aqui no CBN Rio de ontem. Os suspeitos teriam invadido o local em busca do pai da menina, essa é a principal linha de investigação, o alvo seria o pai, mas aí eles acabaram matando a Eduarda, que tinha só 7 anos. A Secretaria Municipal de Saúde de Nova Iguaçu informou que quando a Eduarda deu entrada no Hospital da Posse, lá na cidade, ela já estava em estado gravíssimo, chegou a ser atendida, mas sofreu uma parada cardiorrespiratória horas depois e não resistiu. A vizinha da família e professora da menina, Ana Beatriz Lacerda, disse para a TV Globo que a mãe de Eduarda saiu correndo com ela nos braços pedindo por ajuda logo depois desse crime. Vamos ouvir.
6: Foram 15 minutos de tiro e ela gritava, e aí ela tava ali naquela...
7: Ela quem?
6: A Thaís, a mãe da Eduarda. Ela tava ali na varanda e socava, gritando socorro, socorro. Quando ela gritou e falou que eles já tinham ido embora, aí ela veio com a Eduarda nos braços. Aí entregou pro meu pai para tentar tirar o carro no desespero.
5: Os agentes da Polícia Civil fizeram uma perícia na casa onde esse crime aconteceu para recolher pistas. Perícia aconteceu na tarde dessa segunda-feira e os pais da menina também prestaram depoimento na Delegacia de Homicídios da Baixada Fluminense, que é a unidade que está investigando esse caso. Ainda não foram localizados esses suspeitos até agora. A polícia segue aí fazendo diligências, procurando, tentando encontrar os responsáveis por esse crime, pelo assassinato da menina Eduarda lá em Nova Iguaçu. Bianca.
2: Ok, obrigada, Diogo.
1: 10h56, Ana Paula Jalme vem conversar conosco sobre uma operação na Muzema, região ali que tem sofrido com muitos conflitos. Ontem abrimos o CBN Rio falando da situação de Rio das Pedras, cobramos ainda o Supremo Tribunal Federal, que está sentado há 6 meses e um dia, né, contando com hoje, sobre um plano de retomada de territórios para toda aquela região, Rio das Pedras, Muzema, Gardênia Azul. Todos os moradores ali desse entorno, você que é morador do Anil, Taquara, sabe que a última semana foi muito complicada, muitos tiroteios acontecendo e hoje mais uma operação. A Ana Paula Jalme vem conversar conosco. Diga lá, Ana Paula, bom dia.
8: Oi, Leandro, bom dia para você, bom dia também para a Bianca. Uma operação da Polícia Militar que acontece na Muzema e também comunidades próximas ali na zona sudoeste do Rio. Muitas viaturas blindadas na região já desde cedo. Criminosos do Comando Vermelho que atuam nessa região estão envolvidos na disputa pelo controle de Rio das Pedras, que fica bem perto e é controlada pela milícia. A situação por lá é muito difícil desde pelo menos quinta-feira passada, né? Nos últimos dias, diversos relatos de tiroteio e também policiamento bem reforçado por lá. A polícia disse que a operação é uma ação que foi planejada, não deu muitos detalhes ainda dessa operação. Os policiais seguem ali atuando pelo Batalhão de Choque, também Batalhão do Recreio dos Bandeirantes e Jacarepaguá, todos mobilizados para atuar nessa região da Muzema e também Gardênia Azul. Muitas viaturas desde cedo nessa região. E uma área controlada pelo tráfico, né? Também criminosos envolvidos numa disputa pelo comando aí dessa área, Leandro.
1: Obrigado pelas informações, Ana Paula Jalme. Vamos seguir acompanhando.
2: Agora 10h58, a gente vai fazer um intervalinho. E na volta, vamos voltar a Botafogo para atualizar aqui a situação depois do intenso tiroteio do início da manhã. E vamos também hoje até a Praça Paris, na Glória, tá? É, por quê? Por que que vamos até lá? Porque Praça Paris se tornou patrimônio.
1: Patrimônio, né, do nosso Rio de Janeiro, um lugar histórico da nossa cidade. Agora passou a integrar oficialmente patrimônio cultural, histórico e turístico de natureza imaterial do Rio de Janeiro.
2: E é lindíssimo, é um daqueles lugares que se você fosse visitar algum outro estado ou país, você certamente iria tirar foto, fazer selfies, estaria no seu roteiro turístico, né? Então, se você mora no Rio e ainda não visitou a Praça Paris com aquelas árvores maravilhosas, né, desenhadas, você tem que ir até lá. Tem tudo mesmo para ser patrimônio cultural, histórico e turístico de natureza e material da cidade. E aí, vamos saber o que que os moradores estão achando disso, né? Quem vive ali na região, pessoal da Feira da Glória, o que que tá achando. Então, nossa reportagem está por lá e daqui a pouquinho a gente traz esse momento mais legal do CBN Rio.
1: Show de bola. 10 horas e 59 minutos, uma pausa e na volta tem muito mais.
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7: Ainda antes do repórter CBN, vamos com o registro de vento moderado agora na estação Marambaia, informa aqui o Inmet. Hoje, previsão do tempo de sol e previsão de chuva fraca a moderada, com temperatura máxima de 32 graus. Na Glória, na altura ali do Aterro do Flamengo, na altura da Marina da Glória, sentido centro, um acidente envolvendo dois carros. O trânsito tem boas condições, mas uma faixa está ocupada nesse momento. No outro ponto, Maitá, uma faixa da Rua Voluntários da Pátria está ocupada na altura da Rua Maitá devido a uma obra que está ali no local. O trânsito em Botafogo está complicado. Nesse ponto especificamente a coisa está mais tranquila, mas para quem está São Clemente subindo em direção ao Maitá está mais complicado o trânsito hoje.
8: 32 graus, hoje quase verão.
7: Quase verão, é verdade.
8: Haja saúde, né? Porque daqui a pouco essa temperatura vai...
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0: Quinta-feira, 23 de junho de 2026. Pelo menos 6 pessoas foram presas numa operação da Polícia Civil contra o Comando Vermelho, na zona sul do Rio de Janeiro. Um passageiro de ônibus foi baleado de raspão na perna. Ele foi levado para um hospital, atendido e liberado. Moradores do bairro de Botafogo acordaram com um tiroteio. O confronto começou um pouco antes das 6 da manhã. Os criminosos atuam no Morro Santa Marta. A ação de hoje é mais um desdobramento da Operação Contenção. A ofensiva do governo do estado tenta conter o avanço da facção criminosa. O ex-presidente Jair Bolsonaro deve prestar depoimento hoje à Polícia Civil do Distrito Federal. Os investigadores querem entender como uma arma do ex-chefe do Executivo estava no carro de outra pessoa sem documentação. A pistola foi apreendida pela Polícia Militar em uma blitz de trânsito em um veículo oficial do Gabinete de Segurança Institucional. O automóvel era conduzido por um militar do Exército, que afirmou aos policiais que transportava o objeto para realização de reparos técnicos. Primeira rodada de negociações na Suíça após a assinatura do protocolo de acordo para encerrar a guerra entre os Estados Unidos e o Irã foi concluída na noite de ontem. Hoje, o vice-ministro iraniano das Relações Exteriores anunciou a criação de grupos de trabalho dedicados à questão nuclear, à retirada das sanções americanas, à reconstrução e ao desenvolvimento econômico da República Islâmica. Os Estados Unidos anunciaram a suspensão por 2 meses das restrições ao petróleo do Irã e garantiram que o país do Oriente Médio voltará a receber inspetores da Agência Internacional de Energia Atômica, informação negada pela diplomacia iraniana. A Bolsa de Valores de São Paulo opera em queda de 0,64% aos 169.274 pontos. O dólar comercial está em alta de 0,67%, cotado a R$ 5,17. O euro vale R$ 5,89, elevação de 0,36%. No horário de Brasília, 11 horas e 5 minutos.
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0: Ainda na rede CBN, informações ao vivo de Brasília com Meire Bertotti. Meire?
2: Muniz, a Receita Federal apreendeu nesta manhã cerca de R$ 4 milhões em cigarros eletrônicos e cigarros convencionais que entraram ilegalmente no país. A Operação Rede de Fumaça está focada em pontos-chave da cadeia de distribuição de cigarros ilegais, como fronteiras, polos logísticos, transportadoras, correios, estabelecimentos comerciais, grandes varejistas e rotas de circulação de mercadorias. Em ações preparatórias realizadas na segunda-feira, a Receita já havia apreendido cerca de 10 mil unidades de cigarros eletrônicos, totalizando cerca de R$ 700 mil em apreensões. Até maio deste ano, a Receita Federal já tirou de circulação mais de R$ 300 milhões em cigarros falsificados e cigarros eletrônicos que são proibidos no Brasil. Muniz.
0: Muito obrigado pelas suas informações, Meire Bertotti, falando com a gente ao vivo de Brasília, agora 11 horas e 6 minutos.
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3: 11 horas e 7 minutos, de volta com o nosso CBN Rio. Muito obrigado pela audiência, muito obrigado pela companhia também. Mande sempre mensagem, participe através do nosso WhatsApp, 99764-2381. Nossa Laís Vieira saiu aqui para fazer uma missão externa. Então, Bianca, a gente toca aqui, coloca o nosso ouvinte dentro do programa. Hoje vamos tratar de uma questão enviada pela Elizabeth. Ela mandou um recado para gente, ela é moradora da ilha de Paquetá e denuncia as condições do banheiro feminino da Praça 15 para quem vai em direção à ilha. Segundo a ouvinte, o banheiro está precisando de manutenção, sobretudo nas portas, porque não tem fechadura e está precisando ali até de novas portas serem compradas. Vamos ouvir o que disse a Elizabeth.
4: Bom dia, CBN Rio e equipe. Eu quero falar sobre os banheiros, pelo menos o feminino, lá na Praça 15, Estação das Barcas, Praça 15, Paquetá. Está inviável, uma coisa tenebrosa. Tudo, ou quase tudo, estragado. Um dos compartimentos está fechado. Os outros, uma coisa muito mal cuidada, suja, velha, impressionante. Aí eu pediria que vocês fizessem uma intervenção junto à concessionária para ver se tem uma solução.
3: Olha, a Secretaria Estadual de Transportes informou aqui que lamenta o ocorrido, que é digno de nota, porque é raro, né? Que se lamente um problema denunciado pelos ouvintes. Sempre dizem que não é bem isso. Enfim, agora lamentaram o ocorrido e que equipes técnicas, incluindo 26 colaboradores da manutenção predial, já atuaram imediatamente no local para realizar os reparos necessários e solucionar o problema. O consórcio ressalta ainda que circulam pela referida estação cerca de 52 mil passageiros diariamente, para os quais vem reforçando a comunicação educativa a fim de evitar furtos e vandalismos nos banheiros e demais estruturas das estações.
5: E a gente agradece muito a Elizabeth pelo olhar atento dela, né? Como passageira, que fala em nome de um monte de gente que usa a estação da Praça 15, que vai para Paquetá e depende de usar o banheiro, né? E importante mesmo esse posicionamento da Secretaria Estadual de Transportes, reconhecendo a voz aqui da passageira, o problema, indo até o local, mandando equipe. E agora a gente espera um retorno da Elizabeth e de outros passageiros para saber se foi mesmo resolvido o problema lá do banheiro, né? Para saber se está tudo em melhor condição.

0: coisa básica, né? Agora, básico, tem uma questão também, isso. Leandro. Vamos conservar também você que usa, né? Porque não é só banheiro de barca, não. A gente vê muitos atos de vandalismo isso. em banheiros, assim, de transporte, públicos, né? As pessoas não têm cuidado. É. Devem fazer em casa também, né? Devem fazer no banheiro de casa também. Sujeira, estragar, né? Porta... Enfim, então tem que ter manutenção da concessionária, claro, do governo do estado e também do cidadão, de quem usa.
1: Zelar por algo que não é nosso, né? Que é de todos nós. Olha, tem imagens aqui no nosso grupo. Vamos ver se a gente consegue colocar no YouTube, no Globoplay, porque aí é a resolução imediata do problema, né? A nossa ouvinte Elizabeth denunciou a questão e a galera da Secretaria de Transporte conseguiu trabalhar. Conseguiu ali consertar as portas, atuaram na colocação dos trincos, mandaram fotos aqui pra gente. Então o problema tá resolvido. Elizabeth denunciou e foi lá à Secretaria Estadual de Transportes para resolver. Muito importante.
0: 11h10, agora a gente volta até Botafogo, porque muitos ouvintes estão aqui preocupados, né, para saber qual é a situação de momento no bairro, depois de um intenso tiroteio que aconteceu no início da manhã de hoje, durante a operação da Polícia Civil. Gabriel Freitas.
2: Bianca, agora 11h11 da manhã, né, som de tiro a gente já não tem mais, já há algum tempo, desde mais cedo, né, mas a apreensão continua forte, né, por parte dos moradores, quem passa aqui por Botafogo, é o que a gente percebe quando tenta conversar com os moradores ou os transeuntes, né, os pedestres que passam aqui por Botafogo agora de manhã, para entender, trazer um relato, né, de quem estava aqui no momento do intenso tiroteio, que foi ali por volta de 5h40 até 6 horas da manhã, até 6h15, se ouvia ainda tiros aqui na região por conta dessa operação da Polícia Civil ali no Santa Marta. Mas nesse momento a gente tem uma situação um pouco mais tranquila, o trânsito aqui na São Clemente está até fluindo um pouco melhor. A rotina ainda está abalada, obviamente, né? Muita gente que está indo trabalhar, conversando com a gente em off, que é para traduzir para o nosso ouvinte, quando a gente não está gravando, porque alguns moradores têm medo, né, de dar o seu relato, ainda mais sabendo que a comunidade fica aqui perto. A gente sabe, a partir dos relatos da Polícia Civil de hoje, que o tráfico de drogas atua ainda de maneira muito intensa no Santa Marta, com o Comando Vermelho atuando ainda com várias chefias do tráfico de drogas, então muitos moradores têm medo de falar como é que está a situação no momento e de relatar como foi essa manhã de intenso tiroteio. Há também impactos nas escolas, né? A gente percebe, e conversando com alguns funcionários também em off, que muitos pais, muitos responsáveis, não mandaram seus filhos para estudar hoje, né? Também temendo que a situação volte a ficar mais perigosa para quem passa por aqui, para esses adolescentes, para essas crianças, muitas escolas particulares, municipais também, operando normalmente com atividades escolares, mas muitos pais com medo não enviaram seus filhos para estudar nessa terça-feira. E eu consegui conversar mais cedo com o Renner Bibalski. Ele trabalha num projeto social que funciona aqui do lado da Igreja Metodista. Ele falou pra gente que chegando aqui na região, ele ainda ouviu alguns tiros, isso foi por volta de 7 horas da manhã, mas ao longo dessa manhã ele foi percebendo que a situação já estava mais tranquila e as atividades aqui nesse bazar que eles mantêm, até para arrecadar fundos para pessoas que moram no Santa Marta, pessoas mais humildes, esse projeto social está acontecendo normalmente, mas houve danos aqui na região. E ele relatou que, apesar de sentir medo, sim, né, o medo é muito maior, claro, para o morador do Santa Marta, né? Claro que o pedestre que passa por aqui, os moradores de prédios residenciais aqui de Botafogo sentem medo, sim, mas ele até ressaltou que a situação ainda é mais difícil para quem é mais carente, quem mora dentro da comunidade.
3: A gente percebeu ali 4 marcações de tiro e uma das balas ela ricocheteou e quebrou ali uma parte de vidro, mas só dano material. A gente fica naquela tensão de você não saber o que vai acontecer. Qual vai ser o próximo passo? Será que vai continuar? Será que a operação segue? Será que a vida vai voltar ao normal? Se é que a gente pode chamar de normal aqui no Rio de Janeiro, né? E de maneira geral a gente ficou apreensivo e agora que a gente decidiu, viu que já a coisa já está estabilizou, a gente vai seguir a normalidade da nossa agenda. Para o morador, eu tenho certeza que é muito mais temerário e gera muito mais medo e tensão do que para quem está transeunte aqui, como é o meu caso. Eu não moro em Botafogo, eu venho a Botafogo. Mas para o morador do Dona Marta deve ser algo absurdamente estressante, né, e tenso, né?

0: Pois é, uma operação que é resultado de 22 meses de investigação focada nessa célula do Comando Vermelho que opera aqui no Santa Marta. O objetivo que foi cumprir 44 mandados de prisão, 98 de busca e apreensão. A gente ainda observa atividades, né, da Polícia Militar também apoiando a Polícia Civil, mas ressaltando para o nosso ouvinte no menor número de agentes aqui nessa manhã de terça-feira em frente ao Santa Marta. Sabemos que a operação ainda está acontecendo, né, ainda há uma presença policial, mas em menor número. Bianca.
1: Ok, obrigada, Gabriel Freitas.
2: Vamos agora conversar com a Isa Morena, que segue acompanhando essa operação por uma outra perspectiva, pela lógica da investigação. O Gabriel trouxe aqui a situação de momento em Botafogo. A Isa Morena está lá na cidade da polícia e volta para conversar conosco ao vivo. Diga lá, Isa.
3: Oi, Leandro. Oi, Bianca. Um dos alvos dessa operação da Polícia Civil na favela Santa Marta é chefe há anos do tráfico de drogas na comunidade e atua como conselheiro de Márcio dos Santos Nepomuceno, um dos grandes chefes do Comando Vermelho, que está preso em um presídio federal no Mato Grosso do Sul. Esse conselheiro do Márcio dos Santos Nepomuceno, se trata do Ronaldo Pinto Lima e Silva, que está preso há 10 anos no presídio federal de Mossoró, no Rio Grande do Norte. O Ronaldo Pinto Lima e Silva chegou a passar 3 anos foragido no início dos anos 2000, até ser preso em 2003. Então, são mais de 20 anos encarcerado. Outro alvo dessa operação é o Francisco Rafael Dias da Silva. O delegado Paulo Sabac, da Delegacia de Repressão a Entorpecentes, que está à frente da operação de hoje, explicou o papel desses dois criminosos nas atividades da facção.
4: O frente da comunidade, que a gente chama a pessoa responsável pela localidade, é o Francisco. Ele já exerce a gestão criminosa no local há muitos anos. É uma pessoa que tem uma certa relevância também dentro da facção criminosa Comando Vermelho. O Ronaldinho Tabajara, o R9, que é a liderança máxima, não só da comunidade de Dona Marta, mas também na comunidade do Tabajara, já exerceu liderança também na comunidade de Antares. Ele é um conselheiro do Comando Vermelho, um conselheiro permanente, ele é um dos braços direitos do Marcinho VP, que também se encontra preso em presídio de segurança máxima. Ele emite ordens, ele participa de deliberações gerais dessa organização criminosa.
3: Marcinho VP, que o delegado Paulo Sabac menciona, é o Márcio dos Santos Nepomuceno. Eu lembro que é um dos grandes chefes da facção Comando Vermelho, que está preso em um presídio federal no Mato Grosso do Sul. Eu lembro que até o momento, Leandro e Bianca, são 6 presos nessa operação, num total de 44 mandados de prisão expedidos pela Justiça. O delegado Paulo Sabac explicou que foram 22 meses de investigação, quase 2 anos em que os agentes monitoraram esses 2 indivíduos e, além desses outros 42 indivíduos que também tiveram mandados de prisão expelidos, e as atividades do tráfico também ali no Morro Dona Marta, usando drones, trabalho de inteligência também. E só para explicar, Leandro e Bianca, porque ao longo ali da programação, a gente falou muito Dona Marta, Santa Marta, e pode confundir muita gente, né?
1: Sim.
3: Dona Marta a gente usa para se referir ao morro em si, a localização geográfica. E Santa Marta a gente usa para se referir ao nome da comunidade. De acordo com o delegado, foram apreendidos armamentos de grosso calibre, drogas, documentos que vão ajudar no prosseguimento das investigações. Volto com vocês, Leandro e Bianca.
1: Isa, só uma dúvida, muito importante tudo que você trouxe, mas eu fiquei na dúvida se o Francisco, que é o homem, o bandido que exerce, né, essa gestão criminosa, nas palavras do delegado, né, no local, ele foi preso?
3: Não, Bianca, o Francisco não foi preso, segue foragido, mas os policiais civis seguem nas ruas para tentar cumprir esses outros mandados de prisão.
1: Tá, aos poucos então a gente deve ter acesso aos perfis dos presos, né, para entender quem são eles, porque os parentes do Ronaldo Pinto Lima e Silva, que é o que está preso há 20 anos, mas está comandando tudo, num presídio de segurança máxima, tá? É, isso passou batido aí por você? Ronaldo Pinto Lima e Silva, conhecido como Ronaldinho Tabajara, ele está em Mossoró, no Rio Grande do Norte, no presídio de segurança máxima.

0: máxima. E ainda assim, é conselheiro da principal, do principal nome do Comando Vermelho, né? E ele comanda o tráfico de drogas no Santa Marta. Assim, simples assim. E aí, alguns parentes dele também foram alvos de busca e apreensão hoje. Além desses presos, além dos mandados de prisão.
1: Esse é o cenário do Rio de Janeiro, que manda os criminosos para os presídios federais na esperança de que eles saiam da gestão do crime e eles continuam comandando. E o chefe atual do tráfico de drogas no Santa Marta está aí, foragido. Foragido junto com o Tandera, miliciano, foragido junto com o Abelha, que é um dos principais nomes do Comando Vermelho, junto com o BMW, que também é um dos principais nomes do Comando Vermelho, com o tal do Doca, que é lá do Complexo da Penha, também foragido, todos os chefes do Comando Vermelho. Do TCP, Peixão, esse é histórico, né? Esse a polícia não consegue prender de jeito nenhum.
0: Chegaram perto, né, da família dele, tava lá no carro, mas e ele nada. Mesmo nada.
1: Lacoste, TCP, também tá foragido. Ah, o matador de aluguel, que também trabalha para esses grupos todos, o tal do Sem Alma, também está foragido. Todos esses criminosos estão foragidos. Peguei aqui a lista, né, que foi elaborada pelas nossas colegas Roberta de Souza e Vera Araújo, do Jornal Globo, naquela série de reportagem Os Donos do Crime. Às vezes conseguem, né, até prender os chefes do tráfico. O coronel Bruno da Silva Loureiro, conhecido como coronel, foi preso no Hospital Municipal Ronaldo Gazola, Hospital de Acari, na noite de ontem. Agentes da Subsecretaria de Inteligência da PM descobriram que ele foi fazer uma cirurgia no hospital. E aí os policiais foram lá, cercaram a sala de cirurgia e homens do 41º Batalhão conseguiram prender o coronel, que é chefe do tráfico da favela do Muquiço, que é comandada pelo terceiro comando puro. Às vezes os chefes são presos dentro dessas situações específicas.
0: Mas a gente está aqui cobrando prisão, Leandro. A pergunta é, adianta ser preso? Num cenário em que um bandido que está preso num presídio de segurança máxima continua exercendo todo esse poder? Continua comandando o tráfico? Parece que está com um escritório dentro do presídio de segurança máxima, né? 11h22.
1: Uma viradinha nos nossos assuntos. CBN Rio hoje muito voltado para o noticiário policial, claro, não poderia ser diferente, mas ainda há muita coisa a celebrar aqui no nosso Rio de Janeiro. Vamos lá para a Praça Paris. O Matheus Linhos está lá porque a Praça Paris passou a integrar oficialmente o patrimônio cultural, histórico e turístico de natureza imaterial da cidade do Rio de Janeiro. Matheus Linhos, bom dia para você.
2: Bom dia, Leandro e Bianca. Olha, os moradores e frequentadores aqui da Praça Paris na Glória receberam com otimismo esse reconhecimento do espaço como patrimônio cultural, histórico e turístico de natureza imaterial da cidade do Rio. A medida foi oficializada por uma lei que foi sancionada no último dia 19 e cria mais um instrumento de proteção para um dos cartões postais da região. Na prática, esse reconhecimento pode facilitar a adoção de políticas públicas voltadas à conservação e também à manutenção da praça. Entre os cariocas que frequentam o local, a expectativa é que o reconhecimento venha acompanhado de melhorias. A estudante Ana Vitória Bezerra me contou que, além da conservação do espaço, ela espera que a medida contribua também para aumentar a segurança de quem circula aqui pela região.
3: Eu acho que seria muito bom se, quanto mais seguro, eu acho que melhor, que é um espaço onde todo mundo vem com família, com criança, com cachorro, e em certos horários fica bem vazio e é bem perigoso. Mas eu acho que se realmente tiver um investimento para a segurança, eu acho que vai ser de bom tom para todo mundo que é morador da Glória e de outros bairros que vem para cá para aproveitar a praça também.
2: Já a atleta Yara Cristina, que corre há anos aqui na Praça Paris, disse que a expectativa vai além da segurança. Para ela, o reconhecimento também precisa ser acompanhado de reparos e melhorias na infraestrutura.
4: Isso aqui frequenta muitos atletas. Então é um meio de onde a gente precisa treinar, né? E não tem outro lugar, entendeu? A segurança, né? Só de dia à noite também, que tem gente que treina à noite. E essa pista também, que vive emburacada.
2: o reconhecimento da Praça Paris como patrimônio cultural histórico.

0: notar da beleza das árvores, de tudo que você hoje está observando como repórter?
1: Com certeza, já vim muito aqui na Feira da Glória, no domingo, comer uma comida diferente, dar uma passeada, pegar um ventinho.
0: Eu perguntei porque acontece muito, né, de carioca mesmo, gente que mora aqui, não conhecer, não passar com um olhar atento, né, e perceber a beleza que é a Praça Paris. Acho que bom que você já conhecia, então, e trouxe, então, essa reportagem pra gente, tá?
2: E vamos todos lá, né, conhecer a Praça Paris, que tá fazendo 100 anos nesse ano. Tem uns monumentos ali que são belíssimos, o monumento do Almirante Barroso. Tem, agora tentei pela memória, não deu, mas enfim. Tem o monumento do Almirante Barroso lá, que é muito bonito. Tem Ih, menina.
0: E olha, é sua área, hein?
2: Não, ali não posso errar, eu sou criado. Acho que aprendi a andar na Praça Paris, se bobear. Meus primeiros passos foram ali. Esse lugar. Só me veio o Almirante Barroso, o homem também não vai embora da minha cabeça. Mas enfim, é belíssima a Praça Paris, o que importa é isso. É bom de observar que nos últimos tempos a praça se tornou muito mais bem cuidada, né, do que de uma outra época do bairro da Glória, que merece essa atenção especial. Inclusive, tem mensagem de ouvinte chegando aqui para falar sobre a Praça Paris também. Outros pontos ali. O Marcos mandou um registro aqui para a gente. O Marcos falou sobre a Feira da Glória, né? E tá ali, enfim, todo mundo tá tentando ali entender melhor a Feira da Glória, falando um pouco sobre as barracas que foram colocadas ali também. Enfim, fato que a Feira da Glória, ao se mover para dentro da Praça Paris, ela melhorou a frequência na Praça Paris, mas tudo precisa ser muito bem observado. Esse ouvinte que vai falar conosco agora, ele fala sobre o risco de depredação do espaço, né? Que não é o que a gente quer. Vamos ver se a gente consegue daqui a pouquinho colocar o Marcos aí, porque é uma mensagem importante também para a gente continuar falando sobre essa área que é tão especial do nosso Rio de Janeiro.
0: Isso. Você estava querendo lembrar do busto do Alfredo Agás? É?
2: Alfredo Agás monumento... foi o urbanista, né? Tem o cabeção dele lá também? É. Ele foi o urbanista que projetou, né?
0: E Adolfo Vanhagen também?
2: Tá lá, é verdade, mas não é...
0: Vanhagen? Não?
2: Vanhagen, da Praça Vanhagen lá. Ih, gente, agora eu vou ter que ir lá, tá? Vou ter que ir lá essa semana fotografar todos os bustos, que tem um monte de busto lá na Praça Paris. Coisa mais linda que tem, ô Bianca. E aí, a galera que corre ali, né, é bom, porque é uma terrinha batida. Enfim, tem os seus mistérios e os seus problemas também, como a gente vai ouvir agora a palavra do Marcos, nosso ouvinte.
3: Eu estive na Feira da Glória outro dia, o que eu pude observar? As barracas estão beirando o muro. Aham. Só que para deixar a passagem aberta, a fila em algumas barracas fica em cima do gramado. Então, o gramado está igual à área do goleiro num campo de futebol, sem grama. As outras feirinhas no entorno lá da Glória, a mesma coisa. As pessoas colocam a barraca, as cadeiras, que ficam sentadas o dia inteiro, em cima do gramado. Também está tudo sem grama. Ou seja, está uma depredação total nos gramados das praças da Glória. Tu não encontra um gramado decente.
0: Vamos ver se com esse título agora, né, é como esperam os moradores, os frequentadores, a área toda recebe uma atenção maior.
2: Faço um compromisso público aqui de esclarecer para o ouvinte do CBN Rio, para você, Bianca, quais são os bustos que estão na Praça Paris.
0: Com registros fotográficos.
2: Com registros fotográficos e uma lista atualizada feita de próprio punho, porque agora eu acho que estou confundindo tudo. Então, como existe essa possibilidade, vamos fingir que eu nunca falei isso.
0: Tá bom.
2: Tá? E vamos seguir com o programa.
0: Almirante Barroso está lá.
2: E agora já não tô na dúvida.
0: Ah, é?
2: É, porque a Ana Paula já me mandou aqui uma lista dos bustos lá da Praça Paris. Eu posso estar confundindo. Aí o Diogo Bugalho já tá falando que, na verdade, é o Marechal Deodoro. Enfim.
0: Não, mas tem uma lista aqui dizendo que tava na Praça Luiz de Camões e foi transferido para Praça Paris.
2: Eu tô confundindo tudo. A verdade é essa. Eu fui pela memória e memória, ela não dá certo. A verdade é essa. Vou lá fotografar essa semana ou na próxima e aí eu conto aqui direitinho quais os bustos que estão na Praça Paris hoje em dia.
0: Combinado, então. 11h30, antes do repórter CBN, informações do trânsito. A Avenida Brasil foi liberada no sentido centro, na altura de Benfica, depois de um acidente

0: envolvendo um carro e duas motos, tá? Ainda há retenções na altura da Fiocruz. Manutenção agora no túnel acústico Rafael Mascarenhas, na Gávea, uma faixa ocupada no sentido São Conrado. Redobre a atenção, o trânsito é lento desde a rua Mário Ribeiro. Pela região de Botafogo, movimentação intensa de carros entre a praia e a rua Muniz Barreto. Mena Barreto, com trânsito lento na altura da rua Dona Mariana e na rua Real Grandeza também. Voluntários da Pátria, movimentação intensa, o mesmo acontece na rua General Polidoro. Estou focando ali porque mais cedo teve intenso tiroteio. Agora, o clima é de aparente tranquilidade em Botafogo, depois da operação da Polícia Civil de mais cedo. E na linha vermelha, acidente na altura do Galeão. Uma faixa ocupada por conta de uma batida entre duas motos no sentido centro. 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

0: Terça-feira, 23 de junho de 2026, o Comitê de Política Monetária do Banco Central informou que o cenário de inflação piorou no intervalo das reuniões de abril e maio. A autoridade monetária divulgou a ata da reunião da semana passada. Na ocasião, mesmo com a conjuntura desfavorável, o Copom decidiu reduzir a taxa básica de juros da economia brasileira de 14,5% para 14,25%. Segundo o comitê, os preços voltaram a acelerar e já romperam o teto da meta. A Copom avaliou que isso aconteceu porque a economia cresceu acima do esperado no primeiro trimestre e o mercado de trabalho continua aquecido. A Polícia Federal faz uma operação contra a suspeita de fraudes no Banco Digimais, controlado pelo Bispo Edir Macedo, fundador da Igreja Universal do Reino de Deus. Ele é um dos investigados. Relatórios do Banco Central apontaram irregularidades na administração da instituição financeira. De acordo com a apuração, os suspeitos manipulavam balanços e resultados contábeis para esconder a real situação financeira do Digimais. São cumpridos 9 mandados de busca e apreensão em São Paulo. A Justiça Federal também determinou um bloqueio de bens e valores que pode chegar a mais de 670 milhões de reais. E 4 jogos fecham hoje a segunda rodada da fase de grupos da Copa do Mundo. Às 2 da tarde, Portugal enfrenta o Uzbequistão pelo Grupo K. Pela mesma chave, Colômbia e República Democrática do Congo entram em campo às 11 da noite. Pelo Grupo L, a Inglaterra pega a Gana às 5 da tarde e o Panamá encara a Croácia às 8 da noite. No horário de Brasília, 11 horas e 33 minutos.
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6: 11 horas e 35 minutos, estamos de volta com o CBN Rio, vamos até meio-dia. Tá chegando por aqui hoje? Opa! Seja bem-vindo, seja bem-vinda. Muito obrigada mesmo por ter nos encontrado e ficado, né, em 92,5. Também você pode nos ver. Não sabia disso? Pode. Pelo YouTube, pelo canal da CBN no YouTube ou pelo Globoplay. E aí você

0: Nos conhece, eu e Leandro Rezende estamos sempre aqui de segunda a sábado, das 9h30 até meio-dia, tá? E também você participa pelo WhatsApp 997-64-2381.
1: Vamos lá na operação conversar agora com o Diogo Bugalho, porque a Força Municipal de Segurança vai expandir a sua atuação para a Barra da Tijuca. Conta aí, Diogo.
2: Isso aí, Leandro. Vai ser a próxima área a receber o patrulhamento da Força de Elite, ali, Divisão de Elite da Guarda Municipal. Operação, patrulhamento ali na região da Barra vai começar no dia 5 de julho. Os agentes vão atuar em dois perímetros. Um deles que vai do Terminal do Jardim Oceânico até a Praça do Ó e o outro incluindo a Avenida Ayrton Senna e a Avenida das Américas ali nas proximidades. A entrada do efetivo vai seguir a mesma metodologia das áreas anteriores, com foco nos locais e horários com maior incidência de roubos e furtos. Com essa chegada à Barra da Tijuca, a Força Municipal passa a estar presente em 12 áreas aqui do município do Rio. Esse anúncio foi feito durante a apresentação dos resultados dos primeiros 100 dias de atuação da Força Municipal, que resultou aí numa queda nos índices de roubos e furtos nas regiões com a atuação dos agentes. O destaque aí fica para o resultado da região ali da Rodoviária Novo Rio e Terminal Gentileza, onde as ocorrências caíram mais de 40%, aí uma queda expressiva. Vamos seguir acompanhando também esse avanço, essa expansão da Força Municipal para novas áreas da cidade. Leandro.
1: Obrigado pelas informações, Diogo Bugalho.
0: 11h37, agora vamos com o futebol.
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1: Alô, Hugo, bom dia para você, amigo.
5: Tudo bem, Leandro? Bom dia, Bianca, bom dia a todo mundo ligado aqui no CBN Rio, nessa véspera de mais um jogo da seleção brasileira.
0: Isso aí, foco na Copa, na seleção, e hoje o técnico Carlo Ancelotti vai fechar a preparação com novidades, Hugo?
5: Olha, três novidades, viu, Bianca? A gente tem três temas para falar aqui em relação à seleção brasileira visando o jogo de amanhã com a Escócia. O primeiro deles, o goleiro Alisson, o jogador que não participou das duas últimas atividades, passou a ser preocupação? Na teoria, sim. Na prática, não. É apenas um controle de carga, pelo que passaram os profissionais do Departamento de Comunicação da CBF a partir da escolha médica e também da galera da preparação física. Vamos explicar por quê. O Alisson, goleiro do Liverpool, ele passou momentos ruins na temporada em relação à questão física. Ele, inclusive, foi cortado duas vezes de listas anunciadas pelo Ancelotti porque estava machucado. Então, como ele fez uma temporada bastante irregular do ponto de vista físico, repito, ele está sendo submetido nesses últimos dois dias a um controle de carga, ou seja, não participou do treinamento com bola no campo, mas não deverá ser problema para o confronto de amanhã com a Escócia. E mesmo que ele não entre em campo, sendo muito sincero aqui, o Brasil está muito bem servido de goleiros. Tanto o Ederson quanto o Everton, goleiro do Grêmio, são profissionais que têm totais condições de entrarem em campo e darem conta do recado. Então, a saída do Alisson, caso para esse jogo de amanhã seja confirmada, apenas ferimentos leves para a seleção brasileira. Ferimentos não tão leves assim em relação ao substituto do Rafinha, jogador que se lesionou na vitória por 3-0 sobre o Haiti na semana passada, na sexta-feira passada. Ele está fora do jogo de amanhã. Ainda não se sabe qual será a possibilidade de aproveitamento dele no restante da Copa. Cortado ele não será. Essa informação a gente já pode cravar aqui. O Rafinha não vai ser cortado. Até porque, se ele for cortado, a CBF não vai poder inscrever mais nenhum jogador. Vamos lembrar que a regra da FIFA permite que um jogador, mediante a apresentação de um laudo médico, seja cortado e substituído até a véspera da estreia dessa seleção. Como o Brasil já vai para o terceiro jogo, se fosse o caso do Rafinha ser cortado, o Brasil não poderia ter um outro camisa 11 na Copa do Mundo. Ou seja, todo mundo aguardando para saber se até o final da Copa o Rafinha, independentemente de que etapa a seleção brasileira alcance no Mundial, vai ter

0: condições de ficar novamente à disposição do técnico Carlo Ancelotti. Então, está todo mundo aí nessa expectativa em relação a saber quem será o substituto do Rafinha. Eu arriscaria Luiz Henrique, mas a gente também não pode esquecer que no jogo com o Haiti, no momento em que o Rafinha deixou o campo machucado, o Ancelotti colocou o Rayan, ex-jogador do Vasco, atualmente no Bournemouth, da Inglaterra. Então, tem sim a possibilidade de ser o Rayan, como também a do Luiz Henrique. Repito, acho que o Luiz Henrique larga na frente nesse momento para ser o titular na vaga do Rafinha. E a outra questão que a gente vai tratar aqui, não poderia ser diferente.
1: Adivinha.
0: Neymar. Pois é, Leandro, pois é. Ele participou dos dois últimos treinamentos completo, ou seja, ele esteve em campo durante toda a atividade com os companheiros, tanto ontem quanto anteontem, e por isso será relacionado para o jogo de amanhã com a Escócia. E aí muita gente vai perguntar assim, ah, o Neymar treinou em duas atividades seguidas, de maneira plena, então ele vai ser titular contra a Escócia. Muita calma nessa hora, provavelmente não. Vamos lembrar aqui que o Neymar está há mais de um mês se recuperando dessa lesão, que inicialmente foi passada para a comissão técnica e para os médicos da seleção como apenas um edema na panturrilha, mas não, lá em Teresópolis mesmo, no início da preparação, o médico Dr. Rodrigo Lasmar, a partir de um exame, de um resultado de um exame, disse que ele tem uma lesão grau 2 na panturrilha. Passou esse período todo com a seleção brasileira se recuperando, participando das duas últimas atividades, repito, e ele, portanto, vai ser relacionado. Vai jogar? Sim. Como titular? Não. Ele deverá entrar no decorrer da partida, dependendo do andamento do jogo e da opção que o técnico Carlo Ancelotti faça para esse confronto. A seleção brasileira, portanto, ainda não está escalada e fica aí a dúvida. Mas a tendência, caso o Alisson, por exemplo, não desfalque a seleção brasileira e o Luiz Henrique seja o escolhido, a seleção deverá entrar em campo com Alisson no gol, Danilo na direita, Marquinhos e Gabriel Magalhães, os dois zagueiros, e o Douglas Santos na lateral esquerda. No meio, Casemiro, Bruno Guimarães, Paquetá e lá na frente o trio. Luiz Henrique pela esquerda, Vini Júnior pela direita e o Matheus Cunha mais centralizado. Essa a provável formação titular da seleção brasileira para o jogo de amanhã, lembrando que também não está descartada a possibilidade de uma mudança no esquema tático. Eu, particularmente, acho que não vai acontecer. Acho que o Brasil vai entrar em campo, à exceção do Rafinha, com a mesma escalação do jogo com o Haiti. Ou seja, o técnico Carlo Ancelotti, nesse momento, promovendo, sim, uma manutenção da espinha dorsal do Brasil para que o entrosamento, que está longe, nesse momento, de ser o ponto forte da seleção, ele vá se aproximando e passe a ser um aliado do Brasil na luta pelo hexacampeonato mundial.
1: Hugo Lago, maravilha, obrigado por hoje. Eu queria só dividir, eu tô angustiado com essa Copa do Mundo, tá?
0: Com o quê? Fala, Leandro.
1: Eu tô angustiado pelo seguinte, olha só. A França é um time espetacular, tá? A França, quando
0: verdade,
1: os caras eles começam a rodar, é um rolo compressor, é impressionante. A Argentina é o time que me encanta. De ver
0: é,
1: jogar.
0: O Messi não tá jogando muito não, né? Tá.
1: Nossa,
0: mais ou menos.
1: O negócio de Messi, o negócio Messi, de Messi. É a cereja de um bolo que é quase perfeito, né? A Argentina é realmente impressionante. Esses dois times me preocupam muito. Mas aí entra o momento Leandro iludido. E eu sou Vasco e sou Império Serrano, então eu vivo de ilusão na minha torcida o tempo todo. A minha vida é isso aí. Mas o seguinte, me parece que França e Argentina não foram testadas ainda nessa Copa, né? Que a França jogou com o Iraque e jogou contra Senegal, que é um bom time. E a Argentina, Argélia e Áustria. A Áustria, vamos combinar, passa sufoco no Campeonato Carioca, né? Vamos combinar. Então, assim, dá pra gente esperar, de repente, que essas seleções joguem mal em algum momento, porque o nível tá muito diferente, né, Hugo?
0: Tá muito diferente, tanto do ponto de vista tático quanto do ponto de vista físico. A forma como a Argentina e França jogam nesse momento é para assustar qualquer torcedor brasileiro que esteja querendo que o hexacampeonato mundial venha. Mas a gente está falando de um torneio, Leandro. Pode ser que no dia de um eventual confronto entre Brasil e França, Brasil e Argentina, e esse jogo entre Brasil e França, dependendo do andamento das classificações nos grupos, ele já pode acontecer nas oitavas de final. Mas isso aí é um outro momento. Mas assim, é um torneio. Se você pega um dia em que o Messi não esteja bem e que a seleção argentina acuse esse golpe, e o mesmo na França, o Mbappé não esteja bem e a França acuse o golpe, pode ser que uma das duas seleções fique pelo caminho. Mas dizer que nesse momento o Brasil, a seleção brasileira, está em pé de igualdade física e taticamente com essas duas adversárias, Argentina e França, mentira, não está. Sim. Tomara que esteja, porque a gente acompanha futebol há muito tempo e vê que normalmente uma seleção campeã mundial não é aquela que começa maravilhosamente bem, até porque nem todas atuam de primeira dessa forma, mas aquelas que crescem ao longo do torneio. O Brasil mesmo tem um histórico de se apresentar dessa forma. Então, assim, acho que o que a gente vai ver é uma Copa do Mundo bastante diferente a partir da fase de mata, ou seja, da 16avos de final, nome horroroso, né? Eu estou chamando de segunda fase da Copa do Mundo, porque 16avos, para quem não estudou exatas, é realmente agressivo. Eu vou na segunda fase da Copa do Mundo. Então, a partir daí, é uma outra competição, Leandro, e acho que com a seleção brasileira apresentando uma evolução, dá para pensar no Hexa, sim.
2: É. Declarações e imagens. Primeiro, o Haaland falando ontem da Noruega, né? Que vai parar na França. Ele mesmo admitindo isso.
1: Vamos perder mesmo, né?
2: Ah, gente, mas não gosto disso, não. Não, eu sou, dá, do time que acredito até o fim, tá? E eu tô com o Leandro,
0: tô contigo,
2: né?
0: Bianca.
2: Eu confio na seleção até que me prove o contrário.
1: É isso.
2: Tivemos algumas pequenas provas, mas ainda não foram suficientes pra me fazer aqui ficar completamente contrária à nossa seleção brasileira. Como ficam alguns paulistanos? Entrei aqui no Instagram do Jornal Globo e aí tem um vídeo de paulistanos se reunindo num bar para torcer para a Argentina, eles que rejeitam a seleção brasileira, tudo com camisa da seleção argentina e tudo. Gente, isso não é no Rio de Janeiro, claro que não, né?
1: Os meus advogados me proíbem nesse momento de fazer comentários.
2: Desculpa aí, São Paulo, mas não me fale que isso aqui acontece no Rio de Janeiro.
1: Pô, pelo amor de Deus.
2: Tá? É. Aí uma outra imagem, cara, também, aí legal pra caramba, da torcida da Noruega junto com a seleção depois que terminou o jogo contra a Senegal.
0: Fazendo aquela remada foi
2: aquela remada viking. Meu Deus, o estádio todo gritando, né? Emocionante demais. Imagens da Copa.
1: Muito bom.
2: Obrigada, Hugo. Um beijo.
0: Valeu, Bianca. Valeu, Leandro. Amanhã estaremos de volta.
1: Me dá uma certa... essa imagem, né, da Noruega tão envolvida, né, os noruegueses com a sua seleção mundial. A alegria do argentino, né, não do brasileiro presepeiro que tá lá torcendo pra Argentina. Mas, assim, a comunhão de um povo inteiro em torno de um craque, né, que é o argentino em torno do Messi... Essa relação tão bacana que a gente está vendo da Noruega com a sua seleção, voltando para a Copa, desde a Copa de 98, que eles não jogam. E aí vejo esse distanciamento, né, que a gente repara há tantos anos, da seleção brasileira, do povo brasileiro, né? Porque grandes craques nossos, o próprio Rafinha é um exemplo disso, né? São um pouco apáticos na lida com a torcida. O Rafinha já deu declarações falando que perdeu as férias para jogar pela seleção, enfim, coisas realmente que são complicadas. E aí vejo essa molecada aí, Endrick, Ryan, Luiz Henrique, os caras entram, podem errar, estão abaixo dos franceses, dos argentinos, beleza, mas entram como se fosse o último dia da vida deles.
2: O próprio Vini Júnior, tá jogando com maior raça.
1: É isso.
2: E na comemoração a gente vê ali a alegria, né, genuína.
1: De estar ali, né, cara?
2: Isso. É isso aí que a gente tem que ressaltar mesmo. E o movimento contrário, né, da torcida, da maior parte da torcida brasileira para a seleção. Você vê pelo comércio, pelas ruas pintadas, né?
1: Todo mundo
2: muito envolvido.
1: Todo mundo muito mobilizado, as ruas voltaram a ser pintadas. Depois da estreia do Brasil contra o Marrocos, um dado que me chamou a atenção, é muito específico, mas me chamou a atenção, de uns amigos que contrataram uma empresa para colocar um telão num churrasco, e o sujeito que opera a empresa é o sujeito, né? O próprio que vai colocando os telões no Rio de Janeiro todo. E o cara começou, o jogo era 7 horas, né, se não me engano. O cara começou a botar telão 9 horas da manhã. Ele rodou o Rio de Janeiro inteiro colocando telão. As pessoas querem essa alegria. Claro que querem a resenha, querem churrasco, querem o
2: cachaçal.
1: Querem
2: sair mais cedo do trabalho.
1: Querem sair mais cedo
2: amanhã
1: do trabalho.
2: Amanhã vai rolar isso.
1: É isso.
2: E aí amanhã vai ter gente colocando telão bem cedinho mesmo, Leandro, e saindo bem cedo do trabalho, às 3 da tarde, né? Pelo menos, porque é ponto facultativo. E aí vai antecipar também o horário de rush. Então, que tenha ônibus na rua em quantidade suficiente.

0: suficiente para atender essa galera, né? A concessionária Trens RJ já diz que está antecipando o esquema para o horário do pico vespertino. Intervalos vão ser mais curtos, entre 3 da tarde e 6 e meia da noite, porque como o jogo começa às 7 horas da noite, as pessoas vão ser liberadas às 3 da tarde para chegar em casa com mais tranquilidade e que o trânsito permita isso, né? Que ninguém chegue em cima da hora. A gente acompanha amanhã, faz o esquenta para o jogo do Brasil, tá? 11h50. Seguimos então, vamos continuar acompanhando aqui as principais notícias do Rio até o fim do programa, até meio-dia.
1: Isso, temos ainda mais 9 minutinhos de CBN Rio e vamos atualizar o estado de saúde de Carlos Alberto Parreira, né, Bianca? Vamos falar sobre a situação do Parreira com o Diogo Bugalho, ele vem conversar conosco, o Parreira segue internado e o Diogo tem as últimas sobre o estado de saúde dele. Diga lá, Diogo.
2: Leandro, ex-técnico da seleção brasileira, está com um quadro de melhora e pouca sedação já, de acordo com o boletim médico divulgado no fim dessa segunda-feira pelo Hospital Samaritano da Barra, onde ele está internado desde a semana passada. A nota informa que o Parreira acorda quando é solicitado, mas ainda respira com auxílio de aparelhos, ainda tem um quadro ali que inspira cuidados. Ele continua na unidade de terapia intensiva com inflamação pulmonar e insuficiência respiratória aguda. Parreira está sendo acompanhado por um pneumologista intensivista e pela equipe multidisciplinar do hospital. Ainda não há previsão de alta. O ex-treinador convive desde 2023 com o linfoma de Hodgkin, que é um tipo de câncer que se desenvolve no sistema linfático. Ele chegou a ser considerado em remissão em 2025, mas voltou a precisar de tratamento oncológico após a volta aí da doença. A gente torce para a plena recuperação do Parreira, que está pouco a pouco melhorando lá no Hospital Samaritano, Leandro.
1: Obrigado, Diogo Bugalho, pelas suas informações. Todas as melhores energias aí para o nosso tetra e tri. Carlos Alberto Parreira, tri em 70, né, preparador físico e técnico da seleção do Tetra em 1994.
0: Seguimos aqui nosso giro de reportagem, conversando com a Ana Paula Jaume, atualizando a situação de comunidades da Zona Oeste, região da Muzema e áreas próximas ali, onde a polícia está atuando desde cedo.
3: Bianca, policiais do Batalhão de Choque, também no Recreio dos Bandeirantes e Jacarepaguá, estão na Muzema, na Gardênia Azul e na Cidade de Deus desde cedo até agora. Na Muzema, policiais do Batalhão do Recreio recuperaram uma motocicleta e apreenderam também drogas. Já na Cidade de Deus, durante um reforço do policiamento, policiais de Jacarepaguá viram homens armados atirando contra as equipes. Então, houve um confronto. Um homem foi detido com uma pistola e drogas também. A ocorrência foi encaminhada à delegacia da região. A polícia disse que essa operação na Zona Sudoeste é uma ação planejada, mas não deu muitos detalhes dos objetivos dessa operação. Há viaturas nas ruas ainda da região, áreas que são controladas pelo tráfico, e esses criminosos estão aí envolvidos numa disputa pelo comando da região.
1: Obrigado, Ana Paula Jaume, pelas informações. Vou fazer aqui rapidamente condições de trânsito aqui para você. Nós registramos há pouco um acidente que aconteceu ali no Aterro do Flamengo, na altura da Marina da Glória. Uma faixa ficou ocupada, mas o trânsito está fluindo bem por ali para você que está seguindo no sentido centro do Rio de Janeiro. Na Avenida Brasil, foi liberada a faixa da pista lateral na Penha, que ficou ocupada na altura da Lobo Júnior, estação do BRT, devido a um caminhão enguiçado no sentido centro. Ali o negócio está meio encrespado, está ruim o trânsito por ali. Vamos para a Vila Isabel rapidamente, Boulevard 28 de Setembro, tudo fluindo bacana. E na Teodoro da Silva, o trânsito está intenso na altura da Barão do Bom Retiro. Boas as condições na altura das ruas Gonzaga Bastos e também Pereira Nunes. Foi liberado o túnel acústico Rafael Mascarenhas. A faixa no sentido São Conrado, que ficou ocupada devido à manutenção, foi totalmente liberada. O trânsito tem boas condições. Também linha vermelha liberada na altura do Galeão após esse acidente envolvendo duas motos que registramos aqui mais cedo. O trânsito tem boas condições no momento.
0: Agora, Diogo Bugalho traz informações sobre um caso de feminicídio que aconteceu na Zona Norte. Oi, Diogo.
2: Bianca, a Polícia Civil tenta localizar ainda o assassino de Yasmin Rodrigues, de 24 anos, que está foragido. Ela foi morta a facadas ontem pelo ex-companheiro na comunidade Faz Quem Quer, em Rocha Miranda. Os familiares cobraram por justiça nessa segunda-feira, pediram ajuda para localizar o suspeito também. A mãe da vítima deu entrevista para a TV Globo, a Luana da Silva, muito emocionada, disse que está dilacerada aí, que só estava de pé por causa da neta de 2 anos, filha que a Yasmin deixou. Segundo os familiares, a Yasmin tinha se separado desse ex-marido há cerca de uma semana e estava morando com a mãe e o padrasto. Eles afirmam que o homem não aceitava o fim do relacionamento e que eles já haviam terminado antes, tinham uma relação conturbada. E que então, agora com a decisão definitiva da Yasmin de não reatar o relacionamento, esse ex-marido teria decidido matá-la. Ela foi esfaqueada, a mãe tentou defender, proteger, também foi ferida. Foi atendida na UPA de Rocha Miranda, mas já foi liberada também. Okay. A Yasmin, como nós dissemos, deixa uma filha de 2 aninhos, Bianca.
0: Terrível, terrível. Mais um caso horroroso. Obrigada, Diogo, pelas informações.
1: 11h56, vamos voltar para Botafogo. Gabriel Freitas traz as últimas informações sobre a movimentação no bairro, que viveu uma madrugada e uma manhã de muita tensão por conta de uma operação no Santa Marta. Vai, Gabriel.
4: E o que a gente percebe, Leandro, é que algumas viaturas da Polícia Civil que ainda estavam aqui na frente do morro, né, da comunidade Santa Marta, já saíram daqui. Ainda há algumas viaturas, principalmente da Unidade de Polícia Pacificadora que atua na região, e ainda uma da Polícia Civil, mas aos poucos essas viaturas vão se desmobilizando, apesar de a operação continuar, viu? Pelo que a gente sabe, pelo que a gente tem de informação da Polícia Civil, essa ação continua porque ainda há mandados de prisão, alguns desses 44 que foram expedidos pela Justiça, a serem cumpridos. Mas nesse momento, para quem passa por Botafogo, sem relatos, a gente não ouve mais tiroteio, nenhum tipo de ação que possa trazer aí medo por parte dos pedestres, das pessoas que moram aqui em Botafogo, diferentemente da manhã, foi muito tensa, inclusive com pessoas presas no mirante, né, do Morro Dona Marta, durante algumas horas até que a situação se normalizasse, mas nesse momento situação bem mais tranquila, Leandro.
1: Valeu, Gabriel, obrigado pelas informações, ótimo trabalho hoje, informando aqui o ouvinte do CBN Rio ao longo de todo o programa sobre a situação em Botafogo por conta dessa operação, que a gente ainda vai seguir discutindo na nossa programação também.
0: Pedro Bonenberg, ele está na rodovia Presidente Dutra, acompanhando uma visita do presidente Lula por lá, anunciando obras, uma primeira etapa da nova Serra das Araras. Oi, Pedro.
5: E essa inauguração parcial já ocorreu por aqui, viu, Bianca? São 4 quilômetros na subida para São Paulo, no sentido São Paulo, inaugurados agora pelo presidente Lula, ao lado de outras autoridades, incluindo o governador em exercício do Rio, Ricardo Couto, que está aqui nessa agenda. O presidente Lula adotou um tom bastante eleitoreiro, dá para dizer assim, Leandro e Bianca, porque se vendeu muito aqui aos eleitores, falando sobre as suas obras, os investimentos que fez ao Rio. Não falou exatamente da eleição em si, mas tentou vender sua agenda, né, aqui para os eleitores que o acompanhavam hoje na Serra das Araras. O presidente coloca o pé na tábua agora nessa reta final, porque dia 4 de julho é o prazo final para inaugurações, para outros tipos de anúncio, por conta do período de eleições, né? A gente tem aquele período de restrição que é colocado pela Justiça Eleitoral. Por aqui, a obra na Serra das Araras chega a 70% de execução. Como eu disse, o presidente inaugurou um trecho agora com 4 quilômetros e falou, destacou um pouco sobre a importância desse projeto. Por aqui, pela Dutra e pela Serra também, consequentemente, passam 50% do PIB, segundo estimaram aqui os técnicos do governo, justamente porque é um centro de escoamento, né, muito importante entre São Paulo e Rio de Janeiro, e é por isso que a obra também ganha sua relevância. A expectativa, Leandro e Bianca, é que o tempo entre as cidades aqui da Serra e o Rio de Janeiro, o tempo de deslocamento seja reduzido de 25% até 50% em alguns casos. A velocidade máxima vai sair de 40, pode chegar até 80 km por hora. Esse projeto deve ter inaugurações totais concluídas a partir de 2028. Uma fase em 28, outra fase em 29, para aí sim fechar essa obra aqui na Serra das Araras. Bianca.
0: Ok, Pedro, obrigada pelas informações. E assim, então, a gente vai encerrando o CBN Rio de hoje, que teve muita coisa, hein? 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E também nos siga no Instagram, CBN Rio de Janeiro. Fique à vontade para isso.
1: Vamos nessa, meio-dia em ponto. Amanhã, 9h30 da manhã, nós estamos de volta. Programa hoje com produção de Ana Paula Jalme, Clara Argento e Laís Vieira, na apuração.

0: Jogo Bugalho, nas reportagens, toda a nossa equipe, dando conta desse imenso Rio de Janeiro, de tantos desafios e de tantas belezas também. Vamos nessa então, Bianca. Amanhã estamos de volta, 9h30. Espero, nos encontramos. Beleza?
1: Até amanhã então. Um beijo, ouvinte. Tchau, tchau. Boa tarde.
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0: Terça-feira, 23 de junho de 2026. Duas coordenadoras de áreas estratégicas do IBGE foram exoneradas. As mudanças atingem a coordenação de pesquisas por amostra de domicílios, responsável pela produção da Pesquisa Nacional por Amostra de Domicílios Contínua, e a coordenação de população e indicadores sociais, que desenvolve estudos sobre pobreza, desigualdades e demografia. De acordo com servidores, ambas foram comunicadas por telefone pelo diretor de pesquisas do Instituto, Gustavo Junger. As duas faziam parte do grupo de servidores que assinaram documentos com críticas à gestão do presidente do IBGE, Márcio Pockmann. A FIFA anunciou uma mudança no uniforme do Brasil para a partida contra a Escócia amanhã pela última rodada da fase de grupos da Copa do Mundo. Os goleiros da seleção não usarão camisa, calção e meiões vermelhos, como anunciado inicialmente. Alisson, Ederson e o Everton vestirão um kit da cor verde. Segundo o GE.com, a alteração ocorreu depois de um pedido do presidente da CBF, Samir Chaudhry. Como havia um outro conjunto disponível e não acontecerá nenhum conflito com as cores utilizadas pelo time adversário, a FIFA autorizou a troca. E o tenista brasileiro João Fonseca desistiu de disputar o ATP 250 de Eastbourne, na Inglaterra. Ele estrearia na competição na quarta-feira. Em publicação nas redes sociais, Fonseca relatou um leve desconforto no ombro direito. O brasileiro disse que o objetivo é chegar na melhor forma possível a Wimbledon. Fonseca será um dos cabeças de chave do torneio e não enfrentará nenhum dos principais tenistas do mundo até a terceira rodada. No horário de Brasília, 12:03.
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1: Ótima tarde para você que acompanha a partir de agora o CBN Brasil desta terça-feira. Hoje é dia 23 de junho de 2026. Hoje Carlos Alberto Sardenberg não está conosco, mas em breve ele volta aqui à nossa programação. Quem me faz companhia na tarde de hoje é Leandro Gouveia. Boa tarde para você, Leandro.
2: Boa tarde, Cássia Godoy, ouvintes. Quanto tempo, Cássia?
1: Muito
2: Como é que você passou o último ano?
1: Ah, passei muito bem. Você sabe que eu só encontro o Leandro, gente, fora do ar ultimamente, né? Na redação. Faz tempo que a gente não faz programa juntos. Vai ter uma satisfação ter você hoje aqui no CBN Brasil.
2: Igualmente.
1: Vamos começar já com informação da capital federal. Continuam todos os desdobramentos em relação...

0: operação, aquela operação que teve como um dos alvos o líder do governo no Senado, Jax Wagner, que, aliás, quer o cancelamento daquela operação. Quem conta essa história pra gente, direto da Capital Federal, é a repórter Rani Veloso. Boa tarde pra você, Rani.
1: Oi, Cássia. Boa tarde a você, ao Leandro e a todos que nos acompanham. É isso mesmo, viu? O ministro André Mendonça, do Supremo Tribunal Federal, deve responder a qualquer momento o pedido da defesa do senador Jax Wagner sobre o fato deles terem recorrido ao Supremo Tribunal Federal pedindo a anulação da decisão que autorizou a busca e apreensão contra o parlamentar na semana passada. O líder do governo no Senado, Jax Wagner, foi alvo, né, na última quinta da nona fase da Operação Compliance Zero, que investiga fraude bilionária na área do banco Master. A defesa argumenta que existem erros graves que comprometem a medida, entre eles o de que o senador jamais atuou no Congresso para favorecer o banco Master. Com o recurso, o advogado busca anular aí as provas obtidas com a busca e apreensão em endereços do senador. Caso André Mendonça negue o pedido, os advogados devem recorrer à segunda turma do Supremo. Em relação aos valores, foram US$ 55 mil apreendidos e 6 mil euros, a defesa aponta que todos têm origem lícita e comprovada. O advogado de Wagner, Pablo Domingues, afirma que o senador se posicionou contra a emenda master apresentada pelo outro senador também alvo de operação, Ciro Nogueira, e que os posicionamentos deles são públicos. O relator da proposta, o senador Plínio Valério, afirmou em nota jamais ter sido procurado pelo líder do governo para tratar do assunto. A Polícia Federal, Cássia, a gente lembra, apontou que o senador foi beneficiário de vantagens econômicas pagas por Augusto Lima, ex-sócio do banqueiro Daniel Vorcaro, e esses valores aí podem chegar a mais de 6 milhões de reais. A investigação apura suspeita da atuação na tramitação de propostas sobre o aumento do crédito consignado, também aumento do limite de cobertura do Fundo Garantidor de Crédito. E esse movimento todo ocorre em meio à pressão para a saída da liderança do governo no Senado. Jax Wagner vai anunciar aí, deve anunciar essa expectativa, o afastamento, após uma conversa com o presidente Lula, que vai ocorrer amanhã aqui em Brasília. Ele foi convencido por aliados, uma vez que a permanência dele no cargo pode ampliar o desgaste contra ele, que é pré-candidato ao Senado, no palanque da Bahia, que é um reduto eleitoral muito forte para o presidente Lula, e também contra a reeleição do próprio presidente. Inclusive, uma fonte me disse agora há pouco que o desejo que ele se retire da cena virou unanimidade na base do partido, que a pressão está muito forte nesse momento. Então, expectativa para amanhã. Enquanto isso, na liderança do governo do PT no Senado, está sendo cotada aí a senadora Tereza Leitão, que atualmente é líder do PT na casa. O cálculo leva em conta aí senadores que não vão concorrer neste ano. Camilo Santana, ex-ministro, ex-governador do Ceará, também poderia ser opção, mas ele tem dito que não pode assumir funções de liderança. As novas mensagens interceptadas pela Polícia Federal que vieram à tona revelam que em agosto de 2024, Jax Wagner enviou um áudio a Augusto Lima marcando um encontro em Brasília para saber, nas palavras dele, como estão as coisas do banco e também sobre as eleições. E aí essa reunião aconteceu 2 dias depois, em agosto de 2024, no gabinete de Jax Wagner, e logo após o encontro, o empresário Augusto Lima enviou ao celular do senador informações sobre a emenda master. Então, nesse momento, Cássia, é isso, pressão na base do partido para que Jax Wagner deixe o cargo na liderança do governo no Senado.
0: Muito obrigada, Rani Veloso.
2: Muito ainda para esclarecer, e nada melhor do que uma investigação da Polícia Federal para isso. E não é só o Banco Master que está na mira da PF, tem outro banco, o Digimais, que é controlado pelo bispo Edir Macedo, da Igreja Universal do Reino de Deus. E o repórter Lucas Taveira está aqui com a gente para trazer atualizações de mais uma operação da Polícia Federal. Boa tarde para você, Lucas.
3: Boa tarde, Leandro, Cássia, todo mundo ligado aqui na CBN. Informações de momento, esse esquema milionário aí de fraude que a polícia está investigando sobre o banco Digimais, em que os investigadores apontam que o banco ele manipulava balanços para esconder a real situação financeira da instituição e apresentar uma condição econômica melhor do que a existente. A PF suspeita ainda que a instituição usava a mesma tática do Banco Master, ao aproveitar da confiança dos depositantes na proteção institucional proporcionada pelo

0: Fundo Garantidor de Crédito, FGC. Ontem, a agência de classificação de risco, Fitch, já tinha rebaixado a nota do Banco Digimais e alertado para uma possibilidade real de quebra da instituição. Hoje, a justiça determinou o bloqueio de bens e valores de até 670 milhões de reais da instituição. Mais de 50 policiais cumprem mandados de busca e apreensão em São Paulo. Segundo a Polícia Federal, foram relatórios do Banco Central que apontaram essas irregularidades na gestão do banco. As investigações indicam que ativos teriam sido valorizados ali artificialmente e receitas foram registradas de forma indevida, gerando então esses números que não refletiam a realidade do banco. Os investigados poderão responder por gestão fraudulenta, falsidade em demonstrativos contábeis e também operações de crédito irregulares. Edmar Macedo é investigado porque é o proprietário da instituição, o banco. Digimais, tanto o banco quanto o Bispo foram procurados pela reportagem e até o momento não se manifestaram. No mês passado, o Banco Digimais chegou a divulgar uma nota de esclarecimento em que negou irregularidades contábeis e classificou como falsas o que chamou de acusações divulgadas na imprensa. Em abril, o banco teve a compra anunciada pelo banco BTG Pactual, mas a conclusão do negócio ainda depende de aprovações de órgãos reguladores, entre eles o Banco Central e o CAD. A Polícia Federal também está investigando essa operação entre o BTG e o Digimais. Fundado em 1981 como Banco Renner, o Digimais passou por mudanças em 2020, quando Edir Macedo, enfim, assumiu então o controle integral da instituição, viu?
1: Lucas Taveira, com as informações aqui de São Paulo. Quem tem CDB do Digimais, já fica de olho aí, né? Gato escaldado, tem medo de água fria, Cássia Godoy.
2: Pois é, a gente vai continuar acompanhando essa situação e agora nós temos notícias sobre um outro assunto. Recentemente, o ECA Digital regulamentou a atuação de crianças que atuam como influenciadoras. E aí exigindo um alvará judicial para que essas crianças, também adolescentes, pudessem fazer esse tipo de conteúdo monetizado. Só que aí começou uma outra confusão. Juízes do Brasil começaram a decidir de forma distinta em relação a alguns casos bastante semelhantes. E por isso, agora vai ter uma definição, uma padronização dessas regras. Quem conta pra gente é a Marina Dantas, que fala conosco direto da Capital Federal. Boa tarde para você, Marina.
3: Boa tarde, Cássia, e a todo mundo que nos acompanha. É isso. O Conselho Nacional de Justiça aprovou nesta terça-feira um ato normativo que regulamenta a atuação de crianças e adolescentes como influenciadores digitais. Segundo a decisão, será necessário um alvará judicial com detalhes sobre a remuneração ou monetização do conteúdo e o tipo de atuação que a criança vai exercer. Para atividades de publicidade, o alvará deverá indicar os intermediários envolvidos, a abrangência da campanha e as condições econômicas. Os influenciadores mirins, no entanto, ficam proibidos de realizar a publicidade de produtos para adultos. O juiz responsável pela concessão do alvará poderá impor condições, como tempo de exposição e formato de divulgação, sempre com foco na proteção da saúde física, mental e emocional, além da privacidade e dos dados pessoais. O texto também proíbe expressamente a participação de crianças e adolescentes em conteúdos erotizados de natureza sexual ou que exponham condições vexatórias e degradantes. De acordo com o relator do caso, o conselheiro Fábio Esteves, a iniciativa busca combater o trabalho infantil disfarçado e mitigar os riscos ao desenvolvimento físico e psicológico causados pela exposição excessiva e monetizada nas redes sociais.
4: Portanto, o que se busca em síntese é, primeiro, explicitar o que de fato seria permitido quanto à atividade artística, ainda no âmbito da monetização e do impulsionamento, mas de maneira nenhuma permitir excepcionar a possibilidade de trabalho infantil. E aqui, creio eu, que este ato normativo deverá produzir um efeito pedagógico muito relevante para as plataformas, para a sociedade e para as famílias, que é conduzir a interpretação adequada para a participação, para a exposição de crianças nesses ambientes digitais.
3: A aprovação pelo Conselho cria também o Banco Nacional de Alvarás para a participação de crianças e adolescentes no ambiente digital, que reunirá as autorizações concedidas. E isso vai permitir rastrear as decisões, produzir estatísticas e subsidiar políticas públicas voltadas à proteção de crianças e adolescentes no ambiente digital. A resolução segue as determinações do ECA Digital, vigente desde março deste ano, que regulamenta a proteção de menores de 18 anos no ambiente virtual. Para o Ministério Público do Trabalho, no entanto, a concessão de alvarás deveria ser excepcional e limitada.

0: limitada a atividades artísticas ou culturais para evitar a legitimação do trabalho infantil digital. Segundo o órgão, muitas das atividades e a presença de crianças e adolescentes nas redes sociais envolve exploração econômica, proteção de marcas e geração de receitas, configurando relações de trabalho que demandam proteção jurídica específica. Cássia.
1: Muito obrigada. Essa foi a Marina Dantas falando conosco direto de Brasília. Meio-dia, 15 minutos. Vamos fazer um rápido intervalo. Daqui a pouquinho a gente volta conversando com o Merval Pereira.
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3: A Federação da Agricultura e Pecuária do Estado de São Paulo se manifestou sobre as medidas da União Europeia que impactam a importação de carnes e mel do Brasil. A entidade alerta que mudanças unilaterais, após anos de negociação com o Mercosul, geram insegurança e comprometem a previsibilidade nas relações comerciais. 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Defende ainda a resposta firme do governo federal e a atuação coordenada do Mercosul, com posicionamento conjunto e estratégico de seus membros para enfrentar barreiras consideradas discriminatórias e assegurar respeito, equilíbrio e competitividade ao agro brasileiro no cenário global.
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8: Olá, boa tarde a você ligado aqui na CBN nesse começo de tarde de terça-feira. Hoje, 23 de junho, eu, Juliana Prado e você vamos juntos a partir de agora. Por aqui, muita informação sobre o Rio de Janeiro. E também ao longo da tarde trago informações do tempo e do trânsito para você. Noticiário nacional e internacional, a gente fica na companhia do CBN Brasil até as 2 da tarde. Por aqui, muita notícia do Rio de Janeiro. Você nos acompanha ao vivo pelo Globoplay, pelo aplicativo da CBN ou pelo Dial em 92.5. Conto com sua companhia, sua participação e principalmente a sua opinião por aqui nas próximas horas. Esperando sua mensagem, 997-64-2381. Escreve para a gente que a gente coloca a sua voz no ar. Noticiário lotado nessa terça-feira aqui no Rio de Janeiro, a começar pela agenda do presidente Lula, que segue no Rio pelo segundo dia. Agora, no final da manhã, ele inaugura as obras da nova Serra das Araras, na Dutra, obra que tem investimento de R$1,5 bilhão, projeto que já alcançou 70% de execução. Nossa reportagem está por lá acompanhando tudo. Enquanto isso, o Rio registra mais um dia de caos em meio a uma operação policial, dessa vez no Morro Dona Marta, em Botafogo, na Zona Sul. O passageiro foi baleado na perna e turistas ficaram presos no mirante em meio aos tiroteios. Vários colégios do bairro fecharam as portas, não tiveram aulas, inclusive o Colégio Santo Inácio, um dos mais tradicionais aqui do Rio de Janeiro. Efeitos para a população da região. Durante toda a manhã a gente vai te contar aí mais destaques dessa operação Balanço, que deve estar saindo em breve. CBN Rio já trouxe aí destaques da situação em Botafogo ao longo da manhã. A gente traz atualizações para você. Vamos à cidade da polícia também acompanhar a chegada do...

0: Os suspeitos presos nessa operação do Dona Marta, materiais apreendidos, e aí o balanço dessa toda a história aí, apreensão dos moradores, foram muitas as reações, principalmente desde o início da manhã nas redes sociais, de pessoas que não saíram de casa, né, por causa desses tiroteios. A gente falou também com autoridades para repercutir essa ação, que faz parte da operação Contenção e visa novamente aí a combater a expansão do Comando Vermelho aqui no Rio de Janeiro. Meio-dia e 20, já a gente volta com esses e outros destaques da nossa programação.
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0: Boa tarde, Merval.
1: Boa tarde, Cássia. Boa tarde, ouvinte. Boa tarde, Leandro.
2: Boa tarde, Merval.
0: Merval, na sua coluna mais recente no Jornal O Globo, você pontua que não se fala mais nos partidos políticos em fim da corrupção como um projeto de governo. É como se eles dissessem mutuamente. Os dois principais grupos, digamos assim, que estão à frente das decisões políticas aqui no Brasil. Como todos são ladrões, quem rouba menos tem vantagem. Isso ficou muito claro quando a gente vai observando o que as investigações em relação ao Banco Master e as decisões do Daniel Vorcaro vêm mostrando até aqui, né, Merval?
1: É uma atuação suprapartidária, apartidária. Ele não escolhia partido, ele queria. O negócio dele não era política, era poder e dinheiro, né? Então ele escolhia os líderes, ele subornou líderes partidários, ministros, subornou, funcionários do Banco Central, da Polícia Federal. Ele que montou um esquema que supostamente, teoricamente, era uma proteção completa, né? E ele não está fazendo a delação premiada exatamente por isso, porque ele acha que algum desses que foram que foi agraciado com as benesses dele, né, vai resolver o problema, vai achar uma saída. À medida que o tempo vai passando, fica claro que a saída é muito difícil. Embora existam já ministros e políticos tentando anular as investigações com as mesmas armas que usaram para anular as investigações da Operação Lava Jato, com os mesmos argumentos, as mesmas teses. Então, temos que ficar atento, mas de qualquer maneira, eu acho que a intenção de proteger o Vorcaro de alguma maneira existe em várias instituições brasileiras que foram cooptadas por ele na base da corrupção.
2: E como se a relação de amizade entre os servidores públicos e os banqueiros, pessoas poderosas economicamente, especialmente, fosse uma coisa que fizesse parte da política, né? Como se fosse natural.
1: Exatamente, eles tentam normalizar isso. O presidente da Câmara, o Mota, disse: não, não vejo nada demais pegar uma carona num jatinho e ir a uma festa, que ele ficar num hotel que ele pagou. É uma coisa normal, era um seminário corporativo. Ora, não tem nada de corporativo, tanto é que vários senadores e deputados apresentaram projetos que beneficiariam o Grupo Master, né? Então é troca de favores mesmo, é corrupção na veia, não tem muita história para contar não e para salvar as pessoas que se envolveram nesse escândalo todo, né?
0: E você pontua ainda aqui no texto que é preciso recuperar essa noção de ética, né, que parece que está faltando para servidores públicos de uma forma geral, sejam deputados, senadores, ministros dos tribunais superiores. A gente vai continuar acompanhando todas essas investigações e a gente volta a falar desse.

0: microcontrolador dos gráficos 3D pode não inicializar completamente. 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Riscos e implicações. Caso a condição acima descrita ocorra, a ausência de exibição de alertas no painel pode impedir o motorista de identificar falhas críticas do veículo, aumentando o risco de pane repentina e acidentes. Medidas corretivas. A campanha será feita em uma única etapa, e a medida para sanar o defeito de forma definitiva consistirá na atualização do software presente no conjunto do painel de instrumentos. O tempo de reparo é de estimadamente 1 hora e 30 minutos. 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
6: Trago informações sobre o trânsito na Pastor Martin Luther King, na Zona Norte, sentido Del Castilho da Via. Está com trânsito intenso agora na altura de Vicente Carvalho, sentido Pavuna da Via, tem trânsito intenso na altura de Irajá. A Avenida Brasil foi liberada na altura de Vigário Geral, a faixa da pista lateral estava ocupada na altura da Passarela 22, por ali tinha rolado um acidente entre ônibus e moto, sentido Zona Oeste, gente. A via já está totalmente liberada, o trânsito tem alguma retenção por causa desse acidente. Na linha amarela, uma faixa da via está ocupada na altura do viaduto do Pau Ferro, sentido Fundão, por causa de um carro enguiçado ali na altura de Jacarepaguá. A concessionária está no local atuando ali nessa ocorrência. O trânsito tem retenções desde a altura da estrada do Gabinal. Na ponte agora, tudo azul, 13 minutos é o tempo de travessia. O motorista não vai encontrar problemas, pelo menos por enquanto, na ponte para acessar tanto o Rio quanto a Niterói pela via. Meio-dia e meia, já eu volto com mais informação do Rio de Janeiro. Você segue na companhia do CBN Brasil.

0: Terça-feira, 23 de junho de 2026. A Receita Federal abriu a consulta ao segundo lote de restituição do Imposto de Renda, o maior da história, com mais de 9 milhões e meio de contribuintes contemplados. O dinheiro será depositado na terça-feira da semana que vem. Ao todo, o crédito a ser dividido entre as pessoas soma 16 bilhões de reais. A consulta pode ser feita por meio do site e pelo aplicativo para tablets e smartphones da Receita. Pelo menos 31 suspeitos de fazer parte do PCC foram presos em uma operação da Polícia Civil no Ceará e em São Paulo. No estado do Nordeste, o grupo atuava na região do Cariri, que inclui cidades como Crato e Juazeiro do Norte. De acordo com as investigações, o bando tem envolvimento em crimes como tráfico de drogas, homicídios, lavagem de dinheiro e disputas entre facções pelo controle de territórios. A Torre Eiffel foi fechada por causa de uma onda de calor em Paris. A empresa que administra o local informou que os valores pagos pelos visitantes serão devolvidos automaticamente. Até o momento, não há previsão de reabertura. Segundo o Instituto Meteorológico, os termômetros podem chegar hoje aos 40 graus. Conforme o governo francês, 40 pessoas morreram afogadas nos últimos dias no país em meio à onda de calor. A Bolsa de Valores de São Paulo sobe 0,44% aos 171.121 pontos. O dólar comercial está em alta de 0,76%, cotado a R$ 5,18. O euro vale R$ 5,89, elevação de 0,39%. No horário de Brasília, 12:33.
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0: Boa tarde, Miriam.
1: Boa tarde, Cássia. Boa tarde, Leandro. Boa tarde, ouvintes da Rádio CBN.
2: Oi, Miriam, boa tarde.
0: Miriam, nós tivemos a divulgação da ata do Comitê de Política Monetária do Copom e nós queremos saber qual a sua avaliação sobre o que foi divulgado. Se trouxe alguns esclarecimentos, por exemplo, em relação àquele primeiro comunicado que é divulgado quando a gente tem a decisão em relação aos juros?
1: Pois é, houve sim, houve uma hora de esclarecimento. E eu conversei com economistas do mercado que acham que ficou, reduziu um pouco as dúvidas, mas não acabou com as dúvidas. E a grande dúvida é para onde o Banco Central está olhando. E isso surgiu porque no último comunicado, ele, além de falar do de último trimestre de 2027 como horizonte relevante, e horizonte relevante é relevante porque quando você fala assim, o Banco Central está olhando para que ponto para dizer que a inflação está na meta, fora da meta, está se desviando da meta. E ele olha para 18 meses à frente, porque tudo que ele fizer agora esse ano não afeta mais esse ano. Então afeta o final do ano que vem. E aí ele se referiu também ao primeiro trimestre de 2028, que fica é além do horizonte relevante. Aí o mercado inteiro ficou estressado, subiu taxa de juros futuras, porque eles disseram que o Banco Central estava mudando a técnica de tomada de decisão. Então, tudo estava diferente. E com isso, se ele olhar mais adiante, ele consegue reduzir mais a taxa de juros. Então, essa foi a confusão que teve no mercado financeiro. Hoje, ele voltou a falar também falou do último trimestre desse ano, do ano 2027. Mas falou do começo do ano que vem também, do ano, desculpa, 2028, usando.

0: os dois cenários, quer dizer, como se estivesse olhando para os dois momentos. E falou que isso depende da situação, né? De como vai encontrar a situação na próxima reunião, se vai continuar reduzindo juros ou não. Mas abriu a possibilidade. Pode ser que eu não suba mais juros, pode ser que eu suba mais. Ele não fala dessa forma clara, né? Ele fala daquele jeito do Copom, mas ele abriu no parágrafo 20 a possibilidade de parar a queda da taxa de juros ou continuar, dependendo da conjuntura econômica na próxima reunião, né? E a próxima reunião, se tudo continuar nessa mesma toada, o conflito está chegando no final, o conflito do Irã com os Estados Unidos. Apesar dessas idas e vindas que a gente comenta sempre aqui, né, a cada momento tem uma mudança de cenário, mas tem ficado melhor nos últimos dias do que há um mês atrás, né? A perspectiva de término desse conflito. Se esse conflito acaba, o petróleo fica mais baixo, ele já está em torno de 80, e às vezes até chegando a menos de 80. Então, isso reduz muito a pressão inflacionária no Brasil, e aí os juros podem cair mais. Mas tem muita discussão, sabe, Cássia? Hoje até na coluna eu tratei de outros assuntos, né? Que é a proposta. Será que o Brasil tem uma meta de inflação meio inalcançável, que é 3%? Será que não é melhor voltar para 4,5%, que era antes do governo Temer? No governo Temer, o Ilan Goldfein conduziu uma redução da meta para 3%. E como sempre quem falava isso era acusado, isso é heterodoxo, que não se importa que a inflação suba. Mas no ontem, quem defendeu isso foi o economista liberal que implantou a meta de inflação, Sérgio Verlhank. E até eu fui conversar com Arminio, que foi chefe, né, do Sérgio Verlhank quando ele estava no Banco Central. E o Arminio disse o seguinte: ele é contra aumentar a meta para ficar mais fácil reduzir taxa de juros. Mas ele acha que é razoável alongar o horizonte. É isso que o mercado está se perguntando. Será que o Banco Central está alongando o horizonte? Então é isso, a história é horizonte, é além do horizonte ou uma taxa maior? Essas conversas estão rolando no mercado. De qualquer maneira, uma ressalva para terminar o comentário. Qualquer mudança depende de controlar gasto público. Nesse ano, o governo está gastando mais, governo federal e governos estaduais, e o Congresso está toda hora disparando uma bomba fiscal, a gente tem conversado aqui. Isso é que impede a queda forte da taxa de juros. E a taxa de juros precisa cair porque está alta demais. Cássia e Leandro.
1: Era essa a minha pergunta. Ó, colunista
0: Ó.
1: completa é assim, entendeu? Ela já manda tudo no comentário. Mas eu vou fazer ainda uma pergunta, porque a ata do
0: Vai
1: Copom
0: sim.
1: não fala nada, então, sobre a dívida?
0: Ela fala assim, ela faz um alerta lá sobre os riscos fiscais, a dívida. Então, ele faz dar o recado, manda o recado para o governo de que precisa controlar gasto público. Então, isso foi dito lá. O mercado acha que o recado do Banco Central está meio fraco para o tamanho da encrenca. Então, essa é a discussão. Mas eu fico sempre muito preocupada em levar para os nossos ouvintes uma coisa mais amigável, porque esse assunto é meio árido.
1: Bem árido.
0: Mas tem a ver com todo mundo, porque se a taxa Selic cai, os juros ficam mais baratos para qualquer empréstimo e reduz o peso que está sobre as famílias endividadas, sobre as empresas endividadas. Então, isso tem a ver com a vida das pessoas, apesar de a discussão às vezes se dar num terreno meio abstrato demais. Mas a gente, jornalista de economia é feito para isso, existe para ficar, pegar o abstrato e botar no concreto.
2: É isso aí. Diz respeito à vida de todos nós. Muito obrigada, Miriam. Até amanhã.
0: Até amanhã, gente.
1: Até.
2: E agora nós temos informação com a nossa reportagem aqui em São Paulo. Guilherme Muniz está conosco. Guilherme Muniz sempre conosco aqui no CBN São Paulo, âncora do CBN São Paulo, mas também sempre está de olho em tudo o que acontece, principalmente quando a gente olha a movimentação da indústria automobilística. E agora ele está aqui com essa skin, veio trazer informação para a gente desse setor. Boa tarde para você, Muniz.
3: Boa tarde, Cássia, Leandro e os ouvintes. Pois é, vou contar aqui para os ouvintes que acabou agora, Cássia.

0: Aquela reunião ordinária do Comitê Executivo de Gestão, é um órgão do Ministério do Desenvolvimento e da Indústria, que estava debatendo um pedido da montadora BYD, montadora chinesa, que queria uma prorrogação na isenção do IPI para carros elétricos importados, ou então algum tipo de cota, algum tipo de benefício para evitar a alta desse imposto que estava prevista para o mês de julho. Essa reunião terminou agora há poucos minutos, e a informação que eu tenho é de que o governo Lula decidiu instituir novamente cotas de isenção desse imposto de importação para os carros eletrificados, portanto, atendendo, ao menos em parte, ao pedido da BYD. A minha apuração é de que essa medida deve ter validade até o final de 2026. Portanto, é mais uma cota temporária que vai ser aprovada, como já havia sido. Essa cota que já tinha existido foi esgotada e agora, portanto, vai ser renovada, atendendo a esse pedido da montadora BYD e contrariando todas as outras montadoras instaladas no Brasil a princípio, viu, Cássia? A Anfávia, que é a associação que reúne as montadoras, era contra esse pleito, e mesmo as outras montadoras chinesas que trabalham no Brasil também. O cronograma atual previa a recomposição do IPI para parte dos eletrificados para 35% já no mês de julho, o restante em janeiro, e a previsão agora é de que então passe a valer essas cotas a partir dos próximos dias. O governo federal ainda precisa publicar uma portaria com detalhamento dessas regras, algo que deve acontecer aí nos próximos dias. Como eu disse, a Anfávea, a associação que reúne as montadoras, critica essa medida e já anunciou que vai judicializar essa decisão por entender que ela traz prejuízos para a indústria e prejudica também a previsibilidade de investimentos do setor automotivo. Cássia.
1: Muito obrigada, Guilherme Muniz. Agora, meio-dia, 42 minutos.
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7: Segundo o Sistema Alerta Rio, o tempo deve mudar radicalmente ao longo dessa terça-feira, viu, pessoal? Isso por causa da aproximação e passagem de uma frente fria continental no final do dia, que vai influenciar as condições do tempo na cidade. Isso já era previsto. Com isso, a gente deve ter aumento de nebulosidade, céu parcialmente nublado, passando a nublado. E aí, mais tarde, previsão de chuva fraca, que pode ser moderada também de forma isolada na noite dessa terça-feira aqui no Rio de Janeiro. Ventos vão soprar de forma mais intensa, de moderados a fortes. Lembrando que já teve aí mais cedo, né, em alguns pontos da cidade, já algumas pessoas registrando um vento bem mais intenso nas últimas horas. Isso deve seguir aí nas próximas horas, justamente por causa da entrada dessa frente fria aqui no Rio de Janeiro. A mínima prevista para hoje, 16 graus, madrugada não tão gelada assim, máxima ainda alta de 32 graus. Mas esse cenário com a chegada da frente fria vai mudar a partir de amanhã. Quarta e quinta a gente vai ter temperaturas bem amenas, chuva, um tempo completamente do que esse céu azul bonito que a gente está vendo hoje aqui na cidade. frente fria vai chegar pesada aí nas próximas horas. Então, ainda hoje com 32 de máxima, mas amanhã já despencando a temperatura. Depois eu vou trazer em detalhes a previsão do tempo aí para a semana e para o final de semana também. Amanhã, dia de jogo de Copa do Mundo.

0: mundo, né? Muito possivelmente sob temperaturas bem mais baixas que a gente tem visto esses dias. Meio-dia e 46.
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0: Trago atualizações sobre a estrada do Galeão, via que foi liberada. Tivemos um trecho interditado ali na altura da quadra da União da Ilha, no sentido Ribeira, por causa de um acidente envolvendo ônibus e moto. Via já totalmente liberada, trânsito em boas condições. Essa é a notícia boa, né? A liberação do trânsito. A notícia péssima é, mais uma vez, aí acabei de começar nosso boletim de trânsito aqui na CBN Rio, já temos duas ocorrências envolvendo moto aqui no Rio de Janeiro. Só nessa tarde, nessa última hora, esse registro aí já de dois acidentes. É muito lamentável, é muito triste, e a gente segue cobrando uma providência, alguma coisa tem que ser feita. Não é fácil de se resolver, mas precisa haver pelo menos uma campanha brava e bem intensa com os motoristas, principalmente os motoristas de moto, porque a situação está cada vez mais fora de controle. Trago atualizações sobre a Zona Norte também, na Pastor Martin Luther King Jr., trânsito ainda intenso sentido do Del Castilho, na altura de Vicente de Carvalho, e bem intenso também na altura de Irajá, isso já no sentido Pavuna da Via. Muita atenção aí para quem está nas ruas nesse momento. Alguns pontos aí nas vias expressas ainda complicados, aí começando a tarde com pontos de retenção. Caso da linha amarela, que no sentido Fundão tem trânsito lento, da altura da Cidade de Deus até o acesso à estrada do Pau Ferro. No sentido Barra da linha amarela, o trânsito é lento da altura da Bento Ribeiro Dantas até a entrada para Bom Sucesso. Volto já.

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1: Nós tivemos na manhã de hoje intensos tiroteios durante uma operação da Polícia Civil no Rio de Janeiro, na zona sul da cidade do Rio. Quem está acompanhando desde cedo essa situação é o repórter Gabriel Freitas. Boa tarde para você, Gabriel.
2: É, Cássia, boa tarde a você, ao Leandro e a todos. Polícia Civil do Rio que começou essa operação hoje cedo no Morro Santa Marta, né? Que é um morro aqui de Botafogo, na zona sul do Rio. Muita gente com medo, né? Por conta do intenso tiroteio que começou pesado ainda de madrugada, chegando ao ponto mais crítico por volta de 5h40 da manhã e só parou mesmo com o avanço dos agentes pela comunidade. Operação que terminou já com 6 pessoas presas. O pastor Wesley, da Igreja Metodista de Botafogo, na rua São Clemente, bem aqui em frente à Praça Corumbá, relatou pra gente que parte do templo foi atingido, inclusive uma senhora que mora no prédio ao lado, um prédio residencial, também relatou que teve a janela atingida.
3: Projéteis aqui, né, a nossa porta aqui também foi atingida, o nosso vidro aqui da, né, que fica a nossa propaganda também atingido, a nossa, bem complicado, a parede, então nós ficamos tristes, né, por essa questão, mas eu recebi relatos de membros da nossa igreja que moram na comunidade dizendo que estavam no chão, né, porque o tiro estava muito forte, né, então uma questão que muito preocupante. Mas o Senhor guardou e as vidas foram preservadas.
4: O meu quarto está todo vestilhado. Por sorte, eu estava dormindo no outro quarto. E o tiro entrou pelo vidro, atravessou a sala e foi parar na parede. Hoje foi uma guerra. Eu vi a bomba, tudo. Bravo, foi 20 minutos direto, tremia tudo lá no apartamento.
1: A gente perdeu contato com o Gabriel Freitas, ou ele está aqui conosco para finalizar, né, essa entrada, trazendo, né, Gabriel, o grande susto pelo qual passaram essas pessoas, e além do susto, ainda teve um passageiro que foi baleado dentro de um ônibus, né?
2: Isso, Cássio. Um passageiro que foi baleado dentro desse ônibus da linha 410 na São Clemente também foi atendido no Hospital Miguel Couto, Municipal Miguel Couto, recebeu alta, felizmente. Outras 50 pessoas, turistas, que subiram o Mirante Dona Marta para ver o nascer do sol, acabou ficando preso lá em cima. Eles não puderam descer por causa das explosões, das balas, ficando isolados até por volta de 9 horas da manhã. E agora há pouco, o delegado Paulo Sabac, responsável por essa ação, falou para a gente um pouco sobre as investigações.
5: Nós monitoramos todo o tráfico de drogas

0: naquela localidade, identificamos diversos indivíduos e conseguimos construir o organograma do tráfico naquela localidade. É uma localidade que sofre domínio territorial pela facção criminosa Comando Vermelho. Ao longo desse período também, nós conseguimos fazer o monitoramento com imagem e vídeo de diversos indivíduos portando armas de grosso calibre, de alta energia, patrulhando a comunidade com fuzis, ao lado de crianças, ao lado de idosos, ao lado de escolas em pleno funcionamento. A pessoa responsável pela localidade é o Francisco. Ele já exerce a gestão criminosa no local há muitos anos. O Ronaldinho Tabajara, o R9, conselheiro do Comando Vermelho, um conselheiro permanente. Ele é um dos braços direitos do Marcinho VP, que também se encontra preso em prejuízo de segurança máxima. Ele emite ordens, ele participa de deliberações gerais dessa organização criminosa.
1: Tudo sendo feito ali por parte do Ronaldo dentro do presídio de Mossoró, no Rio Grande do Norte. Uma investigação que durou 22 meses, portanto, 44 mandados de prisão e 98 de busca e apreensão sendo cumpridos hoje de manhã. Cássia.
2: Muito obrigada. Esse foi o Gabriel Freitas falando conosco direto do Rio.
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0: Bernardo Melo Franco, já conosco. Boa tarde para você, Bernardo.
1: Sem áudio.
0: Ah, ele está sem áudio. Então agora vamos ver se a gente arrumou o
1: Oi,
0: áudio do
1: gente, agora
0: Bernardo.
1: sim.
0: Agora
1: Agora sim.
0: sim.
1: Boa tarde, Cássia. Boa tarde, Leandro. Boa tarde, ouvintes da
2: Boa
1: CBN.
2: tarde.
0: Bernardo, nós tivemos eleições na Colômbia e tivemos a vitória, uma vitória bem apertada, é verdade, do advogado e empresário de direita Abelardo de Lais Priella. Ele venceu o Ivan Cepeda por uma diferença de menos de 250 mil votos. Bernardo, o que que esse resultado traz de impacto para o Brasil e para a América do Sul, hein?
1: Pois é, Cássia, é curioso, né? A gente está vendo eleição a eleição um padrão se repetir de países divididos praticamente ao meio, né? Eleições sendo definidas no fio da navalha. Foi assim no Brasil em 2022, foi assim recentemente no Peru, com a vitória ainda não oficial da Keiko Fujimori, e agora esse padrão se repete na Colômbia, com uma vitória muito, muito estreita, por uma margem mínima, do candidato da extrema-direita, o Abelardo de Lais Priella. Bem, o primeiro ponto, Cássia, a notar nesse caso é que é uma vitória da extrema-direita. O Abelardo de Lais Priella, ele é um candidato com posições muito radicais e que investiu numa espécie de uma mistura da receita do Nayib Bukele, presidente de El Salvador, conhecido pelo discurso linha dura na segurança, construção de mega presídios, combate armado, inclusive restrições a direitos individuais em nome do combate à corrupção, à criminalidade, perdão. E, ao mesmo tempo, o colombiano também se inspira no Javier Milei, não só no discurso ultraliberal para a economia, né, de desregulamentação total do Estado, de privatizações, retirada do poder público, das instâncias econômicas, mas também no estilo, né, na forma. E que forma foi essa? Foi a forma do espetáculo, dos mega comícios que parecem shows de popstar. O Milei sempre usava a figura do leão, né, como se ele fosse o leão. O Spriella virou o El Tigre. Então, se você vê as imagens dos comícios dele, realmente são coisas impressionantes, né? Fogos de artifício, imagens de um tigre mordendo, rugindo, com base em inteligência artificial e uma campanha muito baseada na internet, né? Num discurso bastante agressivo, de criação de polêmicas. E aí um detalhe que parece com o Brasil foi o uso da camisa da seleção nacional, da camisa amarela, não a do Brasil, mas a da Colômbia, né, que foi apropriada pela extrema-direita, como aqui no Brasil, como uma espécie de um uniforme político. Agora, para nós, qual que é a importância dessa eleição? Em primeiro lugar, Cássia, vale a gente dizer que a Colômbia, embora não seja um país para o qual os brasileiros olham com muita atenção, é a terceira economia da América do Sul, só está atrás do Brasil e da Argentina. Tem uma fronteira enorme com o Brasil, de mais de 1.000 quilômetros de extensão, e também tem o Brasil como seu

0: terceiro maior parceiro comercial. É claro que a extrema-direita vencendo na Colômbia, isso amplia um quadro de isolamento político do presidente Lula na região. Veja que a direita vai cercando o Brasil com uma série de vitórias, né? Na Argentina, no Peru, no Chile, né? Que não faz fronteira, mas que também é país da América do Sul, no Paraguai, na Bolívia e agora também na Colômbia. Claro que para o presidente Lula, embora o Brasil seja um líder natural da América do Sul, isso é um problema porque enfraquece a liderança regional dele, né? O Brasil fica menos apto a liderar outros países, a formar um bloco de países que pensam da mesma forma. E, claro, também aproxima a Colômbia dos Estados Unidos e da figura do Donald Trump, que deu declarações de apoio explícito ao Espriega. Conversando com a diplomacia brasileira, Cássia e Leandro, o que eu ouvi? É que o momento agora é de espera, de prudência, né? A bola está no campo do Espriega. O Brasil ainda não reconheceu oficialmente o resultado, deve fazer isso assim que o resultado for oficial, né, da parte da Colômbia, mas há uma expectativa para ver como é que o presidente eleito vai se comportar. Se ele vai para uma linha mais pragmática, como tem feito, por exemplo, o Cast no Chile, né, e aí vai ter uma relação institucional com Lula, apesar das diferenças políticas, ou se ele vai para uma linha mais histriônica, foi essa expressão que eu ouvi de um embaixador, como é a linha do Milei. E aí, Cássia e Leandro, aí vai ser mais complicado para o Brasil, porque as relações presidenciais entre Brasil e Argentina hoje, entre Lula e Milei, elas praticamente não existem.
1: E sobre a eleição, resultado apertado aí, e há questionamento, né, por parte da oposição e do próprio presidente Gustavo Petro.
0: Pois é, Leandro, mas eu estava vendo aqui um pronunciamento feito pelo Ivan Cepeda, que foi o candidato da esquerda, apoiado pelo Petro, e se você for olhar ali nas entrelinhas, ele praticamente já admite uma derrota, né? Ele diz que ele representa metade do país, que essa metade do país não pode ser desprezada, não pode ser hostilizada pelos novos ocupantes do poder, mas ele não sinaliza nenhum tipo de embate político, de mobilizar bases contra o resultado, de fazer protesto ou de impedir a posse do Espriella. Na Colômbia, existe uma coisa chamada pré-conteio, que é uma espécie de uma contagem prévia, uma contagem rápida. Essa contagem rápida apontou uma vitória da extrema-direita por uma margem mínima. Depois disso, as atas têm que ser certificadas, e aí sai aquilo que eles chamam de escrutínio, que é o resultado oficial. Mas o padrão, nesses casos, é a diferença entre uma coisa e outra ser em torno de 0,1%, 0,2% dos votos. É menos, portanto, do que a diferença estimada em 250 mil votos no total entre os dois candidatos. Então, muito provavelmente, a gente vai ver o órgão eleitoral da Colômbia ratificando a vitória do candidato da extrema-direita nas próximas horas ou nos próximos dias.
1: Ele pediu até manifestações pacíficas também, né, dos apoiadores, porque teve protesto com confrontos entre manifestantes e policiais em algumas cidades.
0: Pois é, Leandro, o que é positivo, né? A gente vê que parte dos problemas que a gente enfrentou no Brasil nos últimos anos decorreu do candidato derrotado não reconhecer a vitória do candidato eleito, né? O Jair Bolsonaro se recusou a passar a faixa para o Lula e depois disso houve o 8 de janeiro com aquela investida antidemocrática, né, contra os símbolos, né, os palácios, sede dos poderes da República. Essa manifestação do Cepeda, ela é importante porque ela sinaliza no acatamento do resultado das eleições, né, e no respeito à democracia. É importante dizer que na democracia o eleito, né, o vencedor, assume o governo e o derrotado vai para a oposição. Mas tem que ser uma oposição dentro das regras, né? Tem que ser uma oposição dentro das normas, dentro da Constituição. Até porque os presidentes passam, mas os países ficam, né? Daqui a 4 anos tem outra eleição e quem é derrotado pode se reorganizar para concorrer mais uma vez. Essa é a regra do sistema. O estranho é quando acontece o contrário, como aconteceu recentemente aqui no Brasil.
2: É isso. Bernardo Melo Franco, muito obrigada, Bernardo. Até a próxima.
0: Até a próxima. Um abraço para vocês. Boa tarde para os ouvintes.
1: Até.
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0: Terça-feira, 23 de junho de 2026. O governo Lula decidiu instituir novamente as cotas de isenção do imposto de importação para carros eletrificados. De acordo com a apuração da CBN, a medida terá validade até o fim do ano. O assunto foi debatido mais cedo numa reunião ordinária do Comitê Executivo de Gestão, órgão do Ministério do Desenvolvimento. O pedido para a volta das cotas de isenção foi feito pela montadora chinesa BYD e contraria as outras montadoras instaladas no Brasil. A Polícia Civil prendeu 7 pessoas numa operação contra descontos irregulares em contas de aposentados e pensionistas vinculadas ao governo do Distrito Federal. 3 servidores do BRB foram afastados das funções. De acordo com a investigação, o prejuízo soma mais de 5 milhões de reais e 3.500 contas podem ter sido atingidas. Segundo as apurações, associações firmavam contratos para autorização de débitos automáticos sem o consentimento dos beneficiários. 3 alvos da ação de hoje participaram dos desvios ilegais de valores de pensões e aposentadorias pagas pelo INSS entre 2019 e 2024. O Irã anunciou a criação de grupos de trabalho destinados à questão nuclear, à retirada das sanções americanas, à reconstrução e ao desenvolvimento econômico da República Islâmica. A iniciativa foi tomada depois da assinatura do acordo com os Estados Unidos. A Casa Branca confirmou a suspensão, pelo período de 2 meses, das restrições ao petróleo iraniano. Washington também garantiu que o país do Oriente Médio voltará a receber inspetores da Agência Internacional de Energia Atômica. A informação, no entanto, foi negada pela diplomacia iraniana. No horário de Brasília, 1:03.
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6: Tô de volta por aqui com o Noticiário do Rio. Lembrando que amanhã tem jogo de bola importantíssimo aí pro Brasil na Copa do Mundo, que enfrenta a Escócia. Às 19h, no estádio de Miami, pela Copa do Mundo de 2026, para permitir aí que todo mundo consiga chegar em casa para ver o jogo numa boa. A Prefeitura e o Estado decretaram ponto facultativo a partir das 15h. Molezinha, né, gente? Jogo 19h, dá para todo mundo aí chegar bem em casa para assistir a partida. A concessionária Trens-RJ decidiu antecipar o esquema para o horário de pico da tarde. Com isso, os intervalos mais curtos vão ser entre 15h e 18h, 18h30, esse horário que começa a ser um pouquinho mais intenso e com mais composições um pouco mais tarde

0: nas tardes normalmente, vai ser antecipado então para 3 horas da tarde. Entre 3 e 6 e meia, então, o número maior de composições, né, de trens passando para garantir a volta para casa aí das pessoas. Ponto facultativo, claro, não vai valer para os serviços considerados essenciais de saúde e segurança. Secretaria Municipal de Saúde divulgou o esquema de funcionamento das unidades. UPAs, hospitais de emergência e os CAPs vão funcionar normalmente, sem mudança nenhuma, 24 horas. Supercentro de vacinação de Botafogo também segue o horário dos dias comuns, sempre até as 10 da noite. Os outros postos de saúde, as clínicas da família e outras unidades também vão fechar às 3 da tarde. Isso, repito, os serviços que não são considerados de emergência e essenciais. Para os servidores aí de outras áreas que não são considerados essenciais, 3 horas da tarde, pé na estrada e todo mundo voltando para casa ou para onde for assistir o jogo, aí com a liberação bem mais cedo, aí tanto nas instituições estaduais quanto também da Prefeitura aqui do Rio de Janeiro.
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0: Tem registro de acidente agora em Parada de Lucas. A Avenida Brasil está com uma faixa da pista central ocupada na altura da passarela 20. Mais um acidente envolvendo carro e moto no sentido centro. Impressionante, gente. Terceiro caso que eu conto aqui desde a partir de meio-dia que a gente começou a falar de trânsito por aqui, 1 hora da tarde. Corpo de Bombeiros estão no local. Corpo de Bombeiros está no local. Sete Rios já foi acionada também para essa ocorrência. O trânsito tem muita retenção desde a altura de Vigário Geral. Em Parada de Lucas, também caso aí de um carro enguiçado, com uma faixa da pista ocupada na faixa central, altura da passarela 21, devido a um carro aí enguiçado no sentido centro da cidade. Gente, estou falando de duas ocorrências bem parecidas, sim. Um caso de acidente entre carro e moto em Parada de Lucas, na Avenida Brasil, só que no quilômetro, na passarela 20. Na passarela 21, mais à frente, esse registro de carro enguiçado também no sentido centro da cidade, com equipes da Sete Rios já atuando nos dois casos. Trânsito tem retenção ao longo do trecho.
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3: Vamos direto para Miami, Leonardo Dai. Hoje é o dia do último treino da seleção contra o jogo de amanhã?
4: Já foi o treino agora há pouco. Hoje o treino mais cedo da seleção brasileira em Morristown, porque o Brasil está a caminho do aeroporto de Newark para vir para cá, para Miami, para o jogo de amanhã, às 19 horas no horário de Brasília, contra a Escócia. A previsão é que o avião com a delegação brasileira decole às 2 horas da tarde daqui, 3 horas da tarde aí no horário de Brasília, e chegue aqui a Miami por volta das 5 da tarde, locais 18 horas no horário de Brasília. O grupo de jogadores vai para o hotel da seleção, mas o técnico da seleção e o Matheus Cunha vão para o Hard Rock Stadium, para o palco do jogo de amanhã, porque às 7h15 da noite, 8h15 no horário de Brasília, teremos a entrevista coletiva do técnico e do Matheus Cunha no estádio do jogo entre Brasil e Escócia. Aqui em Miami, a seleção vai encontrar um calor insuportável. Eu estou olhando para um termômetro aqui no centro comercial de Miami, que está marcando 86 graus na escala Fahrenheit, né? Está mais ou menos aí 30 graus Celsius, mas um calor muito abafado, muito, muito quente mesmo. Vamos ver na hora do jogo como é que vai estar, mas ontem, na hora do jogo, 18 horas, no horário local, aqui estava muito, muito calor. E também vai encontrar muito escocês, tem bandeira da Escócia para tudo quanto é lado. Em qualquer restaurante que eles entrem, em qualquer hotel que eles se hospedem, eles colocam uma bandeira da Escócia para marcar território. Então amanhã, se para o time o jogo mais difícil foi o jogo de estreia contra o Marrocos, para a torcida brasileira, o principal desafio da primeira fase, sem dúvida alguma, vai ser esse jogo de quarta-feira contra a animada e numerosa torcida da Escócia aqui em Miami. Lembrando que, se a seleção se classificar em primeiro lugar, volta para Morristown, faz toda a preparação para as próximas fases de mata-mata em Morristown, mantém a sua base. Se passar em segundo lugar ou em terceiro lugar, é bem provável que esse treino de hoje tenha sido o último da seleção no CT de Columbia Park, porque passando em segundo, por exemplo, o

0: O Brasil vai jogar no México, em Monterrey, a segunda fase dessa Copa do Mundo, depois vai para Houston, enfim, vai se distanciando de Morristown e aí provavelmente não volta mais para sua base. Passando em primeiro, vai para Houston na segunda fase, volta para Nova Jersey nas oitavas de final, então mantém a sua base em Morristown, caso conquiste o primeiro lugar nessa rodada de amanhã.
1: Obrigada, Leonardo Dai. A gente volta a conversar ao longo da programação. Até mais.
0: Valeu, até mais.
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1: Boa tarde, Rosana.
4: Oi, Cássia. Boa tarde para você, para o Leandro e para os nossos ouvintes.
5: Boa tarde, Rosana.
1: Rosana, agora há pouco a gente estava conversando com o Leonardo Dai, que está lá em Miami, né, onde o Brasil joga amanhã. E ele estava falando do calor que está fazendo. Mais cedo, nós trouxemos informações de que a Torre Eiffel, na França, em Paris, teve de ser fechada hoje também por causa das altas temperaturas. E agora você nos traz o assunto da nossa conversa de hoje, de que o calor extremo já atinge 1 bilhão de pessoas a mais do que nos anos 70. Foi um estudo que foi realizado?
4: Sim, Cássia, é um estudo sobre a nova realidade climática marcada pelo calor extremo, um levantamento que acaba de ser divulgado pela revista científica Nature Climate Change. O estudo chama a atenção, Cássia e Leandro, porque mostra que o calor extremo deixou de ser um problema de alguns países tropicais e passou a ser uma condição global. Cerca de 1 bilhão de pessoas a mais enfrentam pelo menos um dia de calor extremo por ano em comparação com os anos 70. Isso significa que, com o crescimento populacional da humanidade, mais pessoas passaram a viver em locais afetados pelo calor, além de esses locais também terem ficado mais quentes. Agora, o que mais preocupa os cientistas não é apenas o aumento da temperatura durante o dia, é o fato de as noites estarem esquentando ainda mais rápido. Isso vira um desastre para a saúde pública, porque o corpo humano foi feito para se recuperar durante a madrugada. Quando a noite permanece quente, essa recuperação não acontece. E aí não é só uma questão de desconforto térmico. Você acaba desencadeando uma série de doenças em razão das noites mal dormidas, né?
5: É, tem lugar que não dá para dormir sem ar-condicionado quando a temperatura está desse jeito aí. E aqui no Brasil, hein, Rosana, esse levantamento tem dados sobre o nosso país?
4: Leandro, o Brasil aparece nesse estudo como um dos países mais afetados. A sensação térmica durante o dia subiu cerca de 4 graus e durante a noite aumentou 3 graus de 1970 para cá. O curioso é que as regiões sul e sudeste do país foram as que mais sentiram essa mudança no padrão climático. São regiões tradicionalmente associadas a temperaturas mais amenas, né? São Paulo já foi chamada a terra da garoa, mas que agora regiões que convivem com os termômetros nas alturas. Já existem áreas com até 50 dias a mais de calor extremo por ano em comparação com os anos 70. E a situação é pior, gente, durante as ondas de calor, que são aqueles períodos de pelo menos 5 dias consecutivos em que a máxima fica 5 graus ou até mais acima da média para aquela região. No Brasil, a gente está registrando cerca de 9, 10 ondas de calor por ano. É por isso que tem aumentado muito o número de internações por desidratação, problemas cardiovasculares, agravamento de doenças respiratórias. Tem pesquisa da Fiocruz e da Universidade Federal da Bahia mostrando que entre os anos 2000 e 2019, 120 mil brasileiros e brasileiras morreram em razão de complicações associadas ao calor extremo. Não é à toa que a ONU tem insistido muito em adaptação climática, né, mais sistemas de alerta, proteção das populações mais vulneráveis e arborização das cidades, porque a gente sabe que uma cidade arborizada chega a refrescar a temperatura em até 5 graus. Agora, Cássia e Leandro, muita gente que está nos ouvindo nesse momento pode estar estranhando esse levantamento, porque boa parte aí das regiões sul e sudeste vem enfrentando frio há algumas semanas, por causa das massas de ar polar e frentes frias. Eu ouço muita reclamação aqui, que está demais. Uhum. Isso, gente, não contradiz o aquecimento global, porque tempo

0: clima são coisas diferentes. O frio que a gente está sentindo nesse momento é um evento meteorológico. Já esse estudo que eu trouxe analisa uma tendência observada ao longo de décadas, e que diz que os episódios de calor extremo estão ficando cada vez mais frequentes e mais intensos no planeta. Então, é algo para a gente prestar muita atenção, porque, de fato, esse calor só tende a se agravar. A gente precisa criar políticas para a gente se proteger desse calorão, uma vez que é algo que realmente não existe uma perspectiva de médio prazo para que esse calor diminua.
1: É isso, é
0: É isso,
1: importante essa
0: gente.
1: distinção que você trouxe entre tempo e clima. Muito obrigada, viu, Rosana?
0: Um beijo para vocês dois e até quinta.
2: Beijo.
1: 1h16.
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pessoal, de volta por aqui com informações do Noticiário do Rio. Agora 1h18, a gente está com a nossa reportagem toda mobilizada desde bem cedo para essa operação que aconteceu no Dona Marta, em Botafogo, uma situação de muita tensão, com tiroteio intenso que aconteceu por lá por causa de uma operação da Polícia Civil, Operação Contenção. Mais uma fase dessa operação, dessa vez então em Botafogo. Foram muitos os relatos de moradores ali do bairro e da região, né, de Botafogo, assustadíssimos com os tiroteios, forte tiroteio no início da manhã, deflagrado então aí pela Polícia Civil contra integrantes do Comando Vermelho que atuam ali na região do Dona Marta. A polícia disse que a ação é resultado de uma investigação que levou aí 22 meses, identificou aí a função de 44 criminosos suspeitos, muita gente já presa, né? Nossa reportagem está agora na cidade da polícia, para onde são levados aí as pessoas presas nessa operação. Fato é, né, gente, que a gente teve aquele efeito colateral de sempre, escolas fechadas, funcionamento das unidades de saúde bastante precárias e uma população inteira aí com muito medo. A gente teve um rapaz que levou um tiro na perna dentro de um ônibus em Botafogo, em plena Botafogo, um local de passagem de muita gente, né? Além de ser um bairro muito populoso, e o terror, né, para essa comunidade, principalmente do Dona Marta, é um local de passagem de muita gente na Zona Sul, então realmente é uma coisa que causa efeitos aí, tensão, apreensão em muita gente. São dezenas de milhares de pessoas afetadas de alguma forma aí com essa operação. A operação está tendo balanço agora, então, na cidade da polícia. Nossa reportagem, então, desde cedo aí, acompanhando essa história. Gabriel Freitas já trouxe algumas informações, ouviu moradores ali da região, né? Com a tensão das pessoas, o pavor aí do morador do Rio de Janeiro com mais uma operação como essa aí, felizmente sem efeitos muito mais graves, né? A gente já viu muitos casos que o resultado é ainda pior, né? A gente teve um morador, felizmente, ferido na perna, mas é realmente um fato a se lamentar sempre, a cidade que acorda dessa forma e os turistas.

né? Chamou muita atenção desde muito cedo nas redes sociais os turistas que estavam indo ver o nascer do sol no Morro Dona Marta, um passeio que virou aí esse momento de extrema tensão. A gente segue acompanhando aí todos os desdobramentos dessa operação para trazer um balanço aí mais completo ao longo da tarde também sobre essa situação. Em Botafogo não é fácil, viu, moradores? Aí não foi, foram muitas as pessoas relatando aí que, ou desde pessoas que acordaram com barulho intenso do tiroteio, ou pessoas que estavam nas ruas com medo, muita gente não saiu de casa, e alunos, mais uma vez, de muitas escolas aí que não puderam ir para a sala de aula por causa da violência aqui no Rio de Janeiro. 1h21.

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2: Cassiano Ribeiro, editor de Globo Rural, já conosco aqui no estúdio. Boa tarde para você, Cassiano.
3: Boa tarde, Cássia. Boa tarde, Leandro, todos os ouvintes.
4: Boa tarde.
2: Antes de introduzir o nosso tema, quero que você mostre para os nossos ouvintes esses troféus que você trouxe, que estão aqui com você hoje.
3: Fizemos questão de dividir com vocês, afinal é nosso, Cássia. Ontem a gente recebeu do Jornalistas e Companhia o quinto prêmio. Estamos pentacampeões. CBN Agro venceu na categoria Melhor Programa de Áudio de Agronegócio do Brasil. Isso foi numa celebração ontem aqui em São Paulo, no evento, com toda a equipe da Globo Rural. O Rafael Wallendorf está aqui do meu lado, Thiago, Dudu também, todos aqui compartilhando. E a revista Globo Rural ganhou também pela quarta ou quinta vez, se não me engano, quinta vez também, como melhor veículo especializado de agronegócio. Então estamos dividindo com vocês e, claro, também dividindo com os nossos ouvintes, a quem a gente é muito grato.
4: Mostra para a câmera, para quem está acompanhando pro YouTube, no YouTube, Globoplay. Rumo ao Hexa, então, né, Cassiano?
3: Aí, agora falta pouco.
2: Ah, esse Hexa vem, viu? Eu tenho certeza.
3: Vem. Se veio 5, vai vir mais um, né, Cassiano?
2: É isso aí. Agora, Cassiano, vamos falar de Plano Safra, que é a principal política pública do Brasil, voltada para os produtores rurais, e que deve ser anunciada na próxima semana em Brasília. Você já contou que trouxe junto o Rafael Wallendorf. Boa tarde, Rafael, tudo bem?
5: Boa tarde, Cássia, tudo bem, Leandro?
4: Boa tarde,
5: Cassiano, tudo bem?
2: É repórter de Globo Rural em Brasília, para falar justamente sobre estes bastidores. O que, que a gente pode esperar, por exemplo, em relação ao ano passado?
3: Tem alguns pontos, né, Rafa? Vou deixar o Rafael falar mais com profundidade. Primeiro, é o volume de recursos, né? O setor fica sempre muito na expectativa de quanto será liberado, e isso deve ser anunciado na próxima quarta-feira, se nada, nenhum imprevisto acontecer. Então, dia 1º de julho é quando inicia oficialmente a nova safra do Brasil. A safra começa em julho e vai até junho do próximo ano. Então, a safra 26-27. E tem essa expectativa de recurso, tem o volume sempre que o setor pede, as organizações, entidades representativas, e o que de fato o programa consegue entregar. E, além disso, também o que de fato é tomado como crédito. E nesse ponto a gente tem uma observação importante, o Rafael pode falar melhor sobre isso, que é o volume de recursos ofertado no último ano não necessariamente é totalmente contratado pelos produtores. Uhum. Então, esse gap aí que tem acontecido nos últimos anos, mas nesse último ano chama mais atenção, né, Rafael? Principalmente, Cássia, na agricultura empresarial, ou seja, médios e grandes produtores. A agricultura familiar, os pequenos produtores, pequenas propriedades, tem aí volumes de recursos disponibilizados e contratados em linha, né, Rafael?
5: A principal questão nesse momento é a discussão desse montante de recursos mesmo que vai poder ser anunciado na próxima semana. E esse cálculo, até a gente conversa com as fontes, todo mundo, a equipe técnica, secretários também que participam das negociações, é um estica e puxa para saber o quanto vai ser poder ser ofertado de recursos, porque nisso tem um orçamento que o governo gasta, que ele tira realmente dinheiro ali e aplica na subvenção de parte desse crédito. Por exemplo, a agricultura familiar, todo o crédito ele é controlado, é os juros que é definido ali. Parte disso tem a subvenção direta do governo.
3: Então, um juro mais baixo.

0: baixo,
1: é um juro um pouco mais baixo. E é a principal questão nesse ambiente que a gente está, por exemplo, porque os juros ainda continuam muito altos. E isso é uma coisa que reflete nesse acesso menor do que aquilo que foi anunciado, né? Outra coisa também, o endividamento, que é um tema que a gente vem falando corriqueiramente.

0: criadas, os bancos no próximo ano, naturalmente, vão ficar mais resistentes do que já estão para fornecer crédito, porque toda vez vai ter renegociação de dívida, sem contar a safra desse ano, que também já tem uma inadimplência aí crescendo, então, e não está considerada nesse projeto de lei, por exemplo. Então, esse contexto de endividamento por parte dos produtores rurais, e que nunca foi tão alto, ele está travando, de certa forma, tanto a negociação da equipe econômica do governo para conseguir liberar novos recursos, como também do próprio setor de tomar crédito realmente, né?
1: Bom, a gente vai conversar bastante sobre esse assunto ainda na semana que vem. Já agradeço a vocês dois que vieram aqui contar para a gente uma prévia do que a gente pode esperar para o Plano Safra na próxima semana.
0: Rafael estará em
1: Agradecer.
0: Brasília trazendo para
1: Ah,
0: nós de lá,
1: Rafael.
0: Cássia.
1: Qualquer novidade você conta para a gente. Rafael Valendorf, que é repórter de Globo Rural em Brasília. Muito obrigada,
2: Eu que
1: Rafael.
2: agradeço, Cássio. Sempre um prazer. Obrigado, boa tarde a todos.
3: Valeu.
1: E muito obrigada também, Cassiano Ribeiro, editor de Globo Rural, todos os dias conosco aqui na nossa programação.
0: Isso
1: E
0: aí.
1: parabéns.
0: Obrigado, Cássio. É nosso prêmio.
1: E agora, Leandro?
3: Intervalo.
1: E já voltamos.
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5: 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Nesses casos, um acabamento lateral do teto panorâmico com aderência inadequada pode, com o tempo, soltar-se parcial ou totalmente. 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Mais informações. 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
7: A Federação da Agricultura e Pecuária do Estado de São Paulo, a FAESP, anunciou a criação de um curso inédito voltado à aplicação da NR1, norma regulamentadora do Ministério do Trabalho, que orienta a prevenção de riscos no ambiente de trabalho. A norma já integra a legislação trabalhista, mas a partir de 26 de maio passa a ter fiscalização mais rigorosa, especialmente em relação à saúde mental e aos riscos psicossociais, como estresse, sobrecarga e organização das atividades. O curso é direcionado à liderança sindical e produtores rurais e foi estruturado para esclarecer obrigações legais, orientar sobre gestão de riscos e apoiar a adequação das propriedades à nova fase de fiscalização. Mais informações estão disponíveis no site faespsenar.com.br.
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momento na 24 de maio, no Riachuelo, gente. Uma faixa da via está ocupada na altura da rua Filgueiras Lima por causa de um acidente envolvendo dois carros. A Sete Rios já foi acionada, está chegando no local. O trânsito é lento. Tô vendo pelas imagens do centro de operações os carros parados bem na faixa do meio ali, complicando já bastante o trânsito. Ao que parece, foi uma batida de leve, sem maiores problemas, mas o trânsito é então afetado, claro, porque é justamente a faixa do meio ali da via da 24 de maio que está agora bloqueada por causa aí daquela conversa, né? Quem vai resolver o quê? Chega as equipes de socorro para ajudar, mas a princípio um acidente sem maiores problemas, pelo que vejo aqui pelas câmeras do centro de operações, o carro bateu na traseira do outro ali. É, na ponte, tudo azul ainda, 3 minutinhos de tempo de travessia nos dois sentidos, sem problema também para o motorista pela ponte agora. E na linha amarela, o sentido Fundão é de trânsito bom, sentido Barra um pouquinho mais lento da altura da Bento Ribeiro Dantas até ao acesso 8, acesso para Bom Sucesso, 1h32.

0: Terça-feira, 23 de junho de 2026. Duas coordenadoras de áreas estratégicas do IBGE foram exoneradas. As mudanças atingem a coordenação de pesquisas por amostra de domicílios, responsável pela produção da Pesquisa Nacional por Amostra de Domicílios Contínua, e a coordenação de população e indicadores sociais, que desenvolve estudos sobre pobreza, desigualdades e demografia. De acordo com servidores, as duas foram comunicadas por telefone pelo diretor de pesquisas do Instituto, Gustavo Junger. As duas faziam parte do grupo de servidores que assinaram documentos com críticas à gestão do presidente do IBGE, Márcio Postman. O ex-presidente Jair Bolsonaro deve prestar depoimento à Polícia Civil do Distrito Federal nesta tarde. Os investigadores querem entender como uma arma do ex-chefe do Executivo estava no carro de outra pessoa sem documentação. A pistola foi apreendida pela Polícia Militar em uma blitz de trânsito em um veículo oficial do Gabinete de Segurança Institucional. O automóvel era conduzido por um militar do Exército, que afirmou aos policiais que transportava o objeto para a realização de reparos técnicos. No horário de Brasília, 1h34.
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0: Boa tarde, Vera.
1: Oi, Cássia, boa tarde para você, para o Leandro, para os ouvintes e para quem está assistindo o CBN Brasil.
2: Boa tarde, Vera.
0: Vera, o ministro do Supremo Tribunal Federal, Gilmar Mendes, afirmou que existe um erro crasso e uma impropriedade na conduta do ministro André Mendonça. E ele fez estas críticas em relação aos processos do caso do Banco Master. Ele criticou o fato do relator ter revelado em sessão plenária que foi procurado por um advogado de defesa para tratar de uma proposta de delação premiada seletiva. E não ficou farpa somente para o André Mendonça, não. Sobraram também alguns ataques para outros ministros, né, Vera?
1: Exato. O ministro Gilmar, que é o decano do Supremo Tribunal Federal, foi ao Roda Viva nessa segunda-feira, Cássia, e ele já foi com uma pauta voltada a distribuir recados e farpas para aqueles ministros que hoje não integram o grupo mais próximo a ele e que, de alguma maneira, estão ligados a dois núcleos que, ora, se juntam,

0: hora correm em paralelo. Um deles é o do presidente, Edson Fachin, que é o grupo que está aí vocalizando a ideia de que o STF precisa de autocontenção e precisa de um código de conduta. Então, nessa ala estão mais o ministro Fachin e a ministra Carmen Lúcia. E para os dois teve também disparo de alguns petardos. E o outro é o grupo do ministro André Mendonça, que hoje está conduzindo as investigações do caso Master e também da máfia do INSS, dois casos aí com um grande poder de estrago no meio político, e que hoje ele tem o apoio na segunda turma, onde corre o caso Master, do ministro Nunes Marques e do ministro Fux, e institucionalmente tem tido o apoio do presidente da corte, ministro Edson Fachin. Chamou muito a atenção a veemência dessas críticas à condução do caso Master. Não é muito comum um ministro do Supremo publicamente, num programa de repercussão nacional, fazer uma crítica tão direta e tão dura a um colega. Ele disse que o André Mendonça, como você comentou, cometeu um erro crasso ao se reunir com advogados do Vorkaro durante a negociação de um processo de delação. A delação não foi adiante, mas ele diz que isso não é papel do relator. Com isso, algum advogado ou algum interessado pode até tentar obter uma nulidade do caso Master a partir dessa alegação. E aí muito se fala nos bastidores hoje de uma comparação entre o caso Master e a Lava Jato, uma comparação que o próprio Gilmar Mendes faz. No sentido de que poderia haver uma união de esforços de uma parcela do Supremo, da classe política e de alguns outros interessados no caso para anular as investigações do caso Master, uma vez que elas atingem muita gente, né? E atingem gente de diferentes lados do espectro político. Então, ficou uma pulga atrás da orelha de alguns dentro do Supremo e fora também, de que o Gilmar Mendes possa ter dado uma pista do que seria um caminho para se buscar a anulação do caso.
1: Exatamente, ele até chegou a traçar, né, um paralelo com a Operação Lava Jato, alertou aí para esse risco de anulações processuais por causa de vazamentos e prisões de familiares. Como a gente sabe, o pai do Daniel Vorkaro, por exemplo, continua preso, né, Vera?
0: Exato, ele vem falando que não se pode obter delações mediante coação ou tentativa de coação. Mas primeiro que a delação não foi adiante. Segundo, que o pai dele não está preso sem motivo. Ele tem ali algumas alegações pesadas que pesam sobre ele, inclusive de ter contato com a chamada turma, que era aquele grupo dentro da organização criminosa descrita ali pela Polícia Federal, pelo Ministério Público, que buscava fazer ameaças, a adversários ou a quem se interpusesse no caminho do Banco Master. E segundo, que delação com réu preso não é uma exclusividade da Lava Jato nem do caso Master. Uma das mais rumorosas dos últimos tempos e que valeu, foi validada pelo Supremo Tribunal Federal, foi a do Tenente Coronel Mauro Cid, que resultou em várias condenações na trama golpista. Então, não dá para se ter dois pesos e duas medidas, ou vale ou não vale. E na lei das delações não tem nada que diga que não se pode fazer delação com réu preso. Então, ou eles revisitam a lei como um todo e adotam um critério que vale para todo e qualquer caso, ou então é inevitável que se enxergue um certo casuísmo nas críticas quando elas dizem respeito a ações e a operações que atingem esse ou aquele, seja político, seja inclusive os ministros do Supremo que estão implicados aí nesse caso, né?
1: Vera Magalhães, muito obrigada, Vera. Até mais.
0: Até mais, obrigada para vocês, um abraço, até amanhã.
1: E agora, Leandro Gouveia.
2: Intervalo.
1: E já voltamos.
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2: As regras ambientais para acesso ao crédito rural ganharam um novo prazo de adaptação, trazendo alívio ao produtor e mais segurança para o setor. O Conselho Monetário Nacional decidiu adiar a entrada em vigor das exigências ambientais para a concessão de crédito rural, garantindo mais tempo de adequação ao produtor. Com a mudança, foi estabelecido um cronograma escalonado conforme o tamanho das propriedades, permitindo uma transição mais gradual e evitando impactos imediatos no acesso ao financiamento agrícola. A decisão atende às demandas do setor produtivo, que aponta dificuldades técnicas para cumprir as exigências dentro do período previsto. Outro avanço foi a ampliação das formas de comprovação da regularidade ambiental, com inclusão dos novos documentos, facilitando o acesso ao crédito e reduzindo riscos de exclusão financeira.
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Olá, pessoal, estamos de volta com o noticiário do Rio de Janeiro para você, ouvinte da CBN. Eu acho que já está chegando aquela hora boa que eu gosto de lançar a nossa enquete para o jogo de amanhã. Quero saber o palpite de vocês para Brasil e Escócia, terceiro jogo da primeira rodada aí da Copa do Mundo, né? Muita gente aliviada depois de sexta-feira passada, um placar bacana aí de 3-0 para o Brasil. Nada excepcional, mas tivemos aí uma melhora muito grande do desempenho da seleção. Esse placar aí bacana também. Então, já te lanço aqui a pergunta: qual é o placar que você acha que teremos amanhã? Manda para mim, 997-64-2381. Isso tudo porque o meu amigo Tchetri Miguel, que está sempre aqui acompanhando a programação da CBN, disse que... Está tirando onda o Tchetri, viu? Disse que acertou os dois primeiros placares. Confesso que eu não lembrava exatamente disso, mas é isso aí, ó. Tchetri, se tiver em algum bolão, deve estar lá nas cabeças, porque diz ele que acertou os dois primeiros, o empate de 1-1, no primeiro jogo contra Marrocos, e o 3-0 agora em cima aí. Então, na última partida do Brasil, ele está dizendo que amanhã vai dar 1-0. Então, para quem acha que Tietri está sabendo mesmo aí o que está acontecendo, pode aí pegar a aposta dele emprestado, se tiver em algum bolão, 1-0 para o Brasil. Placar magrinho, hein, Tietri? 1-0. Contra a Escócia. Eu tô apostando em 2-1. Já lancei o meu placar aqui no nosso bolão aqui na Rádio Globo CBN. Tô mais confiante do que o Tietri. Se bem que no saldo dá no mesmo, né? 2-1 e 1-0. Praticamente a mesma coisa. Obrigada, Tietri, por mandar a mensagem. Tô esperando o contato de vocês desde já.

0: Boa tarde, Teco.
1: Oi, Cássia, boa tarde, Leandro, boa tarde aos ouvintes, tudo bem?
2: Tudo bem, boa tarde.
0: Teco, o Ibovespa se tornou o índice de bolsa, ou a bolsa brasileira, mais barata do mundo na semana passada. Explica essa história pra gente, Teco, e conta como que a gente chegou a essa situação.
1: Tá bom, é um estudo bem legal feito pelo pessoal da Nomus e da Bloomberg. Eu até coloquei ali a tabela no meu Instagram para o ouvinte que quiser ver com calma, no Teco Medina 99. Mas na verdade é o seguinte, Cássia, você tem um monte de múltiplos, né, de métricas, né, para a gente calcular se uma ação está barata, está cara, e a bolsa está barata ou cara, é a soma de todas essas ações. A mais simples delas, né, e talvez até a mais usada, é uma métrica que chama preço sobre lucro, né, P sobre L, preço sobre lucro. Então você imagina que uma ação custa 100, se o lucro por ação, dessa empresa custa 10, né, 100 sobre 10 dá 10. Então daria uma métrica de 10. O que, que significaria esse 10? Que essa empresa, ela em dividendo, né, em lucro, ela em 10 anos você teria todo o seu dinheiro de volta, né? Você paga 100 na ação, ela dá um lucro de 10, teoricamente se isso se mantiver constante, em 10 anos você tem ele de volta. Então é uma métrica que quanto menor, né, quanto menor for o resultado dessa fração, mais barata significa que essa ação está, e nesse nosso estudo, que a bolsa está. Então, para você ter uma ideia, a bolsa do Japão, que é a mais cara do mundo nesse momento, ela está com um PL 26, que é bastante alto. Em segundo lugar, vem a bolsa de tecnologia dos Estados Unidos, 25. Depois, a bolsa americana, o S&P 500, com 21. A média do mundo, nesse momento, é 16. A média dos mercados emergentes é 12, né? Um PL de 12. A Bolsa Brasileira está negociando nesse momento com um PL de 8, né? É um PL muito baixo até para a média histórica do Brasil. O que é curioso é que as duas bolsas mais baratas do mundo, segundo esse estudo, é a Bolsa Brasileira e a Bolsa Coreana, né? A Bolsa do Brasil com PL de 8, a Bolsa da Coreia com PL de 9. Por razões muito diferentes. A do Brasil, porque o P, que é o preço da ação, não sobe. O da Coreia, porque o lucro, né, a parte de baixo da fração, sobe demais. Então, quanto mais a bolsa da Coreia sobe, por incrível que pareça, mais barata ela vai ficando. Porque os lucros estão subindo mais rapidamente do que o preço, né, e é uma fração. Então, a bolsa brasileira, desde sexta-feira, e acho que hoje, nesse momento também, em termos por essa métrica, que é a mais simples e a mais usada, é a bolsa mais barata do mundo. Não quer dizer que não vá ficar mais barata, mas para quem está ansioso de por que ela não sobe, ou porque alguém está ansioso porque comprou mais alto do que está, saiba pelo menos que você está comprado numa coisa que está de fato muito barato, até para a média histórica dela mesma, da bolsa brasileira, que costuma ser mais ou menos entre 11 e 12.
0: Tá certo. Então vamos aguardar aí para ver os próximos movimentos da Bolsa, sempre com a ajuda aqui do Teco Medina. Teco, obrigada. Até amanhã.
1: Até amanhã. Tchau, tchau.
2: 13h50, 13h50. 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

0: 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E agora, hein?
1: Intervalo.
0: E já voltamos.
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0: 1h54, vamos de notícia leve e boa por aqui. Matheus Lins está chegando. Matheus, que teve lá na Praça Paris hoje mais cedo, a praça que acaba de ganhar um novo status, né, Matheus? Conta pra gente. Boa tarde.
1: Boa tarde, Juliana. E olha, os moradores e os frequentadores da Praça Paris na Glória receberam com muito otimismo o reconhecimento do espaço como patrimônio cultural, histórico e turístico de natureza e material da cidade do Rio. A expectativa é que esse novo título venha acompanhado de melhorias. A estudante Ana Vitória Bezerra afirma que, além da conservação do espaço, ela espera que a medida contribua para aumentar a segurança de quem circula pela região.
2: Quanto mais seguro, eu acho que melhor, que é um espaço onde todo mundo vem com família, com criança, com cachorro. E em certos horários fica bem vazio e é bem perigoso. Mas eu acho que se realmente tiver um investimento para a segurança, eu acho que vai ser de bom tom para todo mundo que é morador da Glória e de outros bairros que vem para cá para aproveitar a praça também.
1: Essa medida foi oficializada por uma lei sancionada no dia 19 e cria mais um instrumento de proteção para um dos cartões postais da região. A ideia é facilitar a adoção de políticas públicas voltadas à conservação e à manutenção da praça. A atleta Yara Cristina, que corre há anos lá na Praça Paris, ela espera melhorias na infraestrutura e também na segurança noturna.
3: Isso aqui frequenta muitos atletas, então é um meio de onde a gente precisa treinar, né? E não tem outro lugar. A segurança, né? Só de dia, à noite também, que tem gente que treina à noite. E essa pista também, que vive emburacada.
1: O reconhecimento da Praça Paris como patrimônio material ocorreu em meio às discussões sobre o uso dos espaços públicos na região. A prefeitura tenta, por exemplo, acolher parte dos feirantes da tradicional Feira da Glória no entorno da praça. Em nota, a Polícia Militar informou que realiza patrulhas noturnas para combater os roubos e furtos pela região. Já a Secretaria Municipal de Conservação afirmou que executou reparos em buracos na manhã dessa terça-feira, Juliana.
0: Tá certo, né? Realmente é uma valorização importante, porque abre brecha também para você ter investimento social, investimento público na praça, né? É um local importantíssimo. Ontem a gente estava contando aqui, né? Lembrando como a Praça Paris estava muito mais abandonada do que é hoje, né? Era um local lindo e que ninguém frequentava. Agora a gente tem lá o evento no domingo, uma feira. A feira se expandiu cada vez mais. Cada vez que eu vou à Feira da Glória, eu acho que ela está um pouco maior. Então, claro, tem ali o transtorno para o morador, mas também tem esse lado importantíssimo de valorização

0: Boa tarde, Suzana.
1: Oi, Cássio, Leandro, oi, ouvintes. Boa tarde.
2: Boa tarde.
0: Suzana, na sexta-feira passada, você falou conosco sobre a última vinícola que você visitou na Borgonha. E aí você prometeu que ia falar conosco hoje da Ligoté, que é uma uva branca da Borgonha, não é das mais conhecidas. Conta pra gente que uva é essa, Suzana.
1: É isso aí, Cássia. Na sexta-feira, né, último dia da viagem lá pela região da Borgonha, eu fiquei na região que a gente tem bastante Ligoté plantado, que você falou, é uma variedade branca, que ela não tem, é uma uva branca, ela não tem todo esse prestígio, esse reconhecimento que a Chardonnay tem. A Chardonnay não só é a variedade branca mais plantada da Borgonha, como ela é muito conhecida em vários vinhos do mundo. Mas ela é a uva branca da Borgonha. E aí a gente tem a Ligoté, que ela tem menos de 10% dos vinhedos da Borgonha. E ela resulta num vinho mais frutado, tem uma nota meio de maçã verde, um cítrico, um floral. E era uma uva meio marginal da Borgonha. Só que assim, ela é leve, ela tem um perfil gastronômico, ela tem muita acidez. E a acidez o ouvinte deve escutar como frescor, como aquela coisa que deixa o vinho você querendo dar um segundo gole, um terceiro gole, um quarto gole. E essa acidez, ela é natural e ela é muito bom nessa época de mudança climática, que os vinhos estão ficando muito mais quentes, então os vinhos estão perdendo acidez. Então, se trabalhar com uma uva que tem uma acidez natural, isso é muito bom. Isso você consegue fazer vinhos mais frescos, que as pessoas têm mais vontade de consumir. Então, são características que estão chamando atenção para a Ligoté. E, além disso, assim, os produtores estão focando e querendo entender mais que variedade é essa. Tem até uma associação que chama Les Aligoteurs, né? E que o símbolo é um jacaré. Eu achei muito divertido, né? A gente pensa na semelhança fonética das palavras. Então, assim, a gente tem o Ligoté. Aí eu fui procurar, eu provei vários Ligotés lá na Borgonha que eu gostei muito. Só que não necessariamente os vinhos que eu provei lá a gente encontra no mercado brasileiro. O único que eu encontrei é um que foi dessa vinícola que eu chamei a atenção para os ouvintes, que é a Domaine Lavillaine. Só que esse vinho aqui no Brasil custa quase R$700. Eu não vou recomendar para os ouvintes um vinho de R$700 de uma uva branca. Mas assim, é um bom vinho. Para o ouvinte que tiver o poder aquisitivo, tiver o interesse em provar, é um vinho que eu recomendo, mas concordo que é um valor muito salgado. Agora, eu fiz uma pesquisa e tem algumas importadoras que estão trazendo a Ligoté. Então, se eu entrar no site, por exemplo, da Cellar, tem bastante Ligoté. Se entra no site da Chez France, também tem bastante Ligoté. Bastante, assim, tem dois, três exemplares. Não é muito, mas, assim, é mais que um. A Mistral também tem. E aí, assim, eu vou citar um Ligoté que eu provei, que eu me lembro, que a Cella traz, custa 260. O produtor chama Sylvain Lango... eu vou soletrar. É L-A-N-G-O-U-R-E-A-U. E custa 260, esse é Ligoté. E tem um que eu não conheço, mas que é a faixa abaixo dos R$200, que é um que a Chez France traz, que é da Domaine Gantenet. E é isso, tem outros, mas assim, fica aqui duas sugestões para quem quiser conhecer essa uva, que eu acho que ainda vai dar o que falar aqui no Brasil.
2: Ali gostei.
0: Ah, tava faltando, a gente tava quase acabando o programa, não tinha nenhum trocadilho, não é possível. Ali gostamos,
1: adorei,
0: então,
1: Leandro.
0: Suzana.
1: Ali gostamos. É isso.
0: Obrigada, querida. Até mais.
2: Um abraço.
1: Até quinta. Beijo. Outro. Tchau.
0: E com esse ali gostinho de vinho, a gente vai terminar essa edição do CBN Brasil, Leandro Gouveia. Quem tivemos na produção, hein?
2: Ana Luísa Bessa e Suelyton Viana.

0: e nos trabalhos técnicos,
1: Priscila Gubiotti e Juliano Fonseca.
2: Apresentação, Cássia Godoy e Leandro Gouveia.
1: Ali gostou?
0: Ali gostei. Até a próxima, Leandro. Muito obrigada.
1: Até. Ótima terça-feira para todo mundo. Até a próxima.

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0: Terça-feira, 23 de junho de 2026. O Banco de Brasília afastou 3 funcionários após a operação da Polícia Civil do Distrito Federal investigar um esquema de descontos indevidos em benefícios de aposentados e pensionistas. A investigação, iniciada pelo próprio banco, aponta que associações firmavam contratos sem autorização comprovada dos beneficiários, afetando mais de 3.500 contas, com prejuízo de 5 milhões de reais. A ação incluiu mandados de prisão e busca em várias regiões do Distrito Federal e Minas Gerais. O BRB destacou que a irregularidade não envolve a atual gestão. A Receita Federal abriu a consulta ao segundo lote de restituição do Imposto de Renda, o maior da história, com mais de 9 milhões e meio de contribuintes contemplados. O dinheiro será depositado na terça-feira da semana que vem. Ao todo, o crédito a ser dividido entre as pessoas soma 16 bilhões de reais. A consulta pode ser feita por meio do site e pelo aplicativo para tablets e smartphones da Receita. O Irã e Omã discutem a administração conjunta do Estreito de Hormuz, enquanto o tráfego naval atinge o maior volume desde o início da guerra no Oriente Médio. 35 navios cruzaram a via marítima, sinalizando avanços nas negociações para encerrar o conflito, apesar de divergências sobre a gestão da rota. Teherã planeja implementar taxas de serviço, rejeitadas anteriormente pelos Estados Unidos. No horário de Brasília, 2h04.
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1: 2:05, boa tarde para você que está na CBN. Hoje é terça-feira, 23 de junho de 2026. Fernando, que saudade! Boa tarde,
2: boa tarde, Tati, boa tarde, ouvintes. Bem-vinda das férias, Tatiana.
1: Ai, que delícia voltar com esse friozinho em São Paulo, né? Que vontade que dá de morrer, né, nesse frio. Vamos juntos, para a gente se esquentar até às 16h30. Hoje a gente tem meia hora menos de Estúdio CBN, porque vai ter meia hora mais de futebol, Copa do Mundo, transmissão de Inglaterra e Gana a partir das 16h30. Mas vamos para o nosso cardápio. Hoje, em Tudo é Política, Maria Cristina Fernandes comenta as chances de uma eleição de turno único em São Paulo e as consequências para a disputa presidencial.
2: Tem CBN pelo Mundo hoje com Cristina Pesequilo, atualiza a nova rodada de negociações entre Estados Unidos e Irã e também a crise política no Reino Unido.
1: Tem No Fim das Contas, Ana Leone e Natália Largue fazem um balanço do primeiro ano do crédito consignado

0: para trabalhadores com carteira assinada.
1: Em A Nossa Língua de Todo Dia, professor Pasquale continua com a série sobre gentílicos e outras curiosidades dos países que disputam a Copa. Já é o quinto capítulo dessa série.
0: Você sabe que eu mandei uma mensagem para ele ontem ou anteontem que eu achei... Ah, dessas curiosidades inúteis da Copa do Mundo, tem uma que é assim. O Messi perdeu 3 pênaltis em Copas do Mundo contra países cujos nomes são paroxítonas terminadas em ditongo.
1: Nossa.
0: Islândia, Polônia e Áustria. Mandei para o professor e falei, professor, a gente precisa entender isso aí. Isso que aí. Mágica que tem por trás da língua, não é mesmo? Mas acho que não tem, não.
1: Portugal faz 1-0.
0: Contra quem?
1: Uzbequistão.
0: São só 6
1: Cristiano
0: minutos
1: Ronaldo.
0: Do primeiro tempo. É primeiro tempo, né?
1: Acabou, começou agora, 6 minutos e meio.
0: Ixi.
1: 1-0.
0: Vai virar 4, terminar 8 esse jogo aí. Você entrou em algum bolão?
1: Não.
0: Eu também não, tô livre dessa obsessão, graças a Deus. Senão eu fico doida querendo mudar resultado em cima da hora, da ansiedade. Porém, tô bem por dentro dos bolões dos amigos. Quem tá indo bem, quem não tá e tal. Os resultados, enfim, normais, né?
1: Ah,
0: pelo que eu tenho visto até agora na
1: pouco
0: Copa.
1: Pouco surpreendente.
0: É, exatamente.
1: Né? Mas existe sempre um que surpreende. Mas legal. Bom, a gente vai, durante o Estúdio CBN, a gente vai falando mais sobre Portugal e Uzbequistão aqui.
0: Tem Saúde em Foco. Hoje o Dr. Luiz Fernando Correia destaca um feito importante da ciência. Aprovação pela Anvisa do primeiro remédio não hormonal contra fogachos. Pois é, mulheres na perimenopausa, na menopausa, essa é uma boa notícia, porque nem toda mulher que tem fogacho, que é o indicativo principal para tratamento hormonal, pode fazer tratamento com hormônio. Então essa é uma boa notícia, porque vai aliviar esse que é um sintoma terrível da oscilação hormonal que acontece nessa fase da vida, sem a ingestão de hormônio, com outro tipo de medicamento. O Dr. Luiz Fernando vai explicar tudo para a gente logo mais. Tem a nossa reportagem também, claro, né? Trabalhando muito, sempre em cima do lance para deixar você bem informado, bem informada durante as tardes aqui na CBN. E hoje tem entrevista, cadê?
1: Tem.
0: Nossa, hoje vai ser legal, hein? Hoje a gente recebe a escritora Djamila Ribeiro. Você lembra que há 10 anos, ela quase 10, ela lançou...
1: 8.
0: Uhum. Ela lançou um livro chamado Lugar de Fala. Falando desse, explicando o conceito de lugar de fala. E foi tão usado, popularizado, essa expressão foi tão democratizada que, como é normal que aconteça quando fenômenos como esse acontecem, é o desgaste do significado da coisa. A gente vai retomar com a Djamila o que é lugar de fala, quem tem lugar de fala, todo mundo tem lugar de fala. E o que é que isso tem a ver com a organização da nossa sociedade? Acho que vai ser uma boa conversa aqui no nosso Estúdio CBN hoje. Falei da nossa reportagem. Falei também que você pode escrever pra gente se você quiser. WhatsApp 11, número 99911-9981. Tem e-mail também, tatiana.vasconcelos@cbn.com.br. Vamos nessa? Tem informação demais pra você. Tem informação com a nossa reportagem em Brasília a respeito da situação política nada confortável de Jacques Wagner. Expectativa para uma conversa com o presidente Lula a respeito do envolvimento dele com o banqueiro Daniel Vorcaro. Rani Veloso, boa tarde.
2: Boa tarde, Tati, Fernando e a todos que nos acompanham. É isso mesmo, viu? O ministro André Mendonça, inclusive, pode responder a qualquer momento o pedido da defesa do senador Jacques Wagner, do PT da Bahia, que recorreu ao Supremo Tribunal Federal para pedir a anulação da 9ª fase da Operação Compliance Zero da semana passada. O líder do governo no Senado foi o principal alvo e, nesse momento, a pressão para que Wagner deixe o cargo aumentou. O objetivo é evitar prejuízos à reeleição de Lula, principalmente no maior reduto eleitoral do presidente, que é a Bahia. De acordo com uma fonte do Planalto, a CBN, é unânime na base do PT o desejo que ele se retire de

0: Senna. A decisão, de acordo com aliados de Jacques, será anunciada apenas após o encontro com o presidente Lula, previsto para amanhã, quarta-feira. Para a liderança do governo, é cotada a senadora Tereza Leitão, líder do PT atualmente no Senado. O cálculo leva em conta senadores que não vão concorrer neste ano. O ex-ministro Camilo Santana é outra opção que cresceu no bolão de apostas desta terça. A defesa de Wagner pediu a anulação da operação ao argumentar que existem erros graves que comprometem a medida. Entre eles, o de que o senador jamais atuou no Congresso Nacional para favorecer o Banco Master. Com o recurso, o advogado Pablo Domingues busca anular as provas obtidas na busca e apreensão em endereços do senador. Caso Mendonça negue o pedido, os advogados devem recorrer à segunda turma do Supremo. Em relação aos 55 mil dólares e 6 mil euros apreendidos nos endereços de Wagner, a defesa afirma que os valores têm origem lícita e comprovada. O advogado também afirma que Jacques Wagner se posicionou contra a emenda master apresentada pelo senador Ciro Nogueira, que também foi alvo da mesma operação, né, em outra fase. E segundo Pablo Domingues, os posicionamentos de Jacques Wagner são públicos. O relator da proposta, senador Plínio Valério, afirmou em nota jamais ter sido procurado pelo líder do governo para tratar do assunto. A gente lembra que a Polícia Federal apontou que Jacques Wagner recebeu vantagens indevidas que podem chegar a 6 milhões de reais pagas por Augusto Lima, ex-sócio do dono do Banco Master, Daniel Vorcaro. Entre esses benefícios, né, indevidos, teria um apartamento de luxo em Salvador avaliado em 2 milhões e meio de reais. A investigação apura suspeita da atuação a favor na tramitação de propostas sobre o crédito consignado e também aumento do limite da cobertura do fundo garantidor de crédito. Lembrando que as mensagens interceptadas pela Polícia Federal revelam uma proximidade de Jacques Wagner com Augusto Lima, que a PF aponta que Wagner seria muito mais do que um interlocutor na defesa dos interesses do Master no Congresso Nacional. Tati?
1: Obrigada, Rani. Rani Veloso em Brasília.
2: Agora nós temos informações com Pedro Bonenberger, acompanhou uma agenda do presidente Lula no Rio. Oi, Pedro, boa tarde.
3: Oi, Fernando, boa tarde a você. Tatiana, que nos acompanha. O presidente Lula inaugurou hoje, aqui no Rio, a primeira etapa das obras da nova Serra das Araras, na rodovia Presidente Dutra, a principal ligação rodoviária entre os estados do Rio e de São Paulo. Nessa fase, entra em operação um trecho de 4 quilômetros da nova pista de subida no sentido São Paulo. O segmento conta com quatro faixas de rolamento, acostamento, faixas de segurança, iluminação em toda a extensão e 8 novos viadutos. A modernização da Serra das Araras já alcançou 70% de execução, intervenções que devem ser concluídas até março do ano que vem. Na agenda de hoje, o Lula adotou um tom de campanha praticamente, Fernando. Afirmou que foi o presidente que mais investiu recursos públicos aqui no estado do Rio de Janeiro. O petista fez acenos ao público que o acompanhava nessa cerimônia, abraçou e cumprimentou apoiadores e deu declarações voltadas ao eleitorado de baixa renda. Em um dos trechos do discurso, chegou a dizer que os ricos não precisam de governo.
4: Então, eu sei o que o povo dispensou. E é exatamente para isso que eu me candidatei a presidente da República. É exatamente para isso. Não me candidatei a presidente da República para fazer coisa para rico. O rico não precisa do governo. Quem precisa do governo são as pessoas humildes, a classe média, os trabalhadores de todas as categorias profissionais.
3: O presidente que acelera as entregas nessa reta final do prazo eleitoral, lembrando que a partir do dia 4 de julho, as regras proíbem inaugurações de obras públicas e restringem a publicidade institucional em razão da proximidade do pleito. O Sudeste tem sido o foco principal de Lula nessa reta final, inclusive. Na última semana, o presidente esteve em Minas Gerais, passou por Belo Horizonte, Divinópolis. Ontem e hoje, aqui no Rio de Janeiro, Lula dedicou boa parte da agenda para inaugurar obras, para anunciar, por exemplo, a adesão do Rio ao Propag, aquele programa de plano pagamento da dívida, e até anunciando novos investimentos em parceria com o BNDES aqui na capital. Hoje ainda ele passa por São Paulo, né? Vai a São Paulo, Guarulhos, cidades que concentram uma grande quantidade de eleitores e onde a disputa com o senador e pré-candidato à presidência Flávio Bolsonaro do PL também é apertada, segundo essas últimas pesquisas eleitorais. Fernando.
2: Obrigado, esse Pedro Bonenberg com informações no Rio de Janeiro.
1: 2h17, Ana Luísa Bessa tem as últimas da guerra no Oriente Médio. Ana, boa tarde.
5: Oi, Tati, uma ótima tarde a você, ao Fernando e ao nosso ouvinte. O Irã afirmou nesta terça-feira que apenas um certo número de embarcações por dia está autorizado a passar pelo Estreito de Hormuz e que essa quantidade deve variar diariamente de acordo com as condições na região. A informação foi veiculada pela agência estatal iraniana Tasnim. O país persa não mencionou uma quantidade estimada de navios permitidos a passar pelo local. A gente lembra que Estados Unidos e Irã travam ali uma disputa sobre quem vai controlar o estreito no pós-guerra e outras questões também, como a possível cobrança das taxas feita por Teerã. Inclusive, a Organização Marítima Internacional da ONU anunciou nesta terça-feira uma operação em larga escala para ajudar a escoar de forma segura pelo Estreito de Hormuz navios comerciais que ficaram retidos no Golfo Pérsico por conta da guerra entre os dois países. A operação terá como foco evacuar mais de 11 mil marinheiros que ficaram presos no Golfo durante o conflito, segundo a agência. Além disso, Tati, Donald Trump afirmou hoje que o Irã concordou em permitir inspeções nucleares permanentes, mas Teerã negou a existência de qualquer acordo nesse sentido. Aliás, nesse sentido, reacendendo ali as divergências sobre os termos de negociações para encerrar o conflito no Oriente Médio. O presidente disse ainda que só levantou o bloqueio naval que a Marinha dos Estados Unidos mantinha no Estreito de Hormuz porque negociadores iranianos teriam aceitado essas vistorias nucleares e que os Estados Unidos vão manter navios no estreito caso seja necessário restabelecer o bloqueio aos portos iranianos. Os Estados Unidos suspenderam ontem as sanções contra o Irã pelo período de 60 dias depois da conclusão de um acordo de cessar-fogo. A primeira rodada de negociações foi concluída na Suíça e, dentre os pontos técnicos, Tati, ficou decidido que 4 grupos de trabalho serão formados. O primeiro será focado no levantamento das sanções, seguido por assuntos nucleares, pagamentos de indenizações no Irã e a checagem e implementação desses critérios. Agora, no campo dos bombardeios, disparos de tropas israelenses mataram 2 pessoas no sul do Líbano nesta terça-feira, segundo a Defesa Civil libanesa. Em resposta, o Hezbollah acusou Israel de ter violado o cessar-fogo no país. A gente segue acompanhando os desdobramentos da guerra e voltamos se houver alguma atualização. Tati.
1: Obrigada, Ana. Ana Luísa Bessa com informações sobre a guerra no Oriente Médio. Vamos para 3 minutos? É isso que eu tenho que fazer? 3 minutos de informação na sua cidade. A gente volta já.
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9: Olá pessoal, foi só a gente começar a falar aqui sobre o jogão de bola de amanhã contra a Escócia, Brasil e Escócia. Os ouvintes, claro, começaram a mandar as mensagens aqui que a gente adora saber o palpite de vocês pro jogo de bola amanhã. Daniel Dodjan, super otimista, viu? Para ele 4-0 Brasil amanhã em cima da Escócia. Marco Aurélio Cardoso, que está nas cabeças.

cabeças do bolão da CBN tá rindo aqui, tá achando que é improvável, viu, Daniel? Mas eu também acredito, viu? Apesar de ter jogado ali um 2x1, apostado um 2x1, o Ronaldo tá dizendo, sabe o quê? Que a Escócia leva, é. 2x1 pra Escócia, na opinião do Ronaldo. Tietri Miguel, como eu já trouxe aqui, tá apostando no 1x0, placar magrinho, cômodo ali, só pra gente avançar nas cabeças também aí pra segunda etapa. Marco Aurélio, qual o seu placar? Afinal de contas, 2x1. Brasilzão, segundo o nosso operador da mesa de som aqui no Rio de Janeiro, Marco Aurélio Cardoso. Tá bom, ele tá nas cabeças aí no bolão. Eu fico só ouvindo assim pra ver quem é que vai ganhar essa história, afinal de contas. O placar do trem do Marco Aurélio, mesmo do Ronaldo, só que inverso, né? 2x0, 2x1 pra Escócia, segundo ele. É o Ronaldo, não tá acreditando não, e não é quem, daqueles que torce contra não, tá? Ele colocou um chorinho ali, uma carinha triste na mensagem que ele me mandou aqui pelo 997-64-2381. Tá chateado o Ronaldo, mas não tá acreditando na vitória do Brasil não. Eu quero saber de você aí, 997-64-2381. Conta pra gente qual o seu palpite. Se quiser, grava também um áudio aí, mandando detalhes do que você tá pensando pra esse jogo de amanhã.

0: Copa do Mundo, jogo entre Portugal e Uzbequistão. 2 para Portugal. 21 minutos, já tem 2 para Portugal. 1 de Cristiano Ronaldo, 2 para Nuno Mendes.
1: E agora os jogos têm 2 intervalos, 4 intervalos, né?
0: 4.
1: 3, né?
0: Para propaganda, quer dizer, para beber água.
1: Ah, é.

0: Operação policial hoje no Morro Dona Marta, na zona sul do Rio de Janeiro. Gabriel Freitas tem os detalhes pra gente. Gabriel, boa tarde.
1: Oi, Tati, boa tarde para você e a todos. Uma manhã de tiroteio aqui em Botafogo, na zona sul do Rio, que terminou com 6 pessoas presas, um passageiro baleado dentro de um ônibus e a rotina de moradores, estudantes, turistas muito afetada, né? A operação da Polícia Civil hoje na comunidade de Santa Marta começou ainda de madrugada e teve como alvo integrantes do Comando Vermelho. Os agentes saíram para cumprir 44 mandados de prisão e 98 de busca e apreensão. Na rua São Clemente, que é um dos principais acessos à comunidade, tiros atingiram uma igreja metodista, né, Igreja Metodista de Botafogo, além de prédios e carros. Inclusive, o pastor Carlos Wesley Domingues contou à CBN que encontrou projéteis no templo e uma moradora que vive no prédio ao lado também teve o apartamento atingido e disse que, por sorte, não estava no quarto no momento dos disparos.
2: Projéteis aqui, né, a nossa porta aqui também foi atingida, o nosso vidro aqui da, né, que fica a nossa propaganda também atingido, a nossa bem complicado, a parede. Então nós ficamos tristes, né, por essa questão, mas eu recebi relatos de membros da nossa igreja que moram na comunidade dizendo que estavam no chão, né, porque o tiro estava muito forte, né, então uma questão que muito preocupante. Mas o Senhor guardou e as vidas foram preservadas.
3: O meu quarto está todo vestilhado. Por sorte, eu estava dormindo no outro quarto. E o tiro entrou pelo vidro, atravessou a sala e foi parar na parede. Hoje foi uma guerra. Eu vi a bomba, tudo. Foi 20 minutos direto, tremia tudo lá no apartamento.
1: Moradores de bairros próximos, como Maitá, Laranjeiras e Copacabana, também ouviram os disparos. Um homem foi atingido por essa bala perdida dentro do ônibus da linha 410, entre a Sans Penha, na Tijuca, e a Gávea. Ele foi levado para o Hospital Municipal Miguel Couto, no Leblon, recebeu atendimento e foi liberado. Turistas que tinham subido o Mirante Dona Marta para ver o nascer do sol também ficaram lá por causa do confronto, né? Só conseguiram deixar o local depois que a situação ficou mais segura. E o delegado Paulo Sabac, da Delegacia de Repressão a Entorpecentes, afirmou que a investigação

0: A investigação durou 22 meses, apontou que criminosos já presos ainda conseguem exercer influência sobre a facção no Santa Marta e também diz que a comunidade é considerada estratégica para o Comando Vermelho.
1: Nós monitoramos todo o tráfico de drogas naquela

0: ao lado de crianças, ao lado de idosos, ao lado de escolas em pleno funcionamento. A pessoa responsável pela localidade é o Francisco. Ele já exerce a gestão criminosa no local há muitos anos. O Ronaldo, Ronaldinho Tabajara, o R9, conselheiro do Comando Vermelho, um conselheiro permanente, ele é um dos braços direitos do Marcinho VP, que também se encontra preso em prejuízo de segurança máxima. Ele emite ordens, ele participa de deliberações gerais dessa organização criminosa.
1: Com o recuo das equipes da Polícia Civil, então, Tati, a situação na comunidade agora é mais tranquila, viu? No início da tarde a situação já era mais tranquila, a operação que terminou, portanto, com 6 presos. Volto com vocês no estúdio.
2: Obrigada, Gabriel. Gabriel Freitas, no Rio de Janeiro.
3: Agora, em Belo Horizonte, nós temos mais informações com a Desirê Miranda. Oi, Desirê, boa tarde.
4: Ei, Fernando, boa tarde para você, para a Tati e para os ouvintes. 4 meses após a chuva histórica que atingiu a zona da Mata Mineira, empreendedores de Ubá começaram a reabrir os negócios e tentam voltar à normalidade. O município foi o mais impactado por enchentes e chegou a ter 90% do comércio atingido, segundo a Associação Comercial da cidade. Entre as histórias mais emblemáticas está a da empresária Edna Almeida, aquela mulher que ficou agarrada em um poste por mais de 3 horas durante uma enxurrada. Ela conseguiu se salvar, mas perdeu o companheiro, que foi arrastado pela força das águas, além de ter a casa, o carro e o restaurante destruídos. Para recomeçar, Edna conseguiu mais de R$200 mil em doações, o que possibilitou a reabertura do negócio dela.
5: Enquanto eu fiquei mais de 3 horas agarrada nesse poste, eu não imaginava, mas a água levou tudo que eu tinha. A poucos metros desse poste, aonde eu morava, só sobrou um terreno vazio, mas Deus já colocou um teto sobre a minha cabeça. Se passaram mais de 100 dias e com a ajuda de Deus e de muitas pessoas, hoje eu posso dizer que eu tenho a minha vida de volta.
4: Ainda em Ubá, o setor moveleiro, que é o terceiro maior do país, também sentiu fortemente os impactos das chuvas extremas e agora começa a se reorganizar. A loja de móveis do empresário Gabriel Varela foi uma das mais afetadas e os prejuízos ainda são contabilizados mesmo 4 meses depois. Segundo ele, a reconstrução tem sido diária desde então.
6: A gente conseguiu continuar. A nossa operação, porque o nosso depósito era fora do local afetado, né? Lógico que bastante afetado, né? Sem nosso escritório, sem nossos computadores. E sobre o prejuízo, ele foi contornado, entre aspas, né? Porque a gente teve que mudar de ponto, então a gente está aí. E a loja vai demorar aí um bom tempo a ficar do nível que estava.
4: Para auxiliar os pequenos negócios a se reestruturarem, o Banco do Brasil e a Caixa Econômica Federal ofertaram linhas de crédito especiais. Houve também a suspensão de cobranças de impostos e de taxas pelos governos federal e estadual. Segundo dados de entidades comerciais das cidades atingidas, em Juiz de Fora, que foi outro município bastante atingido pela chuva, inclusive com maior número de mortos, os principais prejuízos dos empreendedores foram com relação à destruição de estoques, móveis e equipamentos. E em Ubá, quase 20% dos negócios tiveram perda total das estruturas. Em Matias Cardoso, que foi outro município atingido, também decretou situação de calamidade pública, quase metade das empresas afetadas eram de microempreendedores individuais. Em fevereiro deste ano, para relembrar ao ouvinte, a Zona da Mata recebeu um volume de 600 milímetros de chuva em poucas horas, que deixaram 73 mortos, além de quase 20 mil pessoas com danos totais e parciais das casas onde viviam. Fernando.
3: Obrigado, Desirê Miranda, com informações em Belo Horizonte. E na Copa do Mundo...
2: Jogo Portugal entre tinha Portugal. Feito 2, né?
3: Sim.
2: 2-0.
3: Mas peraí.
2: Ih.
3: Mudou, anulou.
2: Anulou qual gol? Do Uzbequistão?
3: Uzbequistão.
2: Que tinha foi feito um belo gol.
3: É. Mas agora mudou o placar. 2-0. Continua 2-0 para Portugal.
2: Continua, graças ao VAR.
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0: Terça-feira, 23 de junho de 2026. A Justiça Federal da Flórida acolheu o pedido para que o Brasil participe da ação que o grupo Trump Media e a plataforma Rumble movem nos Estados Unidos contra o ministro do Supremo Tribunal Federal, Alexandre de Moraes. A Advocacia Geral da União acionou um escritório nos Estados Unidos para solicitar à Justiça americana a intervenção do Estado brasileiro. O argumento foi de que as decisões judiciais da Suprema Corte do Brasil não podem ser questionadas por tribunais estrangeiros. As duas empresas recorrem à justiça americana para tentar barrar a aplicação de ordens de restrição e bloqueio emitidas por Moraes no Brasil, sob o argumento de que elas configuram censura e violam garantias constitucionais norte-americanas. O governo federal decidiu instituir novamente as cotas de isenção do imposto de importação para carros eletrificados. A medida terá validade até o fim do ano. O assunto foi debatido mais cedo numa reunião ordinária do Comitê Executivo de Gestão, órgão do Ministério do Desenvolvimento. O pedido para a volta das cotas de isenção foi feito pela montadora chinesa BYD e contraria as outras montadoras instaladas no Brasil. A Organização Marítima Internacional da ONU anunciou uma operação em larga escala para ajudar a liberar de forma segura o Estreito de Hormuz, navios comerciais que ficaram retidos no Golfo Pérsico por causa da guerra entre Estados Unidos e Irã. A operação terá como foco retirar mais de 11 mil marinheiros que ficaram presos durante o conflito. O órgão reforçou que a ação será feita em caráter excepcional. No horário de Brasília, 2h34.
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2: De volta por aqui com informação para você, ouvinte da CBN. A gente estava falando da Copa, expectativa para o jogo de amanhã do Brasil contra a Escócia. E tem informação importante sobre Alzira Brandão, né, na Tijuca. As ruas do entorno da via serão interditadas já no final da noite de hoje para a transmissão do jogo do Brasil. A expectativa é que 10 mil pessoas acompanhem a partida contra a Escócia, por lá. É o Alzirão, que é um dos pontos mais tradicionais de concentração de torcedores nas Copas do Mundo, né? Há 48 anos as pessoas se reúnem ali numa grande festa sempre para acompanhar os jogos da seleção. Tivemos aí um vácuo em 2022, né? Que não tivemos jogo por lá. Mas agora de volta ao Alzirão com tudo, viu? Tem lotado o local ali nos dias de jogos do Brasil. Interdições, o trânsito, gente, vão acontecer em todos esses dias. Então já aconteceu na semana passada, na sexta-feira, e também anteriormente no sábado, né? Quando as vias têm que ser liberadas ali para o acesso do público ao local. Amanhã, então, Sete Rio vai interditar trechos das ruas Alzira Brandão entre a Eduardo Ramos e a Conde Bonfim, e também trecho da Conde Bonfim, exatamente entre a Rua Marquês de Valença e a Rua Valparaíso. Também a Rua dos Araújos vai ter interdição no acesso à Rua Conde de Bonfim, além de toda a extensão da Rua Rego Lopes. Isso de 3 da tarde à meia-noite. Aí a liberação acontece na madrugada, então, depois que o já tiver

0: tivesse sido feito, né, o escoamento aí do público, das pessoas que foram até o local acompanhar mais um jogão de bola, assim esperamos, entre Brasil e Escócia. Tem mais placar chegando aqui de palpite de ouvinte, Ediraldo. Tá contando aí com 0-0. Que isso, Ediraldo? Que pessimismo. É isso aí, obrigada pela sua mensagem, mas tem muita gente acreditando aí que vamos ter um placar tranquilo. Passou aquele aperto, né, do primeiro e segundo jogo. Primeiro jogo fomos muito mal, segundo a gente já estava mais tranquilo, batemos aí 3-0 contra o Haiti. Vamos ver o que vem amanhã. Obrigada, Ediraldo. Mesmo com seu 0-0 aí, obrigada pela participação. 2:38.
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0: Oi, Maria Cristina, boa tarde.
1: Tati Vasconcelos, você já trabalhou aqui um tempo, não foi?
0: Foi, você acredita? Tô de volta.
1: É, nossa, faz muito tempo, hein?
0: Você já
1: Agora que
0: trabalhou
1: me veio a
0: aqui?
1: lembrança.
0: Que memória boa! Eu tive aqui entre 2000 e 2006, Maria
1: Pois é.
0: Cristina. Olha que beleza.
1: Seja bem-vinda de volta, bom tê-la
0: Obrigada.
1: novamente conosco, não é, Fernando?
2: É isso.
0: Saudade
2: Tudo bem, Maria
0: demais de
2: Cristina?
0: ouvir você, suas análises. Hoje, Maria Cristina vai falar sobre chances de uma eleição de turno único em São Paulo e respingos na disputa presidencial. Se você tivesse R$ 10, Maria
1: Aí lá
0: Cristina.
1: vem ela me arruinar, você não
2: Ela
1: esqueceu
2: voltou.
1: ainda, né?
2: Ela
1: Ela
2: vai fazer o
1: realmente voltou
2: bolão da Maria
1: é,
2: Cristina.
1: empenhada em arruinar a vida dos comentaristas, né?
0: Vamos falar
1: Mas ó,
0: então das chances dessa
1: apostar em
0: eleição.
1: futebol, né? Apostar aí quem vai ganhar desse jogo aí, Portugal e
2: Já tá três.
1: Uzbequistão, né?
0: 3 a
2: Três a
0: 0 para
2: zero.
0: Portugal.
1: Pois é. Mas todo mundo envolvido com Copa, com jogos. Mas a campanha está acontecendo, viu, gente? E os bastidores desta campanha estão seguindo. Quando acabar a Copa, já está tudo montado, já vai ter até convenção feita, candidato aí, e o eleitor vai se deparar. Não que ele esteja exatamente muito ligado agora, mas ou estará depois da Copa, mas o fato é que muita coisa está acontecendo. Um desdobramento importante que aconteceu nesse fim de semana foi a desistência não apenas de um, mas de dois pré-candidatos ao governo de São Paulo. O deputado federal Kim Kataguiri, que era do União Brasil e hoje está no Missão, que é esse partido que o Renan Santos criou, e o ex-prefeito de Santo André, Paulo Serra, que é do PSDB, presidente do PSDB em São Paulo, ambos desistiram nesse fim de semana. O Kim disse que foi porque ele quer ser ministro do governo Renan Santos, que é um candidato que está com 3% dos votos na pesquisa que lhe é mais favorável.
2: Tá otimista, hein?
0: Pois é, ô louco.
1: Pois é, o que a gente ficou sabendo é que, na verdade, a pressão de setores empresariais, porque tem poucos interlocutores hoje na bancada e terão menos ainda, porque alguns vão sair, desistir da vida parlamentar e não querem que ele deixe a Câmara. Mas ele nega por completo, diz que é porque vai se preparar para ser ministro. O Paulo Serra, de fato, está aí, o PSDB está convergindo aí para se aliar e compor o futuro governo, se vier a ser reeleito, Tarcísio Freitas. O fato é que, com a saída desses dois pré-candidatos, ficou mais a probabilidade de você ter uma disputa de fato entre dois nomes, né? O Tarcísio, candidato à reeleição, e o ex-ministro Fernando Haddad, que o desafiará. Agora, matematicamente, uma campanha de dois candidatos é uma campanha que termina no primeiro turno, certo? E se não surgir nenhum outro candidato. Isso fez com que o PT passasse a esses últimos dias fazendo contas, e refazendo, fazendo e fazendo. Quais são os cenários possíveis? Porque uma chance é que surja um terceiro candidato. Quem seria? O ex-ministro Márcio França, que já governou o Estado, na condição de governador do Estado, porque ele era vice do Alckmin em 2018, e ele disputou a reeleição contra João Dória. E no segundo

0: turno, ele teve 48% dos votos. Só que ele era governador, estava no cargo. De lá para cá, ele tornou-se ministro do governo Lula e ele é o fundador do PSB, que é o partido que hoje está na vice-presidência, Geraldo Alckmin, candidato também a ser reconduzido a vice-presidente. Então, está muito identificado com o governo Lula. Como é que ele vai ser um candidato de terceira via? Capaz de ele tirar mais voto do Haddad do que do Tarcísio, né? E ele não ocupa esse espaço pela direita como Rodrigo Garcia, ex-governador, também fez em 2022, que acabou ajudando a levar a disputa para o segundo turno. E ainda cria um problema grande para Simone Tebet, também ex-ministra, que é candidata a pré-candidata ao Senado em São Paulo, porque ela é do PSB. Então, se o Márcio França for candidato, ela vai pedir voto para quem? Para ele ou para o Fernando Haddad? Então, tem um problema de lançar o Márcio França. Agora, e aí quem mais poderia ser lançado? O Missão não descarta lançar um outro nome, só que o Kim Kataguiri é o único deputado federal, então vai ser difícil que eles lancem o nome com a mesma visibilidade do Renan. E eles não dependem exatamente de palanque, né? Porque é uma campanha muito com base no Renan e muito com base na internet, rede social, então tem uma lógica diferente da política tradicional. E essa insegurança do PT sobre o futuro da campanha vem, as contas, na verdade, elas já estão feitas, e eu recomendo aqui um livrinho e um artigo que vai sair agora na revista do Instituto de Estudos Avançados da USP, do professor da GV do Rio, Jairo Nicolau, que é quem melhor sabe analisar dados eleitorais no país, de longe. E ele... o que ele diz da eleição de 2018 para 2022? O que aconteceu com a geografia do voto do ex-presidente Jair Bolsonaro? Ele não conseguiu reproduzir em 2022 o desempenho de 2018, porque a vantagem que ele tinha posto sobre o PT em 2018 nos grandes centros urbanos do Sudeste. Por grandes e centros urbanos, eu chamo cidades acima de 500 mil habitantes. São 23. Desses, 10 são paulistas. Essa vantagem em 2018 foi de mais de 5 milhões de votos. Em 2022, esta vantagem caiu para 784 mil. Ou seja, essa vantagem, o Nordeste nunca deixou de estar com Lula. Não foi o Nordeste que fez a diferença em 2022 para o Lula ganhar. O Nordeste sempre esteve e continuou a estar. O que fez a diferença é que em 2018 o Bolsonaro tinha usado essa vantagem no Sudeste para anular a vantagem petista no Nordeste, e em 2022 já não teve mais essa vantagem. E aí o Lula conseguiu passar. Então, tudo isso é um problema. Algumas pessoas não do PT, o PT está mais preocupado do que a direita não bolsonarista e não tarcisista, que acham que o desgaste do senador Flávio Bolsonaro é grande no Sudeste, particularmente em São Paulo, e isso pode arrastar o governador Tarcísio de Freitas, bem como algumas controvérsias que dizem respeito à segurança pública no Estado, ao legado aí dessa privatização da Sabesp. Então, não se dá exatamente, não é o fato de, eventualmente, o ministro Fernando Haddad, se vier a perder a eleição, que é o que as pesquisas mostram, o Lula ficar sem um palanque no Estado, que viria a comprometer a reeleição do presidente num eventual segundo turno. Mas o fato é que o PT está fazendo as contas com certeza e está preocupado.
1: Maria Cristina Fernandes conosco diariamente em Tudo é Política. Obrigada, Maria Cristina. Um beijo para você. Até amanhã.
0: Um beijo, Tati, Fernando. Até amanhã e seja bem-vinda mais uma
1: Obrigada.
0: Vez.
2: Até amanhã.
1: Muito obrigada.
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5: Olá pessoal, estou de volta por aqui com o Noticiário do Rio para você, ouvinte da CBN, enquanto você acompanha também o Estúdio CBN com a volta aí da Tatiana Vasconcelos e Fernando Andrade. A gente estava falando aqui, né, um dos destaques do nosso noticiário hoje desde cedo foi aquela operação que assustou muita gente hoje mais cedo, desde o início da manhã, né, em Botafogo. E eu contei para vocês também, vocês acompanharam também, né, pelo noticiário aqui também pela CBN Rio, quem estava por aqui mais cedo, que houve aí um grupo grande de turistas que ficou preso simplesmente ali no Mirante Dona Marta. As pessoas de hábito, muita gente vai ver o nascer do sol ali quando o tempo permite. E dessa vez 60 turistas visitantes estavam ali no Mirante Dona Marta quando começou a operação policial e um grande tiroteio que, claro, levou pânico a muita gente desde as 4 horas da manhã. Essas pessoas vivendo então momentos de muita tensão, quem estava ali para um passeio, gente. E acabou ficando preso ali por causa dessa operação e da troca de tiros no local. Depois desse início de tiroteio, então as pessoas ficaram esperando, né, a poeira baixar. Foram horas ali de problema para muita gente. E esse início de tiroteio aconteceu justamente bem pertinho ali do ponto turístico onde as pessoas vão ver o nascer do sol. Esse confronto então começou por volta de 4 da manhã. Equipes da Polícia Civil chegaram à comunidade para cumprir, então, essa nova fase da Operação Contenção de combate aí ao Comando Vermelho, à dominação territorial da facção criminosa e tentar também atingir a estrutura financeira do Comando Vermelho. O fotógrafo Ari Kai, que estava no Mirante, contou ali o cenário, que foi um dos mais violentos que ele já viu, né? Ele deu entrevista mais cedo para o CBN Rio, contando, né, do drama que foi estar naquele local, naquele momento, com tanta gente em pânico, né, gente? É cenário de guerra, infelizmente, mas estamos falando de Rio de Janeiro. Operação por lá já cessou, a gente teve aí, Gabriel Freitas trouxe número de presos, 6 pessoas presas nessa operação, drogas apreendidas, armamentos, e aí e toda uma população, né, uma comunidade com muito medo. 2h50.

0: Oi, Cris, boa tarde.
1: Oi, Tati, boa tarde, bem-vinda de volta, boa tarde, Fê e
2: Boa
1: ouvintes.
2: tarde,
0: Obrigada,
2: Cris.
0: obrigada. Bom, vamos falar da primeira semana de cessar-fogo e do início da nova rodada de negociações Estados Unidos e Irã. Depois a gente fala um pouquinho da crise no Reino Unido, mais uma. Qual é o balanço que se pode fazer até agora, Cris, sobre essa primeira semana de cessar-fogo e quais são os principais temas que estão sendo discutidos pelos lados?
1: Eu acho que é até uma primeira semana positiva. Parece que os dois lados, tanto o Irã quanto os Estados Unidos, mesmo com todos os envolvidos sendo um pouco nervosos, né? Assim, a gente pode dizer do Trump também, as coisas estão caminhando. Nós temos a presença do presidente iraniano no Paquistão, mas as negociações de agora elas estão sendo conduzidas também na Suíça. Então a gente tem algo como se fossem duas frentes em atuação. Novamente, os grandes problemas são a questão nuclear, a garantia de que o Irã vai garantir a inspeção do seu arsenal de urânio enriquecido e também das suas instalações, mas também a questão do Estreito de Hormuz e a devolução de fundos iranianos que estão congelados. Mas a grande notícia, isso para o Trump e também para o Irã, é que o petróleo vem fluindo pelo Estreito de Hormuz e que há, durante esses 60 dias do cessar-fogo, uma perspectiva de que pelo menos a crise energética ela seja minimizada, ela não será resolvida, mas minimizada. E com isso, alguns navios passando e também a questão da soberania em Hormuz, quem vai controlar a passagem dos navios e se vai haver ou não taxação. Então, eu acho que essa primeira semana é positiva, mas ainda assim a gente sempre precisa ficar de olho.
2: Agora, Cris, de que forma as questões do Líbano e de Gaza, não podemos esquecer Gaza, estão se desenrolando paralelamente? Alguma chance de Israel mudar de posição?
1: Não, Fê, eu acho que a questão de Israel é justamente a não mudança de posição. Mas uma coisa que tem chamado a atenção é que as negociações do Líbano continuam ocorrendo. Tem uma rodada nova de negociações agora. Israel se recusa a desocupar as regiões, só que tem muita coisa acontecendo em Gaza e também na Cisjordânia. Na Cisjordânia, nós tivemos o anúncio de novos assentamentos que podem vir a ser os maiores, e com relação a Gaza, há reuniões em andamento desde a semana passada do Conselho da Paz, justamente para a reconstrução. Só que o Conselho da Paz, feito muito por empresários norte-americanos que querem colocar o seu pé naquela região, né? Aquela brincadeira sem graça do Trump sobre o resort, parece que ela volta, mas sobre os panos, né? E aí a gente tem todo mundo olhando para o Irã, todo mundo olhando para o Hormuz, Israel continuando a ocupar o Líbano, continuando a quebrar o cessar-fogo repetidamente, e a crise humanitária em Gaza e o avanço daquele planejamento da grande Israel de Netanyahu parece que não para, né? Então é algo que a gente também precisa estar atento, porque geopoliticamente isso tem um impacto também nas negociações com o Irã.
0: Ô, Cris, falando do Reino Unido agora, bom, vocês falaram bastante aqui da renúncia do primeiro-ministro, Keir Starmer, e do principal desafiador, Andy Burnham. Fora do Partido Trabalhista, quais são as outras lideranças e o que que essas lideranças defendem?
1: A gente tem aqui duas tendências que, ao mesmo tempo que elas têm diferenças, elas são similares. O que a gente tem é um desafio do Partido Trabalhista que vem primeiro do radicalismo da extrema-direita, e aí a gente está falando daquele partido Reform UK, né, que seria reformar o Reino Unido, que é liderado pelo Nigel Farage, que é uma pessoa extremamente visível, né? Tanto ele quanto seus demais apoiadores. É uma pauta xenofóbica, é uma pauta nacionalista, e do outro lado, a gente também tem uma pauta anti-imigração e nacionalista, mas pró-desenvolvimentista de uma líder do Partido Conservador, que é a líder da oposição, que é a Kemi Badenoch. Então, o que que o Nigel Farage está fazendo? Ele está pressionando, e isso pode ter a adesão também do Partido Conservador, para novas eleições. Isso precisa ficar claro aqui. O Starmer, ele renunciando, ele não precisa entregar o governo, porque os trabalhistas, eles ainda têm maioria no parlamento. A nova eleição, ela só precisaria ser convocada em 2029. Só que o Farage, do Reform, e também os conservadores, têm observado o terreno para ver o que pode ser feito. Por quê? Porque aí eles tentam questionar a liderança, mas por enquanto a gente tem que olhar, né, essas pautas, que elas são pautas muito nacionalistas, muito anti-imigração, e ver como as coisas vão caminhar. O Reino Unido ele está realmente em condução, algo que a gente nunca imaginaria assistir, considerando a história britânica.
2: Cris, hoje é uma efeméride interessante, porque são 10 anos do Brexit e aí o Reino Unido saiu. Olha o que aconteceu 10
0: Olha
2: anos
0: os
2: depois.
0: capotes do mundo de lá para cá, não é
2: Queria
0: mesmo?
2: te ouvir sobre isso, em que situação está o Reino Unido, a governabilidade do Reino Unido desses 10 anos. Vamos lembrar, são 10 anos, 7 primeiros ministros, o próximo será o sétimo, né?
1: O próximo será o
2: É.
1: sétimo, e aí é muito interessante a gente falar dos 10 anos do Brexit agora, porque o Farage, que eu acabei de mencionar, ele foi o grande
2: Sim.
1: arquiteto da saída do Reino Unido da União Europeia. E aí é interessante porque a gente tem duas linhas muito presentes no debate público interno britânico. Você tem esse lado mais nacionalista, xenofóbico, anti-europeu, que tem raízes também no Partido Conservador, não vamos negar. Quem convocou o plebiscito do Brexit foi o Partido Conservador, o antigo primeiro-ministro David Cameron, Boris Johnson levou isso adiante. Foram 4 anos para sair. E aí você tem um outro lado: pessoas, quando questionadas na rua, dizem assim, não, eu acho que eu votaria diferente agora. Então não há clareza com relação a isso. Mas, de fato, o que acontece com o Reino Unido hoje? Ele continua recebendo muitos imigrantes. Antes disso tudo era a culpa da União Europeia, então, pelo jeito, não era culpa da União Europeia. E aí o Reino Unido, ele perde vantagens econômicas, ele

0: perde mercados quando ele sai da União Europeia e não consegue recuperar. Então, ele está com uma baixa competitividade. E aí, né, a gente tem, né, como a Tati falou, você falou também, o mundo capota, né? E aí a gente tem uma situação na qual não há clareza. Queremos voltar? Não queremos. Eu acho que é muito difícil que qualquer liderança hoje consiga recolocar o Reino Unido na União Europeia, mas é fato que teve um custo político, um custo econômico e também um custo estratégico no sentido de deixar o Reino Unido isolado nas grandes questões internacionais.
1: Muito bem. Cris Pesequilo conosco toda terça-feira no nosso CBN pelo Mundo. Valeu, Cris. Um beijo para você. Até a semana que vem.
0: Até a semana. Beijão para todo mundo,
2: Beijo,
0: gente.
2: Cris.
1: 2h58, 3 minutos. Para informações na sua cidade, a gente volta diretamente pro repórter CBN. Me mandaram acelerar, depois me mandaram desacelerar. Então, eu estou aqui te dizendo que nos próximos 3 minutos você vai ficar com informações na sua cidade e, na sequência, informações do Brasil e do mundo no repórter CBN.
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6: 2h59, eu trago agora algumas atualizações importantes aqui de trânsito para você que circula aqui pelo Rio nessa tarde. No centro, vamos dar uma passadinha na Avenida Presidente Vargas, no sentido Candelária. O trânsito está intenso na pista lateral, na altura da Rua Carmo Neto e da Avenida Passos. E no sentido Praça da Bandeira, o trânsito também está intenso na pista central, na altura ali da Central do Brasil. Então, o motorista que circula ali por essa região da Presidente Vargas precisa de um pouquinho de paciência. Um giro de trânsito pela Lagoa Rodrigo de Freitas, na Avenida Borges de Medeiros, no sentido Túnel Rebouças. O trânsito está lento entre a Rua Mário Ribeiro e o Parque dos Patins e da altura da IPCA até o Viaduto Saint-Lé. Já no sentido Leblon, o trânsito apresenta boas condições. Na Avenida Epitácio Pessoa, no sentido Túnel Rebouças, o trânsito é lento do Parque da Catacumba até o acesso à Rua Fonte da Saudade. No sentido Ipanema, já o trânsito apresenta boas condições. Trago já também para você se adiantar para amanhã sobre as interdições ao redor do Alzirão. Ali as ruas no entorno vão ser interditadas para a transmissão do jogo do Brasil. A Prefeitura já divulgou um esquema operacional por agora no centro de operações. As interdições vão acontecer nos dias das partidas do Brasil, né, naquele mesmo local onde acontecem as comemorações há 48 anos. E amanhã a Sete Rio vai interditar os trechos das ruas Alzira Brandão entre a Rua Eduardo Ramos e a Rua Conde de Bonfim, e a Conde de Bonfim entre a Rua Marques de Valença e a Rua Valparaíso. Dos Araújos também, no acesso à Rua Conde de Bonfim, além de toda a extensão da Rua Rego Lopes. Então, para você já se adiantar, essas interdições vão acontecer a partir das 3 da tarde até às 11h59.
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0: Terça-feira, 23 de junho de 2026. A Polícia Civil do Distrito Federal colhe o depoimento de Jair Bolsonaro sobre a arma registrada no nome dele e apreendida numa blitz na semana passada. Relator da pena de Bolsonaro, ministro do Supremo Tribunal Federal Alexandre de Moraes, negou o pedido da polícia para ouvir o ex-presidente por videoconferência. A arma foi apreendida por não estar acompanhada do certificado de registro. O Tribunal Superior Eleitoral determinou a remoção de publicações que associavam o senador Flávio Bolsonaro do PL ao crime organizado. A decisão atinge diretamente a presidente do PT, Gleisi Hoffmann, o senador Lindenberg Farias, o ministro da Secretaria-Geral da Presidência da República, Guilherme Boulos, e o deputado federal Rogério Correia. Ao todo, 8 publicações distribuídas entre Facebook e Instagram deverão ser removidas no prazo de 24 horas, sob pena de multa diária. O governo federal reconheceu a situação de emergência em Salvador em decorrência da contaminação química registrada na praia de São Tomé de Paripe. Manchas azuis e amarelas são vistas na faixa de areia e no mar. O reconhecimento veio após o registro de um derramamento de produto químico. Com a medida, a Prefeitura de Salvador passa a ter acesso a mecanismos de apoio da União e poderá solicitar recursos federais para ações da Defesa Civil. No horário de Brasília, 3 horas 3 minutos.
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1: 3:04, segunda hora do Estúdio CBN desta terça-feira, 23 de junho de 2026.
2: No Rio de Janeiro, nós temos informações agora com o Matheus Maciel. Oi, Matheus, boa tarde.
3: Oi, Fernando, ótima tarde para você, para a Tati, todo mundo acompanhando a gente aqui no Estúdio CBN. O ex-técnico da seleção brasileira, Carlos Alberto Parreira, apresentou mais um quadro de melhora e agora já respira espontaneamente, sem precisar ali da ajuda de qualquer tipo de aparelho no auxílio da respiração. O último boletim foi divulgado agora no início da tarde e aponta que ele está lúcido, orientado. Parreira permanece internado na unidade de terapia intensiva com inflamação pulmonar. O quadro clínico do ex-treinador é positivo no momento, com uma melhora evolutiva dia após dia, mas ainda assim apresentando necessidade de cuidados intensivos. Por isso ele está sendo acompanhado desde o começo pelo pneumologista intensivista Arthur Viana e pela equipe assistencial e multidisciplinar do próprio hospital. O ex-treinador convive desde 2023 com um linfoma de Hodgkin, um tipo de câncer ali que desenvolve no sistema linfático. Parreira chegou a ser considerado em remissão no ano passado, mas voltou a precisar do tratamento oncológico após a retomada da doença. E agora a equipe médica ali está trabalhando em cima da plena recuperação de Parreira. Por hora, ainda não há previsão de alta, mas em caso de atualização a gente volta aqui.
2: Perfeito, obrigado, Matheus, com informações no Rio de Janeiro, 13:06.
1: 3:06, e a partir de agora a gente tem o prazer de conversar com a nossa convidada de hoje, a escritora e professora universitária Djamila Ribeiro. Bem-vinda, Djamila.
4: Obrigada, Tatiana, um prazer estar aqui de novo.
1: Djamila está relançando Lugar de Fala. Eu não sei quantos anos você tem, eu não sei quem é você, mas eu tenho certeza que você já ouviu essa expressão, se não já usou essa expressão em debates, em discussões, em conversas populares travadas por aí. Lugar de Fala vem numa reedição depois de 9 anos da publicação em 2017, quase 9. É, 9, né? 2017 para cá, 9. Por que relançar Lugar de Fala e o que tem de novo nessa edição?
4: Bom, o livro ele quadruplica de tamanho, né? Ele está com quase 500 páginas. E o porquê? Porque, como você falou muito bem, foi um termo que se popularizou tanto, e com a popularização também vem alguns esvaziamentos, né? E que à época, em 2017, também muitos debates que ainda não estavam sendo feitos e que dava para fazer a partir do conceito de lugar de fala. Mas tem a ver também com a minha própria experiência de ter viajado muito, de ter outras experiências internacionais, dialogado com outros intelectuais.

0: E aí você tem acesso a outras bibliografias. E isso ampliou, acho que não é uma revisão meramente de um livro, mas é uma ampliação substancial para pensar o conceito também em outras perspectivas. Então, pensando no jornalismo, por exemplo, um capítulo, pensando na discussão dentro da teoria feminista, todos os embates que existem hoje em relação a isso, né? De várias perspectivas teóricas distintas. Então, também tentei não fugir desses debates, que, sobretudo, a gente vê muito nas redes sociais, com muita efervescência, mas também trazendo novas autoras, que também nos ajudam a pensar esse conceito.
1: Djamila, que lugar de fala ocupou no mercado editorial brasileiro? De que forma esse livro, digamos assim, impulsionou autores e autoras negras?
0: Esse livro impulsionou porque ele é o primeiro da coleção Femininos Plurais, que eu coordeno essa coleção. E eu publiquei, desde 2017, 14 autores negros e negras, e se tornou um projeto popular, mesmo sendo um projeto independente. Até então, ele era publicado pela editora Jandaíra. Agora, toda a coleção migra para o grupo Editorial Record, o que é maravilhoso para nós, no sentido de distribuição e alcance. Mas esse livro ele abriu aí muitas portas para muitos intelectuais que hoje são conhecidos no Brasil, publicaram já em grandes editoras e que trouxeram discussões que foram importantes, como, por exemplo, o sexto título da coleção, que é do professor Adilson Moreira, Racismo Recreativo, foi utilizado em várias decisões judiciais, por exemplo, né? Influenciou também a decisão, né, de transformar a injúria racial em racismo. Então, a gente tem aí vários livros na coleção que foram importantes para o debate público e impactou de modo incontornável, porque o mercado editorial também se viu forçado a publicar mais autores negros. Porque até 2014, dos livros publicados no Brasil, 90% era escrito por pessoas brancas, e desses 90%, 70% homens brancos.
2: E mudou bastante lá para cá,
0: Mudou
2: hein?
0: muito de
2: Ainda
0: lá para
2: bem.
0: cá. A gente impulsionou um movimento que fez com que as grandes editoras também olhassem mais para esse tipo de produção.
2: Essa nova edição tem o prefácio da escritora nigeriana Chimamanda Adichie, apresentação da maravilhosa artista portuguesa Grada Quilomba. E Grada Quilomba escrutina um pouco na apresentação que ela faz a expressão e o conceito que você desenvolveu. E você diz que não foi criado por você, mas que você
0: Sim.
2: desenvolveu. Como você disse, lugar de, e como eu disse aqui na abertura também, lugar de fala se tornou um conceito muito evocado em discussões públicas, na mesa do bar, em conversas populares. E como é natural que aconteça com expressões ou conceitos que são popularizados, vai sendo um pouco esvaziado ou distorcido, né? Eu vou aqui contar uma anedota rápida. Recentemente eu tive um diálogo com um motorista no Rio de Janeiro que reclamava que agora tudo é lugar de fala, Djamila. Isso é usado para nos calar, ele dizia. Não é porque eu não sou negro, não sou gay, que eu não posso dar opinião nessas discussões e tal. Quando alguém quer me calar, diz que não é o meu lugar de fala. Afinal, o que é lugar de fala e como esse conceito foi sendo distorcido pelo uso?
0: Interessante a fala do taxista, porque muitas pessoas usam, né? E eu respondo a muitos equívocos no livro, e um dos equívocos é esse, né? Que lugar de fala não tem a ver com. Não é o que se fala, né? É de onde se fala. A gente está falando de um lugar social, né? Então, claro que pessoas brancas podem e devem falar sobre racismo, só que elas vão falar de um outro lugar, né? Homens podem falar da questão das mulheres, com certeza, porque o lugar dos homens impacta no lugar das mulheres, né? O lugar, quando os homens não têm consciência sobre esse lugar, acredita que seus privilégios são naturais, ou providencialmente fixados, e não que foram construídos na base da opressão das mulheres, eles vão continuar reproduzindo esse tipo de visão. Então é importante que os homens, a partir do lugar deles, compreendam de onde esses privilégios vêm, entendam qual é o impacto disso na vida das mulheres e se posicionem criticamente para enfrentar essas desigualdades. Então é importante sim, porque todo mundo tem lugar de fala, todo mundo está posicionado, mas eu acho que esse equívoco é muito. É de pessoas que também não leram um livro à época, eu acho que também teve muito isso, né? As pessoas ouviam
2: Foram
0: falar,
2: reproduzindo.
0: reproduzindo, mas desde a primeira edição tem ali essa explicação, né? Então não é o que se fala, é de onde se fala, todo mundo pode falar sobre tudo, obviamente. Só que nós falaremos de lugares diferentes e marcar esse lugar é importante até para a gente entender como as opressões e os privilégios foram construídos. Senão a gente naturaliza, né? E falar, ah, eu estou nesse lugar porque eu sou. Senão a gente vai acreditar que os homens, sei lá, estão numa posição, os homens brancos, né, majoritariamente no Brasil, porque eles são mais inteligentes, eles são mais geniais, ou porque a gente está numa sociedade que teve quase 4 séculos de escravidão, a gente está numa sociedade patriarcal. E que coloca as mulheres numa condição de subhumanidade. Se a gente não compreende,

0: origem social da desigualdade, a gente naturaliza.
1: É.
0: Uma vez que a gente faz isso e toma consciência, a gente consegue agir para enfrentar isso, senão a gente vai achar que está tudo bem. Então, por favor, não tem a ver com calar ninguém. Todo mundo tem lugar de fala. Aí, a partir do seu lugar, exerça essa postura ética.
1: Sim,
2: Você
1: você
2: falou,
1: fala. Vai, Fê.
2: não, você falou em privilégio, e aí eu queria citar aqui, quando você cita a Lélia Gonzalez, a escritora Lélia Gonzalez, que parte da nossa população, por ocupar um lugar de privilégio, ignora a sociedade organizada, que ignora como a sociedade é organizada hierarquicamente e que essa ignorância também prejudica esse grupo. Você pode explicar isso melhor? Por que que isso acontece?
0: Essa fala é muito interessante da Lélia Gonzalez. Toni Morrison também falava isso, né? O quanto que bell hooks, o quanto que o racismo e o patriarcado, por exemplo, ele também tolhe a pessoa privilegiada, porque ela acaba também enxergando o mundo só a partir do seu lugar social. E isso traz para ela uma visão muito empobrecida de mundo, né? Quando ela não tem contato, por exemplo, com outras produções que vêm de outros lugares, isso desensibiliza também esse sujeito que não consegue conviver em sociedade de uma maneira de troca, de alteridade. Ele só consegue se colocar pela violência, ele só consegue colocar se impondo, né? Então, por isso que a gente vê tanta violência contra a mulher, por exemplo, quando homens não conseguem entender que mulheres são sujeitos e têm direito de dizer não. Que elas têm o direito de fazer suas próprias
1: Elas
0: escolhas. É
1: podem
0: como
1: querer, né?
0: querer. Aí o que eles fazem? Eles reagem com violência, né? Porque eles não conseguem viver em uma sociedade em que a mulher seja um sujeito tanto quanto ele. Eles só conseguem enxergar se a mulher está abaixo dele. E isso acontece com todo tipo de opressão, né? Porque a pessoa acaba se vivendo tão naquele mundo que dessensibiliza ela para trocas, para ampliação de uma visão de mundo. E acaba tolhendo a forma como essa pessoa vai se colocar no mundo.
1: Jamila viveu dando aula nos Estados Unidos, levou lugar de fala para vários lugares. O livro foi traduzido para o francês em 2019, ganhou uma edição em inglês. Como é que foi a recepção internacional do livro, do desenvolvimento do conceito que você faz de lugar de fala? Ele é compreendido da mesma forma fora, como é aqui no Brasil?
0: É uma ótima pergunta. É mais difícil para mim, porque aqui no Brasil, né, é super popular, eu não preciso explicar tanto. Eu vou lá, rebato os equívocos, as pessoas têm acesso. Agora, quando eu chego num outro país, eu tenho que voltar 10 passos para trás e explicar as autoras primeiro, porque são autoras que eles
1: Às
0: não
1: vezes vai
0: conhecem.
1: apresentar a Lélia Gonzalez.
0: Exatamente. Então, nos Estados Unidos, agora, eu cheguei há 3 semanas, eu estava dando aula num programa no MIT, então eu dei aula esse semestre. Primeiro, eu tenho que apresentar quem é a Lélia Gonzalez. Quais foram as contribuições intelectuais dela? Aí eu apresento outras autoras, para aí eu chegar no conceito de lugar de fala. Então, nos outros países é mais difícil. Para mim, nos países latinos, aqui da América Latina, nem tanto. Tem uma produção interessante, na Colômbia, no México, foi traduzido Lugar de Anunciación. Então, é mais tranquilo. Agora, nos países do norte global, é mais difícil, porque eles não estão familiarizados com as nossas produções intelectuais.
1: Porque a sociedade também é organizada de outra maneira, ou não?
0: Sim, mas, por exemplo, mesmo nos Estados Unidos, você tem toda uma tradição de teoria racial crítica, mas
1: Sim.
0: totalmente autocentrada nos Estados Unidos. Então, muitos intelectuais negros que a gente estuda, que são importantes para nós, eles não conhecem produção intelectual fora dos Estados Unidos, sob raras exceções. Então, é muito difícil. E quando eu chego nos Estados Unidos, eu, com outro lugar de fala de uma mulher latina, que vem de um outro território. E aí eu gosto de questionar e de trazer essas problematizações, né? Eles não gostam muito, mas eu trago. Eu falo, bom, vocês vão ao Brasil. Eu fiz parte de grupos para tradução de Angela Davis, por exemplo, em 2016, de várias autoras. Organizei um livro da Audre Lorde, escrevi prefácios de vários livros de autoras estadunidenses. Mas não existe essa troca. Então, quando a gente chega nos Estados Unidos, mesmo dentro dessa teoria racial crítica de intelectuais negros estadunidenses, eles não se empenham em traduzir essas autoras nos Estados Unidos. Então, fica sempre esse lugar de uma desvantagem para nós. Então, eu chego nos Estados Unidos, um livro publicado pela Universidade de Yale, eu chego com prefácio de Chimamanda, com prestígio, mas eu tenho que voltar 10 casas e
1: Para
0: sempre
1: explicar o
0: explicar,
1: conceito.
0: mesmo para autoras que até já vieram para o Brasil muitas vezes, que até se conhece por nome, mas não conhece a produção intelectual. Então eu chego com outro desafio, né, de uma língua como a nossa, que é o português brasileiro, né? E a gente sabe que para a tradução de autores brasileiros é muito difícil, sobretudo autores de não ficção. As políticas de tradução ainda são políticas muito difíceis. Os Estados Unidos só traduz

0: 3% de livros ao ano. Então, eu entrei numa cota de 3%. É Estados Unidos, 3%, o resto do mundo. Então, é um desafio para mim quando eu chego nesses países, porque eles não têm conhecimento sobre o Brasil. É sempre uma perspectiva do estereótipo só. Ah, Brasil, caipirinha. Aí você
1: Ah,
0: tem que ficar.
1: sim.
0: É, samba. É, mas o Brasil é um país enorme. Aí você explica. Ah, é. O Brasil não é só Rio e São
1: Ah,
0: Paulo.
1: Buenos Aires não é lá.
0: Exatamente. Vocês não falam espanhol? Então, mesmo no meio acadêmico. Então, você fala, gente, é um desafio mesmo de uma produção imperialista, né? Então, a gente está falando de um
1: total.
0: país imperialista e as produções também vão reproduzir isso,
1: E
0: né?
1: te ouvindo, posso imaginar que o conceito não é aplicado não, em conversas populares como a gente vê aqui. É algo
0: Não.
1: restrito à discussão e à produção acadêmica,
0: A
1: lá
0: produção
1: fora,
0: acadêmica, exatamente. Isso em
1: intelectual.
0: todos os países. Na França, eu acho que a França é um país complexo, no sentido de que não tem debate, não tem estatísticas, por exemplo, sobre raça na França. Eles têm um debate ainda muito difícil, mas a gente tem mais abertura de diálogo com os intelectuais franceses. Eu já escrevi um livro com a Nadia Ayala, que é professora da Paris 8, agora está na Universidade de Nova York, ali no período. Elas se abrem mais para a gente. E aí elas trocam mais com a gente, eu acho, nos países europeus do que nos Estados Unidos.
2: Ok.
1: Vai.
2: Você tem uma novidade nessa edição, que é a aplicação no jornalismo. Vamos aproveitar que a gente está nesse ambiente. Você pode falar sobre a aplicação do lugar de fala no jornalismo?
0: Essa é muito a minha experiência. Eu dei aula 2 anos na PUC, aqui de São Paulo, na graduação, no curso de jornalismo, e eu lecionei sobre jornalismo contra-hegemônico. E a minha grande referência para esse curso foi o professor Osmar Teixeira Gaspar, um professor doutor pela USP, que ele escreveu um livro chamado Mídias, Concessão e Exclusão. E esse livro abriu assim a minha mente para discutir, por exemplo, como a população negra historicamente foi alijada desses espaços do jornalismo, de como que os meios de comunicação de massa são concessões públicas, mas que vão para grandes empresas privadas e que não necessariamente elas vão seguir e representar o que a nossa sociedade é. Então, é uma discussão muito interessante que o professor traz, que dá para a gente ligar totalmente com o conceito de lugar de fala, né? Porque a população negra, de onde ela fala, ela acaba ficando excluída desses processos. Então, um exemplo que eu trago no livro, a partir do professor Osmar, é, por exemplo, a gente vive num país laico, mas aí a gente tem TVs que as donas dessas TVs são igrejas evangélicas. E que aí essas TVs vão fazer reportagens que vão criminalizar e marginalizar ainda mais as religiões de matriz africana. Então ele fala, como é que o Estado permite que isso aconteça, se ele que concede para essas empresas, e aí essas empresas, em vez de atender às necessidades, né, da nossa sociedade, que é tão diversa, elas utilizam esses espaços para criminalizar ainda mais uma religião que vem da população negra. Então esse é um exemplo que eu
1: Mas aí
0: trago no
1: já
0: livro.
1: tô, vou levantar a mão, porque já vi alguém ali dizendo: não, mas espera, liberdade de expressão. A TV pode noticiar e deve noticiar, lá, lá, lá, lá.
0: Criminalizar, mentir, não. Desinformação não
1: Não
0: pode.
1: pode mesmo, isso
0: E
1: não
0: se o
1: pode mesmo.
0: Estado concede, que é uma discussão que o professor Gaspar traz, deveria também fiscalizar, né? Então, se o Estado é laico, essas TVs não deveriam ter uma hegemonia, fazer propaganda de uma religião, desestimando outras, né? Então, são discussões que se aplicam, né, dentro da discussão do jornalismo. Mesma coisa hoje em dia, por exemplo, né? Toda essa indústria de desinformação, quem que financia essa indústria? Por que que isso não é investigado? Então, são discussões que, a partir do conceito do lugar de fala, é possível de fazer, né? Também de falar da exclusão de certos debates durante muito tempo na mídia hegemônica que existiu e assim por diante.
1: Vai, você quer saber da Chimamanda? Eu
2: Não.
1: posso ir em
2: Como é
1: frente.
2: que foi? Não, porque tem o prefácio dela, a Tati já citou, tem uma parte que ela destaca que a maneira como você trata, na prática, da vida cotidiana das pessoas reais. Eu achei isso bem interessante. Como é que foi? Como é que é o contato com ela? Como é que vocês
1: Se conheceram?
2: se dão, tal, se falam? E como é que foi para você receber esse olhar dela sobre esse aspecto do seu trabalho, de falar sobre o cotidiano das
1: Vida
2: pessoas?
1: real.
0: É porque, como eu venho de uma família, né? Meu pai era estivador, minha mãe era dona de casa, antes de casar com meu pai, é trabalhadora doméstica. Então, eu venho de um lugar de fala, de um lugar social, em que, para mim, é importante falar de uma maneira que as pessoas vão compreender o que eu estou falando, mesmo tendo ido para a universidade, porque a linguagem é poder. Se a gente escolhe falar de um jeito muito

0: rebuscado, a gente está escolhendo com quem a gente fala, né? Então, se eu estou falando sobre população negra, sobre mulheres, eu quero falar com as pessoas e não falar para, né? Isso vem muito da tradição do feminismo negro. Lélia Gonzalez fazia isso magistralmente, né? A forma como ela escrevia, deliberadamente coloquial, para que as pessoas pudessem entender o que a gente está falando. Né? E a Chimamanda é uma mulher assim generosíssima, né? Porque uma escritora desse tamanho como ela, a gente se conheceu em 2022, no Salão do Livro Carioca, eu fiz a mediação da mesa, e a gente se conectou desde a primeira vez que a gente se encontrou. A gente se encontrou dias antes da mesa. Ela queria saber sobre o mercado editorial brasileiro. Ela me perguntou: eu nunca consigo ler as brasileiras, por que que isso acontece? Eu fui explicar toda a dinâmica do mercado editorial, das políticas de tradução. Ela falou: eu só leio inglês e Ibo, e eu não, nunca sai nada de brasileira em inglês. Aí fui explicar para ela. E aí, num dos jantares que a gente estava, foram alguns jantares, eu falei para ela: eu assinei com o Yale, meu livro vai sair em breve. E aí, na mesa, na frente de todo mundo, ela falou: você sabe que eu fiz mestrado em Yale? Eu falei: sei. Ela pegou o telefone dela e falou: não, vamos trocar telefone, que
1: Vamos ser amiga.
0: quando o teu livro sair, eu quero ler. Falei: ótimo.
1: Demais.
0: E aí, no último encontro que a gente teve, na hora que eu estava indo embora, ela me chamou e falou assim: olha, eu quero contribuir com o seu livro. Fiquei atônita, porque eu jamais pediria isso, imagina, quem que não quer ter um prefácio? Mas eu não pediria uma coisa dessa. E eu falei: tá bom. Ela falou: quando o livro sair, me manda. E aí, quando o livro ficou pronto, eu mandei para ela, e eu nunca vou esquecer, no dia 11 de maio de 2024, ela me manda o prefácio. A minha editora em Yale ficou chocada: como que você conhece a Chimamanda, né? Americana. Eu falei: pois é, né? Mas eu acho que também tem esse lugar, porque a Chimamanda é nigeriana. Então, como uma mulher que também vem desse sul do mundo, ela falou: não, eu vou estar com você. Eu sei o que é ser desse lugar e chegar nos Estados Unidos. Então, chegar nos Estados Unidos com o prefácio da Chimamanda, claro que me abre portas. Então, eu acho que é essa união também de mulheres desse lugar. E eu sempre brinco: por que que é a Chimamanda? Eu falei: porque ela não é americana. Então, eu acho que tem esse lugar dessa solidariedade transnacional, assim, muito interessante.
1: A Djamila participou de um evento organizado pela OAB de São Paulo para discutir aspectos do projeto de lei que pretende criminalizar a misoginia, igualando esse crime ao crime de racismo, com a presença da deputada Tabata Amaral, que está à frente do grupo de
0: Isso.
1: trabalho para definir esse projeto, essa lei. Eu quero te ouvir, a respeito da sua opinião sobre essa possibilidade de que o Brasil passe a tratar como crime a discriminação contra a mulher, a exemplo do que a nossa legislação já faz com questões de cor, orientação sexual, origem, nacionalidade.
0: Bom, a PL da misoginia, é importante falar, né, que todo esse histórico, né, a primeira vez que se utilizou a misoginia numa lei no Brasil foi na Lei Lola, baseada no caso da Lola Aronovitch, né, que é uma professora da Federal do Ceará, que tinha um blog, Escreva Lola Escreva, e ela foi perseguida durante muitos anos, ameaçada de morte por grupos masculinistas, ainda quando a gente falava do falecido Orkut, muito antes da gente falar de Red Pill. Né? Então, Lola sofreu, acho que muita perseguição. E aí, em 2018, tem a Lei Lola, que pela primeira vez na história do Brasil fala de conteúdos misóginos, né? De uma lei que vai punir pessoas que fazem, distribuem conteúdos misóginos. E a proposta da lei da misoginia, né, ela foi proposta pela professora Valesca Zanello, da UNB. E virou toda uma discussão na época, eu lembro, as pessoas eram contra. E eu falei: ah, por quê? Se racismo é crime, se igualou a transfobia e homofobia ao racismo, por que que a gente não pode discutir, né, misoginia? Então eu fui lá justamente para falar disso, que eu acho que a gente não precisaria estar discutindo tanta coisa, sabe? A gente está falando de ódio às mulheres, né? Misoginia é quando a mulher é punida. Quando ela sai daquele lugar que a sociedade acredita que ela tem que ficar. O machismo, o patriarcado é a estrutura que ordena e coloca a mulher nesse lugar de submissão. O machismo, ele provê a manutenção dessas desigualdades. A misoginia, ela é a punição à mulher que sai desse lugar, né? Como Kate Manne vai falar no seu livro de 2017. Então, é uma deputada, por exemplo, que vai ouvir no plenário: ah, o que você está fazendo aqui? Porque você não está lavando louça? Por que que você não é casada? Ou vai fazer conteúdo, vão falar falas de cunho sexual para essa mulher, porque entende.

que ela não deveria estar naquele lugar. Então é um projeto importantíssimo, não é como as pessoas esvaziaram, ah, falei, uma mulher é bonita, vou presa. Não é isso, sabe? As pessoas tentaram esvaziar. E por outro lado, também tiveram outros grupos falando, não, a gente não tem que falar só de mulher, a gente tem que falar de todo mundo. Eu falei, gente, agora.

0: violento com as pessoas trans, mas nesse momento estamos falando das mulheres. E por que que tem que ter todo um alvoroço, né? Ou a gente achar que falar de sexo é uma coisa obsoleta, ou biologicista, quando na verdade o que a gente está falando é há uma imposição social sobre o corpo sexuado. E isso é um dado, e várias teóricas feministas falam disso no Brasil, Leia Safiotti, Simone de Beauvoir na França. Então não é um discurso obsoleto, haja os números que a gente tem de violência contra as mulheres. Então, a minha fala foi muito pautada nisso, e a importância da gente ter essa lei de proteção às mulheres, entendendo que estamos num país que, infelizmente, é profundamente violento e que produz com muita naturalidade discursos violentos contra as mulheres.
1: Tudo bem. Djamila Ribeiro, escritora, professora universitária, lançando este calhamaço maravilhoso, Lugar de Fala, relançando, 9 anos depois, com uma série de outras contribuições e desdobramentos, eu acho que eu posso dizer, a partir do livro de 2017. É sempre um prazer te receber aqui, sempre um prazer te ouvir. Venha sempre ao Estúdio CBN. Muito obrigada.
0: Obrigada a vocês.
2: Obrigado. 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
5: 3h30 de volta por aqui, pessoal, com mensagem de ouvinte chegando. A Nathalie mandou mensagem pra gente sobre a expectativa para o jogo de amanhã entre Brasil e Escócia, mas mandou também, digamos, um quesito a mais aqui falando do tempo. Vocês adoram falar, né? Falou que é futebol e tempo e clima. Fechou com a gente aqui. Vamos ouvir a Nathalie, que trouxe esse combo perfeito aí pra gente.
6: Boa tarde, gente, que calor é esse no Rio de Janeiro? E estão dizendo que essa semana aí vai estar frozen total, vamos ver. Meu palpite para amanhã, 2-1, acho que vai ficar apertado pro Brasil, hein? Ainda vai dar Brasil, mas acho que vai ser um jogo meio perrengue. Tomara que não, tomara que não. Abraços, beijinho, Nathalie da Lapa, beijo.
5: Obrigada, Nathalie, pela mensagem. Nathalie está sempre participando com a gente aqui nas últimas semanas, eu sempre comento com ela que voz boa, né? É, uma entonação bacana, simpática, enfim, mandando mensagem, colando aqui na transmissão da CBN também, no nosso noticiário da tarde, de quebra, contando como é que tá o clima por lá. E ela tá no mesmo palpite que eu, viu? 2-1. Também acho que não passamos disso amanhã. Vamos ver. Márcio Formiga também mandando mensagem pra gente. Márcio Formiga trouxe um combo também de informações. Primeiro, começou falando aí desse absurdo de hoje cedo, que foi esse tiroteio sem fim no Dona Marta, mora ali perto, disse que parecia que os tiros e bombas estavam do lado da janela dele. Infelizmente, né, Márcio? Para muita gente, uma realidade muito dura aqui no Rio de Janeiro. E aí ele muda de assunto, diz do jogo 1-0 suado para o Brasil, segundo ele. Aí ele vai e ele não contente ainda conta do trânsito. Tem muito trânsito agora, né, Epitácio Pessoa, desde o Parque da Catacumba até o túnel Rebouças. Pacote completaço. Obrigada, Márcio, pela participação por aqui. Márcio vai de 1-0 amanhã.

0: Terça-feira, 23 de junho de 2026. A investigação da Polícia Federal sobre o líder do governo no Senado, Jacques Wagner, identificou uma ligação de WhatsApp do chefe de gabinete do senador para o telefone do banqueiro Daniel Vorkar. O telefonema ocorreu no dia 7 de agosto de 2024, mesmo dia do encontro dele com Vorkar. A reunião do senador com o banqueiro foi marcada pelo publicitário Guilherme Sodré. As informações são do jornal Estado de São Paulo. A PF investiga se Jacques Wagner atuou no Congresso para beneficiar Vorkar em troca de vantagens indevidas. A Petrobras e a Petróleos Mexicanos, as maiores petroleiras estatais da América Latina, assinaram um memorando de entendimento para a cooperação em exploração e produção de petróleo no Golfo do México. O acordo visa revitalizar a produção mexicana com tecnologia brasileira. A parceria também busca eficiência em refino e petroquímica, além de potencializar a produção de fertilizantes. Duas coordenadoras de áreas estratégicas do IBGE foram exoneradas. As mudanças atingem a coordenação de pesquisas por amostra de domicílios, responsável pela produção da Pesquisa Nacional por Amostra de Domicílios Contínua, e a coordenação de população e indicadores sociais, que desenvolve estudos sobre pobreza, desigualdades e demografia. As demissões ocorrem na esteira da crise que envolve o presidente do Instituto, Márcio Pockmann, e servidores da empresa pública. O candidato presidencial da esquerda do Peru, Roberto Sánchez, afirmou que não vai reconhecer o resultado do segundo turno das eleições presidenciais do país. Ele alega fraude enquanto a rival, a conservadora Keiko Fujimori, mantém uma estreita vantagem na apuração dos votos. Há semanas, autoridades eleitorais peruanas revisam os votos contestados do segundo turno, realizado no dia 7 de junho. Fujimori lidera com 50,11% dos votos. No horário de Brasília, 13h35.
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2: Informação chegando de Brasília. João Rosa, boa tarde.
3: Boa tarde, Tati. Boa tarde, Fernando. E a todos que estão nos acompanhando aqui na CBN. A Justiça dos Estados Unidos autorizou a entrada do governo brasileiro na ação movida pela Trump Media e pela plataforma Rumble contra o ministro Alexandre de Moraes do Supremo Tribunal Federal. A decisão foi tomada hoje pela Justiça da Flórida e atende a um pedido apresentado pela Advocacia Geral da União. Tati, o governo brasileiro argumenta que as decisões tomadas pelo Supremo Tribunal Federal fazem parte da soberania nacional e não podem ser questionadas por tribunais estrangeiros. A justiça americana aceitou a participação da AGU no processo, mas decidiu adiar a análise do pedido que busca encerrar a ação. Na mesma decisão, o tribunal também rejeitou, pelo menos neste momento, o pedido das empresas para que o processo fosse julgado à revelia. A solicitação havia sido feita porque Alexandre de Moraes não apresentou defesa diretamente à justiça norte-americana. O julgamento à revelia ocorre quando uma das partes deixa de se manifestar dentro do prazo previsto, permitindo que o processo avance sem a sua participação. A ação foi apresentada pela Trump Media e pela plataforma de vídeos Rumble. As empresas, Tati, questionam as decisões de Alexandre de Moraes relacionadas à remoção de conteúdos e ao bloqueio de perfis em redes sociais. Com a autorização da Justiça norte-americana, a Advocacia Geral da União poderá agora apresentar os esclarecimentos formais sobre as decisões de Moraes e reforçar o pedido para que o caso seja encerrado nos Estados Unidos. Eu volto com vocês.
2: Obrigada, João Rosa, em Brasília.
0: Ainda na capital federal, Igor Cardim. Boa tarde, Igor.
4: Oi, Fernando. Boa tarde para você, boa tarde para a Tati e para os ouvintes. O ex-presidente Jair Bolsonaro presta depoimento neste momento à Polícia Civil do Distrito Federal naquele inquérito que apura a apreensão de uma pistola Glock calibre 9mm registrada no nome do ex-presidente. A oitiva ocorre presencialmente aqui na residência onde ele cumpre prisão domiciliar, na região do Jardim Botânico, aqui em Brasília. O delegado responsável e a equipe policial chegaram pouco antes das 3 horas da tarde.

0: horário previsto para o início do depoimento. A equipe de defesa que acompanha Bolsonaro não foi vista entrando aqui pela portaria principal do condomínio, de onde eu falo agora, e aí a expectativa é de que eles tenham entrado ali para uma entrada auxiliar para poder prestar essa assistência jurídica ao ex-presidente. Os advogados participam, portanto, da oitiva após aquela autorização do ministro do Supremo Tribunal Federal, Alexandre de Moraes, que ampliou o tempo da reunião entre a defesa e o ex-presidente antes do interrogatório. Pela decisão, os defensores puderam permanecer com Bolsonaro a partir das 2 horas da tarde, sem aquela limitação habitual de 30 minutos para visitas. Moraes também determinou que o depoimento fosse realizado presencialmente após a Polícia Civil inicialmente cogitar a possibilidade de um depoimento remoto, em razão das restrições ao uso de internet impostas ao ex-presidente. Fernando.
1: Obrigado, Igor Cardim, com informações em Brasília.
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6: Três e 41, Júlia Viana chegando com a informação pra gente. Oi, Júlia, boa tarde.
7: Boa tarde, Juliana. A Polícia Civil tenta identificar o assassino de Yasmin Rodrigues, de 24 anos, que foi morta a facadas pelo ex-marido na comunidade do Faz Quem Quer, em Rocha Miranda. Ontem, na verdade, os familiares cobraram por justiça e pediram ajuda para localizar esse suspeito. Segundo os familiares, a Yasmin havia se separado do ex-marido há cerca de uma semana e estava morando com a mãe e o padrasto. Eles afirmaram que o homem não aceitava o fim desse relacionamento. O padrasto da jovem, o Roque Santos da Silva, disse que o casal já havia passado por uma separação anterior e que a decisão de Yasmin de não reatar o relacionamento teria motivado esse ataque. A Yasmin deixa uma filha de 2 anos, a Ingrid Vitória. Os amigos integrantes de projetos sociais dos quais ela participava também lamentaram a morte. Ela chegou a ser socorrida e levada para a UPA de Rocha Miranda em estado gravíssimo, mas sofreu uma parada cardiorrespiratória e morreu. Esse caso agora é investigado pela Delegacia de Homicídios da capital e a PM disse que foi acionada para verificar essa mulher ferida já na UPA, mas quando os agentes chegaram, a Yasmin já havia morrido e agora a polícia então tenta localizar esse assassino. Juliana.
6: Tá certo, e a gente acompanha de perto aí as investigações e essas buscas. Obrigada, Júlia Viana.

0: Ana Leone e Natália Largue, boa tarde.
1: Olá, Olá, pessoal, boa tarde.
2: Oi, Natália, 4-0, tá? Para Portugal. Só quero te informar.
1: 4-0. Eu ia avisar, inclusive, que se vocês ouvirem.

0: Terem um background é porque os meus vizinhos estão enlouquecidos.
1: Ah, tá, perfeitamente.
2: Tá bom. Tomara, faz parte.
1: Vamos o pessoal lá. Em Belém tá o quê? Doido hoje. Vamos falar
0: exatamente.
1: De ninguém precisando de crédito consignado. É, bom, o crédito consignado para trabalhadores com carteira assinada está completando um ano, tem expansão no número de contratos, mas também tem uma queda no valor médio de empréstimo tomado pelo trabalhador. Nath, explica para a gente, traz esses números e traduz eles, explica o que nos dizem.
0: Vamos lá, Tati. O que esses números mostram, né? A gente tem uma mudança no perfil do crédito consignado CLT, né? Que é o que a gente chamou de crédito do trabalhador. A gente viu recentemente um levantamento da Serasa Experian que mostrou que um ano depois da criação do programa, né? Que inclusive a gente falou bastante aqui quando ele foi criado, o valor médio dos empréstimos caiu bastante, caiu 73%. Então antes ele era ali cerca de R$8.600 e agora ele está em cerca de R$2.300 por trabalhador. Então as pessoas estão pedindo empréstimos ali menores. Só que ao mesmo tempo a modalidade continua crescendo bastante, né? Dados do Banco Central que são citados nesse levantamento mostraram que o volume mensal liberado no consignado privado passou de 1,5 bilhão para quase R$11 bilhões depois da implementação do programa. E o estoque total, né, da modalidade, ou seja, todo mundo que já tomou empréstimo por meio dessa linha, saiu de pouco mais de R$41 bilhões para R$110 bilhões. Então, o que a gente entende disso aí? Que mais trabalhadores estão acessando essa linha de crédito, mas tomando valores menores do que era lá no começo do programa. E aí a pesquisa também mostrou outras mudanças relevantes no perfil dessas operações. Por exemplo, o número de novos contratos passou de cerca de 11 mil para mais de 25 mil. O prazo médio dos contratos caiu 48%, então as pessoas estão pagando ali num prazo menor, e o número médio de instituições financeiras que estão oferecendo esse crédito por empresa subiu de 4 para 21, que é uma coisa muito boa, né? Porque mostra ali um mercado mais pulverizado, com mais concorrência entre os bancos e mostra também operações menores. E aí o consignado do CLT, né, como a gente falou lá, quando ele foi criado, ele foi feito para ampliar o acesso ao crédito com desconto na folha de pagamento para aqueles trabalhadores da iniciativa privada, incluindo os empregados domésticos, empregados rurais, os MEIs, com uma contratação digital ali pela carteira de trabalho, né? Só que apesar dessa expansão, os dados têm um sinal de alerta que é importante, uma coisa que inclusive a gente vem falando bastante. O levantamento mostra que o juro médio do consignado está em 3,2% ao mês. É um patamar mais baixo do que outras modalidades de crédito pessoal, só que ainda assim ele é elevado, porque se a gente olhar no ano, ele está acima de 110% ao ano, segundo os dados do Serasa, que é um número bastante significativo, né? E um outro ponto importante que a gente vem batendo muito na tecla aqui é a questão da inadimplência. O Banco Central mostrou que a taxa de atraso nessa modalidade passou de 4,9% para 6,6% e num prazo muito curto, viu? Entre novembro de 2025 e março de 2026. Então, aumentou bastante a inadimplência num período relativamente curto. Então, o que a gente pode dizer de um ano de programa, né? O que a gente tem? A gente tem mais crédito disponível, a gente tem mais contratos fechados, a gente tem um ticket médio menor, né? As pessoas pegando empréstimos de valores mais baixos, e a gente tem um público que, em muitos casos, já chega bastante pressionado financeiramente, que é o que pode justificar essa inadimplência mais alta.
2: Ana, olhando para esses dados, o que que eles dizem quando a gente coloca ali uma ótica do planejamento financeiro, hein?
3: Então, Fernando, esse estudo, ele sugere uma mudança no uso desse crédito. Então, quando o valor médio cai de 8 para 2, mas ao mesmo tempo aí a gente tem um número que cresce, né, de contratos, o sinal é de que esse consignado CLT, ele pode estar deixando de ser um empréstimo de valor mais alto, né, pela lógica, o que pode inferir aí que ele deve estar servindo não para aquisição de bens de maior valor agregado, mas sim para virar um crédito de uso mais imediato, mais pontual. Então essa é a primeira coisa que, olhando os dados, para mim isso sugere. Na prática, isso pode indicar que o trabalhador ele está recorrendo a essa linha por alguns motivos, como, por exemplo, cobrir um aperto de orçamento, que a gente sabe que as pessoas estão com o orçamento bem apertado, reorganizar dívidas, porque nesse aspecto é positivo, porque a gente está falando de uma linha de crédito que é um pouco mais barata, pagar contas que são mais urgentes e ganhar um fôlego de curto prazo. Mas isso exige alguma atenção, porque o consignado

0: ele costuma passar aquela sensação de que é uma parcela que cabe no bolso, porque o desconto é feito direto na folha, então nem você nem percebe que você adquiriu esse empréstimo, e sendo uma taxa que vale mais a pena, ele pode dar essa sensação de ser um super produto. E ele pode, de fato, aliviar, mas como a Nath falou, esses 3,2% ao mês, eles viram 110 ao ano. É aquela coisa, né? Como é que uma dívida de R$ 10 por vez vira uma dívida de 1 milhão? Vira, porque a gente está falando aqui de um acúmulo. Então, isso é um cuidado que precisa se tomar. Só que, do ponto de vista do planejamento em si, Fernando, a lógica que ela precisa ser observada é um pouco outra. Se a parcela sai automaticamente do salário, a renda que está disponível para os próximos meses também vai diminuir automaticamente. Então, a gente está falando que a própria redução do ticket médio e o aumento da inadimplência já pode estar evidenciando que as pessoas estão sentindo o peso do empréstimo pesar no bolso, porque tiveram que reduzir essa contratação. Então, essa é uma outra coisa que esses dados podem sugerir. E é pelo menos aí que dá para a gente interpretar. Então, quer dizer, as pessoas estão pegando menos porque também está com a renda menos disponível, porque a renda já está comprometida. E se for isso mesmo, ainda assim, antes de contratar, o trabalhador ele precisa avaliar. Eu trouxe aqui 3 pontos principais, justamente para não fazer dessa linha de crédito, que pode ser algo importante, um problema. O primeiro é o motivo de fato do empréstimo. Todo crédito ele não é ruim, mas o crédito ele precisa ser usado para resolver talvez um problema pontual e bem calculado. Isso é positivo, principalmente quando a gente fala de taxas, né, de contratação que são mais baratas. Então, por exemplo, trocar uma dívida que é mais cara por uma dívida que é menos onerosa. Ou se esse empréstimo que está sendo tomado, o motivo dele é para cobrir despesas recorrentes do mês. Então, aí vale uma atenção. O segundo ponto é o custo total dessa operação. Então, mesmo que a gente esteja falando aqui de uma linha mais barata, de outras modalidades, esse consignado do CLT ainda carrega juros altos, como a gente falou aqui, que quando acumulados ao ano, né, de maneira composta, ele pode dobrar a dívida. Então, isso precisa ser observado. E o terceiro é o impacto da parcela no orçamento futuro dessas pessoas. Então, às vezes, a prestação parece pequena, ela cabe no salário, cabe no desconto que está sendo feito, mas ela compromete a capacidade de pagar contas básicas, que são contas que são recorrentes a meses subsequentes, e também pode comprometer você montar uma reserva e lidar com novos imprevistos. Então, o levantamento traz um dado que reforça esse alerta, né, que 78% dos trabalhadores contratam um novo consignado e tem mais de 81% da renda comprometida com dívidas e outras obrigações financeiras. Então, por isso esse alerta desses 3 pontos que eu estou trazendo aqui, porque isso pode ser insustentável no médio prazo. Então, em muitos casos, né, esse crédito está chegando aí para as famílias como uma opção para deixar menos pressionado o orçamento, mas a gente precisa observar que o consignado ele pode fazer sentido quando ele é usado de uma forma mais estratégica, para substituir dívida mais cara, como eu falei, mas ele não pode ser uma extensão de renda, porque isso é muito perigoso. Então, se o crédito entra como uma parte para reorganização financeira, ele pode aliviar o caixa e ser muito positivo, mas se ele passa a funcionar como um complemento de renda, aí a gente pode ter um problema que é resolvido no curto prazo, Fernando, e pode ser muito problemático no médio e no longo prazo. Então, por isso que quando a gente olha do ponto de vista do planejamento, isso precisa ser muito bem pensado, a motivação para que isso não vire um problema futuro.
1: Muito bem. Ana, Nath, ó, 5 Portugal, tá, Nath? Enquanto a
0: Meu
1: gente
0: Deus,
1: conversava
0: Portugal.
1: aqui, Portugal fez mais um, acabou de fazer. Obrigada,
0: Exatamente.
1: beijo para cada uma.
2: Um
0: Um
2: beijo,
0: beijo,
2: pessoal,
0: bom
2: até
0: jogo aí.
1: quinta-feira. Valeu.
3: Tchau. 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
2: Agora são 3h53, tem mais mensagem de ouvinte chegando por aqui. Selma Boiron, sempre acompanhando a nossa programação, um beijo para você desde já. Ela está dizendo que em Niterói, tempo já está virando, começou um vento esquisito, está nublando, é isso, Selma. A expectativa é de mudança total no tempo mesmo, aí nas próximas horas, com a chegada da frente fria. Aqui no Rio de Janeiro, região metropolitana, Serra vai mudar totalmente. Ela disse que acha que chove essa noite, também tô achando, viu? Amanhã, placar da Selma, 1-0 pro Brasil. E olhe lá, eu gosto das observações de vocês, gente. E olhe lá mesmo, viu, Selma? Mas estamos torcendo. O meu placar, meu palpite segue sendo 2-1 pro Brasil. Pelo menos a minha aposta aí no nosso bolão aqui da CBN Rádio Globo. Vamos ver, se ganhar já tá bom, né? Mas se ganhar com o placar que a gente tá optando, tá escolhendo, melhor ainda. Obrigada, Selma, pela sua participação por aqui. 3h54.
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5: Informação chegando de Brasília, Igor Cardim.
6: Tati, durou cerca de 40 minutos o depoimento do ex-presidente Jair Bolsonaro à Polícia Civil do Distrito Federal naquele inquérito que apura a apreensão de uma arma registrada no nome dele durante uma blitz na semana passada aqui no Distrito Federal. E aí, Tati, o ex-presidente ele pode responder por uma infração administrativa e por um crime, caso seja indiciado. A infração administrativa diz respeito a quem possui a arma devidamente registrada, que era o caso do ex-presidente, mas estava sem a documentação exigida no transporte, inclusive para manutenção. E o crime que pode ser incorrido neste processo é o de violação do Estatuto do Desarmamento, que prevê, entre outras coisas, o crime de destinar a arma a terceiros para fazer esse tipo de manutenção, que é o que alega a defesa do ex-presidente. A pena pode chegar de 3 a 6 anos de prisão, além de multa. Tati.
5: Obrigada, Igor Cardim, em Brasília.
7: A Amanda Mazé, em São Paulo, tem aqui mais informações sobre literatura, sobre a Flip. Oi, Amanda, boa tarde.
8: Pois é, Fernando, boa tarde. A Flip, a Festa Literária Internacional de Paraty, anunciou a programação completa para a edição desse ano. E o evento vai acontecer no mês que vem, entre os dias 22 e 26 de julho. E aí nomes nacionais e internacionais serão destaque, né? Entre eles estão os escritores Andrea Del Fuego, Betânia Pires Amaro, Ana Paula Tavares, Kate Kitamura, Milton Ratum e Zeide Smith. E aí a ministra Carmen Lúcia, do Supremo Tribunal Federal, que está lançando o livro Pela Mão do Povo, Democracia e Voto no Brasil, também vai participar, né, de uma mesa durante a Flip, assim como o médico Drauzio Varela. E aí, tradição da Flip, este ano o autor homenageado vai ser a poeta Orídis Fontela, que é dona de um prêmio Jabuti com o livro Alma, de 1983. A Orídis é paulista, de São João da Boa Vista,

0: e morreu em 98. E aí, os cinco livros dela foram relançados neste ano de 2026 pela editora Edra. E o Augusto Massi, que é poeta, crítico literário, que vai fazer a abertura da Flip, celebrou a escolha da autora. Para ele, a Orides alcança um patamar lírico que poucos alcançaram.
1: A Orides é uma poeta feminista que defende várias posições, vamos dizer, avançadas do ponto de vista de uma crítica social, que está muito oculta na sua poesia, que é uma poesia muito lírica. Mas é importante não dissociar esses dois aspectos. Ela é uma poeta reflexiva e, ao mesmo tempo, uma poeta que tem preocupações sociais.
0: E a Rita Palmeira, responsável pela curadoria literária do evento, destacou a relação entre política e literatura, que vai estar presente em parte das mesas. Então, assuntos como a guerra da Ucrânia e a perseguição ao escritor argelino Kamel Daoud também vão ganhar espaço no debate.
2: Acho que é uma espécie de um emblema da curadoria mesmo. Olha, a gente até tenta pensar só no mundo encantado ficcional, mas a realidade se impõe e aí a ficção tem que ter a ver com isso.
0: E além da programação principal e específica também para jovens e crianças, a Flip vai contar com atividades, palestras e encontros com autores nas casas parceiras, que vão ser 44 nesse ano. E aí, para essa edição, teve uma mudança nos horários das últimas mesas, então agora a última vai sempre começar às 7 da noite, antes disso era às 9. E segundo a organização, a ideia é oferecer segurança no retorno de quem ainda pega a estrada no mesmo dia. Então, os ingressos já estão à venda para quem mora em Paraty e a venda geral, para quem é de fora, né, começa na sexta-feira. E aí, só mais uma coisa, antes da Flip, aqui em São Paulo, vai ter um evento em parceria com o SESC, né, um ciclo de palestras sobre a obra da Orides Fontela. E essa programação, que é gratuita, vai acontecer entre os dias 25 e 27 de junho. E os detalhes a gente vai deixar no site da CBN, assim como a programação principal da Flip. Fernando?
3: Obrigado, Amanda Mazei, com informações sobre a Flip em São Paulo. 4 horas.
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0: Terça-feira, 23 de junho de 2026. O Conselho Nacional de Justiça aprovou uma resolução com regras para atividades de crianças e adolescentes em plataformas digitais como Instagram, Facebook e TikTok. O texto prevê a necessidade de concessão de alvarás judiciais para atividades artísticas e participação em conteúdos publicados em perfil próprio, de responsáveis ou de terceiros. A proposta estabelece ainda que os alvarás terão prazo máximo de vigência de 12 meses para crianças e de 18 meses para adolescentes. A nova regulamentação é uma consequência da entrada em vigor do ECA Digital. A Polícia Federal afirmou que o Banco Digimais adotou práticas semelhantes às do Banco Master ao inflar ativos sem lastro e manipular balanços para driblar os órgãos de controle. Segundo as investigações, um dos casos verificados, o banco elevou o valor de um ativo adquirido em 2023 por 31 milhões para 230 milhões de reais, o que gerou um patrimônio fictício de 199 milhões de reais. O banco pertence ao Bispo Edir Macedo, fundador da Igreja Universal do Reino de Deus. As informações são do jornal O Globo. O presidente da FIFA, Gianni Infantino, afirmou que o presidente dos Estados Unidos, Donald Trump, vai estar na final da Copa do Mundo. Os dois serão os responsáveis pela entrega do troféu à seleção vencedora do torneio. O governo americano ainda não se manifestou sobre a fala de Infantino. A final da Copa será disputada em 19 de julho no MetLife Stadium, em Nova Jersey, na região metropolitana de Nova York. No horário de Brasília, 4 horas 2 minutos.
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2: Conta tudo, Leonardo Dai. Boa tarde para você.
3: Boa tarde, Tatiana. Boa tarde ao ouvinte da CBN. A seleção brasileira está voando neste momento aqui para Miami, para o jogo de amanhã às 19 horas contra a Escócia. Última rodada do Grupo C da Copa do Mundo. Seleção a um empate da vaga na segunda fase, mas já podendo garantir o primeiro lugar, né? Caso vença o jogo e não seja ultrapassada pelo Marrocos, que joga contra o Haiti. Marrocos vai jogar no mesmo horário. Está ali 2 gols de saldo atrás do Brasil. Se ganhar e passar o Brasil no saldo, Marrocos passa em primeiro e a seleção brasileira passa na segunda posição. O Brasil hoje, chegando aqui, vai direto para o hotel, com exceção do técnico da seleção brasileira, o Carlo Ancelotti, e também de um jogador, que no caso vai ser o Matheus Cunha, que vão para o Hard Rock Stadium para dar entrevista coletiva logo mais no jogo do Brasil contra a coletiva pré-jogo do Brasil contra a Escócia a partir das 7 horas da noite de amanhã. A entrevista coletiva começa às 7h15 no horário daqui, 8h15, portanto, no horário de Brasília. Tatiana.
2: Obrigada, Léo. Leonardo Dai acompanhando a seleção brasileira, se preparando para o jogo de amanhã.
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6: 4 e 6, Milena Viana está chegando com as informações do trânsito para a gente. Oi, Milena, boa tarde.
7: Oi, Juliano, uma ótima tarde para você e para todo mundo que acompanha a gente aqui na CBN. Começo com um destaque sobre as vias expressas. Na linha amarela, estou observando lentidão para você, motorista, que vai em direção ao Fundão. A partir de Del Castilho, o motorista encontra dificuldades. Teve um acidente envolvendo moto no sentido Fundão, então atenção redobrada nesse momento. No sentido Barra da Tijuca, estou observando o trânsito lento. Na altura de Bom Sucesso, há reflexos. No acesso pela linha vermelha, você, motorista, encontra melhores condições pela autoestrada Grajaú-Jacarepaguá, pistas livres também pelo Alto da Boa Vista, aproveitando para atualizar a situação da Avenida Brasil. Estou observando o trânsito lento já a partir de Bom Sucesso até a chegada em Linhos, principalmente na pista central. A pista lateral está fluindo melhor para o motorista nessa tarde. No sentido Zona Oeste, lentidão na altura de Coelho Neto. Também nas duas pistas, você, motorista, encontra dificuldades. Atenção redobrada nesse trecho. Na linha vermelha, boas condições nos dois sentidos. Fluxo apenas intenso em direção à Baixada Fluminense, na altura do Galeão. Mas, por enquanto, sem grandes dificuldades para o motorista. Juliana.
6: Beleza, obrigada. Milena Viana, já ela traz mais informações do trânsito para a gente. Agora, 4 e 7.
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1: São 4h09, essa é a terceira e última hora do Estúdio CBN. Vamos até as 4h30 e na sequência você acompanha Inglaterra e Gana a partir das 4h30 da tarde com a nossa equipe de esportes por aqui. Daqui a pouquinho tem a nossa língua de todo dia com o professor Pasquale. Antes, tem informação em Belo Horizonte. Desirê Miranda, boa tarde.
2: Ei, Tatiana, boa tarde. A casa de Henrique Vorcaro, pai de Daniel Vorcaro do Banco Master, foi assaltada na tarde de hoje. O imóvel fica em um condomínio de luxo em Nova Lima, na região metropolitana de Belo Horizonte. Um suspeito foi preso. A informação foi publicada pelo portal G1 e confirmada à CBN pelo advogado de Henrique, Eugênio Pacelli. O suspeito preso seria especialista em roubos a imóveis de luxo. Foram levados relógios, joias e cartões de crédito. Prejuízo estimado é superior a R$5 milhões, mas ainda será contabilizado pela Polícia Civil de Minas. A CBN procurou a instituição e aguarda mais detalhes do caso. Henrique Vorcaro foi preso pela Polícia Federal no dia 14 de maio, na sexta fase da Operação Compliance Zero, que investiga supostas fraudes financeiras ligadas ao Banco Master. Ele é apontado como operador financeiro do esquema, além de integrante do núcleo violento do grupo. No último dia 16, a segunda turma do Supremo Tribunal Federal manteve a prisão preventiva de Henrique. Ele está detido no complexo penitenciário Nelson Gria, em Contagem, na Grande BH. Na noite dessa segunda-feira, a Secretaria de Justiça e Segurança Pública de Minas Gerais fez uma vistoria na cela depois do surgimento de um boato de que ele teria acesso a um celular. Entretanto, segundo a pasta, nada de ilícito foi encontrado no local. Tatiana.
1: Obrigada, Desirê Miranda. 4h10.
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São 4h12, muita gente voltando a mandar mensagem aqui pra gente sobre essa operação de hoje em Botafogo. Muitos ouvintes, né, indignados aí, preocupados com o que foi registrado ali na região de Botafogo, no Morro Dona Marta. Lembrando então que a gente teve essa operação e, segundo a polícia, gente, foi uma ação que foi resultado de uma investigação de 22 meses, permitiu identificar as funções de 44

0: quatro criminosos. Esse tiroteio na manhã aconteceu, então, por causa dessa operação da Delegacia de Repressão a Entorpecentes, que, segundo a Polícia Civil, ficou aí debruçada por quase 2 anos nessa investigação. E saíram, né, para cumprir dezenas de mandatos de prisão e busca e apreensão contra o Comando Vermelho, pessoas que estariam infiltradas ali no Morro Dona Marta há anos. Segundo os investigadores, a chefia do tráfico é exercida por Ronaldo Pinta Lima, que está no Presídio Federal de Segurança Máxima de Mossoró, que é outra coisa comum no Rio de Janeiro também, né? As pessoas continuam operando como se, não só no Rio, né? Vamos ser francos, né? No país inteiro. Pessoas de dentro das cadeias, e aqui no caso, cadeia de segurança máxima de Mossoró, atuando aí, coordenando o tráfico em parte do Rio de Janeiro também. As diligências tinham o objetivo, então, de localizar o maior número possível de criminosos, apreender armas e drogas e outros materiais relacionados aí à atividade criminosa desde muito cedo, mas muito cedo mesmo, porque 4 horas da manhã já havia relato de intenso tiroteio ali na região. Tivemos aí uma madrugada para lá de tensa, de muita apreensão, marcada por muita apreensão, né, dos moradores ali da região de Botafogo, grande parte da Zona Sul, né, muita gente ouvindo ali nos bairros do lado também esse intenso tiroteio na madrugada. Começamos amanhã então aí sob forte tensão, escolas fechadas, unidades de saúde também sem funcionar por causa da violência ali que foi registrada, com esses intensos tiroteios na região de Botafogo, né? O que é muito triste a gente lembrar, né? Que é uma comunidade que chegou a ser modelo, né? Tivemos uma época em que era conhecido por não haver quase nenhum tipo de violência, enfim, principalmente na época das UPPs. Alguém lembra dessa época? Enfim, sigamos. 4h15.
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0: Oi, professor, boa tarde.
1: Bentornata, Tatiana querida. Boa tarde, Fernando. Boa
2: Boa
1: tarde,
2: tarde.
1: ouvintes. Chove! Chove que Deus manda. Meu Deus, vamos lá.
0: Eita.
2: Professor, a gente vai continuar a conversa sobre gentílicos. É, já estamos aqui no quinto capítulo dessa série. Vamos para onde hoje?
1: Isso. Eu sempre acho que vai ser o último, mas aí eu lembro mais isso e mais aquilo outro. Para onde nós vamos? Eu vou começar direto com o nosso auxílio. Primeiro auxílio, a entrada é curtinha. Jorge Ben e Caetano Veloso vão cantar juntos uma canção que está no disco Salve Simpatia, de 1979. Não vou dizer nada, não vou dar o título da música, senão eu dou spoiler. Vamos lá.

0: E aí, professor?
1: Para onde nós vamos? Para onde vamos? Vamos para a Bélgica, né? Porque essa canção foi gravada em 79, nessa década de 70, o Jorge Ben, que na época era Jorge Ben, fez uma excursão pela Europa, cantou na Bélgica. A capital da Bélgica, para nós em português, é Bruxelas, né? Mas a Bélgica tem mais de uma língua oficial, né? Tem o francês. Você esteve lá recentemente,
0: sim,
1: não teve, Fernando?
0: Sim, sim, estive lá.
1: Então, tem
0: o francês. Tem o francês e o flamenco.
1: Né? Tem o... Pois é, o neerlandês, né? Que nada mais é do que a língua daquilo que nós chamamos de Holanda, mas que não é Holanda, são os Países Baixos. Né? Holanda são... Há duas Holandas nos Países Baixos, duas regiões com esse nome, uma que fica no norte, outra que fica no sul, e sabe-se lá porque carga

0: As d'água, o mundo inteiro passou a chamar os Países Baixos de Holanda, e os próprios Países Baixos fazem uma campanha danada para que a gente deixe de dizer Holanda, deixe de dizer que eles falam holandês, e sim que o país se chama Países Baixos, e a língua, uma das línguas oficiais, o neerlandês, né? E a capital da Bélgica, em francês, é Bruxelles. E em neerlandês, eu vou me arriscar aqui, porque eu fui até pesquisar na internet como é que se pronuncia, Brussels, qualquer coisa assim. Esse Yves Bruxelles é porque o Jorge Ben foi hospedado por uma moça lá de Bruxelas, né? E nessa língua, no neerlandês, é algo parecido com Brussels, né? E virou Bruxelles, né? Que é a forma encontrada pelo Jorge Benjor, que é o autor da canção, para se referir à Bélgica. O adjetivo relativo à Bélgica é belga, mas cuidado, quando se usa a forma reduzida nos compostos, vocês se lembram de uma siderúrgica que houve no Brasil, que depois foi incorporada por outra, a Companhia Siderúrgica Belgo-Mineira? Lembram-se disso ou não?
1: Eu não.
2: Também não.
0: Pois é, então, ela foi fundada em 1921 no Brasil, né? Depois foi absorvida por outra empresa. Ela é belgo-mineira porque nos adjetivos compostos, adjetivos pátrios compostos, o primeiro sempre fica invariável, uma proposta italo-brasileira, né? Bom, nós estamos em cima do tempo e eu vou, só para uma brincadeira rapidinho aí, com uma canção de Michael Sullivan e Paulo Massadas com Roupa Nova, 1984, rapidinho, vamos lá.

0: Essa música tá na lista daquelas que todo mundo canta errado. Sabe aquelas listas que a gente já mencionou aqui, o próprio João Marcelo e tal. E muita gente, isso tá nas listas presentes aí na internet. Eu perguntava tudo em holandês. Eu perguntava tudo em holandês.
1: Natuza Neri, se estiver nos ouvindo agora, tá rindo, porque também cantava assim, nos contou aqui uma vez.
0: Pois é, eu perguntava tudo em holandês. Eu perguntava Do You Wanna Dance, que é o nome de uma música. Johnny Rivers, né, cantava isso. Do You Wanna Dance, você quer dançar? Né? E não, eu perguntava tudo em holandês. É isso, meus queridos. Beijo para vocês, até amanhã.
1: Um beijo, professor. Obrigado. Até amanhã. 4h22.
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4: Atualizações do trânsito com a Milena Viana. Milena?
5: Isso, Juliana. Mais um destaque sobre a linha

0: amarela, porque tem concorrência policial na altura de Bom Sucesso, no sentido Fundão, o que complica bastante o trânsito. Tem um acidente também envolvendo moto, o motorista encontra dificuldades nesse momento, atenção redobrada. Também estou observando retenção na altura do Pechincha, reflexos na freguesia. No sentido Barra da Tijuca, permanece o trânsito lento na altura de Bom Sucesso, com reflexos no acesso pela Avenida Brasil e também na linha vermelha. Você, motorista, encontra melhores condições pela autoestrada Grajaú-Jacarepaguá ou então pelo Alto da Boa Vista, atualizando também a situação da Barra da Tijuca. Avenida Ayrton Senna já com trânsito lento em direção à linha amarela, na altura da estação do BRT Via Parque, há reflexos na altura do Hospital Municipal Lourenço Jorge. O motorista que optou pela Avenida Salvador Allende em direção à Curicica está encontrando melhores condições, mesmo o panorama está observando pela Transolímpica, tanto no sentido da Avenida Brasil, como também no sentido Recreio dos Bandeirantes. Juliana.
1: Beleza, obrigada. Milena Viana com as informações do trânsito para a gente.
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1: R$4,24 agora. A gente vai dar um tempinho aqui na nossa programação local da CBN, porque daqui a pouquinho começa a transmissão do jogo entre Inglaterra e Gana pela Copa do Mundo. Tem transmissão da CBN Rádio Globo. A gente volta lá pelas 7h15 depois da partida. E também, mesma coisa, a Rede CBN. A gente tem estúdio CBN até 4h30. Depois a gente volta mais tarde com ponto final, com o noticiário do Brasil, do mundo e aqui do Rio de Janeiro também, com mais programação por aqui. Obrigada a todo mundo que ficou por aqui. Por enquanto, sigam mandando mensagem pra gente, 997-64-2381. A gente vai colocar sua mensagem no ar. 4h25. Bom jogo pra todo mundo.

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1: Oi, doutor. Boa tarde.
2: Boa tarde, Tatiana. Boa tarde, Fernando. Boa tarde. Boa tarde, ouvintes.
1: Boa notícia para mulheres que estão aí na fase da perimenopausa ou da menopausa sofrendo com calores provocados pela queda de estrogênio, oscilação hormonal e que eventualmente não podem ter algum impedimento para fazer tratamento hormonal. A Agência Nacional de Vigilância Sanitária aprovou hoje uma terapia não hormonal para o tratamento de ondas de calor e de suores noturnos associados à menopausa, que causam um prejuízo enorme na qualidade de vida dessas mulheres, né, doutor?
2: Pois é, Tatiana. Isso estava sendo já esperado, né? Porque, afinal de contas, esse medicamento já tinha sido aprovado pelo FDA no início do ano, então esperava-se que a Anvisa, em algum momento próximo, se manifestasse. Bom, o comprimido comercialmente já tem um nome, chama Veusa. Será um comprimido de uso diário, até onde a bula. E, como você falou, isso é importante para a qualidade de vida da mulher. Agora, umas coisas interessantes. Primeiro, é interessante como é que ele funciona, né? Ele não é hormonal. Quando o nível de estrogênio cai, né, durante a perimenopausa e menopausa, lá no nosso cérebro, um grupo de neurônios, um hipotálamo, que é uma glândula, que regula justamente a temperatura do corpo, esse grupo de neurônios, recebe um estímulo exagerado de uma substância chamada neurocinina B. E justamente é esse desequilíbrio que dispara a sensação súbita de calor, rubor, sudorese, porque a informação química que chega no cérebro não é informação sensorial térmica do ambiente. Então, daí, por que a mulher está num local confortável em termos de temperatura e, de repente,

Então, foram estudos clínicos que tiveram mais de 3 mil mulheres na Europa, Estados Unidos, Canadá, a redução significativa na frequência, na intensidade de ondas de calor, que já nos estudos aparece nos primeiros dias, melhora da qualidade do sono, melhora da qualidade de vida. Agora, vamos colocar alguns pontos, uns grãos de sal nessa história que é importante. Não tem remédio sem contrapartida, não existe isso, né? Então, em alguns casos raros, aconteceram problemas sérios no fígado associados a esse medicamento. A própria FDA reforçou um alerta sobre isso. Então, na prática, exige o que deveria ser óbvio, né? Mas infelizmente muitas vezes não o é. Que tem que ser acompanhado com o médico deve pedir exame de função hepática antes de começar a utilizar, acompanhar mensalmente nos 2 primeiros meses e depois sequencialmente 3, 6, 9 meses é a orientação

0: mensalmente nos 2 primeiros meses e depois sequencialmente 3, 6, 9 meses é a orientação. Mas isso, obviamente, vai ser decidido caso a caso pelo médico. Mas volta ao ponto inicial. Não é para você pegar e sair comprando e tomar, porque não é assim, né? Aliás, nenhum medicamento deveria ser, mas esse
1: Sim.
0: especificamente tem esse outro alerta.
1: É uma novidade
0: Uma coisa importante.
1: científica que pode servir para muitas mulheres, não para todas e não sem
0: Exatamente.
1: prescrição médica.
0: E mesmo para quem tem indicação, vai precisar fazer acompanhamento, né? Como está dito aqui. E uma coisa importante, o tratamento é para o fogacho, para essa desregulação térmica. As outras consequências da perimenopausa, menopausa, alteração de metabolismo ósseo, secura vaginal, e outras coisas que vêm junto e que, gera, e que são tratadas, vamos dizer assim, de maneira mais completa pela terapia hormonal,
1: Não
0: não vão ser
1: contempla.
0: tratadas por esse medicamento. Esse medicamento

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1: Olá, muito boa noite. Seja bem-vinda, seja bem-vindo ao Ponto Final CBN desta terça-feira, 23 de junho de 2026. Hoje numa versão mais curta por causa da transmissão da Copa do Mundo, mas para você ficar bem informado. Boa noite, Carolina Moran, tudo bem?
2: Oi, Débora, boa noite para você e para os ouvintes. Boa terça, vamos nessa.
1: E a gente já começa essa edição com informações de Brasília. Igor Cardim tem aqui mais informações sobre o depoimento prestado pelo ex-presidente Jair Bolsonaro hoje. Oi, Igor, boa noite.
3: Oi, Débora, boa noite para você, para Carol e para os ouvintes. Pois é, o ex-presidente Jair Bolsonaro afirmou em depoimento à Polícia Civil aqui do Distrito Federal que pediu apenas para um militar de sua equipe verificar um defeito na sua pistola Glock 9mm. Segundo a defesa, Bolsonaro constatou que a arma não funcionava corretamente e solicitou uma avaliação técnica sem autorizar que o armamento fosse levado para o conserto. A oitiva aconteceu hoje na casa onde Bolsonaro cumpre prisão domiciliar humanitária e durou cerca de 5 minutos. O depoimento faz parte do inquérito que investiga, então, a apreensão da arma durante uma blitz na semana passada feita pela Polícia Militar aqui do Distrito Federal. O armamento é registrado em nome de Bolsonaro e estava com um integrante da sua equipe de segurança e foi recolhido por estar sendo transportado sem aquele certificado de registro de arma de fogo. A investigação apura se o caso configura apenas uma infração administrativa ou se houve violação do Estatuto do Desarmamento. Dependendo da conclusão do inquérito e também do possível indiciamento de Bolsonaro e também do militar que estava com a arma, eles poderão ser responsabilizados. A pena, inclusive, prevista para este enquadramento criminal pode chegar a 6 anos de prisão, além de multa. O caso ocorre, é bom lembrar, há 2 dias do fim do prazo inicial ali da prisão domiciliar humanitária concedida ao ex-presidente Jair Bolsonaro pelo ministro do Supremo Tribunal Federal, Alexandre de Moraes. E aí agora essas informações reunidas pela Polícia Civil deverão ser encaminhadas ao Supremo Tribunal Federal, que vai analisar essa situação e decidir sobre a possível renovação da prisão domiciliar. Débora e Carol.
1: Igor, alguma informação sobre o estado de saúde do ex-presidente? Porque esses 90 dias foram dados de prisão domiciliar, né? Foram autorizados por Alexandre de Moraes para que ele se recuperasse de uma pneumonia bacteriana decorrente de uma broncoaspiração, não foi isso?
3: Foi isso. E, inclusive, esta semana a gente trouxe aqui na CBN, os advogados anexaram ali nas respostas apresentadas ao ministro Alexandre de Moraes questionamentos feitos pelo ministro sobre o estado de saúde do ex-presidente. E lá não constava ali nenhum parecer médico ou indicativo do estado de saúde do ex-presidente, mas constava ali que o ex-presidente tinha acesso a médicos 24 horas por dia, em caso de remoção ali, necessidade de remoção hospitalar também, e que ele estava amparado por familiares e equipe médica ali, os profissionais médicos. Ele também faz aquelas sessões de fisioterapia semanais, mas a gente não tem ali um quadro específico de saúde do ex-presidente. Nada foi anexado ao processo no Supremo Tribunal Federal ou dito pela defesa, Débora.
1: Tá certo. Obrigada pelas informações. Igor Cardim, em Brasília.
2: Débora, o senador Flávio Bolsonaro participou de um evento hoje em Presidente Prudente, no interior de São Paulo. A Bruna Barbosa acompanhou. Ele disse que quer ir aos Estados Unidos para tentar reverter o tarifaço. Bruna, boa noite.
4: Disse, Carol, dia 6 de julho. Boa noite para você, para Débora e todos. O senador e pré-candidato à presidência pelo PL, Flávio Bolsonaro, disse que vai tentar essa viagem para tentar barrar o novo tarifaço que pode atingir produtos brasileiros. Anúncio que foi feito durante o discurso na FEICORT, que é uma feira voltada ao agronegócio aqui do interior paulista. Mais cedo, Flávio tinha

0: tuitado, né, colocado numa rede social, que se inscreveu para participar de uma audiência pública que vai acontecer no escritório do representante de comércio dos Estados Unidos, dia 6 de julho, como eu disse, em Washington. O senador solicitou um espaço de 5 minutos para se manifestar durante a sessão. A gente tem o trecho do que ele disse nesse evento.
1: Com essa possibilidade de, mais uma vez, as empresas brasileiras serem tarifadas, além de eu ter pedido pessoalmente que isso não ocorresse por parte do governo americano, porque a partir do ano que vem o Brasil terá um presidente da República que vai sentar de igual para igual com todo o mundo para defender os interesses do nosso povo brasileiro, mais uma vez no dia 6 de julho agora, vou aos Estados Unidos para fazer a defesa das empresas brasileiras para que não sejam novamente tarifadas com mais 25%.
0: Segundo o documento que foi encaminhado pelo gabinete do parlamentar às autoridades americanas, Flávio pretende defender a retirada das tarifas propostas contra produtos brasileiros e também se posicionar contra eventuais restrições ao PIX, alvo de questionamentos do governo Donald Trump sob o argumento de concorrência desleal. Prazo para decisão final sobre as medidas termina no dia 15 de julho, uma semana depois da audiência. Nos próximos dias, a comissão responsável deve divulgar a lista dos participantes habilitados para falar na sessão. O governo federal não inscreveu representantes no processo. Flávio fez um discurso de pouco mais de 6 minutos na feira, atribuiu ao presidente Lula do PT a deterioração das relações comerciais com os Estados Unidos e disse que o Brasil precisa de uma política externa baseada no que chamou de pragmatismo econômico. Carol.
2: Obrigada, Bruna. Débora, o Flávio tentando se descolar do tarifaço, né? Até porque a gente teve uma pesquisa Quest esse mês mostrando que 47% dos brasileiros concordam com a afirmação do presidente Lula de que Flávio teria pedido as novas tarifas e só 35% concordam com a versão do Flávio de que pediu ao Trump para não tarifar os brasileiros.
3: E falando em Donald Trump, Matheus Leite, em São Paulo, tem mais informações sobre uma resolução aprovada no Senado dos Estados Unidos. Oi, Matheus, boa noite.
4: Oi, Débora. Boa noite a você e também aos ouvintes. Uma resolução que impede o presidente Donald Trump de realizar novos ataques ao Irã sem a aprovação do Congresso. A medida já tinha sido aprovada pela Câmara no início do mês e passou por votação final no Senado hoje. A proposta foi aprovada por 50 votos a 48. 4 senadores republicanos votaram contra Trump. O texto não tem força de lei, mas representa uma derrota para o presidente entre os parlamentares. Desde o início do conflito, os democratas trabalhavam para tentar restringir os poderes de guerra de Donald Trump. A Constituição americana determina que o Congresso deve autorizar uma guerra, mas o presidente pode ordenar operações militares para responder a ameaças iminentes. Trump usou essa brecha para atacar o Irã. Pela lei, o presidente precisaria de autorização dos parlamentares 60 dias após o início da ofensiva para manter os ataques. No entanto, o republicano ignorou esse prazo e lançou novos ataques nos últimos 2 meses. Ainda nesta terça-feira, a Organização Marítima Internacional anunciou uma operação para ajudar a escoar de forma segura pelo Estreito de Hormuz navios comerciais que ficaram retidos no Golfo Pérsico por causa da guerra entre Estados Unidos e Irã. O Irã afirmou que apenas um certo número de embarcações está autorizado a passar pelo Estreito por dia e que essa quantidade deve variar de acordo com as condições na região. Estados Unidos e Irã travam uma disputa sobre quem vai controlar o Estreito no pós-guerra e outras questões, como uma possível cobrança de taxas feita por Teerã. Débora.
3: Obrigada, Matheus Leite, pelas informações. E hoje o presidente Donald Trump compartilhou na Truth Social um artigo que fala sobre o Brasil, que diz o seguinte, o texto, que as atenções agora se voltam para o Brasil, a potência política da região. Essa é uma publicação do site americano Newsmax, que destaca que a próxima eleição presidencial brasileira poderá se tornar a disputa mais importante do hemisfério. O texto ressalta também que faltam 4 grandes desafios para Trump. Na análise, os países citados são Cuba, Nicarágua, Venezuela e Brasil. Um trecho do artigo diz que a eleição já está gerando intenso debate sobre a integridade do sistema eleitoral brasileiro e que a disputa será conduzida, se a disputa será conduzida de maneira considerada livre e justa por todos os lados. Esse é um trecho do artigo que diz também que Trump está realmente tornando as Américas grandes novamente, numa alusão ao fato de eleições recentes terem sido vencidas por candidatos da direita. 7h25.
5: Valor em 10.

0: ata do Copom destacou a guerra no Oriente Médio. Gustavo Ferreira conta mais pra gente.
1: Alô, alô, Débora, Carol e ouvintes, muito boa noite. Venho falar hoje sobre a ata da última reunião do Banco Central, divulgada hoje, reunião quando a Selic caiu a 14,25% ao ano. Foi dado destaque no documento, principalmente à guerra no Oriente Médio e aos gastos do governo brasileiro. No caso da guerra, mais juros não vão aumentar a oferta de combustíveis. Mas, na cena local, o Banco Central está enxugando gelo. O governo incentiva justamente aquilo que o Banco Central tenta inibir, o consumo. Além disso, o desequilíbrio das contas públicas afugenta dólares, que já têm saído do Brasil, atraídos pelos sinais de alta de juros chegando nos Estados Unidos. Mas nada de portas fechadas para mais cortes na Selic. Dificilmente a Selic cai aos 12% esperados antes da guerra, mas talvez caia um pouquinho mais antes da pausa. Resumindo a ópera, o dólar subiu quase 1% aos R$ 5,19, mas o Ibovespa também subiu 0,5%. E eu fico por aqui. Boa noite, até a próxima e tchau.
0: Valeu, Gustavo. Você fica agora com o noticiário local.

0: 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Caso a condição acima descrita ocorra, a ausência de exibição de alertas no painel pode impedir o motorista de identificar falhas críticas do veículo, aumentando o risco de pane repentina e acidentes. 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

0: O motorista já encontra reflexos. Na altura de parada de Lucas, trânsito é bem complicado nesse trecho, portanto, evite a Brasil em direção à zona oeste da cidade. Você que está deixando a zona norte tem como alternativa seguir pela Avenida Albérico Diniz e Marechal Fontenelle pela estrada Intendente Magalhães. Está observando o fluxo apenas intenso nesse momento nos dois sentidos. Falando sobre outros pontos da cidade, linha vermelha com boas condições, tanto para você que está em direção à Baixada Fluminense, também para você que segue no sentido centro, pela linha amarela. Ainda há lentidão na altura de Bom Sucesso. Mais à frente, você motorista também perde tempo entre o Caxambi e a chegada ao pedágio em Água Santa. No sentido Fundão, são boas as condições, portanto, está deixando a Zona Norte em direção à região Sudoeste. Siga pela autoestrada Grajaú-Jacarepaguá, você está ganhando mais tempo pelo Alto da Boa Vista. Também estou observando pistas livres. Elevado Paulo de Fronten com fluxo intenso nos dois sentidos pelo viaduto 31 de Março. Estou observando melhores condições, Carol.
1: Obrigada, Milena.
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1: Matheus Maciel chegando por aqui com informações sobre dança das cadeiras na Alerj, né, Matheus? Boa noite.
3: Exatamente, Carol. O PSOL praticamente sendo varrido em três comissões diferentes, a principal baixa na Comissão de Direitos Humanos. O PSOL sempre teve um membro ali figurando entre os titulares da comissão na Alerj, e agora com uma repaginação, vamos chamar assim, com o mandato de Douglas Ruas na presidência da casa, o PSOL foi retirado da Comissão de Direitos Humanos e o PL é que vai comandar a Comissão de Direitos Humanos, formando grande maioria ali entre os membros, agora comandada pelo deputado bolsonarista Alexandre Knoploch. A designação já foi publicada, inclusive, no Diário Oficial, e outras comissões ainda têm previsão de mudança. A gente vai seguir acompanhando o que muda e o que impacta o Rio de Janeiro lá na Alerj, Carol.
1: Valeu, Matheus. Obrigada.

0: Terça-feira, 23 de junho de 2026. O governo federal vai propor aumentar o teto de faturamento dos microempreendedores individuais para R$ 140 mil até 2028, superando a proposta anterior de R$ 130 mil. Atualmente, o teto é de R$ 81 mil por ano. Além disso, o projeto permitirá que MEIs contratem até 2 empregados. Segundo estimativas do Executivo, o impacto da medida com a perda na arrecadação será de R$ 4 bilhões nos 2 anos de vigência das mudanças. O Instagram, a rede social da Meta, enfrenta instabilidade. Segundo o Down Detector, serviço que monitora falhas em plataformas digitais, mais de 3.600 usuários no Brasil relataram problemas no funcionamento. No X, usuários de outros países também relataram dificuldades para acessar e utilizar o aplicativo, com queixas sobre instabilidade em diferentes recursos da plataforma. Líbano e Israel iniciaram uma nova rodada de negociações em Washington, com Beirute determinada a prosseguir com tratativas diretas. Autoridades libanesas têm insistido que negociações presenciais com Israel são a única forma de garantir o fim da guerra que se intensifica desde março. Ataques aéreos e terrestres israelenses já mataram mais de 4 mil pessoas no Líbano. A Bolsa de Valores de São Paulo fechou o dia em alta de 0,52% aos 171.258 pontos. O dólar comercial encerrou em alta de 0,88%, cotado a R$ 5,18. O euro vale R$ 5,90, elevação de 0,47%. No horário de Brasília, 7h35.
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0: Tasso Veloso gravou o comentário de hoje. Ele fala sobre o uso da IA no ambiente de trabalho.
1: E aí, pessoal, muito boa noite. Tudo bem? Carol, Débora, viram só esse número? 38%, aqui o número preciso, 38% dos profissionais no Brasil já estão utilizando inteligência artificial sem autorização, sem planejamento, sem prestar atenção no compliance da empresa onde eles trabalham. E isso é um problema, viu? É um problema porque, conforme a gente já falou outras vezes, no nosso dia a dia digital é muito importante quando as próprias empresas elas trazem as regras da aplicação de inteligência artificial, os arquivos, os documentos que podem ser compartilhados com ela, quais são os dados sigilosos que podem ou não ser colocados para o robô realizar algum tipo de tarefa. Então, é preocupante que esse número chegue aos 38%. Essa é uma pesquisa da Thomson Reuters, eles divulgaram na segunda-feira, e eu trago aqui para repercutir algumas informações. Outro número que me chamou a atenção, aliás, outra informação, é de que a IA na América Latina, no Brasil e na América Latina, está sendo usada em especial nas áreas jurídica, tributária e de compliance. Ou seja, são em pontos essenciais para o funcionamento de uma companhia. Como que uma empresa vai funcionar sem uma área jurídica? Não tem como. E nisso, começam a usar a inteligência artificial sem entender muito bem como fazê-lo. Os problemas e os riscos são gigantescos. Então, é algo para a gente acompanhar com muita atenção. Tanto é assim que, outro número da pesquisa, 49% das pessoas ouvidas, e aqui são principalmente lideranças das empresas, dizem que os colaboradores ainda não estão capacitados ou treinados para trabalhar com a IA conforme o esperado. Ou seja, está faltando algum nível de educação vindo da própria empresa para o seu trabalhador para mostrar quais são as ferramentas, se vai ser o ChatGPT, o Gemini, o Claude, o Perplexity, o Copilot, enfim, são tantas as possibilidades no mercado, e metade, um pouco menos da metade, não estão capacitados para isso. Para, a partir daí, chegar lá, colocar na inteligência artificial alguma informação incorreta, sigilosa, gerar uma tarefa pela metade, essa tarefa, né, relatório, sei lá, esse trabalho chegar no consumidor, começar a dar problema para a empresa, não precisa muito. Eu lembro de um exemplo de uma companhia aérea, isso no exterior, que colocou uma inteligência artificial para responder os consumidores, e nisso a IA fez várias promessas que não estavam corretas, o consumidor foi processou e ganhou o direito de ter lá aquilo honrado. Então, é algo para nós observarmos com muita atenção. Voltamos na quinta-feira. Até lá.
0: Valeu, Tássio. São 7h39 agora.
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4: Conhecer o cliente sempre foi importante para vender mais. A diferença é que agora as empresas conseguem, com inteligência artificial, antecipar comportamentos e identificar necessidades antes mesmo que elas surjam. Segundo a consultoria McKinsey, empresas que utilizam IA para identificar a próxima melhor interação com cada cliente, conseguem aumentar receitas entre 5% e 8%, elevar a satisfação dos consumidores em até 20% e reduzir custos de atendimento em até 30%. No iFood, uma das apostas para crescer com mais eficiência foi desenvolver modelos capazes de prever comportamentos e entender em que momento exato da jornada cada consumidor se encontra. O CEO da empresa, Diego Barreto, explica.
5: Um dos exemplos mais interessantes aqui é a capacidade que a gente desenvolveu interna de ter um modelo que prediz o comportamento das pessoas e entende a jornada em que ela se encontra. Uma pessoa que eventualmente passa a ser um pai, passa a ser uma mãe, uma pessoa que eventualmente tem uma segunda casa, uma pessoa que viaja demais, uma pessoa que é vegetariana.
4: A partir desse entendimento, a empresa consegue identificar o momento mais adequado para se relacionar com cada cliente

0: e oferecer experiências mais relevantes. Segundo Diego Barreto, é isso que conecta tecnologia e crescimento.
1: A capacidade de prever o comportamento, o estilo de vida, me permite garantir assertividade e, portanto, gastar a energia correta no tempo correto com o cliente correto.
0: À medida que a inteligência artificial amplia a capacidade de entender e antecipar comportamentos, entender o cliente deixou de ser apenas uma vantagem comercial. Passou a ser fator decisivo para aumentar receitas e sustentar o crescimento. Lara Silbiger, especial para a CBN.
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3: Sete horas e 42 minutos agora. Luiz Fernando Figliagem tem mais informações em São Paulo sobre a operação da Polícia Federal que teve o Banco Digimais como alvo. Boa noite, Luiz Fernando.
4: Oi, boa noite, Débora. Boa noite, Carol. E boa noite aos ouvintes. Débora, isso mesmo, a Justiça determinou o bloqueio de bens e valores de cerca de 670 milhões de reais da instituição. Mais de 50 policiais federais foram às ruas nesta terça-feira para cumprir 9 mandados de busca e apreensão em São Paulo. Segundo a PF, relatórios do Banco Central apontaram irregularidades na gestão do banco. A suspeita é de que administradores manipulavam balanços, Débora, para esconder a real situação financeira da instituição e apresentar uma condição econômica melhor do que a existente. As investigações indicam ainda que ativos foram valorizados artificialmente e receitas foram registradas de forma indevida, gerando números que não refletiam a realidade do banco. A PF suspeita ainda que a instituição usava a mesma tática do Banco Master, ao aproveitar da confiança dos depositantes na proteção institucional proporcionada pelo Fundo Garantidor de Crédito. Na segunda, a agência de classificação de risco Fitch já havia rebaixado a nota do Banco Digimais e alertado para uma possibilidade real de quebra da instituição. Os investigados na operação devem responder por gestão fraudulenta, falsidade em demonstrativos contábeis e operações de crédito irregulares. Em abril, o banco teve a compra anunciada pelo BTG Pactual, mas a conclusão do negócio ainda depende de aprovações de órgãos reguladores. A Polícia Federal também investiga a operação entre os bancos. Fundado em 1981 como Banco Renner, o Digimais passou por mudanças em 2020, quando o Edir Macedo assumiu o controle integral da instituição. Débora.
3: Obrigada, Luiz Fernando, pelas informações. A gente faz mais uma pausa e você fica com o noticiário local.

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2: Milena Viana.
3: Carol, atualizações sobre a Avenida Brasil, porque o trânsito deu uma melhorada em direção à Zona Oeste, apesar de uma faixa permanecer ocupada por conta de um acidente no sentido Zona Oeste, na altura da Vila Militar, entre carro e duas motos. Você, motorista, encontra dificuldades ainda a partir de Vigário Geral até a chegada a Guadalupe, principalmente na pista central. A pista lateral ainda flui melhor nesse momento. Você que segue pela estrada da Água Grande também está encontrando boas condições nos dois sentidos. Atualizando a situação também na Avenida Ayrton Senna, porque

0: tem uma faixa ocupada no sentido Orla por conta de um acidente entre caminhão e um carro. Atenção redobrada para você, motorista. Por enquanto, não há impactos no trânsito. No sentido linha amarela, estou observando fluxo bem intenso para o motorista a partir da estação do BRT Aeroporto de Jacarepaguá até a chegada à estação do BRT Via Parque. Nesse momento, a Avenida Salvador Allende tem pistas livres nos dois sentidos. Mesmo panorama, estou observando pela Transolímpica, tanto para você, motorista, que segue em direção à Avenida Brasil e também para você que está no caminho do Recreio dos Bandeirantes. Carol.
1: Obrigada, Milena.
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1: 8 em cada 10 veículos roubados e recuperados no Rio se concentram em 5 municípios fluminenses. Os dados foram apresentados hoje pelo Instituto de Segurança Pública. De acordo com o levantamento, existe uma correlação entre os locais de recuperação e áreas sob influência de organizações criminosas. Além disso, grande parte do lucro das facções com a prática está ligada à cobrança de resgate dos veículos.
3: Apenas 5 cidades do Rio concentram 80% dos veículos roubados e depois recuperados no ano passado pelas forças de segurança. Além da capital fluminense, fazem parte da lista Duque de Caxias, Belford Roxo e São João de Meriti na Baixada e São Gonçalo na região metropolitana. O levantamento foi feito pelo Instituto de Segurança Pública e apresentado nesta terça-feira. O estudo identificou que, após os roubos, os veículos seguem rotas direcionadas, como pontos de desmanche, clonagem e redes de receptação. Mas grande parte do lucro das organizações criminosas está ligada atualmente à cobrança de resgate do veículo roubado. Secretário de Segurança Pública, Vitor Santos, chama atenção para a lucratividade obtida com essa prática criminosa.
4: Então, a exploração desse território faz com que essas atividades criminosas sejam lucrativas. Uma única operação da Polícia Civil feita no ano passado foi identificado 11 milhões de reais só de pagamento de resgate. Então, a gente tem uma dimensão de quanto isso ofere de receita para essas organizações. O resgate de um SUV, por exemplo, custa 30 mil reais. Se 10 SUVs são roubados no dia, são 300 mil reais. Quanto de droga precisa vender para faturar 300 mil reais por dia? Por isso, esse estudo ele vai ajudar para que as investigações sejam mais qualificadas, mas também o trabalho da Polícia Militar na prevenção para que o roubo não ocorra.
3: Os dados apontam ainda uma forte correlação entre os locais de recuperação e áreas sob influência de organizações criminosas. Do total de 17.228 veículos recuperados em 2025, 18% foram localizados dentro ou no entorno de 6 grandes complexos e comunidades da capital: Chapadão, Pedreira, Juramento, Manguinhos, Parque Arará e Complexo da Maré. Os dados mostram ainda que mais de 92% dos proprietários registram a ocorrência em até 3 dias. Além disso, 95,4% dos carros e 64,4% das motos são recuperados em até 72 horas após o roubo. Reportagem Laís Vieira.
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2: Olá para você ligado aqui na CBN. No final de maio, a Agência Nacional de Saúde Suplementar definiu um reajuste máximo de 5,11% para planos de saúde individuais e familiares. Além disso, a pesquisa de orçamentos familiares mais recente mostrou que os planos de saúde consomem entre 4,5% e 10,6% do orçamento das famílias. Isso acaba deixando o orçamento engessado e reduz o poder de compra. 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Essa foi minha dica de hoje, mas amanhã eu tô de volta com mais um É da Sua Conta.
1: 7h51.
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0: Hoje o Cassiano fala sobre o projeto de renegociação de dívidas de produtores rurais.
1: Olá, boa noite para você, ouvinte. Aguardado ansiosamente por uma boa parte do setor produtivo, o projeto de lei que trata da renegociação de dívidas dos produtores rurais continua travado no Congresso Nacional. Hoje, mais cedo, integrantes da bancada ruralista se reuniram com o presidente da Câmara, Hugo Mota, para explicar ponto a ponto o texto. Segundo a apuração do repórter Rafael Valendorf, Hugo Mota designou um assessor para acompanhar as discussões e disse que pretende ouvir todos os lados envolvidos. O Ministério da Fazenda estima que o projeto pode gerar impacto fiscal de quase 140 bilhões de reais em 13 anos, com um aporte de recursos orçamentários e de fundos para equalização de juros na renegociação de dívidas. Já o cálculo da bancada ruralista considera que a conta seria de 65 bilhões de reais, bem menor, portanto, sem impacto fiscal, pois os recursos seriam reembolsáveis com juros. A principal fonte de verba para o refinanciamento seria o Fundo Social do Pré-Sal, mas há uma resistência do governo. E os bancos também já informaram que há riscos de o problema de crédito se agravar dependendo de como esse texto passe no Congresso. Os ruralistas querem que a votação ocorra na semana que vem, quando será lançado o novo Plano Safra. Enquanto isso não acontece, todo o setor fica em estado de cautela, para não dizer estagnação, em um setor que tem muito peso para a economia do país. Outras informações estão em globorural.com.br. Até mais.
0: Valeu, Cassiano. São 7h53. Guilherme Muniz tem informações ao vivo. Oi, Muniz. Boa noite. Conta pra gente como é que ficou a isenção do imposto de importação para carros eletrificados.
2: Oi, Débora. Boa noite. Pois é, o governo federal decidiu, nesta terça-feira, atender ao pedido da montadora chinesa BYD e vai recriar as cotas de isenção desse imposto, o IPI, dos carros eletrificados que são importados desmontados e semi-desmontados, uma informação que a gente tinha antecipado, inclusive, aqui na CBN. Essa decisão foi tomada há poucos dias da recomposição integral do imposto e contraria a associação que reúne as montadoras que produzem no Brasil, inclusive a Anfávia, que é essa associação, estuda judicializar a medida. Com essa decisão do governo, o que ficou decidido hoje é o seguinte: o imposto vai continuar subindo gradativamente, como estava previsto, agora em julho tem uma nova etapa, mas vai passar a valer também essa cota de isenção. Ela foi limitada em 463 milhões de dólares e tem um prazo também limitado em 6 meses. É o mesmo patamar de uma cota anterior que o governo tinha estipulado e que se esgotou no começo do ano. Já a importação dos carros montados não vai ter cota de isenção, nesse caso passa a valer de fato o cronograma normal da taxa do IPI. Eu conversei com alguns especialistas nesse setor que explicam que essa cota ela é relativamente baixa frente às importações recentes da BYD, mas ao mesmo tempo é sim uma decisão do governo que traz insegurança jurídica para o setor e também não contribui para acelerar a produção nacional dos carros chineses por aqui. O presidente da Associação das Fabricantes de Veículos Automotores, o Igor Calvé, disse que vê com preocupação essa decisão. Inclusive, ele ponderou que a decisão coloca em xeque a confiança das empresas que vinham trabalhando considerando o cronograma anterior, portanto, sem essa cota de isenção. Eles dizem até que o IPI reduzido e as cotas eram importantes quando tinha pouco carro eletrificado sendo produzido no Brasil. Com o aumento dos últimos anos,

0: a entidade entende que os novos benefícios acabam desestimulando o investimento em produção local. Eu questionei mais uma vez a própria BYD sobre essa discussão, mas eles não quiseram se manifestar, Débora.
1: Obrigada, viu, Muniz, por trazer essa informação aqui para a gente a quente. Agora a gente faz mais uma pausa e você fica com o noticiário local.

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1: As regras ambientais para acesso ao crédito rural ganharam um novo prazo de adaptação, trazendo alívio ao produtor e mais segurança para o setor. O Conselho Monetário Nacional decidiu adiar a entrada em vigor das exigências ambientais para a concessão de crédito rural, garantindo mais tempo de adequação ao produtor. Com a mudança, foi estabelecido um cronograma escalonado conforme o tamanho das propriedades, permitindo uma transição mais gradual e evitando impactos imediatos no acesso ao financiamento agrícola. A decisão atende às demandas do setor produtivo, que aponta dificuldades técnicas para cumprir as exigências dentro do período previsto. Outro avanço foi a ampliação das formas de comprovação da regularidade ambiental, com inclusão dos novos documentos, facilitando o acesso ao crédito e reduzindo riscos de exclusão financeira.
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5: Estarão atualizando a situação da Avenida Brasil, porque foi totalmente liberada após uma faixa da via ficar ocupada na altura da Vila Militar, em função de um acidente entre carro e duas motos no sentido Zona Oeste. Nesse momento, estou observando o trânsito bem melhor para o motorista que está em direção à Zona Oeste, mas ainda há dificuldades entre Cordovil e a chegada a Coelho Neto. Atenção redobrada nesse trecho. Pela estrada da Água Grande, estou observando boas condições. No sentido centro da cidade, a Brasil apresenta pistas livres. Mesmo panorama, estou observando pela ponte Rio-Niterói, tanto para o motorista que está em direção a Niterói e também para quem segue para o Rio de Janeiro. 13 minutos é o tempo estimado de travessia. Mesmo panorama, estou observando pela rodovia Niterói-Manilha nos dois sentidos. Alameda São Boaventura tem fluxo intenso em direção a São Gonçalo, na altura da rua Desembargador Rima Castro, mas, por enquanto, sem grandes problemas para o motorista. No sentido centro de Niterói e Rio de Janeiro, o motorista encontra boas condições. Voltando a falar sobre a capital fluminense, há lentidão pela Avenida Borges de Medeiros, em direção ao túnel Rebouças, a partir do acesso pela Mário Ribeiro até a chegada ao Parque dos Patins. No sentido Gávea, estou observando dificuldades a partir da rua Maria Angélica até a chegada ao Clube Naval Piraquê, pela Avenida Pitá Pessoa, melhores condições nos dois sentidos, apesar do fluxo mais intenso no acesso ao viaduto Sanher, para quem está em direção ao túnel Rebouças, em direção à Gávea, boas condições. Eu fico por aqui, uma excelente noite a todos e até amanhã, Carol.
4: Obrigada, Milena.
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4: Juliana Prado, encontraram uma antena de internet via satélite dentro do presídio, é isso?
7: É cada uma, Carol. Uma antena Starlink, viu? Foi apreendida hoje, informações do Jornal Globo, aqui numa galeria do presídio Gabriel Ferreira Castilho, Jericinó. Isso durante uma operação da Secretaria Estadual de Polícia Penal. Foram apreendidos também, Carol, um roteador e 4 celulares. Segundo a Secretaria, essa ação aconteceu depois de um levantamento ali de dados que davam conta justamente dessa tentativa de burlar o sistema de bloqueio do sinal, por isso o uso aí da antena Starlink, né, com alta tecnologia. Todo esse material vai ser apresentado à delegacia de Bangu. Corregedoria Geral da instituição instaurou sindicância para apurar os fatos. Carol, veja só você, uma antena Starlink dentro do presídio.
4: Obrigada, Juliana. É mole, gente? Antena via satélite, tecnologia chegando no presídio.

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1: 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Muito obrigada pela companhia, uma ótima noite. Carol, beijo, até amanhã, quando teremos um ponto final reduzido também por causa do jogo do Brasil. Mas 5 horas estaremos aqui, até lá.
2: Amanhã vai ser The Flash. Beijo, Débora, até amanhã.

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0: Terça-feira, 23 de junho de 2026. A casa de Henrique Vorcaro, pai de Daniel Vorcaro, do Banco Master, foi assaltada. O imóvel fica em um condomínio de luxo na região metropolitana de Belo Horizonte. Relógios, joias e cartões de crédito foram levados. O prejuízo estimado é superior a 5 milhões de reais. Henrique Vorcaro foi preso pela Polícia Federal em maio durante a execução da Operação Compliance Zero, que investiga fraudes financeiras ligadas ao Banco Master. Ele é suspeito de integrar o núcleo violento do grupo e de atuar como um dos principais operadores financeiros. A procuradora de Roraima, Rebeca Ramagem, ganhou licença-prêmio e teve o período longe do trabalho estendido pela Procuradoria-Geral do Estado até o dia 7 de julho. A servidora acumula 218 dias afastada das funções, o equivalente a 7 meses. Até o momento, não há informações oficiais sobre o paradeiro de Rebeca ou se ela continua em território americano. O marido dela, o ex-deputado federal Alexandre Ramagem, do PL, foi preso em abril pelo Serviço de Imigração e Controle de Aduanas dos Estados Unidos. Ele é considerado foragido no Brasil após ter sido condenado pelo núcleo crucial da trama golpista. O Pentágono pediu cerca de 80 bilhões de dólares ao Senado dos Estados Unidos para custear as operações militares americanas na guerra contra o Irã. Antes de enviar a solicitação oficial, o secretário de Defesa, Pete Hegseth, se reuniu com parlamentares no Capitólio para alinhar o apoio ao pacote. O Escritório de Administração e Orçamento da Casa Branca ainda não fez um pedido formal ao Congresso. Horário de Brasília, 8:04.
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Muito boa noite a você, amiga e amiga, ouvintes aqui do Quatro em Campo. Muito obrigado a você que acompanha o programa nas mais diversas plataformas digitais, você que acompanha o nosso podcast. Sejam todos muito bem-vindos no clima da Copa do Mundo, mais um dia de Copa do Mundo.

0: Hoje, dia 23 de junho.
1: Escalação.
0: Michele Silva, tudo bem, Mi? Boa noite.
2: Tudo bem, Éboli. Boa noite para você, para todo mundo que está na nossa audiência.
0: Gabriel Dudziak fala, Dudes, boa noite.
3: Tudo bom, Éboli? Boa noite.
0: Rafael Prates, fala, Prates, boa noite.
4: Alô, Éboli, boa noite, ouvintes da CBN.
0: Reginaldo Pires, olha essa bola, Regi.
1: Primeiro tempo.
0: Muito bem, primeiro tempo de jogo também para Panamá e Croácia. 6 minutos do primeiro tempo, tá 0-0. Né? Já tivemos outros jogos hoje, a goleada de Portugal, Cristiano Ronaldo chegou no Mundial, a Copa começou para Cristiano Ronaldo, a Copa dos protagonistas, hein? Portugal 5, Uzbequistão 0, e há pouco tivemos uma certa decepção, né, dos ingleses, que estrearam tão bem contra a Croácia, uma partidaça, dessa vez ficaram amarrados pela seleção de Gana. E ficou tudo igual, 0-0 Inglaterra e Gana. Esse Panamá e Croácia é justamente desse grupo, o grupo L. E mais tarde, às 11 horas, com transmissão aqui do Futebol Globo CBN, teremos Colômbia e Congo. E aí esse jogo é válido pelo grupo K, que é o mesmo grupo de Portugal e Uzbequistão. Tá? Então tá 0-0 Panamá e Croácia, mas o nosso primeiro assunto é seleção brasileira, que joga amanhã contra a Escócia, né? Lembrando, amanhã começa a terceira rodada, a última rodada da fase de grupos. E aí, em todos os grupos, os últimos jogos serão no mesmo horário. Então, os dois jogos do Brasil, do grupo do Brasil amanhã, no mesmo horário, às 7 horas da noite. Não tem aquela coisa de combinação de resultados, já entra em campo sabendo o que tem que fazer, então é isso. Então, os dois jogos às 7 horas da noite. Vai estar rolando Brasil e Escócia. E no mesmo horário vai estar rolando Marrocos contra o Haiti, tá? E Brasil e Marrocos estão liderando o grupo. A parada vai ficar no saldo de gols se os dois vencerem. Se os dois vencerem, a primeira colocação vai ser definida pelo saldo de gols, porque no confronto direto, que é o primeiro quesito de desempate, deu empate, né? Entre Brasil e Marrocos. Vamos falar de seleção brasileira, o avião da seleção brasileira atrasou, o voo atrasou por causa das questões meteorológicas nos Estados Unidos, então vai atrasar a coletiva. Coletiva que já era para ter acontecido, não aconteceu, só vai acontecer mais tarde. Tradicional coletiva do técnico Carlo Ancelotti, às vésperas da partida. Mas ele já está em Miami. Ele está à espera da seleção brasileira. Leonardo Dai já está com a gente para falar de seleção brasileira. Fala, Dai, tudo bem, meu amigo? Aí, com vinheta e tudo, Léo.
5: Eu gosto dessa aí. Tudo bem, Éboli? Boa noite aos companheiros e aos ouvintes também.
0: Léo, você já tá em Miami, né?
5: Desde ontem.
0: E o avião da seleção brasileira. Olha a última informação que você tem aí, como é que tá esse trânsito aí do Brasil para chegar em Miami?
5: Não, tá chegando. É o seguinte, o voo de Nova Jersey para Miami, ele dura mais ou menos 3 horas e pouquinho. A programação da seleção brasileira era decolar às 2 da tarde e pousar às 5. Isso aqui no horário americano, né? Ou seja, das 3 às 6 aí no horário brasileiro. Por conta do mau tempo em Nova Jersey, o voo só decolou às 15 para 5 da tarde daqui, 15 para 6 da tarde aí no Brasil. Então, esse voo de 3 horas, ele tá para chegar dentro de 40 minutos, mais ou menos 45 minutos, pousar aqui em Miami. A entrevista coletiva deveria estar começando agora, na verdade.

0: faltariam 5 minutos para o início da entrevista coletiva do técnico da seleção e do Matheus Cunha, que foi o jogador escolhido para falar. A delegação ainda está voando aqui para Miami, então evidentemente vai haver um atraso. Existe uma projeção que, assim, baseado no que eu já me desloquei aqui em Miami, eu acho que é uma projeção um pouco otimista demais, mas existe uma projeção de que às 8h30 aqui, 9h30 aí no horário de Brasília, a gente já tem entrevista coletiva da seleção brasileira rolando aqui no Hard Rock Stadium. Ao mesmo tempo, não está nem descartada a hipótese de um cancelamento dessa entrevista coletiva. Então a gente está esperando aqui, né, provavelmente a gente só vai ter um alinhamento mais claro sobre isso quando o Brasil finalmente pousar aqui no território de Miami, no aeroporto de Fort Lauderdale em Miami, e então poder se deslocar aqui para o estádio. E aí tem que ver se a delegação vai para o hotel e o Ancelotti e o Matheus Cunha eles vêm direto para cá, qual vai ser a logística que vai ser feita para tentar realizar esse evento da véspera do jogo. Mas a gente está nesse compasso de espera e já pode falar de um contratempo, evidentemente nada assim extremamente desfavorável, nem nada do tipo, mas assim, já podemos falar de um contratempo na preparação da seleção brasileira, porque os jogadores ficaram 3 horas dentro do avião ali, esperando o momento de embarcar até que o avião pudesse decolar aqui em direção a Miami.
1: Tudo bem, Léo. E o que que você pode falar pra gente, né, desse período de preparação pro jogo contra a Escócia? O que que a gente pode imaginar de desenho para essa partida contra a Escócia? Tivemos também os primeiros treinos completos do Neymar, né? Ele vai ser relacionado para essa partida. Se vai entrar ou não é outra coisa, é outro. Aí é uma outra discussão que a gente vai ter aqui, inclusive. Mas o que que você pode passar para a gente de planos de Ancelotti? Não tivemos a coletiva ainda, lógico que nessa coletiva de hoje ele deve falar alguma coisa, não muito, porque ele vem se especializando em driblar, né? Muitas perguntas e as coletivas são meio vazias, mas da tua percepção, o que a gente pode imaginar aí para esse jogo de amanhã?
0: Noves fora a questão do Rafinha, né, que é desfalque, então essa é uma peça que vai mudar e que tem o Luiz Henrique como provável substituto. A gente tem uma tendência, pela primeira vez, de uma manutenção de uma base de um time do jogo anterior, né? Mas tem algumas coisas aí que podem ser ponderadas na hora da escalação da seleção brasileira. A primeira é a questão dos cartões. A gente tem 3 jogadores pendurados na seleção: o Casemiro, o Douglas Santos e o Ibanhas, que é reserva, né? Então, se eles tomarem cartão, eles estão suspensos no jogo da segunda fase. É claro que os cartões são zerados, mas eles são zerados depois da primeira fase, né? Então quem toma o segundo cartão amarelo no terceiro jogo cumpre a suspensão no primeiro jogo do mata-mata, e a mesma coisa vai acontecer depois das quartas de final, né? Depois das quartas de final os cartões serão zerados, mas quem tomar o segundo cartão nas quartas de final cumpre suspensão no jogo da semi. Então esse é um ponto para ser ponderado. E o segundo ponto é que, por mais que o Brasil esteja brigando por coisas ainda nesse grupo, né, o Brasil precisa do resultado para se classificar em primeiro lugar, o Brasil já está praticamente classificado para a segunda fase. E depois, daqui para frente, né, o Brasil vai ter, se as coisas andarem como o Brasil espera, 5 fases eliminatórias no intervalo que vai do dia 29 de junho até o dia 19 de julho. Então a gente está falando aí de 21, 22 dias para 5 jogos do mais alto nível. Então, quer dizer, essa é a última chance que você tem de dar uma segurada no time. Então, eventualmente, se houver amanhã a percepção de que algum jogador está muito desgastado e que esse jogador é muito importante para a sequência da seleção brasileira, até em função do que aconteceu com o Rafinha, né, que estava com desgaste nos 2 primeiros jogos, tomou uma pancada e acabou sofrendo essa lesão, enfim, eu não descarto que isso aconteça, embora não seja a tendência, né? Então, só para a gente colocar isso na mesa também como uma possibilidade da seleção brasileira para amanhã. E é isso, quanto ao Neymar, ver quanto tempo ele pode jogar e aí ver como é que está o jogo também, né? Porque uma coisa vai ser um jogo em que o Brasil eventualmente tem o primeiro lugar garantido, em que o cenário do grupo está desenhado, faltando 10 minutos para acabar, e aí o Neymar entra. Outra coisa é um cenário em que o Brasil está defendendo uma vantagem, ou que o Brasil precisa fazer um gol, ou que o jogo está mais pegado, ou que a Escócia está batendo muito, enfim. Tudo isso vai ser ponderado. É claro que existe um planejamento prévio para o Neymar, é óbvio que a comissão técnica não está totalmente no escuro de quando o Neymar vai jogar ou não vai, mas é evidente também que o desenrolar do jogo vai ter um impacto muito grande.

0: para na hora H mesmo se tomar a decisão se o Neymar entra com 15, com 20, com 30, com 40 ou se só entra no jogo da segunda fase da Copa do Mundo.
1: Tá. É, vamos lá então, Léo, para te liberar também e já tocar a bola com a turma aqui. Vamos arredondar o time então. Vamos arriscar aqui um time pro jogo de amanhã? Vou deixar Alisson... contigo. Vamos arriscar esse time aí. Alisson. É.
0: Alisson, Danilo, Marquinhos, Gabriel Magalhães e Douglas Santos, Casemiro, Bruno Guimarães, Lucas Paquetá, Luiz Henrique, Vinícius Júnior e Matheus Cunha, fazendo a ponderação sobre o Casemiro e o Douglas Santos pela questão dos cartões.
1: Perfeito. Léo, obrigado, tá? Então você fica aí direitinho aguardando chegar a seleção brasileira.
0: Tá bom. Até mais.
1: Valeu. Leonardo Dai, ao vivo lá de Miami. Brasil. Vamos lá, turma, em cima disso aí que passou o Leonardo Dai. Em cima disso que passou o Leonardo Dai, essa possibilidade de escalação, o trabalho feito, depois do que vocês viram no jogo contra o Haiti, né? Qual é a expectativa para esse jogo contra a Escócia? O que vocês esperam ver de diferente? E se teriam aí alguma sugestão diferente também para a escalação de início desse jogo contra amanhã, jogo contra a Escócia amanhã. Começa contigo, Michele.
2: É, imagino uma Escócia defendendo em bloco muito baixo, como já fez durante a preparação para a Copa do Mundo, como já fez também. E a Escócia entender que o McTominay mais à frente é uma solução melhor, talvez até seja uma Escócia melhor ofensivamente, mas é uma Escócia que também precisa sair um pouco, né? A gente está falando da última rodada, precisa aí também projetar no jogo um pouquinho mais, e a seleção brasileira tende a ter um pouco mais de dificuldade sempre que enfrentar seleções que negam muito espaço às costas, e é o caso da Escócia para o jogo de amanhã, é a característica dessa seleção escocesa. Com relação à escalação que o Dai trouxe, para mim, dos pendurados, a principal preocupação é o Douglas Santos, e eu particularmente não arriscaria, porque eu acho que é muito mais complicado você ter que jogar uma segunda fase com o Alexandro entrando no time na fase que ele tá. Então eu iria de Alexandro amanhã para ter certeza de que eu contarei com o Douglas Santos para a segunda fase. E Luiz Henrique me parece a melhor opção para a ponta direita. Já falei sobre esse lado direito outras vezes. Para mim é o que pode dar equilíbrio para a escalação da seleção brasileira, né? Porque você tem um jogador aberto pela direita e te permite utilizar o Paquetá e o Bruno Guimarães por dentro, armando o time, que foi uma das boas notícias que a gente teve no jogo contra o Haiti, e acredito que a gente vai repetir para esse jogo contra a Escócia.
1: Dudes, você.
3: Eu vejo o mesmo jogo que a Michelle está imaginando. Eu acho que parte física, assim, de duelos mais físicos, né? Porque a Escócia tem um time forte fisicamente, alto, pode ser um fator também, seja na bola parada, seja em alguma disputa de meio de campo, em algum momento em que o Brasil talvez estique uma bola, qualquer coisa do tipo. Isso é bem diferente daquilo que a gente viu no jogo contra o Haiti. O Haiti jogou assim com uma postura bem agressiva na marcação, ou era para ser, né? Mas não deu certo, com uma linha mais distante do próprio gol e assim, de alguma forma colocaram como plano errado, né? Ou plano estúpido, né? Ou coisa do tipo, mas é que eu acho que a execução é que foi muito ruim, né? Da parte do Haiti. Poderia ter dado certo se houvesse ali, né? Uma melhor saída de bola, ou assim, uma agressividade maior em quem tinha a bola para lançar, como por exemplo o Lucas Paquetá no terceiro gol, né? Então assim, era uma estratégia válida, mas não deu certo. Agora é outro tipo de jogo, acho que é um jogo mais semelhante aí, ao que a gente teve contra Marrocos, só que com jogadores mais físicos e com menos potência ofensiva, no caso aí a seleção escocesa. E a Escócia está numa situação, né, que precisa de um empate para se classificar. Então não tem nenhum incentivo para sair lá de trás, não tem nenhum incentivo para tentar trocar muitos passes, fazer uma jogada elaborada. A Copa do Mundo com esse formato, ela permite, né? 4 pontos você está dentro. Então é algo para a gente observar. Dito isso, né? Se o

0: aí vem o grande senão de todo esse processo que a gente tem, porque a gente não conta, né, com identidade de time e não conta com espaço amostral grande o bastante para dizer que isso vai dar certo várias vezes, né? Contra o Haiti deu, contra a Escócia dará, vai ser, já tem uma troca no time titular automática. Mas e movimentações e padrões ofensivos? Matheus Cunha recua de uma função de 9 para armar jogo e abrir espaço para os dois pontas? Perfeito, dá certo contra a Escócia lá atrás, um Luiz Henrique ou um Rayan sem espaço para receber em profundidade funciona? Da mesma forma, um Vinícius Júnior sem esse espaço para transitar, carregar a bola funciona? São mais jogadores de campo aberto, né? Então, todos esses dilemas, né, essas dúvidas, elas vão ter que ser respondidas no ato, porque a gente não tem experiências prévias o bastante para saber como a seleção vai se comportar. Eu escolheria o Rayan para a vaga do Rafinha por uma questão mais de faro de gol, de chegar dentro da área, de finalizar, até pelo passado recente do Rayan, até jogando de centroavante, se realmente for essa flutuação de Matheus Cunha para infiltração dos pontas mais como atacantes. Mas se for o Luiz Henrique também, acho que não está fora de lugar. E deixo só a bola levantada de que poderia ser o Endrick. Poderia ser o Endrick, fazendo aquela função de lado direito do campo, infiltrando e tudo mais. Mas creio que não será o Endrick.
1: A tua preferência então é pelo Rayan. A Mia colocou o Luiz Henrique, né, Mia? Você botou o Luiz Henrique lá pela direita, né?
2: Isso, coloquei o Luiz Henrique.
1: Ouvi errado.
2: Não,
1: Isso.
2: não, foi ele mesmo. Coloquei o Luiz Henrique.
1: Tá. Então, Luiz Henrique, Michele, Rayan, o Dudes, no lugar do Rafinha. O Prats, e você, meu amigo? O que você espera desse jogo? Esse grupo é o seguinte, né? A Escócia, que tomou sufoco do Haiti no fim, deu sufoco no Marrocos no fim. Então, já tá meio estranho esse. Eu não sei muito bem que Escócia vai ser essa que vai jogar contra o Brasil. Tendência, né? Eu tô na mesma linha de vocês. Acho que vai ser aquele jogo que o Brasil vai ter a bola e vai ter que criar os espaços, né? E esse time, a gente cansa de falar, é um time que ataca espaço. É um time de astronautas, né? Todo
0: Como é que
1: mundo
0: é isso?
1: gosta de atacar espaço. É porque
0: É?
1: todo mundo ataca espaço, né? Todo mundo gosta de atacar espaço. O
2: Eu
1: negócio é
2: amei
1: atacar
2: esse
1: espaço.
2: conceito.
1: Esse famigerado, né, um time de astronautas, né? Um famigerado espaço aí. Se não... E se o espaço não vem, ô Prats? O que que a gente faz, Prats?
3: Aí é bom ter bastante fé, algum tipo de oração, promessa. E também não pode descartar essas coisas num esporte místico como é o futebol, né, Boli? Agora, brincadeiras à parte. Os companheiros falaram muito bem, porque o jogo de amanhã, obviamente, vai de novo, né, para a gente observar se houve evolução, o que melhorou, o que não andou, o que a seleção brasileira deixou de marca para a próxima fase. Mas é um jogo que vai começar a definir caminhos aí, definitivos, né, em relação ao que pode ser ou que não pode ser a Copa do Mundo para a seleção brasileira. Para o Brasil, se a Escócia avançar para a Escócia, para Marrocos, enfim. Porque é o que bem salientou o Gabriel Dodziak há instantes, né? É uma Copa do Mundo que com 4 pontos as seleções devem avançar, na pior das hipóteses, como terceiras colocadas nas suas chaves. Agora, você começa a já traçar o que poderá vir à frente. E aí o que a gente vai ter de parâmetro quando chegar a uma segunda fase, que já é o primeiro mata, né? O que nós vimos até agora. Então, assim, o Brasil, e o Leonardo aí estava até pouco há pouco informando que ainda há algum tipo de dúvida, algum receio, talvez de colocar Casemiro e Douglas Santos que estão pendurados. Eles podem perder o jogo da próxima fase. Eu imagino que, assim, uma seleção que não está pronta, não está tão consistente assim, não está tão segura assim, o quanto ela puder de ter jogos oficiais, jogos de Copa do Mundo, independentemente do tamanho em relação à importância que o jogo tem ou não, ela tem de colocar o time que o treinador considera o ideal, ou perto daquilo. Então, o Brasil não está em um momento de se dar o luxo, mal comparando com França e Argentina, que já estão classificadas, devem colocar aí quase que um time B, e a França tem um elenco luxuoso, melhor que o da Argentina e melhor que o da seleção brasileira, por exemplo, colocar um time quase B para o jogo que falta para terminar a participação na fase de grupos. O Brasil me parece que é um caminho inverso a algumas outras seleções. O Brasil precisa encontrar caminhos para se apegar, para acreditar que é possível pensar em algo grande na Copa do Mundo. Então, mesmo pendurados, eu iria com Casemiro e Douglas Santos, porque acho que o Brasil precisa de jogo, precisa de teste, precisa de cenários complicados pela frente. E amanhã deve ter um contra a Escócia nesse jogo das 7 da noite.
1: Ah, eu também iria. Ah, tomou o cartão do jogo, tomou o cartão pronto, vai ficar fora, vem o outro. Até porque não são jogadores insubstituíveis,

0: substituíveis, muito pelo contrário. Né?
1: Mas tem uma distância entre os dois, né?
2: Sair,
1: tem uma distância entre os dois.
2: Preocupa mais que os cinco.
1: É que para mim, Ibanez é reserva, mas Casemiro, o Fabinho entrou até melhor que ele na estreia. No geral, o Casemiro é melhor que o Fabinho, mas não está num bom momento. Agora, a lateral esquerda, tenho muita preocupação. Tenho muita preocupação. Com relação ao Alexandre, que a gente viu no Flamengo recentemente e também na seleção brasileira, nossa, tem uma distância bem grande. O Douglas Santos, inclusive, não tá mal. É que a coletiva dele não é tão boa quanto a coletiva do Danilo. Também tem isso. Mas ele tá bem, ele não tá mal, não. Não tá mal, não.
0: Não, ele também tá fazendo uma Copa. Uma Copa de Douglas Santos. É
1: pô,
0: isso.
1: O último jogo eu tenho que falar isso. O último jogo ele passou e o Vini não passou a bola pra ele. Eu fiquei imaginando o Marcelo, o Roberto Carlos chorando, né? Porque, meu Deus, tem o quê? 5 anos que ninguém passa do meio-campo. O lateral passou, é um milagre. E o Vinícius não passou a bola pra ele, assim.
2: Não, e nesse sistema do que o Ancelotti pelo menos colocou contra o Haiti, que não sei se vai ser o mesmo amanhã contra a Escócia, né? O Douglas Santos, até ofensivamente, é muito importante, porque como ele insiste muito com o Vinícius Júnior pelo meio, o Vinícius Júnior falou sobre isso depois da vitória contra o Haiti, né? Ele conta muito com o Douglas Santos passando bastante. Mal comparando o que o Danilo não faz de um lado, o Douglas Santos vai fazer do outro lado, se a ideia amanhã for parecida com o que foi contra o Haiti, né?
1: É então, que o Vini, ele Santos, parte do bem, lado, né? Mas
2: é uma opção boa também.
1: Usa muito corredor.
0: Eu entendo o que vocês estão falando e concordo que hoje o Douglas Santos é o cara mais indicado pela lateral esquerda. O que eu digo é... não tem o Douglas Santos, foi o Alexandre. Aí o Brasil foi eliminado da Copa. O Brasil foi eliminado porque não tinha o Douglas Santos na lateral esquerda. Aí não, aí para que eu quero descer, né?
1: Não sei. Pode ser isso, não sei quem a gente vai pegar.
0: O Brasil foi
1: sei.
0: Eliminado porque tem o Alexandre, foi eliminado. Aí não. Aí,
1: olha, tem time que vai atacar isso, em cima do Alexandre, né?
2: Tem time. Ser eliminado por isso, Ébola, eu tô com você.
0: É um perna
2: você,
0: de pau também, né, gente?
2: Mas o que eu quero pontuar é que ele fará falta, ou faria falta se não puder jogar, entendeu?
0: Sim. É o cara mais indicado hoje pela lateral esquerda. Concordo com vocês. Vamos fazer a nossa primeira parada? Não deu tempo de eu fazer a perguntinha, eu vou fazer no segundo tempo. Né? Rapidinho, só em cima do Neymar. Vocês colocariam o Neymar em campo por alguns minutos nesse jogo contra a Escócia ou depende muito realmente de uma situação específica de jogo? Vocês vão responder isso no segundo tempo, porque agora eu tenho que fazer o nosso primeiro intervalo.
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5: Moradores e frequentadores da Praça Paris na Glória receberam com otimismo o reconhecimento do espaço como patrimônio cultural, histórico e turístico de natureza imaterial da cidade do Rio. A expectativa é que o novo título venha acompanhado de melhorias. A estudante Ana Vitória Bezerra afirma que, além da conservação do espaço, espera que a medida contribua para aumentar a segurança de quem circula pela região.
6: Quanto mais seguro, eu acho que melhor, que é um espaço onde todo mundo vem com família, com criança, com cachorro. E em certos horários,

0: fica bem vazio e é bem perigoso. Mas eu acho que se realmente tiver um investimento para segurança, eu acho que vai ser de bom tom para todo mundo que é morador da Glória e de outros bairros que vem para cá para aproveitar a praça também.
1: A medida foi oficializada por uma lei sancionada no dia 19.

0: E essa pista também que vive emburacada.
1: O reconhecimento da Praça Paris como patrimônio material ocorreu em meio às discussões sobre o uso dos espaços públicos na região. A prefeitura, por exemplo, acolheu os 120 feirantes da tradicional Feira da Glória que ficavam no entorno da praça para dentro. Em nota, a Polícia Militar informou que realiza patrulhas noturnas para combater roubos e furtos pela região. Já a Secretaria Municipal de Conservação afirmou que executou reparos em buracos na manhã desta terça-feira. Reportagem Matheus Lins.
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0: Terça-feira, 23 de junho de 2026. O senador e pré-candidato à presidência da República pelo PL, Flávio Bolsonaro, afirmou que pretende voltar aos Estados Unidos para tentar barrar o novo tarifaço que pode atingir produtos brasileiros. O anúncio foi feito durante discurso em um evento realizado em Presidente Prudente, no interior de São Paulo. Mais cedo, o parlamentar informou em uma publicação nas redes sociais que se inscreveu para participar de uma audiência pública no escritório do representante de comércio dos Estados Unidos, marcada para o dia 6 de julho em Washington. E a Justiça do Maranhão determinou o pagamento de mais de R$ 810 mil em indenizações por danos morais aos pais das duas crianças, uma de 7 e de 13 anos, que morreram após comerem um ovo de Páscoa envenenado na cidade de Imperatriz. Jordélia Pereira Barbosa foi condenada a 66 anos de prisão em regime fechado pela morte das vítimas, sem direito de recorrer em liberdade. O crime ocorreu em abril do ano passado. O Senado dos Estados Unidos aprovou uma resolução que impede o presidente Donald Trump de realizar novos ataques ao Irã sem a aprovação do Congresso. A medida já havia sido aprovada pela Câmara no início do mês. Mesmo com o cessar-fogo em vigor, existe a expectativa de que a Casa Branca recorra à justiça para tentar derrubar o texto aprovado pelo Congresso. Opositores afirmam que vão trabalhar para garantir que a resolução seja respeitada. No horário de Brasília, 8h35.
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0: Muito bem, de olho na bola rolando. 35 minutos, primeiro tempo de jogo. E o Panamá segue controlando a Croácia, gente. Tá difícil, hein? Uma finalização, é isso mesmo, gente? Uma finalização para cada lado.
2: É isso aí.
0: Panamá 0, Croácia 0. Rapaz, cada coisa em prática que me acontece nessa Copa,
2: hein? Sim. Copa do Mundo difícil. Primeiro que a Copa do Mundo, pra mim, assim, dentro de campo até agora.

0: Agora, ela é muito boa, a Éboli, mas isso é uma outra discussão.
1: Também acho.
0: E os jogos, claro que tem algumas diferenças que apareceram no meio do caminho. Teve um 7-1 aqui, um 5-1 acolá, hoje um 5-0. Mas, de maneira geral, os jogos muito difíceis para se ganhar, para se confirmar, às vezes, uma qualidade técnica superior em relação a uma outra seleção. Tenho gostado muito da Copa do Mundo até agora.
1: É, me parece que a grande surpresa, né, das novidades da Copa, e considerando tradição, tamanho de país, dificuldades, né, força, Cabo Verde, né? Cabo Verde segurou duas seleções campeãs do mundo. Segurou a Espanha, segurou, não só segurou o Uruguai, fez um jogo de trocação com o Uruguai, buscando a vitória até o final. 0-0, 2-2. Nenhuma debutante venceu ainda na Copa, mas Cabo Verde não perdeu. É uma debutante que não perdeu na Copa, enfrentando dois adversários gigantescos, né? Pelo menos na tradição, Uruguai é um adversário gigantesco para, né, os padrões de Cabo Verde, e a Espanha, que é considerada uma das favoritas ao título, né? Depois, inclusive, a Espanha conseguiu aplicar uma goleada no segundo jogo. Mas a gente pode ter a eliminação do Uruguai, em função desse início ruim do Uruguai, dois empates, o Uruguai não venceu ainda, e Cabo Verde, matematicamente, tem uma chance clara aí de se classificar na primeira colocação, hein?
2: Até porque o inimigo do Uruguai agora é outro, né? Agora o inimigo do Uruguai é outro, exatamente. É a Espanha.
1: Arrumou uma encrenca muito maior, né?
2: Nossa,
1: totalmente. E, por exemplo, se der um empate entre Espanha e Uruguai e Cabo Verde vencer, aí vai pra saldo de gols,
0: saldo,
1: né?
0: De gols.
1: Cabo Verde poder ser saldo de gols, para Cabo Verde ser primeiro ou não, brigando com a Espanha. É um negócio inusitado. E outra coisa que me chama a atenção:
2: Cabo Verde jogou mais que a Arábia Saudita, tá? Desculpa te interromper, Éboli, mas sim, Cabo Verde jogou mais que a Arábia Saudita e mais que o Uruguai também. Do ponto de vista defensivo, se defendeu muito melhor.
1: Fez 5 faltas na Copa. É um time que se defende e fez 5 faltas na Copa. Fez uma falta contra a Espanha e 4 faltas contra o Uruguai.
2: É um time muito organizado, né, Éboli? Até eu comentei isso durante o raio-x das seleções. É curioso que o Bubista, que é o técnico da seleção de Cabo Verde, no período ali que ele estava no processo pós-eliminatórias, pós-classificação, ele ainda dava aulas para crianças no fim de semana. Então ele era professor de escolinha também. E aí o pessoal ficava impressionado, né? Poxa, um técnico de Copa do Mundo tá dando aula aqui para uma criança de 5, 6 anos. Então, mas assim, só para elogiar o trabalho dele, né? Grande trabalho nessa Copa do Mundo com a seleção de Cabo Verde, se defende muito bem.
1: Então, e sem precisar, quando não precisa fazer falta, às vezes o time não faz a falta porque não acha a bola, não acha o adversário, não acha nada, toma um baile. Mas nesse caso eu estou contigo. É organização tática. É um time que cobre bem os espaços, que fecha bem. E tem esse conceito, né, de não querer parar o jogo. E mesmo no jogo aberto contra o Uruguai, foi um jogo muito mais aberto, só fez 4 faltas contra o Uruguai, né? O jogo contra a Espanha foi um cenário diferente, foi mais um ataque contra a defesa. E aí apareceu, inclusive, o Vozinha, né? Vozinha que não foi bem, inclusive, no jogo contra o Uruguai. O Uruguai, gente, é nesse momento, nesse recorte aí de 2 rodadas concluídas, é a maior decepção? Não ter vencido ainda, tem a possibilidade de ser eliminado nessa última rodada, hein, o Dudes? A gente pode colocar o Uruguai como maior decepção ou já não esperava muita coisa mesmo do Uruguai?
3: Não, eu esperava algo parecido com isso. É claro que empatar os 2 primeiros jogos talvez seja um pouco demais, mas por tudo que aconteceu de um ano e pouco para cá, por todos os amistosos prévios, né, por todas as questões aí que envolvem o extracampo, não dá para falar que é uma grande surpresa o que está acontecendo com a seleção uruguaia, né? É muito assim, fácil de notar que é uma seleção até a Copa América e se torna outra seleção depois do Luis Suárez jogar tudo no ventilador após a aposentadoria dele da seleção, né? E dos jogadores encamparem o que é dito pelo Luis Suárez. Aí há uma quebra muito clara e pública, né, do que os jogadores acham e do que o treinador quer, mas ainda assim ninguém arreda pé, nem a federação intervém, nem o treinador dá um passo para trás, e os jogadores tão pouco, né? Então você vê as decisões,

0: quem são os atletas chamados, as declarações, né? Tudo isso acho que sinaliza nesse sentido, né? De uma equipe quebrada que vai para a Copa do Mundo numa última tentativa de consertar tudo e não consegue, até aqui não consegue. Eu quero reforçar o que eu disse depois da transmissão do último sábado. Para mim, o Uruguai já está eliminado da Copa. Não vejo nenhuma possibilidade de ganhar ou sequer empatar com a Espanha.
1: A gente entende que a matemática, né, para classificação é o seguinte: bateu 4 pontos, deve se classificar, né, gente? Bateu 4 pontos, terceiro colocado com 4 pontos deve se classificar nessa Copa, né? Acho que a tendência é essa,
2: Provavelmente.
1: né?
2: Provavelmente.
1: Hoje, inclusive, o técnico português, o Carlos Queiroz, ele já falou como se estivesse classificando. Quando ele empatou com a Inglaterra em 0-0, técnico de Gana, ele já falou pensando no futuro, pensando no mata-mata. Com 4 pontos. Então ele vai nessa linha aí que a gente está entendendo que com 4 pontos um terceiro colocado consegue se classificar, né? Há uma Copa, muita gente já está rolando a Copa, rotulando de Copa dos Protagonistas, né? Porque aqueles nomes mais fortes, eles estão conseguindo marcar presença nessa Copa do Mundo, né? O Cristiano Ronaldo, que não foi bem na estreia hoje, passou muito perto de fazer também um hat-trick, né? Fez 2 gols. E comandou a seleção portuguesa na boa vitória 5-0 em cima do Uzbequistão. Uma grande atuação individual do Cristiano Ronaldo, mostrou uma fome incrível de jogo, participou intensamente de todas as ações ofensivas. Foi uma outra seleção de Portugal, levando em consideração a fragilidade do adversário, mesmo assim, uma outra seleção, a seleção de Portugal e um outro Cristiano Ronaldo. Mi, qual é o maior destaque individual até o momento? É a Copa do Messi, é o Cristiano, é o Haaland, o Cristiano Ronaldo com a atuação de hoje, é o Mbappé, né, que está nessa perseguição incrível ao Messi para ser aí terminar a Copa talvez como o maior artilheiro de todos os tempos em Copas do Mundo. Messi ocupa esse lugar nesse momento, fez os 5 gols da Argentina na Copa do Mundo, Lionel Messi. Até o momento essa é a Copa de quem? Na tua opinião.
3: Poxa, é uma pergunta que vai me permitir aí ter pelo menos 20 minutos, né? Para que eu possa falar tudo.
1: Ah, não faz comigo, não.
3: Porque assim, é uma
1: Eu
3: Copa
1: te
3: de.
1: dou dois, serve?
3: Pode ser. É uma Copa de tanta coisa, né? Uma Copa das diásporas também, algo que está se falando, né? Desse conceito do país fora dele, né? Das comunidades, dos jogadores naturalizados. E hoje a gente teve um grande enfrentamento pensando nisso, né? Com a seleção de Gana, que inclusive tem o Semenyo, que é um dos principais jogadores que nasceu na Inglaterra, mas joga pela seleção de Gana. Então, é uma
1: Mas
3: Copa disso, mas
1: com relação ao
3: pensando.
1: desempenho individual,
3: Sim.
1: dos nomes, o desempenho individual,
3: Não,
1: esses protagonistas aí que eu falei.
3: Perfeito. Não, dos protagonistas, assim, eu. Não é que seja uma surpresa, mas é um motivo muito grande de gratidão e também de gratidão ao futebol dele e também de. Não digo de espanto, mas de felicidade do que a gente tá vendo do Messi, assim. Para mim, até o momento, a Copa, pensando na Copa dos Protagonistas, para mim tem a assinatura do Lionel Messi. Por tudo que ele está representando pela seleção da Argentina, pela leveza com que ele está jogando, pela forma como a seleção da Argentina está jogando com ele, e não necessariamente para ele, mas com ele, tem uma conexão muito forte aí. E eu não consigo não pensar que é uma conexão fruto de última Copa, de despedida, de curtir o momento de uma seleção campeã já, que está indo para essa Copa do Mundo, curtir a sua última Copa com um dos seus grandes ídolos, talvez o maior. Né, claro, Maradona também, mas eu vou colocar como a Copa do Messi, assim, até o momento para mim é a Copa dele.
1: Messi fez um hat-trick desses protagonistas, o Mbappé passou perto disso, o Haaland também já passou perto disso, né? Ontem teve chance de fazer 3 gols, não fez, hoje o Cristiano Ronaldo, o Harry Kane na estreia da Inglaterra também teve chance de não fazer, não fez. Cara, o pessoal tá botando a bola na rede. O Prats, e aí, concorda com a Michelle? O Mbappé tá jogando mais que o Messi, tá fazendo uma Copa mais completa que o Messi, ou o Haaland, e aí?
2: Não, até agora é o Messi, né? Duas rodadas, tem de avaliar, obviamente, também o nível de adversário que cada um enfrentou, que cada seleção enfrentou no caso, né? Messi fez todos os gols da Argentina até agora na Copa do Mundo, e assim, participando bastante do jogo, não é só o jogador que

0: participa no momento decisivo e depois não. Tem participado ativamente das partidas, né? Até em uma versão diferente do que nós vimos do Messi em outras Copas, por exemplo, né? Então, assim, para escolher um dos nomes citados, desses protagonistas até agora, de gols, de participações, de atuações, se tiver de escolher um, eu escolheria o Messi também.
1: Cristiano Ronaldo passou a ser o único jogador, ou o primeiro, aí você escolhe, se é o primeiro, ele é o único, a fazer gols em 6 Copas. Fez um na Copa da Alemanha, 2006, um na África do Sul, 2010, no Brasil, 14, Rússia, 18, na Rússia ele fez 4. Na Copa do Mundo, Catar, fez 1 e já marcou 2 gols nessa Copa, Estados Unidos, México e Canadá, totalizando 10 gols em Copas do Mundo, Cristiano Ronaldo. Naquela contagem de maior artilheiro, ele está bem atrás, por exemplo, do Messi, que já tem 18 gols marcados. Para você, Dudes, qual é o grande desempenho individual dessa Copa até o momento?
2: Até o momento é o Messi, mas primeira fase engana muitas vezes, né? Não acho que o Messi engana, né? Não é isso que eu estou dizendo. Só que a gente vai precisar ver quando for o mata-mata, né? Quando forem os jogos nos quais alguém precisa aparecer e dar conta do recado. Porque o impacto de repente, não ganhar da Áustria não seria muito grande, né? E hoje, Cristiano Ronaldo, ok, era importante para Portugal, mas o Uzbequistão jogou muito mal, né? Então, assim, quando tiver o mata-mata, aí eu acho que é o caso da gente ver realmente quem são os jogadores aí capazes de fazer essa diferença. E só para não ficar nos atletas aí mais óbvios, né? Eu acho que a grande atuação da primeira rodada junto com o Messi foi do Diomandé, né? Que desequilibrou completamente, né? Aquele lado de campo contra o Equador, né? E no segundo jogo contra a Alemanha, acho que o atleta da Costa do Marfim também foi bem, mas não tanto, né, no primeiro tempo. Então eu queria só citar esse jogador também como um menos conhecido.
0: E o Balogun, né, Gabriel? O
2: Balogun Duziak, também, tá bem lembrado.
0: A gente. Sim.
2: Bem lembrado.
1: Gente, e o Vinícius Júnior, né? Eu acho que pro
3: tem
1: nosso
3: mais
1: lado
3: um aqui, ainda.
1: O Vinícius Júnior também tá fazendo uma boa início de Copa do Mundo. O Vinícius Júnior é um protagonista desse aí da lista.
3: E a gente...
1: Mas quem? Fala.
3: Não, ia falar do Manzambi, né? Jogador da Suíça, que veio do banco também contra a Bósnia. Foi bem importante. Mas sabe que agora que você citou o Vini, Éboli, a gente fala, né, a Copa dos Protagonistas, e aí citamos todos os principais jogadores, e muita gente está perguntando a respeito do Neymar, né? Mas eu acho que o nosso protagonista da Copa de 2026 não é o Neymar, é o Vinícius. O Vinícius está jogando muita bola.
1: Já que você citou o Neymar, a pergunta não esqueci.
3: De nada.
1: Não esqueci, não.
0: Que gancho, hein?
1: Esse eu vou daí fazer.
0: Foi bom, hein? Nem o Capitão Gancho daria um gancho desse. Esse foi bom, hein?
1: Eu vou só dar mais um tempinho para vocês pensarem, porque eu tenho que chamar mais um intervalo. Vai lá, vai. Depois do intervalo.
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1: Apenas 5 cidades do Rio concentram 80% dos veículos roubados e depois recuperados no ano passado pelas forças de segurança. Além da capital fluminense, fazem parte da lista Duque de Caxias, Belford Roxo e São João de Meriti na Baixada e São Gonçalo na região metropolitana. O levantamento foi feito pelo Instituto de Segurança Pública e apresentado nesta terça-feira. O estudo identificou que após os roubos, os veículos seguem rotas direcionadas, como pontos de desmanche, clonagem e redes de receptação. Mas grande parte do lucro das organizações criminosas está ligada atualmente à cobrança de resgate do veículo roubado. Os dados apontam ainda uma forte correlação entre os locais de recuperação e áreas sob influência de organizações criminosas. Do total de 17.228 veículos recuperados em 2025, 18% foram localizados dentro ou no entorno de 6 grandes complexos e comunidades da capital: Chapadão, Pedreira, Juramento, Manguinhos, Parque Arará e Complexo da Maré. Reportagem Laís Vieira.
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1: Muito bem, 8 horas e 54 minutos. Vamos lá, tá certinho, um minuto para cada um. Resposta justificativa, dá até para depois se defender, se for o caso. Mas vamos lá. Vocês escalariam, colocariam o Neymar amanhã em campo, em algum momento do jogo, ou para dar uma rodagem? Brasil tá vencendo fácil, bota para dar rodagem. O Brasil tá perdendo, ninguém tá resolvendo. Arrisca tudo, vê o que o Neymar vai oferecer. Como curiosidade, vamos ver como é que tá fisicamente o Neymar. Vocês colocariam em algum momento o Neymar amanhã em campo contra a Escócia? Em Prats?
2: Não. Em condições normais de temperatura e pressão, não. Em condições anormais de temperatura e pressão, também não. A gente vai ter que avaliar, obviamente.
1: Não para todas as respostas.
2: Não, a gente vai ter que avaliar, obviamente, que o jogo vai mostrar qual vai ser a condição que vai estar o jogo. Falando aqui de um jogador que não joga há 40 dias, e o alto nível em relação ao jogo dele, há muito tempo não se vê. Pode chegar na Copa do Mundo, em um lance, porque ele tá muito, assim, ele foi muito convocado por essa visão quase que, assim, hipotética que nós vimos do Neymar. Que foi realmente um jogador muito acima da média, um craque. Só que esse Neymar que foi convocado agora, é um Neymar que, nessa realidade que nós vimos, é um Neymar que não faz muita diferença, um Neymar que não chama tanto a atenção. Então, assim, pra pensar em um Neymar em um jogo de Copa do Mundo, por mais que talvez esteja um jogo mais tranquilo, se é que vai estar tranquilo, eu não acho que vai estar, mas que poderia estar, eu também vejo assim, o Neymar com dificuldade para chamar atenção, para sobressair, para se destacar. Então, sinceramente, acho que amanhã é para levar para o banco. Ele vai ser ovacionado por grande parte da torcida, é muito querido por muita gente. Mas para jogar, aí são outros 500.
1: Dudes?
3: Não, se for uma homenagem ao Neymar, tipo o México vai fazer agora com o Ochoa, ok. Acho que nesse sentido vale. Para jogar, para tentar fazer alguma coisa assim muito produtiva, acho que não. Acho que aí não vale.
1: Você, Michele?
4: Eu não teria nem convocado, né? Então eu não colocaria para jogar, mas eu penso assim, se ele quer dar ritmo e se ele quer o Neymar como titular ou o Neymar que jogue alguns minutos nessa Copa do Mundo, o jogo para colocar é amanhã em algum momento. Eu não colocaria, eu não levaria para a Copa do Mundo, inclusive, mas pensando em entrosamento, um cara que não joga com a seleção brasileira desde outubro de 2023, em algum momento ele vai precisar jogar para dar entrosamento. Eu não faria, mas se tem que fazer, é amanhã.
1: Eu, para poupar tempo, vou exatamente da mesma linha da Michele. Tá lá, já convocou, tá lá. Eu acho que amanhã é o melhor momento para ver como é que ele tá fisicamente. Eu colocaria em algum momento, sim, o Neymar, independentemente do resultado ou da circunstância do jogo, colocaria. Vamos encerrar o programa de hoje. Ponto final. Amanhã tem mais seleção brasileira, mas não tem 4 em campo. Tem seleção brasileira, 7 horas da noite, a bola rola. Brasil e Escócia é o jogo que vale Brasil. A posição do Brasil, né? A posição. Vai se classificar em primeiro, Brasil. Segundo, vai ser terceiro, né? Vamos ver. Brasil e Escócia amanhã. Valeu, Mi, valeu, Dudes, valeu, Prats. Abraço, turma.
4: Valeu.
2: Até mais. Tchau.
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1: Em 2026, o governo federal atendeu a um pedido da montadora chinesa BYD e vai recriar cotas de isenção de imposto sobre produtos industrializados para carros eletrificados que são importados, desmontados.

0: e semidesmontados. A medida foi tomada após a recomposição integral da tarifa e contraria a associação que reúne as montadoras que produzem no Brasil. A Associação Nacional dos Fabricantes de Veículos Automotores estuda judicializar a decisão. A cota de isenção definida pelo governo Lula foi limitada a US$463 milhões e tem prazo limitado em 6 meses. E um homem matou ao menos 4 pessoas a facadas na cidade de Visconde do Rio Branco, na Zona da Mata de Minas Gerais. As vítimas são uma mulher e 3 homens, todos vizinhos do suspeito. Segundo a Polícia Militar, o agressor foi contido após ser baleado pelos policiais durante a ocorrência. Ele foi socorrido e encaminhado ao hospital. No entanto, de acordo com a unidade de saúde, já chegou sem vida. A principal suspeita da PM é de que o homem tenha sofrido um surto psicótico antes do ataque. A motivação do crime ainda será investigada pelas autoridades. 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
3: Em destaque no Panorama CBN, Polícia Federal diz que banco de Edir Macedo adotou práticas análogas às do Banco Master. Três servidores do Banco de Brasília são afastados por suspeita de fraude contra aposentados. Jair Bolsonaro presta depoimento por 5 minutos sobre arma encontrada em blitz. Tribunal da Flórida nega pedido de Rumble e empresa de Trump para julgar Alexandre de Moraes à revelia. Cristiano Ronaldo desencanta e se torna primeiro jogador a marcar em 6 Copas do Mundo. Olá para você que está aqui comigo, eu sou Leandro Gouveia e essa é a segunda edição do podcast Panorama CBN de terça-feira, 23 de junho de 2026. Em menos de meia hora eu te conto as principais notícias do dia. Mais um banco na mira da Polícia Federal. Os agentes saíram às ruas nessa terça para investigar um esquema de fraudes envolvendo a gestão do Banco Digimais, controlado pelo grupo do bispo Edir Macedo, fundador da Igreja Universal do Reino de Deus. Os policiais saíram para cumprir 9 mandados de busca e apreensão na cidade de São Paulo. A Justiça Federal também determinou o bloqueio de até R$670.300.000 em bens e valores dos investigados, além da quebra dos sigilos bancário e fiscal. A investigação começou depois de relatórios produzidos pelo Banco Central mostrarem que o banco inflou em quase 10 vezes o valor de cotas de fundos em seu balanço para esconder a real situação financeira e fingir solidez para os órgãos de fiscalização. Em um dos casos, ativos que valiam R$71 milhões foram registrados por mais de R$741 milhões. São práticas parecidas com as do finado Banco Master, segundo a própria Polícia Federal. Os policiais apontam que o banco usou o Fundo Garantidor de Crédito para emitir títulos com rentabilidade